0: indicação da identidade destas pessoas. Há mesmo indicações de que o autor dos disparos poderá ter sido morto pelos serviços secretos dos Estados Unidos. É um caso para ir seguindo nas próximas horas. Será desta, nos últimos dias, têm andado de um lado para o outro, acordo à vista, sem acordo à vista. Esta noite, as agências internacionais de informação citam Marco Rubio, o secretário de Estado norte-americano, a dizer que o Irão pode aceitar um acordo de paz durante o domingo que agora está a começar. Para já só é dito isso mesmo, não são adiantados mais pormenores. As mesmas agências contam ainda que Donald Trump terá tido uma conversa com o primeiro-ministro israelita sobre este alegado acordo nas últimas horas, mas também aqui não é dito mais do que isso. A líder da oposição da Venezuela, Maria Corina Machado, afirmou que vai ser candidata à presidência das eleições, que ela considera limpas e livres, como parte do plano de três fases em curso para restaurar a liberdade na Venezuela. Eu serei candidata, mas poderá haver outros. Adoraria competir com mais gente, com todos aqueles que queiram ser candidatos, disse esta possível candidata este sábado, quando questionada se tencionava apresentar-se como candidata presidencial nas próximas eleições. O argumento anda à volta de uma família que perde a guarda de 5 filhos. É rodado na Noruega, foi filmado por um realizador romeno, chama-se Fjord. Acaba de vencer a Palma de Ouro no Festival de Cinema de Cannes. Um momento que foi seguido por Tiago Alves, o enviado da Antena 1, a Cannes.
1: O romeno Cristiano Mungiu recebe a segunda Palma de Ouro quase 20 anos depois de ter sido consagrado com 4 meses, 3 semanas e 2 dias. Desta vez com um drama filmado na Noruega sobre uma família que perde a tutela dos 5 filhos. A Comissão de Proteção de Menores suspeita de maus-tratos. É um drama que encena um conflito entre o Estado norueguês progressista e uma família religiosa conservadora. Mungiu entende que é sobre tolerância, inclusão, empatia. Palavras que utilizamos, mas que necessitam de ser postas em prática.
2: These are lovely words and we are in Europe, we are used to lovely words, but we need to apply them more often. Thank you.
1: O grande prémio do júri, o segundo mais importante, distinguiu o russo Andrei Zviagzintsev com o Minotauro, drama sobre perturbações silenciosas na sociedade russa, indiferente ao início da guerra da Ucrânia. No palco de Cannes, o cineasta, exilado em França, dirigiu-se ao presidente do país, sem nomear, Vladimir Putin, pedindo-lhe para terminar com esta carnificina.
3: E o único homem que pode остановить esta мясорубку, вы, господин президент Российской Федерации, закончите.
1: No palmarés cabem outros dos 5 filmes sobre guerras do século XX, prémio de realização ex aequo para os espanhóis Javier Calvo e Javier Ambrosi por Bola Negra, drama sobre a Guerra Civil Espanhola, e para a Pátria do polaco Paweł Pawlikowski, sobre o regresso de Thomas Mann, Nobel da Literatura à Alemanha em 1949. Prémio de argumento para Nossa Saudação de Emmanuel Mar, sobre o governo de Vichy, alinhado com a Alemanha durante a ocupação da França.
0: Fjord, um filme de um realizador romeno, ganhou esta noite a Palma de Ouro do Festival de Cinema de Cannes. O Farense deu esta noite um passo em frente para se manter na 2ª Liga de Futebol ao vencer por 1-0 na recepção ao Bolonenses da Liga 3ª, na primeira mão do play-off de acesso à próxima edição do 2º Escalão. O encontro da 2ª mão está marcado para o próximo dia 30, vai acontecer no Restelo, em Lisboa.
4: Edição do jornalista Alexandre David. 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
1: Primeiro álbum de Bob Dylan com instrumentação elétrica, abraçando também uma viagem mais surrealista, abandonando as temáticas de protesto. Bringing All Back Home, primavera de 1965. No final da primeira parte desta emissão, tínhamos ouvido uma versão dos Grateful Dead deste mesmo álbum, It's All Over Now, Baby Blue. Dylan com She Belongs to Me e On the Road Again.
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Robert Alden Zimmerman, com 35 anos de intervalo entre canções, nesta emissão de Costa a Costa, RTP, Antena 1, coleção Maio 026. Primeiro no advento daquilo que foi um novo estilo musical, o folk rock. Bringing All Back Home, 1965, quinto álbum, ouvimos On the Road Again, versão mono, a original. E também Things Have Changed, um tema da banda sonora do filme Wonder Boys, do ano 2000, Oscar para melhor canção de filme na entrega de 2001. Agora, John Fogerty cantando o CCR.

com a mesma voz do original cantado há 57 anos. Bootleg, um dos temas dos Creedence Clearwater Revival do álbum Bay Country de 1969. Esta é a versão Legacy de John Fogerty, o autor da canção, a versão do ano passado. Gravada a meias com os seus filhos Shane e Taylor, assinalando também a recuperação dos direitos autorais do seu catálogo riquíssimo, com alguns dos melhores clássicos de sempre do universo rock and roll norte-americano. Versões 2025, esta é outra desse tal álbum Bay Country de 69, o segundo do CCR, clássico Born on the Bayou.

Viagens de Costa a Costa, RTP, Antena 1, com mais de 30 anos a separarem canções da Irmandade Robinson, Chris e Rich Robinson, os Black Rose, banda formada ainda durante a década de 80, em Atlanta, na Geórgia. A mostra do primeiro álbum Shake Your Moneymaker de 1990, clássico de Otis Redding de 68, Arthur Wendell, e uma das novas deste ano do álbum 10, A Pound of Feathers, Cruel Streak. Agora de volta aos clássicos, o irlandês Rory Gallagher em 79 com o álbum Top Priority.

0: deixou-nos prematuramente aos 47 anos de idade, há 31, no verão de 1995, o irlandês Rory Gallagher, um dos melhores guitarristas de todos os tempos, que já em nome próprio, o álbum Top Priority de 1979 e Bad Penny. Tem direito a dose dupla nesta viagem coleção maio 2026 de Costa a Costa. Shadow Play. Rory Gallagher.
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Viagens de costa a costa na Antena 1, RTP Antena 1, de sábado para domingo entre a meia-noite e as duas. Tínhamos iniciado a última sequência com o irlandês Rory Gallagher em 1978, sétimo álbum em nome próprio, Photo Finish, e também um dos seus emblemas sonoros, Shadowplay, e da primavera de 1973, março 73, Houses of the Holy, quinto álbum dos Led Zeppelin do mulugrado John Bonham, John Paul Jones, Jimmy Page, Robert Plant. The song remains the same. Muitos anos depois, o concerto mais aguardado de 2007 na altura reunia-os novamente em palco, com Jason Bonham a fazer as vezes do pai na bateria. Também um dos temas da Houses of the Holy aqui na versão live 07. No quarter para o final desta viagem de costa a costa, com as despedidas do Pedro Costa, regresso prometido novamente para a semana. Led Zeppelin, no quarter, bom domingo, bom fim de semana.

0: 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Duas horas no continente e na Madeira. Uma hora nos Açores. Edição da jornalista Carolina Bordalo Soares.
1: Está montado um forte dispositivo policial nas imediações da Casa Branca, em Washington. Foram disparados tiros perto da residência do presidente dos Estados Unidos. Donald Trump está no edifício. O atirador foi abatido pelos serviços secretos. O som dos disparos foi captado por repórteres que estavam a transmitir em direto na altura. As forças de segurança que protegem o perímetro da Casa Branca disseram aos jornalistas para se abrigarem na sala de imprensa. As informações mais recentes sobre este caso, contadas aqui pela correspondente da Antena 1 em Washington, Cândida Pinto.
2: O sobressalto invadiu a zona da Casa Branca quando se ouviram rajadas de disparos de arma de fogo. Um homem atirou sobre um posto de controle das forças de segurança da Casa Branca, no exterior do perímetro do edifício. Houve resposta da agência que protege a Casa Branca. O atirador foi atingido e acabou por morrer a caminho do hospital. Uma outra pessoa que ia a passar no local, no cruzamento entre a Avenida Pensilvânia e a Rua 17, também ficou ferida. Durante longos minutos foram dadas indicações para que todos os que estavam no perímetro da Casa Branca procurassem proteção. Donald Trump está dentro da Casa Branca. Contrariamente ao que acontece habitualmente ao fim de semana, o presidente não foi para a sua residência em Mar-a-Lago, na Flórida, ficou na Casa Branca a trabalhar na questão do Irão. Até ao momento, não se conhecem as motivações do atirador, embora a Casa Branca esteja de segurança reforçada, com snipers a percorrerem os telhados e elementos em todo o perímetro, uma vez que o presidente está dentro do edifício.
1: Os serviços secretos adiantaram que houve tiros disparados perto da Casa Branca. O diretor do FBI indicou que as autoridades vão atualizar a informação assim que possível. Será que é desta que há acordo para o conflito no Médio Oriente? Esta noite, as agências internacionais citam Marco Rubio, o secretário de Estado norte-americano, para dizer que o Irão pode estar prestes a aceitar um acordo de paz este domingo. É o que se sabe, para já não foram adiantados mais pormenores. A imprensa internacional conta ainda que Donald Trump terá tido uma conversa com o primeiro-ministro israelita sobre este alegado acordo de paz, mas não há para já mais informações. Vamos ao cinema. Fjord é o grande vencedor do Festival de Cannes. Este filme acaba de vencer o mais importante prémio, a Palma de Ouro. O argumento anda à volta de uma família que perde a guarda de 5 filhos. O filme é de um realizador romeno e foi rodado na Noruega. O enviado especial da Antena 1, Tiago Alves, acompanhou a noite da entrega do prémio.
3: O romeno Cristian Mungiu recebe a segunda Palma de Ouro quase 20 anos depois de ter sido consagrado com 4 meses, 3 semanas e 2 dias. Desta vez com um drama filmado na Noruega sobre uma família que perde a tutela dos 5 filhos. A Comissão de Proteção de Menores suspeita de maus-tratos. É um drama que encena um conflito entre o Estado norueguês progressista e uma família religiosa conservadora. Mungiu entende que é sobre tolerância, inclusão, empatia. Palavras que utilizamos, mas que necessitam de ser postas em prática.
4: These are lovely words and we in Europe we are used to lovely words, but we need to apply them more often. Thank you.
3: O grande prémio do júri, o segundo mais importante, distinguiu o russo Andrei Zviagzintsev com o Minotauro, drama sobre perturbações silenciosas na sociedade russa, indiferente ao início da guerra da Ucrânia. No palco de Cannes, o cineasta, exilado em França, dirigiu-se ao presidente do país, sem nomear, Vladimir Putin, pedindo-lhe para terminar com esta carnificina.
5: E o único homem que pode остановить esta мясорубку, вы, господин президент Российской Федерации. Закончите.
3: No palmarés cabem outros dos 5 filmes sobre guerras do século XX, prémio de realização ex aequo para os espanhóis Javier Calvo e Javier Ambrosi por Bola Negra, drama sobre a Guerra Civil Espanhola, e para a Pátria do polaco Paweł Pawlikowski, sobre o regresso de Thomas Mann, Nobel da Literatura à Alemanha em 1949. Prémio de argumento para Nossa Saudação de Emmanuel Mar, sobre o governo de Vichy, alinhado com a Alemanha durante a ocupação da França.
1: Os prémios da noite noite chega ao fim a edição deste ano de um dos mais importantes festivais de cinema do mundo. O filme Fjord conquistou a Palma de Ouro, o prémio maior de Cannes. No futebol, este domingo é dia de final da Taça de Portugal, uma final inédita que vai juntar no Jamor o Torriense e o Sporting. Apesar do favoritismo pender para o lado dos Leões, a equipa de Alvalade não vai facilitar João Alves Domingos.
6: A taça este ano levou a festa até à final. David contra Golias no Jamor, o Torrense da 2ª Liga contra o detentor do troféu, Sporting. O favorito é óbvio, o respeito do treinador dos Leões, Rui Borges, pelo adversário também.
7: Não deixar entrar em facilitismo, porque às vezes poderia acontecer, porque é um jogo especial, um jogo de festa, muita festa à volta e bonita.
6: Para o capitão do Sporting, este pode ser o último jogo de Leão ao peito. Sem abrir o futuro, Morten Juhlmann foca-se em viver o presente.
8: For me it's a special place, Jamor, even though I'm not Portuguese.
9: Para mim o Jamor é um sítio especial, apesar de eu não ser português. Infelizmente no primeiro ano não ganhei a taça, no segundo consegui e agora quero voltar a ganhar.
8: My main goal is to win it the third year.
6: O Torriense tem uma semana preenchida com dois sonhos: chegar à Primeira Liga e ganhar a taça. No Jamor, com o troféu da prova rainha ali tão perto, treinador e capitão da equipa fixam um olhar num feito inédito.
10: Foi a primeira coisa que olhei quando entrei, foi para ela. Obviamente estar aqui tão perto e não lhe poder pôr as mãos, é que se puder ficar para amanhã.
11: Quando o Costinha estava a falar, olhei, está aqui. Eu quando olho para a taça, penso, há muito trabalho para fazer amanhã.
6: Nunca uma equipa abaixo da Primeira Liga venceu a Taça de Portugal. O Torrense desafia a história e o Sporting, que até agora conquistou 18 vezes a prova.
1: Sporting e Torriense na finalíssima da Taça de Portugal. O jogo começa às 5:15 da tarde no Jamor e vai poder acompanhar o relato em direto aqui na Antena 1.
0: Edição da jornalista Carolina Bordalo Soares. 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

Seja bem aparecido por mais um destacável, o magazine de fim de semana da RTP Antena 1 e RTP Mundo, comigo Aurélio Gomes nas próximas duas horas. E hoje vamos ter por aqui, no fundo, dois convidados, mas na primeira hora vão estar os dois e na segunda vai estar só um. Isto porquê? Porque eles os dois escreveram a duas mãos um livro. Chama-se Ao Fim do Dia, Memórias e Confissões de um Casal. Sim, eles são um casal, decidiram abrir-nos um pouco da sua intimidade. E estou a falar de quem? De Inês Menezes e Tosé Brito. Na primeira hora vão estar aqui os dois a falar deste livro. Na segunda, vou espremer o Tosé Brito, que está quase a fazer 60 anos de carreira. Para além disso, vamos ainda fazer reportagem. O Pedro Miguel Ribeiro vai fazer reportagem no FITA, o Festival Internacional de Teatro do Alentejo, que já abriu portas e vai estar com elas abertas no Alentejo, não só em Beja, mas também até ao fim do mês. E na segunda hora, trazemos para o destacável o Ricardo Sérgio. Vamos aqui refletir sobre a importância da Netflix, até porque à volta de 10 anos, é o tempo que já passou desde que a Netflix se expandiu para além das fronteiras dos Estados Unidos e mudou tudo, os nossos hábitos de consumo audiovisual. Para início de conversa, vamos dar os parabéns a Bob Dylan, e já lhe digo quantos anos é que são. Tight Connection to My Heart é o tema que vamos ouvir.

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0: Estávamos aqui a ouvir Bob Dylan, Tight Connection to My Heart. Se por acaso amanhã se cruzar com ele por aí, que é o mais provável, dê-lhe os parabéns que ele faz 85 anos, ouvimos-lo aqui na fase pop. Bom, por falar em num mundo sempre pop, tenho hoje comigo o Tosé Brito e também a Inês Menezes. Sejam bem-vindos ao Destacável.
1: Muito obrigada.
2: Obrigado.
0: Vocês decidiram escancarar, é uma palavra talvez exagerada, mas sim, escancarar sobre algumas fases da vossa intimidade. E tudo isto no livro Ao Fim do Dia, que é um belo trocadilho, porque isto foi escrito ao fim do dia, imagino, e é um bom trocadilho com a The End of the Day, que nós muitas vezes traduzimos erradamente, porque nós temos o No Fim de Contas, que também é bom. Primeira pergunta, e não sei quem é que quer responder dos dois. Porquê é que vos apeteceu fazer isto?
2: Boa pergunta, Aurélio. A mim foi apeteceu-me por uma razão muito simples. O convite partiu de mim para a Inês.
0: Ah, que engraçado. Eu iria apostar que tinha sido ao contrário.
2: Não, foi de mim para a Inês. E porquê? Porque eu passei a minha vida toda, 50, 60 anos, quase, a escrever canções. E aquele formato da canção limita-te muito. Eu tinha uma vontade imensa de tentar escrever, ter mais espaço, poder espraiar-me um pouco. E de repente pensei nisso, fiz o convite à Inês e ela imediatamente aceitou. Eu disse, está feito, vamos embora. Todos os dias trocamos textos. Tu mandas-me um texto, ela começou por mandar um texto, eu respondi ao dela e foi isto que fizemos durante meses.
0: O mais engraçado é que para ti é o melhor teste possível para o teu espraiar pela escrita, porque não é um livro só, teu,
2: sim.
0: Mas permite esticar o texto.
2: Não, eu não me sinto preparado, nem faz parte dos meus planos.
0: Eu diria que escrever um livro aqui.
2: Posso escrever uma autobiografia um dia se tiver tempo para isso. Mas não romances, ficção, não me atrai muito. Este formato é um formato em que nós podemos refletir, pensar, falar do passado, do presente, de planos futuros.
0: Como diz o subtítulo, vá, Memórias e Confissões de um Casal.
2: Também é.
0: Mas não é só.
2: Mas não só.
0: Inês, tu aceitaste logo?
1: Eu aceitei, foi muito curioso, porque o Tosé disse-me, pensei que ele ia perguntar de novo, queres namorar comigo? Mas não foi isso que aconteceu.
0: Ao fim de quantos anos?
1: Ao fim de uns quantos.
0: Seis, sete?
1: Seis, de casamento sete. Já há quase cinco,
0: sim.
1: Sete de namoro.
0: Sim, sim.
1: Tosé um dia virou-se para mim e disse, quero fazer-te uma pergunta. Eu disse, diz. Ele disse, gostavas de escrever comigo? Eu disse, gostava. Não houve hesitação nenhuma, claro. Eu gosto de escrever e pensei que seria um desafio muito curioso trocarmos papéis, papéis, páginas, não é? E foi assim que tudo começou.
0: Puseste limites? Do tipo, há áreas, estas áreas não vamos...
1: Eu acho que nós aqui revelamos exatamente o que queremos revelar. Há um território de intimidade que deve ser preservado.
0: Um jardim secreto?
1: Um jardim secreto, um jardim proibido, quiçá, não é? Eu acho.
2: Mas nunca
1: que...
2: falamos de limites.
1: Nunca falámos de limites.
2: Essa palavra nunca entrou na nossa...
0: Às vezes essas coisas, quando a intimidade é muito bem cruzada, estão implícitas, não é?
2: Exatamente. Eu penso que sabemos exatamente até onde queremos ir.
0: Claro.
2: E até onde nos apetece ir. E fundamentalmente, pelo menos para mim, isto foi um exercício de prazer. Porque muito mais do que do que trabalho, chama-lhe o que quiseres, porque quando estou a escrever canções, música, estou a trabalhar, em geral.
0: Claro.
2: É assim que encaro esse ofício.
0: Mas com prazer também.
2: Com muito prazer também, okay. Mas é trabalho, não deixa de ser.
0: Neste caso
2: era puro prazer, puro prazer. E foi nessa perspectiva que isto nasceu e foi assim até ao fim.
0: É um território, eu diria, em que, por um lado, é um terreno seguro, porque vocês conhecem, se estão à vontade um com o outro, sabem minimamente que o outro não vai alucinar, como fazem as inteligências artificiais. Mas é também um terreno com algum perigo ou não?
1: Olha, Aurélio, as histórias que aqui são contadas, eu já as conhecia todas, não é? Elas estão apenas melhor embrulhadas, diria.
0: Ok.
1: Mas tudo o que está aqui dito, nós conhecemos um do outro. Claro que há aqui um território também, como dizia alguém que já está a ler o livro, um território de franqueza, que para mim é muito importante.
0: É.
1: A verdade estar, mais do que tudo, a verdade estar escancarada nestas páginas.
0: E acima de tudo, nós, leitores, não temos capacidade para... Não temos um detector de mentiras ou de verdades. Mas a verdade respira. Isto respira a verdade.
1: Tu, como leitora?
0: Sim, sim.
1: Pronto, para mim é muito, muito importante a verdade, seja na rádio,
0: seja... E narrada.
1: E, portanto, o que está aqui é um território de completa verdade, apenas talvez com a escolha de palavras, não é? Mas nós já tínhamos contado tudo isto um ao outro.
2: Já não, há aqui surpresas, no sentido, uau, esta história eu não conhecia de lado nenhum. Deixa-me lá ver.
1: Há coisas da adolescência, talvez.
2: Sim, há alguns pormenores da adolescência, talvez nunca tivéssemos ido tão fundo. Eu penso, já tínhamos falado, e eu conheço mais ou menos a história da adolescência da Inês, como ela conhece a minha. Mas talvez não com tanto pormenor como se pode encontrar aqui no livro.
0: Já lhe tinhas contado a história de Eiko? A japonesa.
2: Já.
0: É uma história deliciosa.
2: A minha aventura japonesa.
0: A tua aventura japonesa.
2: Que é factual, completamente factual. Então, lá está, foi o que aconteceu. E a Inês sabia.
1: Não, aconteceu mais, mas o resto fica para a imaginação dos leitores.
0: Não há aqui nada de pornográfico, nem softcore, nada disso. Mas fica no não dito que se percebe.
2: Exatamente.
0: Claro.
2: Percebe-se o que se passou e o que aconteceu, sem entrar em detalhes e pormenores que seriam um bocado sórdidos.
0: Claro.
1: É muito importante dizer que eu acho que nós vivemos uma vida muito, os dois, muito apaziguada, precisamente porque conhecemos estes detalhes todos um do outro. Portanto, ou seja, aquilo que poderia parecer sórdido ou muito apelativo, para nós é do conhecimento comum, portanto, nós vivemos muito apaziguados com os nossos passados, isso é muito importante. Isso às vezes demora numa relação.
0: Sim, há pessoas até que o evitam. E vocês fizemos, não partilham não, dessa...
2: Nós, eu acho que fizemos precisamente o contrário. Ainda numa fase em que praticamente não havia namoro ainda, havia uma amizade que nos unia e conversas e interesse em falarmos da vida um do outro, já estávamos a abrir jogo de uma forma que não é habitual. E isso também foi uma das razões porque me encantou a relação com a Inês, porque houve sempre uma abertura e uma honestidade completa.
0: Eu gosto pouco de evitar assuntos.
2: Isso ajuda muito a que depois as coisas corram bem.
0: Em relações íntimas, evitar assuntos costuma ser o início de um problema. Porque ele vem aí.
1: Depois descobres e é muito maior.
0: Nunca me contaste isso.
1: Exato. Ele tende a agigantar-se quando não é falado, não é? E, portanto, nós... Sim. Desde o início que contámos tudo um ao outro, acho eu. Tudo, há sempre ali uma margenzinha.
0: Era isso que eu ia perguntar-te.
1: Sim, acho que...
0: Vocês ainda reservam algum, voltando aos jardins secretos, um jardim secreto para cada um
2: acho,
0: tem o seu.
2: Eu acho que todos o temos.
0: Sim.
2: Acho que não somos só nós, acho que toda a gente tem um lado que guarda para si.
0: Vocês não acreditam na fusão das almas
1: do
0: casal?
1: Nem em contas conjuntas.
0: Não. nem sabem as passwords do Facebook?
1: Não, nada.
2: Nunca sequer perguntamos uma
0: coisa dessas.
2: Uma coisa dessas um ao outro. Não tem interesse nenhum.
0: De qualquer modo, houve espaço para descobertas inesperadas no processo de escrita deste Ao Fim do Dia?
1: Não, eu posso
2: podes,
1: falar?
2: Podes.
1: Eu acho que...
2: Podes e deves.
1: O que eu acho que foi mais surpreendente foi eu, que sou muito indisciplinada e às vezes preguiçosa, ter conseguido cumprir, porque o Tosé é muito disciplinado. Então eu acho que o Tosé estava à espera que eu não conseguisse.
0: Mais de 500 cantigas escritas nos últimos 50 anos ou mais.
2: Sim.
0: Tem que haver ali alguma disciplina.
2: Tem.
1: E eu acho que o Tosé não estava à espera que eu cumprisse esta troca de correspondência assídua.
2: Não, foi diária. Foi de uma assiduidade.
0: Quanto tempo é que demorou a escrever esta no fundo,
1: meses.
2: Entre 3 a 4 meses.
0: Isto não chega a ser, mas também me levou para o campo das epístolas, as cartas. Eu gosto muito de ler literatura epistolar. Isto não é, mas é.
1: É quase.
0: Quanto tempo é que demorou, digam-me?
2: 3 a 4 meses, entre 3 a 4 meses.
0: Ok. Pensei que fosse mais breve, curioso. 3 a 4 meses ainda é uma fatia
2: tempo,
0: grande.
2: É tempo. Sim, sim. São... No fundo, olha, o que se passou, o que eu sinto que se passou aqui, foi que havia um entusiasmo tão grande em recebermos o texto do outro.
0: À esperinha, a ansiedade.
2: Eu ficava ao fim do dia, às vezes já estava nervoso a dizer, então Inês, não há texto.
0: Não.
1: E eu sempre, calma, vai chegar.
0: Eu reservei esta noite para te escrever de volta.
2: Todas as noites, religiosamente, aquelas horas eram de escrita. E foi para mim também surpreendente o facto de Inês não ter nunca falhado este processo.
0: E vocês não escondem até algumas micro-tensões que possam existir entre vocês, porque eu achei isso muito interessante.
2: E diferença de opiniões, desculpa.
1: Que seria muito hipócrita. Tentar passar para o papel uma coisa que também não somos. Ou seja,
0: claro.
1: Nós somos um casal com as suas divergências
0: e convergências,
1: claro.
2: Mas cada um com a sua personalidade, claro, e com o seu espaço para ser quem é.
0: Nós já vamos voltar a falar. De qualquer modo, uma das escolhas musicais do Tozé foi George Michael com Kissing a Fool, um tema dos anos 80. Porque esta, eu sei que é uma grande canção.
2: Essa voz desse homem é das coisas que sempre me apaixonou.
0: Gostavas de ter tido uma voz deste tipo?
2: Adorava, comprava já. Se tivesse à venda, comprava já. Sim. E a canção acho-a lindíssima, porque sai um pouco daquele registro mais pop.
0: Sim.
2: É uma coisa mais perto do jazz e dos standards
0: que ele namorou,
2: do Great American Songbook, etc.
0: Especialmente na segunda fase da carreira. Exatamente. Namorou bastante.
2: E está aí tudo.
0: Muito bem, vamos então ouvir George Michael, Kissing a Fool, hoje connosco Tozé Brito e Inês Menezes. Inês Menezes só na primeira parte do programa, depois eu vou reservar a última parte para falarmos deste senhor que já anda nestas coisas há praticamente 60 anos.
2: Faz 60 para o ano.
0: Exatamente. Por falar em idades, daqui a pouco vamos falar de idades aqui no Destacável. 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

0: George Michael Kissing a Fool, era do álbum de 80, era e é do álbum de 87, Faith. E só por curiosidade, o álbum era tão bom que este era foi o sétimo single extraído e teve muito sucesso. Escolha do Tose Brito, que está aqui hoje com a sua cara a metade, literalmente, a Inês Menezes. Isto a propósito do livro que escreveram, não a quatro, como eu tenho ouvido dizer por aí, mas a duas mãos. Escreve só com uma mão.
1: Exatamente.
0: Ao fim do dia é o disco. O disco é o livro.
2: Podia ser um disco, podia ser um disco.
0: Podia. Olha, porque é que vocês...
1: Podíamos traduzir isto em canções.
0: Então porquê é que não fazem a seguir a edição da banda sonora deste ao fim do dia?
1: Eu depois de ter percebido o que é ter espaço para escrever, teria dificuldade em condensar isso numa letra de canção. Isso em 10 letras de canção, em 12.
0: Tens duas vias. Ou escreves tu, o que tinha muita piada, uma banda sonora para este livro, com letras também aqui da parte nera.
1: A música faço com facilidade.
0: Então tu eras menina para escrever letras, não eras, Inês?
2: Eu gostava de experimentar, por acaso.
0: Nunca escreveste?
2: Não.
0: E por acaso escrevemos uma tu mãe. Eras capaz...
1: Escrevemos uma a três mãos, com o Zé Cid.
2: Pois foi, escrevemos os três.
1: É uma história...
0: Então já tiveste aí um primeiro...
1: Quiseres contar?
0: Mas também podes pensar em olhar para o teu catálogo de mais de 500 canções e pensar editar um CD à moda antiga com a banda sonora deste livro.
1: Porque eu para o ano... Com a celebração dos 60 anos de música, vou ter um álbum dos originais.
0: Então não gastes o paleio, como nós dizemos no Porto. Nós somos os dois do Porto. Para a segunda parte da conversa.
1: Uma grande cidade.
0: A idade é um assunto entre vocês.
2: Para quem nos entrevista é sempre.
0: É, não é?
2: É sempre, sim.
0: Obrigado pela dica. Já levei.
2: Não, eu percebo que é um tema irresistível. Com a nossa diferença de idades, com 20 anos de diferença, mas para nós...
0: Eu de qualquer modo, quando perguntava se era um assunto, nem era para vocês, curiosamente. Era aquilo que me disseste, para os outros.
2: Para os outros, é, eu percebo.
1: É nítido que as pessoas se interrogam em relação a isso.
0: O idadismo não deixou as relações íntimas.
1: É verdade. Mas olha,
2: é saboroso, é apetitoso ir por aí, não é? Apesar de tudo, são 20 anos e...
1: E o que são 20 anos?
2: Para nós isso realmente não tem importância nenhuma, não tem mesmo. Se calhar no início terá pesado, não é? Para tomar decisões mais sérias. Mas no nosso dia-a-dia nós habituámos-nos a respeitar as diferenças de cada um do outro. E portanto há coisas que ao Tosé já não apetece fazer de todo. Sair, dançar, passar música. Eu ainda tenho esse ímpeto.
0: Eu sou mais novo que ele e também já não tenho.
1: Mas repara, mas isso já me acontecia com pessoas que tinham a mesma idade que eu.
0: Sim, sim, sim.
1: É uma questão de gostares ou não gostares de fazer uma vida social que eu me cansei um pouco, porque comecei aos 15 anos.
0: É mais do mesmo.
1: Aos 15 anos comecei na música com o Pop Five no Porto e depois com o Quarteto e por aí fora. E portanto cansei-me um bocado da noite. Tenho que confessar, eu que vivia à noite quase a minha vida toda, mas quando eu digo viver à noite era até às 4, 5 da manhã, todos os dias.
0: Sim.
1: Sistematicamente.
0: E no tempo em que havia meia hora antes de fecharem as discotecas, meia hora de slows.
1: Exatamente.
0: Para a gente ter coragem para falar com a
1: meia,
0: menina.
1: Chegamos às 4 da discoteca e daí às vezes ao...
0: Ao pão quente.
1: Exatamente. Portanto, cansei-me um pouco disso. Mas o que, fundamentalmente, em relação à idade, o que eu queria dizer é que eu nunca senti. Isso nunca entra, nunca me passa pela cabeça sequer, percebes? Eu estou a falar com a Inês e é como se estivesse a falar com uma pessoa.
0: Com uma pessoa, olhos nos olhos.
1: Exatamente, já tivesse eu a dela ou ela a minha,
0: claro.
1: Não? Isso é diferente.
0: Eu de qualquer modo também senti, pode não ter a ver com a idade, pode ter a ver com a tua personalidade, mas senti uma coisa ao ler o vosso livro, que é... A Inês de vez em quando repara que tu tens muitas memórias e que falas muito das tuas memórias. Fazes isso de vez em
2: não,
0: quando?
2: Repara, o Tosé tem de facto mais passado que eu.
0: Claro.
2: Isso é inegável, portanto. E o passado são muitas coisas, não é? São muitas histórias, são muitos encontros. Eu acho que isso também às vezes pode abater sobre uma relação. Eu não tenho essa... ou seja, eu gosto bastante do presente. Eu gosto muito das interrogações do presente e do futuro. E, portanto, estou menos ancorada no passado. Se calhar, daqui a uns anos, vou negar isto e vou dizer, não, o passado é...
1: Mas não me ancores no passado, que não é aí que eu vivo.
2: Não, nós temos os dois no
0: presente.
2: Isso é
0: um belo trocadilho para uma canção. Ancor do passado.
2: Pois é.
0: Já tens aí uma música para a banda sonora.
1: Eu vivo lá atrás. Eu tenho memória, e tenho memória de momentos que foram perfeitamente... definitivos para eu ser quem sou hoje. E isso marcou-me, como é evidente. E as coisas que me marcaram, eu não tenho problema em assumi-las e falar delas com todo o prazer. Não é que eu esteja a viver neste momento, estou a olhar para a frente sempre, eu não olho para trás. Não há caminho para trás. E só amanhã é que será, é que poderá ser hoje.
0: Outro nome para uma grande canção, só amanhã é que poderá ser hoje. Tu, Inês, tens aqui uma frase no livro que, para descrever a vossa relação, que é a nossa trabalhada sintonia. Ou seja, há aqui uma noção de que as coisas não caem do céu, trabalha-se, e há a palavra sintonia.
2: Sim, essa sintonia tem que existir, ou então...
0: Isso é indizível. Sentes uma atração, sentes qualquer coisa que puxa as pessoas uma para a outra, e isso não se explica, não é?
2: Mas trabalha-se, ou seja...
0: Depois, sim.
2: Depois, sim, porque eu acho que nós estamos a viver uma era em que tudo é facilmente descartável, não é? E as pessoas esquecem-se que o amor também é para ser construído. E, portanto, nós somos um exemplo de... Eu acho que, se olharmos para o nosso recente passado, a nossa relação é muito mais feliz hoje. Porque...
1: Tivemos que acertar algumas agulhas.
2: Driblámos as nossas divergências.
1: Porque havia
2: divergências.
1: Coisas, nitidamente, que a Inês não gostava em mim. E é assumido, eu assumo. E outras que eu não gostaria tanto na Inês também. E fomos... Tivemos que ser honestos um com o outro e abordar essas questões e dizer, olha, com isto eu não estou muito à vontade e eu não gosto disto em ti. E fomos ajustando e fazendo.
0: E como é que vocês conseguiram?
1: Isto é uma construção.
0: Sim.
1: O amor é uma construção. E não...
0: Mas isso é muito fácil, não estou a criticar o que estás a dizer,
1: porque eu concordo com isso.
0: Claro. Mas não deixes pensar que é fácil dizê-lo, fazê-lo é muito mais difícil.
2: Nós estamos a fazê-lo há uns anos, não é?
0: E a minha pergunta é essa, como é que vocês conseguiram fintar aquelas armadilhas para as quais quase todos nós seres humanos tendemos, que é ressentimentos, ficar à defesa na conversa, usar palavras que não percebemos mas que estão a julgar o outro. Levas sempre, nunca levas o lixo à rua. Na volta levou 10 vezes e não levou outras 10. Mas a gente diz, nunca levas. Percebes?
1: Sabes
0: como
1: que
0: é que vocês conseguiram driblar isso?
1: Eu penso que a idade nos ajuda a driblar isso.
0: Somos melhores amantes quanto
1: muito
0: mais
1: melhores,
0: velhos?
1: Eu acho que sim. Eu aos 20 anos não conseguiria ter driblado as coisas que driblei agora.
0: Sim.
2: Por exemplo, eu a dizer-te, ó Zé, esta garrafa não é para este caixote da reciclagem, não é? E ele ter uma paciência de Jó em ouvir-me dizer isto.
0: É, isto agora falaste.
1: Porque não havia reciclagem no meu tempo, era tudo caixote de lixo.
2: Sim. Imagina, isto é uma coisa tão simples e, no entanto, há aqui um contexto que nós temos que perceber, não é? Para a minha filha é tão fácil fazer a reciclagem, para mim tornou-se fácil.
1: Para mim demorou mais um bocadinho, já lá cheguei.
2: Exato.
1: Também já lá cheguei.
0: Sim, sim.
2: E podemos falar da reciclagem de sentimentos também.
0: Olha, tens a via aberta.
1: Há uns de plástico, há uns de vidro. E os outros que são mesmo despojos.
0: O que é que vocês descobriram? Há alguma coisa que tenham descoberto sobre o outro que não sabiam antes de escrever este livro?
1: Não, antes do livro, acho que este livro não me trouxe nenhuma surpresa em relação a Inês.
0: Ok.
1: Trouxe-me mais pormenor em relação a coisas que eu já sabia e que na realidade foram aprofundadas, porque tivemos a oportunidade. Quando nós estamos em
0: diálogo constante.
1: Em discurso direto e em diálogo constante, como tu disseste, as coisas não é preciso ir muito ao fundo, ficam mais pela rama.
0: Sim.
1: E quando estás a escrever, és capaz de concentrar um bocadinho e ir um pouco mais fundo. E isso eu senti. Senti da parte da Inês, em algumas coisas que ela escreveu, que eu disse, isto vai lá mais ao fundo. E eu próprio senti isso em relação a coisas que eu passava sobrevoando por elas e aterrei.
0: Alguma vez vos apeteceu fazer o que alguns, não é muitos, mas alguns casais mais velhos, às vezes já na fase mais avançada da vida, fazem, que é evitar a entrada do pequenino, daquelas coisas da vida em conjunto, e então decidem não viver juntos, mas ir namorando. Isso nunca fez sentido para vocês? Não era assim?
2: Nós tivemos essa fase... Quando o Tosé veio viver para Lisboa, tivemos essa fase de namoro, não é?
0: Em que o quotidiano reserva-se para cada um e depois o resto é só aventura.
2: Vivemos em casas separadas. Vivemos em casas separadas.
1: Durante algum tempo, etc. Aliás, foi a pandemia que nos juntou.
0: Sim.
1: Quando percebemos que estar a pagar duas casas não fazia muito sentido.
0: É só tolo. Hoje em dia. Então.
1: E tínhamos que estar, naquela altura, não dava para sair de casa, ou estávamos juntos ou não estávamos. Né? E foi aí que decidimos passar a viver juntos e a partir daí.
2: Mas nós temos uma boa convivência. Realmente, não estou aqui a vender o nosso peixe, nós temos uma boa convivência. como eu refiro algumas vezes no livro, o Tosé tem a sala dele, não é?
0: Sim, sim.
2: Onde pode ver futebol, golfe, ouvir as canções.
0: Não sei se és tu o seu Tosé que diz ela ou ele estava na outra, noutra parte da
2: sim,
0: casa.
2: Exato, sim, exato.
1: Acho que é Inês que diz.
0: É
1: outra parte onde eu me fecho para escrever, por exemplo.
0: Exatamente.
1: Também, e para ver.
2: Onde se esconde para ver futebol e onde se revela outra pessoa.
0: O benfiquista, não é?
2: O benfiquista.
0: Já ouvi dizer que ele é
2: outra pessoa.
0: Tem um L dentro dele. Pois passa.
1: Não falemos disso.
0: Para terminar, portanto, vocês não compram uma frase que ainda não percebi, porque já vi várias atribuições, se é do Casanova, se é do Nietzsche, mas ambos também disseram de algum modo a mesma coisa, que o casamento é o túmulo do amor.
2: Não, não há, lá está, dá trabalho, eu acho que dá trabalho, não é? Mas pode até revelar-se uma surpresa diária, ou seja, o problema do casamento é que as pessoas entram numa rotina e os gestos se tornam baços, digamos, não é? Tu tens ali aquela pessoa à tua frente, todos os dias ela te parece igual ou pior. E, portanto, encontrar a surpresa no outro é uma coisa que realmente dá trabalho. Eu acho que nós fazemos uma coisa muito positiva ao fim do dia, agora que já não estamos a escrever, nós jantamos muito cedo ao fim do dia e conversamos muito à mesa. E essa conversa que às vezes faz a três, com três gerações diferentes,
0: com a
2: minha filha, eu e o Tosé, isso é muito apaziguador e às vezes até transformador, porque nós
1: aprendemos muito também.
2: Mesmo que não verbalizemos, pensamos, uau!
0: Ou seja, deste agora a chave de tudo. Comunicação.
2: Comunicação.
0: Portanto, tu, Inês, estás com a Ana Moura em 2003, quando gravou uma música do teu marido. Não hesitava um segundo.
2: Não hesitava um segundo.
0: Vamos ouvir e depois continuamos por aqui com o Tosé Brito, na segunda hora do Destacável, mas daqui a uns minutos vamos ter o Pedro Miguel Ribeiro a falar do FITA, o Festival Internacional de Teatro do Alentejo.

0: Não hesitava um segundo. É do álbum Guarda-me a Vida na Mão e é da autoria de Tosé Brito, Ana Moura, no Destacável. Mas agora vamos pôr uma pausa na nossa conversa com o Tosé Brito e também com a Inês Menezes e vamos falar do FITA, o Festival Internacional de Teatro do Alentejo, até 30 de maio, não só em Beja, mas também em Porto Alegre e em Setúbal. A reportagem é do nosso Pedro Miguel Ribeiro. Ave, Pedro.
1: Aurélio, Pax Júlia. A cidade de Beja acolhe-nos esta manhã, numa manhã assoalheira. Estamos no pleno centro histórico, mesmo junto ao Museu Rainha Dona Leonor, que é o antigo convento de Nossa Senhora da Conceição, onde Soror Mariana Alcoforado terá passado grande parte da sua vida. Ela que muita gente diz que é das primeiras feministas portuguesas, uma mulher cuja obra depois se repercute mais tarde até... chega a influenciar as novas cartas portuguesas, por exemplo, das Três Marias, e entre esta energia deste centro histórico da cidade de Beja, ergue-se o Teatro Pax Júlia, onde eu estou neste momento na sala principal, um teatro lindíssimo com uma arquitetura que evoca um pouquinho aquele final do Art Deco de 1928, o teatro está quase a fazer 100 anos, esta sala de 450 lugares, grosso modo, em tons de creme, com um pé direito muitíssimo alto, com uma espécie de um rendilhado de estuque ali no meio a fazer como que uma crista que vai dar ao proscénio com as caras da comédia, as máscaras da comédia e da tragédia em encimá-lo e depois figuras de alto relevo também dedicadas à comédia e à tragédia e também ao cinema, porque isto é um cineteatro de um lado e do outro da sala. É neste cenário lindíssimo, com o proscénio a ser trabalhado, com as barras de luz descidas, pois estão aqui companhias a trabalhar neste momento, que eu encontro António Revés, diretor deste teatro e também um dos principais responsáveis pelo FITA, o Festival Internacional de Teatro do Alentejo. António, o Alentejo é um pouquinho um epicentro do teatro de expressão ibérica durante estes dias, é isso?
2: Exatamente, muito bom dia. Essa é uma das lógicas que temos para a realização do FITA, do Festival Internacional de Teatro do Alentejo, que é combater um pouco a descentralidade, a descentralização, combater a centralização que existe em, principalmente nos dois grandes centros urbanos, em Lisboa e no Porto, e tornar Beja também com alguma centralidade. E neste momento, com a realização do FITA, acaba por ser a centralidade do teatro ibero-americano em Portugal. Sim.
1: Encontramos companhias que vêm a este FITA que abriu já na última quinta-feira, encontramos companhias de Espanha, da Colômbia, do Uruguai, Portugal também, o que é que destaca desde já do programa, talvez mesmo desde sábado à noite, pensando nos ouvintes que estão a apanhar esta reportagem neste momento?
2: Sim, o festival já iniciou na quinta-feira com uma coprodução entre as Lendas de Encantar e uma companhia colombiana, porque temos essa especificidade, ou seja, temos todos os anos um país convidado, este ano é a Colômbia, e temos sempre uma coprodução entre a nossa companhia e uma companhia do país convidado. Esta noite vamos ter, como destaco, o Chapitó, temos uma companhia portuguesa que também já é recorrente nas suas vindas ao festival, e temos uma companhia também da Colômbia, porque, como disse, damos destaque às criações colombianas, um espetáculo às 18 horas, o Clownty, e depois às 21h30 o Chapitó com a Odisseia. E depois às 23h, na Galeria do Desassossego, temos também sempre programação paralela e vamos ter música colombiana esta noite na Galeria do Desassossego.
1: São ao todo, creio eu, 15 diferentes companhias de teatro, não sei se as contei bem, mas acho que é esse o número, e Festival Internacional de Teatro do Alentejo. Beja é Alentejo, mas depois Porto Alegre também é Alentejo, e Santiago do Cacém também é Alentejo. É um festival deste palco e de outros palcos também, não é?
2: Sim, nós, para além da descentralização dos centros urbanos, dos grandes centros urbanos, desde o início que quisemos fazer um festival que preenchesse todo o Alentejo, desde do Baixo Alentejo ao Alto Alentejo ao Alentejo Litoral, e nesta edição temos Porto Alegre, temos Ponte Sor, temos Santiago do Cacém, temos Ferreira do Alentejo, Mértola, enfim, tentamos preencher todo o Alentejo com a realização do FITA.
1: Ainda por cima, é uma maneira de aproveitar equipamentos culturais que existem. Por exemplo, sei que Ponte Sor tem um teatro ótimo, com excelentes condições, já lá fui. A mesma coisa acontece com Porto Alegre também. Ou seja, às vezes há a sensação que os edifícios estão lá, as cadeiras estão lá, agora é preciso é material humano para as preencher. É esse o desafio?
2: Exatamente, como disse e com razão, ou seja, os equipamentos estão, há alguns ótimos equipamentos e depois o que às vezes o que lhes falta é dar mesmo vida. E é isso também que queremos com a realização do FIT, é dar a possibilidade também ao público de todo o Alentejo ter a possibilidade de ver espetáculos, principalmente do espaço ibero-americano, que se não fosse com a realização de um festival seria muito difícil a um município isoladamente conseguir trazer uma companhia do Chile ou da Argentina ou de Cuba. E é um pouco isso que fazemos e que queremos aumentar no próximo ano. Ou seja, queremos, a partir desta edição, ter uma programação permanente durante todo o ano. Algo que vamos chamar o

0: Acha que valeu a pena? Compensou?
1: Sim, vamos fazer 30 anos em 2027. O primeiro espetáculo da Lendas de Encantar foi em 97. Sim, mas foi um percurso engraçado, com muitas dores de crescimento, principalmente. Mas agora penso que já atingimos alguma maturidade e acho que neste momento estamos a fazer aquilo que sempre quisemos fazer. Colaboração com o Espaço Ibero-Americano, coproduções com o Espaço Ibero-Americano, a realização do FITA, que foi desde sempre, ou seja, nós vamos fazer esta, estamos a fazer esta 13ª edição, mas foi algo que nós desde o início, quando constituímos a companhia, queríamos fazer, que era um Festival Internacional de Teatro. Mas sim, é um percurso que valeu a pena.
0: Em jeito de conclusão, visto que estamos num teatro que está quase a fazer 100 anos, já está aí a magicar algumas ideias na cabeça para as comemorações do centenário ou ainda é cedo?
1: Não, já estamos a trabalhar nisso. Queremos dar, todos os anos celebramos em dezembro o aniversário do teatro, mas para o centenário estamos a preparar uma programação que penso que terá a duração de um mês em que vamos dar algum destaque precisamente às celebrações dos 100 anos deste belíssimo teatro.
0: É mais ou menos daqui por 2 anos, mais ou menos, porque há quem diga que o teatro foi inaugurado em 28, outros dizem que a data de inauguração é oficial um pouco mais tarde. De qualquer maneira, descentralizar é a palavra de ordem. FITA, Festival Internacional de Teatro do Alentejo, começou nesta quinta-feira, vai continuar durante os próximos dias e acontece aqui no Pax Júlia em Beja, também em Porto Alegre, também em Ponte Sor, também em Santiago do Cacém. E se me esqueci de algum local, não há problema, porque podem ir ao site, onde é que podem procurar informações, as pessoas que nos estão a ouvir.
1: Sim, no site da Lendas de Encantar está lá a programação toda do festival, do polo principal que é Beja, mas também das extensões de Porto Alegre, etc. É melhor não mencionar porque seguramente também me irei esquecer de alguma, mas sim, mas no site está essa informação toda.
0: É o que acontece quando se espalha a magia. Depois, certo, não sabemos em todos os sítios onde ela está. Muitíssimo obrigado. Continue aqui com os trabalhos, porque está a preparar o espetáculo desta noite. As varas de iluminação estão descidas, mas já vão começar a subir daqui a bocadinho. O proscénio, neste momento, está todo em panos pretos atrás, mas com certeza à noite será completamente diferente, com as luzes, com os cenários, sobretudo com os atores. Muito obrigado, António Reves.
2: Obrigado.
0: E bom fita a todos.
3: E eu reforço, bom fita a todos, mais uma vez para quem só chegou agora ao Destacável. Já vamos a falar do FITA, Festival Internacional de Teatro do Alentejo, muito teatro ibero-americano, até 30 de maio em Beja, Porto Alegre e Setúbal. A reportagem foi do Pedro Miguel Ribeiro. Vamos ter notícias daqui a pouco. Até lá, uma das novidades a que eu acho que vale a pena estar atento, tem para aí 2 semanas de edição, este tema dos Elegance com Chlorophyll Ghost. E depois das notícias, voltamos a conversar, mas só com o Tozé Brito.

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Estamos a começar a folhear a segunda hora do destacável deste fim de semana, o magazine de fim de semana da RTP Antena 1 e também da RTP Mundo, comigo Aurélio Gomes. Continuamos a conversar agora só com Tosé Brito. São quase 60 anos de carreira, quer na música, quer também como executivo da indústria musical e também na Sociedade Portuguesa de Autores, portanto há muito para explorar. E para além disso, vamos também refletir sobre a importância da Netflix, ela que se expandiu das fronteiras americanas para o resto do mundo há cerca de 10 anos. Trazemos o Ricardo Sérgio para essa reflexão. Netflix que mudou tantos dos nossos hábitos de consumo audiovisual. Mas para já, quero dizer que os Gilsons têm novo álbum. Vamos ouvir mais uma nova faixa deste segundo álbum destes filhos e netos de Gilberto Gil. Eles trouxeram para o grupo também o Narcisinho para este tema. E vamos ouvir Bem Me Quer.

0: Aqui ficaram os Gilsons com Narcisinho, é o convidado. Com este Bem Me Quer, é do novo álbum. E eu lembro que é o novo e segundo dos Gilsons. Para quem não sabe, filhos e netos do Gilberto Gil. Eles vão estar em concertos em Lisboa e Porto. Lisboa já agora 17 de outubro e no Porto 18 de outubro. E agora continuamos a conversar com o nosso convidado da segunda hora, o Tozé Brito. Na primeira esteve aqui também a sua mulher, a Inês Menezes, com quem escreveu Ao Fim do Dia, Memórias e Confissões de um Casal, mas agora queres premer o Tozé Brito.
1: Vamos,
0: estás a muito pouco tempo.

0: para dar.
1: Que tens? Tu estás a muito pouco tempo de comemorar 60 anos de ligações à música nas suas mais variadas declinações.
0: Eu explico exatamente como é que eu começo a contar esses 60 anos.
1: Então.
0: É muito fácil, galera. O primeiro EP do Pop 5.
1: Sim.
0: Foi gravado em 1967.
1: Aí tens uma mnemónica.
0: 1967, entramos em estúdio e gravamos um EP, 4 canções.
1: Portanto, espera aí, há 60 anos por esta altura, portanto, meados...
0: Será?
1: Não. Eu estou a pensar em 66.
0: Já existia, o grupo já existia.
1: É isso que eu ia dizer. No fundo, tu já estavas, há 60 anos, já estavas a pensar em música.
0: Mas eu começo a contar a partir do momento em que escrevo a minha primeira canção, que aparece nesse primeiro EP.
1: Okay.
0: E, portanto, para mim, esse é o momento em que eu realmente faço uma coisa... que perdura no tempo.
1: Que se chamava essa música?
0: Se chamava You'll See, em inglês, porque eu achava, okay, com 15 anos, que cantar em português era piroso. Achávamos todos naquela altura.
1: Claro. E a vaga inglesa e americana era muito forte.
0: E estávamos a levar com os Beatles e com os Stones e com o Dylan e com... enfim.
1: Vocês o que é que achavam da música que se ouvia muito nessa altura em Portugal? Música espanhola, italiana, francesa?
0: Ligávamos muito pouco.
1: É música para os pais?
0: Era, os nossos pais ouviam isso tudo.
1: Sim.
0: Muito, muito. Especialmente música francesa, lá em casa, em minha casa. E alguma italiana. Espanhola não muito. E a música portuguesa, curiosamente, a vida dá voltas interessantes. Eu na altura desprezava, entre aspas, não é? Porque não os conhecia pessoalmente e não tinha nada contra essas pessoas. Pessoas como o Francisco José, o Tony de Matos.
1: Teus olhos castanhos. Exatamente. É essa gente, não é?
0: 10 anos depois eu estava a escrever canções para os dois.
1: Tão bom.
0: E isto é realmente...
1: Há outra coisa engraçada, já agora, se me permites a interrupção. Quando tu, já nos anos 70 depois da Revolução, uhum, estás a fazer coisas com Gemini e por aí fora, há muita gente, então da música de intervenção, que olhava para ti de lado, lá vem este menino fazer estas porcariazinhas.
0: É verdade.
1: Passado uns tempos, estavas tu à frente da Polygram a contratá-los ou não.
0: A contratar muitos deles. E curiosamente, olha, eu andei sempre em contramão e em contrapé. Chama-lhe o que... Escolhe
1: mesmo no início, com
0: porque
1: Spot
0: é assim,
1: Five.
0: No quarteto de 1111,
1: sim,
0: é que eu vim juntar em 69 com 18 anos. Nós tivemos sucessivamente canções proibidas, um álbum inteiro,
1: pouca gente refere,
0: de 1111, e depois algumas canções, sim, proibidas, sistematicamente canções que o Zé Cid escreveu, mas que eu escrevi algumas delas,
1: sim,
0: com ele, em co-parceria. E portanto, eu cantei a necessidade da revolução e a necessidade da mudança antes dela acontecer. E quando depois dela acontecer, estava toda a gente, ainda 2 anos depois, a falar da revolução e da mudança, eu disse assim, não, isto está a precisar, estamos a começar a precisar de ouvir outra música.
1: Eu tenho uma frase para essa fase tua.
0: E nasce o Gemini assim.
1: Sim, eu tenho uma frase para essa.
0: Completamente à música que se estava a fazer.
1: Completamente, até acho que é um ato corajoso, porque o ambiente era tão...
0: Vamos muita pancada, mas vendemos muito bem.
1: É verdade. Mas o ambiente era muito carregado politicamente, não, e portanto vocês devem ter ouvido aquilo que queriam e não queriam. Nos anos 76, 77, 78.
0: Eu dou-te aqui um exemplo muito rápido. A primeira entrevista, quando o Gemini grava o primeiro álbum, Pensando em Ti, que foi direto para o primeiro lugar e ao primeiro disco.
1: Nós vamos ouvir no fim deste programa, no disco de homenagem a ti, o Tosé Brito, de novo.
0: De novo.
1: Sim.
0: O Pensando em Ti, quando sai, é o primeiro disco de ouro oficialmente entregue pela Associação Fotográfica Portuguesa.
1: Ah, é o
0: mais
1: primeiro?
0: O primeiro.
1: Okay.
0: Certificado, mais de 50 mil álbuns vendidos. Fui dar uma entrevista, não vou dizer o nome do jornal, nem dos jornalistas, que hoje são meus amigos. Um já cá não está, o outro é muito meu amigo. Eram mais novos que eu. Eu era um jovem com 26 anos, eles eram mais novos ainda.
1: Sim.
0: Entrevista, eles ligam o gravador e começam por perguntar como é que uma pessoa que cantou contra o regime, que cantou contra o Estado Novo, que estava tão preocupado com questões sociais, agora grava um disco destes numa altura em que o país ainda está em convulsão, e disse: porquê é que vocês estão tão preocupados com essas coisas? Estão a escrever sobre música e não a escrever sobre as convulsões. E eles desligaram o gravador e disseram: não podemos fazer esta entrevista assim. Eu disse: pois não, e não vai acontecer.
1: Uau.
0: E liguei, depois falei com o chefe de redação, mandaram outras pessoas e a entrevista aconteceu.
1: Okay.
0: Mas estás a ver, o antagonismo chegava a este ponto.
1: Mas eu há pouco ia dizer que eu tenho uma frase para isso que tu fizeste, que é: tu trouxeste uma certa normalidade pop ao... Uhum. Pós-prec.
0: Pois.
1: mas tu estavas a dizer que fizeste tudo em contrapé, ou em contramão, ou em contrapé,
0: sim,
1: seja
0: é,
1: lá como for.
0: Contramão, seja o que for.
1: Exatamente. Portanto, quando começas, aí nessa fase, e depois pelo resto da tua vida?
0: E depois fui fazendo opções que tinham muito a ver. Eu começo a escrever muito mais para os outros do que para mim, Aurélio. Ou seja, os grupos para que eu escrevi, Pop Five, Quarteto, Green Widows, Gemini, foram os grupos onde eu estive presente.
1: Sim, mas depois houve muitos outros.
0: A partir de 79 eu entro para a Polygram como executivo, como diretor da AR.
1: Então é que esse jornalista diz, agora vai-se vender ao sistema.
0: Exatamente, também diziam isso. E eu depois assinava o Sérgio Godinho, o Carlos Paredes, o Paulo Carvalho,
1: deste voz a essa gente,
0: o Jorge Palma.
1: Sim.
0: Foram todos, eu fui editor deles todos.
1: Mas não interessa, mas eras um homem de sistema.
0: Era com todo o gosto.
1: Exato.
0: E de qualquer forma, em relação a esses anos, eu começo a escrever para os outros muito mais do que para mim, percebes? E a partir daí,
1: começar com as Doce, por aí.
0: As Doce também fazem, sim, parte digamos, dessa
1: mudança. Sim, não desmereçamos as Doce.
0: Minha vida, antes de pensar em mim, ou estar a escrever para os meus grupos ou para mim, para escrever para outras pessoas. E tinha que entrar um bocado na cabeça deles, na identidade deles.
1: Por exemplo, nós há pouco ouvíamos o fado que escreveste para a Ana Moura. Tu tiveste que, de algum modo,
0: perceber quem era a Ana Moura. Agora, imagina perceber quem era o Carlos do Carmo, que era muito mais complicado. Muito mais complicado. Eu escrevi algumas coisas para o Carlos, bastantes, algumas. Com o Zé Carlos Dário dos Santos, a escrever as letras e eu a escrever a música. E, na realidade, isso era fascinante para mim. Era um fascínio conhecer as pessoas, percebê-las, as motivações delas, os gostos delas, etc.
1: Fazias um meeting para palpar terreno?
0: Tinha que ter reuniões com eles, conversar com eles, muito, etc. E depois fazer um exercício que pouca gente faz, e talvez eu leve alguma parte do êxito, do sucesso, chama-lhe o que quiseres, que eu tive como escritor de canções para terceiros, que era não só perceber quem era a pessoa para quem eu estava a escrever, mas quem era o público dessa pessoa. E pouca gente pensa nisto. Tu, em geral, travas, vais falar com a Simone de Oliveira, como eu fui muitas vezes, e a Simone dizia, eu queria cantar isto, assim, assim, assim, uma música parecida com aquela, com este género. Se tu paras aí, é um erro. Tu tens que pensar, e o público da Simone vai gostar disto ou não? E depois, sim, descodificar isto e falar com ela e dizer, olha, que o teu público não vai gostar disto assim, vai gostar disto assado. E isto é um exercício que eu fiz durante a vida toda.
1: Misturas muitos papéis num só. Não é só o compositor que vai escrever para... Ou escrever,
0: não,
1: compositor e letrista, pronto. O autor da música para a Simone, tu fazes uma espécie de prospeção de mercado.
0: Uma introspeção em relação a quem é a pessoa, percebes? Ou quais são as motivações dela, os gostos dela, a carreira dela, o que ela gravou antes. Eu estudava isso tudo com muita calma, com muita paciência.
1: Tu contaste uma história, salvo eu, já não sei em que entrevista, mas contaste uma história maravilhosa sobre um pedido que a Adelaide Ferreira fez
0: para o papel principal.
1: E eu não fazia a mesma ideia que aquilo tinha a ver com o desgosto amoroso dela.
0: Tinha a ver com uma zanga que ela
1: com
0: teve.
1: Uma com uma zanga amorosa?
0: Sim, uma zanga que ela teve com.
1: E ela pediu-te uma canção para se.
0: Pediu-me uma canção para
1: se expurgar.
0: Para se afirmar.
1: Exatamente.
0: Não. Eu é que saí por cima desta guerra, não é?
1: Exatamente. O papel principal é meu.
0: O papel principal é meu, isso foi para a letra. E depois
1: foi um pedido dela.
0: Um pedido específico da Adelaide. E pior ainda, ela diz-me, faz-me, por favor, uma balada tipo Scorpions, Still Loving You. Eu disse, ai meu Deus, como é que eu vou fazer isso?
1: Mas esta também tem essa força.
0: Não é igual. Não,
1: mas...
0: tem nada, não, sim, tem duas notas parecidas, claro. Mas o ambiente está lá, a atmosfera está lá. Portanto, tudo isto nasce um pouco também de tu teres disponibilidade para estudar.
1: Ou seja, estás a falar de empatia. Estás a falar de empatia, sim, tentar pôr-te num lugar daquele, sim, para quem vais,
0: sim,
1: trabalhar.
0: Sim, tu não podes pôr-te num trono e dizer assim, eu escrevo estas canções e agora ou gostam ou não gostam. Isso não
1: há
0: existe.
1: Pessoas que fazem isso.
0: Há pessoas que fazem isso.
1: Mas
0: e,
1: não és
0: e é por isso que ficam às vezes pelo caminho. Não,
1: pois,
0: todas.
1: E tu ainda cá andas. Mas eu tenho a ideia que tu és aquilo que se pode chamar de boa pessoa. Porquê? Porque eu ouvi algures que as Doce nascem um bocadinho também de tu dares emprego a quem estava a precisar.
0: Eu tenho bom feitiço. Acho que tenho bom feitiço.
1: Mas é verdade esta história?
0: É. No fundo, repara, quando o Gemini acaba, acaba porque eu tomo a decisão de acabar. E acho que o Gemini já tinha feito tudo aquilo que nós queríamos fazer. 79, estávamos em 79, tínhamos ido à Eurovisão o ano anterior com o Dalidô, uma canção que nós não escrevemos, que nos tocou em sorte de cantar, mas foi a prova real que aquilo não ia longe internacionalmente.
1: E era
0: aquilo que eu queria sentir.
1: Mas eu por acaso gosto dos arranjos de violinos
0: daquilo.
1: Eu também,
0: mas não funcionou e eu percebi, claro, isto não tem pernas para andar internacionalmente.
1: Foi uma aventura disco.
0: E foi uma aventura disco,
1: exatamente.
0: E depois cai-me o convite para ligar-me nessa altura e eu digo, não, eu vou avançar para a indústria e vou perceber como é que a indústria funciona, porque era uma coisa que me fascinava e isto não me impede de continuar a escrever canções. Quando isto acontece, eu digo, no fim deste verão o grupo vai acabar, o Mike, que estava comigo, o Mike Sargent, imediatamente diz, não há problema, eu vou trabalhar com o Zé Cid, o diretor musical do Zé, E tenho duas companhias, duas companheiras, duas colegas, que eram a Fá e a Teresa, que estavam comigo no Gêmeo, e começaram, e nós? E o que é que nos vai acontecer? Nós ficamos sem trabalho. Eu disse, deixem-me pensar um bocadinho. Fui para casa pensar e disse, bom, porque não quatro mulheres, em vez de dois homens e duas mulheres, que eram os Gêmeos, porque não quatro mulheres? E foi a primeira vez que se fez uma experiência dessas.
1: Uma das primeiras girls band da Europa.
0: Eu provavelmente não conhecia nenhuma.
1: Sim.
0: Conhecia as frenéticas no Brasil, que eram seis e muito loucas, que tinham estado aqui num festival da canção, e mas não tinham nada a ver com a estética.
1: Não.
0: Das...
1: Havia na Alemanha as Silver Convention, mas
0: nunca as conheci.
1: Não foi muito importante.
0: Depois apareceu um grupo na Holanda que eram as Love, L-U-V, mais ou menos da mesma altura, que eram três.
1: Sim, mas estavas na linha da frente.
0: Estávamos à frente e de repente eu precisava de mais duas. E fomos buscar uma morena, que é a Lena, e uma loura, que era a Laura. Porque havia também uma parte estética muito importante.
1: Claro.
0: Para além das canções serem muito fortes, porque elas ainda hoje existem, passaram o teste do tempo, e as pessoas, quando nós as cantamos, às vezes em espetáculos, concertos,
1: meu caro, assim, amanhã de manhã tu tocas em qualquer lado.
0: E toda a gente canta
1: uma criança de 5 anos e uma pessoa de 100 sabe cantar aquilo.
0: É verdade. E eu sou a prova disso, porque eu canto sistematicamente quando faço, de vez em quando, um concerto, uma coisa qualquer. Vou fazê-lo na Fnac Live daqui a uma semana, na Fnac Live, no Jardim do Palácio de Belém.
1: Olha, fica aqui
0: e está,
1: a dica.
0: E está no alinhamento essa canção. Está lá.
1: Ainda
0: vai
1: bem.
0: Ser cantada. E portanto, quer dizer, aí eu começo a olhar para a música de outra forma completamente diferente.
1: Muito bem, nós já voltamos a conversar. Daqui a pouco vamos juntar à nossa conversa o Ricardo Sérgio, vem aqui falar dos 10 anos, 10 anos fora dos Estados Unidos, da Netflix. E tu trouxeste para nós ouvirmos um tema do Paul Simon, do álbum de 75, Still Crazy After All These Years. Muito rapidamente, era uma música que tu adorarias ter composto.
0: Ah, pagava para ter escrito isso.
1: Porque tu disseste-me que esta para ti
0: é das grandes canções. Se eu tivesse que fazer uma playlist de 5 canções, aquelas 5 canções da minha vida, essa estava lá.
1: Já vou perguntar-te daqui a pouco quais são as outras 4.
0: Oh, é difícil.
1: Vai pensando nisso. Então vamos ouvir depois Netflix e depois voltamos ao Tose Brito no destacável deste fim de semana.

0: Still crazy, after all these years. Pode-se aplicar a ti, Ricardo Sérgio, este título da música do Paul Simon.
1: Pode.
0: É que se as pessoas te vissem com o bracinho ao peito.
1: Ai. Aí então iriam dizer isso.
0: Tudo por culpa do cinema, na verdade.
1: Tudo por à saída praticamente de um cinema.
0: Mas pronto, está a correr bem a recuperação.
1: Está a correr ultimamente.
0: E não vai implicar em nada no teu raciocínio sobre não. aquilo que poderíamos chamar de 10 anos de Netflix para além dos Estados Unidos.
1: Exatamente.
0: Exatamente. Pouca gente se lembra, mas a Netflix começou por estar ligada à venda de DVDs.
1: Era um serviço postal. Era um serviço postal. As pessoas iam à internet, na internet ainda, se calhar ainda menos do que 1.0, encomendar CDs, ou melhor, DVDs, que depois chegavam, isto era apenas nos Estados Unidos, chegavam por correio, nos envelopes de papel, muito mal amanhados. Inicialmente, eu acho que os CDs, DVDs, ainda tinham que ser devolvidos tipo clube de vídeo,
0: sim,
1: postal, neste
0: pelo caso. Menos já não tinha que se enrolar a cassete.
1: É verdade. Rebobinar depois de ver.
0: Rebobinar, sim.
1: Aí era só tirar mesmo do leitor de DVDs. Inicialmente ainda tinha que se devolver, depois eles acabaram com isso, o DVD ficava, porque era um DVD barato, não era propriamente uma edição, uma edição bonita. E só em 97 é que, aliás, só em 97, não, em 97 é quando é criado, só em 2007 é que passa a ser algo mais do que um serviço postal, que começa a transmitir filmes, inicialmente na internet. Nós íamos ver estes filmes na internet.
0: Daí streaming.
1: Daí o streaming. Era um catálogo reduzido, falamos de 800 filmes a abrir, e as pessoas iam, escolhiam o seu filme, ficavam 3 horas à espera que o filme descarregasse, e depois lá havia um filme de hora e meia que podia demorar 3 horas a descarregar.
0: Eu não me lembro disso, eu punha, bem, nem devia dizer estas coisas, às vezes aquelas coisas que não são muito legais, punhas a carregar e ias sair à noite, e às vezes chegavas, ainda faltavam 10%.
1: Era a última coisa que se fazia à noite, era pôr aquele disco a descarregar no Napster, depois íamos dormir, ou íamos fazer o que fosse, e no dia a seguir esperávamos que o disco tivesse descarregado.
0: Na tua memória, bons tempos ou... Epá, que tempos horríveis.
1: Bons tempos para algumas coisas, melhores tempos agora, sim, porque as coisas são diferentes e melhores.
0: Portanto,
1: nos aspectos.
0: O crescimento de uma empresa média, pequena, para o gigante que é hoje, qual dirias que foi o clique?
1: Em termos de Netflix, provavelmente dito, naquilo que é hoje, o clique foi o mesmo que para tantas outras indústrias. Foi, e estamos a falar de um passado muito mais recente, a pandemia.
0: Okay.
1: O Covid-19, que obrigou milhões de pessoas no mundo inteiro a ficar fechadas em casa durante meses.
0: E a ter que se entreterem.
1: E a ter que se entreterem. Quem era o melhor amigo de muita gente? A Netflix. A Netflix e depois outras plataformas que vieram nesta altura, pós-pandemia, a tentar copiar aquilo que a Netflix tinha conseguido, só que chegaram pós-pandemia.
0: Sim.
1: A Netflix estava lá durante a pandemia, durante aquele ano, 2 anos que se prolongou.
0: Mas imagina, foi só há 6 anos a pandemia. Para uma pessoa da minha idade, que já passei dos 60, e também da idade do Tozé, que já passou dos 70, 5 anos não é muito. Para um jovenzinho de 15 é muito, é quase metade da vida. Não é?
1: Nós hoje em dia temos aquela. O tempo parece que corre mais depressa hoje em dia, porque há muito mais estímulos, não é?
0: Mas
1: há muito mais coisas.
0: Em 2020 não havia a profusão de plataformas que há hoje.
1: Não,
0: pois não.
1: De todo. Em 2020 havia.
0: E foi ontem.
1: Mais, e a HBO. Havia a HBO também,
0: sim,
1: já com alguma,
0: exato,
1: força. Hoje, além da HBO, que em breve vai deixar de existir, haverá a Paramount Plus, a Disney Plus, a Sky Showdance, enfim. São tantas que é difícil. Além depois daquelas mais pequenas, mais difíceis de conhecer, em Portugal temos a Film Twist, o RTP Play também, a Film Twist virada para cinema de terror, a Filmin, espanhola. Agora há uma coisa também espanhola chamada Caixa Plus, ligada a um banco, mas com muita coisa para ver.
0: Não se chamará Caixa por acaso.
1: Essa publicidade. Portanto, sim, a Netflix criou este modelo que agora é replicado, bem ou mal, por centenas de outras empresas.
0: E tudo mudou nos nossos hábitos.
1: E tudo.
0: De
1: quem
0: consumo
1: é que hoje vê televisão como se via há 20 anos?
0: Sim, eu próprio já quase não vejo televisão em direto. Mesmo os canais tradicionais de cabo, vou à box e puxo para trás, vejo o que me apetece. Ou seja, nós hoje em dia somos praticamente os diretores de programas da nossa vida.
1: Exatamente. É? Tal como somos os nossos próprios editores de conteúdos, não é? Nós selecionamos as notícias que queremos ler e não o jornal onde as vamos buscar. O mesmo com a rádio. Se calhar é quem vai ouvir este programa terça-feira à tarde no trabalho, no carro, a estudar, não é?
0: Sim, basta ir ao site da RTP Antena 1 e está lá.
2: Estamos todos curadores.
1: Exatamente.
0: Exatamente, somos todos curadores, de repente somos curadores.
1: E isso foi algo que a Netflix veio. Enfim, a Netflix veio dar um empurrãozinho. Já existia essa tendência nos últimos 20 anos.
0: As boxes. Fala-se pouco da importância das boxes.
1: A box é muito importante também porque
0: nos Estados Unidos era o TiVo.
1: Era o TiVo. Cá também houve algumas tentativas de fazer isso em Portugal, né, na Europa. Agora, A box, o facto de nós termos uma máquina debaixo do nosso televisor que nos permite escolher aquilo que queremos ver sem estarmos obrigados, atrelados àquilo que está a acontecer, vem-nos dar essa liberdade. Veio causar também muitos problemas a muitos programas que se calhar não são tão apelativos para ver noutra altura, se calhar precisam do direto, porque há programas que precisam do direto. Há filmes que se não estiverem a dar naquele momento também não os vamos procurar.
0: Sim.
1: A Netflix veio criar esta liberdade.
0: E depois volta esses universos podem conviver assim, dando oportunidade a ver coisas que nós nunca veríamos, porque se ligamos a TV está a dar e ficas, e outras que tu escolhes ver, e aí entra provavelmente o streaming. Outra das grandes revoluções, não digo revoluções, não sei se a palavra poderá ser revoluções, mas que o fenómeno Netflix e todas as outras marcas de streaming vieram trazer, é a produção local.
1: No caso da Netflix demorou algum tempo. Aliás, Portugal ainda não tem muita coisa na Netflix.
0: O Rato de Peixe,
1: tem o Rato de Peixe, tem o Glória. O Pôr do Sol também passa na Netflix, apesar de ser uma produção RTP.
0: Mas também está na RTP Play.
1: Também está na RTP Play. E aliás, é possível ver na RTP Play. Alguns filmes.
0: Não, mas é verdade, estou aqui a dizer, mas é verdade.
1: É verdade. Alguns filmes em português, não muitos. A Netflix aí não vai buscar muito cinema português, mas tem algum. Há muita coisa em português do Brasil. Aí sim, o Brasil tem centenas de títulos entre filmes e séries na Netflix.
0: Mas há por aí muita série, ou mexicana, ou espanhola, ou sueca, ou de outro país qualquer, que provavelmente nunca teria sido feita se não fosse a Netflix.
1: Há uns tempos falámos aqui, falei aqui na RTP Antena 3, mais nova, sobre o fenómeno Coreia do Sul. A Coreia do Sul, hoje em dia, tem... O cinema já era mais ou menos conhecido, havia festivais de cinema dedicados ao cinema da Coreia do Sul, mas...
0: O K-Cinema.
1: Exatamente. Mas a Netflix, de repente, veio trazer um fulgor absolutamente extraordinário aos K-Dramas, às séries de televisão coreanas, que são o mundo inteiro, há de tudo um pouco na televisão coreana. E, portanto, a Coreia ganhou muito. Há outros países, a Nigéria, há filmes nigerianos na Netflix, filmes da África do Sul na Netflix, indianos, Bollywood, está muito bem, Bollywood e não só, em Hollywood, e afins, estão muito bem representados na Netflix. Portugal ainda não tanto, mas também temos outras plataformas. O cinema português lá está muito representado e muito ligado à RTP e por isso ao RTP Play. Mas há espaço, acho eu, acredito eu, que há espaço para mais produção portuguesa na Netflix.
0: E as tentativas de hegemonia, com as compras de empresas, mega empresas, tentam comprar outras mega empresas. Olha, o que é que te parece? Aliás, a venda ou a compra da Netflix?
1: Da Warner.
0: Sim.
1: A Netflix tentou comprar a Warner.
0: Exatamente. O que é que isso quer dizer para quem está a ouvir-nos?
1: Em termos práticos, o que a Netflix, daquilo que tenho lido, e espero que em breve saia um livro ou um filme até sobre toda esta novela.
0: Porque foi uma novela.
1: Foi uma verdadeira novela e eu acho que ainda não
0: acabou. A Paramount lá pelo meio.
1: A Paramount que acabou por comprar.
0: Sim.
1: Porque ficar com a Warner Brothers. A Warner Brothers, nesta altura, em termos de indústria norte-americana, é o estúdio mais... onde há mais liberdade de criação.
0: Okay.
1: É o estúdio que mais acarinha os realizadores e aquilo que eles chamam o IP, o conteúdo, a originalidade, os conteúdos originais, os filmes, os títulos. A Warner Brothers tem um catálogo absolutamente extraordinário de cinema. Tem desde os clássicos aos modernos. E era ainda um pouco a tenda onde os bons realizadores, aqueles que querem ter tempo para fazer o seu cinema, era aí que se abrigavam. A Netflix tem aquela coisa sempre de ser vista como alguém que não liga muito ao cinema, quer é fazer produtos para consumir.
0: Sim.
1: A compra da
0: fazer
1: Warner
0: dinheiro
1: Brothers,
0: fácil,
1: fazer dinheiro fácil. Sim. A compra da Warner Brothers era vista pela Netflix como, ok, vamos acabar com esta imagem, vamos ser criadores de cinema com C grande.
0: Chegar aos Oscars.
1: Vamos chegar aos Oscars como iguais e não só como alguém que fez uns filmes para render dinheiro. Isso foi gurado porque muita gente encarou a Netflix como alguém que só quer fazer filmes para ver em casa, não os quer pôr nos cinemas.
0: Sim.
1: Nas salas de cinema. E portanto não gostaram e essa ideia acabou por fazer com que a Netflix, ou com a tentativa da Netflix comprar a Warner, caísse por terra. O problema é que a Paramount, pelas suas afiliações políticas e proximidade com o poder norte-americano, são os donos da Paramount, são os segundos ou terceiros maiores doadores da campanha de Trump.
0: Isso pode ter implicações na programação e nas escolhas?
1: Se vai ter implicações já, isto é dito pelos mentideros, mas é dito com tanta assertividade que é difícil acreditar que não seja verdade. há uma suposta lista negra. Há atores que vêm dizer que deixaram os seus contratos caíram por terra, contratos que tinham com o Warner há muitos anos, caíram por terra porque disseram mal de Trump.
0: Aquilo que estão a fazer com os late night shows.
1: Exatamente.
0: Vão fazer com alguns atores.
1: A Paramount, dona da Warner, é dona também de alguns desses canais.
0: Sim, sim, sim.
1: Stephen Colbert. Só acho
0: tolo gastarem tanto dinheiro a comprarem canais de televisão só para despedirem aquelas pessoas, porque aquele formato já estava por si a morrer lentamente também.
1: Mas é um canal para passarem uma mensagem.
0: Sim, claro,
1: aqui podíamos
0: claro.
1: Entrar, obviamente, claro. Noutros assuntos, mas é um canal para passar uma mensagem.
0: E o nosso tempo esgotou-se, portanto, mas ficam estas coisas para pensarmos.
2: E, não são
0: e a pedir-te uma sugestão, de, assim, out of the top of your head, assim, de repente.
1: Há uma série, lá está, coreana, sul-coreana, que eu gosto muito na Netflix e que me surpreendeu, porque abriu uma porta também para isso. Está na Netflix, chama-se The Stranger, em inglês. Não me lembro do título em português, confesso. Sim. Nem sei o título em coreano, mas em inglês chama-se The Stranger. É um policial, uma série extraordinária que me abriu as portas para as séries, para os K-dramas.
0: Sim.
1: Já tem alguns anos, é de 2019,
0: não
1: 2020.
0: Não interessa, mas é boa.
1: Mas é extraordinária, uma boa série policial para ver na Netflix.
0: Para quem tiver Netflix, aí ficam 10 anos Netflix fora dos Estados Unidos. Muito obrigado por teres vindo, Ricardo Sérgio. Ao destacável, daqui a uns minutos voltamos a falar com o Tose Brito, mas agora vamos dizer que o Morrissey fez ontem 67 anos e vamos lembrar este que é talvez o tema mais conhecido dele, Every Day is Like Sunday, de um álbum, curiosamente, que se chamava Viva Hate. E hoje tanta gente odeia o Morrissey e eu arrisco-me até a ser cancelado por estar a passar Morrissey. Estou na brincadeira. Já voltamos a falar com o Tose Brito.

0: Volto a lembrar, Morrissey fez ontem 67 anos, ouvimos-o aqui com Every Day Is Like Sunday. E nos últimos minutos da conversa com o Tozé Brito, hoje no Destacável, esta música faria parte das outras quatro que tu disseste, que, juntando o Still Crazy After All These Years, disseste das cinco melhores, esta estaria lá.
1: Seriam cinco, podia ter sido 10 ou 3.
0: Claro, mas eu só te peço
1: mas
0: mais quatro.
1: Sim, umas, deixa-me cá ver assim, olha, de repente há um grupo que é, para mim é, foi o grupo que me fez querer pegar uma viola, que são os Beatles.
0: Ah, ok.
1: Porque em 63 eu tinha 12 anos quando eles apareceram. E há uma canção que eu acho que é o The Long and Winding Road, que é o fim dos Beatles, não é?
0: Acabam ali. Mas é um clássico instantâneo.
1: É das melodias mais bonitas que eu conheço e das canções mais bonitas que eu conheço. Noutro registro, que não é muito diferente, indo lá atrás ao Cole Porter.
0: Ah!
1: Claro. O Great American Songbook, o Every Time We Say Goodbye.
0: Claro.
1: Que tem versões de muita gente.
0: Mas é difícil escolher do catálogo do Cole Porter.
1: É muito difícil.
0: Algumas muito boas.
1: Muito boas, sim, todas. Esta para mim é das melhores canções de amor que alguma vez escreveram na vida.
0: Eu julgo que o I've Got You Under My Skin é dele ou não? Ou estou a mentir?
1: O I've Got You Under My Skin eu não sei se é dele.
0: Posso estar enganado.
1: Mas
0: se diz no nosso Porto, apaga
1: é dele,
0: que foi lá.
1: Ou do Jerome Kern.
0: Podia ser.
1: É daquela leva dos anos 30, 40, desses grandes escritores americanos. Depois há uma ou outra canção que eu te diria que me marcaram muito, completamente. A primeira vez que eu ouvi o Nem Kit Paddle do Jacques Brel, eu fiquei completamente siderado.
0: Percebo-te.
1: Pela interpretação dele, eu disse: o que é que eu estou a ouvir? O que é isto? O que é que se está aqui a passar?
0: É porque ele é um todo. É desde a interpretação dele, não, é a letra, aliás, os arranjos.
1: Ora, o Nem Kit Paddle cantado por outra pessoa não me interessa.
0: Até pode ser ridículo.
1: Sim, eu não quero ouvir, percebes? Aquela interpretação é uma coisa que me arrepiou sempre.
0: Há músicas que adquirem, em certas interpretações, adquirem uma forma tão final que desafiam qualquer versão que queira fazer.
1: E eu acho que devemos evitar tocar nelas.
0: Tu pegarias na Grândola?
1: Na Grândola Vila Morena nunca.
0: Pois, é isso.
1: Incapaz,
0: que
1: eu era incapaz, sou capaz de a cantar nas ruas de Lisboa,
0: coisa,
1: quando
0: sim,
1: celebramos o 25 de Abril.
0: Sim.
1: Porque para mim, eu estava em Inglaterra e foi a minha liberdade também que veio com ele.
0: Claro.
1: E porque senão eu teria lá continuado. E estaria lá com certeza ainda hoje. Mas é uma canção que eu nunca cantaria sozinho em palco.
0: E o bem bom seria de uma banda britânica chamada Sweet e chamar-se-ia So Good. Estou a brincar contigo.
1: Podia ser.
0: A propósito, autoria, tu, grande parte da tua vida é que as pessoas normalmente falam do teu lado de performer, de compositor, de escritor de canções e até de executivo, da indústria discográfica. Pouca gente se lembra que tu estás há muitos anos, não sei se ainda continuas como vice-presidente da Sociedade Portuguesa de Autores. Muita coisa tem mudado neste lado da autoria, até o entendimento dos direitos de autor. Há um debate que na nossa geração, quando éramos novos, não era um debate.
1: Não existia.
0: Tu tens direito a ser reconhecido como autor e receberes os lucros disso.
1: Os teus direitos de autor.
0: É o teu trabalho. Eu fiquei muito surpreendido quando percebi, há alguns, nos últimos 15 anos, talvez, que havia um debate sobre isso.
1: Ah, e nós temos fomentado esse debate o mais possível.
0: Mas ficaste tão surpreendido como eu a ver gente a desafiar esse entendimento que nós tínhamos como definitivo?
1: Repara, o autor era uma figura não existente. Praticamente não se falava dos autores. Ninguém sabia quem eram os autores das canções.
0: Sim.
1: Até porque a geração anterior à minha não eram autores. Ou seja, todos aqueles cantores que nós falamos aqui, Francisco José, Tony de Matos, a Simone,
0: eram cantores.
1: Carlos Carmo, eram todos intérpretes.
0: Intérpretes,
1: cantores, chamem-lhe.
0: Sim. Mas intérprete é mais justo.
1: Está correto. Nenhum deles escrevia canções. E, portanto, essa geração precisava de autores. Precisava de quem escrevesse canções. Embora ninguém falasse do nome deles.
0: Pois é. Mas são vocês que ganham mais, não são? São os autores que ganham mais depois na distribuição dos lucros.
1: Ganham, pelo menos, é uma parte igual à dos intérpretes.
0: Ah, ok. Pensei que fosse um pouco mais.
1: Não. São 10% quando, ainda no tempo dos suportes físicos, do vinil, CD, etc. 10% do preço de venda é para direitos de autor e 10% para royalties, para os artistas.
0: Okay,
1: portanto,
0: okay.
1: Era ela por ela. Mas, com a vantagem de quando tu escreves uma canção que tem sucesso, ela pode ser cantada por 10 ou 20 ou 30 pessoas.
0: Sim.
1: ou executada pelos bailes, pelas festas deste país inteiro, e os direitos de autor estão a cair sistematicamente na conta. E, portanto, há grandes vantagens.
0: Há escritores americanos, especialmente esses grandes mercados, que escreveram uma música de sucesso e ainda hoje continuam a viver disso.
1: E vivem desse sucesso.
0: Muito bem. Muito bem.
1: Mas, às vezes uma canção...
0: Em Portugal é mais difícil porque o mercado é pequeno, não é?
1: Em Portugal é complicadíssimo. É muito complicado porque o mercado é muito pequeno e aquilo que tu ganhas... vai dando para viver. Eu conheço muitos autores que vivem só da sua escrita.
0: Portanto, a Sociedade Portuguesa de Autores vem dar importância a esse lado dos autores.
1: Sem dúvida.
0: Mas não ficaste surpreendido quando há uns anos a esta parte se começou a desafiar a ideia da autoria? Eu acho que isto é muito influenciado também com o advento da internet, a partilha de pirataria a uma escala que antes era impensável, e de repente tu vês bandas e até músicos a darem de mão dada o seu catálogo para usufruto sem cobrarem nada.
1: Para, isso é um facto, e a inteligência artificial ainda veio tornar as coisas mais complicadas. Porque realmente, hoje em dia, há muita gente que diz: eu só subsisto na música com os espetáculos ao vivo, onde eu ganho dinheiro antes dos espetáculos ao vivo, e dão o resto de barato.
0: Os ABBA ficaram riquíssimos, eles fizeram pouquíssimos espetáculos ao vivo. Iam à televisão fazer...
1: Viviam de vendas de discos.
0: E ficaram muito ricos.
1: Não, milionários, multimilionários.
0: Hoje alguém fica rico por venda de faixas?
1: Não, há uma linha, os hip-hoppers, os rappers, ganham muito dinheiro porque no streaming, que é hoje em dia onde está o dinheiro, não está nas vendas, está no streaming.
0: Sim.
1: Eles têm milhões de visualizações.
0: Mas precisam ter muitos milhões para
1: precisam
0: aquilo
1: ter
0: dar dinheiro que se veja.
1: Cada visualização são 0,003 cêntimos.
0: 0,003.
1: Se tu tiveres 1000 visualizações ou streams, né, ganhas 3 euros.
0: Uau! Em certos sítios não dá para um café.
1: Se tiveres 1 milhão, a coisa já começa a ter.
0: Já começa a ser interessante.
1: E é por isso que nos temos que bater, e nos batemos na Sociedade de Autores, é negociar estes direitos em nome dos autores e tentar que estas tarifas vão subindo, porque aquilo que nos paga o Spotify. São 0,003 cêntimos.
0: Sabes, tenho deparado com uma coisa que eu fiquei chocado. Sabes que há artistas que estão, por exemplo, no Spotify e decidem sair porque não concordam com a política do Spotify,
1: sim.
0: Pelos seus investimentos.
1: Está a acontecer cada vez mais.
0: Sim, especialmente por causa dos...
1: E pagam muito mal.
0: Pagam mal os investimentos em armas e
1: por aí fora.
0: Exatamente. Mas sabes que tem havido relatos de músicos que saem, mantêm-se noutras plataformas, e de repente vêm a descobrir que há lá, em seu nome, música produzida pela inteligência artificial, como se fosse deles.
1: Claro, e isso vai acontecer cada vez mais.
0: Vocês, como Sociedade de Autores, podem intervir nesse...
1: Nós temos, para já, temos que lutar por regular este mercado, não é?
0: E está muito desregulado.
1: Está completamente desregulado, mas não só em Portugal, está desregulado no mundo inteiro. E, portanto, nós não estamos sozinhos. Nós fazemos parte da CISAC. CISAC é o organismo, em termos mundiais, que congrega mais de 200 sociedades de autores do mundo inteiro.
0: Sim.
1: E que se bate por estes... Bate-se nos tribunais americanos, ingleses, alemães, e que é por aí, japoneses, que é por aí que, quando a lei mudar, depois vai mudar cá, na União Europeia também e em Portugal, porque nós não temos força sozinhos para combater estas plataformas que são
0: muito
1: gigantescas, não é?
0: Portanto, a luta é por regulamentação.
1: A luta continua.
0: Tosé Brito, uma última palavra para o álbum Tosé Brito de Novo de 2021. Nós vamos ouvir o Pensando em Ti, pela Ana Bacalhau, António Zambujo, Joana Espadinha, Rita Retschu, Samuel Lúria, Tiago Tencour, Selma Wamus, B. Fachada, Benjamin, Camané, Catarina Salinas, Miguel Guedes, Mitó e Tomás Wallenstein. São todos estes a cantar e estiveram todos no projeto.
1: Certo.
0: Como é que tu recebeste isto em 2021?
1: Olha, foi uma surpresa, foi um presente a Inês. Foi um presente da Inês.
0: Porque esta foi uma ideia da Inês com o Benjamin também.
1: Eu fazia 70 anos e Inês preparou tudo isto em segredo.
0: E depois ofereceu-te.
1: E quando eu fui confrontado com a realidade, ela já existia e já estavam a avançar com as gravações. Depois eu juntei-me ao projeto, digamos assim, e estive em palco com todos eles a cantar este Pensando em Ti na Altice Arena, quando fizemos o espetáculo na Altice Arena.
0: E que correu muito bem.
1: De novo, e que foi um grande espetáculo.
0: Tosé Brito, foi um prazer ter-te aqui.
1: Aurélio, foi um prazer estar aqui.
0: E já agora também agradeço ela está ali do outro lado, a Inês Menezes, que esteve aqui também no início do programa para falarem do vosso livro em conjunto ao fim do dia.
1: Obrigado.
0: E quanto a nós, muito obrigado, quanto a nós, voltamos no próximo sábado para mais um Destacável. Vamos lá então, até ao fim de semana com Pensando em Ti.

0: 4 horas no continente e na Madeira. 3 horas nos Açores. Edição da jornalista Carolina Bordalo Soares.
1: O presidente da CUF considera que o novo regime de contratação de médicos tarefeiros em prestação de serviços para o SNS é corajoso e vai no caminho certo. Ainda assim, Rui Diniz deixa um alerta. A solução também não pode ser deixar cair de todo este tipo de contratações. Em entrevista ao programa Conversa Capital, da Antena 1 e do Jornal de Negócios, Rui Diniz lembra que a atividade na saúde tem picos e que têm de ser geridos com recursos que não estão sempre alocados em permanência.
2: Eu não penso que se deva considerar que a solução é ter tarefeiros zero. A nossa atividade na saúde é uma atividade com picos e faz sentido que alguns desses picos sejam geridos, acomodados, com recursos que não estão permanentemente lá. É uma boa gestão de recursos. A situação tal como estava não se podia manter durante muito mais tempo. A mim parece-me positivo que se esteja a tentar trabalhar nisso. Penso que é uma área que requer muita cautela, porque vamos passar de uma situação para uma situação manifestamente diferente e fazer isso de forma demasiado rápida tem riscos. Mas parece-me que o que está a ser feito é corajoso e vai no sentido correto. Se vai ter efeitos em nós, não tenho a certeza, mas nós fazemos parte do sistema. Não somos imunes ao sistema, não vivemos numa ilha.
1: Mais do que médicos, Rui Diniz considera que o mercado tem falta de enfermeiros e diz mesmo que neste momento, com o aumento dos salários e a abertura de vagas em centros de saúde, onde não há trabalho por turnos, faz com que o SNS se torne muito competitivo e também o principal concorrente.
2: Nós neste momento vivemos, sobretudo na enfermagem, uma escassez de recursos enorme. Temos a dificuldade que advém de haver uma escassez de enfermeiros em Portugal. Nós não estamos em quebra no sentido de estarmos a fazer coisas com menos enfermeiros do que devíamos. Mas a rotatividade é grande, as pessoas muitas vezes saem porque vão para outro sítio e demoramos mais tempo a contratar. Nós temos hoje na CUF muita gente que trabalha em enfermagem por turnos e que se de repente aparecem vagas num centro de saúde em que se trabalha sem ser por turnos, saem. Essa é uma proposta de valor muito difícil de contrariar. Onde é que eu tenho mais dificuldade em contratar enfermeiros? Internamento, trabalho por turnos, urgência, trabalho por turnos, bloco operatório, trabalho a horas muito duras.
1: Programa Conversa Capital com entrevista ao presidente da CUF, Rui Diniz, uma entrevista que pode ouvir na íntegra este domingo, logo a seguir ao noticiário da 1 da tarde. O coordenador do Bloco de Esquerda defende que o único destino do pacote laboral proposto pelo governo é o caixote do lixo. José Manuel Pureza considera que a reforma laboral tem como objetivo diminuir rendimentos, cortar direitos e aumentar a precariedade e também a exploração. Por isso, apela a uma mobilização para que não haja maioria no Parlamento de forma a derrotar o pacote laboral.
3: Se o Governo insiste na sua proposta, é porque está à procura de uma maioria parlamentar contra a maioria do país. É nosso dever, por isso, pela nossa mobilização, impedir que essa maioria exista e que sejamos capazes, por isso, de derrotar esta contrarreforma laboral. O único destino deste pacote laboral é o caixote do lixo. Os trabalhadores vão parar o país na greve geral.
1: José Manuel Pureza, o coordenador do Bloco de Esquerda, falava este sábado em Almada, no distrito de Setúbal. No encerramento do encontro do trabalho do Bloco de Esquerda, são declarações que foram captadas pela agência Lusa. Agora vamos ao cinema. Fjord é o grande vencedor do Festival de Cannes. Este filme conquistou o mais importante prémio, a Palma de Ouro. O argumento anda à volta de um casal que perde a guarda de 5 filhos. O filme é de um realizador romeno e foi rodado na Noruega. O enviado especial da Antena 1, Tiago Alves, acompanhou a noite de entrega dos prémios.
4: O romeno Cristiano Mungiu recebe a segunda Palma de Ouro quase 20 anos depois de ter sido consagrado com 4 meses, 3 semanas e 2 dias. Desta vez com um drama filmado na Noruega sobre uma família que perde a tutela dos 5 filhos. A Comissão de Proteção de Menores suspeita de maus-tratos. É um drama que encena um conflito entre o Estado norueguês progressista e uma família religiosa conservadora. Mungiu entende que é sobre tolerância, inclusão, empatia. Palavras que utilizamos, mas que necessitam de ser postas em prática.
5: These are lovely words and we are in Europe, we are used to lovely words, but we need to apply them more often. Thank you.
4: O grande prémio do júri, o segundo mais importante, distinguiu o russo Andrei Zviagzintsev com o Minotauro, drama sobre perturbações silenciosas na sociedade russa, indiferente ao início da guerra da Ucrânia. No palco de Cannes, o cineasta, exilado em França, dirigiu-se ao presidente do país, sem nomear, Vladimir Putin, pedindo-lhe para terminar com esta carnificina.
6: E o único homem que pode остановить esta мясорубку, вы, господин президент Российской Федерации. Закончите уже эту бойню.
4: No Palmarés cabem outros dos 5 filmes sobre guerras do século XX, prémio de realização ex aequo para os espanhóis Javier Calvo e Javier Ambrosi por Bola Negra, drama sobre a Guerra Civil Espanhola, e para a Pátria do polaco Paweł Pawlikowski, sobre o regresso de Thomas Mann, Nobel da Literatura à Alemanha em 1949. Prémio de argumento para Nossa Saudação de Emmanuel Mar, sobre o governo de Vichy, alinhado com a Alemanha durante a ocupação da França.
1: A reportagem de Tiago Alves, o enviado especial a Cannes, chega assim ao fim. A edição deste ano de um dos mais importantes festivais de cinema do mundo, o filme Fjord, foi o que conquistou a Palma de Ouro, o prémio maior de Cannes.
0: Edição da jornalista Carolina Bordalo Soares. 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

0: era o que, o que aconteceu. Podia não ter acontecido, não é? Eu, como professor universitário hoje, tenho muitos alunos que teriam perfeitas capacidades para seguirem uma carreira universitária. Simplesmente, isto não obedece apenas ao talento, não é? Obedece também ao mercado.
1: Às circunstâncias.
0: Às circunstâncias.
1: Mas, portanto, estava a dizer que a sua vida seria a mesma se não fosse o 25 de
0: Abril. No sentido...
1: Académico,
0: sim. Académico, académico.
1: E no resto?
0: Evidente. E no resto... No
1: com 16 anos, naquela altura, a guerra já estava...
0: Sim, sim. Eu tinha um irmão que saiu de casa em 1970 e voltou em agosto de 74. Esteve 2 anos e tal na Guiné. A guerra fazia parte do horizonte de um jovem, não é? Portanto,
1: e no seu caso era o que aconteceria?
0: Não, eu julgo que teria feito o serviço militar.
1: Coisa que não fez.
0: Coisa que não fiz, porque em 76 fui à inspeção e fui colocado imediatamente fora.
1: Porque por causa dos óculos?
0: Exatamente, o argumento foi esse. Não queria o mesmo.
1: Se nós pudermos resumir a sua vida, se não fosse o 25 de Abril, academicamente teria sido a mesma?
0: Provavelmente não em Portugal.
1: Ah,
0: essa que é a questão, não é? Ou seja, o ambiente intelectual, é preciso também perceber uma coisa, que eu já sou filho tardio de um processo de mudança que culminou na Revolução, mas começou antes, ou seja, o regime tentou reformar-se com o marcelismo. As mudanças foram claras. Na televisão, a oferta da RTP é diferente antes de 68 e depois de 69.
1: Na rádio não houve tanta diferença.
0: Eu, por acaso, é o contrário. Hoje eu praticamente não vejo televisão, mas ouço rádio onde quer que esteja. Esse rádio e
1: não é por estar aqui,
0: rádio pública. Não
1: sim,
0: é?
1: Rádio... Ou... Tem muita oferta.
0: Tem muita. Ouço muito a 2 e ouço muito também a Antena 1. Exatamente.
1: Mas então dizia o professor que se calhar estaria a estudar no estrangeiro.
0: Sim, porque começou a sentir-se, à medida que fui crescendo, como é óbvio, não é? Fico ficando mais sensível ao que estava a acontecer. Por outro lado também, há aqui um pormenor pessoal, eu sou o último de 4 irmãos e os irmãos a seguir, as 2 raparigas e o rapaz mais velho, trouxeram um mundo, não é? Com os seus amigos, com os seus contactos. Eu, a partir de 72, começo a ter algum contacto, embora estivesse no liceu, no, naquela altura chamava-se o 6º e o 7º ano, não é?
1: E era que liceu?
0: Corresponde de Setúbal, a minha cidade natal. Eu tinha muito contacto com amigos que viria a ser o meu cunhado, colegas, que eram todos da oposição. Em nossa casa, o meu irmão mais velho também era uma pessoa
1: e o Viriato
0: contra...
1: também foi da oposição.
0: Evidentemente que eu fui absorvendo tudo aquilo, não é? E recordo-me ter participado em conversas a partir de 62, 73, em que se discutiam questões como, por exemplo, a guerra em África ou a guerra colonial. Quer dizer, hoje em Portugal não vamos ter revolução nenhuma. Não vamos ter revolução nenhuma porquê? Porque, pelo menos do ponto de vista militar, não temos nenhum instrumento que pudesse alterar a ordem pública, digamos assim, o regime, não é? A questão do serviço militar, ou não,
1: sim,
0: é uma questão política fundamental.
1: E para si também era.
0: Sem dúvida. Para mim, aquilo que estava assumido naquela altura era a de que seria importante fazer o serviço militar porque...
1: Para mudar a tropa por dentro?
0: Exatamente. Essa era a posição, era a posição do PCP. Eu não estava ligado ao PCP, conhecia pessoas que estavam ligadas ao PCP.
1: Em Setúbal.
0: E essa posição penso que correspondia mais àquilo que aconteceu. Porque imaginemos que a guerra colonial tinha sido feita por um exército totalmente profissional. Seria muito mais difícil
1: fazer o 25
0: contar
1: de Abril
0: com as Forças Armadas como um fator de mudança. Porque historicamente as Forças Armadas são o fator revolucionário desde pelo menos a Revolução de 1820. Sem Forças Armadas não há nenhuma mudança de regime.
1: Está a falar da Revolução Liberal.
0: A Revolução Liberal, as sucessivas guerras civis, o período liberal, a luta contra os absolutistas e depois as guerras civis liberais, depois a Revolução Republicana, que foi uma guerra civil de baixa intensidade, com golpes violentos e mais sangrentos, como foi o de 1915, de maio de 1915, em que morreu mais gente no derrubo do Pimenta de Castro do que na implantação da República, não é? Depois, o 28 de maio, mais uma vez, forças militares. As revoltas com alguma dimensão contra a ditadura militar foram militares, 27 no Porto e em Lisboa, 31 na Madeira, não é? Portanto, quer dizer, hoje em Portugal não vamos ter revolução nenhuma. Não vamos ter revolução nenhuma porquê? Porque, pelo menos do ponto de vista militar, não temos nenhum instrumento que pudesse alterar a ordem pública, digamos assim, e o regime, não é?
1: Porque não há desde algum tempo, claro, esta parte, claro, serviço militar obrigatório.
0: E esta fúria militarista

0: temos aí é uma fúria armamentista, fundamentalmente. Ou seja, o que está em causa é rearmar, armar, não é? Portanto, é satisfazer os apetites de alguns aliados nossos que têm a indústria de armamento, não é? Portanto, não tem nada a ver com... Não há um pensamento estratégico militar. Aliás, uma das coisas, enfim, que mais me tem preocupado é... As grandes figuras que pensaram a defesa e a estratégia, como o Zé Medeiros Ferreira, foi uma voz importante, o Mel Antunes, o general Pedro Pesada Correia, que está vivo, felizmente, são hoje em dia aves raras. Não é? Hoje não temos...
1: dois deles já morreram.
0: Pois,
1: não é?
0: exatamente. Aliás, basta ver o que é que se ouve no espaço público.
1: Pensavam e que teorizavam a questão militar, não é?
0: Por exemplo, há um

0: Pois, Salvador Allende, havia um receio de mimetismo que se acentuou. Acentuou-se quando o golpe militar se transformou em revolução e, à medida que os meses passaram, à medida que se conseguiram coisas que seriam inesperadas, como a nacionalização da banca, por exemplo, começou a existir o receio de que pudesse haver, digamos, um contra-golpe militar. Não é? Embora, mais uma vez, o facto de a guerra colonial ter transformado Portugal num país que tinha um exército popular, ou seja, um exército de cidadãos. Não é?
1: Porque era obrigatório
0: lá estar. País que não tinha uma democracia, mas tinha o povo em armas, não é? Não havia nenhum português, que, a não ser deficientes, que não tivesse cumprido o serviço militar, que não soubesse manejar armas. Nós estávamos ao lado do Vietnã do Norte, como o país que tinha a maior despesa pública em armamento. Portanto, tínhamos uma economia de guerra, não é? Portanto, uma economia de guerra. Isto era, simultaneamente, a base para um golpe militar que se transformou numa revolução, mas também poderia ter sido a base para uma guerra civil com forças militares. O 25 de novembro. Portanto, não é por acaso que Ramalho Eanes é uma figura merecidamente recordada, ele está vivo e com lucidez, enaltecida pelo seu papel, porque efetivamente ele foi decisivo na marcha de radicalização que estávamos a viver nessa altura.
1: Radicalização
0: mesmo, não é? Portanto,
1: nessa altura participou?
0: Participei. Eu não faltei uma manifestação a partir do... Não o primeiro de maio, porque estive numa manifestação 1 de maio, mas em Setúbal, não é?
1: Em Setúbal, não aqui.
0: Mas desde aí eu estive em todas as grandes manifestações que tiveram lugar, como é num país...
1: Bom, e estudava na mesma e fez...
0: Estudava na mesma, fazia essas coisas todas.
1: Mas ia a todas as manifestações de todos os partidos, não?
0: Não. Não, as grandes manifestações de esquerda.
1: Portanto, e na altura esquerda era o quê? O PS estava na esquerda na altura?
0: Digamos que o PS na altura, para um jovem de 16, 17 anos, não estava na esquerda.
1: Portanto, acho que do PS não ia. Portanto, esquerda era o quê? PCP, UDP?
0: Do PC um bocadinho para a esquerda. É curioso que a minha ligação em termos de siglas, foi, enquanto jovem, estudante, tive uma ligação à União dos Estudantes Comunistas, à UEC. Não ao Partido Comunista, porque são duas estruturas diferentes. À UEC,
1: eram,
0: não é?
1: Depois deixaram
0: Portanto,
1: de ser.
0: Ou seja, no fundo, a nível do liceu, nos meses em que estive na universidade, antes do serviço cívico, porque não houve ano letivo, não é?
1: Sim.
0: Em 74, 75.
1: Pois é, verdade.
0: Depois,
1: a revolução não houve ano letivo.
0: À medida que fui estudando e que fui participando, no fundo, a experiência da revolução, para mim e para muitos da minha geração, foi uma experiência absolutamente única, extraordinária. Porque nós estávamos a viver numa sociedade sem a rigidez dos regimes estabelecidos. Sejam eles democráticos ou não democráticos. Ou seja, nós percebíamos que a sociedade era biológica, não era mecânica, não é? Era um tecido vivo, não era uma estrutura cristalizada do granito ou dos metais.
1: Que se podia mover.
0: Que se podia mover e que nós éramos atores. Nós sentíamos isso e conseguíamos
1: perceber. A nossa opinião contava para alguma coisa.
0: A nossa opinião e a nossa ação. Por exemplo, uma das manifestações, talvez aquela que guarde recordações mais comoventes até, foi justamente em 26 de setembro de 1975, dos Soldados Unidos Vencerão, do CHUV. Aqui em Lisboa houve, mas no Porto, que eu não fui, mas fui à de Lisboa, 26 de setembro. Antes do 25 de novembro.
1: Antes do 25 de novembro.
0: Uma fase mais avançada do processo revolucionário, não é? E nessa altura, portanto, um grupo de soldados que estava organizado para impedir justamente uma viragem de extrema-direita, não é? Para impedir um Chile, digamos assim, para reivindicar alguns direitos e liberdades para os militares da Constituição Geral, do Serviço Militar Obrigatório. E, entretanto, alguns militares estavam detidos na Trafaria. Isto foi no Parque Eduardo VII.
1: Eram os militares importantes.
0: Sim. Mas o que foi importante foi alguém na multidão sugeriu. E porquê é que não vamos lá? Não é?
1: E foram.
0: E fomos. Ou seja, não sei quantas pessoas estavam ali, estariam talvez 20, 30, 40 mil pessoas. Não foram todas, como é evidente.
1: Até
0: mas muitos milhares foram. Não foi de barco. Fomos de autocarros da Carris. estavam a fazer as suas carreiras e havia paragens, as pessoas entravam nas paragens e diziam, olha, passa-se isto, nós queremos ir à Trafaria, não sei o que, não sei o que mais.
1: Tentar alterar o rumo dos autocarros.
0: E os condutores aceitaram ir até lá e as pessoas que iam à sua vida, para a sua casa, delicadamente, pelo menos no meu caso, isto aconteceu, não houve violência, não houve nenhuma força, não é? Saíram, estivemos lá 3 ou 4 horas, depois
1: a fazer o quê?
0: No presídio, não é? Mas... em silêncio, em palavras de ordem.

0: tudo isso, e de repente houve alguém, um militar, que já não me recordo, já foi há mais de 50 anos, não é? A dizer, sim senhor, os militares vão ser soltos e não sei o que, não sei o que mais, e viemos embora. Não é? E viemos
1: embora. Libertaram os militares.
0: Isto aconteceu, quer dizer. Mas a Revolução está cheia, digamos assim, destes acontecimentos. Para quem estava a começar a estudar intensamente pensamento político, teorias políticas, história política, era uma prova muito interessante, não é? Porque na filosofia política, na teoria política, há uma corrente conservadora que considera que se não há ordem, há o caos. Ou temos ordem ou temos o caos. Ou seja, por isso, se o Estado cai, como caiu, não é? O Estado desapareceu. Não é?
1: Portanto, poderia ser a anarquia, não é?
0: Há uma anarquia. Ou seja, no fundo, aquela ideia de que nós somos basicamente maus, o homem é o lobo do homem, e se há alguma coisa que corre mal, então nós aproveitamos para vampirizar, predar o nosso concidadão ou o outro ser humano. A minha experiência da Revolução não indica nada disso. Ou seja, o que indica, um bocadinho como o vazio do Aristóteles, temos horror ao vazio. A natureza tem horror ao vazio. E se há uma autoridade que cai, imediatamente as pessoas procuram criar estruturas de organização. O que é que foram as comissões de moradores? As comissões de trabalhadores? Os comitês de soldados? Surgiam espontaneamente. Pela primeira vez, pessoas
1: sem
0: que nunca...
1: Sem nenhuma orientação partidária.
0: Exatamente. Havia aquela ideia de que os partidos... Os partidos chegaram depois... Claro. Onde é que estavam
1: o único que estava organizado era o PCP.
0: Era o único partido que estava aqui, não é?
1: Minimamente organizado.
0: Quer dizer, mas a direção estava longe, não é? O Álvaro Cunhal veio de fora, não é? Sim. Portanto, não... penso que é uma imagem, não quero atribuir a... Tenho aqui uma hesitação entre
1: a autoria da imagem.
0: Mas são uma espécie de pescadores, não é? Que têm o anzol
1: nos partidos.
0: Os partidos. Ou seja, eles não sabem muito bem quando é que a revolução vai acontecer, mas estão preparados para ela, não é? É essa a diferença fundamental, não é? Essa a diferença fundamental. Isto aconteceu em Portugal como aconteceu a Revolução Russa.
1: Sim.
0: A Revolução Russa começou também, fundamentalmente por causa da guerra, não é? Da guerra mundial, mas também com a rebelião social, revoltas operárias de mulheres também, não é? E depois, no fundo, há um derrube do governo imperial, o Kerensky, um governo democrático conservador, entra, não é? E depois começa a revolução. Os revolucionários estavam todos longe. O Lenin estava na Suíça, não é? Portanto, e...
1: Até diziam ao Mário Soares, os americanos, não é? Que ele iria ser o Kerensky.
0: O Kerensky de cá. Uma das coisas que eu procuro sempre é ver os diferentes lados das coisas, não é?
1: Isso é uma visão muito jornalística, não é? Os têm essa obrigação de ver os diferentes lados.
0: Eu acho que os filósofos também, não é? Por isso é que talvez não nos demos completamente mal.
1: Mal, esperemos que não.
0: E a Revolução também tem... Há violência na Revolução, não é? Há violência na Revolução. E também há contra-reviolência numa ordem tirânica, não é? Eu lembro-me que escrevi um artigo logo a seguir ao 25 de Abril, no jornal para onde colaborava, comecei a trabalhar na imprensa ainda antes do 25 de Abril. O título era Longos e Tirânicos Anos. Longos e Tirânicos Anos. E, no fundo, há uma violência institucionalizada. Agora, as revoluções também permitem violências e vandalismos.
1: E houve.
0: E houve. E eu testemunhei uma violência particularmente chocante, na minha perspectiva, e que... custou ao país muito dinheiro, não é? Muito dinheiro, e foi uma situação muito complicada, que foi o assalto à Embaixada de Espanha, penso que foi de 26 para 27 ou 27 para 28 de setembro, na Praça de Espanha, não é? Começou por ser uma manifestação pacífica, por causa de 5 prisioneiros políticos que iam ser executados pelo governo de Franco na madrugada a seguir,
1: sim,
0: e foram, não é?
1: Espanha ainda
0: e
1: não
0: foram,
1: era...
0: E subitamente percebe-se que há um grupo de gente, certamente organizada, que entra pela Embaixada, e que começa a destruir tudo. Foi nessa altura eu saí de cena, não é? Eu estava lá na manifestação pacífica pela vida dos prisioneiros políticos, não é? Estava com uns amigos, tínhamos vindo de Setúbal, não é?
1: E percebeu quem eram essas pessoas?
0: Não faço a mínima ideia. O que percebi é que houve um incêndio, lembro-me de quadros, pinturas, obras de arte que foram destruídas, atiradas pela janela, quer dizer, e isso é absolutamente tudo aquilo que trai a revolução, que trai a possibilidade de construir uma nova ordem, não é? Porque no fundo uma revolução é um período de transição entre duas ordens, não é? E no caso português, felizmente, que nós conseguimos
1: reorganizar,
0: não é? Reorganizar. Provavelmente não seria
1: a melhor maneira de reorganizar, mas foi aquela... que se conseguiu encontrar.
0: Exato. Isto para deixar patente este aspecto complexo. A vida é muito complexa. Nós muitas vezes temos é uma espécie de preguiça da razão que consiste em informar as nossas análises de muitos elementos morais, do bom, mau, positivo, negativo, quando na verdade nós temos que olhar a realidade e tentar perceber o que é que está em causa. O juízo moral vem no fim, não pode vir no princípio, não é? Porque senão estamos sempre a olhar para o lado. O facto de a guerra colonial ter transformado Portugal num país que tinha um exército popular, ou seja, um exército de cidadãos, país que não tinha uma democracia, mas tinha o povo em armas, não havia nenhum português que não tivesse cumprido o serviço militar, que não soubesse manejar armas. Nós estávamos ao lado do Vietnã do Norte, como o país que tinha a maior despesa pública em armamento.
1: Estamos com o Viriato Sormanho Marques. É licenciado em Filosofia, é doutor em Filosofia, é professor catedrático da Faculdade de Letras da Universidade de Lisboa. Licenciou-se em 79, portanto, estes anos todos em que tudo fervilhava, o Viriato, além de ir a todas as manifestações, estava a licenciar-se. Entretanto, foi estudar também para fora, porque neste mestrado e doutoramento foi para a Alemanha.
0: Kant
1: é a sua tese, Razão e Progresso na Filosofia de Kant.
0: É verdade, é um autor completamente decisivo, fundamental, que corresponde, se quisermos, na história do pensamento filosófico, um bocadinho àquilo que a Revolução Francesa foi na história da política e do pensamento político, porque fez uma revolução também no pensamento político. É um autor que tem uma teoria republicana do poder, numa altura em que eu era prussiano, numa altura em que a Prússia era ainda um
1: poder absoluto,
0: absolutista, e tem, de facto, uma teoria do republicanismo, tem uma teoria ética que eu acho que é uma das fundamentais, não é? Ou somos kantianos ou somos utilitaristas, não é? Portanto, ou consideramos que existe uma ética baseada no dever, ou então baseada na felicidade. Portanto, Kant é uma ética do dever, da responsabilidade. Portanto, fiz o mestrado na Nova. A Alemanha aparece no âmbito da preparação da minha tese de doutoramento sobre Kant. Ou seja, o tempo é completamente diferente hoje do que era nos anos 70 e 80. Sim. A necessidade de consultar fontes primárias, de consultar bibliografia secundária, e então tive de ir à Alemanha. Foi na primavera, verão de 88, ainda com o muro.
1: Ah, pois, foi o muro caiu em 89.
0: Foi um privilégio ter estado
1: na Alemanha,
0: em Berlim.
1: Nas duas Alemanhas.
0: Ainda nas duas Alemanhas.
1: Porque o Viriato podia passar.
0: Podia.
1: Os outros não. Os alemães mesmo não.
0: Eu desde os anos 70 que estou ligado às questões ambientais. Os meus artigos que escrevi foram em 76. Comecei a militar em várias associações em 78 e nunca mais larguei, não é? E tinha, na altura, tinha excelentes relações com os verdes alemães. Foi, de facto, uma experiência muito interessante. E é muito curioso porque eu senti naquela altura, 88, era numa altura em que a RDA era muito mais conservadora que a União Soviética, não é? Nomeadamente com o governo do Gorbachev, que ainda lá estava. E lembro-me que uma vez me disseram na RDA que havia uma edição do Pravda. O Pravda era o órgão.
1: O jornal. É verdade.
0: Da Comissão da União Soviética, era um jornal muito importante e que era vendido nos países do Pacto de Varsóvia, que tinha havido uma edição que tinha saído de circulação. Ou seja, as autoridades da RDA tinham posto de fora de circulação o jornal do Partido Comunista da União Soviética. Porque apontava um conjunto de medidas económicas no âmbito das reformas económicas que foram feitas e que foram um desastre, não é? Diga-se
1: passagem. Gorbachev.
0: Pelo Gorbachev em 87, 88.
1: Glasnost e a Perestroika.
0: E então houve ali um receio de que aquilo fosse muito subversivo. Portanto, estávamos numa situação em que havia este absoluto paradoxo, não é? De haver uma censura interna no bloco do Pacto. E eu pensei o seguinte: há uma revolução no ar. Isto faz lembrar os últimos tempos do Estado Novo, não é? Os tempos do marxismo. Isto faz lembrar.
1: Portanto, antecipou-se em antecipar 70... o fim do muro.
0: Isso era uma coisa que estava para acontecer, não é? Estava
1: Mas nunca acontecer. Se pensou que acontecesse assim, não é?
0: Não. Olha, por exemplo, tenho uma grande amiga alemã, Corina Horta, ela é portuguesa também, ela é portuguesa, mas é de origem alemã. Nessa altura fazia alguns trabalhos de tradução. Foi convidada para uma conferência sobre política, estratégia, ciência política, uns dois meses antes da queda do muro, e em que todos os sábios, os eminentes cientistas de vários pontos do planeta falavam na continuação deste sistema por mais 20 ou 30 anos. Portanto, ninguém pensava que isto
1: ia acabar.
0: Da mesma forma que ninguém pensava que a África do Sul não terminasse num banho de sangue. A África do Sul, na literatura política, académica e porque académica, iria ser o país onde teríamos a primeira guerra civil racial entre africanos. Porque os brancos da África do Sul não são colonos, não é? Estão brancos, lá desde o século XVII, XVIII, não é? Portanto, quer dizer, são africanos. Estamos a falar
1: Só
0: de séculos.
1: São brancos,
0: não é? E o Mandela, Não é? Foi de facto um milagre, não é?
1: Milagre não acontecer.
0: É o exemplo de que os homens e as mulheres têm um papel na história, não é? Portanto, infelizmente não há muitos Mandelas.
1: Não há muitos Gandhis, não há
0: nem
1: muitos
0: Gorbachevs, não há muitos, enfim. Mas que existem, existem e que têm um papel, têm, e que são eles que evitam tragédias maiores. A experiência da Revolução, para mim e para muitos da minha geração, foi uma experiência absolutamente única, extraordinária. Ou seja, nós percebíamos que a sociedade era biológica, não era mecânica. Era um tecido vivo, não era uma estrutura cristalizada do granito, que se podia mover e que nós éramos atores. E conseguíamos a nossa opinião e a nossa ação.
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1: Eu creio que antes ainda da sua atividade ligada à conservação da natureza, que começa também muito cedo.
0: Quercus era uma organização nacional e eu fui presidente dessa organização durante 3 anos e pouco.
1: Entre 92 e
0: 95. Muita legislação sobre resíduos, sobre reciclagem.
1: Sobre as estações de tratamento de água.
0: De resíduos industriais.
1: Também membro fundador da Zero em 2016, mas agora vamos recuar, porque nos anos 80, portanto, antes ainda de ir para a Alemanha, representou a opinião pública numa coisa chamada Conselho de Imprensa e depois foi coordenador de uma campanha nacional, que ler jornais é saber mais, é como ouvir rádio também é saber mais.
0: Exatamente.
1: Foi uma campanha que ficou...
0: Hoje as pessoas se lembram.
1: Além disso, integrou o Conselho Económico e Social, onde se devia discutir o pacote laboral desde o início, não é verdade? A Comissão Nacional da Unesco. E depois teve um papel fundamental na coordenação científica do programa Gulbenkian Ambiente, que é 2007 a 2011, e sabemos o peso da instituição Gulbenkian. E para resumir, porque temos que resumir um currículo enorme como é o seu, proferiu e orientou mais de 1000 conferências e cursos breves em Portugal e em outros 23 países, mais de 400 estudos filosóficos, políticos e ambientais, cerca de uma vintena de livros.
0: Sim, sim.
1: Sobre matérias várias, desde a Europa, direitos humanos, terra, consciência ecológica, cidadania, ambiente... Kant, claro, tinha que ser. O desafio da água. Virado Sermão Marx é um homem que tem muitos interesses. A política, apesar de tê-la feito no início da sua vida ativa, já sabemos, o EC jovem...
0: Sim, mas ainda antes de idade eleitoral, não é? Portanto, votei antes. As primeiras eleições em que votei foi nas eleições de 76. E também era candidato a deputado. Porque eu fui companheiro do Francisco Lassã, que era na LCI.
1: Portanto, Liga Comunista Internacionalista.
0: Exatamente. Ou seja, no fundo, do marxismo trotskista, digamos assim, não é?
1: Quarta Internacional.
0: Internacional, exatamente. Sim. Que, aliás, foi uma experiência muito, muito interessante, não só porque, enfim, do ponto de vista intelectual é muito estimulante, mas também porque era uma organização pequena. Onde existia
1: radical de esquerda, aí sim.
0: Onde existia...
1: Extrema-esquerda ou não, radical de esquerda?
0: Não, radical é um adjetivo que é usado de forma negativa, porque
1: agora,
0: quando radical significa ir até à raiz.
1: Raiz,
0: não é?
1: Exatamente.
0: No sentido de ir até à raiz, eu julgo que o debate político em que participei no seio da LCI, que tinha uma democracia interna que certamente nenhum outro partido português tinha, de direita ou de esquerda, eram reuniões académicas, os congressos, as tendências organizavam-se, tinham teses, as teses eram fundamentadas, havia documentos escritos. Foi uma experiência, foi muito intensa entre início de 76 até ao final de 79.
1: Durante a licenciatura?
0: Durante a fase da licenciatura. Depois, nunca deixei que a minha paixão política caísse, não é? Mas a paixão de compreender a política, de estudar a política, de tentar fazer aquilo que o Kant considera que é o papel dos filósofos, uma imagem muito bonita que ele tem, que é a classe da filosofia, na classe das ciências, dos saberes, está à esquerda no Parlamento das Ciências. E ele sabia o que é que queria dizer na altura, não é? Já é depois da Revolução Francesa,
1: portanto, a esquerda está
0: associada a uma oposição, mas a uma oposição crítica, ou seja, o papel da filosofia deve ser a de analisar o que está em causa, os debates, os argumentos, a solidez dos argumentos, a solidez das causas, o registro aparente e o registro real, e de alguma forma um papel muito importante que é apontar os riscos, apontar os perigos. E eu acho que a minha intervenção na vida pública tem sido sempre a de apontar os riscos.
1: Mas, Virado Sermão Marques, a sua vida política começa por essa esquerda trotskista.
0: Sim, sim.
1: E depois...
0: Depois participo em campanhas, digamos assim, cívicas. Na campanha do Mário Soares, na segunda volta. Sou mandatário de Jorge Sampaio nas eleições presidenciais. Uhum. É uma pessoa que, aliás, eu acho que está subvalorizada, um cavalheiro, não é? Portanto, há muito tempo que a nossa política não é frequentada por gentlemen, não é? E fazem falta um homem com uma visão, sobretudo um homem totalmente desinteressado do ponto de vista pessoal, um homem que tinha segurança, tinha sido amado suficientemente para não precisar que os outros dissessem que ele era o melhor do mundo, e um homem cheio de dúvidas, não é? Cheio de dúvidas, não é? Por isso ele foi um grande presidente, não é?
1: Aliás, como dizia há pouco, estava com o Francisco Louçã na LCI no início, mas depois acabou por não querer fazer uma carreira política.
0: Não, não, não. Houve uma outra situação em que isso podia ter acontecido.
1: E não aconteceu.
0: Mas não aconteceu. Não aconteceu.
1: Muito bem.
0: Portanto, é preciso ter vontade. Yeah. E é preciso ter uma vontade muito forte. Ou é preciso ter, para alguém com o sentido do dever, é preciso haver um estado de necessidade que leva a isso. Vontade não havia e estado de necessidade, pelo menos até agora não houve, portanto...
1: Bem, agora já não se sabe. Vamos ver, temos que esperar.
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1: Vereador Sermanho Marques, se eu lhe pedisse para caracterizar o seu Portugal até ao 25 de Abril, o que é que me diria?
0: Há duas fases. Há duas fases. Há uma fase que corresponde mesmo à televisão a preto e branco. Eu ainda me recordo de ver os discursos de Salazar na televisão, nos anos 60, 67, para aí, talvez um bocadinho antes, não é? Recordo, não é? Também não falava muito, não havia muitos discursos, não, não, não. A gestão da palavra era muito mais frugal do que é hoje, sobretudo porque quando não se precisa de agradar ao público para ser reeleito, não é? Mas tem a ver também com o tempo, não é? Tem a ver, sim, com o tempo. Claro. Também, mesmo nas democracias europeias da altura, o discurso era muito mais parco, não é? Depois, julgo que há, de facto, a primavera marcelista, 69, as coisas começam a mudar. Não é só na política, é nas pessoas. Eu lembro-me bem do que era a minha experiência de liceu naqueles dois primeiros anos, ainda 68, ainda antes da viragem, não é? Das eleições de 69. E o que o liceu se
1: mudou
0: depois. Mudou a pedagogia, começámos a ter turmas mistas, rapazes e raparigas. Uhum. Começaram a aparecer professores interessantes. Eu tive um professor de história, com quem fiz amizade, que tinha vindo da guerra colonial, tinha estado em África e que abertamente nas aulas fazia críticas, não é?
1: E não acontecia nada?
0: E não acontecia nada. E não acontecia nada. Depois, onde efetivamente eu senti que as coisas estavam a mudar, foi numa visita fantástica que tive a ocasião de fazer à África entre agosto, a partir de Lisboa, 4 de agosto de 73, num paquete Niassa, até Luanda. Até Luanda. Fui numa cabine que tinha por trás, só tinha os números dos soldados, não é? Porque, sim, tinham estado deitados naquele beliche. E depois isso aconteceu pelo seguinte, justamente por causa dessa tal reforma do ambiente escolar. Eu estava no 6º ano.
1: É a reforma Veiga-Simão.
0: Apanhou a reforma Veiga-Simão, exatamente. E há muitos professores novos que chegam a Setúbal, que vêm dos mais variados lugares, e há um novo reitor, o Dr. Amino Gonçalves, que tinha vindo de África, que era um geógrafo, um homem muito, muito esclarecido. Foi a primeira vez que eu ouvi falar na depleção da camada de ozono, que se tornou um tema importante em 85, não é? Quando, sim, se assinou a Convenção de Viena.
1: E aí estávamos depois, em 73.
0: E estamos em 73. Uhum. E ele assinava revistas científicas e dizia, sim, atenção que pode haver um risco na camada de ozono. E ele tinha tido, de facto, uma experiência em África muito grande. E estava ligado a uma estrutura que eu nem sabia que existia, chamada Círculo de Estudos Ultramarinos, que era uma organização que fazia um pouco o apoio aos estudantes que vinham estudar no continente.
1: A par da Casa dos Estudantes do Império?
0: Exato, por razões várias, por razões políticas também, com uma intervenção dura, não é? do regime. E eu não sabia, mas a verdade é que, também na vaga do marcelismo, começou a haver um movimento inverso, ou seja, começou a existir um movimento de levar estudantes da metrópole para as colónias do continente europeu, para as colónias, em visitas de estudo que duravam perto de 2 meses.
1: E foi o seu caso.
0: Mas aquilo tinha um processo de exame. Havia um convite para fazer um curso de 15 dias, aulas teóricas eram internato, estávamos fechados na Cruz Quebrada, que é hoje a Faculdade de Motricidade Humana, não íamos a casa nem nada, tínhamos livros, tínhamos material de estudo, e depois havia um exame, não é? E em função da nota no exame, nós éramos à volta de uma centena, 30 iam a alguma das colónias,
1: o viriato foi a qual?
0: Eu fui a Moçambique. Fiquei em quinto lugar, porque os primeiros novos iam a Moçambique, a seguir vinham a Angola, a São Tomé e Príncipe, e Cabo Verde, e depois os outros iam a gozar o verão, não é? E o professor Armino Gonçalves, o reitor, que era meu professor de Geografia, perguntou-me, sabes, há isto e tal.
1: Até sugerir que o viriato fosse.
0: Sim, disse, vou falar com os meus pais e ver o que é que eles acham e tudo isso. E evidentemente que aceitei. Foi uma viagem muito importante, até mesmo do ponto de vista da formação do adolescente. Repare, foram quase 2 meses, não é? 4 de agosto a 26 de setembro, não é? Sendo que o grosso da viagem foi feito em Moçambique, mas eu fiquei também uma semana em Angola, porque o meu cunhado, o meu primeiro cunhado, tinha nascido em Angola, tinha lá o pai, era um empresário, uma família açoriana, que tinha ido para Angola nos anos 30, ou algo assim, e o pai tinha lá uma empresa e estava pronto a receber-me. Eu estive uma semana com ele e ainda conheci algumas cidades. Estive em Malanjo, estive numa cidade que hoje se chama Dalatando, chamava-se na altura Salazar, não é? Foi uma experiência muito intensa. E antes disso, fiz a minha primeira viagem fora do país. Fui a Paris, eu tinha um primo meu, que já faleceu e era meu padrinho, um homem que nos anos 60, devido ao seu envolvimento na luta estudantil, foi obrigado, no fundo, a afastar-se. E estive lá 15 dias em Paris, aprendi a andar de metro, não em Lisboa, mas em Paris, a visitar os museus. E lembro-me que fiquei muito humilhado. Eu fui para lá de autocarro e regressei de autocarro. Uma coisa que me afetou e que responde à pergunta que a Maria Flor me fez foi sentir-me completamente humilhado ao chegar de França e regressar a Portugal, ter receado que na inspeção que faziam da bagagem, a reação que os polícias, que eu penso que seriam agentes da DGS, teriam se por trás da roupa que eu trazia vissem a quantidade de livros marxistas que eu tinha guardado, não é? Portanto, que eu tinha comprado.
1: Livros proibidos, basicamente. Livros proibidos, aqui.
0: Não
1: é?
0: Isso não aconteceu, eu devia ter um ar de 15 anos, não é? Sim, portanto, sabe. Ninguém pensava.
1: A DGS era a Direção-Geral de Segurança, que era o novo nome da PIDE.
0: Da PIDE, não é? Mas eu andei um bocadinho a pensar depois na viagem, como é triste a pessoa sentir-se.
1: E a diferença de Lisboa e de...
0: Setúbal e Paris, não é? Setúbal. Lisboa, Setúbal e Paris, não é? Mas tentando falar um bocadinho sobre a experiência da África.
1: O que é que sentia lá? Racismo? Sentiu?
0: O que é que eu senti? Eu estive em Moçambique e em Angola também. Senti claramente que Moçambique era uma sociedade muito próxima da África do Sul. Até se conduzia à esquerda, não é? Sim. Portanto, isso.
1: E se conduz?
0: Eu nunca
1: hoje?
0: Vi, por exemplo, nunca vi, ao contrário de Angola, em que nos dias em que lá estive, eu vi pobreza branca.
1: Em Angola?
0: Em Angola. Eu nunca vi pobreza branca em Moçambique, nunca vi.
1: Mas viu pobreza negra?
0: Vi muita pobreza, vi muita, quer dizer, alguma
1: nos
0: pobreza.
1: Dois sítios?
0: Nos dois sítios, nos dois sítios. Vi pobreza de todas as cores em Angola e pobreza negra, portanto, em Moçambique. Mas, sobretudo, o que eu vi em vários momentos foi uma vontade de mudança, em vários sentidos. Em Maputo, ou na altura Lourenço Marcos, tivemos uma conversa, eu e uns amigos, tínhamos muito tempo livre e tínhamos muito tempo para conhecermos pelos nossos meios, não é?
1: Ou seja, não tinham sempre uma pessoa
0: Não tínhamos, não, andávamos com grande liberdade e entabulámos uma conversação com um grupo de colonos brancos, não é? E eu fiquei muito surpreendido por ver um discurso independentista, moçambicano, mas fundamentalmente um discurso que ia no sentido de seguir o modelo da África do Sul, portanto. E críticas às Forças Armadas Portuguesas, com a ideia de uma independência branca. Estava lá, estava lá. Achei aquilo um pouco estranho. Aliás, depois, mais tarde, não me surpreendi quando em setembro, penso que foi em setembro de 74, acho que quando houve muita violência, penso que foi em Lourenço Marcos, por causa justamente de um confronto com pessoas que pensavam que seria possível fazer qualquer coisa desse género.
1: Parecida com a África do Sul.
0: E não era possível. Esse é um primeiro. De sentido contrário, nós visitámos praticamente todas as províncias de Moçambique, com exceção das províncias mais perto da Tanzânia, mais a norte, onde havia, de facto, guerra intensa, não é? Cabo Delgado, Cabo Niassa. Mas estivemos em Tete, a ver com a Arabaça, estivemos em todas as outras. É um país maravilhoso, eu gostava imenso de lá voltar. Já voltei 2 vezes a Angola, não voltei a Moçambique. Com uma gente de uma simpatia, de um calor, de uma amabilidade enorme. Fiquei muito e penso muito, às vezes até sonho com Moçambique. Mas na Gorongosa nós tivemos uma escolta militar. Sim. Não era bem um pelotão, mas era um quase pelotão. Eram 11 ou 12 homens que vinham em 2 viaturas militares e que nos guiaram no Parque Nacional da Gorongosa, na altura cheio de vida selvagem, que depois foi tudo morto e destruído da Guerra Civil, não é? Uma tristeza, uma tragédia, não é? E a minha surpresa foi as conversas que tínhamos. Os militares estavam connosco, conversavam. Eu era muito miúdo, os outros eram mais velhos do que... Os outros tinham 19, 20 anos, os meus colegas, não é? E os soldados falavam connosco. E eram soldados milicianos, havia um alferes miliciano, havia um furriel. E não havia tabus na conversa, não é? Não havia tabus na conversa. Claro. Exército português, não é? Depois, na ilha de Moçambique, mais adiante, mais no final da nossa visita, estivemos lá 2 ou 3 dias na ilha de Moçambique, é um sítio muito aprazível também, um monumento da Unesco. E estavam lá 2 militares, que sabia um deles que tinha sido ferido numa mina, e estavam numa férias, digamos, sanitárias, não é? Estavam a recuperar, não é? A recuperar. E eram alferes. E o alferes, no hotel onde estávamos, havia um barzinho, e ele falava-nos abertamente de que aquilo tinha sido um acidente, era uma mina que não era suposto explodir, porque havia uma espécie de protocolo entre as forças militares que estavam estacionadas na região onde ele estava com a sua companhia e o outro lado lá, portanto, a Frelimo.
1: E a Frelimo.
0: E que havia, digamos, uma espécie de pacto de não agressão. Ou seja, eu fiquei absolutamente atónito, não é? E finalmente, last but not least, uma coisa extraordinária, que já em Luanda, quase no regresso, eu penso que terá sido na noite de 23 para 24 de setembro de 73, uhum. Ou seja, eu conheci o pai do meu cunhado, mas conheci também alguns irmãos. Trataram muito bem, levaram-me a sítios, etc. Eles fizeram uma espécie de jantar de despedida comigo e com a família. E um deles, que era o Adelino, que era funcionário do Banco Pinto e Sotomayor.
1: De Angola, de Luanda.
0: Era um banco nacional. Mas o Banco Pinto Sotomayor, já não sei em que ano, foi o primeiro a introduzir um cartão de crédito. E então ele tinha ido a Lisboa fazer um curso para introduzir um cartão de crédito do Banco Pinto Sotomayor de Angola. E ele, no final da refeição, conta que tinha sabido de uma reunião militar e tira um stencil, um papel de stencil, e lê-nos fragmentos de um documento. Eu penso que só poderia ser o documento de Alcáçovas, não é? Aquele documento de Alcáçovas, em 9 de setembro. Em 9 de setembro.
1: 9 de setembro de 73.
0: De 73. Eu estive a ler, até mesmo antes de vir conversar consigo, estive a ler esse documento, não é? E suponho que, de alguma forma, existiam algumas frases que não estavam no documento. Ou seja, eu não sei, tinha sido militar da cavalaria e tinha feito serviço militar em Angola. Depois foi em Angola que ele se apaixonou pela mulher dele, não é? Uhum. E depois ficou por lá. Ele tinha contactos nos militares, claro. Não é? E certamente que, porque eu recordo-me perfeitamente da questão da democracia, dele ter dito. E além do mais, já se fala em democracia, dizia ele. Portanto, não é nesse documento não se fala em democracia, no documento de 9 de setembro. Mas certamente que ele teve contacto com militares que, de alguma forma, já estavam, digamos, no caminho, não é? Enfim, aqueles militares mais esclarecidos, como o Mel Antunes e tudo isso, não é?
1: Que magnífica maneira de nós acabarmos a nossa conversa. Então, tenho mais uma pergunta, que é saber se para si o 25 de Abril já acabou.
0: Não acabou. Eu penso que não estamos na melhor forma, não é? Não estamos, seria preciso uma falta de lucidez total. Mas a questão fundamental aqui é, nós comemoramos agora 50 anos da Constituição. A questão fundamental é esta: um regime só desaparece quando deixa de ser capaz de produzir futuro. O Estado Novo já estava muito doente, muito doente.
1: Já não produzia futuro nenhum.
0: Não houve ninguém que tivesse dado o corpo às balas pelo Estado Novo, porque ele já estava, de facto, exangue, não é? Eu acho que se a democracia fosse disputada, imaginemos, por uma extrema-direita putschista, eu penso que nós teríamos muitas pessoas na rua a defender a democracia. Mas o 25 de Abril tem uma exigência que não é apenas a defender aquilo que está, é de construir o que não está. E eu penso que esse é o grande teste. Nós temos que ser completamente honestos e pensar que, quando falamos no 25 de Abril, falamos na Constituição do nosso regime constitucional, que está muito longe de estar cumprido, não é? Uhum. Portanto, há pessoas que falam na questão do socialismo. O socialismo está no preâmbulo.
1: Preâmbulo, sim.
0: No preâmbulo.
1: É um documento histórico daquele momento.
0: Há pessoas que se fingem de ignorantes, não é? Toda a gente que sabe no direito constitucional que os preâmbulos são históricos. No preâmbulo da Constituição Americana estão os 13 Estados que aprovaram a Constituição Federal.
1: E hoje são mais Estados.
0: Não é? Exatamente, não é? Portanto, a questão não é essa. A questão aqui é saber se nós não temos na nossa Constituição possibilidades de mudança. Eu acho que nós temos. Porque hoje, os grandes problemas que nós temos hoje é que estamos integrados em organizações que estão em profunda crise. A União Europeia está numa crise terrível, terrível. E à medida que o tempo vai passar, vamos ver que está numa crise terrível. A NATO é o que se vê. Não é? É preciso não esquecer que nós, na nossa Constituição, temos a ideia de que Portugal deve ser uma força pacífica, deve ajudar a construir um mundo sem blocos, um mundo de paz, de respeito pela soberania dos outros Estados.
1: Mas não é esse o mundo de hoje.
0: Não é esse o mundo de hoje, não é? Portanto, e temos que olhar com atenção para a Constituição, ou seja, não estender o preâmbulo à Constituição inteira, não é?
1: Lembrando as palavras do Presidente da República, o problema é que a Constituição não está cumprida.
0: Claro, uma boa Constituição tem de ter uma dinâmica de alargamento, de prolongamento,
1: de futuro,
0: de enriquecimento. Uma Constituição que estivesse cumprida seria provavelmente uma má Constituição. Agora, a questão essencial aqui é que não só o articulado não está cumprido, como também o facto de não se cumprir aquilo que já lá está proíbe que a sociedade tenha a liberdade de imaginar o que ainda não está e os desafios novos que existem. A Constituição foi construída quando não havia uma crise ambiental e climática como temos hoje, quando não havia a inteligência artificial.
1: Não havia essa consciência.
0: Não tínhamos os desafios existenciais que temos hoje. Nós tivemos uma Constituição que foi criada numa fase de profundo crescimento da igualdade. Nós analisamos o produto interno bruto, por exemplo, na Europa e nos Estados Unidos, e vemos que entre 45 e 75 a parte do trabalho aumentou em relação à parte do capital. Ou seja, os trabalhadores tinham mais direitos, estavam a largar os seus direitos, não é? Hoje em dia é o contrário, não é? Hoje em dia nós já não temos democracia nos Estados Unidos, não é? É uma paródia chamar aquilo democracia, não é? O que nós temos é uma plutocracia, ou seja, no fundo nós temos um grupo de grandes bilionários, sobretudo ligados à alta tecnologia e ao petróleo, que têm ao seu serviço as duas câmaras do Congresso e o Presidente. E o Presidente também, não é? Os Estados Unidos são há muito tempo um império, mas é um império que teve um Kennedy, que tinha estados de espírito, que tinha capacidade de fazer uma autocrítica. No tempo do Eisenhower, por exemplo, o que está a acontecer com a submissão dos Estados Unidos a Israel nunca aconteceria. Sim. Quando foi da crise do Suez em 56, ou seja, quando a França, a Grã-Bretanha, com o apoio de Israel, atacaram o Egito, Nasser, para capturar o canal do Suez, que foi nacionalizado, não é?
1: Sim.
0: O presidente Eisenhower disse, nós não cobrimos isso. E a União Soviética e os Estados Unidos aprovaram uma resolução numa Assembleia Geral Extraordinária
1: das Nações Unidas
0: para impedir que isso acontecesse. E eles foram obrigados a regressar ao ponto de partida, não é? Quer dizer, esta visão de que o mundo é para todos e de que mesmo aqueles que são até inimigos ideológicos que preservam para salvar o mundo de uma grande guerra, de catástrofe, hoje em dia
1: está muito afastado.
0: É impossível.
1: Direto, Sermanho Marcos, muito obrigada pela partilha destes tempos. Esta é uma edição especial do Serviço Público Bloco de Notas. É um programa que ajuda quem está nos últimos anos do secundário, mas também quem se interessa por saber mais. Com o pretexto dos 50 anos do 25 de Abril, fixamos aqui memórias. Agora, aos sábados, depois das 2 da tarde, pode contar com o 25 de Abril de, e neste caso é de Viriato Sermanho Marcos. Todos os episódios, e já são muitos, estão em todas as plataformas de podcast. Os cuidados de emissão hoje foram de Diogo Axel, a imagem de Maria Saimel, a produção de Ana Fernandes, ideia e edição de Maria Flor Poderoso, e nós voltamos para a semana.
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0: 5 horas no continente e na Madeira. 4 horas nos Açores. Edição da jornalista Carolina Bordalo Soares.
1: É uma notícia de última hora. O acordo que os Estados Unidos e o Irão podem estar prestes a assinar prevê uma prorrogação do cessar-fogo por 60 dias, período durante o qual o Estreito de Hormuz seria reaberto sem cobrança de portagens. Esta informação está a ser avançada pelo portal de notícias norte-americano Axios, que divulgou há poucos minutos um texto com alguns dos detalhes do alegado acordo. Segundo o documento provisório, o Irão poderá vender petróleo livremente e seriam realizadas negociações em relação à redução do programa nuclear iraniano. Em troca, os Estados Unidos levantariam o bloqueio aos portos iranianos e também algumas das sanções impostas ao país. Este rascunho avança o portal Axios, citando uma fonte oficial norte-americana, inclui ainda compromissos do Irão de nunca mais procurar armazenar armas nucleares. O portal Axios diz ainda que o presidente Trump consultou vários líderes árabes e muçulmanos sobre este acordo numa teleconferência este sábado e todos eles disseram concordar com estas medidas. O rascunho do acordo também prevê o fim da guerra entre Israel e o Hezbollah no Líbano. Estas são informações de última hora que têm estado a ser avançadas pelo portal de notícias Axios. O presidente da CUF considera que o novo regime de contratação de médicos tarefeiros para o SNS é corajoso e vai no caminho certo. Ainda assim, Rui Diniz deixa um alerta: a solução também não é deixar cair de todo este tipo de contratações. Em entrevista ao programa Conversa Capital, da Antena 1 e também do Jornal de Negócios, Rui Diniz lembra que a atividade em saúde tem picos de afluência que têm de ser geridos com recursos que não estão sempre alocados em permanência.
2: Eu não penso que se deva considerar que a solução é ter tarefeiros zero. A nossa atividade na saúde é uma atividade com picos e faz sentido que alguns desses picos sejam geridos, acomodados, com recursos que não estão permanentemente lá. É uma boa gestão de recursos. A situação tal como estava não se podia manter durante muito mais tempo. A mim parece-me positivo se esteja a tentar trabalhar nisso. Penso que é uma área que requer muita cautela, porque vamos passar de uma situação para uma situação manifestamente diferente e fazer isso de forma demasiado rápida tem riscos. Mas parece-me que o que está a ser feito é corajoso e vai no sentido correto. Se vai ter efeitos em nós, não tenho a certeza, mas nós fazemos parte do sistema. Não somos imunes ao sistema, não vivemos numa ilha.
1: Mais do que médicos, Rui Diniz considera que o mercado tem falta de enfermeiros e diz mesmo que neste momento, com o aumento dos salários e a abertura de vagas em centros de saúde, onde não há trabalho por turnos, faz com que o SNS se torne muito competitivo e o principal concorrente.
2: Nós neste momento vivemos, sobretudo na enfermagem, uma escassez de recursos enorme. Temos a dificuldade que advém de haver uma escassez de enfermeiros em Portugal. Nós não estamos em quebra no sentido de estarmos a fazer coisas com menos enfermeiros do que devíamos. Mas a rotatividade é grande, as pessoas muitas vezes saem porque vão para outro sítio e demoramos mais tempo a contratar. Nós temos hoje na CUF muita gente que trabalha em enfermagem por turnos e que se de repente aparecem vagas num centro de saúde em que se trabalha sem ser por turnos, saem. Essa é uma proposta de valor muito difícil de contrariar. Onde é que eu tenho mais dificuldade em contratar enfermeiros? Internamento, trabalho por turnos. Urgência, trabalho por turnos. Bloco operatório, trabalho a horas muito duras.
1: Os impactos da guerra no Médio Oriente também são tema de preocupação. A CUF reforçou, por isso, os estoques de alguns materiais que vêm da Ásia para fixar os preços antes dos aumentos do fornecedor e até mesmo para acautelar uma eventual escassez. É o que explica o presidente da CUF, Rui Diniz.
2: Ainda não trouxe, mas pode trazer. Do ponto de vista de consumíveis materiais, muitos desses consumíveis e materiais vêm da Ásia. Alguns deles vêm de fornecedores e os custos de transporte estão muito mais elevados. Portanto, alguns dos nossos fornecedores estão-nos a avisar, assim que o conflito começou, nós aumentámos estoque. Nós comprámos mais do que precisamos de comprar normalmente em estoque para fixar preço antes de haver um aumento importante de preços. Estamos a falar, por exemplo, de materiais de consumo clínico que nós usamos nos nossos hospitais, seja em bloco operatório, seja na enfermagem, seja em exames especiais. Nós temos muitos materiais que são importados e os materiais que são importados, mesmo às vezes próteses, etc., são importados, têm custos de transporte. Custos de transporte, todos nós seguimos os fretes no Estreito de Hormuz, sobem muito e isso passa para o preço e nós somos penalizados com esse preço.
1: Um excerto do programa Conversa Capital, uma entrevista ao presidente da CUF, Rui Diniz, que pode ouvir na íntegra logo a seguir ao noticiário da 1 da tarde. O coordenador do Bloco de Esquerda defende que o único destino do pacote laboral proposto pelo governo é o caixote do lixo. José Manuel Pureza considera que a reforma laboral tem como objetivo diminuir rendimentos, cortar direitos e aumentar a precariedade e a exploração. Por isso, apela a uma mobilização para que não haja maioria no Parlamento de forma a derrotar o pacote laboral.
3: Se o Governo insiste na sua proposta, é porque está à procura de uma maioria parlamentar contra a maioria do país. É nosso dever, por isso, pela nossa mobilização, impedir que essa maioria exista e que sejamos capazes, por isso, de derrotar esta contrarreforma laboral. O único destino deste pacote laboral é o caixote do lixo. Os trabalhadores vão parar o país na greve geral.
1: Declarações captadas pela agência Lusa. José Manuel Pureza falava este sábado em Almada, no distrito de Setúbal, no encerramento do encontro do trabalho do Bloco de Esquerda.
0: Edição da jornalista Carolina Bordalo Soares. 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

0: grupos, juntando as peças com que faz o seu caminho. Formada em filosofia, a minha convidada de hoje é artista plástica e curadora de arte e gestora cultural e move-se pelo universo das artes como peixe na água, fruto dos seus interesses e preocupações, mas também de uma educação e formação que foi rasgando horizontes e apurando as técnicas e o olhar. Tem um mestrado em Estética e Filosofia da Arte, outro em Museologia e Museografia. Entre uma e outra coisa, andou por Nova Iorque, uma década, quase. Elisa Ochoa, bem-vinda. Antes das cores e das formas e destes quatro elementos que nos juntam para esta conversa, recordas-te do teu primeiro olhar para a arte, da tua primeira ideia de, isto é arte?
1: Recordo-me, não foi uma arte visual. O meu olhar para a arte foi sempre um primeiro olhar das artes performativas. Os meus pais levavam-me com alguma assiduidade à Gulbenkian, também ao São Carlos, também fui algumas vezes, portanto eu via muito balé. Eu queria ser bailarina quando era criança. Portanto, vi muito balé, vi muitos concertos de música, mas essencialmente balé e teatro e muito cinema. Portanto, eram as artes performativas que estavam em definitivo na minha vida e também, evidentemente, por influência paternal, a fotografia, que também é uma arte. O meu olhar para a arte foi sempre um olhar do corpo, porque a expressão máxima da dança é o corpo, o silêncio, o gesto. E eu acho que esse meu interesse pela arte é muito mais interiorizado, é muito mais interior, tem a ver com uma energia que a própria dança revela nos seus movimentos. Ao contrário da arte visual, que é algo muito mais racional, diria eu, ainda que não menos criativo. As artes visuais, em geral, normalmente são muito mais contextualizadas, são muito menos formais ou formalizadas dentro do que é a arte contemporânea da dança, que é uma arte muito mais abstrata, no meu entender, porque é mais difícil de descodificar através do corpo, portanto há uma maior liberdade de interpretações.
0: Tem mais leituras, mais camadas.
1: Tem mais camadas precisamente porque as camadas estão muito fundidas. Há muito mistério na dança e no próprio corpo, não é? Como é que nós nos ligamos aos afetos, àquilo que nos afeta diariamente, àquilo que nós sentimos, aos nossos valores. Portanto, tudo isso afeta este corpo, esta matéria que somos, o corpo, não é?
0: O corpo humano, sim.
1: O corpo humano, não só o corpo humano, mas o corpo enquanto agente de desejo. As artes visuais surgiram mais tarde, pelo menos enquanto artista.
0: Mas então deixa-me já interromper-te. Porque se tinhas esse sonho, esse desejo, essa vontade de ser bailarina, de comunicares através da dança, quando é que isso deixou de ser uma realidade?
1: Não deixou de ser uma realidade. Na verdade, eu fui fazer uma audição ao Teatro São Luís na altura, aos 11 anos, para poder prosseguir uma possível carreira enquanto bailarina, mas não fui escolhida. E como eu adorava teatro e adorava cantar, tudo aquilo para mim era tudo igual. Dançar, cantar, dramatizar, estava tudo junto, não havia separação. E portanto, o balé ficou para trás, sendo que eu depois retomei o balé moderno já quando fiz o curso integral de teatro em Nova Iorque. Fiz já balé adulta. Moderno, portanto retomei já muito mais tarde, já em adulta. Esta é a razão, não é uma razão muito feliz, mas há muitas coisas, muitos caminhos se abriram, muitas possibilidades se abriram.
0: Mas entretanto,
1: comecei a fazer teatro aos 16 anos, quando entrei para o liceu, fiz parte integrante de um grupo de teatro, que era o grupo de teatro do Maria Amália, do Liceu Maria Amália Vaz Carvalho, no qual eu permaneci até aos 25 anos, quando fui para Nova Iorque. Fui encenadora, fui atriz, fui cofundadora do grupo de teatro que emergiu do Liceu Maria Amália, que depois se estabeleceu fora do liceu, que já era um grupo semiprofissional. Abrimos uma escola, dei aulas, portanto, muita coisa aconteceu e, portanto, a minha paixão era realmente o teatro. Era e é ainda uma paixão que depois foi um pouco transformando numa vontade de me tornar realmente profissional de teatro e daí a minha ida para os Estados Unidos.
0: Mas antes formaste-te em filosofia?
1: Sim.
0: Porquê a filosofia?
1: Porquê a filosofia? Eu adorava filosofia.
0: É arte de pensar.
1: É arte de pensar. É uma,

0: de procura de questões interiores. Para mim era muito importante. Havia muitas questões que me inquietavam desde pequena. A morte, o desaparecimento das pessoas, o abandono, existia uma série de questões. Eu era uma criança teoricamente bastante problemática. A filosofia nasce, obviamente, no liceu, quando nós temos o primeiro contacto com a filosofia, e eu começo a interessar-me não tanto pela história da filosofia, que é importante, mas pela liberdade de poder questionar todas estas coisas. Eu posso falar sobre estas coisas. Fantástico. E depois era uma ótima aluna à filosofia. Tinha dois caminhos. Ou ia para a Escola Superior de Teatro, ou ia para o curso de filosofia. Acabei por influência familiar ir para a filosofia. E não me arrependo.
1: Essa influência familiar era no sentido de que seria um curso que te daria mais estabilidade ou tinha outros motivos? Foi por
0: A
1: acharem que
0: minha
1: essa coisa
0: influência
1: do...
0: familiar chegou ao pé de mim e disse-me: Elisa, vais ter que escolher um curso clássico. Mas teatro é clássico? Não, teatro não é para ti. Vais ter que escolher um curso clássico, um qualquer, mas vais ter que escolher um. E eu escolhi logo o pior de todos, o que dá menos rendimentos, em teoria, que é a filosofia. Porque a filosofia, no fundo,
1: O futuro é ser professor.
0: Para mim, a filosofia não tinha esse
1: Sim.
0: objetivo último. Eu tinha a intenção de tirar o curso de filosofia porque eu, através de filosofia, podia conhecer melhor, podia conhecer o mundo melhor.
1: Era um meio para.
0: Era um meio para. Ajudava-me não só a pensar, mas a relacionar-me comigo própria e com os outros. E é um facto, porque de facto a filosofia é transversal a tudo o que eu faço até hoje. Portanto, a filosofia não é uma parte do nosso conhecimento e da ciência
1: Fica na gaveta.
0: que fica na gaveta, não. A filosofia está sempre no caminho. É como a poesia, é como a
1: Sim,
0: arte.
1: sim.
0: E apesar de que a filosofia do
1: E
0: conhecimento.
1: curiosamente, agora interrompido, mas curiosamente a filosofia anda na moda por estes dias, não é? De repente voltou a falar-se muito de filósofos, de filosofia,
0: Sim,
1: dessa.
0: sim.
1: Talvez porque o mundo está de pernas para o ar.
0: Sim, e eu acho que a questão da inteligência artificial é um tema eminentemente filosófico. Obviamente que é um tema da moda, mas são as pessoas que refletem sobre isso, e não falo só de filósofos, falo de cientistas, engenheiros,
1: Sociólogos.
0: sociólogos, psicólogos. Todas estas pessoas refletem, com as suas próprias leituras,
1: E
0: e os seus
1: ferramentas.
0: conhecimentos e ferramentas, sobre o nosso mundo e sobre estas transformações um pouco abismais, não é? De tudo se poder
1: Profundas.
0: transformar
1: Tão depressa.
0: tão depressa, e nós nem nos apercebemos
1: Como é que chegamos
0: como é que
1: aqui?
0: chegámos aqui. Talvez essas pessoas que estão dentro da inteligência artificial percebam. Ou as pessoas que estão
1: Se é que algumas dessas
0: em
1: pessoas ainda
0: determinado.
1: são pessoas, que depois
0: São,
1: é outra questão lá.
0: extremamente.
1: E agora estamos a filosofar.
0: Sim, eu podia continuar a falar, mas acho que nunca mais
1: Não,
0: saímos
1: pois
0: aqui.
1: não, pois não.
0: E por isso é que eu quis voltar a uma certa simplicidade da própria atividade de pensar e pensar os elementos da Terra, do planeta Terra. Para mim, é uma forma de retomar esse. Será que vai haver um
1: Sim.
0: princípio melhor? O que é que nos espera que estes quatro elementos possam e são tão determinantes para a nossa vida na Terra e de que forma é que eles são pensados hoje em dia? De que forma é que eles são reconhecidos enquanto consumíveis, digamos
1: Sim.
0: assim?
1: Bom, deste agora aí um salto gigante. Aterraste literalmente nesta nova exposição individual que ainda pode ser vista em Lisboa. Não sei se ela irá
0: Ela vai
1: passear
0: para a
1: por outro.
0: Madeira em setembro.
1: Pronto,
0: Esse é
1: então olha.
0: um dos destinos.
1: São quantos quadros? Quadros e não
0: São,
1: só, não é?
0: tem, são vários, são vários suportes, uns 25.
1: Que tu começaste a fazer e agora
0: Mas
1: vamos
0: podemos
1: aqui
0: voltar
1: falar.
0: atrás, não
1: Sim,
0: tem mal.
1: já voltamos. Que resultam ou que começam por um convite. Tinha aqui, este convite
0: Um
1: era do.
0: convite
1: Ajuda-me.
0: do Centro Português de
1: Obrigado.
0: Serigrafia,
1: Obrigada.
0: que pertence à galeria também.
1: Sim. Mas que não é uma novidade no teu percurso. Aliás, voltando lá atrás, se formos à tua tese de mestrado, já há aqui um olhar muito.
0: Começa tudo aí,
1: É?
0: sim, começa tudo aí.
1: Foi sobre a Serra da Arrábida, não
0: Sim,
1: é?
0: portanto, muito sumariamente, depois dos meus quase 10 anos em Nova Iorque, em que eu fui atriz, fui professora de artes performativas e também de artes visuais. Também dei aulas de fui coordenadora de um curso de música para miúdos pequeninos. Foi muito interessante porque eu consegui explorar uma série de valências, cá está, que a filosofia me deu e que o mestrado em Estética e Filosofia de Arte dão.
1: Mas já agora Nova Iorque foi uma escolha propositada? Era um...
0: Foi. Eu queria ir para uma escola específica, portanto, Nova Iorque foi uma escolha muito concreta na altura. Tinha praticamente 25 anos quando fui bolseira da Gulbenkian e da FLAD para fazer esse curso.
1: E aí a influência familiar não disse nada?
0: Disse imensas coisas. Não vamos por aí, Teresa.
1: Pronto,
0: por favor.
1: Não, está bem, só
0: pais me deixarem maus lençóis.
1: Para quem queria um curso clássico.
0: Mas eu fiz o curso clássico.
1: Exato,
0: e fiz
1: cumpriste.
0: Eu cumpri, fui ali completamente militar. Mas depois quis-me perder e portanto fui.
1: E é importante, não é? Essa coisa de nos perdermos.
0: Eu acho que fui na melhor altura, fui aos 24 anos, portanto acho que fui numa altura em que me permitia perder-me, ter novos horizontes, conhecer novas pessoas, apaixonar-me por outras coisas,
1: descobrir,
0: desenrascar-me, porque no fundo nós, quando somos, temos uma educação altamente protegida e confortável, não conseguimos muito rasgar a nossa bolha e habituamos-nos a esse conforto, ainda que não seja às vezes um conforto muito confortável, e portanto eu queria mesmo desamarrar. E portanto havia várias razões pelas quais eu fui para os Estados Unidos, para Nova Iorque. A principal, obviamente, era formar-me em teatro.
1: E agora, voltando à Serra da Arrábida,
0: e
1: ao regresso a Portugal, que seria inevitável,
0: Em 2009, não foi inevitável, foi um acidente. Se é que há acidentes, foi um acidente. Eu apaixonei-me pelo pai da minha filha,
1: a Beatriz, que está aqui ali sentadinha, muito
0: comigo,
1: bem comportada.
0: E a minha vida já não fazia muito sentido em Nova Iorque. Já não estava a fazer aquilo que me apetecia. Entretanto, tirei também um curso de pintura em Nova Iorque, porque eu era muito interessada por museus já na altura. Portanto, a parte da museologia também é algo que me acompanha desde muito pequena. Ir a museus e contemplar os museus, não só as obras, mas perceber que espaço mágico era aquele, de tantas formas de comunicação, de algo que é inefável, que nós não compreendemos, eu pelo menos não compreendia quando era mais jovem. E portanto toda esta educação visual veio formar aquilo que eu sou hoje, sem dúvida. Eu em Nova Iorque estava sempre enfiada nos museus, vivia mesmo em Manhattan, portanto eu estava sempre enfiada nos museus. Acabei também por começar a pintar e a desenhar porque tinha um namorado na altura americano, que era um dos melhores ilustradores que eu conheci em toda a minha vida. E portanto tudo aquilo me puxava, eu era arrastada e atraída.
1: Uma esponja.
0: Pela genialidade das pessoas. O que é interessante é conhecer pessoas melhores. E portanto tudo isso me despertou grandes vontades de executar outras coisas que não tinha feito até então. Apesar de ter essa educação visual e essa vontade muito grande, nunca pensei sequer que tinha jeito para desenho, aliás, como a maioria das pessoas pensa. Mas comecei a desenhar, comecei a pintar, comecei a experimentar. Entretanto, num dos grandes trabalhos que fiz no mestrado em Estética e Filosofia da Arte sobre o modernismo alemão, trabalhei o corpo em Artaud e, portanto, o meu trabalho final foi um trabalho de performance em que eu tive nota 20. Portanto, eu pensei, uau, o que é isto? Está a abrir aqui no meu caminho espetacular, em que eu posso juntar pensamento com arte e com movimento e com corpo. Era eu estava a descobrir a minha identidade. E para mim aquilo fez tanto sentido que eu tinha que ir teatro e tinha que estudar pintura e tinha que ir para museus. Portanto, tudo aquilo tinha que acontecer de forma quase simultânea. Não sei se foi inteligente da minha parte tê-lo feito, porque não me foquei só numa coisa. E hoje em dia eu penso muito nisso. Portanto, distribuí a minha energia por vários campos e não foquei a minha energia só para um. Mas não me arrependo, óbvio, porque faz de mim a pessoa a que sou hoje.
1: E porque seguramente essa experiência nós também a podemos ver no teu trabalho hoje, não é? Essa inquietação, esse movimento.
0: Sim, esse movimento, se bem que o meu trabalho plástico é muito depurado, é bastante até racional. Mas quando fiz o mestrado em museologia, a minha tese foi sobre a Serra da Arrábida, não por iniciativa própria, mas o meu orientador na altura, que era arqueólogo, me mostrou essa possibilidade de poder trabalhar. Eu queria trabalhar um museu que pudesse construir um museu da natureza e da paisagem, que não fosse um museu físico. Que a própria paisagem ou o próprio lugar, espaço natural, fosse o museu. E, portanto, a minha tese de mestrado foi sobre a Serra da Arrábida, que é uma serra com um manancial, um património brutal, não só antropológico, como natural, como arqueológico. Depois temos também o Parque Natural Luís Saldanha, que é toda a parte do oceano, todas as espécies que ali habitam. Temos a parte sociológica. Portanto, a Serra da Arrábida é um case study incrível para um investigador na área da museologia, na área da ciência e da biologia, mas também na área da arte, não é? Porque a arte é precisamente esse meio entre aquilo que nós conhecemos e aquilo que nós não conhecemos. E é através dela que nós vamos apalpando terreno. Serra da Arrábida foi escolhida, fiz a tese, mas ficou ali em suspense, parada. Havia um plano de fazer ali um parque arqueológico em que o meu projeto poderia integrar-se também, mas não foi para a frente. Portanto, aquilo ficou ali suspenso.
1: Em águas de bacalhau, como se costuma dizer. Ainda assim fizeste uma exposição.
0: Fiz uma exposição mais tarde,
1: relacionada precisamente com a tua tese.
0: Foi mais relacionada com a parte marítima, porque depois...
1: Sim.
0: Depois de ser mãe, comecei a me interessar pela água, não sei porquê. Mas o facto de os bebés estarem na água, não é? Naquele líquido, e de eu ser uma pessoa de praia, cresci na praia. Eu ia à pesca em Nova Iorque. Imagine-se, eu ia com os homens todos à pesca, ia a concursos de pesca, fazia assim umas coisas completamente malucas e adorava.
1: Bom, aí já não haverá nenhuma influência familiar, essa coisa da pesca já não tem nada.
0: Não, de todo, não.
1: Lá está,
0: não,
1: uma descoberta.
0: Uma descoberta, não, várias. Isto para dizer que o mar começou a ser um tema muito importante para mim, por causa da questão da ecologia, por causa da questão da sustentabilidade, de que forma é que o mar, que é uma das fontes maiores de subsistência e de sobrevivência humanas, está a ser completamente destruído. E, portanto, comecei a criar, enquanto artista, um inventário das espécies que existiam na costa atlântica portuguesa. E fiz aquilo exaustivamente. Fiz imensos desenhos científicos, tirei alguns cursos de ilustração científica para poder apurar a minha técnica. Trabalhei muito com cientistas em Matosinhos, por exemplo. Foi um dos sítios onde eu fiz uma residência artística. Portanto, a natureza era o meu meio. Era o meio onde eu queria explorar a minha atividade artística. Porque a minha atividade artística mudou bastante. A minha pintura transmutou-se bastante. Eu, quando comecei a pintar e quando fiz a minha primeira exposição, a minha pintura era autobiográfica.
1: Pronto,
0: era muito figurativa.
1: Não é de uma mulher passa.
0: Sim. Era um bocado contar a minha história de uma forma muito poética, no fundo dos meus sonhos.
1: Mas o que é que sobra dessa mulher pássaro?
0: O que é que sobra? Sobre uma pergunta extremamente difícil de a esta hora. O que é que sobra? O que é que aí está? Eu sou uma mulher sempre insatisfeita. Eu acho que a minha pássaro é um pouco essa mulher que está sempre à procura do seu terreno, do seu território, sem nunca se fixar num. Ainda que eu esteja fixa em Lisboa, eu sinto-me um bocadinho nómada de mim mesma. Por isso é que eu tenho esta constante necessidade de viajar, de fazer projetos fora do meu meio, de sair de tal da minha zona de conforto, de desafiar pessoas para fazer projetos em Angola, em Goa. Para mim não faz sentido fechar-me só num lugar. E eu acho que a minha pássaro tem a ver com essa questão do meu conceito de liberdade feminina, que é muito importante. Eu não vejo muito o feminino e o masculino como algo que é muito conflituoso, ainda que haja muitas questões e não vamos entrar por aí, mas a força feminina, o feminine flame, é algo que me interessa. A chama feminina interessa muito, porque é altamente criadora, e o facto de depois de ser mãe, então, explodiram uma série de coisas em mim que me fizeram experimentar no mundo das artes, obviamente. E, portanto, esta transição para a natureza vem, de facto, depois de ter tido a Beatriz, porque sentia que eu tinha que conectar com aquilo de mais genuína havia em mim e de mais genuína havia nessa chama feminina, que é muito universal e que muita gente, infelizmente, não tem essa chama muito acesa. E eu acho que tenho essa chama até demasiado grande e acesa, e daí as pessoas um bocadinho assustarem-se às vezes com essa chama.
1: Umas vezes queima, outras vezes arde.
0: Outras vezes arde.
1: Já dizia o poeta, não é? Amor é fogo que arde sem se ver, e a arte sem amor também não.
0: Sim.
1: Creio que para ti não fará qualquer sentido. Mas eu ia fazer uma pergunta em relação à Beatriz, no sentido de perceber se essa tua guinada pressupõe uma coisa que acontece de repente. E pelo que se percebe, tu vais tendo várias guinadas, não é?
0: É.
1: De repente mudas de direção, não é?
0: Sim.
1: Vais mudando as tuas direções, embora saiba ao que vais, nem que seja apenas esse desejo de descoberta, de experimentar algo novo. Mas essas mudanças que se agigantaram a partir do momento em que és mãe, estão também relacionadas, ou estarão também relacionadas com a imagem que tu queres que a tua filha guarde de ti através do teu trabalho e da tua arte? Essa ideia de uma... Ou não. Ou é mesmo uma coisa só interior,
0: só se for algo inconsciente.
1: Sim, sim.
0: Mas nunca questionei sobre isso. Quer dizer, eu tenho muito orgulho em que a minha filha tenha orgulho na mãe.
1: Claro,
0: seja,
1: claro que sim, sim.
0: Mas
1: não foi uma coisa pensada.
0: Não.
1: Sim, a partir de agora que sou mãe, tenho que ter cuidado com aquilo que vou fazer,
0: não,
1: ou tenho que me preocupar.
0: Não tenho nada, não tenho muito cuidado com o que faço. Ela própria me diz que eu sou uma mãe assim diferente.
1: Das outras mães que ela conhece. Então, ar, água, terra, fogo. Vamos agora olhar um pouquinho mais de perto para esta exposição individual, onde as cores saltam logo à vista. O que é que acontece primeiro? As cores ou a forma?
0: A forma. As duas coisas ao mesmo tempo.
1: Pronto.
0: Mas é engraçado, porque eu faço um trabalho de pesquisa pensado, não é? Portanto, há um trabalho de campo.
1: Sim, não é só
0: campo,
1: chegar a uma tela em branco e começar a pintar,
0: não,
1: claro.
0: Não, de todo. Eu não sou esse tipo de artista. Não sou. Eu sou uma pessoa que tem que ter uma base real e, neste
1: sólida.
0: Caso, sólida. Estes quatro elementos, quais são os elementos fundamentais que geraram o nosso planeta, ou ainda até mais atrás o universo, a Via Láctea, não é? Mas toda esta explosão de matéria e de energia, de partículas, como é que isto tudo se compôs e de que forma é que o mundo surgiu? Esta quase amálgama, não é? Este caos gerador, que é muito particular em mim enquanto artista. Há muitos artistas que não são assim tão caóticos. Nós temos sempre uma ideia, temos já uma identidade, um estilo muito próprio. Trabalhamos enquanto artista já há muitos anos, portanto, isso vai determinando um bocadinho, as pessoas vão reconhecendo o nosso trabalho através do nosso estilo, inevitavelmente. Eu julgo que eu saltito um pouco e a filosofia, cá está, entra novamente na minha vida para dizer que eu não consigo trabalhar só com uma técnica. Apesar de que o desenho e a pintura é aquilo que eu faço logo, porque está muito mais conectada com o pensamento. A fotografia também, o registro de imagens é muito importante, porque são coisas que eu posso guardar. Posso voltar a elas sempre que quiser, exaustivamente.
1: É uma base?
0: Vídeos, é uma base. Sim, é uma base.
1: Uma espécie de arquivo que fica...
0: Exatamente. Eu trabalho muito com arquivos. Eu adoro essa ideia de o arquivo vivo, não é? Que funciona para muita coisa em determinado alturas e momentos da nossa vida. E, portanto, esta base um pouco de pesquisa, que tem muito a ver com aquilo que eu já fazia na filosofia e com a minha atividade teórica, que foi longa, está sempre presente. E depois o facto de eu não me conseguir aterrar numa só técnica para fazer esta exposição em concreto, tem precisamente a ver com o facto de estes quatro elementos nos darem uma infinita ou uma multiplicidade quase inatingível de elementos.
1: Estás a precisar de beber um bocadinho de água.
0: Estou.
1: E é melhor que bebas um bocadinho de água. Isso que tu estás a dizer, de certa forma, está aqui escrito no catálogo. Eu vou só até ler aqui um bocadinho para te dar tempo para recuperares aí o fôlego. Estas coisas acontecem. Tal como na origem do mundo natural e cosmológico, a arte nasce de um caos potencialmente criador e, através de um ato de combinações mentais e gestuais da matéria, se vai desenhando uma ordem dos elementos que a compõem e que constituem o surgimento de algo que é novo. Novas formas, novas fusões, novas matérias e substâncias que se vão concretizando em fragmentos de uma só unidade. Como uma árvore que cresce, como um ser vivo que se transforma a partir da célula. Se tivéssemos que definir o primeiro desenho desta exposição, é aqui.
0: Sim.
1: Está na tua cabeça, isso é o teu ato de pensar.
0: Sim,
1: não é?
0: É o meu ato de sobre. Pensar. Sobre aquilo que realmente existe e sobre a pesquisa que eu realmente fiz, não é? Das rochas, da formação, das formações vulcânicas.
1: Chega-te um bocadinho mais para dentro, não. Senão a tua voz fica lá para
0: trás. Das rochas, das formações vulcânicas, do nascimento dos seres vivos, da combinação dos minerais com oxigênio e com água. Tudo isso me interessa. Eu não sou de todo uma especialista em física, antes pelo contrário, mas todas estas matérias me interessam para alimentar a minha excitação intelectual, que depois se transforma em desejo criativo e em experiência estética, não é? E artística. Esse caminho eu faço sempre, é muito metódico em mim, eu começo sempre assim, pelo menos até agora.
1: Mas isso contraria a ideia daquela que vai a todas?
0: Sim. Sou paradoxalmente paradoxal. Ou seja, no meu trabalho eu tenho que ter essa metodologia, porque senão vai ser o caos e eu não tenho forma de determinar o que quer que seja. Portanto, eu autolimito-me.
1: Disciplina?
0: É disciplina. Condiciono isso, condiciono esse meu, assim, a vontade de desenhar. Porque o meu desenho e o meu trabalho artístico vem muito das minhas ideias e dos meus pensamentos. Eu não sou uma pessoa altamente técnica, eu não sou licenciada em Belas Artes, sou um pouco diletante nas Belas Artes, ainda que tenha feito alguns cursos aqui e ali, mas o meu trabalho plástico vem das minhas ideias e vem daquilo que eu consigo reter dos meus interesses pessoais, no fundo. E a arte é isso mesmo, a arte é experimentação. E eu acho que este meu trabalho, que é metódico, é um processo experimental do princípio ao fim, em que eu vou para o terreno, em que eu tiro fotografias, em que eu faço desenhos, em que eu leio textos sobre o tema proposto e depois vou ver do que é que posso extrair de gráfico e de que forma é que eu posso trabalhar. E, portanto, tudo isto é experimental.
1: E
0: mesmo a parte teórica é experimental.
1: E trabalhas em computador também, já agora fiquei curiosa.
0: Sim, comecei há alguns anos a trabalhar com o lápis, não é? Do iPad, porque comecei a desenvolver uns projetos em acrílico colorido e, portanto, o desenho digital era mais fácil, podia apagar, era tudo mais rápido. Podia mudar a cor, podia transformar a cor, não tinha que mudar de folha. Portanto, esse lado lúdico do desenho digital também abriu algumas portas e algumas outras possibilidades para mim em trabalhar outros materiais. Porque é mais fácil, depois pode-se mandar diretamente para a fábrica, onde os acrílicos são cortados com a forma que nós queremos. E, portanto, comecei a desenhar, a fazer desenho digital com esse propósito, atenção. Não tenho explorado muito mais, mas cá está, para esta exposição eu trabalhei instalação, desenho, pintura, escultura de parede, fotografia, são muitas formas, manifestações artísticas. Voltamos à parte que a Elisa vai pelas direções todas que tem vontade e que deseja. Não quer dizer que não tenha método, não é?
1: Mas se formos aos elementos da Terra, que são estes, não é?
0: Sim.
1: Eles ao longo
0: eles transformam-se
1: de cada ano e de cada estação, não é? Transformam-se de variedíssimas maneiras, às vezes das piores maneiras.
0: Sim.
1: Que muitas vezes são os momentos em que nos lembramos que a natureza existe.
0: Exatamente. Quando há inundações, quando há incêndios.
1: E essa preocupação também a tens?
0: Tenho. É subliminar aí. Eu queria mesmo trabalhar de uma forma quase ingênua, de quem acredita que os quatro elementos são algo que estão sempre presentes na nossa própria constituição enquanto seres humanos. E estão, na verdade.
1: Quem ainda olhar, acredita
0: olhar um pouco ingênuo,
1: que o equilíbrio ainda é possível.
0: Sim, sim.
1: E sendo possível, a sobrevivência é possível.
0: Sim.
1: É isso, não é?
0: Sim.
1: Porque se não for possível, isto vai mais dia, menos dia.
0: Mas nós é que refletimos sobre isso, a humanidade é que reflete sobre isso. A humanidade acaba, o que é que haverá a seguir?
1: Mas provavelmente
0: é que
1: se a humanidade.
0: Exato. Refletir isso. Sobre o que existe à
1: nossa
0: volta.
1: Se a humanidade acabar, é porque também não cuidou dos elementos.
0: Exato.
1: Com o afeto, com o cuidado.
0: Sim.
1: com a atenção necessária para que...
0: Só pedia isso, esse cuidado.
1: Para que eles nos permitissem continuar a habitar o planeta.
0: Certo, eu acho que a base de tudo isto é a falta de conhecimento e educação e interesse. E voltamos ao mesmo, não é? Infelizmente há pessoas que não tiveram o privilégio de estarem expostas a uma boa educação. Por razões económicas, imagino, e sociais. Mas é de facto uma base extremamente importante nós podermos mudar qualquer coisa em nós porque conhecemos. E, portanto, eu acho que o conhecimento é fundamental para nós podermos cuidar do que é nosso, que nos pertence, mas que nós não temos o direito de destruir. Acho que isso devia estar em todo lado e devíamos falar com os nossos filhos sobre isso e devíamos educar nós, os responsáveis educadores, que há muitos. A minha filha teve professoras fantásticas que sempre tiveram essa consciência, mas eu acho que é uma base importantíssima. E depois vem outra parte, que é a hierarquia dos poderes. Aí é um outro patamar, é uma outra conversa. Mas a um nível muito básico, eu acho que estrutural, ensinar a ter curiosidade e a ter interesse pelo nosso mundo é, para mim, o primeiro passo. E eu acho
1: despertar as emoções.
0: Não são só as emoções, porque as emoções já remetem para uma reação do corpo, não é? Há um encontro entre o pensamento e o corpo.
1: Eu falava no sentido de algo que nos toca, não é? A arte, neste caso, estamos a falar da arte,
0: dos afetos, mais eu diria, sim. Que nos toca.
1: Como algo que nos toca, porque se não nos tocar, não nos desperta nada.
0: Certo.
1: Quer dizer, pode despertar emoções, nem que seja de repulsa ou de isto não tem interesse nenhum.
0: Sim.
1: Mas não nos acrescenta nada.
0: Não nos acrescenta nada, exatamente.
1: Que eu queria dizer, e porque é que nós nos interessamos por isto e não por
0: aquilo? Sim, tem que ser um conhecimento metafísico.
1: Nem enciclopédico, de estar a debitar matéria, não é?
0: E o facto de irmos para o terreno e levar os miúdos para o terreno e de ensinar no terreno e de mostrar o que há no mundo, falo do mundo natural, é essencial. Para todo o ser humano.
1: Esta exposição fica disponível até ao início de junho, 12 de junho, portanto já em plenas festas de Lisboa, mas ainda assim pode, enquanto come uma sardinha, não é?
0: Sim, ali na Madragoa.
1: Pode entrar na galeria e espreitar este trabalho. Próximos projetos, podemos falar de alguma
0: Queria
1: coisa?
0: Queria só Sim. Acrescentar aí uma coisa, Teresa, que é, eu vou fazer algumas visitas guiadas. Eu tenho este defeito, ou esta característica, enquanto curadora de arte, as visitas guiadas são muito importantes para envolver as pessoas no trabalho dos artistas. E depois ter uma visita guiada do próprio artista, não é? Que eu acho que ainda é mais interessante. A falar para um público que se interessa numa primeira fase aquilo que observa, mas que depois vai criando camadas e leituras e ideias através da leitura do artista também. E isso é muito interessante, esse cruzamento.
1: E o
0: artista, por sua vez, também
1: alimenta-se das leituras do público,
0: sim,
1: ou não?
0: Sim, sim. E daquilo que eles dizem sobre os trabalhos, sim. Até um cruzamento, é um encontro muito interessante de experiências estéticas. É muito giro. E, portanto, aproveito para dizer que vou fazer visitas guiadas à exposição, também na primeira quarta e na primeira quinta da primeira semana de junho. Darei visitas guiadas.
1: Oportunidade, nesse caso, para estar cara a cara com a artista Elisa Ochoa e acompanhando cada gravura, cada pintura, cada instalação destas 25 que compõem ar, água, terra e fogo. Ainda queres uma casa no campo?
0: Quero o meu campo. Quero uma casa no campo.
1: E continuas a ouvir a música cantada pela Elis Regina?
0: Sim.
1: Continua a fazer parte da tua vida?
0: Continua.
1: E
0: sempre.
1: Qual foi o momento em que esta música te fisgou? Porque é que ela ficou aí sempre?
0: Foi através de um amigo que me iniciou na música
1: brasileira.
0: E Elis Regina é uma mulher sempre foi uma mulher também inquietante. Tá?
1: É uma mulher pássaro.
0: Aquela mulher pássaro, exatamente. E eu identifiquei-me sempre com muito a Elis Regina, não só pelas músicas, pela sua interpretação das belíssimas músicas que ela cantou, mas pela persona. E essa intensidade marcou-me. E A Casa no Campo é uma música incrível, porque não tem a ver só com o campo, tem a ver com aquilo que nós trazemos dentro. E isso é muito giro.
1: Bom,
0: novos projetos,
1: sim.
0: Alguns ainda por definir, mas sim, alguns na Madeira, sobre o mar. Alguns projetos de arte comunitária, que é algo que me interessa muito, trabalhar com comunidades locais.
1: E que tens desenvolvido em Matosinhos e na Póvoa de Varzim, nomeadamente, serão dos mais recentes.
0: Sim, a Póvoa, sim, a convite das correntes escritas, desenvolvi um projeto bastante grande e também bastante transversal às artes. Não foi só uma exposição, foi também um filme e um livro sobre a ruralidade da Póvoa de Varzim. Foi muito enriquecedor para mim poder desenvolver um trabalho que durou muitos meses e agora espero fazê-lo também na Madeira.
1: Esse olhar para as comunidades rente ao mar é outra forma de cuidar dos elementos?
0: É. Mas são histórias muito pessoais, são histórias muito particulares de cada pessoa. Eu já tinha trabalhado com 11 mulheres em Matosinhos para o Museu da Memória. Uhum. Foi um pequeno projeto de residência artística em que eu envolvi essas 11 mulheres que estavam ligadas à atividade marítima, mas não necessariamente só às pescas. Portanto, havia uma série de atividades inerentes às bordadeiras, às senhoras que faziam as redes de pesca, as peixeiras, sei lá, os familiares que viviam disso.
1: A rede,
0: as pessoas que tinham associações de comunitárias, o folclore, as danças, os convívios. Portanto, foi muito interessante ver sob a perspectiva da mulher, que não era coisa pouca, porque a mulher tem realmente uma força, pelo menos aquelas 11 mulheres tinham uma grande força e influência na vida masculina, digamos assim, porque elas cuidavam de tudo, não é? Os homens iam para o mar, depois tudo o resto ficava ao cuidado delas, não só os filhos, mas tudo o resto. E foi muito interessante porque pude perceber que essa forma de cuidar do mar que cada uma delas tinha, que era também uma forma de subsistência, evidentemente, era uma forma de se humanizarem. No fundo, elas viviam naquela comunidade que desenvolveu uma série de amizades, de cá está a rede. As pessoas se autoajudam e que são muito próximas. Transgeracional, não é? Ainda que agora esteja tudo um pouco a mudar, mas é interessante que o cuidar do mar é um cuidar para lá daquilo que nós pensamos, o que nos vem logo à cabeça, de não deitar lixo para o mar, de não despejar produtos químicos para o mar, petróleo, etc. Portanto, há outras formas de cuidar que são essenciais para a identidade daquelas pessoas. E eu normalmente, quando faço esses trabalhos de arte comunitária, não tem só a ver com a regeneração dos lugares, tem a ver com a regeneração das pessoas nos lugares de pertença. Como é que elas podem ser muito mais felizes do que eram com aquela experiência? Para mim isso é fundamental num trabalho de arte comunitária. Eu sou apenas uma facilitadora neste aspecto.
1: Mas não, também não procuras tenho... ser mais feliz com isso.
0: Claro, claro. E cá está, enriqueço muito mais e, portanto, cuido mais.
1: Falámos muito desta coisa de ser mulher. Como é que tu olhas hoje em dia para este mundo e para alguns retrocessos que se avizinham em relação ao papel da mulher, que ainda está uns degraus abaixo, não é? E que...
0: está claramente melhor.
1: Sim.
0: Claramente melhor. A mulher já ocupa lugares de chefia, já tem autonomia intelectual. Portanto, há muitas mulheres que são importantes no mundo e que são muito ativas no mundo. E talvez por isso se ouça falar mais em mulheres artistas, mulheres cientistas, mulheres CEOs, líderes, etc. Nesse aspecto acho que as diferenças não são assim tantas. Obviamente que há ilhas, não é? Deprimentes que continuam a existir, da violência doméstica, etc. Vejo que há muitos mecanismos hoje em dia, muitas estruturas de apoio, o que é fundamental. Fala-se mais, a legislação também está a mudar, que é uma coisa boa. Há mais mulheres na política. Eu acho que estamos até no bom caminho.
1: a subir.
0: Não
1: mais,
0: sou nada mais negativa nem cética em relação a isto. Acho mesmo que é uma questão assexuada, ou seja, esta questão de que o mundo está assustadoramente a mudar. Não falo já na questão das guerras, porque acho que continuam eternamente e que provavelmente não vão acabar. Falo desta ideia que não é nem da responsabilidade masculina nem da responsabilidade feminina em transformar o mundo num lugar melhor. E eu acho que aí tanto um quanto o outro têm igual responsabilidade.
1: E como mãe, mudou para ti esse olhar sobre,
0: sim,
1: sobre o futuro?
0: Muito, muito. É? Assusta-me. Assusta-me, mas é um olhar muito mais global, não é? Não
1: tem sim,
0: só a ver,
1: claro,
0: com aquilo que as mulheres são capazes de fazer.
1: Sim, sim, sim, por isso é que eu estava a perguntar agora, como mãe.
0: Sim, e a Beatriz tem um cartaz enorme, não foi a mãe que pôs, porque a mãe não é nada feminista, mas um cartaz enorme no seu quarto que diz, como é que se diz?
2: Human can do anything.
0: As mulheres podem fazer tudo. E foi ela que escreveu um cartaz grande. E, portanto, eu acho que de uma maneira ou de outra, ela vai absorvendo aquilo que está
1: à volta
0: dela,
1: no
0: caminho certo.
1: E aquilo que lhe está mais próximo. E por acaso, como não se percebeu muito bem, eu achava importante, Beatriz, que as pessoas ouvissem a tua voz. Ouviram lá ao longe e a mãe traduziu. Se levantares agora aí da cadeira e fores ter com a mãe, por favor, posso pedir-te isso? Podes sentar-te ao colo dela ou ficar aí, como queiras. E que digas agora tu, de viva voz, o que é que está escrito nesse teu cartaz?
2: Diz mesmo, human can do anything.
1: E porquê que escreveste esse cartaz? Porquê que fizeste esse cartaz?
2: Eu fiz esse cartaz no Dia da Mulher e também porque antigamente, antes de haver liberdade, as mulheres tinham de pedir autorização para tudo. Por exemplo, tinham de pedir autorização para sair de casa ou para fazer alguma coisa.
1: Para viajar para o estrangeiro.
2: Uhum. E se os seus maridos não deixassem, elas não podiam ir. Então eu queria tentar defender melhor essa ideia das mulheres poderem ser livres, como toda a gente, porque embora toda a gente seja muito diferente, todos nós temos direitos iguais.
1: E em que a mãe é diferente? A mãe acaba de lhe dar agora aqui um beijinho. Nós temos de nos ir embora e de nos despedir, mas a mãe há bocado disse que tu às vezes dizes que a tua mãe é um pouquinho diferente. E então, a mãe, a Elisa, é um bocadinho diferente como?
2: Sim, porque é assim mais espontânea, faz coisas mais improvisadas. É claro que todas as mães são normais no seu termo de
0: podes
2: cuidar.
0: Que nós normalmente, mas... às sextas-feiras, fazemos uma discoteca lá em casa. Dançamos imenso.
2: E às vezes comemos, encomendamos sushi.
0: A Beatriz já cozinha e tem 11 anos. E cozinhamos as duas juntas.
2: E sim.
0: Gira.
2: E também às vezes vemos filmes na cama juntas.
1: Fazem festas de pijama.
0: Fazemos festas
2: mais
0: de pijama.
2: Ou menos.
1: Mais ou menos. A mãe volta a ser criança e tu consegues crescer mais um bocadinho
2: é
1: com
2: isso,
1: essa experiência da mãe.
2: Sim.
1: Se tivesses que definir a mãe numa palavra, o que é que te ocorre?
2: Numa palavra,
1: sim,
2: só uma.
1: Ou numa frase, se quiseres.
2: Ok. Eu diria, é boa escolhedora.
1: Boa escolhedora.
2: É, sei que isto não existe, mas pronto. Faz bem as escolhas e eu acho que isso mostra mais ou menos o tipo de pessoa que ela é. Mas também outras características, como é óbvio. Por exemplo, ela é curiosa, é inteligente, pensa antes de fazer e eu acho que isso é importante.
1: Às vezes, diz a mãe, esse pensa antes de fazer é às vezes. Obrigada, Elisa.
0: Obrigada,
1: Ochoa, por seres pessoa para isso.
0: Estás.
1: Este programa teve produção de Cristina Condinho, como habitual, o cuidado técnico de Diogo Axel. 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Tomei a liberdade de escolher uns versos, ainda voltando à ideia da mulher pássaro. O poema chama-se Mulher, é do Jorge Sousa Braga. E com isto vamos-nos embora. Metade mulher, metade pássaro, metade anémona, metade névoa, metade água, metade mágoa, metade silêncio, metade búzio, metade manhã, metade fogo, metade jade, metade tarde, metade mulher, metade sonho. Obrigada.
0: Que lindo. Obrigada eu por este desfecho.
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1: Prolongamento do cessar-fogo por 60 dias e Estreito de Hormuz reaberto sem pagamento de portagens. É o que está previsto no alegado acordo que os Estados Unidos e o Irão podem estar prestes a assinar. Esta informação está a ser avançada pelo portal de notícias Axios, que cita uma fonte oficial norte-americana. Ora, segundo o documento provisório, o Irão poderá vender petróleo livremente e seriam realizadas negociações sobre a redução do programa nuclear. Em troca, os Estados Unidos levantariam o bloqueio aos portos iranianos e também algumas das sanções impostas ao país. Através dos mediadores deste conflito no Médio Oriente, o Irão deu aos Estados Unidos garantias verbais sobre o âmbito das concessões que está disposto a fazer relativamente à suspensão do enriquecimento de urânio. O portal Axios revela ainda que o presidente Trump consultou nas últimas horas por teleconferência vários líderes árabes e muçulmanos sobre este acordo e todos disseram concordar com as medidas. O rascunho prevê também o fim da guerra entre Israel e o Hezbollah no Líbano. São para já estas as informações que estão a ser avançadas do portal Axios sobre o acordo para o fim da guerra no Médio Oriente. Esta noite foi de sobressalto na Casa Branca, mas por um outro motivo. Foram disparados tiros perto da residência do presidente dos Estados Unidos em Washington. O atirador aproximou-se de um dos pontos de segurança do perímetro da Casa Branca e começou a disparar sobre os agentes. O homem foi atingido pelos serviços secretos e acabou por morrer a caminho do hospital. As últimas informações com a correspondente da Antena 1 em Washington, Cândida Pinto.
2: O sobressalto invadiu a zona da Casa Branca quando se ouviram rajadas de disparos de arma de fogo. Um homem atirou sobre um posto de controle das forças de segurança da Casa Branca, no exterior do perímetro do edifício. Houve resposta da agência que protege a Casa Branca. O atirador foi atingido e acabou por morrer a caminho do hospital. Uma outra pessoa que ia a passar no local, no cruzamento entre a Avenida Pensilvânia e a Rua 17, também ficou ferida. Durante longos minutos foram dadas indicações para que todos os que estavam no perímetro da Casa Branca procurassem proteção. Donald Trump está dentro da Casa Branca. Contrariamente ao que acontece habitualmente ao fim de semana, o presidente não foi para a sua residência em Mar-a-Lago, na Flórida, ficou na Casa Branca a trabalhar na questão do Irão. Até ao momento, não se conhecem as motivações do atirador, embora a Casa Branca esteja de segurança reforçada, com snipers a percorrerem os telhados e elementos em todo o perímetro, uma vez que o presidente está dentro do edifício.
1: Reportagem da correspondente em Washington, Cândida Pinto. Foram disparados tiros perto da Casa Branca. O atirador foi atingido e acabou por morrer a caminho do hospital. Não são conhecidas as causas destes disparos, mas as autoridades norte-americanas já estão a investigar. E ainda sobre este caso, o presidente acaba de escrever na Truth Social, agradece aos serviços secretos e à polícia pela ação rápida e profissional contra este atirador. Trump escreve que o homem tinha um histórico de violência e possivelmente estava obcecado com aquela que é a mais importante estrutura do país. O presidente da CUF está preocupado com os impactos que a guerra no Médio Oriente pode provocar na área da saúde. A CUF reforçou, por isso, os estoques de alguns materiais que vêm da Ásia para fixar os preços antes dos aumentos do fornecedor e até mesmo para acautelar uma eventual escassez. É o que explica Rui Diniz em entrevista à Antena 1 e ao Jornal de Negócios.
3: Primeiro. Ainda não trouxe, mas pode trazer. Do ponto de vista de consumíveis, materiais, muitos desses consumíveis e materiais vêm da Ásia. Alguns deles vêm de fornecedores e os custos de transporte estão muito mais elevados. Portanto, alguns dos nossos fornecedores estamos a avisar, assim que o conflito começou, nós aumentámos estoque. Nós comprámos mais do que precisamos de comprar normalmente.

0: normalmente em estoque para fixar preço antes de haver um aumento importante de preços. Estamos a falar, por exemplo, de materiais de consumo clínico que nós usamos nos nossos hospitais, seja em bloco operatório, seja na enfermagem, seja em exames especiais. Nós temos muitos materiais que são importados e os materiais que são importados, mesmo às vezes próteses, etc., são importados, têm custos de transporte. Custos de transporte, todos nós seguimos os fretes no Estreito de Hormuz, sobem muito e isso passa para o preço e nós somos penalizados com esse preço.
1: Programa Conversa Capital, da Antena 1 e do Jornal de Negócios, uma entrevista ao presidente da CUF, Rui Diniz, que pode ouvir na íntegra depois das notícias da 1 da tarde. Fecho com cinema. Fjord é o grande vencedor do Festival de Cannes. Este filme conquistou o mais importante prémio, a Palma de Ouro. O argumento anda à volta de um casal religioso e conservador que perde a guarda de 5 filhos. O filme é de um realizador romeno e foi rodado na Noruega. O enviado especial da Antena 1, Tiago Alves, acompanhou a noite de entrega dos prémios.
2: O romeno Cristian Mungiu recebe a segunda Palma de Ouro quase 20 anos depois de ter sido consagrado com 4 meses, 3 semanas e 2 dias. Desta vez com um drama filmado na Noruega sobre uma família que perde a tutela dos 5 filhos. A Comissão de Proteção de Menores suspeita de maus-tratos. É um drama que encena um conflito entre o Estado norueguês progressista e uma família religiosa conservadora. Mungiu entende que é sobre tolerância, inclusão, empatia. Palavras que utilizamos, mas que necessitam de ser postas em prática.
3: These are lovely words and we are in Europe, we are used to lovely words, but we need to apply them more often. Thank you.
2: O grande prémio do júri, o segundo mais importante, distinguiu o russo Andrei Zviagzintsev com o Minotauro, drama sobre perturbações silenciosas na sociedade russa, indiferente ao início da guerra da Ucrânia. No palco de Cannes, o cineasta, exilado em França, dirigiu-se ao presidente do país, sem nomear, Vladimir Putin, pedindo-lhe para terminar com esta carnificina.
4: E o único homem que pode остановить esta мясорубку, вы, господин президент Российской Федерации. Закончите уже.
2: No palmarés cabem outros dos 5 filmes sobre guerras do século XX, prémio de realização ex-aequo para os espanhóis Javier Calvo e Javier Ambrosi por Bola Negra, drama sobre a Guerra Civil Espanhola, e para a Pátria do polaco Pavel Pawlikowski, sobre o regresso de Thomas Mann, Nobel da Literatura à Alemanha em 1949. Prémio de argumento para Nossa Saudação de Emmanuel Mar, sobre o governo de Vichy, alinhado com a Alemanha durante a ocupação da França.
1: Tiago Alves, o enviado especial a Cannes, chega assim ao fim a edição deste ano de um dos mais importantes festivais de cinema do mundo. O filme Fjord conquistou a Palma de Ouro, o prémio maior deste festival de cinema.
5: Edição da jornalista Carolina Bordalo Soares. 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

0: ultrapassa o campo do instrumento tecnológico propriamente dito. Este foi o tema de uma conversa que o Secretariado Nacional das Comunicações Sociais promoveu com o apoio da Agência Lusa em Lisboa, na presença de profissionais de comunicação da Igreja Católica e de jornalistas. O nosso repórter Henrique Matos esteve a conversa com Luísa Meireles, da Agência Lusa, sobre os desafios que o desenvolvimento da inteligência artificial apresenta ao setor e também sobre o desafio concreto de tratar um tema específico como a religião numa redação generalista.
1: Falou da especificidade também editorial de algumas áreas, de alguns graus de especialização, e disse que às vezes até por vontade própria um jornalista especializa-se mais nesta área, mais naquela. Hoje em dia, como é que olha isto nas novas gerações de jornalistas que vão chegando às faculdades? Não sei como é que aqui o processo também de entrada na Lusa ou de estágios ou algo assim, mas parece que há hoje em dia uma certa falta de proximidade às vezes a alguns temas, há um pensamento genérico das coisas, às vezes marcado por uma certa superficialidade nesta geração mais digital. Sentem às vezes uma dificuldade de gente com preparação na nova geração para ir a olhar os temas com mais profundidade?
2: Depende, porque, como eu disse, ser jornalista também é uma aprendizagem permanente. É estar a ouvir pessoas, é ler, é tentar perceber as coisas, não é? Portanto, é natural que quem entra, sair de uma faculdade, às vezes as faculdades não nos ensinam o métier, não é? A gente aprende a profissão quando começa a trabalhar, em boa verdade. E o jornalismo também é uma coisa muito... é técnico, não é? Portanto, o que eu noto mais nas novas gerações, quer dizer, os interesses não são necessariamente diversos, às vezes têm um ponto de vista diferente, o que é bom quando se entra numa outra redação, e por acaso falávamos disso há bocado, que é a Lusa deve ser das poucas redações deste país onde se cruzam as três gerações. Ou seja, uma mais jovem, digamos, entre os 20 e os 40, depois uma 40-60 e outra dos 60 em diante, ou dos 50 e muitos em diante. Porque não fazemos aquilo que tem acontecido na comunicação privada, que é, tem vindo a despachar, digamos assim, os mais velhos, porque são os mais caros, não é? Digamos assim. E isso, e que tem a memória, e isso depois debilita bastante o tipo de informação, até porque essa passagem não é feita... Não é? A passagem da memória é fundamental e nem tudo se aprende nos livros, não é? E numa profissão de como se diz, como se faz, é muito importante haver alguém mais velho que ensina. Os mais jovens, eu acho que é natural, eles muitas vezes, por exemplo, quando vêm fazer os estágios, é natural, eles escolhem, o que é que vocês gostam? Desporto. Oh rapaz, ou oh rapariga, isto, tu não vieste, tu gostas muito de desporto, mas ser jornalista não quer dizer que seja que é para fazer notícias de desporto. Vais ver que encontras outras coisas que também são divertidas e gostas de fazer. E muitas vezes as pessoas caem em editorias que não estavam nada à espera e revelam-se e são extraordinários, porque mesmo um formado em comunicação social, ele não vem detalhado para a economia, ou para a política, ou para o internacional, ou para a justiça, ou para... Não! Ele depois aprende por si e às vezes gosta, outras vezes não gosta e pronto, há sempre esse... Não, isto não é um castigo, não é? Ninguém vai para uma área onde não se sente à vontade, onde não gosta, não é? Tem que ser lúdico. Eu acho que a profissão também tem que ter esse lado de se gostar, porque senão é um...
1: E trabalham aqui essa passagem da memória, colocam os mais novos também numa aprendizagem com aqueles que já têm mais Sim. caminho feito, isso é cultivado aqui?
2: Isso é muito cultivado aqui, exatamente porque nós somos uma redação muito intergeracional, se se puder dizer assim. Existe um grande peso dos mais velhos também, porque também nós temos que ter em conta que o número de redatores, ou o quadro da Lusa, não é elástico, portanto, tem um número X de pessoas e nós não mandamos embora as pessoas. As pessoas reformam-se, ou as pessoas vão-se embora porque querem, porque encontram outros empregos, ou porque tinha que haver uma situação muito, muito, muito escandalosa, digamos assim, para ser feito um despedimento. Por isso, as pessoas, muitos envelhecem aqui. Por um lado, isso é bom para a passagem da memória e é tranquilo. Outras vezes, se no seu conjunto uma redação está envelhecida,

0: gente já a partir de uma certa idade, é muito difícil também gerir, porque as pessoas mais velhas também se acomodam mais facilmente, ou têm menos disponibilidade, ou já estão fartos de ver aquilo. E aí é que entra o jovem com a sua impulsividade e a sua energia, o que não quer dizer que uma pessoa mais velha não a tenha, longe disso, mas que, e a curiosidade assim mais de ver o mundo. Mas aqui eu acho que as pessoas, os mais novos, integram-se, porque é um trabalho muito em conjunto. A agência é, como eu dizia há bocado, as pessoas não fazem apenas aquilo, mas também têm que fazer outras coisas, porque têm que ser supletivos e também fazem os piquetes, e aos fins de semana trabalha toda a gente, portanto, rotativamente. Portanto, eu sou de economia, mas no fim de semana pode-me ter que calhar, olha, notícias sobre o Papa, ou qualquer outra coisa sobre a qual eu nunca escrevi na vida. E isso também é um desafio, e é por isso que existem os outros que também ajudam.
1: Obrigado a si que nos acompanha nesta manhã de domingo. Este é o programa Eclésia da Igreja Católica. Esta segunda-feira é um dia especial. É o dia de publicação da primeira encíclica de Leão XIV, Magnifica Humanitas. O jornalista Henrique Matos teve a conversa com Luísa Meireles, da Agência Lusa, sobre as suas expectativas relativamente a este documento pontifício.
0: Já é sempre o dedo humano. Hoje o grande desafio é isso, é a inteligência artificial. Aliás, estou curiosíssima por ler conhecer a encíclica do Papa que vem aí, a Magnifica Humanitas, não é? Que é sobre inteligência artificial. E eu acho, esse é o grande desafio neste momento. Nós já usamos ferramentas de inteligência artificial, quando a gente faz a tradução, a transcrição, a legendagem, tudo isso já é inteligência artificial. O que eu acho que é mais desafiante, e nós temos uma carta de princípios da utilização, existe sempre a transparência perante o público, é obrigatória a supervisão humana, e existem outros princípios, por exemplo, em fotografia ou vídeo não utilizamos de todo, portanto, não há qualquer tipo de manipulação, e depois chamamos a atenção também para os aspectos do enviesamento, que é muito importante, porque quando se recorre à inteligência artificial, nós sabemos que existe um certo enviesamento, que tem a ver com as fontes da própria ferramenta, da LLM, e também depois a responsabilidade que cada um tem que ter perante aquilo que faz, se usando a inteligência artificial. Nós demos um curso básico geral a toda a gente, quem quis, mas basicamente foi toda a gente, mas agora avançar mais do que isto vai exigir que também haja alguma aptidão e vontade, não é? Há jornalistas muito curiosos e até já estão a léguas, e há outros que tateiam, mas isto eu acho que para nós, mas é mesmo como profissão em geral, é um desafio que se coloca, até como para, nem só para a inteligência artificial e a desinformação, todas essas coisas que vêm agarradas, mas também a difusão, não é? Como é que a descredibilização de hoje é muito preocupante, e como a autenticidade da mensagem, como é que ela é, nós jornalistas antigamente era quase por inerência da função, dava-nos credibilidade, hoje isso já não é assim, e portanto como recuperar esta autenticidade que faz com que muitos dos mais jovens sigam os influencers para lhes dar notícias, quando os influencers dão apenas a sua opinião e dizem, não estão obrigados a regras de imparcialidade ou do contraditório, como é o nosso básico, não estão, e portanto hoje dizem isto, amanhã dizem outra coisa. E isto é um desafio muito grande, e com as redes sociais e a inteligência artificial aplicada às redes sociais, é mesmo um desafio para nós.
2: Tivemos um leão a falar na era industrial, das coisas novas que aí vinham, arreram nova arma, e agora temos o leão seguinte a falar também de outras coisas novas que aí estão. Acha que os papas, que são líderes de uma religião, que isto está no seu âmbito de pronunciamento?
0: Ai, acho que sim. A Igreja para mim é social. A Igreja, o objetivo dela é esse, não é? É as pessoas, é melhorar a vida das pessoas, é ajudá-las, não é? E, portanto, se tal como Leão XIII fez a encíclica de Rerum Novarum, que era absolutamente, porque estava perante os olhos, era a Revolução Industrial e o desregamento e a desregulação da sociedade, não é? Naquele tempo, hoje, isso vai ser feito pela inteligência artificial. Nós estamos a passar por uma outra era, um outro tipo de civilização, uma outra revolução. A revolução industrial é esta, a nossa revolução industrial é esta, não é? E que vai também provocar grandes deslocações, de despedimentos e supressões de trabalho, substituição por outros, novas profissões. E isto preocupa as pessoas, isto acho que é fundamental que pelo menos haja uma certa orientação e que não faça, que hoje não faça as pessoas perder. Alguém está com eles, não é? Que os ajuda e pô-los no centro, como aliás fez com o Herr Hannover no Leão 13, não é? Que era importante, era o homem que estava no centro, portanto deve continuar a ser no centro, não é uma máquina. Mas estou mesmo muito curiosa de ler esta encíclica.
1: Bom dia a si que nos acompanha desse lado. Este é o programa Eclésia da Igreja Católica. O Secretariado Nacional das Comunicações Sociais e a Agência Lusa promoveram esta semana um debate sobre o lugar do religioso no jornalismo em Portugal. Uma das intervenientes nessa reunião, nesse encontro de profissionais.
3: E, portanto, eu comecei por tratar temas religiosos por tu e senti a responsabilidade nessa altura. Eu era muito jovem, tinha 20, 21 anos, e senti a responsabilidade e o peso de estar a tratar uma matéria informativa que não era nem de longe nem de perto decifrável, digamos assim, por toda a gente. Porque se perguntarmos a um português se é católico, a maioria diz que sim. Se perguntarmos como é que funciona a estrutura da Igreja, muitos não saberão o que dizer. A ligação que tem à Igreja Católica é através da missa, dos párocos e pouco mais. E, portanto, é toda uma linguagem que temos que aprender e é toda uma hierarquia que temos que decifrar, enfim, como qualquer outro tema em que as pessoas se embranhem. Eu tratei durante alguns anos, de forma particular, para a Antena 1, o tema religioso, por uma questão, primeiro porque vinha da Rádio Renascença, e segundo porque estava em Leiria como correspondente da Antena 1 e por isso mesmo estava ali mesmo ao lado de Fátima, onde acontecem as reuniões da Conferência Episcopal Portuguesa, onde acontecem as peregrinações, onde acontecem as visitas dos papas, enfim, por aí fora. Qual foi a minha preocupação durante este período? Foi tratar o tema religioso como qualquer outro tema informativo, para o descodificar junto das pessoas, saber o mais possível, comprar religiosamente o Anuário Católico, para estar a par de tudo, de todas as personalidades e dos intervenientes e dos possíveis interlocutores das minhas notícias, enfim, ouvir os mais velhos e especializados, e tive sempre uma preocupação, fazer perguntas, ser curiosa e não me deixar condicionar pelo facto de eu própria ser católica. Porquê? Porque numa redação generalista, onde eu depois de trabalhar em particular o tema religioso, também trabalhei em particular porque fiz parte da equipa de política, estão a ver, nos antípodas ou talvez não, a minha preocupação foi sempre fazer perguntas, questionar.
1: Obrigado a si que nos acompanha. Este é o programa Eclésia da Igreja Católica. No encontro promovido pelo Secretariado Nacional das Comunicações Sociais em parceria com a Agência Lusa, debateu-se na última semana o lugar do religioso na informação. Ana Isabel Costa, profissional desta rádio, da RTP Antena 1, partilhou com os participantes o espaço. Como é que se explica que a religião também é notícia?
3: Pois, isso às vezes foi mesmo um problema. Há preconceitos vários, hoje não estão só relacionados com a religião, não é apenas o tema religioso que hoje é alvo de preconceito por parte dos pares. Se falarmos de outros temas, até bem mais mediatizados, como por exemplo é agora o caso da legislação laboral, ora, aí temos mais um tema que é alvo de preconceito por parte dos pares, porque os sindicatos, a legislação laboral, mais um tema encriptado, a falta de meios nas redações, a falta de pessoas que trabalhem esses temas de forma particular e especializada. Mas ao longo do tempo eu fui percebendo como eu tinha não só que traduzir a mensagem ou que desencriptar a mensagem que recebia e que era alvo da minha notícia, mas também fazer, não era pedagogia, mas era desencriptá-la de outra forma, digamos assim. Nós usamos uma linguagem um bocado comercial nas redações, que é vender as nossas notícias aos colegas. Pronto. E na verdade, algumas vezes confrontei-me com o facto de ter de explicar o porquê dessa notícia ser ou não notícia, em primeiro lugar, porque se não fosse notícia não valia a pena estar a propor fazer um trabalho sobre ela, e depois porque é que ela era importante na hierarquia de notícias desse dia. Porque quem trabalha temas particulares tem essa noção, com certeza, que é o que estamos a fazer, é naturalmente, é óbvio, é humano, o mais importante do mundo, claro, não é? Portanto, depois chegamos à redação e há 10 temas a ser tratados nesse dia e esses 10 temas têm que ser hierarquizados para poder entrar em antena. No caso da rádio é mais fácil, digamos assim, do que, por exemplo, num jornal onde o papel é limitado. Hoje em dia isso também já não é assim, era assim quando começámos, agora também já não é assim, uma vez que os sites e o online permite que já seja infinito o espaço para até os jornais colocarem informação. Portanto, eu acho que, fundamentalmente, o trabalho de qualquer jornalista, e era isso que eu queria deixar-vos também, é que o trabalho de qualquer jornalista, seja em que área for, tem de ser, primeiramente, sério no sentido de que estamos a tratar este tema, portanto, temos que saber o máximo possível sobre ele, porque lá está, uma das regras do jornalismo é não escrevas, não fales, no caso da rádio, sobre algo que não compreendes. Como é que tu vais dar uma notícia a alguém se não a compreendes? Portanto, essa é uma regra fundamental. E depois, explicar aos colegas que isto não é um nicho. O tema da religião é um tema cultural, é um tema social, mexe com todas as áreas da sociedade e por isso mesmo deve ser assim encarado. E quem o trabalha deve sentir essa responsabilidade de que está a noticiar um tema que mexe com várias áreas da sociedade e, por outro lado, não deve deixar-se condicionar, respondendo à pergunta que foi feita à Luísa Meireles, não deve deixar-se condicionar pelo facto de ser ou não católico e estar a tratar temas que dizem respeito à religião católica, apostólica e romana. Porque quando existem escândalos e eles envolvem a hierarquia da Igreja Católica, eles devem ser noticiados com o mesmo rigor, a mesma isenção com que tratamos qualquer dos outros temas, fazendo as perguntas, questionando e dando o conhecimento delas ao público, porque é para eles que trabalhamos. Qualquer jornalista, a sua função é social e tem essa responsabilidade. Eu acho que todos nós temos essa noção da responsabilidade que nos cabe, enquanto jornalistas e enquanto formadores de opinião pública. Temos que ter essa responsabilidade e temos que levar muito a sério a profissão que desempenhamos e também nesta área da religião. Não sei se vos acrescentei alguma coisa, estou a falar para alguns jornalistas, não estou a dizer nada de novo, mas era esta a partilha que eu queria fazer convosco relativamente à minha experiência profissional enquanto jornalista da Rádio Pública Portuguesa.
1: Muito obrigado, Ana Isabel. Muito obrigado a si que nos acompanha nesta manhã de domingo. Este é o programa Eclésia da Igreja Católica. Temos estado a conversa nos últimos minutos sobre o espaço do religioso na comunicação e o impacto da inteligência artificial na profissão, no desempenho da profissão, na expectativa natural da publicação da carta encíclica Magnifica Humanitas, de Leão XIV, a primeira do seu pontificado. Um dos convidados deste encontro foi Joaquim Franco, profissional e especialista da TVI CNN Portugal, que abordou o espaço do religioso na comunicação social em Portugal e a sua experiência pessoal.
4: Eu sou culturalmente cristão, sou católico na prática, porque assim cresci na minha infância, juventude e vida adulta, e é esta a minha condição. E isto em nada, até hoje, beliscou o meu exercício jornalístico e a minha procura de imparcialidade, sendo que nós, isto é filosofia de comunicação, a imparcialidade não existe, mas a minha procura de imparcialidade ou de objetividade quando trato do fenómeno religioso. Enfim, eu também sou capaz de ser o jornalista, embora já não faça campanhas há 3 ou 4 anos, o jornalista no ativo que mais campanhas do Partido Comunista Português ou da CDU tem nas pernas, isso não faz de mim um militante do PCP. Portanto, o acompanhar o fenómeno religioso não faz de mim necessariamente um praticante da religião ou da abordagem religiosa, ou concordar ou não com a abordagem religiosa que eu tenha nessa ocasião. Mas a minha condição de partida é esta, e é uma boa condição de partida, porque me permite ver o mundo com uma abrangência, se calhar, suficientemente grande para acolher várias realidades da dimensão e do fenómeno religioso. Ponderei bem, quero dizer, aceitei entusiasticamente o desafio do Paulo, mas depois fiquei a pensar naquela noite, se calhar não devia ter aceito. Ponderei, mas pronto, eu vou passar em cima das minhas dúvidas, dando precisamente o meu exemplo, e a partir do meu exemplo não comprometo mais ninguém a não ser a mim próprio. Eu tenho uma experiência de vida profissional a trabalhar o fenómeno religioso que faz com que tenha leve pancada de um lado e do outro. Ou, usando uma expressão assim mais política, leve pancada à esquerda e leve pancada à direita. Há gente que entende que eu tenho uma linguagem que é de demasiada submissão à dimensão religiosa e, pelo contrário, há depois gente que na religião diz que eu estou completamente fora. Há gente que diz, eu estou gente próximo de algumas pessoas, diz que és um perigoso próximo do Opus Dei. Quando estou a pé de gente do Opus Dei, és um perigoso comunista, ou membro da maçonaria, ou Rex Sparta, pronto. Portanto, eu levo à esquerda e à direita, tem essa fama, pronto. Isto é, numa perspectiva assim, estou a brincar, obviamente, mas é para perceberem como, às vezes, o exercício jornalístico está sujeito, na leitura que se faz sobre o nosso trabalho, está sujeito também ao preconceito irracional, e à leitura irracional daquilo que nós fazemos e dizemos. E isto também acontece na redação. Eu levo pancada internamente e levo pancada fora, o que é perfeitamente natural. Isto resulta de algumas particularidades que eu mais à frente posso abordar. Eu sou daqueles, o António Marujo também já me contou histórias do género, e de outros jornalistas já me contaram, sou daqueles que passou uma vida inteira na redação, ouvir Padreca, Beato, Cardeal, essas coisas todas. Portanto, esse, ou pior, não vale a pena existir. Pronto. Ou seja, o preconceito é algo que andou e anda permanentemente connosco no exercício profissional. E eu estou a dizer isto, não é para dizer aqui, ai, coitado, é um mártir. Não, nada. É para vocês perceberem em que contexto é que se trabalha com um distanciamento crítico, o fenómeno religioso numa redação não confessional. É com estas particularidades. Não é confortável. Não é confortável. O esforço, às vezes, é inglório, mas não é confortável. Mas entendemos, eu entendo, e julgo que estou a falar pelos outros, que é também, não é uma missão religiosa, é uma missão jornalística aprofundar e teimar no tema fenómeno religioso, religião, nas redações.
1: Obrigado a si que nos acompanha nesta manhã de domingo. Este é o programa Eclésia da Igreja Católica. Estivemos a ouvir nos últimos minutos Joaquim Franco, jornalista da CNN Portugal de TVI, especialista em assuntos religiosos, num debate promovido pelo Secretariado Nacional das Comunicações Sociais e pela Agência Lusa sobre estes temas, o jornalista abordou o fenómeno religioso nos médicos.
4: O fenómeno religioso está, eu diria, genericamente, é tratado genericamente, muito aquém do que ele, a Ana Isabel já disse isso, do que ele merece e do que ele verdadeiramente representa na vida social. Estatisticamente, ainda ontem estive na apresentação de uma carta das religiões num concelho limítrofe da Amadora, e havia um sociólogo que dizia isso. Ele está convencido e apresentou alguns dados estatísticos de que o fenómeno religioso é muito mais impactante na vida das pessoas do que é o futebol ou a vida partidária. Não estou a dizer que... Não é conversa de café, é impactante naquilo que tem a ver com a mobilização da pessoa para ser aquilo que ela é no dia-a-dia. E, portanto, é para mim muito estranho que o fenómeno religioso não tenha o tratamento correspondente a esta realidade. Porque é que há esse eventual distanciamento, esse preconceito em relação ao tema religioso, ao fenómeno religioso, nas redações, em meios de comunicação não convencionais? Bom, eu falo a partir da experiência, sobretudo, televisiva. Já de si também é muito peculiar. Tem muito que se liga. Há aqui muita particularidade no jornalismo televisivo e que o distingue das outras formas de fazer jornalismo. Não tem a ver só com o facto de termos de trabalhar com a imagem. O que já em si, para trabalhar o fenómeno religioso, é logo um problema. Não é? Nós tentamos ultrapassá-lo, mas é intrinsecamente logo um problema à partida. Como diria o Manel, como ver o invisível. Não é? Como é que nós vamos ver o invisível? Nós transformamos o invisível no visível. Esse é o trabalho de um jornalista televisivo, e então no fenómeno religioso muito, muito mais. Mas eu tive uma boa escola. Eu trabalhei durante alguns anos no 70x7, ainda antes destes senhores lá chegarem, e aprendi com mestres a trabalhar o fenómeno religioso, no caso particular era a vida da Igreja Católica, dando-lhe uma visibilidade onde ela não seria esperada, mostrando o tal invisível. Bom, tem a ver obviamente com a experiência humana e com as vivências humanas. Bom, mas eu sintetizei aqui duas ou três ideias que me parecem fundamentais para nós tentarmos perceber por que razão é que isto acontece. Porque é que o fenómeno religioso não tem essa linha de igualdade na forma como é tratada nas relações, nos meios não confessionais. Bom, e na televisão, como vos disse, é muito particular, trabalha muito o lado emotivo, o lado efusivo das coisas, muito agregado à imagem, à espiral, ao esgotamento da imagem, agora o princípio dos breaking news, essas coisas todas, e que no fenómeno religioso, e o fenómeno religioso está sujeito também a isso. Por isso, esses cogumelos, digamos assim, ou essas explosões momentâneas, ou dos abusos, ou de uma visita do Papa, têm o devido efeito na tal espiral e depois esgotam. Não é uma coisa que permaneça. A primeira reflexão que eu faço é, nós ainda sofremos um pouco, Isabel, perdoa uma expressão, o síndrome da Rádio Renascença. Durante muitos anos, e ainda hoje isso acontece, embora menos, relacionou-se muito a informação religiosa àquilo que dizia ou que diz a Rádio Renascença. Ainda hoje sou confrontado com, epá, este assunto assim, quem é o padre que pode vir cá falar? É assim, é o capção, é a Renascença, é esse lado. Portanto, a informação religiosa era vista pelo grande público como é a Renascença e é a Igreja. E ainda hoje sofremos um bocadinho disto. Depois, há o lado do desconhecimento, da incompreensão, como dizia a Isabel. Portanto, é natural, quando um jornalista não está confortável com um tema, evita-o. Ainda hoje, camaradas da minha, da nossa geração, e é gente experiente e que tem, obviamente, ferramentas para tratar o fenómeno religioso como trata qualquer outro, mas ainda hoje, talvez por um certo preconceito ou por um certo desconforto, evitam, quando há assuntos têm menos aqui, ligam-me, ao Franco, como é que eu devo... Quando eu sei que têm ferramentas para eles próprios fazer a coisa. Mas pronto, há este receio, há um desconhecimento, uma incompreensão. Ainda hoje, portanto, é uma questão cultural, ainda hoje... Tenho camaradas que falam em igreja muçulmana ou o patriarca celebrou uma homilia. Portanto, é perfeitamente normal que estas circunstâncias em relação à igreja aconteçam. Então, um desconhecimento, uma incompreensão, e isto é uma responsabilidade não só dos jornalistas, ou da formação dos jornalistas, mas também dos agentes que trabalham a imagem e a comunicação das próprias instituições religiosas. Depois há a questão da linguagem. Já aqui falar logo o problema da linguagem. Sim, há um problema de linguagem. E esse problema é não só da parte dos jornalistas terem a necessidade e a capacidade de decifrar o que é difícil de decifrar, mas também dos próprios agentes religiosos conseguirem falar a linguagem que mais se adequa.
1: Muito obrigado a si que nos acompanhou nesta manhã de domingo. Recordo que esta segunda-feira é publicada a primeira encíclica de Leão XIV, Magnifica Humanitas, ou Humanidade Magnífica, sobre a inteligência artificial. Tudo para acompanhar em agencia.eclesia.pt. Eu sou Otávio Carmo, jornalista. É sempre um gosto estar deste lado. Nós voltamos à sua companhia aqui na Antena 1 da Rádio Pública na madrugada de quarta para quinta-feira, pouco depois da meia-noite. Até lá, despeço-me com votos de Santo Domingo e uma vida feliz.

Olá, seja bem-vindo à Fé dos Homens. Este é o espaço Tempo de Esperança, da responsabilidade da Igreja Adventista do Sétimo Dia, que tenho o prazer de o cumprimentar e agradecer a sua companhia aqui durante os próximos minutos na Antena 1. E hoje proponho-lhe, talvez, uma surpresa ou uma novidade, o facto de que na Bíblia, que acreditamos ser uma revelação direta da parte de Deus, a sua palavra, na forma escrita, nas muitas histórias e interações entre Deus e homens e mulheres em diferentes momentos e contextos, vamos encontrar esta característica muito particular, talvez até curiosa, de Deus. Em muitos momentos, quando Deus quer reforçar a sua bênção, quando quer mostrar o caminho, quando quer apelar à mudança ou quando quer promover uma reflexão profunda, Deus faz perguntas. E esta pode parecer uma abordagem algo estranha para um Deus que acreditamos saber todas as coisas. Nós sabemos bem que uma pergunta, em condições normais, é feita quando se quer obter alguma informação. Ora, um Deus que sabe todas as coisas e pode sondar até o que está no mais íntimo e no coração dos homens, não precisa, na prática, de fazer perguntas. E é por isso que é muito importante compreender o porquê destas perguntas divinas, porque elas encerram, na verdade, uma estratégia. Parece ser, no fundo, uma abordagem intencional da parte de Deus em momentos muito especiais. Particularmente momentos em que homens ou mulheres, ou até o coletivo do povo, precisam de ser confrontados, sobretudo, com a verdade. E às vezes a verdade dói. Às vezes assumir certas verdades torna-se um pouco difícil e Deus traz perguntas com o objetivo de fazer crescer. Permita-me dar-lhe então aqui diversos exemplos. Mesmo se o tempo não permite abordá-los com profundidade, eu vou pelo menos dar-lhe o contexto e identificar qual foi a pergunta feita por Deus. A primeira de todas as perguntas de Deus na revelação da Bíblia acontece logo no início. É uma pergunta feita a Adão, precisamente quando ele se esconde da presença de Deus, depois de se ter afastado da vontade que Deus tinha designado, e quando Deus vem ter com Adão, em vez de uma acusação, o que era mais do que justo, ou uma afirmação, Deus vai perguntar: onde estás? Nesta pergunta, Deus confronta Adão com a sua desobediência e o seu afastamento, mas também é um convite para o trazer do seu esconderijo, do lugar para onde fugiu da presença de Deus, para o trazer das trevas para a luz. Mais tarde, Deus vai perguntar a Caim: onde está o teu irmão? Ora, Caim tinha acabado, na verdade, de assassinar o seu irmão. Deus sabia o que se tinha passado e onde ele estava. Mas a pergunta permitia confrontar Caim com o crime que tinha cometido, mas ao mesmo tempo era uma oportunidade de ele mostrar reconhecimento, de se humilhar diante da sua conduta. Infelizmente, a sua resposta determinou o seu futuro. Ele respondeu que não sabia, que se porventura era ele o guardador do seu irmão. Mas a história continua e em diferentes momentos e circunstâncias este padrão divino vai se manter. Séculos mais tarde, Deus fala com Moisés no monte onde está a chamá-lo para uma grande missão de regresso ao Egito. E quando Moisés mostrava dúvidas e incapacidades para cumprir aquele chamado, Deus vai perguntar a Moisés, isto lemos em Êxodo no capítulo 4, Moisés, o que é isso na tua mão? Com esta pergunta, Deus confrontava Moisés com a sua incredulidade, mas ao mesmo tempo dava-lhe a confiança de que era no poder de Deus, não no seu poder, porque o que ele tinha na mão era um pedaço de madeira, uma vara com a qual guiava os animais ou auxiliava a subir os montes. Era um objeto sem poder, mas Deus iria tornar aquele objeto num objeto que manifestaria grande poder. Deus perguntou um dia a Jó, no meio das suas dúvidas e lutas depois do grande sofrimento que enfrentou, Deus perguntou a Jó: onde está o caminho para a morada da luz? Para o confrontar com os seus questionamentos, mas para lhe assegurar que toda a autoridade estava do lado de Deus, que ele era o Senhor do Universo, de que todas as coisas tinham sido criadas e estabelecidas por ele. Quando chegamos ao Novo Testamento, vamos encontrar em Jesus o mesmo padrão. Sim, ele, que foi o Deus feito homem, o Deus conosco, manteve, portanto, este padrão de fazer perguntas em momentos-chave. À mulher samaritana, num belíssimo encontro, ali junto ao poço de Jacó,
Jesus perguntou-lhe, a certa altura, de forma surpreendente, no meio do seu diálogo, onde está o teu marido? Esta pergunta confrontava com a sua vida imoral, com as suas más decisões, mas ao mesmo tempo era uma oportunidade que Jesus lhe dava de confiar nele como o Senhor que pode sondar todas as coisas, de reconhecer Jesus como o Messias, o enviado de Deus. Jesus perguntou a Pedro, 3 vezes aliás, Pedro, amas-me? Com esta pergunta, Jesus confrontava-o com a sua falta de maturidade, mas também o desafiava a ser um pastor do rebanho. Jesus chamava Pedro a uma missão maior que ele ainda não tinha tido a capacidade de assumir. E a Paulo, ou Saulo de Tarso, a caminho de Damasco, quando o seu coração e o seu zelo estavam totalmente focados em perseguir os cristãos, o próprio Jesus, a quem ele perseguia, vai aparecer-lhe em luz, em glória, e vai perguntar-lhe, Saulo, por que me persegues? Com esta pergunta, Jesus confronta-o com esse zelo mal direcionado, mas, ao mesmo tempo, provava-lhe que ele era o Deus vivo, o Deus eterno, em quem ele cria e a quem procurava servir, mas de uma maneira completamente errada. O Senhor, na sua palavra, encontra oportunidades de que, através destas perguntas, homens e mulheres sejam confrontados e, sobretudo, tenham a oportunidade de refletir profundamente. Uma última pergunta, a qual queria convidá-lo a refletir comigo. Voltamos agora ao Antigo Testamento. Encontra-se esta história registada no livro de 1 de Reis, no capítulo 19. Elias, um grande profeta de Deus, um homem que viu Deus agir de formas extraordinárias, mas que agora foge com medo da perseguição de Jezabel, uma rainha tremendamente maquiavélica e má. Elias foge, Elias esconde-se numa caverna. Elias estava numa fase, podemos dizer, depressiva, com vontade de que a sua vida terminasse ali. E Deus vai aparecer a Elias naquela caverna, chama-o para fora e pergunta-lhe, Elias, o que fazes aqui? E assim confronta-o com a falta de firmeza do seu caráter e com os seus sentimentos, os sentimentos do seu coração que não estavam controlados, mas ao mesmo tempo desafia-o a sair, a confiar, a perceber que valia a pena continuar a servir a Deus e a confiar nele. Na verdade, nesse momento, uma história extraordinária acontece, porque Deus pede-lhe que ele saia para fora e diz o texto que passou, houve manifestações da parte de Deus e que o Senhor passava e que houve uma manifestação de um forte vento que fendia os montes, mas Deus não estava ali. E houve também um terremoto, porém Deus não estava no terremoto. E finalmente um fogo tremendo, mas Deus não estava no fogo. E depois, diz o texto, depois do fogo, uma voz mansa e delicada. E quando ouviu Elias esta voz, envolveu o seu rosto na sua capa, saiu para fora e pôs-se à entrada da caverna. E então surgiu a voz que lhe dizia, o que fazes aqui, Elias? Esta voz mansa e suave era a manifestação, a doce manifestação de Deus, como que assegurando-lhe que Deus estava ali presente, que continuava a confiar nele. Era um chamado à segurança. E esta pergunta hoje também pode, talvez até deva, fazer eco nos nossos corações. E quem sabe eu podia desafiá-lo hoje a pensar que se Deus lhe aparecesse no meio das cavernas onde se encontra na sua vida, nos lugares talvez mais escondidos das suas dúvidas, angústias, os seus problemas, os seus sonhos, medos, e se Deus lhe perguntasse, o que fazes aqui, esse lugar qual seria? É verdade que muitas pessoas têm fugido de Deus, com descrença ou desconfiança, ou talvez porque nem há tempo para essas coisas da espiritualidade, de tal maneira a nossa vida é corrida e agitada. Mas a proposta que lhe faço, talvez o desafio, é de que procure Deus. Procure ouvir as perguntas que talvez ele esteja a fazer chegar à sua vida. E eu acredito que essas respostas podem trazer esperança, conforto, propósito e um desígnio para a sua vida.

0: Muito obrigado pela sua companhia, por me ter acompanhado aqui ao longo destes minutos do Tempo de Esperança, o espaço responsabilidade da Igreja Adventista do Sétimo Dia. 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Que Deus o abençoe e muito obrigado pela sua companhia aqui no Tempo de Esperança, um programa da Igreja Adventista do Sétimo Dia.
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0: 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Muito bom dia, são 7 horas em Portugal Continental e na Madeira, 6 nos Açores. Em destaque nesta edição.
1: O portal de notícias norte-americano Axios levantou o véu em relação às medidas que poderão estar no eventual acordo entre Irão e Estados Unidos. Em cima da mesa está o prolongamento do cessar-fogo por 60 dias e a reabertura do Estreito de Hormuz sem pagamento de portagens. Mais detalhes já a seguir. O coordenador do Bloco de Esquerda defende que o único destino do pacote laboral proposto pelo governo é o caixote do lixo. José Manuel Pureza considera que a reforma laboral tem como objetivo diminuir rendimentos, cortar direitos e aumentar a precariedade e a exploração. No futebol, chegou o dia da final da Taça de Portugal, uma final inédita que vai juntar no Jamor o Torriense e o Sporting. O jogo começa às 5:15 da tarde. Neste noticiário fazemos a antevisão da partida.
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1: Prolongamento do cessar-fogo por 60 dias e reabertura do Estreito de Hormuz sem pagamento de portagens. É o que está previsto no alegado acordo que os Estados Unidos e o Irão podem estar prestes a assinar. É um ligeiro levantar do véu. Estas informações foram avançadas pelo portal de notícias Axios, que cita uma fonte oficial norte-americana. O documento prevê que o Irão poderá vender petróleo livremente e seriam realizadas negociações para limitar o programa nuclear. Em troca, os Estados Unidos levantariam o bloqueio aos portos iranianos e também algumas sanções impostas ao país. Este rascunho, como lhe chama o portal Axios, inclui ainda garantias do Irão de nunca mais procurar armazenar armas nucleares. Através dos mediadores do conflito no Médio Oriente, o Irão deu aos Estados Unidos garantias verbais sobre o âmbito das concessões que está disposto a fazer relativamente à suspensão do enriquecimento de urânio. O portal Axios revela ainda que o presidente Trump consultou nas últimas horas por videoconferência vários líderes árabes e muçulmanos sobre o acordo e todos disseram concordar com as medidas. O rascunho também prevê o fim da guerra entre Israel e o Hezbollah no Líbano. Recordo que nesta altura nada é certo, este acordo ainda não é oficial. Estas são só algumas das medidas que estão em cima da mesa, de acordo com informação avançada ao Axios por uma fonte oficial norte-americana. O presidente da CUF está preocupado com os impactos que a guerra no Médio Oriente pode provocar na área da saúde. A CUF reforçou, por isso, os estoques de alguns materiais que vêm da Ásia para fixar os preços antes dos aumentos do fornecedor e até mesmo para acautelar uma eventual escassez. É o que explica Rui Diniz em entrevista à Antena 1 e ao Jornal de Negócios.
2: Primeiro. Ainda não trouxe, mas pode trazer. Do ponto de vista de consumíveis, materiais, muitos desses consumíveis e materiais vêm da Ásia. Alguns deles vêm de fornecedores e os custos de transporte estão muito mais elevados. Portanto, alguns dos nossos fornecedores estão-nos a avisar, assim que o conflito começou, nós aumentámos estoque. Nós comprámos mais do que precisamos de comprar normalmente em estoque para fixar preço antes de haver um aumento importante de preços. Estamos a falar, por exemplo, de materiais de consumo clínico que nós usamos nos nossos hospitais, seja em bloco operatório, seja na enfermagem, seja em exames especiais. Nós temos muitos materiais que são importados e os materiais que são importados, mesmo às vezes próteses, etc., são importados, têm custos de transporte. Custos de transporte, todos nós seguimos os fretes no Estreito de Hormuz, sobem muito e isso passa para o preço. E nós somos penalizados com esse preço.
1: Excerto do programa Conversa Capital, da Antena 1 e do Jornal de Negócios, hoje com entrevista ao presidente da CUF, Rui Diniz, uma entrevista para ouvir na íntegra, logo a seguir ao noticiário da 1 da tarde. O coordenador do Bloco de Esquerda defende que o único destino do pacote laboral proposto pelo governo é o caixote do lixo. José Manuel Pureza considera que a reforma laboral tem como objetivo objetivo diminuir rendimentos, cortar direitos e aumentar a precariedade e a exploração. Por isso, apela a uma mobilização para que não haja maioria no Parlamento de forma a derrotar o pacote laboral.
3: Se o Governo insiste na sua proposta, é porque está à procura de uma maioria parlamentar contra a maioria do país. É nosso dever, por isso, pela nossa mobilização, impedir que essa maioria exista e que sejamos capazes, por isso, de derrotar esta contrarreforma laboral. O único destino deste pacote laboral é o caixote do lixo.
1: Declarações captadas pela agência Lusa, José Manuel Pureza falava ontem em Almada, no distrito de Setúbal, no encerramento do encontro do trabalho do Bloco de Esquerda. Para fechar, o futebol é dia de final da Taça de Portugal, uma final inédita que vai juntar no Jamor o Torriense e o Sporting, João Alves Domingos.
4: A taça este ano levou a festa até à final. David contra Golias no Jamor. O Torrense da 2ª Liga contra o detentor do troféu, Sporting. O favorito é óbvio, o respeito do treinador dos Leões, Rui Borges, pelo adversário também.
5: Não deixar entrar em facilitismo, porque às vezes poderia acontecer, porque é um jogo especial, um jogo de festa, muita festa à volta e bonita.
4: Para o capitão do Sporting, este pode ser o último jogo de Leão ao peito. Sem abrir o futuro, Morten Juhlmann foca-se em viver o presente.
6: For me it's a special place, Jamor, even though I'm not Portuguese.
7: Para mim o Jamor é um sítio especial, apesar de eu não ser português. Infelizmente no primeiro ano não ganhei a taça, no segundo consegui e agora quero voltar a ganhar.
6: My main goal is to win it the third year.
4: O Torrense tem uma semana preenchida com dois sonhos: chegar à Primeira Liga e ganhar a taça. No Jamor, com o troféu da prova, Rainha ali tão perto, treinador e capitão da equipa fixam um olhar num feito inédito.
8: Foi a primeira coisa que olhei quando entrei, foi para ela. Obviamente estar aqui tão perto e não lhe poder pôr as mãos, é que se puder ficar para amanhã.
9: Quando o Costinha estava a falar, olhei, está aqui. Eu quando olho para a taça, penso, há muito trabalho para fazer amanhã.
4: Nunca uma equipa abaixo da Primeira Liga venceu a Taça de Portugal. O Torrense desafia a história e o Sporting, que até agora conquistou 18 vezes a prova.
1: Sporting e Torriense na finalíssima da Taça de Portugal. O jogo começa às 5:15 da tarde no Jamor. Pode acompanhar o relato em direto aqui na Antena 1. A tarde desportiva começa a seguir às notícias das 4 da tarde.
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0: Inês Apenas, temos que traçar aqui na árvore da música, que também pode ser sempre ouvida na plataforma da RTP Play, este teu percurso musical. Vens de uma área mais clássica, com a aprendizagem do piano, mas navegas noutros ritmos, noutros ambientes sonoros. Agora foste até à obra de José Afonso com este Apenas Abril. Mas quando é que abraçaste o piano pela primeira vez? Eras menina, de certeza.
1: Ai, era muito pequenina, coitadinha. Eu cada vez que me lembro disso, até aproveito para contar aqui a história. Eu chorei na minha primeira aula de piano. Eu não era assim tão pequena, mas vamos dizer que tinha uns 9 anos, pronto. Mas eu era assim muito bebezinha, portanto aqueles 9 anos não eram bem 9 anos, se calhar de outros miúdos agora. Mas lembro-me perfeitamente de estar com o meu professor que me acompanhou o conservatório inteiro, portanto do primeiro grau até o oitavo grau, lembro-me de sair de lá a chorar e ir para casa aos berros, dizer não quero piano, não quero piano, é uma seca, é uma seca. E lembro-me tão bem disso que às vezes o meu professor ainda me manda mensagens: lembras-te quando choraste na primeira aula de piano? Portanto, não foi um instrumento que eu mais gostei assim logo.
0: Mas foi o primeiro? Foram os teus pais? Foi porque viste numa atuação?
1: Na verdade, foi a única vaga possível no conservatório em Leiria, no Orfeão de Leiria, que foi o conservatório onde eu estudei, era a única vaga. Qual era o instrumento que eu queria? Guitarra, porque achava mais fixe, achava mais, se calhar visualmente o que eu gostava mais, sentia-me mais confortável com uma guitarra na mão, e eu acabei por fazer as duas coisas. Fui na escola onde eu andava, havia as extracurriculares e eu tocava um bocadinho de guitarra, acho que também me ajudou um bocadinho também para alargar um bocado os horizontes. Mas depois ganhei uma paixão louca pelo piano, tanto é que é a minha licenciatura. Eu fui estudar piano clássico, é mesmo o nome do curso. E então foi assim, mas é engraçado que a primeira vez não correu lá muito bem.
0: E o que é que querias ser quando fosses crescida?
1: Eu queria ser, a minha primeira profissão de eleição era polícia sinaleiro. Atenção.
0: Quase todos nós queremos.
1: Polícia
0: ou bombeiro, sinaleiro. Ou polícia, ou médica, eram as profissões que
1: era exatamente isso. Por acaso,
0: ser.
1: Aquela profissão que muita gente quer, que é sempre veterinária, eu não queria. Nem coisas ligadas à saúde, porque eu já tinha a noção, e ainda hoje é assim, infelizmente. Eu não consigo. Nem hospitais, nem sangue, nem coisas.
0: Nós
1: eu
0: somos duas.
1: Fico completamente. Fico descontrolada, não consigo. Não sei mesmo lidar com isso, e acho que é uma grande responsabilidade e tenho muito respeito por essa área e pelas pessoas que lá trabalham. Portanto, polícia sinaleiro foi a minha primeira profissão de eleição. Mesmo, ou seja, do trânsito. Eu estava mesmo, quando era pequena, via aquilo e pensava, eu quero fazer isto quando for grande.
0: Mas havia na tua terra?
1: Havia.
0: Eu lembro-me aqui em Lisboa de vários polícias sinaleiros.
1: Havia.
0: Em Belém, aqui também na zona de Chelas.
1: Sim,
0: havia
1: sim.
0: Esse púlpito, e onde estava um polícia sempre com o apito e sempre com os braços.
1: Exatamente.
0: E o trânsito funcionava.
1: Eu acho que era essa
0: andava.
1: Questão de lidar com várias pessoas e tentar organizar para que tudo corresse bem. Eu sempre fui um bocadinho assim. Agora que estou a pensar nisso, obrigada pela questão, nunca me tinham feito essa questão. E era isso. E também gostava de ser futebolista, que eu tinha muito jeito, não vou mentir. Mas pronto, depois a certa altura eu tive que decidir entre futebol e música. E foi a música.
0: Ganhou a música. Mas ser músico e trabalhando com outros músicos, como é o teu caso, e neste disco Apenas Abril isso acontece, é preciso também ter muitas regras e orientar muito toda a equipa, porque és compositora, és pianista, cantora, certo. Arranjadora. Nessa altura de chegar a um estúdio para gravação, um palco, é preciso muitas orientações de toda a equipa.
1: Sem dúvida. E mesmo, voltando ali um bocadinho ao piano clássico e mesmo o curso no geral de música, é muito exigente e acho que é mesmo comparável a um desporto, porque nós passamos horas, não é tão desportista, quer dizer, depende dos desportos, não é? Mas é muito solitário, é um estudo muito, muito solitário, há altas horas da noite, é preciso muita concentração e não digo, nunca romantizo isso, acho que é muito difícil fazer um curso de música em qualquer lado, não só em Portugal, mas de facto depois traz outras coisas que depois dão-me uma estaleca que de facto

0: Também é importante. Mas essa organização de estúdios, dias de gravação e orientar as coisas, é uma coisa que eu também me sinto muito bem a fazer. Se bem que quando era mais pequenita, e mais jovem, mais 15, 16 anos, odiava trabalhar em grupo. Porque eu sentia que ninguém me compreendia. Ninguém, lá está, queria fazer as coisitas à minha maneira. E depois, com o tempo, comecei a ganhar um bocadinho mais maturidade nisso e comecei a aprender, lá está, a também gostar de sentir outro feedback de outras vozes, de outros pontos de vista. E sinto que é muito enriquecedor. Mas lá está, no Apenas Abril, acabo sempre por ser um bocadinho a ter essa liderança nas escolhas das canções e dos arranjos, mas filo com muito boa gente e muito bons artistas.
1: Quer escolher um tema para ouvirmos agora na Árvore da Música, aqui na RTP Antena 1, que também pode ser sempre ouvida na plataforma da RTP Play, deste disco Apenas Abril, Inês?
0: Podemos, também pode ser escolhido por vocês, mas eu diria que podemos começar com o primeiro tema, ou com o Venham Mais 5, que é sempre um bom tema para começar.

0: Inês, apenas voltando ao estudo do piano, o que é que te trouxe para estes discos, para as tuas canções, para os teus temas originais, esse estudo complexo, rigoroso, persistente? Porque muitas vezes o repertório é clássico e para quando se é adolescente é difícil de assimilar, porque se gosta de outras músicas. Eu sei que o Conservatório de Setúbal, por exemplo, já durante um ano estudou José Afonso. Todos os instrumentos, todos os anos letivos, cada menino acompanhou um trabalho de José Afonso, fizeram palco, subiram a palco e gravaram um disco. E esse foi o repertório para esse ano letivo do Conservatório de Setúbal. Mas sei que outros conservatórios fogem muito à nossa música mais contemporânea e também à música portuguesa.
1: Sim, desde já os meus parabéns a esse conservatório. Eu acho que é super fixe ver essas iniciativas, mas lá está, também logisticamente, por vezes, dependendo dos conservatórios, é difícil juntar não só os alunos e também ter a compreensão às vezes dos pais para horários extra, de ensaios e de gravações e tudo mais. Mas sei que em Leiria também se fizeram muitos trabalhos, não de José Afonso, mas com outros compositores como Lopes Graça, Eurico Carrapatoso, etc. E acho que os conservatórios têm um papel importantíssimo, e o estudo do piano, obviamente o piano é um instrumento harmónico, portanto podemos tocar mais do que uma nota ao mesmo tempo, é um instrumento mais flexível, e então é muito giro conseguir explorar várias coisas, mas é preciso também estudá-las e perceber como é que funciona e como é que podemos chegar a outras sonoridades tendo essa base do clássico. E essa base do clássico é o que eu digo sempre, é muito comparada a um balé, portanto à dança ou a qualquer outra arte. Há sempre uma base que foi estudada durante anos e séculos, que têm fundamentos matemáticos, muitos deles, frequências do som, etc, física do som, mas de facto, em termos práticos, para a minha composição, eu diria que ajuda-me muito na harmonia. Eu sou uma pessoa completamente apaixonada por harmonia, ou seja, os acordes que acompanham uma melodia. Gosto muito de explorar novas sonoridades, novos acordes diferentes que não são tão espectáveis. E de facto isso deve-se a um estudo diário que tive a fazer, e que tive muitos bons professores que me ajudaram e que também deram essa porta aberta. Tive, por exemplo, um concurso de composição na altura no conservatório, há muitos anos, para aí há 10 anos atrás, em que a minha professora de composição me disse: olha, tu tens jeito para compor coisas. Eu nunca tinha composto nada, e por acaso foi com um poema de Eugénio de Andrade, se bem me recordo, que foi, eu acho que sim, não estou a dizer nenhuma barbaridade, que é é Urgente o Amor. Mas é urgente o amor, é urgente um barco no mar, e depois continua. Mas eu musiquei pela primeira vez, com letra, há 10 anos atrás, esse poema. E a minha professora de composição, se calhar se não me tivesse dito: olha, vais apresentar esta música agora aqui com a tua composição, vais cantá-la, experimenta cantar. Depois também tive o grande apoio do coro das Ninfas do Lis, que é o Rio de Leiria, e esse coro feminino também me ajudou muito a abraçar um bocado a voz e o canto, porque a voz é uma coisa muito direta, é muito nossa, é uma coisa muito individual. E então eu tinha algum receio às vezes a lançar a minha voz cá para fora.
0: Onde é que a descobriste para juntar estes dois instrumentos, o piano e a tua voz?
1: Que de facto depois acabou por ser a fusão perfeita, e é com isso que tenho sempre trabalhado. Eu, a certa altura, na universidade, estava ali no meio do meu estudo a estudar um Rachmaninoff ou um Mozart, já nem me lembro, e eu pensei: epá, isto não me está a ser suficiente. Há qualquer coisa. Que eu adoro tocar clássicos e coisas, como adoro ler um Lusíadas, é tudo importantíssimo, mas faltava-me ali qualquer coisa. E a certa altura eu informei-me, estava a estudar no Porto, estudei na ESMAE, na Escola Superior de Música e Artes de Espetáculo, também tenho teatro, por sinal, e eu fui bater à porta do Conservatório de Música do Porto, ou seja, voltar ali aos conservatórios, e disse: têm algum curso de canto jazz? É que está-me a apetecer. E eles: sim, olha, nós temos sempre duas vagas gratuitas para quem nós achamos que vale a pena, pronto, oferecer o curso. E eu entrei, mais uma colega minha, que trabalha também às vezes comigo, neste momento está em Londres, mas fiz o curso de canto jazz enquanto estava a fazer piano clássico. E foi aí que eu comecei a sentir, ok, esta junção é melhor do que eu estava à espera. Está-me a dar diferentes, lá está a estimular-me de diferentes formas, tanto a cantar como também a tocar e a cantar. E foi outro estilo, portanto o jazz é muito mais improvisado, muito mais flexível, ou seja, o clássico é muito rígido em muitas coisas, apesar de cada pessoa ter a sua interpretação, mas é muito mais rígido, sem dúvida, e está tudo bem. Mas de facto essa abertura, esse canto jazz deu-me ali um bocadinho mais de confiança também na minha voz. E tive um professor fantástico, que é o Kiko Pereira, que foi uma grande inspiração para mim.
0: Portanto, piano, depois um arranjo, depois a voz e depois a composição.
1: E depois as minhas
0: isto
1: músicas.
0: Isto é um todo de Inês Apenas.
1: Exatamente. Aí nessa altura ainda não existia Inês Apenas nenhuma. Foi precisamente quando acabei o curso de piano, que fiz o recital final, a minha prova final, digamos assim, foi no mesmo exato dia que a prova de canto, portanto eu terminei novamente o 8º grau em canto e acabei a licenciatura em piano. E foi tudo no mesmo dia e eu lembro perfeitamente de pensar assim, pronto, daqui para a frente, pá, vou ter que começar a escrever qualquer coisa, deixa lá ver o que é que sai. E foi a partir daí que surgiu Inês Apenas, todo o conceito e toda a estética, e eu sabia que queria usar o piano como base para tudo, mas que depois comecei a explorar mais as produções e fui ter com amigos meus e a partir daí nasceu tudo. Tudo o que sou agora.
0: Começaram a nascer as canções soltas?
1: As canções soltas, sim. Tinha muita vergonha na altura. O meu primeiro single chama-se Tu Fazes Tão. Assim, logo muito contemporâneo, que ninguém sabia o que é que estava ali a acontecer. Foi a minha primeira música lançada, enquanto Inês Apenas. E eu fui lançando coisinhas aqui e ali, e depois comecei a perceber que as pessoas estavam até a ficar interessadas no que eu estava a fazer e que reconheciam valor, e a partir daí foi sempre uma
0: E a
1: subida.
0: trabalhar também no coletivo, porque passaste pelo Festival da Canção, é uma grande escola de aprendizagem, com
1: Exatamente.
0: diferentes vozes, diferentes compositores, é uma
1: Sem dúvida.
0: experiência muito, muito grande. E aí começaste a querer trabalhar também com um coletivo, com outros cantores, outros cúmplices, que é o que também trazes para este disco, Apenas Abril.
1: Sim, porque de facto nós não somos ninguém sozinhos. Eu continuo a dizer isto, o meu pai já me dizia isso e é verdade. Quanto mais nós soubermos trabalhar em equipa, também melhor será a sociedade, não é? Porque nós não estamos aqui sozinhos, queremos todos ter sucesso, todos queremos ter um lugar neste mundo e uma voz, neste caso literalmente uma voz. E eu comecei a abraçar, lá está, todos os ensinamentos que ia tendo, quer no Festival da Canção, quer em concertos que ia fazendo, mas de facto o Festival da Canção foi um grande marco na minha vida e estou sempre a falar disso e é sempre muito gratificante ver às vezes também pessoas a continuarem a falar do fim do mundo e da canção que foi para o festival, mas de facto eu fui ali parar um bocadinho de paraquedas. Eu enviei a canção porque acreditei muito na canção.
0: Não, foi de paraquedas. Submeteste a um júri.
1: Claro, na altura eram quatro, penso eu, quatro vagas. E eu quando foi no Galopim que me ligou, eu não quis acreditar. Eu ainda hoje conto esta história. Eu ia-me vomitando toda na rua, porque eu não queria acreditar que aquilo me estava a acontecer. E foi uma experiência única e acho que o Festival da Canção tem esse poder e cada
0: E
1: pessoa.
0: cada vez está outra vez a voltar para novos nomes, novas oportunidades e também
1: Exatamente.
0: cumplicidades. Voltando a este disco, trazes três cúmplices especiais para este disco, de diferentes áreas musicais,
1: Sim.
0: que não navegam todos nesta música mais ligeira, mais pop. Porquê?
1: Eu acho que tem a ver também com a obra de Zeca Afonso. Eu também nunca não quis desvirtuar muitas canções, apesar de terem muito o meu cunho, e a minha estética, mas de facto, eu quis trazer três vozes diferentes. A Inês Monstro, que traz a sua profundidade e a sua. Lá está, o monstro que há nela, no bom sentido, que é uma voz poderosíssima, na Redondo Vocábulo. Depois trouxe o Sérgio, que é fadista, já queria há muito tempo trabalhar com o nome do fado, e eu acho que ele é dos melhores neste momento em Portugal.
0: Uma nova geração,
1: da nova geração,
0: irreverente, que não tem medo que se atira para a frente, mas respeitando sempre o rigor do fado.
1: Completamente, e ele teve o maior desafio, na verdade, deste disco, que foi eu a dirigir, portanto, estávamos a ouvir o metrónomo nos fones, e eu a dirigi-lo com um arranjo de violoncelos, portanto, aquilo são dois ou três violoncelos, e a voz do Sérgio. Não é muito comum acontecer isso. Nem sequer chega a ser um quarteto. E ele aceitou o desafio e é uma voz brutal, absolutamente. É calar-me e não dizer mais nada e ouvirem a voz dele, porque é surreal o talento dele. E depois a Bia Maria, que canta a canção que é muito difícil para mim cantar, que é a canção de Embalar, que me... E do Sérgio é o que amor não me engana, já agora. A Bia Maria canta a canção que é mais difícil para mim por razões pessoais. É uma canção que me recorda muitas coisas de perdas da minha família, etc. Nós cantávamos muito essas melodias e a Bia Maria é uma voz das melhores vozes que também que eu já ouvi a cantar essa melodia. E é inspirador também fazer isto com eles, que são todos espetaculares. Que amor.

0: Oh Inês, como é que se parte para um arranjo, para uma releitura de um tema de José Afonso que muitos de nós cantarolamos, porque não cantamos, eu não canto, mas que sei a parte instrumental, sei aquele refrão, sei, conheço bem os arranjos de José Afonso. Como é que se parte? É preciso ser usado? Sim, é preciso uma ousadia para trabalhar Fausto, é preciso José Afonso, por exemplo. Como é que se parte para se fazer um novo arranjo que não choque, não vá chocar as gerações mais antigas, mas que também atraia as novas gerações, as tuas gerações, claro, para te ouvirem num concerto, porque acabaste de fazer uma série de concertos.
1: Exatamente.
0: Em abril.
1: E que foram espetaculares. Em concerto é tudo sempre mais... Ai, mais vívido e mais alegre, é uma alegria mesmo. De facto, essa fusão e esse equilíbrio é uma coisa que eu tento ter mesmo muito cuidado, por de facto querer honrar novamente e revisitar a obra do Zeca. Mas acho que, primeiro, acho que é preciso ter alguma confiança também e querer mostrar que eu gosto deste arranjo, gosto de como está a soar, acho que vai ser super, super divertido lançar, mas foi preciso um trabalho de estruturar, não só também depois, obviamente nunca cortei letras nem nada disso, Deus me livre, mas algumas partes da estrutura e a forma como certos ritmos são interpretados pelo Zeca Afonso são muito únicos e muito próprios e por vezes até sai fora das métricas usuais, digamos agora, das novas músicas ou da nova sonoridade.
0: Não havia também as camadas e camadas que hoje se podem fazer num estúdio.
1: Exatamente.
0: O José Afonso, é sabido, não era um grande músico.
1: Estudioso da música.
0: Mas era o que se tinha naquela altura e o tempo de estúdio também era muito reduzido para se trabalhar um disco, não é? São tempos diferentes.
1: E também ele tinha, e também a mensagem, e ele também queria, as lutas também foram outras, não é? Obviamente a cantiga também é uma arma, mas ele também estava muito envolvido noutras.
0: Mas são canções tão atuais. Infelizmente algumas são muito atuais.
1: E tem que ser, e acho que devem ser intemporais, até espero eu daqui a muitos anos. Mas de facto essa fusão foi muito desafiante, mas foi muito, até bastante simples. Eu tentei simplificar, na verdade, os arranjos, porque eu às vezes vou por caminhos, às vezes, um bocadinho mais alternativos, e não quis fazê-lo desta vez. Quis fazer uma coisa um bocadinho até mais crua, mais despida, mas obviamente com algum beat e com alguma sonoridade mais atual. Sim, sem dúvida.

0: tinhas apenas. Há pouco falavas que não foste tão arrojada porque estavas a trabalhar as palavras, a obra de José Afonso, mas és livre para fazer isso nas tuas canções. O que é que nasce primeiro? A melodia? As palavras? Não abraças sempre o piano? Abraças, por exemplo, uma guitarra para fazer essa melodia? Nasce em conjunto? Vais no carro, paras, estacionas e gravas para o telemóvel? Como é que é esse processo de trabalho nas tuas canções?
1: Era isso que eu ia dizer, porque às vezes há métodos diferentes que eu também, felizmente, tenho a oportunidade de compor para outros artistas, e este ano que passou, felizmente, tive muito trabalho também nesse sentido, e é sempre diferente.
0: Diferente quando compões para ti ou quando estás a pensar em alguém?
1: Completamente, e até ia dizer isso, há vezes que eu, já me aconteceu, no carro, acho que é muito engraçado, acontece muitas vezes eu ligar o dictafone para gravar qualquer coisa, mas já aconteceu. Eu terminar uma canção, não era para mim, mas já lá vamos, mas que não era para mim, sentada numa cadeira no Colombo. Portanto, com um monte de barulho, assim às 10 da noite, e eu.
0: Porque a inspiração chegou naquele momento e não se pode perder.
1: Completamente, porque eu estava a remoer aquilo, e agora estou muito mais capaz de fazer melodia e letra mais rapidamente, mas confesso que nos meus temas eu começo inevitavelmente pela melodia, porque a melodia, para mim, tem um peso.
0: Lá está a tua formação de base.
1: A melodia tem um peso um bocadinho maior que a letra, porque também, por vezes, eu preciso de, no fundo, ter um bocadinho mais tempo para pensar o que é que eu realmente quero dizer. E depois, lá está, como eu sou muito perfeccionista nas métricas, eu não posso pôr ali uma coisa que calha mal na melodia, porque a melodia para mim tem um bocadinho mais de peso, vou dizer assim, um bocadinho mais, 10% de peso do que a letra. Mas tenho agora conseguido até tentar fazer um inverso, e às vezes tenho até bastantes resultados que não estava à espera, que até são interessantes. Mas de facto o piano é sempre a base mais fácil para mim. A guitarra, curiosamente, foi mais nos arranjos, juntamente com a Joana Rodrigues e a Carolina Viana, quando fizemos uma residência para fazer estes arranjos de Zeca Afonso, eu peguei muito mais vezes na guitarra, porque talvez queria também incorporar um bocadinho esse lado do Zeca, não é que tivesse a incorporar-me na persona dele, mas um bocado isso, porque levava-me mais para a guitarra. Mas como eu não toco tão bem guitarra, às vezes nem sempre vou para os caminhos que eu quero ir. Mas sim, sem dúvida, a melodia é sempre. Porque eu acho que, independentemente da língua de uma canção, quer seja uma canção inglesa, portuguesa, alemã, francesa, pá, a melodia está sempre lá. A melodia, se não for boa,
0: É aquilo que nos fica no
1: é
0: ouvido,
1: o que nos
0: não é?
1: fica no ouvido, e isso não é mau nem bom, é
0: É assim?
1: simplesmente, é a ciência, é assim.
0: Então tens três processos de trabalho para três maneiras de trabalhar, Inês. Quando fazes arranjos para canções como de José Afonso, para quando
1: Exatamente.
0: fazes canções para outros interpretarem e quando fazes as tuas, para ti, para serem as tuas canções. Pensas sempre nisto.
1: Exatamente, e faço muito isso, principalmente no meu último disco, Éter. Fiz muito isso, por exemplo, com a Milhanas, que foi. Eu
0: Extraordinária
1: até.
0: mesmo.
1: É extraordinária mesmo. Tenho muita sorte que ela tenha concordado em entrar no álbum, acho que é um tema maravilhoso. E muito despido também, mas eu às vezes chego a pensar, isto até pode ser um bocadinho estranho, dito assim desta forma, mas eu às vezes tento mesmo imaginar que sou outra pessoa, e às vezes até tento meio que imitar a outra pessoa a cantar para perceber exatamente esse range e até onde é que a pessoa pode ir, os tons das músicas, que é uma coisa que já agora deixo aqui a dica musical, que é as pessoas têm que pensar melhor nos tons, nas tonalidades, para quem percebe de música, nas tonalidades das músicas, porque isso muda muita coisa. A voz por vezes sobressai muito mais, o brilho de um timbre, se estamos em sol menor ou depois passamos para lá menor, é diferente, soa diferente, porque isso é física do som, é as frequências. É diferente quando ouvimos um baixo num concerto gigante, ouvimos um baixo muito, muito grave, aquilo tem um impacto no corpo. No corpo da pessoa. E então eu tento ligar esses pormenores que, se calhar, mais talvez os engenheiros de som e os produtores ligam mais, eu também ligo a isso quando estou a compor, principalmente para os outros. A mim já me conheço. Mas é mais difícil às vezes a mim ser vulnerável, tenho que demorar um bocadinho mais no processo pensar no que eu estou a sentir e etc. Por isso às vezes é mais difícil, às vezes até escrever mais para mim do que para os outros. Sinto muito.

0: sinto muito. Temos que falar sobre esta canção, porque és uma compositora compulsiva. Nunca estás parada, pelo menos é isso que eu vou acompanhando nas redes sociais. É acabar um projeto, já estar a fazer outro. Ainda agora saiu este Apenas Abril. Foi uma série de concertos, preparar cumplicidades em palco. Exatamente. E já há uma nova canção para nós ouvirmos aqui na RTP Antena 1. Um universo completamente diferente, o teu, uma história se calhar um pouco mais antiga, mas que achaste que era a altura de tirar da gaveta, do tal gravador do telemóvel e partilhares connosco.
1: E tenho bem essa gravação na minha cabeça, até porque essa canção era para outra pessoa.
0: Então foi pensada para outra voz, para outra interpretação. Tiveste que lhe dar uma volta.
1: Tive que dar uma grande volta, uma grande volta. É assim, um bocadinho do refrão já lá estava. Esta canção inicialmente foi escrita para a Irma. Mas não era nada do que está a soar agora. Nada, nada, nada. Os versos eu mudei tudo, mudei completamente os ritmos todos. Mas era uma canção pop, assim mesmo pop, que eu já queria fazer há muito tempo e que liguei e disse: olha, Irma, eu gostava muito desta canção, pá, estou a minha cabeça. E quando eu tenho essas intuições, eu sou uma pessoa bastante de intuições e há quem, a minha família goza muito comigo, mas eu sou muito espiritual nisto, e quando eu sinto mesmo que há uma canção, lá está, sinto muito que uma canção pode ter algum feedback muito positivo por parte das pessoas, e eu senti que era muito, as pessoas se poderiam relacionar. Eu não parei quieta, até não a gravar, até.
0: É escrita na primeira pessoa, é uma história verídica, ou
1: É
0: nem
1: uma
0: por isso? Ou é
1: história.
0: muita observação, porque também és muito observadora naquilo que te vai rodeando no dia a dia.
1: É assim, esta não é exatamente, exatamente, exatamente mega pessoal para alguém em específico, mas sem dúvida foram coisas que me aconteceram
0: Ficou ao recado.
1: e que ficou ao recado.
0: Sinto muito, não é?
1: Sinto muito. Mas, de facto, acho que nós também podemos, e sermos livres, lá está, voltando aqui ao Apenas Abril, somos livres também para fazermos o que nos apetece e trabalho muito para isso, obviamente. É preciso muito trabalho, é preciso muita consistência e muita persistência também, não é uma área fácil. Há sempre momentos em que, de repente, uma música explode, de repente, ou temos muitos concertos, de repente já não temos tantos concertos. E é uma área que às vezes também é preciso falar disso, ou seja, nós temos que fazer o que nós sentimos, lançar o que nós sentimos, também sem essas amarras e sem esses muros que às vezes podem construir. Ou agora lançaste uma música que sinto muito que está em todas as rádios, e então agora temos de continuar a fazer assim. Se calhar não, se calhar vou fazer uma homenagem ao Fausto. Mas acho que eu sou isso tudo e gosto de ter essas diferentes camadas, e acho que o público, pelo menos eu tento passar isso, espero que também o público valorize isso, que são essas minhas diferentes camadas, porque também são essas diferentes raízes de onde eu venho. E a música de intervenção sempre me disse muito, e então, pronto, eu gosto de juntar tudo. Uma salada russa, como eu digo.
0: Eu tinha que te fazer esta pergunta, Inês. Inês apenas ou apenas Inês?
1: É como você, é como quiserem, é como quiserem.
0: Porque é Inês?
1: Porque sou. Porque arte e música, e se for feito com o coração, acho que está sempre tudo alinhado e, no, e pronto, e lá está, e no lado certo da história. Eu gosto também de ficar de forma humilde, de fazer coisas pelo mundo e pelo meu país, e então acho que essa Inês apenas e essa apenas Inês vem de um lugar de humildade, mas também vem de um lugar de querer também fazer mais coisas e fazer e também permitir e conseguir fazer com que as pessoas sintam mais coisas e sintam lá está, de tanta coisa que se pode ser dito sobre isso. O Inês apenas começou numa brincadeira e agora acho que já está menos brincadeira do que era.
0: Está muito sério.
1: Está muito sério, está muito mais sério do que eu achava, mas de facto a Inês apenas sou eu, Inês Oliveira. Podia ter sido Inês Oliveira, mas ficou Inês apenas, que até com o francês o S junta ali com o A, e ficou. E eu às vezes não sei bem descrever-me enquanto Inês apenas, porque acho que também tem tanto da Inês Oliveira que acho que é isso.
0: Para nós é apenas a Inês.
1: Exatamente.

0: 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Muito bom dia, são 8 horas em Portugal Continental e na Madeira, 7 horas nos Açores. A informação em síntese com o jornalista Frederico Moreno.
1: Está à vista um prolongamento do cessar-fogo entre o Irão e os Estados Unidos. A agência de notícias iraniana Fars e a agência norte-americana Axios estão a divulgar esta manhã os termos para um possível entendimento entre Washington e Teherão. O memorando prevê a abertura do Estreito de Hormuz e a interrupção de todos os ataques militares por mais 2 meses. Durante este período, o Irão poderia vender petróleo sem restrições e seriam realizadas negociações para impor limites ao programa nuclear iraniano. Outra das condições referidas neste documento é o fim dos ataques israelitas no Líbano. Donald Trump adianta que o homem que efetuou disparos junto à Casa Branca tinha um histórico de violência. Foi o que escreveu o presidente dos Estados Unidos nas redes sociais, elogiando também os serviços secretos e a polícia pela intervenção rápida que culminou com a morte do atirador. Depois de abrir fogo ontem à noite, junto à residência do presidente norte-americano, o homem foi atingido pelas autoridades e acabou por morrer a caminho do hospital. Pelo menos 24 pessoas morreram hoje no ataque à bomba no Paquistão. O alvo foi um comboio que transportava soldados no sudoeste do país, na instável província do Baluchistão, onde atuam grupos separatistas armados. A explosão fez também 50 feridos. A bomba estava no interior de um automóvel que colidiu com o comboio. O filme Fjord é o grande vencedor da Palma de Ouro. O prémio foi anunciado ontem à noite no Festival de Cinema de Cannes. Fjord é realizado pelo cineasta romeno Cristian Mungiu, que venceu a Palma de Ouro pela segunda vez na carreira. O filme galardoado conta a história de um casal religioso conservador que perde a guarda dos 5 filhos na Noruega. Fjord não tem, por enquanto, data de lançamento nos cinemas em Portugal.
0: 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Bom dia, bom domingo. Passam 2 minutos das 8 horas.
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Bom dia. Celebramos hoje a solenidade de Pentecostes. Passaram 50 dias desde a celebração da Páscoa da Ressurreição. Celebramos hoje a vinda do Espírito Santo, tornando assim presente a doação que Deus faz do seu Espírito à Igreja. Hoje escutamos, na leitura dos Atos dos Apóstolos, o momento em que os 12 se encontravam fechados em casa, no cenáculo, ainda receosos com tudo o que acabara de acontecer com Jesus, quando de repente o Espírito Santo irradia sobre eles a sua força e liberta-os, enche-os de coragem para anunciar a boa nova da ressurreição de Jesus. Estimados ouvintes, nesta Eucaristia estejamos abertos ao sopro do Espírito Santo em nós. Em comunhão com toda a Igreja, celebramos a partir da paróquia de São João de Brito, em Lisboa. Preside o Padre João Valente, pároco desta comunidade, neste que é o domingo de Pentecostes.

Em nome do Pai, do Filho e do Espírito Santo, o Deus da vida que ressuscitou Jesus Cristo, destruindo as cadeias da morte, esteja convosco. Celebramos hoje a festa do Pentecostes. Não é apenas o culminar desta caminhada do tempo pascal, é a sua plenitude. É uma vez mais Jesus que se torna presente no meio de nós e quer infundir em nossos corações esse alento, essa graça, esse dom, para sermos testemunhas deste amor que Deus, através de Jesus, quer fazer chegar ao coração de todos. Irmãos, que esta celebração nos ajude não só a reavivar em nós esta graça, este dom, que é o Espírito, mas acima de tudo nos ajude a vencer os nossos medos, as nossas dúvidas, as nossas hesitações, para sermos verdadeiramente testemunhas desta boa nova, desta plenitude de vida, deste dom da salvação. E por isso, como temos feito em todo o tempo pascal, este gesto com que iniciamos a nossa celebração. Invoquemos, irmãos caríssimos, a Deus Pai, para que este rito de expressão reavive em nós a graça do batismo, por meio do qual participamos na morte redentora de Cristo, a fim de ressuscitar com Ele para a vida nova. Deus Pai, que do Cordeiro imolado na cruz fizestes brotar as fontes de água viva, Cristo, que renovais a juventude da Igreja no batismo da água e na palavra da vida, Espírito Santo, que das águas do batismo nos fazeis surgir como primícias da nova humanidade.

0: Deus Todo-Poderoso, que nos sinais sagrados da nossa fé renovais os prodígios da criação e da redenção, abençoai esta água e dai a todos os que renasceram no batismo a graça de serem anunciadores e testemunhas da Páscoa, que se renova na vossa Igreja, por Cristo nosso Senhor.
1: Neste momento, o sacerdote realiza o ritual da aspersão que substitui o ato penitencial. E assim, a aspersão com a água benta recorda-nos o batismo, o que significa também esta vida nova, neste tempo pascal que agora culmina, que nos faz renascer na comunhão com o Senhor e com a Igreja.

Deus Todo-Poderoso nos purifique do pecado e pela celebração da Eucaristia nos torne dignos participar na mesa do seu reino pelos séculos dos séculos.

Nós vos bendizemos, nós vos adoramos, nós vos glorificamos, nós vos damos graças por vossa imensa glória. Senhor Jesus Cristo, Filho Unigénito, Senhor Deus, Cordeiro Deus, Filho Deus Pai, vós que tirais o pecado do mundo, tende piedade de nós. Vós que tirais o pecado do mundo, acolhei a nossa súplica. Vós que estáis à direita do Pai, tende piedade de nós. Só vós sois o Santo, só vós o Senhor, só vós o Altíssimo Jesus Cristo, com o Espírito Santo, na glória de Deus Pai. Amém.

0: Oremos. Senhor nosso Deus, que no mistério de Pentecostes santificais a Igreja dispersa entre todos os povos e nações, derramai sobre a terra os dons do Espírito Santo, de modo que também hoje se renovem nos corações dos fiéis os prodígios realizados nos primórdios da pregação do Evangelho. Por nosso Senhor Jesus Cristo, vosso Filho, que é Deus, e convosco vive e reina, na unidade do Espírito Santo, por todos os séculos dos séculos.
1: Como o Pai me enviou, também eu vos envio a vós. Recebei o Espírito Santo. Como no primeiro Pentecostes, o Espírito é-nos dado hoje para realizarmos a mesma missão de Cristo. A todos, anunciar a palavra. A todos, reunir num só corpo a Igreja. A todos, amarmos até ao fim.
2: Leitura dos Atos dos Apóstolos.
3: Quando chegou o dia de Pentecostes, os apóstolos estavam todos reunidos no mesmo lugar. Subitamente, fez-se ouvir, vindo do céu, um rumor semelhante a forte rajada de vento que encheu toda a casa onde se encontravam. Viram então aparecer uma espécie de línguas de fogo que se iam dividindo e pousou uma sobre cada um deles. Todos ficaram cheios do Espírito Santo e começaram a falar outras línguas conforme o Espírito lhes concedia que se exprimissem. Residiam em Jerusalém judeus piedosos, procedentes de todas as nações que há debaixo do céu. Ao ouvir aquele ruído, a multidão reuniu-se e ficou muito admirada, pois cada qual os ouvia falar na sua própria língua. Atónitos e maravilhados, diziam: não são todos galileus os que estão a falar? Então como é que os ouve cada um de nós falar na sua própria língua? Partos, medos, elamitas, habitantes da Mesopotâmia, da Judeia e da Capadócia, do Ponto e da Ásia, da Frígia e da Panfília, do Egito e das regiões da Líbia, vizinha de Cirene, colonos de Roma, tanto judeus como prosélitos, cretenses e árabes, ouvimos-los todos proclamar nas nossas línguas as maravilhas de Deus.

leitura da primeira epístola do apóstolo São Paulo aos Coríntios. Irmãos, ninguém pode dizer Jesus é o Senhor, a não ser pela ação do Espírito Santo. De facto, há diversidade de dons espirituais, mas o Senhor é o mesmo. Há diversas operações, mas é o mesmo Deus que opera tudo em todos. Em cada um se manifestam os dons do Espírito para o bem comum. Assim, como o corpo é um só e tem muitos membros, e todos os membros, apesar de numerosos, constituem um só corpo, assim também sucede com Cristo. Na verdade, todos nós, judeus e gregos, escravos e homens livres, fomos batizados num só Espírito para constituirmos um só corpo. E a todos nos foi dado a beber um único Espírito.

foi a sequência de Pentecostes, um hino muito antigo, uma invocação especial através da qual pedimos e enaltecemos a presença do Espírito Santo em nós, na vida da Igreja e do mundo. E agora o Aleluia.

Na tarde daquele dia, o primeiro da semana, estando fechadas as portas da casa, um dos discípulos se encontravam com medo dos judeus, veio Jesus, colocou-se no meio deles e disse-lhes: a paz esteja convosco. Dito isto, mostrou-lhes as mãos e o lado. Os discípulos ficaram cheios de alegria ao verem o Senhor. Jesus disse-lhes de novo: a paz esteja convosco. Assim como o Pai me enviou, também eu vos envio a vós. Dito isto, soprou sobre eles e disse-lhes: recebei o Espírito Santo. Àqueles a quem perdoardes os pecados, ser-lhe-ão perdoados. E àqueles a quem os retiverdes, serão retidos.

0: palavra de Deus veio até nós com o ardor do Espírito Santo neste domingo de Pentecostes. Escutemos agora a homilia do Padre João Valente, Parque de São João de Brito, em Lisboa.
1: Domingo Pentecostes, oitavo domingo da Páscoa. Não é o encerrar do tempo pascal, não é com a conclusão, não. É a plenitude do tempo pascal. E por isso a palavra de Deus, o Evangelho, convida-nos a revisitar aquele momento em que Jesus se manifesta no meio dos seus discípulos. Ele é o centro da nossa vida da fé. É Ele que preside esta celebração, esta comunidade, a Igreja, em todo tempo e em todo lugar. É Ele que, uma vez mais, quer infundir em nossos corações esse sopro, esta presença de Deus. E por isso, na verdade, o Pentecostes, mais do que a conclusão, é este envio. Somos convidados a vencer a nossa timidez, as nossas hesitações, as nossas dúvidas, as nossas incertezas, os nossos medos. Deixar que seja, na verdade, Jesus, uma vez mais, a tornar-se presente no nosso coração e nas nossas vidas. E por isso, sem dúvida, esta é a grande festa do envio por excelência. Porque Jesus quer fazer de cada um de nós, todos nós, testemunhas desse outro modo de estar na vida. Sem dúvida, conscientes da nossa fragilidade. Dos nossos medos, da nossa condição de pecadores. Mas na certeza que essa presença é a sua palavra, é o seu amor em nós, que nos transforma, nos renova e nos leva a querer viver ao jeito de Jesus. E estou certo, todos nós sabemos o que isso significa. Ele que não hesitou a ir ao encontro daqueles que dele mais precisavam. Ele que se cruzou com todas essas situações de precariedade. E até mesmo em circunstâncias adversas. A força e a esperança que semeou no coração de muitos e que permitiu assim experimentar desde logo esta alegria, esta paz, esta certeza de saber amado. E por isso, sem dúvida, hoje, uma vez mais, escutamos as suas palavras, como o Pai me enviou, também eu vos envio a vós. Recebei o Espírito Santo. E sabemos que este dom e esta graça não é apenas para um conforto, para uma satisfação pessoal, mas é sem dúvida para pormos esses dons, esses talentos, estas graças, estes carismas ao serviço do bem de todos. Uma igreja que não vive apenas da memória, da nostalgia do passado, mas muito mais que olha para o presente, para o hoje, e quer em primeiro lugar reconhecer esses traços, esses sinais da presença do amor de Deus, da manifestação de Deus, na nossa história, na nossa vida, no nosso cotidiano. E que acredita, podemos ser diferentes, podemos fazer diferente. Não abraçamos grandes projetos, mas se calhar aquilo que o Senhor nos pede é bem mais simples. Sem dúvida que o grande segredo que Jesus semeou no coração dos seus discípulos: amai-vos uns aos outros como eu vos amei. Esta é a lei que Ele quer gravar no coração de cada um de nós. E esta é a manifestação do Espírito do Ressuscitado no coração de todos nós. Que a nossa referência seja sempre Ele, Jesus. Pois sabemos que só Ele permite traduzir essa dimensão e experiência do amor sem reservas, na sua plenitude. Amou-os até ao fim. E sabemos que Jesus não cobra. Ele, pelo contrário, quer sempre dar-se e dar mais. Irmãos, que este seja também o segredo que Ele vai gravando no coração de cada um de nós. Nós que estamos sempre prontos a cobrar, ou pelo menos a ser reconhecidos. A gratuidade, a generosidade, é também o sinal desta presença do Espírito. E por isso, pedimos hoje uma vez mais ao Senhor que renove em nossos corações esta alegria de servir, partilhar, de dar. Pois sabemos que é aí que reside a força desta presença do Ressuscitado, do dom do Seu Espírito, da Sua promessa, da Sua presença. Irmãos, que esta Eucaristia, que aqui celebramos juntos, e a todos aqueles que nos acompanham, reavive em nossos corações esta alegria que sabemos que só Jesus pode uma vez mais semear no coração de cada um de nós. Em primeiro lugar, que Ele nos conceda o dom de experimentar o Seu amor, que se traduz na paz e na alegria. Mas simultaneamente, que faça de nós portadores desta esperança, desta felicidade que sabemos que só Ele pode semear no coração de todos nós. E assim ajudar-nos a realizar na nossa vida este projeto que é a vida da fé, que é a certeza da nossa imperfeição, dos nossos limites, mas sem dúvida a certeza que é Ele que quer estar sempre connosco, Ele que nos acompanha, Ele o nosso companheiro nesta estrada de vida, Ele que não nos abandona nunca. O Senhor infunde uma vez mais o Espírito do Seu amor em nossos corações e faça de nós anunciadores desta boa nova, desta feliz notícia que Deus, através do Seu Filho e hoje da Sua Igreja, quer fazer chegar ao coração de todos. Creio em um só Deus, Pai Todo-Poderoso, Criador do céu e da terra, de todas as coisas visíveis e invisíveis. Creio em um só Senhor Jesus Cristo, Filho unigénito de Deus, nascido do Pai antes de todos os séculos. Deus de Deus, luz da luz, Deus verdadeiro de Deus verdadeiro, gerado, não criado, consciencial ao Pai. Por Ele todas as coisas foram feitas. Por nós homens, por nossa salvação, desceu dos céus e encarnou pelo Espírito Santo no seio da Virgem Maria e se fez homem. Também por nós foi crucificado, sob Pôncio Pilatos, padeceu e foi sepultado. Ressuscitou ao terceiro dia, conforme as Escrituras, e subiu aos céus, onde está sentado à direita do Pai. De novo há de vir em sua glória, para julgar os vivos e os mortos, e o seu reino não terá fim. Creio no Espírito Santo, Senhor que dá a vida, e procede do Pai e do Filho, e com o Pai e o Filho é adorado e glorificado. Ele que falou pelos profetas, creio na Igreja Una, Santa, Católica e Apostólica, professo o seu batismo para a remissão dos pecados, espero a ressurreição dos mortos, a vida mundo que há de vir. Amém. Neste dia santíssimo, em que terminam as festas pascais, oremos a Deus Pai Todo-Poderoso, para que o dom do Espírito Santo renove toda a Igreja, dizendo com alegria: mandai, Senhor, o vosso Espírito.
2: Pela Igreja, presente em toda a terra, para que proclame as maravilhas do amor de Deus em todas as línguas e culturas do universo, oremos.
3: Mandai, Senhor, o vosso Espírito.
2: Pelo Papa, sucessor de Pedro, pelos bispos e por todos os párocos e suas comunidades, para que o Espírito Santo lhes dê ardor e sabedoria, oremos.
3: Mandai, Senhor, o vosso Espírito.
2: Por todos aqueles que invocam a Deus como Pai e receberam em seus corações o dom do Espírito Santo, para que sejam testemunhas vivas do Evangelho, oremos. Por cada homem que faz o bem e ama a justiça, que luta e sofre pela liberdade e pela paz, para que o Espírito Santo torne mais firme a sua esperança, oremos.
3: Mandai, Senhor, o vosso Espírito.
2: Pelos fiéis que receberam dons do Espírito e exercem ministérios na nossa comunidade paroquial, para que em tudo agradem ao Senhor, oremos.
3: Mandai, Senhor, o vosso Espírito. Por todos quantos confiam às nossas orações, pelo dom da paz, pelo dom da vida, pelos nossos irmãos doentes e por aqueles que Deus cuidam, pelos que partiram para a casa do Pai, Manuel de Olival, Jaime Alves Cabral, Maria Rodrigues da Costa e família, António Gonçalves Rodrigues e família, Manuel Bonifácio e família, Maria Filomena Nunes do Deserto de Videira, Almir Jesus da Silva, Eulália Baeta Pereira, Joaquim Simões, pelas almas de purgatório e por todos quantos oferecem ação de graças, oremos. Deus eterno e omnipotente, que enviastes aos corações dos vossos fiéis o Espírito Santo da manhã de Pentecostes, tornai-nos testemunhas do Evangelho e das maravilhas que realizastes pelos homens, por Cristo nosso Senhor.
0: Tem início agora a liturgia eucarística com a oferenda ao altar dos frutos do nosso trabalho, ou seja, a oferenda ao altar da nossa própria vida. Nossa vida prepara-se para ser transformada pelo Espírito Santo, para se tornar corpo e sangue do Senhor. E na comunhão partilhamos precisamente do seu corpo, tornando-nos um com ele, participando com ele da sua glória e ressurreição. Por isso a nossa vida não fica, não pode ficar igual depois deste momento. Ao contemplarmos e comungarmos deste corpo, tornamos-nos participantes, ficamos ligados a Cristo de uma forma nova e, por isso, celebrar a Eucaristia é alimento e cume da vida cristã. Viver hoje o acontecimento da salvação é, dizia o Papa Leão XIV esta semana ao citar o concílio, é receber o corpo do Senhor, é tornar-se aquilo que se recebe. A Igreja torna-se o corpo de Cristo, morada de Deus pelo Espírito. Que graça tão grande, estimados ouvintes, que responsabilidade e que alegria tão grande é então tomar parte deste acontecimento.

Ora, irmãos, para que o meu e vosso sacrifício seja aceito por Deus Pai Todo-Poderoso. Concedei-nos, Senhor, que o Espírito Santo, segundo a promessa do vosso Filho, nos revele plenamente o mistério deste sacrifício e nos faça conhecer toda a verdade. Por Cristo nosso Senhor. O Senhor esteja convosco, corações ao alto, demos graças ao Senhor nosso Deus. Senhor Pai Santo, Deus eterno e omnipotente, é verdadeiramente nosso dever e a nossa salvação dar-vos graças sempre e em toda a parte. Hoje manifestaste-se a plenitude do mistério pascal e sobre os filhos de adoção, unidos em comunhão admirável ao vosso Filho unigénito, derramastes o Espírito Santo, que no princípio da Igreja nascente revelou o conhecimento de Deus a todos os povos da terra e uniu a diversidade das línguas na profissão de uma só fé. Por isso, na plenitude da alegria pascal, exulta os homens por toda a terra e com os anjos e todos os coros celestes proclamam a vossa glória, cantando numa só voz.

Vós, Senhor, sois verdadeiramente santos, sois a fonte de toda a santidade. Reunidos na vossa presença e comunhão com toda a Igreja, ao celebrarmos o dia santíssimo Pentecostes, em que o Espírito Santo se manifestou aos apóstolos em numerosas línguas de fogo, humildemente vos suplicamos, santificai estes dons, derramando sobre eles o vosso Espírito, de modo que se convertam para nós no corpo e sangue de nosso Senhor Jesus Cristo. Na hora em que ele se entregava para voluntariamente sofrer a morte, tomou o pão e, dando graças, partiu e deu aos seus discípulos, dizendo: tomai todos e comei. Isto é o meu corpo, que será entregue

De igual modo, no fim da ceia, tomou o cálice, novos deu graças e deu aos seus discípulos, dizendo: Tomai todos e bebei. Este é o cálice do meu sangue, o sangue da nova e eterna aliança que será derramado por vós e por todos para a remissão dos pecados. Fazei isto em memória de mim.

0: Celebrando agora, Senhor, o memorial da morte e ressurreição do vosso Filho, nós vos oferecemos o pão da vida e o cálice da salvação e vos damos graças porque nos admitistes à vossa presença para vos servir nos santos mistérios. Humilmente vos suplicamos, participando no corpo e sangue de Cristo, sejamos reunidos pelo Espírito Santo no só corpo. Lembrai-vos, Senhor, da vossa Igreja dispersa por toda a terra e tornai-a perfeita na caridade. Em comunhão com o nosso Papa Leão, nosso Patriarca Rui e todos os ministros sagrados. Lembrai-vos também dos nossos irmãos que adormeceram na esperança da ressurreição e de todos aqueles que na vossa misericórdia partiram deste mundo. Admiti-os na luz da vossa presença. Tende misericórdia de nós, Senhor, e dai-nos a graça de participar na vida eterna com a Virgem Santa Maria, Mãe de Deus, São José, seu Esposo, os bem-aventurados apóstolos, São João de Brito, nosso padroeiro, e todos os santos, que desde o princípio do mundo viveram na vossa amizade, para cantarmos os vossos louvores por Jesus Cristo, vosso Filho. Por Cristo, com Cristo, em Cristo, a vós, Deus Pai Todo-Poderoso, na unidade do Espírito Santo, toda a honra e toda a glória, por todos os séculos dos séculos. Unidos a Cristo pelo Espírito Santo, ousamos dizer: Pai nosso, que estais nos céus, santificado seja o vosso nome. Venha a nós o vosso reino. Seja feita a vossa vontade, assim na terra como no céu. O nosso cada dia nos dai hoje. Perdoai-nos as nossas ofensas, assim como nós perdoamos a quem nos tem ofendido. E não nos deixeis cair em tentação, mas livrai-nos do mal. Livrai-nos de todo o mal, Senhor, e dai ao mundo a paz em nossos dias, para que, ajudados pela vossa misericórdia, sejamos sempre livres do pecado e de toda a perturbação, enquanto esperamos a vinda gloriosa de Jesus Cristo, nosso Salvador. Senhor Jesus Cristo, disseste aos vossos apóstolos: deixo-vos a paz, dou-vos a minha paz. Não olheis aos nossos pecados, mas à fé da vossa Igreja, e dai-lhe união e a paz segundo a vossa vontade, vós que viveis e reinais pelos séculos dos séculos. A paz do Senhor esteja sempre convosco. Saudai-vos na paz de Cristo.
1: A paz de Cristo esteja consigo, estimado ouvinte, a paz tão necessária nos nossos dias, ela que não é apenas ausência de guerras, mas um dom que o Senhor nos dá ao coração e que possamos assim ser instrumentos da sua paz.

Felizes os convidados para o banquete do Reino dos Céus. Eis o Cordeiro de Deus que tira o pecado do mundo. Senhor, eu não sou digno que entreis em minha morada. Dizem-me a palavra e serei salvo.

Estimados ouvintes, neste momento de comunhão espiritual, regressemos à primeira leitura, ao texto dos Atos dos Apóstolos, através de um comentário de um santo nosso conhecido, Santo António. Nos seus sermões dominicais e festivos, este santo franciscano e português comentou esta passagem do Pentecostes, aprofundando a imagem das línguas, fazendo contraste entre a Antiga Lei, a Antiga Aliança, o Antigo Testamento e o Novo Testamento em Jesus, ou seja, o contraste entre a vida humana antes de Jesus e a vida humana depois da ressurreição e do Espírito Santo enviado aos apóstolos. Então dizia Santo António que eles, os apóstolos, viram aparecer umas línguas como labaredas de fogo. Também foram línguas, as da serpente, as de Eva e de Adão, que fizeram entrar a morte neste mundo. Por isso o Espírito aparece agora em forma de línguas, opondo as línguas às línguas. É a cura do veneno mortal através do fogo. E continua no seu comentário Santo António a dizer: e eles começaram a falar línguas. Este é o sinal da plenitude, o copo cheio que transborda, o fogo que não se pode conter. Estas diversas línguas são as diferentes lições que Cristo nos deixou: a humildade, a pobreza, a paciência, a obediência. Santo António diz que falamos estas línguas quando damos o exemplo destas virtudes ao próximo. A palavra ganha vida quando as obras falam. Façamos falar as obras. Assim que nos ouve, façamos como Santo António. Demos vida à palavra, deixando falar as obras. Que saibamos acolher o Espírito Santo com os seus dons e carismas, não para o nosso proveito, mas para o bem comum.

Omnipotente, eterno, justo e misericordioso Deus, dai a cada um de nós, miseráveis, fazer por vós mesmo o que sabemos que vós quereis e sempre querer o que vos apraz, para que interiormente purificados, interiormente iluminados e acesos no fogo do Santo Espírito, possamos seguir os vestígios de vosso amado Filho, nosso Senhor Jesus Cristo, e chegar só por vossa graça a vós, Altíssimo, que na Trindade perfeita e na unidade simples viveis e reinais e sois glorificado, Deus Omnipotente, por todos os séculos dos séculos. Amém.

0: Oremos. Senhor nosso Deus, que concedeis com a abundância à vossa Igreja os dons sagrados, conservai nela a graça que lhe destes, para que floresça sempre em nós o dom do Espírito Santo e o alimento espiritual que recebemos nos faça progredir no caminho da salvação. Por Cristo nosso Senhor.
1: Amém.
0: O Senhor esteja convosco. Deus, fonte de toda a luz, que hoje iluminou os corações dos discípulos, derramando sobre eles o seu Espírito Santificador, vos alegre com as suas bênçãos e vos conforte sempre com os dons do Espírito Santo. O fogo do Espírito Santo, que apareceu admiravelmente sobre os discípulos, purifique os vossos corações de todo o mal e vos ilumine com o esplendor da sua luz. O Espírito Santo, que congregou os povos diversos na confissão de uma só fé, vos faça perseverar na mesma fé e vos confirme na esperança, até que possais ver a Deus face a face.
1: Amém.
0: A bênção de Deus Todo-Poderoso, Pai, Filho e Espírito Santo, desça sobre vós e permaneça para sempre.
1: Amém.
0: Ide em paz, o Senhor acompanhe. Aleluia, aleluia.

Neste mês de maio, mês de Maria, invoquemos Nossa Senhora, Senhora da Paz, que por sua intercessão os conflitos mundiais cheguem ao seu termo e que ela nos ajude a sermos construtores da paz. Rezemos, Nossa Senhora, Rainha da Paz, dai a paz ao mundo inteiro. Celebramos a solenidade de Pentecostes. Neste dia, o Círio Pascal é colocado no Batistério, junto à Pia Batismal, e ao longo do ano, a ser nele que se acendem as velas dos batizados. A chama não se apaga, está acesa e acolhe cada alma que entra pela primeira vez na comunhão da Igreja. Nesta celebração, aqui na Igreja de São João de Brito, presidiu o Padre João Valente, parco desta comunidade. Os cânticos tiveram ao cuidado do coro paroquial, na órgão e direção Armando Lourenço. Na coordenação técnica esteve Francisco Lemos e o meu nome é Paulo Paiva. Foi uma graça celebrar na sua companhia e em nome de toda a equipa desejo-lhe bom domingo e uma ótima semana.

0: 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Muito bom dia, são 9 horas em Portugal Continental e na Madeira, 8 horas nos Açores. Em destaque nesta edição.
1: O secretário de Estado norte-americano diz que o mundo pode ter boas notícias hoje em relação à reabertura do Estreito de Hormuz. Marco Rubio confirma a existência de um memorando que, se for assinado pelo Irão e pelos Estados Unidos, vai estender o cessar-fogo no Médio Oriente por mais 60 dias. O presidente da CUF diz que a guerra no Irão levou esta rede de hospitais privados a tomar medidas para evitar a escassez de materiais médicos. Rui Diniz adianta que foram reforçados os estoques perante um cenário de subida de preços. O filme Fjord é o grande vencedor da Palma de Ouro, prémio anunciado ontem à noite no Festival de Cannes.
0: Notícias, edição do jornalista Frederico Moreno.
1: Está à vista um prolongamento do cessar-fogo entre o Irão e os Estados Unidos. Nas últimas horas, a imprensa dos dois países divulgou vários pormenores de um possível entendimento. Washington e Teherão concordam na reabertura do Estreito de Hormuz, também no levantamento de algumas sanções no petróleo iraniano e na interrupção dos ataques em várias frentes, incluindo no Líbano. Mas há ainda algumas pontas soltas, Gonçalo Costa Martins, desde logo na

0: questão nuclear.
1: O lado iraniano não terá aceitado ainda essa parte do rascunho, é o que garante a agência iraniana Tasmin, incluindo nas conversas do urânio enriquecido. Acrescenta que as negociações nucleares vão continuar por 60 dias, dois meses, portanto. A agência norte-americana Axios vai noutro sentido, diz que há compromissos para o Irão nunca procurar obter armas nucleares. Ao contrário deste ponto, o entendimento sobre o Estreito de Hormuz está mais próximo. Em 30 dias, o bloqueio em Hormuz seria levantado e o número de navios que por aqui passa voltaria ao que foi antes da guerra. Mesmo assim, diz a Tasmin, o Irão não abdica da soberania no Estreito. Outro ponto, negociar a libertação dos ativos iranianos congelados. A imprensa dos dois países fala em libertar pelo menos uma parte desses ativos no início do acordo, quando ele entrar em vigor. Ainda antes destas informações, o presidente dos Estados Unidos, Donald Trump, já tinha dito na rede Truth Social que conversou com vários líderes árabes, apontou que um acordo foi amplamente negociado e que agora só falta finalizá-lo.
0: Há instantes, em declarações aos jornalistas, o chefe de diplomacia dos Estados Unidos, Marco Rubio, assumiu a existência deste memorando com vista ao prolongamento do cessar-fogo. O secretário de Estado norte-americano manifesta a esperança de que o Irão aceite estas condições para desbloquear a passagem de navios no Estreito de Hormuz.
2: Nós preferimos resolver isto pela via diplomática e é o que estamos a fazer. Tivemos progressos. Apesar de ser cauteloso, porque o que está no papel tem depois de ser implementado, posso dizer que existe a possibilidade de, nas próximas horas, o mundo ter boas notícias, pelo menos em relação ao Estreito de Hormuz e também no processo de impedir que o Irão tenha acesso a uma arma nuclear.
0: Marco Rubio, há momentos na Índia, onde está de visita, com a expectativa de um acordo entre o Irão e os Estados Unidos, a dizer que foram feitos progressos nos últimos dois dias no memorando de um acordo que, se for bem sucedido, pode permitir a reabertura do Estreito de Hormuz sem a cobrança de portagens e também incluir outras questões como as ambições nucleares do Irão. O presidente da CUF está preocupado com os impactos da guerra no Médio Oriente, no setor da saúde. Em entrevista à Antena 1 e ao Jornal de Negócios, Rui Diniz explica que a CUF optou por reforçar os estoques de alguns materiais que vêm da Ásia para se antecipar à subida dos preços e até a eventuais rupturas de estoque nos hospitais.
3: Ainda não trouxe, mas pode trazer. Do ponto de vista de consumíveis materiais, muitos desses consumíveis e materiais vêm da Ásia. Alguns deles vêm de fornecedores e os custos de transporte estão muito mais elevados. Portanto, alguns dos nossos fornecedores estamos a avisar, assim que o conflito começou, nós aumentámos estoque. Nós comprámos mais do que precisamos de comprar normalmente em estoque para fixar preço antes de haver um aumento importante de preços. Estamos a falar, por exemplo, de materiais de consumo clínico que nós usamos nos nossos hospitais, seja em bloco operatório, seja na enfermagem, seja em exames especiais. Nós temos muitos materiais que são importados e os materiais que são importados, mesmo às vezes próteses, etc., são importados, têm custos de transporte. Custos de transporte, todos nós seguimos, os fretes no Estreito de Hormuz sobem muito e isso passa para o preço e nós somos penalizados com esse preço.
0: Rui Diniz, no programa Conversa Capital, pode ouvir na íntegra a entrevista ao presidente da CUF, hoje, depois das notícias da 1 da tarde, aqui na emissão da Antena 1. Donald Trump adianta que o homem que efetuou disparos junto à Casa Branca tinha um histórico de violência. Foi o que escreveu o presidente dos Estados Unidos nas redes sociais, elogiando os serviços secretos e a polícia pela intervenção rápida que culminou com a morte do atirador. Depois de abrir fogo, ontem à noite, junto à residência do presidente norte-americano, o homem foi atingido pelas autoridades e acabou por morrer a caminho do hospital, um caso que acontece praticamente um mês após o ataque no jantar da Associação de Correspondentes da Casa Branca, quando outro atirador foi detido quando tentava disparar sobre funcionários da administração Trump. O líder do Bloco de Esquerda quer ver o pacote laboral do governo no caixote do lixo. É este o destino que José Manuel Pureza quer dar às propostas da alteração das leis do trabalho, que para o Bloco tem o objetivo de diminuir rendimentos, cortar direitos e também aumentar a precariedade e a exploração.
4: Se o Governo insiste na sua proposta, é porque está à procura de uma maioria parlamentar contra a maioria do país. É nosso dever, por isso, pela nossa mobilização, impedir que essa maioria exista e que sejamos capazes, por isso, de derrotar esta contrarreforma laboral. O único destino deste pacote laboral é o caixote do lixo.
0: João Manuel Pereza a discursar ontem à noite em Almada, no encerramento do Encontro do Trabalho do Bloco de Esquerda, com críticas às propostas de mudança das leis do trabalho apresentadas pelo Governo. Entra em vigor a esta hora o aviso amarelo de chuva e trovoada em 6 distritos do norte e centro do país. O Instituto Português do Mar e da Atmosfera prevê aguaceiros dispersos, por vezes fortes, de granizo e acompanhados de rajadas de vento forte em Braga, Bragança, Porto, Viana do Castelo, Vila Real e Viseu. O aviso amarelo do IPMA só termina à meia-noite e refere a existência de condições favoráveis à ocorrência de trovoadas. Quem vai levantar a Taça de Portugal, Sporting e Torriense, defrontam-se logo à tarde no estádio do Jamor. O apito inicial está marcado para as 5:15 e tem relato em direto aqui na Antena 1. Para além do troféu, há mais em jogo para outros clubes. O Benfica, o Braga e o Famalicão podem beneficiar de uma eventual vitória do Sporting na Taça, já que, em caso de vitória dos Leões, a vaga prevista para aceder à fase de Liga da Liga Europa não é preenchida, favorecendo estes três clubes no acesso às competições europeias. O filme Fjord é o grande vencedor da Palma de Ouro, prémio anunciado ontem à noite no Festival de Cinema de Cannes. Fjord conta a história de um casal religioso conservador que perde a guarda dos filhos na Noruega. O enviado especial da Antena 1 ao sul de França, Tiago Alves, acompanhou a consagração do realizador desta longa-metragem.
5: O romeno Cristiano Mungiu recebe a segunda Palma de Ouro quase 20 anos depois de ter sido consagrado com 4 meses, 3 semanas e 2 dias. Desta vez com um drama filmado na Noruega, sobre uma família que perde a tutela dos 5 filhos. A Comissão de Proteção de Menores suspeita de maus-tratos. É um drama que encena um conflito entre o Estado norueguês progressista e uma família religiosa conservadora. Mungiu entende que é sobre tolerância, inclusão, empatia, palavras que utilizamos, mas que necessitam de ser postas em prática.
6: These are lovely words and we are in Europe, we are used to lovely words, but we need to apply them more often. Thank you.
5: O grande prémio do júri, o segundo mais importante, distinguiu o russo Andrei Zviagzintsev com o Minotauro, drama sobre perturbações silenciosas na sociedade russa, indiferente ao início da guerra da Ucrânia. No palco de Cannes, o cineasta, exilado em França, dirigiu-se ao presidente do país, sem nomear, Vladimir Putin, pedindo-lhe para terminar com esta carnificina.
7: E o único homem que pode остановить esta мясорубку, вы, господин президент Российской Федерации, закончите.
5: No palmarés cabem outros dos 5 filmes sobre guerras do século XX, prémio de realização ex-aequo para os espanhóis Javier Calvo e Javier Ambrosi por Bola Negra, drama sobre a Guerra Civil Espanhola, e para a Pátria do polaco Paweł Pawlikowski, sobre o regresso de Thomas Mann, Nobel da Literatura à Alemanha em 1949, prémio de argumento para Nossa Saudação de Emmanuel Mar, sobre o governo de Vichy, alinhado com a Alemanha durante a ocupação da França.
0: Fjord, prémio para este filme, A Palma de Ouro, um filme que não tem, por enquanto, data de lançamento nos cinemas em Portugal.
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1: Olá, Ana Jordão, já tens o passaporte pronto?
2: Está aqui já no bolso, prontinho para apanhar o avião, porque hoje parece-me que vamos viajar de avião. Recebemos aqui no Guia de Viagem o Miguel Neves, que é, aliás, um líder de viagens. Bem-vindo, Miguel.
3: Obrigado, Ana. Obrigado por me receberem aqui e por podermos vir aqui falar deste destino, que é uma segunda casa para mim.
2: Vai ter que ser de avião, não é?
3: Tem que ser de avião. Alguns.
1: Vamos, mas é uma então... segunda casa tão fria ou tão quentinha como a tua?
3: É uma segunda... Agora vivo no Gerês, portanto a coisa aproxima-se, mas mesmo assim, se formos ao inverno, então é muito mais fria.
2: Vamos então ficar a conhecer hoje no Guia de Viagem as ilhas Lofoten, que ficam perto da civilização mais a norte do mundo, Svalbard, certo?
3: Sim, Svalbard está a cerca de 1.300 km do Polo Norte e é uma ilha norueguesa.
2: Pois, assim, já vamos arrefecer, Miguel, já vamos arrefecer. Vamos ficar a conhecer tudo sobre as Lofoten e Svalbard mais daqui a pouco com o Miguel Neves.

0: Muito bem, Miguel. Então, Lofoten é assim que se diz?
1: Lofoten, sim.
0: E como é que foste parar a Lofoten? Que eu acho que és a primeira pessoa que eu conheço que...
2: Sabes que eu fui
0: foi
2: ver.
0: A Lofoten.
2: Eu tive curiosidade e fui ver a etimologia da palavra. Lof é pé. Fot é lince. É pé de lince ou pata de lince.
1: Ok, boa. Também estás
2: também
1: a dizer
2: uma novidade. Eu fiquei curiosa, fui ver.
1: Mas as Ilhas Lofoten entraram na minha vida quando decidi dar assim uma volta grande. À minha vida, não foi sozinho e acabo sempre por falar de mim, da Cláudia, que é a minha companheira, quando falo das Ilhas Lofoten, porque nós trabalhávamos os dois em Lisboa, na área de finanças.
0: Completamente deprimidos, fartos disto?
1: Um bocadinho, ou pelo menos chegámos lá e decidimos despedir-nos. Não tínhamos propriamente, não tínhamos ainda nada garantido, mas sabíamos que íamos para algum lado, escolhemos a Noruega. E por acaso nós escolhemos a Noruega para fazer um estágio de verão. E o primeiro sítio que nos contactou era nas Ilhas de Lofoten. Eu não fazia a mínima ideia de onde é que era. Fui ao mapa, vi umas fotos.
0: Está bem, pronto,
1: e disse,
0: vamos falar.
1: Ok. E pronto, e isto estou desde que acabámos os nossos trabalhos. Foi coisa de um mês e fomos de carro.
2: Mas conseguiste, vocês conseguiram ambientar-se bem? É que para mim só o facto de estar a fazer um guia de viagem, a falar de um arquipélago que fica situado no Círculo Polar Ártico, eu já estou...
0: Uma imagem sim. Completamente...
2: Eu já estou um bocadinho gelada, não é por nada.
1: Eu acho que o imaginário leva-nos para um sítio completamente branco, onde as pessoas vivem com neve o ano inteiro, e as Ilhas Lofoten têm duas, claro que têm duas versões, mas...
0: É verão e inverno?
1: Verão e inverno.
0: E no verão é como se fosse o inverno?
1: No verão não é como se fosse o inverno, podes ter temperaturas... podem ir,
2: um bom dia, diferença.
1: Um bom dia de verão.
0: Um hoje... grau, dois graus, sei lá, vamos à praia, loucura.
1: Não, mas hoje em dia, olha que este que ano foi um dos anos que
2: vais à praia nas Lofoten, Miguel?
1: Vou, tem praias paradisíacas, parece que estás no Havaí, completamente.
0: Ah, sério? Estás vestido a esquimó.
1: Não, no meu caso, já me habituei à água fria, portanto... Mas imagina, para vos dar um exemplo, também as alterações climáticas têm ajudado a isto, mas este ano tivemos uma semana de 28 graus nas Ilhas Lofoten. Portanto, verão autêntico, temos praias maravilhosas, das praias mais bonitas que eu já vi no mundo inteiro, dos sítios que visitei, claro.
2: Então, mas explica lá porque é que são das mais bonitas do mundo.
1: Olha... Primeiro porque eu posso falar do mais óbvio para mim, que foi uma ilha onde eu vivi. As Ilhas de Lofoten são um arquipélago ligado por estrada.
2: Quantas são, sabes?
1: São 5 ilhas principais e depois tem mais duas pequenas, entre outras ilhotas.
0: E elas estão todas ligadas por estrada?
1: Agora estão 5 ligadas por estrada e 2 estão separadas, que só dá para chegar de barco, de ferry.
2: Ou a nado.
1: Os mais corajosos.
2: Ele diz, toma banho nas Lofoten.
1: Sim, sim.
2: Eu não tomaria, mas pronto.
1: Não, mas olha que se fosses lá no verão, tomavas de certeza. E mesmo tens, por exemplo, no inverno e no verão, tens a questão da sauna norueguesa. A sauna norueguesa que é muito tradicional.
2: Sim, famosa.
1: E isso leva-te facilmente para dentro d'água. Mas pronto, para falar-vos também da ilha e da questão das praias, o sítio onde eu passei mais tempo nas Ilhas de Lofoten foi no segundo ano que fomos para lá. Que nos disseram que tinham um restaurante onde podíamos trabalhar, nós não fazíamos a mínima ideia.
0: Vocês foram mesmo à aventura, isso é delicioso. Despedimos das finanças, tchau, e vamos trabalhar para a Noruega.
1: Fomos trabalhar e nem sequer senti que ia trabalhar.
2: Não é despedir-nos da família, é despedir-nos das finanças.
0: Não, claro.
2: Repararam na nuance.
0: E foste parar uma das... Como é que se chama essa ilha onde estiveste a trabalhar?
1: Essa ilha onde estivemos a trabalhar é Skrova.
0: Okay.
1: Portanto, Svolvær é a cidade principal das Ilhas de Lofoten e depois há um ferry de 30 minutos, assim um ferry grande, pachorrente, que te leva a Skrova, e Skrova tem 2,5 km². Tem umas casinhas, tem menos de 200 habitantes.
0: Bem.
1: Tem menos de 200 habitantes e depois tem o outro lado da ilha, é simplesmente uma montanha com cerca de 200 e tal metros de altitude. E quando chegas ao topo consegues ver as tais praias e aí é uma das praias principais onde eu gosto de levar toda a gente que me visita.
2: Mas então se eu quisesse ir às Lofoten agora, eu tinha que ir a Oslo.
1: Se tu quiseres ir às Lofoten agora, tens que parar em Oslo, porque é um aeroporto internacional, as entradas são todas em Oslo, e de Oslo voas para Bodø.
2: Ah.
1: Ou como dizem os noruegueses, Buda.
2: Buda?
1: E... E de Bodø já está no, vamos chamar continente, no continente mesmo junto às Lofoten, e de Bodø tens ou um barco lindíssimo, uma viagem lindíssima de se fazer, ou um avião de 20 minutos para Svolvær ou para Leknes, que são as duas cidades principais.
0: Antes de avançarmos para os detalhes mais práticos, porque eu acho que pouca gente conhece a Lofoten e deve estar muito curiosa sobre o que é que vai lá encontrar, eu só vos queria ler uma frase que o ChatGPT, o meu amigo,
2: Falava em ela.
0: Não, isto é muito, muito engraçado, porque eu meti, olha, Ilhas Lofoten.
1: Estou curioso.
0: E ele diz-me isto. As Ilhas Lofoten são aquele tipo de sítio que parece inventado para nos lembrar porque é que viajar ainda faz sentido. É maravilhoso.
1: É uma frase ótima.
0: Porque... Não é para descrever as ilhas.
2: Não, mas eu agora quero que o Miguel me convença disso que o ChatGPT te disse a ti, Joana.
1: Portanto,
2: porquê?
1: É muito
2: convence-me
1: fácil.
2: Lá a ir às Lofoten, ainda por cima uma pessoa friorenta como eu.
1: É muito fácil. O frio, para já ir às Lofoten e a cultura da Noruega e a cultura de um sítio como as Ilhas Lofoten passa muito pela relação com o ar livre e com o clima.
2: Natureza, sim.
1: Com a natureza, seja ela de que forma for. Os noruegueses têm um ditado que é: não existe mau tempo, apenas má roupa. E quando lá chegamos, realmente é isso que vemos. Este ano fui em março, foi a primeira vez que fui tão cedo, e cheguei na altura do inverno, e a casa onde, para a renda, ser mais barata, e também porque somos muito adeptos de natureza, e portanto gostamos bastante de estar isolados, no sentido
0: mais
1: de...
0: Mais ainda, vamos para a Lofoten e vamos procurar um sítio mais isolado.
1: Exatamente. E para poupar um bocadinho de dinheiro na renda, estávamos numa casa que, no meio de lagos e floresta, em que em março, ou seja, até a neve derreter, tínhamos que estacionar o carro a 1 quilómetro de casa e caminhar por cima de neve com os sapatos de neve durante 1 quilómetro. E...
2: Quantas camisolas térmicas é que vocês levaram?
1: Não, por incrível que pareça, nós começámos, aquilo foi também um bocadinho um choque para nós, já tínhamos estado lá várias vezes com neve, mas foi um bocadinho um choque para nós no sentido de como é que vamos viver aqui, como é que vamos fazer aqui a nossa vida. Uhum. E a verdade é que ao segundo dia aquilo que eu comecei a fazer foi olhar para as pessoas e ver o que é que se passava à minha volta, e tu percebes que as pessoas fazem exatamente o mesmo que fazem no verão. Naquela estrada de terra que está livre durante o verão, as pessoas metem os skis no inverno, metem uns sapatinhos quentes aos cães, vão passear o cão, metem os skis, vão subir a montanha. Portanto, é exatamente a mesma coisa,
0: só que adaptada,
1: com neve.
2: Essas montanhas têm floresta.
1: Essas montanhas têm floresta. São basicamente as Ilhas Lofoten, são montanha,
2: certo.
1: Portanto, são fiordes a cada curva. Cada curva que tu fazes, a estrada E10 é uma das estradas mais bonitas que eu alguma vez fiz na vida. Já estive na Patagónia, já estive nos Himalaias, já estive em vários sítios. E não consigo também, porque é muito especial para mim, de certeza, mas é uma das estradas mais bonitas do mundo.
0: Como é que se chama a estrada?
1: E10. É uma estrada que faz todas as ilhas e acaba numa terrinha chamada O. Que é o fim da estrada, que é o fim das ilhas.
0: Confere, o meu amigo pessoal diz-me que sim. Que chama, aqui escreve-se O, mas escreve-se com A, com acento...
1: Uma bolinha.
0: Sim.
1: Em cima, exatamente.
0: E que significa, literalmente, o fim da estrada.
1: Literalmente, a estrada acaba num parque de estacionamento, dás a volta e vens-te embora.
0: Ah, pronto, agora já estragaste a imagem.
2: Dar mergulhos...
1: Mas é com montanhas à volta, portanto, basicamente...
2: Já falaste aí dos skis, portanto, sim. Presumo que se possa fazer ski, não é?
1: Sim, é tudo muito cru. Isto muito à imagem da maneira como os noruegueses olham para a natureza, não alterar, mas sim integrar nela.
2: E depois o que é que se pode fazer mais? Caminhada?
1: O verão é um verão normal, não chegando a temperaturas como nós temos aqui, mas é um verão normal, que é um paraíso para quem gosta de montanha, para quem gosta de caminhar, para quem gosta de paisagem, de fotografia. Portanto, estamos a falar de montanha e mar, montanha que parece saída dentro do mar. Tens caminhadas em que 1,5 km sobes 500 ou 600 metros numa parede. É lindíssimo, ficas com paisagens lindíssimas.
2: E nota-se algum degelo? Já nesta altura de alterações climáticas?
1: As Lofoten, e eu depois já explico porquê, mas as Lofoten estão na costa, o que permite um clima muito ameno dentro de uma região do Ártico. Pronto, e por isso é que...
2: Não há... é o pior dos piores. Não.
1: E por isso é que há tanto bacalhau, por exemplo.
2: Ah, bacalhau, o nosso...
1: Exato.
2: Amigo!
1: Porque mesmo as correntes e as águas que lá andam, o bacalhau que nos chega aqui, há muito bacalhau lá, porque estamos a falar de uma zona costeira, a corrente do Golfo que vem e aquece, vamos dizer aquece, porque... Sim. Não é tão frio, porque o mar não congela, chega ali aos 3 graus, 4 graus.
2: Congelo eu!
0: Tá bom.
1: E pronto, mas permite que tu tenhas um verão, vamos dizer, normal. Normal no sentido em que podes caminhar, podes ir para a montanha, podes passear à vontade, porque tens sol. A partir de maio, final de maio, tens sol 24 horas por dia, até coisa final de julho, mais ou menos.
0: Isso é, já tivemos aqui algumas duas ou três convidados foram à Noruega e eu mexo sempre muito comigo esta questão da luz. Ter a luz o dia todo, como é que vocês dormem, como é que o vosso organismo se adapta.
1: Pronto.
0: É uma questão de metabolismo também, não é?
1: Falámos disto um bocadinho no início quando me perguntaste a questão da adaptação e isto foi o primeiro choque. Nós fomos no verão na primeira vez e pá, tenho que admitir que às 3 da manhã levantava-me e ia para a rua ver o sol, porque eu estava a viver em frente a uma praia, em frente à água, então não conseguia resistir. Mas depois é completamente normal. Tu tens a tua vida normal.
0: O teu metabolismo adapta-se, o teu corpo sabe que é noite.
1: O teu corpo adapta-se a tudo. E a verdade é que mesmo, por exemplo, falando de Svalbard, que é uma prova de que o ser humano se adapta a tudo. Não é? E porque estamos a falar de tempo.
2: Ainda é mais agreste que Lofoten.
1: É outro nível, sim, sim. É. Sim, porque estamos a falar de uma ilha, por exemplo, agora em março, vou lá com um grupo e as temperaturas andam sempre entre os menos 10 e os menos 30.
2: Já morri.
0: Mas é uma zona turística quanto basta ou ainda consegues? Porque de facto para mim é desconhecida, apesar da Noruega ser mais ou menos, enfim, conhecido. Tu vais, planeias uma viagem para ir para, como dizias, Ana, acima do ciclo
2: polar ártico.
0: É uma imagem, polar pensarmos ártico. Nisso.
2: Sim, sim.
0: Ou seja,
2: sim.
0: Tu vais mesmo para um...
1: Vais para o extremo.
0: Para o extremo, não é?
1: Sim, sim.
0: E tens de ter uma pessoa um pouco extrema também para saber o que é que vais... Tens noção do que é que vais enfrentar um sítio completamente diferente. Estás completamente fora da tua zona de conforto.
1: Sim, acho que quando conheces... Estamos a falar de um sítio onde eu tive sete anos que vou para lá, quando conheces tão bem aquele sítio, eu costumo dizer que é uma viagem que eu nunca preciso de um rascunho e que consigo, e é sempre diferente, adapto consoante o sol, consoante a chuva, faço, se não puder caminhar às 10 da manhã, como estava planeado, caminho à meia-noite porque está mais sol.
0: Mas para uma pessoa como eu, que ainda não conhece a Noruega e que está a pensar em fazer o básico é fiordes, Oslo, fiordes.
1: Sim, sim.
0: Conseguirias a subir ainda mais, mas torna-se uma viagem cara.
1: Eu nunca passei demasiado tempo no sul, mas, okay. mas já passei várias vezes de carro lá, porque sempre fomos de carro para as Ilhas de Lofoten, desde Portugal.
2: Desde Portugal?
0: Pois, desde Portugal.
1: Sim, sim, sim.
0: É que nem sequer.
1: Sim, nós quando.
2: Ele
1: nós
2: nem
1: quando...
2: sequer passa pelo aeroporto. Pega no carro
1: quando,
2: e lá vai ele.
1: Quando nos despedimos, tínhamos um carro que já estava na família da Cláudia, já assim meio viajado. O carro tinha 400 e tal mil quilómetros. Era um Citroën C1.
0: Pronto, era o que ia ficar a meio da
1: vida. Temos as bicicletas. O carro foi 4 vezes, voltou 3. A última ficou lá. Também já tinha 600 e tal mil quilómetros. Quando chegámos à Lapónia, começou ali a deitar um gás óleo.
0: Isso ainda é acima da Lapónia?
1: É, sim, sim.
0: Isso é importante dizer, ainda é acima da Lapónia.
2: É mais para cima. Já tivemos também aqui um guia de viagem em Lapónia. Lembras-te?
0: Pois, por isso mesmo.
2: Já tivemos.
0: Estou a pensar que isto ainda é mais para cima.
2: Estamos a falar de arquipélagos, situados, como acabou de dizer a Joana, no Círculo Polar Ártico. Vamos pedir aos ouvintes do guia de viagem que não congelem, porque fiquem por aí, o Miguel Neves vai dar-nos mais pormenores.

0: Então, aqui o meu amigo, novamente, sabes que eu estou sempre acompanhada por um cana, está na sua coisa mais analógica, os seus papéis, e eu só trago aqui o meu ChatGPT.
1: O Miguel Neves ri-se, mas é a pura das verdades.
2: Eu consigo ver a diferença das duas secretárias.
0: Não, mas isto dá-me dicas muito interessantes, pois há-me aqui um, já conhece, ele já me leu, não é? Já me lê, já sabe o que é que eu quero saber. E diz-me aqui roteiros e o que é que se pode fazer em Lofoten, um deles é o fim da estrada. E depois fala nas várias ilhas, fotografar é uma das coisas que se pode fazer melhor nas ilhas de Lofoten. E depois diz aqui que o ritmo tem que ser mesmo ultralento.
2: Sim, eu costumo dizer que a nossa viagem é sempre à velocidade das próprias ilhas.
0: É muito lenta mesmo.
2: É muito lenta. Eu não gosto de apressar ninguém, viajamos à nossa forma quando viajo com pessoas, então gosto muito de passar essa mensagem. E é uma viagem para parar. E é uma viagem também com muito... Nós temos várias atividades, vamos em barcos rápidos ver um fiordo gigante, águias com 2,40 metros.
1: Ah, essa parte, sim, continua, não quero cortar o teu raciocínio, mas daqui a bocado já lá vamos à fauna.
2: O caiaque e tudo mais, mas tem muito...
0: Mas é uma zona de contemplação, dirias.
2: É uma zona de contemplação, completamente.
0: Perceber que somos pequeninos, não é?
2: Sim.
0: Perante o mundo.
2: Tu és minúsculo dentro daquelas montanhas todas. Eu, para te dar um exemplo, quando trabalhávamos na ilha, a ilha era muito... A ilha funciona com os horários dos ferries. As pessoas chegam, às 9:30 da noite é o último ferry a vir embora e as pessoas vão embora. E nós trabalhávamos num restaurante, muitas horas, e por volta das 10 e tal, 11, depois de um dia, se calhar, de 12 horas de trabalho, nós passávamos para o lado lá da montanha e íamos para a praia à meia-noite, às vezes a dar um mergulho na água fria, às vezes. E era como se tudo o que se tinha passado no dia tivesse
1: sido... Quando falas de mergulhos, eu arrepio.
2: Mas tudo tinha passado. E...
1: Tu falas na calma que transmitem essas ilhas e dizes que tudo mesmo decorre com muita calma nas ilhas. Mas a vida dos próprios habitantes em si, tu não vês correria de casa, trabalho?
0: Pois, para a cana de pesca.
1: A pesca,
2: sim,
1: trabalho.
0: Uma machada. Eu sou boa a tirar machados, que já vá saber.
2: Estamos a falar de umas ilhas. Estamos a falar de umas ilhas já muito... Ou seja, é um país que não deixa de ser evoluído, apesar de ser uma parte rural da Noruega. Uhum. É muito difícil ver a correria. Isso é difícil de ver, porque também todos vivem muito perto do trabalho, os horários são muito às 3:30 da tarde, às vezes as pessoas em casa a cortar a relva.
1: A relva.
0: Nem sequer perguntámos isto, aquilo não deve ser muito habitado.
2: As Lofoten não é muito habitado, tens muitos espaços vazios, mas é como a Noruega. A Noruega é enorme, tem 5 milhões, 5 e qualquer coisa. As ilhas de Lofoten, Svalbard, têm cerca de 5 mil. É uma cidade, ou seja, para a cidade que é, assim, uma cidade rodeada de montanhas, pequenina, ainda é qualquer coisa. Mas mesmo assim, é tudo...
0: Mas não há ponta, hora de ponta, não há trânsito.
2: Não há trânsito.
1: Falaste já aí das águias. Queria ir agora a essa parte, porque há águias, no mar há os bacalhaus,
2: há baleias.
1: Corvos marinhos, águias do mar,
0: salmão, bacalhau.
1: Exatamente.
2: Salmão, bacalhau.
1: E há os ursos polares.
2: Mais em cima, não nas Ilhas de Lofoten. Aqui saltamos
1: um bocadinho mais para cima. Sim. É que eu acho que há uma questão, não sei se tu sabes esse pormenor ou não, para nos poderes aqui explicar, mas há uma questão que liga armas e ursos.
2: Sim. Svalbard é conhecido por ser a ilha onde vivem mais ursos polares do que pessoas. Portanto, aqui também é um bom indicativo para perceber que não é o nosso lugar. E nós estamos de visita.
0: Gosto desta filosofia, gosto muito.
2: Como um bocadinho em todo lado, mas aqui é um bom... e em Svalbard tu não podes sair, quando eu digo da cidade, é de um certo perímetro da cidade, sem um guia certificado armado. Porque existe sempre o risco de, apesar de ser super seguro, 99% é sempre seguro e é muito improvável de acontecer, mas existe a probabilidade. E por isso não podes sair sem um guia armado, que só usa a arma em último dos casos.
1: Mas é necessária uma licença própria, não é?
2: Sim.
0: Tem que ser caça, não é? Uma caça grossa. Também devem ser treinados para atirar, de modo a não fazer sofrer o animal.
2: Às vezes só para assustar e depois em último caso mesmo será... Mas
0: continuando na fauna, e antes de irmos para um assunto que eu sei que tu gostas muito, as ovelhas têm direito de passagem.
2: Têm sempre direito de passagem, na montanha maioritariamente. Nas caminhadas, todas as caminhadas que fazemos, as Lofoten têm a particularidade de... Mesmo na altura de pico de turismo, se as conheceres, consegues te pôr em sítios isolados, sozinho na montanha, então, próximo de tudo, e depois em todo lado temos as ovelhas.
0: Têm direito de passagem,
1: mas com tanto frio, são ovelhas como as nossas ou são mais farfalhudas?
2: São um bocadinho mais peludas. Sim, normalmente os terrenos das pessoas, porque estamos a falar de uma ilha que tem mar, estrada, e depois começa a montanha, por norma a civilização é assim, e normalmente as ovelhas no verão vão subindo a montanha, no inverno alguém tem que subir um bocadinho para as empurrar para baixo, para elas não ficarem lá com a neve. E é assim que funciona, é um bocado o ciclo das ovelhas, funciona assim desta forma.
1: Presumo que, tirando o bacalhau, que também se coma nesse arquipélago, o que é que se pode comer mais? E esta é a parte que a Joana gosta. O que é que se pode comer?
0: Isto é a parte a seguir que vais ficar iludida, não é?
1: Não sei, o Miguel dirá. O que é que nos enche o estômago?
2: Pronto, o bacalhau, e aqui é muito, muito, costuma ser algo muito curioso para os portugueses que nós estamos habituados ao bacalhau seco. Estamos a falar do bacalhau que fica nas Lofoten tão cheias daquelas estruturas de madeira, já devem ter visto fotografias, para secar o bacalhau, para secar as cabeças.
1: E para o carapó na Nazaré?
2: Pronto.
1: Fica a secar.
2: Exatamente,
1: sim.
2: Fica a secar, depois seca 2 meses, 4 meses, 6 meses, dependendo.
0: É um cheiro a bacalhau nas ilhas.
2: É um cheiro, muito cheiro a bacalhau, exatamente.
0: É verdade.
2: Sim. Sem dúvida, já vivi num sítio onde tinha sempre de passar pelo bacalhau pendurado. Já tive para aí umas 5 ou 6 casas nas ilhas de Lofoten, portanto isso fazia parte. Mas sim, come-se muito o bacalhau fresco. Portanto, é diferente do que nós estamos habituados aqui, mas come-se muito o bacalhau fresco.
1: Algum prato mais típico, assim, que quem queira visitar tenha que ir preparado?
2: Há um prato que se chama, curiosamente, porque bacalhau para nós é um peixe, e há um prato que se chama, para eles chama-se bacalhau. E aí e é tipo um, vamos aproximar se calhar uma sopa de tomate nossa com...
0: Pronto, já foi, eu não como.
2: Pronto, será assim uma coisa tipo um guisado de peixe, batata. E essa é das mais tradicionais, dos pratos mais tradicionais que eles têm.
0: É sempre comida muito forte, não? Deve ser para aguentar também esta...
2: É comida forte, comida com natas também. Os noruegueses gostam muito de natas.
1: Pronto, já me estarei.
2: Muito bacalhau, muito salmão. E
0: alguma carne também, com certeza.
2: Alguma carne, nas Lofoten.
1: Não tem nada parecido a um cozido à portuguesa.
2: Será leme.
1: Está-me
2: a falhar agora, cordeiro.
1: Cordeiro.
2: Exatamente, que é o mais comum. Alguma carne de alce. Isto aqui já é algo mais... Mas
1: já pude comer. É permitido caçar alces?
2: QB.
1: Okay,
2: com as suas regras. Pois.
0: Já pude comer e não.
2: Sim,
0: não quis.
2: Sim.
0: Faz-me impressão. Não.
2: Onde eu vivia, por exemplo, quando vivia aqui no meio das montanhas, fazia muitas vezes, ia para o trabalho, eu corro na montanha e assim, portanto ia para o trabalho a correr pela montanha normalmente. E muitas vezes encontrava 2, 3 alces na sua vida.
1: Com esta conversa toda, eu estou a precisar de aquecer.
0: Com?
1: O que é que se bebe?
0: Um aquecedor. Não.
1: Não.
0: Com um colchão.
1: O que é que se bebe?
2: O que é que se bebe? Eu só quero pôr aqui uma à parte, porque eu não falei antes de fugirmos da comida.
1: Sim.
2: O mais forte são os bolos.
1: Bolos?
2: Bolos. Portanto, eu costumo dizer que a viagem que eu faço normalmente podia ser uma viagem de provar bolos. E vocês certamente estão familiarizados com os bolos de canela.
1: Ai, sim, tão bom!
2: Pronto. A partir do momento em que lá forem, deixam de querer ir a esta loja, por exemplo, comer.
0: Porque esta loja.
2: Deixa de vos fazer sentido comer um
0: porque
2: um daí.
0: É melhor, não é?
2: Claro.
0: Ah, e não trouxeste nenhum.
2: Estamos a falar, se calhar. Mas sabes que vou tentar imitar, mas é muito difícil. Tenho alguns amigos que me podem passar receitas.
0: Mas há sempre, se calhar, um segredo norueguês que não...
2: Há sempre um segredo. Mas sim, os bolos são...
0: E para acompanhar um bolo, um chazinho?
2: Um chazinho, um chocolate quente.
1: Oh, Joana Ferraz.
0: Alguma coisa com mais grau, aqui
2: pronto,
0: para a nossa amiga,
2: exato.
0: Ana.
2: Os noruegueses, pronto, estamos num sítio frio, então eles também bebem, não é?
1: Presumo que sim.
2: Água
0: com açúcar.
2: Sim, para além de cerveja local que existe muito nas Ilhas Lofoten, fabricada lá em Svolvær, existe uma brewery. Está-me a falhar outra vez, desculpem às vezes.
1: Cervejaria.
2: Pronto.
0: Não, isto. Somos do mundo.
2: E o Aquavit, que é um bocadinho de tudo, de todos os sítios, tem sempre a água da vida, não é? Há de ser sempre uma aguardente. E neste caso na Noruega o Aquavit, que é aguardente.
1: Isso tem quantos graus?
2: Tem muitos. Eu não sou
0: tem muitos, eu nem considero, eu quero lá para o lado.
2: Considero que não sou perito, mas tem alguns.
0: Eles produzem vinho, não?
2: Eles não produzem vinho.
1: Não.
2: Que eu saiba.
0: Levas daqui, pronto.
1: É floresta.
0: Mas pronto, sim, vende, aquavite, ok. Não se congela, bebe-se.
2: Vendem muito
0: é tipo
2: vinho
0: bagaço, não é? Vendem essa daquelas coisas mesmo... É.
1: Mesmo para o coração dar aquele
0: calor lá, lá vais tu.
1: Miguel Ruiz.
0: Direito ao mar.
1: Miguel, vamos então pôr aqui um ponto de ordem nesta conversa, que tem estado a ser bem esclarecedora sobre o arquipélago das Lofoten e um pouquinho de Svalbard. Eu e a Joana queremos ir visitar estes arquipélagos. Como é que nos temos que preparar?
2: Querem vir comigo? Se quiserem vir comigo, tenho que comprar roupa para ir para a montanha.
1: Uhum. É esses pormenores mesmo que
2: sim,
1: queremos dar a conhecer aos
2: ouvintes. Exatamente. Não, isso para mim é uma das maiores essências, até cultural, de visitar um sítio como as Ilhas de Lofoten e a Noruega, é visitar a montanha. Estamos a falar de um povo muito ativo, muito do dia-a-dia deles passa por estar ao ar livre, muito em montanha, no inverno com skis, no verão a caminhar em montanha, lagos, floresta. Portanto, eu aconselho sempre as pessoas, o que trazer mais é trazer equipamento para irmos para a montanha, trazer uma máquina fotográfica. Eu não sei fotografar, mas é daqueles sítios onde tu olhas
0: não
2: para o lado,
0: carregas
2: no botão sem olhar para a máquina e tiras uma boa fotografia. E vai agasalhado.
1: Vai agasalhado. Portanto,
2: e com fato de banho.
1: Fato
0: olha
1: de
0: aqui,
1: banho. Não
0: com
1: sei
0: o,
1: se
0: meu amigo, o meu amigo está-me a dizer uma expressão, está-me aqui a dar uma expressão muito engraçada, que é aprenda a vestir-te como uma cebola.
1: Camadas.
2: Com camadas, exatamente. Portanto, será, isto aqui já seria um bocadinho mais técnico, mas camadas, quando estás a caminhar no frio, estamos a falar numa camisola térmica. Numa sleeve, vou outra vez para o inglês, uma camisola que te aqueça, sim, depois um casaco de penas e um casaco que corta o vento e a chuva. Pronto, são as quatro camadas mais importantes.
0: Para nós vamos isto em dobro, duas de cada uma.
1: Eu, em triplo e quádruplo, se for preciso. Então e a parte de baixo?
2: Parte
1: calças?
2: De baixo, umas calcinhas. Eu...
1: Mas só as calças? O meu avô usava ceroulas no inverno.
2: Pronto, eu ainda há dois dias estavam 0 graus, 1 grau no Jerez. Eu caminho normalmente de calções. Se calhar também por vir de lá e estar com esse hábito, mas até por estar mais livre. Mas sim, umas calças. Se forem impermeáveis, melhor ainda. Eu costumo dizer que com chuva, quanto menos roupa, melhor. Portanto, porque é menos roupa que fica ensopada no teu corpo. Isto, claro, se não tiverem menos 10 graus e tiveres com vento, mas isso aí não há de ser muita roupa que te vá safar passado uma hora ou duas, não é?
1: Certo.
2: E uns sapatos, botas à prova d'água.
0: E para ficar, há sítios. Não falámos ainda sobre isto. Hotéis,
2: há muitos sítios. Estamos a falar de um sítio que já está muito preparado para receber turismo. Tem uma época alta ali a começar no final de junho, que é quando acaba a escola na Noruega, cerca de 20 de junho até 11 de agosto, mais ou menos. Bate com as férias escolares.
0: 11 de agosto?
2: 11 de agosto, 11, 12, é mais ou menos quando começa. E depois tem ali, o mês de agosto acaba já por estar a receber muitas pessoas, porque muitos europeus têm férias em agosto.
1: Uhum.
2: E neste momento também já tem um turismo a vir só para as auroras boreais.
0: Deve ser banalíssimo, não? Aqui uma pessoa pensa numa aurora, ai meu Deus, vou gastar 5 mil euros para ver uma aurora e é se a apanhar. Eles ali olham para o lado e está ali uma.
1: Olha a aurora!
2: Sim,
0: é isto,
2: foi,
0: não é?
2: Foi...
0: Exato, olha a aurora!
1: Olha a aurora!
2: Primeiro sítio onde eu vivia, tal como foi o choque das 3 da manhã levantar-me, porque estava o sol em cima do mar, quando chegou a setembro, a partir daí era quase diariamente
0: não ligam.
2: À porta de casa, mas por acaso não é assim, ainda hoje
0: ficas deslumbrada.
2: Fico deslumbrado, às vezes choro, às vezes rio, às vezes grito, portanto é tudo.
1: Dá para gritar sem incomodar os vizinhos.
2: Dá.
0: Eles olham, dizem-lhe mais um pouquinho aqui,
2: sim,
0: vem ver as auroras.
2: Sim.
1: Vem do sul, vem de Portugal.
2: Sim, não, mas pronto, aqui já conseguimos notar uma diferença entre os noruegueses e entre...
0: É isso, ainda falámos sobre isso.
2: E entre quem não é...
1: O estar.
2: E entre quem não é norueguês nesta questão das auroras, aqui quem lá vive, tu consegues notar a diferença de quem está habituado. Porque por muito que lá vás muitas vezes, já tenhas visto auroras muitas vezes, não deixa de ser muito especial. Para quem se calhar nasceu lá... Apesar de ser especial...
1: Não impacta tanto.
2: Não impacta tanto.
1: Uhum.
2: Mas eu tenho... Eu, a experiência agora que estamos a falar da questão das pessoas, do calor das pessoas, a experiência que eu tenho... Ou seja, consegues perceber que existe uma distância...
0: Eles são mais reservados.
2: São mais reservados. Estamos a falar de pessoas que eu se calhar conheço há 5, 6 anos e não existe sequer... Por exemplo, quando ia para o trabalho não há sequer uma conversa de
0: circunstâncias.
2: Circunstâncias, ou seja, perguntas pelo fim de semana e a resposta é good. Yeah.
1: Mas então, passam por ti e cumprimentam, dizem bom dia, boa tarde ou boa noite.
2: Os noruegueses são super, super bem educados. Isso é algo que eles são. Mas atenção, tenho um amigo norueguês que já nos visitou em Portugal e tudo mais, estamos a falar de uma pessoa a quem quando chegas a eles.
0: É difícil, mas quando chegas.
2: Quando chegas a eles, estamos a falar de pessoas que te abraçam, pessoas que são calorosas quando estás habituado ao norueguês, consegues perceber que são calorosas. Aliás, até eu costumo contar uma história de um amigo meu que já vive na Noruega, é sueco, mas vive na Noruega já há 20 e tal anos. E quando o conheci, pronto, inicialmente foi um levantar a mão e dizer ei, depois passou para o aperto de mão, depois passou assim para o encosto e agora abraçamos-nos.
1: E isso demorou quantos anos?
2: Demorou algum tempo.
0: Passou para o encosto, já ao fim de 3 anos, já onde encostamos os ombros.
2: Exato. E uma vez chegou a conversa, já não sei como é que chegou a conversa, mas chegou a conversa que nós, portugueses, dávamos um beijinho e dávamos um beijinho à nossa mãe. Eu lembro de falar disso. E ele perguntou, mas porquê que dás um beijinho à tua mãe? E eu, então, mas vocês não dão? E ele, não, nós abraçamos-nos. Ou seja...
1: Não há beijos.
2: Não é não haver beijo, mas o afeto é diferente.
0: Para eles o abraço é mais próximo do que um beijo.
2: Sim, sim. Eu muito sinceramente, se calhar por também já estar se calhar um bocadinho nórdico na minha... Eu também gosto muito mais quando mostro afeto, acho que o abraço tem muito mais significado.
0: Da camisinha, da...
2: Do que...
0: A moda
2: do...
0: Do que o beijinho. A moda dos...
1: Estava que os ouvintes tivessem visto aquela semana. Anda cá, dá beijinho. Miguel, importantíssimo também para sabermos, para realizarmos esta viagem, convém levarmos a carteira para o recheado?
2: Sim, é estar preparado. Pronto, estamos a falar de... Agora é uma boa altura para visitar a Noruega, porque a coroa norueguesa está relativamente baixa. Mas sim, estar preparado.
1: Sabemos à partida que não é um país barato.
2: Não, portanto, não é um país barato. Aí... Sabes que uma refeição, se quiseres uma refeição completa, onde tens uma entrada, onde tens um prato principal e se calhar uma sobremesa e ainda bebes qualquer coisa, vais sempre pagar 60 euros.
0: Ah, eu ficava então só pela 60 entrada.
1: 60 euros.
0: Eu peço uma entrada e uma água.
2: Sim, e pelas três coisas, se calhar até tu, pelas coisas todas, se calhar. Mas se quiseres um prato, há-te custar entre 20, 30, 40, depois dependendo do que é. Mas também eu acho que hoje em dia. Os preços que existem em Portugal, sim, não é assim tão chocante.
0: Verdade. Sim, grande verdade.
1: Sim, sim.
0: Então, não, que os ouvintes não desanimem.
1: Quanto é que custa um copinho de aguardente?
2: Aquavit. Há de ser aí 8 ou 9 euros.
0: É assim.
2: Mais ou menos. Epa, talvez uns 10 euros.
1: Bolas,
2: e um shotzinho.
1: É muito caro.
0: Mas o álcool na Noruega não é vendido assim.
2: Não, tens as regras. A partir das 8 da noite o supermercado fecha a zona. Ou seja, o sistema nem sequer passa o álcool. Sábado até às 6 da tarde.
1: É importante saber.
0: E é muito caro.
2: Sábado até às 6 da tarde, domingo não se vende. Nos supermercados, tens que ir aos restaurantes e os restaurantes não podem vender para fora. E não podem vender antes das 11 da manhã.
1: Obrigam mesmo a pessoa a consumir no restaurante se quiserem.
2: Sim, se quiserem. Mas acaba por ser. Às vezes tenho amigos que falam nessa questão, porque também é negócio e tudo mais, mas acaba por. Ou que não faz sentido, porque as pessoas vão beber à mesma, mas a verdade é que diminui bastante o consumo de álcool. E seja sem querer ou não, acaba por diminuir. E também é verdade que em Portugal o álcool é super barato, portanto também se calhar eles até não estão assim tão errados como nós.
1: Miguel Neves, foi um gosto receber-te aqui no Guia de Viagem.
2: Obrigado a vocês pelo convite e por esta conversa maravilhosa.
1: Hoje agradecemos também o apoio técnico do João Carrasco. Eu e a Joana Ferraz regressamos na próxima semana, na companhia de outro convidado, para descobrirmos outro destino por aí.
0: Sabemos lá o que é que cheira, se é bacalhau, se é salmão, se é pinheiro, não sei. Boa viagem.
1: 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Boa viagem.
3: Guia de Viagem. Nós temos a próxima viagem marcada para o próximo domingo. 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E agora avançamos, mas com muito cuidado, porque seguimos em contramão com Diogo Zambujo. Bom fim de semana.

A paranoia de David Fonseca aqui também na RTP Mundo. E já daqui a pouco, na próxima hora, vamos até à Minha Rua no Mundo. Antes disso, ainda tempo para Sara Correia e Quando o Fado Passa. Bom fim de semana.

0: 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São 10 horas no continente e na Madeira, 9 nos Açores. 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
3: Bom fim de semana com a RTP Mundo. Já a seguir, seguimos até à Minha Rua no Mundo com Andreia Rocha e Edgar Canelas.
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5: Olá, e estamos de novo juntos aqui. Passa agora uma semana, é um hábito que eu espero que quem está desse lado já tenha adquirido, juntar-se a nós aqui nestas conversas, comigo, Edgar Canelas, contigo, Andreia.
6: Olá.
5: E estamos prontos para mais uma viagem de cerca de 2 horas,
6: certo,
5: aqui na rádio. E hoje temos mais um grande e prazeroso caminho para fazer. Vamos ir até ao outro lado do mundo, não é, Andreia? Lá mais para a frente.
6: Mais para a frente, sim. Vamos a Down Under, é assim que muitas vezes é referido este ponto do globo. São muitas ruas para percorrermos juntos. Bom domingo, acho que este é um ritual a não perder ao final de semana. Também uma forma de carregar baterias para o arranque de uma nova semana de trabalho, espero eu que sirva.
5: É verdade. E precisamos dessa energia, temos sempre essa energia aqui para as nossas conversas. O mundo aqui fica mais pequeno. Viajaremos pela Austrália, vamos até Perth, mas também andaremos aqui por perto em relação aos estúdios onde eu estou, aqui em Faro, vamos ali ao lado do Lolé, mas essas são conversas para descobrirmos mais à frente. E temos uma convidada para conversar daqui a pouco.
6: Muito especial, que nos vai trazer também boa música.
7: Olá, eu sou a Terezinha Landeiro e estou aqui para vos falar de um tema que se chama Duas Infâncias. Faz parte do meu novo disco que se chama Será que lhes cobres a poesia? Este tema é um novo fado tradicional. A melodia foi composta por mim e a letra foi escrita uma parte por mim e outra parte pelo meu convidado especial. Convidei o Dino Santiago para cantar comigo nesta canção e a minha intenção foi conseguir registar na mesma canção duas perspectivas diferentes de duas infâncias diferentes. Lembrei-me do Dino automaticamente porque é um artista que fala muito sobre a sua infância e que mostra como a sua infância o trouxe ao lugar onde ele está. E então achei que seria interessante desafiá-lo. Ele aceitou, eu fiquei muito contente por poder finalmente cantar com ele e espero que gostem tanto desta canção quanto eu.

0: A minha rua no mundo segue e depois de termos dançado e chorado com Teresinha Landeiro, está na hora de descobrir a poesia com esta bela fadista, Edgar.
1: É mesmo, um disco novo aqui sobre a nossa mesa de conversa, saiu no passado dia 22 deste mês de maio. Teresinha Landeiro, bem-vinda aqui a esta emissão, chama-se A Minha Rua no Mundo, que é o caso da tua rua, da nossa, mas há tantas ruas no mundo.
2: Então
1: e,
2: não.
1: E andas por essas ruas, já lá iremos. O disco tem um título muito sugestivo, em forma de pergunta. Será que lhe descobres a poesia?
0: Será?
1: Vou fazer aqui uma pequena provocação. Quem é este... brincando um bocadinho aqui o português, será que lhe descobres a poesia?
2: Olha, muito obrigada pelo convite, em primeiro lugar, por estar aqui a conversar convosco. Este título também é título de uma das canções deste disco, do segundo single deste disco. Começa, obviamente, por ser uma história de amor e, no fundo, é o convite que eu faço a alguém que eu estimo. Será que queres descobrir o meu coração? Será que descobres
1: bem
2: a poesia que existe no meu coração? Será que me queres descobrir, conhecer, etc.? Mas depois também achei interessante tornar esta pergunta um bocadinho mais...
1: universal, sim.
2: Exatamente.
1: Pode ser uma pessoa, pode ser até o mundo,
2: o que for. E será que conseguem descobrir a poesia nas coisas que nos rodeia, no mundo, nas flores, nos momentos? Porque eu acho que tudo tem um bocadinho de poesia, na verdade.
0: Se quisermos deambular um bocadinho, se olharmos e não for só ver, não é?
2: Só, é exato, o compreender, não é? No fundo, compreender. E então é uma pergunta que eu faço a alguém que estimo, mas também faço a toda a gente que ouvir este disco, no sentido de poder descobrir poesia nas coisas que eu cantei, nos quadros que eu escolhi para cantar neste disco, no que for, no fundo, encontrar poesia.
1: Bem.
0: Falamos aqui de pinturas, Teresinha. Tu inspiraste em obras muito específicas. Que pintor foi este que tu andaste também a contemplar e que te inspirou nas canções e em todo o visual que tem este novo disco?
2: É o Alfredo Luz, surrealista, pelo qual eu me apaixonei em 2019. E em 2020 escrevi a minha primeira canção sobre um quadro dele. Canção essa que cantei com o Salvador Sobral, Lei da Recompensa. O quadro chama-se A Recompensa e eu acabei por ficar com o quadro dele. E criei uma pasta no meu computador que se chamava Projeto Alfredo. E então foi uma ideia que eu tive de um dia fazer um disco todo ele baseado em quadros dele, porque ele me inspirava muito. Eu consegui reunir à volta de 300 obras naquela pasta. Eu fiquei completamente obcecada pelo Alfredo Luz. E então depois tive que fazer uma triagem, porque um disco não pode ter 300 músicas em princípio.
0: Bom,
2: em princípio não daria. E então escolhi 12 e escrevi sobre os quadros. Tenho duas letras neste disco que não são escritas por mim, mas também as associei a um quadro e por isso é que elas entram no disco. E então, no fundo, o Alfredo Luz é a inspiração e quem faz com que este disco ande para a frente. E depois o visual todo, as fotografias, etc., foi tentar recriar alguns desses quadros.
1: Porque também há aqui uma Teresinha Landeiro, escritora muito vincada neste disco, mas também em discos anteriores e para outros parceiros de canto, não é? Porque volta e meia batem-te à porta ou mandando-te um SMS ou um WhatsApp, não sei.
2: A pedir uma letra.
1: Teresinha, quero uma letra. Mas pronto. Mas aqui a inspiração, como acabaste de dizer, é a pintura. Foi uma fonte de inspiração nova na tua escrita? Ou já tinhas...
2: Foi totalmente novo. Até te digo que eu não era muito fã de pintura. Não era não ser fã. Eu sempre gostei de pintura e sempre fui com os meus pais ver museus, cresci a lidar muito com a arte e com vários tipos de arte.
0: Mas era não... na ótica do utilizador.
2: Exatamente. E sabes o que era não compreender? Não... Gostava dos quadros muito realistas, muito bem pintados, muito perfeitos.
0: Quase fotografia.
2: Quase fotografia. E percebia mal tudo o que era mais abstrato, etc. Eu não tinha uma ligação muito forte.
0: A interpretação.
2: Eu não tinha uma ligação muito forte com a pintura. Não tinha. Mas também acho que essas coisas se ganham com a maturidade e com o crescimento e com o mundo, com vivências.
0: Certo.
2: E de repente descobri o Alfredo e emocionei-me a ver um quadro dele e pensei, afinal...
0: Qual foi o primeiro quadro então que te deu essa lagrimita?
2: Eu achava que era um tríptico, mas depois em conversas com ele percebi que não era um tríptico. São três quadros independentes, mas que estavam expostos em conjunto. Então eu pensava que era um tríptico e que funcionava como um tríptico, mas não.
0: Porque complementavam-se pelos
2: Complementavam-se, então, sim, porque era uma exposição sobre Lisboa. Ou seja, aquele galerista pediu a vários pintores da sua confiança para pintarem quadros sobre Lisboa. E havia um tríptico do Paulo Oceão e na altura eu estava com o Pedro Castro, que tocava comigo, e ele disse, gostava muito de ir a esta galeria, estava à exposição, estava na Embaixada do Príncipe Real, gostava muito de lá ir ver este tríptico do Paulo Oceão, e eu disse, está bem, eu vou consigo. E fui. E de repente estou a ver o tríptico do Paulo Oceão, que realmente era muito bonito, era uma aguarela muito bonita. Mas eu olho assim para o lado e está o tríptico, que não era um tríptico, pronto, do Alfredo Luz. E eram três quadros, era, ou seja, o Cais das Colunas, o Aqueduto das Águas Livres e o Parque Eduardo VII. E as cores do Alfredo e os traços chamaram mesmo muita atenção. Eu fiquei completamente pasmada a ver os quadros. Não sei porquê, o que é que aconteceu. Fiquei pasmada a ver e depois descobri um quadro dele que era

0: onde eu cantei tantos anos.
1: Do Pedro de Castro.
0: Exatamente.
1: Sim, aquela coisinha íntima.
0: Sim.
1: Aquele espaço íntimo.
0: E então cruzámos lá várias vezes e ele já sabia quem eu era. E até na embaixada, porque a embaixada também tem fados, tem o Real Fado. E eu durante muitos anos ainda cantei lá. E então, quando ele ia lá à galeria tratar de alguma coisa, por vezes ficava e ficava nos fados.
1: Claro. Mas tu disseste aí uma coisa que me ficou aqui, eu fiquei aqui com ela no ouvido, porque tu disseste que falaste com o Alfredo Luz também muitas vezes, mas falaste sobre este disco, foste
0: certo.
1: Descrevendo as... Não foi só a partir dos quadros então, foi também nas conversas com ele.
0: Na verdade, eu não falei sobre as pinturas que escolhi,
1: sim.
0: Eu falei com ele para lhe pedir autorização para fazer este projeto. Ou seja, na altura, quando eu comprei o quadro, o primeiro quadro, o galerista contou-lhe que eu tinha feito uma canção sobre ele, sobre o quadro, e mostrou-lhe. E ele ligou-me.
2: Como é?
0: Do nada eu recebo...
2: Não, foi este encontro.
0: Do nada eu recebo uma chamada de um número que eu não conhecia, atendi eu esse do outro lado. Olá, boa noite, aqui é Alfredo Luz. Eu. Não é. É mesmo Alfredo Luz desse lado. A minha obsessão nos últimos 6 meses está a falar comigo ao telefone.
1: Que engraçado.
0: Pronto, e então falámos aí, conhecemos-nos aí. Foi que aí percebi que já nos tínhamos cruzado. E agora, quando decidi fazer este disco, ou seja, para aí no início de 2025, eu liguei-lhe, perguntar-lhe se ele concordava, contar-lhe o que é que eu tinha pensado, gostava muito de fazer este projeto. Ele achou muito interessante e disse: super autorizo, pode usar os quadros que quiser. E eu depois, quando tinha as coisas mais organizadas e começaram a surgir canções, mostrei-lhe tudo o que já tinha feito.
2: E esse momento de mostrares a tua interpretação, como é que é?
0: Foi por e-mail, nós vamos sempre trocando e-mails.
2: Ok, não é cara a cara,
0: não,
2: portanto estás mais ou menos protegida.
0: Sim. Foi uma troca de e-mails, nós vamos conversando, ele perguntou como é que é o projeto, disse ainda não tenho grande coisa para lhe mostrar, assim que tiver mostro. Quando de repente tinha o disco assim montado, enviei-lhe tudo uma vez e a reação foi mesmo muito boa. Eu tive muita sorte com a reação dele, porque ele disse-me coisas muito generosas, no sentido de achar muito criativo o meu caminho. Depois, quando lhe mostrei as reproduções dos quadros, porque nós fizemos algumas reproduções, ele ficou... Opa, ele só dizia: Terezinha, não para de me surpreender, isto está sempre aí para um caminho cada vez mais interessante e mais criativo. E então acho que ele gostou muito do projeto.
2: Porque há então
0: muito
2: este casamento sonoro e visual.
0: E visual sempre.
1: Exato.
0: Mesmo quem depois comprar o disco ou o vinil, nós temos sempre nos livretes as reproduções
1: dos quadros. Exato. Eu já estou a imaginar que a próxima exposição do Alfredo Luz vai ter-te como convidado e vais fazer a banda sonora da abertura da exposição.
0: Adoraria, seria um gosto.
2: Imagina, uma visita guiada que habitualmente existe, não é, em muitos museus, esta visita ser guiada sonoramente,
1: sim,
2: pela Terezinha.
1: Muito bem.
2: E cada ponto, cada paragem ter este...
0: Um fado.
2: Eu acho
0: um
2: que
0: fado.
2: A emoção aí deve
0: era
2: ser... Mas é um encontro ainda de outras colaborações, porque este disco também está cheio de
1: outros nomes.
2: Exatamente, e bem sonantes da nossa música. Nós falaste
1: que eu
2: há
1: saiba
2: pouco...
1: nenhum deles pinta.
2: Bom, não,
0: ah, não,
2: o Dino Santiago.
1: O Dino
2: Santiago
1: sim.
2: Mas começaste há pouco, Edgar, estavas a falar de canções que a Terezinha também oferece e também apresenta a outros artistas. Dá aqui um piscar de olho ao nosso primeiro programa da Minha Rua no Mundo, Filipa Biscaia.
0: Ah, certo.
2: Também veio aqui apresentar o último trabalho. E aqui neste teu novo disco tens encontros com Mimi Frois, Dino Santiago, temos também, de repente...
1: Marcelo Camelo, António Zambujo.
2: E também desperta para a vida novamente
1: Sobral.
2: Fernando Pessoa.
1: Exato.
0: Eu estou sempre a ressuscitar. Coitado, eu não sei o que é que eu espero que ele não esteja muito zangado comigo onde quer que ele esteja.
2: Dar umas voltinhas a mais lá.
0: É
2: não,
0: que
2: eu já
0: fiz isto algumas vezes com ele, pegar assim numas quadras dele e depois continuar a história.
2: Sim, sim.
0: Portanto, eu não sei se ele, onde ele estiver, espero que ele não esteja muito zangado comigo. É o que eu
2: pronto,
0: desejo.
2: Luísa Sobral também aqui. E como é que foi estas colaborações em vida, sem ser necessário puxar uma médium para a brincadeira?
0: Eu, como tinha muitas temáticas diferentes, porque como os quadros são todos diferentes, de repente não há uma temática que seja comum em todas as músicas. Estamos a falar sempre de coisas muito diferentes, porque os quadros levam-nos para temáticas distantes. Depois, para além disso, as cores também são diferentes. Os quadros são todos diferentes. Então eu pensei que seria interessante também, em termos de sonoridade...
2: Ganhar um novo tom.
0: Sim, e termos aqui várias sonoridades diferentes que condicessem com os quadros e com as temáticas das canções. E então trago aqui o Marcelo Camelo e o Omar Freitas, que são dois músicos brasileiros. O Omar vem do jazz, portanto traz uma linguagem diferente. O Marcelo é um compositor que já toda a gente conhece, é um compositor super inovador e sempre com melodias fora da caixa e

0: muito bonitas, portanto era impossível ele não entrar neste. Quer dizer, podia não entrar se aceitasse não entrar, não é?
1: Sim.
0: Se dissesse, olha, não faço.
2: Terezinha, não estou a ver onde é que eu caso aí com o fado, deixa-me.
0: Exato, estava a dizer uma coisa assim, mas não, ele aceitou. A Luísa Sobral fez uma marcha popular, que é uma coisa que não seria expectável se calhar ouvir da Luísa e é surpreendente e fresco nesse sentido. A Mimi, uma canção estrondosa, letra e música dela. O Zambujo fez-me um fado tradicional. Estou a pensar se me falta aqui alguém. O Dino escreveu a parte dele que cantou, mas encaixa o Dino num fado tradicional, que também acho uma coisa.
1: Sim, eu estava a notar isso. Falámos do Dino, a letra do Duas Infâncias, com o fado Ildefonso, que é o teu, é a música é tua.
0: Exato.
1: Aliás, tu tens aqui, tu batizas aqui, deixa-me ver se não salto nenhum, o fado Ildefonso é batizado por ti, passou a ter nome, e tens aqui o fado Árvore.
0: Exatamente, são os dois meus.
1: Que é muito engraçado, porque há uns anos, já há bastantes anos, eu de vez em quando a conversar com gente do fado, compositores, diz assim, mas porquê é que se perdeu aquela tradição tão antiga de dar nomes aos fados? E de há uns tempos para cá começaram a aparecer estes fados batizados mais recentemente. Eu acho uma
0: Porque
1: boa
0: eu
1: ideia.
0: acho que tem a ver com o facto das pessoas terem um certo pudor no, ou seja,
1: Sim, dar um nome assim.
0: e não só porque nós só podemos dar nome àquilo que é um fado tradicional e que respeita
1: Claro,
0: determinadas
1: claro, que é o
0: regras.
1: caso aqui.
0: Pronto,
1: Sim.
0: que não pode ter refrão, tem sim uma quantidade de
1: Sim,
0: regras
1: sim, sim.
0: para ser um fado tradicional. E esses fados têm, a melodia tem um nome, porque quando chegamos à casa de fados, nós podemos dizer, quero cantar o fado Licas, por exemplo, como eu gravei, é o single
1: Ah.
0: deste disco. E eu posso cantar uma letra, depois a Amália gravou com outra letra, a seguir vai a Filipa Buscaia,
1: Sim,
0: como
1: sim,
0: falámos há
1: sim, sim.
0: bocadinho, e canta com outra letra. Portanto, os fados
1: Mas a
0: tradicionais
1: música está
0: têm.
1: identificada, tem o nome,
0: Exatamente.
1: pronto,
0: E é
1: ok.
0: só para sabermos qual é o fado
1: Mas
0: que vamos
1: agora
0: cantar.
1: corres o risco de dizer a aos músicos mais novos, olha, toca o fado Árvore, e
0: E
1: eles,
0: eles dizerem-me
1: hã?
0: assim, não sei qual é esse.
1: Mas onde saber,
0: Isto leva
1: onde
0: tempo, não
1: aprender,
0: é?
1: claro que
0: Isto
1: sim, o
0: agora leva
1: tempo é
0: tempo.
1: importante.
0: Agora
1: Mas
0: leva tempo.
1: já que estamos aqui com a conversa e a colher no fado, o fado tradicional, como já referiste, está aqui, continua a ser uma baliza importante, um terreno importante para continuares a escrever
0: Muito.
1: as tuas músicas e ires buscar fados tradicionais para colocares as tuas letras. O fado é importante para ti também não perder este território do fado
0: Nunca,
1: tradicional,
0: nunca.
1: não
0: Até
1: é?
0: porque eu nem sei o que é que eu sou sem fado. Portanto, é isso é o que eu sei fazer. Não quer dizer que eu não canto outras coisas de vez em quando,
1: Claro.
0: mas no fado é onde eu encontro a minha essência máxima, onde eu me consigo expressar de forma mais real e mais verdadeira, portanto, o fato tem que estar sempre presente.
1: Muito bem.
2: Não seria outra coisa, lá está, porque já dá nome a fado e vai daqui a uns anos ter jovem, nova geração a cantar fados que foram cunhados, que tiveram cunha aqui
1: Exatamente.
2: de Terezinha
0: Esperemos que sim,
2: Landeira.
1: ainda há
0: Esperemos
1: de
0: que sim.
1: aparecer o fado landeiro. Ou o fado
0: Exato.
1: Trezinha, não sei.
0: Ildefonso é outro dos meus apelidos. Eu não queria que
1: Ai, o
0: fosse
1: fado
0: tão
1: Ildefonso.
0: declarado assim, por isso é que eu não pus Landeira.
2: Portanto, o pudor que Terezinha falava há pouco, a
1: Boa.
2: Terezinha ainda o
0: Ainda
2: tem.
0: tem. Eu queria
1: Claro.
0: passar assim mais nos pingos da chuva.
1: Muito bem. Só voltando aqui a esta curiosidade minha, porque falámos aqui da letra que tu escreveste de parceria, Duas Infâncias com o Diano de Santiago. Como é que é isto, escrever a duas mãos? Vocês sentaram-se numa mesinha com chá ou foi SMS para
0: Não,
1: lá, SMS para cá?
0: a ideia aqui é, eu escrevi sobre a minha infância e ele escreveu sobre a dele, porque
1: Estou a
0: são
1: perceber.
0: histórias, pronto, pessoais e cada um teve a sua infância e
2: Duas
0: a ideia
2: infâncias.
0: era isso,
2: Sim.
0: a ideia era ter esse contraste, eu contar como é que, na verdade eu conto como é que não foi a minha infância, ou seja,
1: Sim,
0: tive
1: sim,
0: tanta
1: sim.
0: sorte que não passei por determinadas coisas que infelizmente muitas crianças têm que passar e então,
1: Mas depois ouve-se a letra e ela faz sentido. Se não soubermos,
0: sim.
1: não é uma letra. É uma letra de tu, outra letra do Dino. Mas a letra como um
2: Não
1: todo faz
2: identificas
1: sentido,
2: qual é
1: não é?
2: qual, é
1: Sim,
2: isso?
1: isso é
0: Ah,
1: interessante. Sim, isso é interessante.
0: sim. Depois ele
1: Muito
0: canta a
1: bem.
0: parte dele, eu canto a minha, porque achei interessante trazer o Dino para esta
1: Claro,
0: conversa,
1: claro.
0: porque é uma pessoa que fala muitas vezes da sua própria infância, de como é que foi o seu caminho, de como é que aqui chegou, de como é que foi, e também tem um papel muito importante no caminho de outras crianças, e então eu acho interessante, achei interessante trazer o diálogo dele sobre a infância para contrastar com o meu, e
2: E a forma
0: daí.
2: como vocês também pretendem expressar-se e têm vindo a dar-se ao mundo é em diferentes frentes, apesar de cada um na
0: Sim.
2: sua própria sonoridade e marca, ainda assim acabam por
0: O
2: ter
0: objetivo.
2: diferentes
0: Sim,
2: expressões.
0: e chegar. E na verdade é que a questão aqui também é como é que nós vindo de sítios diferentes chegamos ao mesmo lugar. O mesmo lugar é fazermos música, sermos felizes a fazer o que fazemos, com dois backgrounds completamente diferentes e com vidas completamente diferentes, chegamos ao mesmo lugar, entre aspas, não cantamos coisas diferentes e temáticas e sonoridades diferentes,
2: Certo?
0: mas sermos os dois artistas e felizes a fazer o que fazemos.
2: ainda assim com também. Uma matriz que nos une aí uma história com muitas viagens.
0: Sim.
2: Viagens que continuas também tu a fazer, outros lugares que vão ganhando o teu nome. Tiveste pela Dinamarca, Noruega, China, Turquia, Espanha, Cabo Verde, Suíça, Polónia. Vais ter...
1: E a lista não deve estar completa.
2: São só alguns dos países que estavam no press release da nossa Teresinha. Mas sei que tens a agenda já pronta para Croácia.
0: Croácia, Marrocos.
2: Ok.
0: Vou andar por aí. Croácia já agora em junho. E é sempre gratificante cantar fora. Eu acho que as pessoas não têm se calhar noção como o fado é tão bem recebido no estrangeiro. Por exemplo, os polacos aprendem português para entender as letras dos fados. Isto para mim é mágico.
1: Uhum.
0: Saber que há um povo que não percebe nada da nossa língua e que quer perceber a nossa língua porque adora um estilo de música específico. Mas acho que o Salvador Sobral também já tinha referido isto em algumas entrevistas.
2: Nós também tivemos já algumas conversas que isso é apontado, que o nosso fado está muito bem cotado e que é muito querido não só pela questão de termos português em qualquer parte do mundo,
0: mas
2: pelos locais, pelos estrangeiros desses pontos onde há
0: Eu
2: os espetáculos.
0: Isso. Mesmo quando, por exemplo, estive na China, o público era uma sala cheia de chineses. E a minha pergunta é porquê que os chineses vão?
1: Sim.
0: Não sei. Não
2: conseguiste
0: explicar.
2: Não conseguiste falar com ninguém nem do...
0: Falámos e as pessoas, no fim, muitos deles às vezes não falam sequer inglês, portanto fica assim uma barreira linguística um bocadinho complicada. Mas há sempre um adorámos o concerto, um muito obrigada, uma coisa... Há sempre uma emoção.
1: Se calhar alguns deles também eles próprios não conseguem explicar porque
0: é
1: que vão, por palavras.
0: Eu acho que às vezes eles não conseguem dizer o que é que sentiram, mas sentiram alguma coisa, se sentiram.
1: Há muitas músicas, eu digo num outro espaço, no meu Alma Lusa, que o fado é uma música única no mundo.
0: Sim.
1: Há nada que se lhe compare. E olha, como é que desenhas os concertos lá fora? Da mesma maneira que desenhas para Portugal,
2: pois,
1: ou não necessariamente? Ou lá fora cada concerto é
0: igualzinho.
1: É igualzinho, trabalhas sobretudo sobre o álbum mais novo, mas obviamente também vais visitar temas de outros trabalhos, não é?
0: Ou seja, no fundo o concerto que eu estou fazendo naquele momento em Portugal é aquele que eu reproduzo
2: em qualquer
0: lado. Sim.
1: Mas não tens temas pedidos de vez
2: discos
1: em quando?
2: Pedidos, sim. Alguém a aparecer com o telemóvel a dizer toca!
0: Não, por acaso
1: não, o fado da Amália, uma coisa assim mais conhecida.
0: Mas isso é mais se houver um público português,
1: sim, eu percebo,
0: exatamente.
1: Claro,
0: exatamente.
1: Que sim.
2: E muito nesses encontros, quando é a comunidade portuguesa, é mais visceral? O concerto torna-se mais intimista, mais próximo? Ou tu como preparas também, o entendimento que tens do público é igual, como se fosse em casa?
0: Não, claro que, por exemplo, agora quando estive na Escandinávia, especificamente, por acaso acho que acabei por fazer isso em quase todos, tanto na Noruega como na Dinamarca. Mas na Noruega talvez me tenha cruzado com mais portugueses. E eu pergunto sempre, há portugueses na sala? E os mais atrevidos ou que não são tão tímidos dizem que se levantam um bracinho, ou dizem que sim, ou não sei o quê. E eu normalmente nesse momento tento sempre cantar pelo menos uma marcha que fala de Lisboa,
1: sim,
0: ou uma
1: claro.
0: Coisa assim que os portugueses possam conhecer melhor, ou para no fundo matarem um bocadinho de saudades de casa.
2: Sim.
0: E é um bocadinho esse o discurso que eu ouço depois no final, quando acaba o concerto. Vamos dar um beijinho, um abracinho, não sei o quê, e dizem, foi tão bom ouvir um concerto em português.
1: Matar saudades.
0: Soube-me bem, consegui matar saudades.
1: Matar algumas
0: saudades.
1: E os escandinavos e os noruegueses não são público frio, não batem assim palminhas de uma forma muito moderada.
0: Eu ia dizer uma coisa, eu ia com a ideia de que era um público distante, frio, dos melhores públicos que eu já tive.
1: Uau.
0: Público incrível, entusiasmado. Então foi no Cosmopolitan que eu estive a cantar no em Oslo. É assim um teatro, aquele é um teatro-bar, ou seja, é uma sala grande, mas as pessoas estão sentadas nas mesas como se fosse um bar, no fundo. E o ambiente é muito descontraído, embora seja um espaço grande, o ambiente acaba por ficar descontraído. E eu achei o público muito divertido. Vi umas senhoras que gritavam loucas, foi uma coisa... muito, muito especial. Não tava,
2: mas ligadas e conectada com o que estavas a fazer,
0: totalmente,
2: não desligadas.
0: Totalmente
2: muito
0: conectados,
2: bem.
0: Totalmente. No final, muita gente queria tirar uma fotografia, compraram imensos discos, queriam mesmo um autógrafo no disco, queriam conversar, dar uma palavrinha. Há uma coisa curiosa que eu nunca tinha visto acontecer, que é eles compram cartazes. Por exemplo, imagina, o espaço tem o cartaz do concerto e as pessoas compram
2: cartaz.
0: Que eu penso assim, onde é que vai poder
1: sim,
0: que
1: sim,
0: eu
1: sim, eu já vi isso em alguns lados.
2: Guardam onde?
1: Não é uma tradição
0: não,
1: muito portuguesa
0: assim
1: cá.
0: E não foram assim tão poucos que se venderam. Eu fiquei um bocado... pensei, porque é que se estão a vender?
2: Assinaste algum?
0: Sim, Sim. Assinei pelo menos dois cartazes.
1: Que giro, estarás na parede de alguém.
0: É alguns,
1: e muito bem, na parede deles, muito bem. Terezinha Landeiro.
2: Faz parte da mobília do quarto.
1: Claro.
0: Não é pessoal acorda, lá está a Terezinha Landeiro.
1: Exatamente. Não podemos esquecer de falar aqui do Bernardo Couto, na guitarra portuguesa, do André Ramos na viola de fado, do Francisco Gaspar no baixo acústico. Uhum. Como eu costumo dizer, assim, numa linguagem mais pop, isto é a tua banda de estrada também, para além de terem gravado o disco.
0: Sim, o Couto acaba por estar um bocadinho menos vezes, porque também toca com muitos artistas, com o nosso querido Zambujo, Cristina Branco. Então ele anda sempre por aí também, de norte a sul, Portugal e além fronteiras. Portanto, às vezes um bocadinho mais difícil que ele seja presente. E tem então o Sebastião Pereira, que tem feito muita estrada também connosco, que é quem faz as substituições do Bernardo. Mas o Bernardo teve um papel também muito interessante neste disco, porque ele também assina duas músicas do disco. Portanto, não só tocou como também compôs. E
1: o
0: eles os três ajudaram na produção.
1: Não é? Estou aqui a ver a ficha técnica.
0: E o adiaram-se
1: os abraços. Sim.
0: E para além disso, eles também têm, não só tocam, mas também ajudaram na produção musical do disco. Portanto, sem eles este disco não era possível, também não existia. Por isso só posso agradecer-lhes.
1: Já agora, só para quem nos está a ouvir e vai saber onde é que andas, através do Facebook, do Instagram.
0: Sim, Instagram, Facebook. Vou sempre partilhando os concertos, as datas. Portanto, que se
1: fiquem
0: forem
1: alerta,
0: por lá,
1: não é?
0: Já sabem que vão encontrar a minha agenda.
1: Muito bem.
2: Maravilha.
1: Só por causa dos concertos agora, como é que começas o concerto?
0: De forma bastante intimista, em princípio.
1: Qual é? Qual é o tema que abre o concerto?
0: Ai, as almas.
1: Ah, eu gosto sempre de perguntar isso, porque não é necessariamente o alinhamento do disco, nem o...
0: Não vai de acordo com o alinhamento. Mas só antes de nos despedirmos, só para dizer que dia 1 de abril de
1: 2027... 27, ouviram bem.
0: Sim, é só para o ano, eu sei, ainda por cima de 1 de abril
1: é verdade.
0: Dia das mentiras, portanto parece que é mentira. Mas eu juro que não é. Tenho o concerto em Lisboa, da apresentação deste disco no Tivoli. Portanto, estão todos convidados a aparecer.
1: Isto também é uma coisa que me deixa alguma curiosidade. Normalmente as apresentações dos discos, às vezes até são feitas antes do disco sair, dias antes, ou são feitas logo a seguir. Portanto, o disco está assim muito quentinho, acabadinho de sair do forno.
2: Certo.
1: Como é que é isto, fazer a apresentação quase um ano depois? Porque os fados e os temas vão crescendo, vão-se moldando, não é?
0: Vão ganhar palco, vão ganhar mundo, vão ganhar... Não quer dizer que não vão correr bem nos outros concertos, porque
1: claro,
0: vão,
1: claro.
0: Por ter o efeito de surpresa. Em Lisboa já não vai ter o efeito de surpresa, mas vai ter uma patina. Vai ganhar uma patina.
1: Mas era isso que eu estava a pensar, porque com um ano de distância, mesmo quem já conhece o disco muito bem, de
0: vai
1: certeza que vai ouvir
0: maneira.
1: Qualquer coisa.
0: Sim.
1: Como se fosse a primeira vez.
2: Sim, aposto que vai ter muitas surpresas também.
0: Sim, muito bem.
2: Por isso, dia 1 de abril de 2027, estive ali com Terezinha Landeiro, com este Será que lhe descobres a poesia, que é um disco que tem carimbo RTP Mundo e Antena 1. Que lindo. Amei esta conversa. Só
1: sabes
2: qual é a cereja que eu queria?
1: A cereja é um tema que é...
2: Sim.
1: Que é Terezinha Landeiro vai escolher.
2: Agora é as nossas companheiras.
1: É a parte difícil.
2: De leads radiofónicas.
0: Então, o que é que eu vou... Olha, eu acho que vou escolher o single, o segundo single deste disco, que dá nome ao disco, que é o Será que lhe descobres a poesia, que é cantado no Fado Licas.
2: Será?
0: Será que lhe descobrem a poesia? Essa é que é a questão.
1: Eu acho que a ideia aqui, acho que também disseste isso, é cada um que ouve este tema descobrir a poesia por si próprio.
0: Sim, sim. E não vejam isto de uma maneira pretensiosa,
1: claro,
0: de
1: claro,
0: o que eu escrevi foi poesia. Não foi isso. É mesmo a poesia, a beleza de tentar encontrar a beleza das coisas.

0: 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Estamos então juntos na minha rua no mundo, muitas ruas que temos desbravado e hoje continuamos a sul. Edgar Canelas, é basicamente contigo esta conversa, é a tua casa.
1: Só porque estou aqui no Algarve, estou aqui na vizinhança, isto é tudo muito relativo, estou na vizinhança de Lolé e hoje esta nossa viagem vai fazer-se aqui a partir de Lolé. Vamos falar das minações. Uhum. Dália Paulo é diretora municipal de cultura da Câmara Municipal de Lolé. Dália, bem-vinda. Abrimos a conversa exatamente quantas minações estão concretizadas neste momento. Dália Paulo.
2: Olá, bom dia a todas e a todos. Obrigada pelo convite à Câmara Municipal de Lolé para nos juntarmos a vós em mais esta edição. É sempre um gosto para nós estar aqui a partilhar. Nós temos 6 minações realizadas, mas neste momento ativas, podemos dizer que estamos com 3 geminações ativas, outras que apenas fizemos o institucional e depois ainda não houve oportunidade de fazer aquilo que estas geminações pretendem, que é sobretudo pôr em contacto as nossas gentes deste território.
1: Exato.
2: Do município de Lolé.
1: Não ficar só por aquele momento mais formal, como é óbvio.
2: Não, isso não. Esse é o momento menos importante. Porquê? Porque o momento mais importante, porque é que nós fazemos, o que é que são as geminações ao nível municipal? É a diplomacia local a funcionar, mas é sobretudo o trabalhar, aquilo que nós às vezes temos muita dificuldade em fazer, que é compreender o outro, ter tempo para o escutar e perceber que, mesmo de sítios mais distantes, nós somos geminados com Bissorã, por exemplo, na Guiné, ou com a Boa Vista em Cabo Verde, que são culturas diferentes. Nós somos todos pessoas que amamos, que sorrimos, que temos as nossas capacidades e fazer essa ligação entre, sobretudo entre as áreas da educação, do desporto e depois outras áreas mais científicas, como também já temos feito geminações, nomeadamente ao nível da área da saúde, ao nível também, acho que posso partilhar convosco, já não sei.
3: Pode tudo.
2: A nossa grande satisfação, temos um menino da cidade de Bissorã a estudar na Universidade do Algarve, que a sua estadia é financiada pelo município de Lolé no âmbito desta geminação. O menino está a estudar num curso ligado às biociências, porque é uma área, a área da saúde e dos cuidados primários, é uma área muito, muito deficitária na cidade de Bissorã. E quando o Executivo Municipal esteve lá em 2024, assinou-se este protocolo de entendimento, onde juntava também a Universidade do Algarve. E neste momento o menino veio no início deste ano letivo, ou seja, 25-26, e está a fazer já o seu primeiro ano aqui na Universidade do Algarve. Isto é as geminações, não é? Uhum. Isto é aumentar a qualidade de vida das populações que estão geminadas connosco, conhecê-las melhor. E agora, se calhar, quem me está a ouvir pensa assim: então, mas isso é só um lado dá e o outro recebe.
1: Exato, não, como é que está a balança, não é? A balança de intercâmbio cultural e social. Mas, Dália, para não nos perdermos, já me referiu duas. Referiu Boa Vista, Cabo Verde, não é?
2: Sim, já Boa Vista, Cabo Verde. Foi a nossa segunda cidade com a qual somos geminados, já é do século passado. Sim. É de 1999 a geminação, mas a primeira foi aqui, uma cidade aqui muito perto de nós, Cartaya, em Espanha, que foi em 1997, e que aí nós temos feito sobretudo ligação na área cultural, ao nível também da nossa banda filarmónica, que também foi convidada para estar naquela cidade. Depois, já nos anos 2000, Bissorã já é dos anos 2000, e tivemos também uma assinatura com uma cidade francesa. Temos geminação com duas cidades francesas. Vou dizer a primeira, e é aquela que, como eu vos disse no início, fizemos apenas ainda a parte institucional. E aquelas áreas de cooperação que nós sonhámos desenvolver em parceria ainda estão por concretizar na maior parte, que é Puy Notre-Dame, em França. É uma daquelas minações que está latente, ou seja, está à espera do novo fogo. Mas temos uma geminação muito interessante com Créteil, também em França. E aí sim, temos feito muito trabalho conjunto. A geminação é de 2016 e nestes últimos 10 anos temos feito. Nós já fomos lá com investidores e empresários locais, com agentes da área da cultura e também já recebemos cá delegações de retail, sobretudo na área do investimento, na área da saúde, portanto, para perceber as boas práticas e aquilo que nós podíamos também partilhar nessas duas áreas. É uma geminação que está neste momento ativa, já com o atual executivo do Presidente Telmo Pinto, em que já estamos também, o Presidente Telmo Pinto também já foi convidado para dar seguimento a esta geminação e conhecer que retei para perceber quais são as áreas, efetivamente, que agora este novo executivo pretende aprofundar nesta relação com Créteil, até porque é uma relação para nós também muito, muito interessante. Como nós sabemos, já há muitos portugueses e há muitos algarvios já em França, e tem sido uma relação muito bonita de identidade, de partilha, e isso é fundamental neste tipo de geminações, porque saímos todos um bocadinho mais humanos, mas sobretudo um bocadinho a ter mais orgulho na nossa identidade e ao mesmo tempo a perceber que todos nós temos um amor muito grande pelas cidades onde escolhemos estar ou pelas cidades
3: viver,
2: onde nascemos.
3: Claro.
2: Mas isso não invalida que percebamos a beleza
3: Do
2: e a
3: mundo.
2: riqueza das outras cidades.
3: Exatamente.
2: E tem sido tão interessante ver nascer amizades e ver nascer negócios mesmo entre estas cidades que estão a ser geminadas. Falta na Polónia, que é uma geminação já dos anos, enfim, do novo milénio, 2013, com Wilicka, que também foi uma daquelas geminações que tivemos um projeto em comum, que seria trazer artistas polacos aqui à região, mas que, entretanto, é um projeto que ficou também em suspenso e que também ainda não temos efetivação desta geminação. Portanto, eu já vos tinha falado do Puy Notre-Dame, já vos tinha falado de Créteil, de Cartaia, de Bissorã, da Boa Vista e agora Wilicka. E estamos neste momento, mais uma vez no continente africano, a fazer uma geminação com a cidade de Safi, em Marrocos.
1: Isso tem alguma coisa a ver também, se calhar, com a presença recente de Marrocos como país convidado no MED, não é? Sim.
2: Tem tudo a ver.
1: Exato.
3: Muito bem.
1: Como é que o município gera estas diferentes geminações? Porque isto acaba por ser um desafio muito interessante. São realidades sociais, económicas, culturais muito diversas. Como é que dentro do município se vai gerindo esta rede?
2: Vai-se gerindo, sobretudo, com muitas parcerias fora do município, com as escolas, nomeadamente, porque nós acreditamos que os destinatários principais desta nossa diplomacia local são os nossos meninos e as nossas meninas das escolas, para lhes proporcionar outras biografias, outras aprendizagens, para estarem com pessoas novas e para aprenderem outras culturas. Portanto, nós vamos gerindo de duas maneiras. Uma, nós desafiamos o outro, o parceiro, a cidade geminada, a fazer algo connosco, como foi, por exemplo, o caso do Festival MED, quando teve o país convidado de Marrocos e que depois deu origem a esta aproximação da cidade de Safi, ou também somos desafiados pelas cidades que connosco, que são nossas irmãs, não é? Que são geminadas connosco, e também temos, por vezes, alguns empresários locais que também nos desafiam a fazermos a ponte com estas cidades geminadas porque estão interessados em desenvolver a sua atividade económica naqueles territórios, e isso é maravilhoso porque alguns dos territórios precisam de algum investimento E nós também fazemos essa ligação para tudo aquilo que é o desenvolvimento local, o desenvolvimento económico, as questões culturais dessas cidades. Para lhe dar um exemplo concreto, que é sempre mais interessante, nós temos um bairro, salvo seja, na cidade de Bissorã, chamado Bairro de Loulé.
1: Que
2: Ou
1: interessante.
2: seja, sim, foi um bairro dedicado à geminação com a cidade de Loulé. Portanto,
1: E é só o nome, Dália Paulo, é só o nome ou, tal, ou tem lá algumas características, sei lá, uns folhadinhos de Loulé ou uma parte mais cultural ou algumas marcas mesmo de Loulé? Ou para já, pelo menos para já, é só o nome.
2: Para já é o nome e é uma placa identificativa com a inauguração do bairro e com a nova toponímia do bairro. Ou seja, era um bairro que tinha outro nome e que, quando a geminação se doou, eu acho que é uma dádiva, não é? Dar à cidade que estamos a ser geminados o nome de um bairro da cidade, e é o bairro de entrada. Ou seja, as pessoas que chegam a Bissorã, a maior parte delas chega por este bairro de Loulé. E quando em 2024 houve uma visita de uma comitiva de Loulé a Bissorã, também se perspectivou que pudéssemos ajudá-los do ponto de vista técnico e da engenharia, porque qual é a carência do bairro de Bissorã? É a questão da água. E que nós estamos a trabalhar para mandar lá técnicos aqui nossos de Loulé para ajudar a resolver essa questão da água também em Bissorã.
1: Muito bem.
2: Portanto, estas relações criam-se destas necessidades e desta capacidade de nós percebermos que só juntos conseguimos construir talvez aquilo que é uma utopia, mas que estas geminações, eu creio que fortalecem, que é um conceito muito abstrato chamado paz, mas que estas nossas geminações vão construindo esta paz dentro de cada um de nós, que vai sendo tocado dentro destes meninos e destas meninas. E quando olham o outro, a questão do outro com uma religião diferente ou do outro com hábitos culturais diferentes, percebem que é o outro que faz um sorriso e que é um outro que tem também os mesmos desafios na escola. As escolas são completamente diferentes em Bissorã ou em Boa Vista ou mesmo em Safi, mas quando os nossos meninos chegam lá percebem que estão ali com meninos iguais, com meninos que gostam de brincar, como os
0: Como
2: nossos
0: todos os
2: meninos.
0: outros,
2: E essa
0: claro.
2: partilha, eu acho que pode ser, eu costumo dizer que a diplomacia local é uma luz naquilo que pode ser uma
1: É uma bela imagem.
2: paz. É muito.
1: É uma bela imagem.
0: É
1: Muito
0: isso.
1: bem.
0: É um
1: Dália
0: motor.
1: Paulo. Dália Paulo, obrigado por esta sua disponibilidade e
0: Obrigada,
1: continuação de bom
0: Dália.
1: trabalho.
2: Muito obrigada. Bom dia.
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0: Bem-vindo, bem-vinda, chegue-se mais perto de nós. A Minha Rua no Mundo está disponível para todos. Edgar Canelas, daqui a pouco já voltamos a viajar e a ouvir mais música.
1: Exatamente.
0: Entretanto, eu sei que há algo para partilhar, não é?
1: Exato, tenho aqui um recado em jeito de convite. O mês de junho em Portugal é sinónimo de ruas iluminadas, marchas populares, sardinhadas.
0: Festivas, bem festivas.
1: Noites inteiras dedicadas à celebração em comunidade. Mas não estou a sugerir-vos uma noite de santos populares ou de marchas no nosso país, não. Estou a sugerir-vos, ou quero sugerir-vos, uma noite com estas características muito portuguesas, mas em Paris. E vai acontecer no dia 29 deste mês de maio. Chama-se Coin du Fado. É a organização, é o nome da organização, que dinamiza este espaço, Les Affiches, em pleno Quartier Latin, em Paris, numa noite especial intitulada Le Fado Fête la Fête.
0: A festa
1: Espero
0: das festas?
1: Espero que o meu francês, exatamente. E vai evocar a alegria das festas de Santo António e São João. Portanto, ponham aí na vossa agenda, se estão na região ou vão estar, dia 29, é numa sexta-feira, em Paris, no Quartier Latin, os santos populares portugueses vão tomar conta daquele quartier.

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0: 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São 11 horas no continente e na Madeira, 10 horas nos Açores. 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
0: 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Seguimos com a segunda hora de Minha Rua no Mundo, com Andréa Rocha e Edgar Canelas. 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

0: Vai dar Portugal, Edgar.
1: E a que propósito é que, de repente, Andréia Rocha, estamos num campo de futebol?
0: Não gostaste?
1: Não percebi. Gostei, mas não estava, isto não estava no meu roteiro de viagem. O que é que acabou de acontecer?
0: A minha rua no mundo pode terminar num campo de futebol e é o que muita gente, ao longo destas últimas semanas, deve-se ter sentido, Edgar, porque é Tuga ou Nada, foi a canção que acabamos de ouvir, é música oficial de apoio à nossa Seleção Nacional de Futebol Masculino, é a preparação e o aquecimento para o Mundial de Futebol que vem por aí. Pronto.
1: Muito bem, estás desculpada por ter escolhido esta música. Estou a brincar.
0: Ainda claro. Tenho mais para te contar sobre esta música, porque a sonoridade acho que mostra bem que estamos no hip-hop e rap-tuga. Portanto, o Sam the Kid foi chamado a fazer este tema, que chamou outros nomes icónicos do género musical. Bispo, G-Sun, Papillon e Sir Scratch deram aqui a volta do... daquela expressão que ouvimos muito, a tudo ou nada.
1: Tudo ou nada, exatamente.
0: E por isso,
1: sim,
0: cá estamos. A Federação Portuguesa de Futebol lançou este tema como o hino de apoio à seleção de futebol, e ainda bem. E durante a febre, não sei se apanhaste, Edgar, a febre por conta da caderneta de cromos.
1: Exatamente. E os cromos, numa altura de época, numa altura tão digital, mas ainda andam por aí uns papelinhos e uns cromos. É várias versões. E é uma coisa muito interessante. Lembro-me muito bem disso. Não era só dos cromos da bola. Havia cromos de tudo, e mais de tudo e mais alguma coisa. Muito bem. Mas vêm aí as emoções do futebol, e quer se gosta ou não de futebol, vai ser quase impossível passar à margem das emoções e que vão acontecer por aí. E dos grandes momentos de festa. E havemos, com certeza, aqui na RTP Mundo, na Antena 1 e noutros dos nossos canais, estar presentes em muitos espaços de festa.
0: Isso mesmo. Vamos continuar então a viajar. Estás preparado?
1: Estou preparadíssimo.
0: Sinto muito.

0: A minha rua no mundo, Edgar Canelas, que tal irmos para...
1: ao outro lado do mundo.
0: Exato, Down Under, não é? É assim que se costuma apelidar a Austrália. Rita Silva está aqui connosco. Olá, Rita.
2: Olá.
1: Pegando no que a Andréa estava a dizer, e vocês como é que se referem a Portugal? É também o outro lado do mundo? É um Down Under ou como é que é?
0: Um up under.
2: Literalmente. Se bem que os meus filhos já estão na questão se nós é que estamos down under ou se vocês é que estão down under.
0: Exato.
2: Pronto.
1: Isso é muito complicado.
2: É um tema polémico aqui em casa.
1: Muito bem. Bom, aqui com a magia da rádio é como se estivéssemos todos aqui à volta de uma mesa, todos
2: exato.
1: No mesmo sítio, tão longe e tão perto, não é?
0: É verdade, as ruas no mundo. Portanto, que rua é esta que a Rita escolheu em mais de um ano, não é? 2025, partiram nesta aventura em família.
2: Sim, fez agora um ano e meio que nós partimos para a aventura da Austrália, de Portugal. Foi assim, foi uma grande aventura.
0: De onde originalmente é que partiram, Rita?
2: Nós partimos do Cadaval.
0: O Oeste.
2: Ali perto de Óbidos. Sim, do Oeste, exatamente.
1: E está exatamente onde? Já agora até nos pode dizer o nome da sua rua. Aí.
2: Estamos em Perth e é Grass Tree Lane.
1: Já iam com essa rua sinalizada no Google Maps ou no vosso mapa, ou houve assim uma espécie de pesquisa aí in loco?
2: Não de todo. Nós sabíamos que queríamos vir para Perth porque era a cidade que mais se ligava ao nosso estilo de vida que nós estávamos a procurar, e então viemos para Perth. Nós por acaso tínhamos aqui uma amiga de família que nos acolheu quando nós chegámos aqui. Isso foi uma grande ajuda, principalmente com duas crianças.
0: Pois.
2: E ficámos lá com ela um pouquinho até arranjarmos trabalho e conseguirmos arranjar casa e escola para os miúdos. Fomos para uma casa durante algum tempo perto da cidade e então agora mudámos aqui para esta, que suponho, espero que seja uma casa assim mais durante mais tempo.
0: Porquê que Perth funcionaria melhor para o vosso estilo de vida? Que estilo de vida é esse que queriam manter?
2: Assim, o clima aqui é mais estável do que outras zonas.

0: Porque mudanças são sempre difíceis. Para o outro lado do planeta, mais ainda. Mas com crianças, escolher escolas, como é que foi este desafio? A língua, a integração?
1: É assim, eu e o meu marido, nós já fomos imigrantes com os nossos pais em Inglaterra. E sabemos que eu, pelo menos, sofri muito com essa mudança. Eu já tinha 11 anos quando nos mandámos para a Inglaterra. Ou seja, eu deixei amigos, deixei muita coisa para trás e lidei um bocado com aquela situação. Foi um bocadinho difícil para mim. Então nós tínhamos consciência que não queríamos fazer isso aos nossos filhos. Portanto, se nós fôssemos para ir para alguma aventura, tinha que ser agora ou nunca. Mesmo em termos profissionais, eu tinha o meu estúdio de fotografia em Portugal e felizmente estava a correr tudo bem, mas chegou um ponto que eu estava mais a trabalhar mais tempo do que o tempo que eu estava com os meus filhos e não foi de todo isso que nós tínhamos idealizado para a nossa família e para a nossa vida. Essa parte começou a pesar um bocadinho mais e então nós decidimos, pronto, uma coisa boa da nossa família é quando nós não estamos bem, nós literalmente mudamos para o que é.
0: Não interessa para onde eles vão.
1: Exato.
2: Eu só ia perguntar, porque, antes de perder essa vista, porque estava a falar no seu trabalho. Sim. Na fotografia, o trabalho aí que encontrou foi na mesma área ou teve que mudar de área em relação ao que fazia aqui em Portugal?
1: Sim, felizmente consegui mesmo na minha área de fotografia, foi um setor um bocadinho diferente, ou seja, eu estava mais baseada na fotografia de família, crianças, já tinha o meu próprio estúdio. Aqui estou a trabalhar para uma empresa grande de brinquedos e eles, pronto, é mais produto, é fotografia de produto, o que é incrível porque, pronto, consigo, o meu filho também participa como modelo e tem sido mesmo muito incrível.
0: Um negócio de família.
1: Exato.
2: Isso dá uma ajuda, eu não sei se já posso ter perdido, se já disse a idade dos seus filhos, se calhar o que não faltam lá em casa então são brinquedos.
1: Ah, sim, temos bastante e particularmente para onde eu trabalho isso então não falta, né? Porque ele tem 7 e ela tem 3, vai fazer agora 4 anos em julho. Então uma animação.
2: Com essas idades, a adaptação de que a Andréia há pouco perguntava acaba por ser
0: esponja,
2: se calhar,
0: não é?
2: mais fácil, não é?
1: Sim, para ela foi super fácil, tranquilo, até porque ela passa muito tempo connosco. Os nossos trabalhos felizmente são super flexíveis e aqui há essa mentalidade do equilíbrio entre família e trabalho, o que é incrível. E era uma das razões também porque nós procurávamos um país assim.
0: Ok.
1: Ela só vai 2 dias por semana para a creche, o que é super diferente com aí em Portugal.
0: Pois.
1: Ela ia todos os dias e quase até à reta final. E pronto, ele foi um bocadinho mais difícil porque lá está, ele já era um bocadinho mais velho, já deixou amigos para trás, ele tinha um toque de inglês, porque nós também somos fluentes, eu e o meu marido. Nós investimos bastante no inglês com ele quando ele era bebê, mas depois, interessante, a vida acontece, a irmã nasce e depois uma pessoa, eles vão para a escola, a gente também não quer estar a confundir, pronto, acabámos por deixar isso um bocadinho para trás, mas a partir do momento que nós decidimos vir também investimos nas explicações de inglês, para ele também ter, pronto, para saber minimamente
0: para se integrar,
1: ter uma conversa. Sim.
2: E como é que vocês dividem essa utilização da linguagem, o inglês e o português? Em casa fala-se maioritariamente português, e fora inglês?
1: Sim. Eu e o meu marido também crescemos assim, em casa era sempre português, até porque os nossos pais não sabiam falar inglês, não é?
0: Clássico.
1: Mas sim, nós mantemos sempre o português em casa, apesar dele ter que ler em inglês e algumas dúvidas que surgem, obviamente, aconteceram em inglês, ele tem mais aquela iniciativa de explicar em inglês.
0: Pois.
1: Mas ele tem noção que é para manter o português e ela também fala super bem. Há mais as vezes que eu os encontro os dois a falarem inglês um com o outro do que a terem um diálogo connosco.
0: É um tradicional. Pois, porque está a ser alfabetizado também, então nessa língua torna-se mais fácil, mas temos então esta aventura a quatro. O seu marido também manteve no mesmo setor, descobriu outras áreas aí na Austrália.
1: Nós estamos num visto de estudante cá. E ele está a tirar o mestrado em Cyber Security, que era uma coisa que ele também não conseguia ter feito em Portugal, porque a licenciatura que ele tem é de arqueologia, que não tem nada a ver.
2: E cibersegurança é um campo muito importante nos dias de hoje.
0: Sim.
1: E aqui é muito difícil entrar aqui para a Austrália, mas eles dão valor a quem quer estudar temas que são precisos, ou seja...
0: Atuais. Prementes, não é?
1: Atuais, mas que eles achem que vão ter valor, para eles, para os australianos, okay. Não é? Para o desenvolvimento.

0: Obviamente a Austrália,
1: Certo.
0: pronto, e cybersecurity é uma das coisas pronto, que eles investem para as pessoas também fazerem.
2: Boa.
1: Rita, temos aqui a possibilidade de vos acompanhar mesmo de longe, se quisermos seguir
0: Sim.
1: esta família portuguesa. Que projeto é este que também vai mantendo bem ligado e aceso nas redes sociais?
0: Eu quando vim para cá, eu não conseguia encontrar informação nenhuma de ninguém, porque a minha questão aqui não era só vir para a Austrália. Não é? Porque nós já tínhamos ido de Inglaterra para Portugal, nós dos dois, e depois então é que decidimos vir para aqui, mas não era só vir para a Austrália, mas era vir para a Austrália com duas crianças e toda a logística por trás. E isso a mim criava-me um bocado de ansiedade, porque eu não encontrava ninguém que estivesse na mesma situação. Houve uma rapariga portuguesa que por acaso nós até se damos hoje em dia, que me foi dando assim umas luzes de como é que eram as escolas e essas coisas assim. E então criar esta página do Instagram foi como também dar a conhecer a outras famílias que possam ter
1: Essa
0: ideias de
1: vontade.
0: vir ou de emigrar, a vontade e coragem, porque vale muito a pena. E então eu acho que eu sinto que hoje em dia, passado um ano, parece que foi pouco tempo, mas sinto muita diferença, há muito mais pessoas a divulgar histórias mesmo de mudanças de país ou o que é que for que seja, ou profissão, ou assim. Há aqui uma grande onda de coragem, acho eu, e acho que é bonito. Decidimos partilhar assim um bocadinho da nossa viagem também nesse âmbito para mostrar aí em Portugal e em todos os cantos do mundo, porque tenho tido mensagens de muitas pessoas em todo o lado, quando nós também temos aqui um bocadinho de Portugal no outro lado do mundo.
2: Claro, claro. E se
0: Exato.
2: calhar à conta do seu Instagram já há aí mais portugueses na Austrália.
0: Pois, não sei, é assim, há umas pessoas que estão a caminho disso.
2: Ah, boa.
1: Estão a ficar inspirados.
0: Sim, eu tenho ajudado assim algumas pessoas mesmo em termos do visto e algumas questões ou, sei lá, dificuldades mesmo. Eu acho que é mesmo quando se vem com miúdos que o coração parece que aperta um
1: Aperta
0: bocadinho
2: mais.
0: mais
2: É
0: e que
2: mais
0: nós não temos a
2: complicado, não é?
0: certeza, queremos ter mais a certeza das coisas.
1: Dos
0: Como é
1: passos. Como é que
0: um...
2: encontramos no seu Instagram, Rita?
1: Isso.
0: É Faux, Fearless and Free. É o número 4, Fearless and Free.
2: Ah, 4 de fora de
1: Quatro número,
2: 4. 4.
0: 4 do número.
1: De sem medo, underscore, portanto aquela
0: Sim.
1: linhazinha em baixo, and, conector i, em inglês, mais um underscore e depois free, portanto livres, estes portugueses
2: Grande
1: por...
2: nome, isso é um nome extraordinário. Muito bem. Rita, e como é que se alimenta a ligação a Portugal? À sua família, à sua região?
0: É assim, eu acho que em comparação com a referência que nós tínhamos de ligação de Portugal à Inglaterra há 20
1: Pois.
0: anos atrás, não é?
1: Sim.
0: Não tem nada a ver. Eu escrevia cartas às minhas amigas e à minha prima e assim. Portanto, é uma grande diferença. Nós mantemos o contacto por videochamada. Hoje em dia é super fácil. E mesmo por áudios, os miúdos às vezes mandam áudios uns aos outros e
2: Isso é
0: tentamos
2: muito
0: manter a
2: interessante.
0: ligação dessa forma.
2: Um dia destes pode reunir os seus miúdos e vão todos escrever cartas e as vossas amigas e
0: Oh.
2: amigos vão achar uma coisa extraordinária. O que objeto
0: Sim,
2: é
0: já
2: este?
0: pensei nisso.
1: Sim,
0: Já
1: postais e
0: pensei nisso.
1: cartas. Manter ainda essa ponte. Apesar do mundo ter ficado mais pequenino, não é? Muito por conta das redes sociais e desta possibilidade de estarmos constantemente ligados, que é uma coisa boa, tem coisas boas e coisas más, como tudo. Há também esse manter do analógico, que se calhar até garante mais momentos, mais história e memória. É outro
0: Ah,
1: projeto, se
0: sim,
1: calhar, para
0: eu acho que
1: acrescentar.
0: sim. Exato. Podem depois ver lá na página, de certeza.
1: Boa, fica a ideia para a página. Mas antes de deixarmos
0: Exato.
1: a Rita ir embora, Edgar, eu
2: Sim.
1: gostava que a Rita partilhasse connosco aquilo que tem mais, sente mais falta do Oeste e aquilo que mais gosta e gostava que todos os portugueses pudessem desfrutar de Perth.
0: O que mais sinto falta é realmente a comida, porque aqui a comida não é. Não, eles não têm cozinha australiana. Isto é assim uma mistura de muitas culturas e é muito parecido até com a comida inglesa. Pronto, é a única maneira que eu consigo descrever também, porque é a única referência, se calhar, que eu tenho, assim,
1: Certo.
0: de outros países.
1: Commonwealth
0: Mas
1: também.
0: eles. Pois, exato, exato. Eles não têm assim cozinha interessante. Mas há variedade, há muita variedade, há, sei lá, tailandês, há italiano, há muita coisa. Português, que restaurante não há, mas temos aqui um café mesmo pertinho da nossa casa, por acaso, que acho que é o único café de Perth português, que tem pastel nata, tem
1: Iguarias.
0: vários bolos portugueses,
1: Boa.
0: exatamente. Eu acho que sim, diria uns belos caracóis. Tenho saudades de caracóis. Aqui eu acho que era ilegal.
2: Estamos a começar, eu não sei se sabes, Andréia, mas pelo menos aqui no Algarve estamos a começar a época.
1: Pois,
2: de comer
1: ainda não
2: caracóis.
1: Comi nada. Já, não. Agora fiquei com vontade, com uma coisinha gelada. Não, agora não ia dizer uma coisa que não posso.
2: Uma cervejinha, podes dizer.
1: Pronto, posso dizer.
0: Exato.
1: Com o pão torrado, com manteiga, não é? Exatamente. Ai, meu Deus.
2: É, estamos a começar a época.
1: Já chega, sim. A Rita está do outro lado do mundo, não dá, Edgar.
0: Exato, já chega.
2: Se eu e a Andréia chegássemos aí agora, onde é que nos levava assim de imediato? Para o lado do mar, mais para o interior, onde é que íamos? Para onde é que começávamos a explorar parte?
0: Assim, para o lado do mar definitivamente, porque as praias aqui são, eu nunca vi uma coisa assim, são mesmo incríveis. A água é definitivamente muito mais fria do que o que eu estava à espera. Oh. Não estava à espera que a água fosse tão fria aqui.
1: Sim, vindo do oeste, sim, dizer que é frio.
0: Talvez.
1: Pois, porque eu só pensei, para Santa Cruz, não é? Que a água também não é propriamente quentinha.
0: Não, não, no oeste não se sente os dedos dos pés, nem os ossos doem. Não é aqui não, aqui não é assim tão alto.
1: Ah, pronto.
2: Eu estou mais aconchegado porque estou aqui em Faro, no Algarve. Ano passado chegámos aos 26 graus na água, portanto...
1: Estamos a fazer muita inveja à Rita. Já foram os caracóis e agora à praia. Edgar, não podemos.
2: Não podemos.
0: Não, é assim... No verão a água realmente fica mais quente, não é? E até temos, pronto, temos as baleias que fazem aqui esta parte toda, porque a água realmente é mais quente aqui no verão, agora no inverno, estamos agora a entrar no outono. Eu fui à água há 2 semanas atrás e realmente a água estava mais quente que o oeste, mas estava mais fria do que eu esperava que fosse.
1: O termostato já está australiano, Rita. Já está com o termostato.
0: Sim, pois eu acho que é isso também. Eu acho que é isso. E depois, literalmente, aqui ao lado da nossa casa, ia-vos levar aos cangurus porque nós temos uma reserva natural mesmo por trás da casa.
2: Que bonito.
0: Para vocês verem os icónicos cangurus. Eles aqui não andam na estrada, mas temos aqui uma reserva que os protege, que é muito giro.
2: Muito bem.
1: Maravilha, adorava. Edgar, por favor, marca o voo.
2: Marco cangurus. Sim, tu vais ver os cangurus e eu vou ver as praias mesmo
1: pronto.
2: Com água mais fria. Mas cuidado com os tubarões, ou aí não estão numa da zona da Austrália onde há tubarões.
0: Acho que tudo mata aqui, não é? Há sempre qualquer espécie que
1: o
0: mata.
1: O bicharoco mata.
0: Se bem que...
2: Eu nunca estive na Austrália, mas das coisas que vou vendo, de facto, acho que a Austrália tem essa característica muito
1: interessante. Uma vida natural muito forte.
2: Tem uma vida natural que entra pelas casas adentro e as serpentes, etc, etc, etc.
0: Sim, não, eu acho que tem a ver também dos estados. Eu acho que aqui este estado aqui de Western Australia é muito mais seco do que, por exemplo, Sydney ou Brisbane, é muito mais úmido. E aí então temos muitas cobras e muitos répteis. Aqui não é. Eu nunca vi nada dentro de casa, eu nunca vi uma aranha fora do normal, a não ser fora na rua. Na rua, no mato. No
2: sim,
0: mato.
2: Sim.
1: Na natureza, onde deviam estar, muito lindas. Pois.
0: Exato.
1: Rita, muito obrigada por esta viagem, por nos ter dado a conhecer a sua rua na Austrália e também aqui no cantinho à beira-mar plantado, no Cadaval. Tudo a correr bem e, quem sabe, voltamos a conversar para marcar então essa visita aos cangurus.
2: Muito bem, Rita, foi um gosto.
0: Fica à espera.
2: Continuação de boa estadia aí na Austrália.
0: Obrigada.
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0: Andreia, já temos a bagagem pronta. Vamos partir de viagem para outra rua.
1: Bora.
0: E a rua hoje que vamos conhecer, mais uma rua no mundo, vai levar-nos até Pontault-Combault,
1: França.
0: Onde está uma comunidade portuguesa. Na altura em que estão a ouvir-nos aqui à conversa, de certeza ainda está uma grande festa por ali.
1: Sim,
0: e
1: sim,
0: quem
1: sim.
0: é que é responsável por esta festa? A Associação Portuguesa Cultural e Social de Pontault-Combault. E o nosso convidado é o Cipriano Rodrigues, que se junta aqui a nós, deve ter sido da festa nesta altura. Cipriano, bem-vindo, obrigado pela sua disponibilidade e por nos receber aqui na sua rua. Antes de mais, que festa é esta? O que é que se passa durante estes dias entre 23 e 24 de maio? É uma festa mais sossegadinha, mais na rua, mais entre famílias? Eu suspeito que não. Cipriano Rodrigues, conte-nos lá o que é que acontece por aí.
2: Isto é uma festa muito popular, portanto é a 51ª. Começámos em 1975 à volta do assador com um grupo folclórico e a partir daí a nossa festa foi sempre crescendo, crescendo, que está numa altura que não pode diminuir mais. Portanto, já atingimos o limite porque depois somos limitados pelo espaço e pelas pessoas, porque nós somos todos amadores, somos todos voluntários e isto não é evidente, não é? Portanto, esta festa é um balão de oxigênio para a nossa associação. Começou do nada. Hoje em dia é uma festa que nos traz muita coisa.
1: Certo.
2: Traz já o convívio, a mistura de várias nacionalidades, dar a conhecer o nosso Portugal, dar a conhecer a nossa gastronomia, a nossa cultura a nível da música. Portanto, isto é uma festa que está reconhecida aqui na França, não só aqui na região de Paris, como em Paris. Nós estamos a 25 km de Paris, cada vez há pessoas que vêm de Bordeaux, que vem da Bélgica, depende dos artistas que estão cá, vem de propósito ver os artistas.
1: E o cartaz é muito bom.
0: O cartaz é muito bom. O que é, desculpa lá, mas eu ouvi falar, eu disse-me que começou à volta de um assador. O que é que vai para cima desse assador? Vão sardinhas, por exemplo, para a festa ser bem portuguesa?
2: Sardinhas, frango, bacalhau, todas as iguarias portuguesas, depois também temos as nossas bifanas, tudo o que se come aí em Portugal, nos arraiais, aqui nós fizemos exatamente a mesma coisa.
1: Maravilha.
2: Provar um bocadinho do cheiro e do gosto de Portugal aos franceses aqui e aos portugueses daqui. É uma maneira de sentir já, as férias estão-se a aproximar e o cheiro leva-nos já para Portugal com este cheirinho.
1: É uma festa portuguesa com certeza, 51 edições que decorre hoje até às 8 da noite, aqui muito por obra destes voluntários e de pessoas que estão em torno da Associação Portuguesa Cultural e Social.
0: Pontault-Combault, acho que estamos a dizer, treinamos um bocadinho.
1: Vamos ter que treinar o francês, vai ter que ser.
0: Não é fácil.
1: Cipriano, esta associação que é presidente, apresente-nos lá.
2: Esta associação foi criada em 1975. No âmbito de lutar pelos nossos direitos de nós, portugueses aqui na França, os imigrantes, porque somos bem recebidos hoje, somos reconhecidos, portugueses que trabalham, que se adaptaram, que se integraram, mas nós, quando chegamos aqui, nem tudo eram rosas. Nós éramos mal vistos pelos franceses, porque não comíamos igual, não nos vestíamos igual, trabalhávamos muito, recebíamos salários mais baixos e os franceses, quando faziam greve, nós não aderíamos. Éramos mal vistos. E nós criamos a associação para lutar, para termos uma casa digna desse nome, porque nós, quando chegamos à França, vivíamos em barracas. 80% da população que chegou à França vivia em barracas. Havia muitas barracas aqui na zona de Paris, mesmo aqui em Pontault-Combault. A grande maioria era nas barracas de Champigny, que chegou até 15 mil pessoas nas barracas, mas aqui em Pontault-Combault também havia 4 sítios com barracas. Portanto, a nossa associação foi para tentar adquirir uma casa digna desse nome e lutar contra a injustiça no trabalho, para que os patrões nos pagassem sobre o nosso justo valor, porque muitas vezes fazíamos 12 horas por dia, mas pago só 8. Portanto, foi uma luta de integração, mas ao mesmo tempo de reivindicar os nossos direitos. Foi por isso que a associação foi criada.
0: Muito bem. E nesta altura, quem é que está ligado à associação? Gente mais velha ou menos jovem, como eu gosto de dizer? Já estão aí gerações, novas gerações, alguns deles, se calhar, gerações ou descendentes portugueses que já nasceram aí. Quem são os sócios da associação?
2: É um bocado tudo, há novos, há velhos, há meia-idade. Nossa associação tem cerca de 530 sócios, que pagam simbolicamente 25 € por ano. Temos até sócios franceses, também temos sócios dos países dos Palocos, portanto, da Guiné, de Cabo Verde, Angola, Brasil.
1: Muito bem.
2: Nós somos uma associação muito aberta. Nós queremos é que as pessoas venham até nós, para que nós possamos mostrar tudo o que fizemos, mostrar o nosso Portugal, mostrar tudo o que fizemos. Portanto, nós recebemos portugueses ou não portugueses dos Palops ou outras nacionalidades, nós estamos abertos a todos.
1: E que iniciativas é que desenvolvem, além desta festa franco-portuguesa já muito renomada, que outras atividades é que mantém a associação, então, com a agenda aberta ao longo do ano?
2: Portanto, a nossa atividade número um é os cursos de português para os nossos filhos e os nossos netos. Porque nós começamos a associação, começamos logo a fazer uns cursos de francês só de aprender a língua, com uma pessoa que era, uma rapariga que era professora, que era de origem espanhola, e tinha facilidade a compreender, a dialogar connosco. Portanto, nós começámos a fazer os cursos com essa rapariga para nós próprios, para os velhotes, e então fizemos isso de 75 a 79, e depois em 79 decidimos fazer curso de português a partir da primária para os nossos filhos. Portanto, já com um maior número de pessoas, já com verdadeiros professores, começámos a dar só escola primária. Mas depois os pedidos eram tão grandes e nós fizemos um protocolo com o Instituto de Camões. O Instituto Camões é quem gere toda a língua portuguesa no mundo. Portanto, nós fizemos um protocolo com eles, os nossos diplomas, os nossos exames são reconhecidos, e a partir de 79 começámos com a escola primária e depois agora vamos até o 12º ano, com diplomas feitos pelo governo português. Portanto, nós temos um acordo que, com o ensino português e francês. Os nossos, nós somos regidos pela lei francesa, mas pela lei portuguesa também. Portanto, os nossos cursos são reconhecidos e são oficiais.
0: Isso.
2: Nós atualmente temos cerca de 170 crianças e adultos aqui na associação, vai da primeira classe até o 12º ano, mas também temos alguns adultos, porque há cada vez mais casamentos entre franceses e portugueses. E eles querem vir para a associação aprender o português. Portanto, a nível escolar, a nossa associação tem um reconhecimento e as autoridades francesas e portuguesas conhecem o nosso trabalho e ajudam-nos monetariamente, também nos ajudam, porque uma associação não é só das festas, temos ajuda monetária do governo português e da Câmara de Ponta do Combo. Sem isso não podíamos fazer tudo o que fizemos. Temos aqui a nossa animadora trabalhar aqui a 100% e só com as ajudas do governo português e francês possamos fazer face a esses custos. E depois a escola, os pais pagam 100 euros por trimestre e o resto somos nós, porque os professores que nós temos aqui são professores a parte, a tempo completo.
0: Sim, isso é interessante. E há dificuldade, Cipriano Rodrigues, apesar do apoio, e é importante, já o referiu, do Instituto de Camões, há dificuldade em arranjar professores de português que queiram ir para aí trabalhar com vocês?
2: Não, temos um caderno, um conhecido
0: reivindicativo, aqui no campo.
2: Com nomes de professores, e depois quando temos dificuldade, perguntamos ao Instituto de Camões se nos querem ajudar e dar-nos nomes de professores. Porque os Camões têm professores que trabalham para eles, mas têm outros professores que estão na lista de espera.
1: Certo.
2: E eles, então, nós temos aqui 3 professores a tempo completo, portanto os pais pagam 100 euros por trimestre e nós pagamos o resto, porque os professores que são a tempo completo têm um salário à volta de 2 mil euros, mais os encargos sociais, que na França são 66%, portanto é os 2 mil euros mais 66%. E depois temos aqui um professor ao sábado, que faz o dia completo, esse é pago pelo governo português. É a única ajuda a nível dos cursos que temos do governo português. É um professor que é metido aqui no sábado de manhã até às 17h45 para a escola primária. Porque nós tentamos fazer à quarta-feira e ao sábado os mais pequeninos, porque à quarta-feira na escola não há escola em França, nós tentamos fazer à quarta e ao sábado, porque durante a semana, a partir das 18 horas, é com alunos já do colégio, do liceu, já são um bocado autónomos e podem virar nos cursos, e os professores vêm para aqui dar os cursos à noite. E à quarta e ao sábado é durante o dia. É a festa, é a escola, e temos uma atividade muito importante, que é o social.
1: Certo.
2: Nós sempre fizemos social, mas mais administrativo, e na Páscoa e no Natal, porque aqui na França também há fome, há portugueses que vivem mal, porque em Portugal pensam que os imigrantes vivem todos bem. É mentira.
1: Certo.
2: Há muitos portugueses que vivem mediamente e há outros que vivem mesmo mal. Há fome na comunidade. E desde que foi o Covid e depois, quando foi aquela situação de 2008, 2013, a crise financeira e agora a Covid, acontece que ajudamos cada vez mais famílias a nível alimentar, porque
1: o custo de vida está muito alto, sim.
2: E pedimos aos hipermercados portugueses ou franceses que nos ajudam, que nos dão tudo o que é conservas, massas, arroz e bacalhau. Portanto, na Páscoa e no Natal oferecemos mais, mas durante todo o ano acompanhamos as famílias que têm fome, e quando não temos produtos aqui para lhes dar, tentamos comunicar com a Santa Casa de Misericórdia em Paris, que a Santa Casa de Misericórdia em Paris não tem nada a ver com a Santa Casa de Misericórdia em Portugal, que eles não ajudam nada. Portanto, a Santa Casa de Misericórdia de Lisboa não ajuda esta Santa Casa de Misericórdia aqui em Paris, e nós tentamos trabalhar conjuntamente e com os hipermercados portugueses e franceses, e conseguimos durante o ano valer essas pessoas que estão em dificuldade. Portanto, a parte social também é uma parte muito importante da nossa associação, e a nível administrativo também, porque nós ajudamos a fazer reformas, a fazer uma carta de segurança social, a ir ao Tribunal do Trabalho. Portanto, tudo isso pede braços e tempo. Portanto, é o nosso trabalho. Depois vindo às atividades, nós fizemos um bocadinho de tudo. Fizemos jogos de sociedade, jogos de tabuleiro, como se diz aí em Portugal, que é uma maneira de juntar aqui portugueses e franceses.
1: O convívio.
0: Muito bem.
2: E fizemos uma vez por ano um festival de jogos de tabuleiro dentro do parque da Câmara, e nessa parte temos muitas pessoas, franceses e portugueses, que vêm ao festival dos jogos. Portanto, nós aqui em Ponta Gomão somos uma associação muito ativa, somos conhecidos, somos reconhecidos, fizemos bailes com artistas portugueses, agora tivemos cá há pouco tempo o Vítor Rodrigues, depois tivemos cá o Carlos Pires, então, entre outros, tivemos cá o Zé Maiô. Portanto, nós temos uma sala de festas, fizemos 4 espetáculos por ano dentro desta sala de festa aqui em Ponta Combo. Fizemos aqui dentro da associação Cafés Concertos. Café Concerto é fizemos aqui uns petisquezinhos e depois fizemos fado, artistas de língua portuguesa, de Angola, de Cabo Verde, de Brasil, alguns portugueses, que é uma maneira de juntar os portugueses e os franceses, que é mais convivial porque é mais pequeno, é dentro da associação. Fizemos um agosto para mostrar às nossas crianças da escola que as tradições portuguesas eram as tradições dos pais e dos avós, que ou muitos não sabiam o que era o magusto. Fizemos as janeiras.
0: Uau, vocês não param, o ano chega para essas coisas todas.
1: Ainda bem.
2: Também temos uma coral de vozes, que faz parte integrante da nossa associação. Uma coral de vozes, só canta músicas populares portuguesas. A maior parte delas é do nosso querido Zeca Afonso.
0: Ah, então, muito bem, muito bem.
2: É conhecida aqui na região de Paris, por vezes vai atuar a outras associações, já tinha ido atuar a igrejas, mas são cantos, 90% são cantos do Zé Gafas.
0: Dos cantos do Zé Gafas. Olha, ó Cipriano, lembrei-me agora, já que está a falar disso, se tiver alguma coisa ligada a algum tema musical desse vosso coral, nós já deixamos aqui o contacto, faça-nos chegar uma dessas canções que eles cantam. Tá, nós bem, passamos aqui um destes dias.
2: Está bem, eu posso fazer, nós até temos um CD, não sei se...
0: Então?
2: Esta coral foi criada pelo Joaquim Pires, o primeiro professor dentro da nossa sessão, que já faleceu, infelizmente, e foi com ele que nós crescemos a nível escolar. Sem ele não teríamos atingido o nível que temos hoje, porque nós, os dirigentes, sabíamos o que queríamos, mas não sabíamos fazer. Eu, pessoalmente, só tenho a quarta classe, portanto, aprendi no dia a dia, mas como tivemos a sorte de ter aquele professor, que era um professor que tinha uma cultura geral a nível da média, e ele que criou a coral, que nos ensinou a cantar, fazia peças de teatro. Portanto, era uma pessoa que estava muito acima da média de nós imigrantes. Foi quando nós crescemos, e esta coral ainda hoje existe. Infelizmente, ele já cá não está, mas a pessoa que cantava com ele, que está à frente da coral atualmente, não quis deixar morrer esta coral e continuamos a atuar.
1: E há o legado. Tem o legado,
2: sim,
1: que fica.
2: Um legado que não se pode esquecer. Também fizemos curso de cozinha. Aqui 2-3 vezes no ano ensinamos aqueles portugueses já não sabem cozinhar português, ou os franceses querem ter aqueles pratos tradicionais portugueses, porque a malta jovem agora cada vez cozinha menos, não é? Nós tentamos que eles aprendam aqueles bons pratos portugueses, que fazem engordar um bocadinho, mas são tão bons.
1: Isso na hora pensa-se só no depois, no momento ninguém se lembra disso, e ainda bem.
0: Exatamente.
1: É desfrutar apenas. Então temos depois aqui uma agenda recheada, continuamos aqui ainda a alimentar com mais eventos, é isso, Cipriano?
2: E depois nós, portanto, como disse, temos aqui a escola, portanto, nós dentro da própria associação APCS criamos o Instituto dos Ófonos. Porquê o Instituto dos Ófonos? Porque as pessoas antigamente iam aprender português à APCS e diziam, vais aprender português a onde? À APCS. A nível da orelha não sonava muito bem. E nós dentro da associação criamos o Instituto dos Ófonos, que é a mesma associação, mas quando você diz a uma pessoa vai aprender português ao Instituto dos Ófonos, a nível da orelha passa melhor. Portanto, nós temos o Instituto Lusófono e todos os anos, no fim do ano, como uma escola normal aqui na França, em Portugal, eles também fazem, fizemos todos os anos uma festa de fim do ano, criamos um tema sobre Portugal e os pais vêm à sala Jacques Brel e fizemos a festa também de fim do ano, que é um ano de preparação, que as crianças todas, a todos os níveis, que vai dos 6 anos até aos 20, 20 e tal. Para nós é uma riqueza poder mostrar. E este ano o tema, até é engraçado, o tema este ano é gastronomia portuguesa. É uma peça que é feita pelos alunos e pelos professores sobre a gastronomia portuguesa. E depois vamos falar de todas as regiões de Portugal e vamos apresentar um prato de cada região. Isso é feito pelas crianças, pelos professores. O ano passado foi sobre as regiões de Portugal, que foi de Portugal às ilhas, e cada aluno representava uma parte de Portugal. Também foi muito giro. Portanto, quando fizemos essa festa de fim do ano, normalmente temos a presença da senhora cônsul aqui em Paris. A cônsul geral é a senhora Mónica Lisboa, que agora infelizmente vai para Bruxelas, porque se muda posto, mas temos outra senhora que é a cônsul geral, que é a Mafalda. Temos também o senhor embaixador, temos o presidente da Câmara, temos aqui também presente o governador civil aqui da nossa região, aqui da França. É uma festa anual que também traz as entidades portuguesas e francesas à nossa festa para mostrar o trabalho durante todo o ano sobre a educação em França.
0: Muito bem, belos dias de muitas iniciativas, para além do vosso trabalho aí, que é sempre muito importante. Cipriano, um abraço. Continuação de boas iniciativas aí na vossa rua, em Ponto Combo. Muito bem.
1: Obrigada, Cipriano. Tudo a correr bem.
2: Tudo a correr bem, obrigado.
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1: E estamos a caminhar para o final da nossa viagem de hoje, mas de hoje a 8 dias estaremos cá outra vez. Mas quem tiver saudades nossas, Andreia, pode matar essas saudades quando quiser e puder. Basta ter acesso à internet,
2: certo,
1: e vai encontrar-nos em muitos lugares.
2: Neste caso, se quiser recordar a emissão completa e as antigas, vão estar todas à sua espera em RTP Play. Também temos aplicação gratuita disponível para todos os sistemas operativos, por isso não há desculpa. E outro convite que quero aproveitar e deixar para todos é que já temos um contacto direto para nós, Edgar.
1: Exatamente.
2: Um e-mail para sugestões e outras mensagens para conversar connosco, porque não? A minha rua no mundo, @rtp.pt. Este é o endereço de e-mail que deve anotar. Mais uma vez, a minha rua no mundo, @rtp.pt.
1: Usem e abusem, como acabaste
2: como,
1: de dizer.
2: Quer dizer, cuidado com os abusos.
1: Sim, mas abusos bons. Enchemos a caixa de correio com sugestões, com
2: amor
1: coisas,
2: e carinho, com
1: amor e carinho. As iniciativas que vão acontecer aí na vossa rua ou noutros lugares no mundo de que tenham conhecimento.
2: Isso.
1: E nós teremos muito gosto em saber o que andam os nossos compatriotas a fazer por esse mundo fora. E não só, gente de outras nacionalidades pode mandar notícias também.
2: Isso, e quem sabe podem ser os próximos convidados
1: aqui
2: no nosso
1: mais,
2: domingo.
1: Nem mais. Boa semana.
2: Boa semana.
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0: 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Boa tarde. É meio-dia no continente e na Madeira. 11 horas nos Açores. 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
1: Olá, bem-vindos ao Caminhos Globais, onde falamos de carreiras de portugueses que trilharam percursos nas organizações internacionais e na União Europeia e assim levaram Portugal ao mundo. Eu sou a Marta Henriques Pereira, consultora internacional em questões de paz e boa governação. Hoje converso desde Riad, na Arábia Saudita, com uma das figuras portuguesas mais influentes no ecossistema europeu e global dos mercados de capitais e financeiro. Paula Redondo Pereira, Head of Government Relations and Regulatory Strategy na Bolsa de Valores do Luxemburgo. Paula, muito bem-vinda ao Caminhos Globais. É um enorme prazer tê-la aqui.
2: Muito obrigada, Marta. O gosto é todo meu.
1: Paula Redondo Pereira é Head of Government Relations and Regulatory Strategy da Bolsa de Valores do Luxemburgo, a Luxembourg Stock Exchange, onde lidera o relacionamento estratégico

0: decisores públicos, autoridades reguladoras e organizações internacionais, acompanhando os principais dossiês de política e regulação com impacto nos mercados de capitais europeus e globais. Integra a Bolsa do Luxemburgo desde 2017, tendo passado por funções de liderança regulatória e dirigido o departamento de listing com responsabilidade sobre a estratégia regulatória e os processos de admissão à negociação. É uma referência internacional na área das finanças sustentáveis e representa a LuxEx e o Luxembourg Green Exchange em fóruns como a Federation of European Security Exchanges, World Federation of Exchanges, International Capital Markets Association, ICMA, e a Luxembourg Capital Markets Association. Foi membro do Grupo Técnico de Peritos da Comissão Europeia em Finanças Sustentáveis e exerce atualmente funções de liderança em vários working groups internacionais. Além disso, foi assessora jurídica da Comissão do Mercado de Valores Mobiliários em Portugal, chefe de gabinete do Secretário de Estado dos Assuntos Europeus e advogada em Lisboa e Nova Iorque. É licenciada em Direito pela Universidade Nova de Lisboa e tem um LLM pela Georgetown University e um mestrado em Assuntos Europeus pela Universidade Católica Portuguesa, onde também foi professora convidada. Completou formação executiva no INSEAD. Tendo sido distinguida como WFE Woman Leader em 2021 e reconhecida pela iniciativa Women on Boards pelo jornal Paper Jam em 2025. E ainda teve tempo para constituir família. E no canto está a sua principal paixão, tendo já cantado para o Grão-Duque Henry e a Grã-Duquesa Maria Teresa na Filarmónica do Luxemburgo. Olá outra vez, Paula.
1: Muitíssimo obrigada, Marta, por esta introdução tão generosa.
0: Não, é verdadeira, portanto, a sua carreira fantástica e olhando para o seu percurso, vimos uma carreira que cruza o direito, regulação, política europeia, mercados financeiros, sustentabilidade, sempre em contextos de elevada exigência institucional. E uma mulher do fazer e do fazer acontecer.
1: Sim, tem sido um percurso muito rico de experiências, primeiro no direito, onde tenho a minha formação académica, mas depois a percorrer ângulos europeus. Sou uma profunda crente no projeto europeu, mas também globais, no outro lado do Atlântico, e tentando equilibrar tudo com uma família, os meus dois Franciscos, o Francisco pai e o Francisco Maria filho, aliando também a muitos outros hobbies e gostos, como a literatura, a música em particular.
0: E já vamos falar disso.
1: Sim.
0: E Paula, eu vejo aqui que realmente aquilo que a Paula representa, que é Woman Can Have It All, não é? Não só uma carreira brilhante, como também atividades, interesses fora do trabalho e para além disso uma família. E quando olha para trás, acha que há algum fio condutor claro nesse caminho ou o caminho foi sendo construído?
1: Há um fio condutor que eu começo a ter agora mais claro, mas há claramente uma ideia de ter agarrado as oportunidades e ter construído o caminho, que não é de todo linear. E, portanto, há muito trabalho por trás e gosto sempre de sublinhar que há muito trabalho, há muita preparação, mas também há a vontade de conhecer mais, de agarrar as oportunidades, mesmo que em algum momento aquela oportunidade pudesse não parecer a mais óbvia no seguimento da minha carreira. E depois posso lhe dar um ou dois exemplos, como a situação em que estava a trabalhar na Comissão de Mercado de Valores Mobiliários.
0: Vamos falar sobre isso. Porque estava em Portugal a trabalhar no mercado dos valores imobiliários. Como é que foi essa passagem depois para o estrangeiro?
1: Exato. Portanto, a passagem, aqui eu iria falar a passagem para o Ministério dos Negócios Estrangeiros, onde estive e fui convidada para assessora jurídica e depois para chefe de gabinete. E tudo aconteceu porque, enfim, estando sempre muito interessada na sociedade e que nos passava à nossa volta, eu fiz parte e faço ainda parte, com muita honra, da SEDES, este think tank político histórico. E de facto foi através da SEDES que conheci pessoas que me
0: Mas já
1: encaminharam.
0: tenho que explicar o que é a SEDES para quem está a ouvir, portanto, toda a gente pode saber o que é que é.
1: Muito bem. A SEDES é, enfim, uma associação não-governamental que pensa os assuntos económicos e políticos e societários, e que, de facto, se enraizou na sociedade e teve nomes muito importantes. E hoje em dia continua, aliás, muito ativa para pensar o país, para pensar as políticas públicas do país em prol de uma sociedade mais justa, mais equitativa, mais equilibrada. E nesse âmbito, e em particular no grupo de trabalho liderado por Paulo Santos, que todos nós conhecemos como politólogo e especialista em assuntos europeus, portanto, no meio de enormes discussões e iniciativas, enfim, falou-se nessa possibilidade, o que me levou até à Secretaria-Geral dos Assuntos Europeus, também com base em toda a minha experiência, e também um mestrado em Assuntos Europeus na Católica, onde tive o gosto de ser aluna do ídolo professor Hernani Lopes.
0: Nós
1: Tem
0: temos em
1: sido uma
0: comum
1: honra.
0: também isso, Paula, porque eu também
1: Sim.
0: fiz estudos europeus no, na Universidade Católica de Lisboa e também tive o professor Hernani Lopes, que realmente era uma pessoa fantástica.
1: Era uma referência.
0: Sim, sem dúvida.
1: Exato. A passagem para os Estados Unidos, como a Marta referia, deu-se antes. E posso-lhe contar. Portanto, tirei a minha licenciatura em Lisboa, ótimos professores, fui agraciada pelo professor Cruz Vilaça, que também sei que já fez parte deste
0: Exatamente.
1: podcast, uma referência no direito europeu,
0: Sem
1: no
0: dúvida.
1: direito da concorrência. Também o professor Poyas Maduro, que estava na altura como professor na Nova, foi advogado-geral no Tribunal de Justiça da União Europeia, portanto, referências no âmbito do direito europeu, direito à concorrência, direito constitucional europeu, e que me marcaram muito, e acho que nasceu daí a minha sede de conhecer mais e melhor. Concluí a minha fase de estagiária como advogada, mas sempre com o intuito de conhecer mais Portugal, conhecer mais Europa, e achava que a melhor forma de conhecer mais Portugal e mais Europa era fora de Portugal e da Europa. E então, candidatei-me para a Universidade de Georgetown, em Washington, D.C., nos Estados Unidos. E, de facto, tive uma experiência extraordinária. Não só porque fui exposta a novas formas de ensinar, como também a uma jurisdição baseada no common law, portanto, num sistema anglo-saxónico, diferente da jurisdição civilística em que Portugal e os restantes países da União Europeia se movem, exceto o Reino Unido, naturalmente. E, portanto, foi uma experiência extraordinariamente rica do ponto de vista académico. Mas não fiquei por aí. Estando em Georgetown, aproveitei as inúmeras parcerias que a universidade tinha e tem com enfim, muitas das organizações internacionais, bancos mundiais, bancos de desenvolvimento que se situam e têm a sua sede na cidade. Um deles foi uma colaboração que tive com o Inter-American Development Bank, um banco de desenvolvimento que cobre toda a América Latina em particular, e portanto desenvolver projetos com eles de financiamento de grandes obras públicas. Foi um enorme gosto. Daí segui para Nova York, onde tive a possibilidade de trabalhar na Simpson Thacher, numa sociedade de advogados norte-americana, com todo o dinamismo, a diversidade de temas, a diversidade também cultural, através de um passo muito acelerado e intenso de trabalho,
0: Os
1: o que me
0: americanos
1: deu
0: fazem muito bem isso, não é?
1: Completamente, o que me deu ferramentas que ainda hoje aplico e uso no meu dia a dia de
0: E de
1: trabalho.
0: certeza que senti uma diferença enorme, portanto, falámos de Portugal, e mais uma vez, Vasco Paulo, testemunho de que o nosso ensino em Portugal realmente é muito bom e consegue depois alavancar estas oportunidades, mas depois também teve a experiência em Bruxelas, não é? Saiu de Portugal, mas também teve a experiência em Bruxelas e depois no Luxemburgo.
1: Exatamente.
0: Portanto, houve aqui outra vez uma nova adaptação, uma nova realidade, novos contextos, novas formas de trabalhar.
1: Exatamente. E portanto os caminhos são globais, mas não são

0: E Portugal este ano faz 40 anos de entrada na União Europeia.
1: Justamente, exatamente.
0: Portanto,
1: E entretanto, sim, deu-se a oportunidade de, em 2017, virmos, e aqui falo no plural, o Francisco e eu, virmos para Luxemburgo. Mas aqui é interessante, e pensar muitas vezes na algum setback ou num momento de aprendizagem. O Francisco e eu estávamos lindamente a trabalhar em Portugal, mas para o Francisco surgiu uma oportunidade de trabalhar no estrangeiro. Enquanto casal, enquanto família, fez-nos sentido virmos os dois para o Luxemburgo. E aqui, de facto, este é um momento de aprendizagem na minha vida que gostava de sublinhar e de partilhar como testemunho. Eu fui criada numa família em que a ideia de estarmos dependentes financeiramente de maridos era absolutamente inviável.
0: Eu conheço também isso, eu também conheço esse contexto.
1: Portanto, a ideia de independência, de trabalho, preparação e de total enfim, autonomia, sobretudo financeira, independentemente da família, e famílias lindíssimas, e tenho na minha avó, na minha mãe, famílias lindíssimas que acolhem e que abraçam. Mas a independência financeira era muito importante. E de facto, num momento da minha vida inigualável, deu-se esta oportunidade para o Francisco. E fez sentido em família seguir o Francisco. E cheguei ao Luxemburgo e não tinha trabalho. E esta foi uma decisão que, confesso, foi muito difícil, foi algo impensável na minha vida, mas na verdade digo-lhe que às vezes é preciso dois passos atrás para depois dar um à frente. E hoje tenho uma vida que me preenche profundamente, tanto a nível profissional como a nível pessoal no Luxemburgo, mas de facto houve ali um momento em que se criou um vazio. Dito isto, o vazio foi facilmente e muito rapidamente preenchido, porque passado poucas semanas estava num processo de recrutamento para a Bolsa de Valores do Luxemburgo e um percurso de quase 10 anos. Celebro este ano o meu 9º ano na Bolsa, e em que tive a oportunidade de trabalhar muito em temas muito diversos, com equipas muito diversas, muito ricas do ponto de vista de conhecimento, experiência, mas também de nacionalidades, e tem sido interessantíssimo. Mas pegando no ponto da Marta, sim, portanto tem sido uma vida a percorrer diferentes jurisdições, a explorar novos
0: aprendizagens.
1: Países. Exatamente.
0: E eu gostava agora de voltar à nossa conversa. É um tema que eu tento sempre puxar quando também falo com homens, mas ainda consigo ver, e porque a Paula falou disto bem, ok, vou outra vez falar sobre a questão do género. Porquê? Porque falou da questão de seguir, e realmente eu penso que as mulheres têm sempre uma predisposição maior ainda para fazer isso, mas existem, e eu estive a fazer um bocadinho uma pesquisa, existem muitas mulheres a trabalhar no setor financeiro, não é? Mas a percepção e alguns números, não é, mostram que os mercados de capitais e as bolsas continuam a ser espaços onde maioritariamente existem homens, portanto, espaços masculinos, sobretudo nos cargos de decisão. Eu estive a ver umas estatísticas que não sei a fonte se é muito credível, mas apontavam para 15 a 20% de mulheres que representavam, portanto, quadros de chefia. Um dos estudos que eu estive a ver é que recentemente parece que a falta de encorajamento e das mulheres estarem menos interessadas por este setor, portanto, de finanças, de mercados de capitais, era porque, desde mais jovens, portanto, os rapazes ofereciam, não é, como prendas, aos rapazes oferecem ações, e às raparigas não ofereciam tanto isso, e, portanto, este estudo andava à volta daquilo. Portanto, aqui é uma certa manipulação social. Como é que a Paula sente no seu trabalho, porque realmente ainda continuam a ser poucas as mulheres? O que é trabalhar no mercado de capitais, e que experiência é que tem tido nesse contexto?
1: É verdade, o que a Marta diz é, de facto, um mundo onde a presença masculina lidera. Há cada vez mais mulheres, mas uma predominância masculina. Eu posso lhe dizer, Marta, que um dos momentos que

0: que mais me orgulho me deu foi quando, em 2021, eu fui ao mesmo tempo mãe e também fui distinguida pela World Federation of Exchanges como Women Leader em 2021. Eu gosto de sublinhar esta ideia no sentido de partilhar a possibilidade de que tudo é conciliável. Agora, sim, é preciso força, resiliência, muito trabalho, muita preparação e desmistificar os pré-conceitos, porque homens e mulheres são absolutamente capazes de vencer e navegar uma vida na alta finança, nos mercados de capitais, e portanto não vejo aí qualquer diferença. Verdade, sim, na Bolsa de Luxemburgo, tal como em todas as outras infraestruturas de mercado a trabalhar nesta área, há de facto uma predominância masculina. Há alguns passos que estão a ser dados, nomeadamente através de enquadramentos jurídicos, as chamadas cotas, e a Europa, de facto, apesar de ter sido uma diretiva difícil de adotar, adotou no final, ou, aliás, no ano passado, estamos a falar em 2026, portanto, em 2024, 2025, adotou, e está agora a cumprir o prazo de transposição, uma diretiva. Chamada Diretiva Women on Boards, que justamente pretende trazer mais mulheres para cargos de direção no âmbito das empresas que sejam cotadas em bolsa. Portanto, há aqui uma ligação entre as infraestruturas do mercado e as empresas que sejam listadas. Mas ainda há um grande caminho para fazer.
1: Sim, sem dúvida. E eu, Paula, mais uma vez, isto esqueço as nossas afinidades, mas mais uma vez eu relaciono perfeitamente, eu também quando trabalhei em Peacekeeping, portanto em 5 missões das Nações Unidas, também são ambientes altamente dominados por a componente masculina, e também não foi um impedimento para a maternidade e para o casamento, portanto é sempre possível, mas confesso que é uma canseira. Confesso que é um bocado canseira, portanto, quando eu penso, ai, se eu faria tudo outra vez, ai, não sei, é um bocado cansativo, portanto, já... mas pronto, mas
0: E é
1: falando.
0: preciso um grande alinhamento entre o casal, estabelecer bem as prioridades, e muita organização, muito planeamento, nomeadamente, em profissões muito exigentes como as nossas, em que há múltiplas viagens, muitas reuniões, muitas vezes fora de horas, o que implica de facto, uma boa organização familiar.
1: Sem dúvida, eu até costumo dizer que eu agora já posso começar a aplicar para lugares de logística, porque isto é o meu forte. Isso é o meu forte, tenho que fazer quadros de Excel para as diferentes pessoas para ajudar em casa e os horários das crianças para não misturar aquilo tudo.
0: Uma supply chain.
1: Exatamente, exatamente. Mas pronto, mas nós aqui nos Caminhos Globais falamos muito sobre como é que Portugal pode valorizar melhor os seus quadros internacionais. E eu gostava de ouvir a sua opinião relativamente a esta questão, que é extremamente importante, e também a razão que depois foi criada a rede de profissionais nos organismos internacionais e na União Europeia, e gosto sempre de ouvir a opinião de quem está, do caminho que trilhou, e dar a opinião de o que é que se poderia fazer para potenciar melhor o talento português que está nas instituições europeias e globais.
0: Muito bem. Hoje em dia, acho que já se faz muito mais do que se fazia quando eu me iniciei, quando de facto perspectivava uma carreira internacional em que o acesso à informação era muito díspar e diminuto. Ainda assim, acho que devíamos, como país e as próprias instituições, melhorar a literacia sobre as organizações internacionais ou instituições que tenham dimensão internacional, porque me parece que há muito pouca informação, há muitos mal-entendidos do que é que as organizações fazem e não fazem, os processos de candidatura, os tempos de candidatura, o grau de pormenor, o que se tem que enviar. Portanto, parece-me que, tal como nós falamos em literacia financeira, e tantas outras perspectivas da literacia, aqui também merecia haver uma estratégia estruturada para dar, para disponibilizar informação que pudesse orientar ou inspirar mais pessoas a explorarem outros percursos. O segundo ponto é
1: Eu já
0: a
1: vou dizer,
0: ligação.
1: isso parece-me logo, deixa-me já aqui interromper, Paula. Isso já parece uma excelente ideia para a Associação Rede se motivar, dentro dos associados, de criar uma série de podcasts sobre essa questão. Portanto, já
0: Sim.
1: gostei da ideia. Vamos continuar,
0: Já
1: vamos
0: estou aqui
1: continuar.
0: a
1: Já está.
0: semear sementes.
1: Por isso é que este podcast serve,
0: Sementes.
1: para nós começarmos aqui a apanhar ideias de toda a gente. Esta união faz a força. Vamos lá.
0: Claro. O segundo ponto prende-se com a ligação das organizações e do próprio Estado às universidades. Pode ser que a situação tenha melhorado substancialmente, mas no meu tempo, em que, portanto, estava ainda na universidade, havia já muita abertura, e até feiras em que sociedades de advogados iam às universidades para se apresentarem, para se darem a conhecer, para apresentarem os seus projetos, no fundo atraindo os melhores talentos daqueles anos. Estou a falar especificamente da Universidade de Direito, da Faculdade de Direito da Universidade Nova de Lisboa. Portanto, já havia essa interação, mas de facto não me recordo de haver sequer uma presença, manifestação de uma organização internacional ou de uma associação que pudesse representar essas organizações, dando e facilitando informação aos estudantes. E, portanto, essa interação entre universidades e organizações internacionais ou instituições com dimensões internacionais, portanto, far-me-ia muito sentido. O terceiro ponto, Marta, e último, será não só o que é que os outros podem fazer por nós, mas o que é que nós podemos fazer pelos outros, seguindo a velha máxima keynesiana, do que é que eu também posso fazer pelo meu país, não é? E o que é que eu também posso fazer pela minha vida? E, portanto, aqui parece-me que deverá haver uma maior proatividade dos jovens ou pessoas, enfim, não tão jovens, que queiram explorar estas vias, estes caminhos de se informarem. E aqui eu aplicaria o método científico, tal que é aplicável nas ciências puras, mas também nas ciências sociais. Quer dizer, é começar pela dúvida, pela pergunta, o que é que há aqui para mim? O que é que eu quero? Onde é que eu quero chegar? Depois, é as hipóteses, explorar várias hipóteses. E a terceira é a evidência científica ou a evidência social organizacional. Quais é que são as associações, organizações, instituições que podem cumprir os meus desejos e as minhas necessidades e cumprir aquilo que eu quero fazer, eu quero entregar
1: Fazer um
0: à
1: trabalho de casa,
0: sociedade.
1: não é?
0: E, portanto, eu no outro dia, Marta, ouvi uma citação que me inspirou para este podcast e que eu passo a citar. Foi de um jornalista norte-americano, ao que me pareceu, de uma pesquisa adicional que fiz. Ele nasceu no Reino Unido, mas, enfim, foi muito cedo para os Estados Unidos, tendo-se estabelecido em Chicago, e que disse que a educação, no sentido da educação, a dúvida, a pergunta, transforma espelhos em janelas. E eu achei esta afirmação deliciosa, Sidney Harris, que me parece ilustrar muito aquilo que pode inspirar um caminho global, seguindo paixões, propósitos e inspirações.
1: Ah, Paula, acho que deu aqui umas ideias excelentes e que, sem dúvida, que na associação vamos aproveitar, porque parecem extremamente válidas e com uma aplicação prática bastante fácil e não muito, muito complicada de execução. E depois destas três dicas, eu gostava de fazer uma pergunta um bocadinho mais, digamos, matreira, que é parte de episódios que podem não ter corrido tão bem e como é que lidou com essa frustração. Olhando para trás, alguma decisão, algum episódio que hoje, com a sua experiência, abordaria de forma diferente, ou que foi um veículo de aprendizagem profundo, porque quando nós erramos, aprendemos sempre, que pudesse aqui compartilhar como é que resolveu esta questão e como é que aprendeu com esse, com essa decisão, se calhar na altura, não tendo sido a melhor.
0: Aqui partilharia uma candidatura a uma agência europeia, a ESMA, que é a Autoridade de Supervisão dos Mercados de Capitais. Eu estava a trabalhar na CMVM, a Comissão de Mercado de Valores Mobiliários Nacional, que no fundo é a autoridade nacional que supervisiona e regula o mercado de capitais em Portugal. E já na altura, no âmbito das minhas funções da CMVM, em Política Internacional e Regulatória, fazia parte de vários grupos de trabalho da então e atual ESMA. E houve uma oportunidade para ir trabalhar para a ESMA em Paris, seguindo muitos dos temas que eu cobria e que estava muito segura de dominar e de cobrir com muita acuidade. E candidata-me de uma forma absolutamente transparente, com as minhas chefias na altura, e de facto tive muito apoio porque tinha trabalhado muito naqueles temas e quase que cumpria todos os requisitos, tick the boxes, em todos os requisitos para aquele novo posto, aquele novo cargo, que era muito, muito interessante e que me teria enchido de honra. Mas cedo
1: Muito
0: percebi,
1: bem.
0: e de facto é muito interessante nos irmos apercebendo e aceitando que muitas vezes nem tudo está sob o nosso controle, não é? E estas instituições europeias e internacionais têm critérios a cumprir que muitas vezes vão muito para além da competência técnica dos candidatos. E há todo um conjunto de ponderações, como género, que nesse caso até podia ser e
1: Favorável.
0: podia ser-me favorável, mas outros como rotatividade das nacionalidades, por exemplo. E foi esse, justamente esse ponto que fez com que eu não tivesse esse cargo e não tivesse sido escolhida. E portanto, também era uma mensagem que eu gostava de deixar aqui, era de acreditar que, não obstante toda a nossa preparação e o nosso trabalho, há de facto ponderáveis que não estão sob o nosso controle e que nós temos que aceitar e não desistir. É voltar a repetir e estar atento e novas oportunidades surgirão. Portanto, há aqui um elemento de trabalho, preparação, muito esforço e resiliência, que é agora uma palavra que se usa
1: Sim,
0: muito,
1: sim, sim.
0: mas também há uma situação que é preciso ter em conta, que é a sorte de estar no momento certo, no lugar certo e preencher aquele requisito que não foi preenchido por outro. E de facto, naquele momento, outro candidato, fantástico, depois conheci a pessoa e sim, muito bem preparada, mas que vinha de uma outra nacionalidade que, naquele momento, tendo em conta toda a evolução daquele departamento, era, enfim, mais enquadrável naquelas situações.
1: E eu acrescentaria ainda, por causa das formalidades das candidaturas, essa é uma ponderação, mas a outra ponderação também é conhecer muito bem o processo dizer application, do concurso da
0: Candidaturas?
1: candidatura, porque às vezes há aquilo são formalidades, não é? E normalmente nos recrutamentos aquilo é tanta gente que eles estão é para eliminar quem não seguiu os formalismos. Portanto, se com muita atenção ver tudo o que é preciso, porque se dizem, por exemplo, os critérios linguísticos, não é? Francês fluente, não é? Com o conhecimento profissional. E se nós pusermos ali, eu sei falar bem, mas não sei escrever. Pronto, então aí já ficou automaticamente fora. Portanto, é preciso ter atenção também à parte formal e depois a componente sorte é extremamente importante. Portanto, quem é
0: Claro.
1: que se candidatou ao mesmo tempo do que nós também
0: Marta,
1: conta.
0: mas aqui, se me permite, vou ter que partilhar um elemento da minha experiência. Nós mulheres, muitas vezes, somos muito by the book, ou seja, seguimos à risca todos os critérios. E eu tenho tido a sorte de ter ao meu lado o meu marido, que justamente, por vezes, me diz: não, mas não é necessariamente assim. E posso lhe dizer, quando me candidatei para a Bolsa de Luxemburgo, havia como requisito o francês. E o meu francês estava enferrujadíssimo, ainda que tinha tido ótimas bases e fiz a Alliance Française em Portugal, mas de facto nunca tinha trabalhado em francês, comecei a trabalhar em inglês. A primeira experiência profissional que tive foi numa sociedade de advogados, Uria Menéndez, que foi um ótimo lugar de trabalho, onde o espanhol era uma língua muito falada, e de facto nunca tive a oportunidade de falar e trabalhar em francês. E era um requisito nesta candidatura. E eu tive, enfim, hesitante, devo ou não candidatar? E foi um impulso. Muitas vezes os homens, e nesse sentido, voltando à questão do género, muitas vezes os homens têm essa abrangência de, enfim, independentemente de cumprir todos os critérios, avanço. E muitas vezes as mulheres não. E nesse caso, tenho a dizer que valeu a pena. Valeu muito a pena, porque não fui desqualificada. O francês é uma língua, sim, que tenho vindo a melhorar. Aliás, hoje em dia está claramente, substantivamente melhor do que quando cheguei. Mas, na verdade, nos mercados de capitais, hoje em dia, no espectro europeu, no espectro global, o francês não é uma língua tão usada quanto tudo isso. E, portanto, enfim, por razões históricas, sim, mas, de facto, no meu dia a dia, o inglês é a língua por excelência. E, portanto,
1: Mas teve
0: teria.
1: que dizer que sabia muito bem francês para poder passar esse critério inicial, certo?
0: Claro,
1: Pronto,
0: sim,
1: é
0: mas.
1: esse o ponto. Pronto, olha, obrigada por contar aqui essa experiência que vem ilustrar exatamente aquilo que eu tinha falado. Paula, cantando e encantando. E nesse aspecto, mais uma vez, isto é a nossa conversa aqui, já parece que estivemos aqui a combinar, mas já mais uma vez, temos aqui uma coincidência, porque eu fiquei pelo fado vadio, não é? E pela tuna, mas acho impressionante que tenha cantado para o Grande-Duque Henri e para a Grande-Duquesa Maria Teresa, que pelos vistos têm ali uma ligação a Portugal, não é? E
0: Sim.
1: cantou na Filarmónica do Luxemburgo.
0: É verdade, esta
1: Isto é
0: foi.
1: uma estrela muito importante a ser contada aqui.
0: Não, por favor, por favor. Apenas uma curiosidade, enfim, para tornar mais interessante, enfim, e sair um pouco do direito à regulação dos mercados financeiros e dos mercados de capitais. Somos um pouco de tudo isto, mas não só. E de facto tenho na música uma grande paixão, no piano que aprendi, mas no canto em particular. Para contextualizar, enfim, eu estudei música desde sempre, nos colégios, nas escolas por onde passei. E pela mão de uma professora de música que tive na altura no Beiral, um colégio em Lisboa, ingressei no Instituto Coro Grande de Lisboa, onde fiz a minha formação no piano e no canto. Passados esses anos, tive que optar, no fundo, entre o direito e a música, sendo que a música era e sempre foi claramente um gosto que complementava todo um outro percurso. E continuei a ter aulas de piano particulares e aulas de canto com a professora Margarida Sousa Prado, com a professora Elsa Cortez, enfim, nomes que ainda hoje estão muito vivos e se recomendam em Lisboa. Quando vim para o Luxemburgo, apercebi-me do recrutamento, um casting para novos cantores para a temporada que se estava a iniciar, para o coro de câmara do Luxemburgo. Um coro de câmara, normalmente, para as pessoas que, enfim, seguem estes temas, um coro de câmara normalmente é uma formação curta, com 10, máximo 20 músicos. O coro de câmara do Luxemburgo tem as suas particularidades e tem a sua formação sinfónica. Portanto, hoje em dia conta com mais de 100 elementos de 27 nacionalidades. Portanto, é uma composição bastante imponente e impressionante. E passado um processo de audições duro, muito competitivo, devo dizer que não estava preparada de todo e
1: Mas
0: que
1: que a
0: me
1: Paula
0: exigiu.
1: não se inibe nada com essas coisas, portanto, levou isso como mais, como tem levado as outras coisas na vida, com sucesso
0: Exato.
1: também.
0: E fui, de facto, fui selecionada, pasme-se, fui aceite, e de facto, em 2019, num concerto memorável, em setembro de 2019, na Filarmonia. A Filarmonia é o maior centro de espetáculos no Luxemburgo. Apresentámos obras de Schoenberg, de Beethoven, fomos dirigidos por um maestro não residente, um maestro alemão, Christoph König. E foi extraordinário, porque de facto estava o Grão-Duque e a Grã-Duquesa, os pais dos atuais Grão-Duques, porque entretanto cedeu a sucessão, na plateia. O que implicou, como deve calcular Marta, todo um protocolo, cantar o hino em luxemburguês, o que de facto implicou um nível adicional de esforço e exigência, mas de muito proveito também.
1: Isso foi uma história maravilhosa para nós terminarmos a nossa conversa. Acho que depois deste episódio já não resta muito mais para falar, que sem mais haveria. Mas acho que vamos terminar aqui esta conversa com esta nota musical. Foi um prazer falar consigo. Chegámos ao fim desta conversa com Paulo Redondo Pereira, Head of Government Relations and Regulatory Strategy da Luxembourg Stock Exchange. E muito obrigada por partilhar aqui um percurso que mostra rigor técnico, visão europeia, compromisso pelo interesse público, compromisso por uma vida fora da vida profissional e que podem ter um impacto a uma escala global. E também por compartilhar que as mulheres portuguesas estão a dar cartas e a criar espaço em lugares menos convencionais. Obrigada, Paula.
0: Obrigada, Marta. Obrigada pela generosidade do convite e da forma tão, simpática como conduziu a conversa.
1: E obrigada, Paula, e a todos os que nos ouviram. Conto convosco daqui a uma semana, a partir de um outro lugar do mundo, para mais uma edição do Caminhos Globais. Até lá, desejo-vos uma excelente semana.
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3: Se só agora está ligado na RTP Mundo, está muito bem. Tenha um ótimo fim de semana com a sua rádio. Agora seguimos na companhia de Helena D'Água.

Chama-se Glória, é a música de Isaura, música feita especialmente para a sua mãe. Agora seguimos com Tudo no Amor, recordamos a música do Escolar. Deixe-se ficar, bom fim de semana com RTP Mundo.

0: Continuamos ligados aqui na RTP Mundo, deixe-se ficar e já daqui a pouco seguimos em direto para o Abraço da Madeira. Agora, ainda tempo para paracetamol.
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1: Antena 1 Madeira, são 13 horas.

0: O Governo Regional pede serviços mínimos para garantir o abastecimento marítimo da Madeira no próximo dia 3 de junho, dia de greve geral. A nova Associação de Produtores de Vinho da Madeira espera encontrar novos apoios para tornar a produção de uvas mais rentável e espera também atrair mais jovens para trabalhar no setor. Neste noticiário conhecemos uma tradição gastronómica no Curral das Freiras. O Governo Regional pede serviços mínimos para garantir o abastecimento marítimo da Madeira na greve do próximo dia 3 de junho, convocada pela Confederação Geral dos Trabalhadores Portugueses. Numa carta enviada ao Ministro das Infraestruturas, o Secretário da Economia alertou para o impacto que a paralisação poderá ter nos movimentos de carga e descarga dos navios que asseguram o fornecimento semanal da região, com a possibilidade de afetar o acesso da população a bens alimentares e de saúde.
1: É natural que esta greve geral possa atingir o funcionamento dos portos nacionais. Isso pode prejudicar naturalmente a atracação de algum navio para a Madeira, a carga e descarga, a operacionalidade desses mesmos portos, prejudicando naturalmente o abastecimento da Madeira e do Porto Santo. É isso que se pretende evitar, pedindo ao Governo da República serviços mínimos nesta matéria do transporte marítimo, mas também do funcionamento dos próprios portos.
0: Para além deste pedido, José Manuel Rodrigues voltou a apelar a Miguel Pinto Luz para que seja dada prioridade nos portos de Lisboa e de Leixões, na carga e descarga e na atracação de navios provenientes das regiões autónomas.
1: Nos últimos meses temos vindo também a registar que há alguma prioridade, mas isso tem que ficar estabelecido nos regulamentos dos portos de Lisboa e de Leixões, e é isso que temos vindo a diligenciar junto do Ministério do Equipamento e Infraestruturas, porque é absolutamente necessário que isso fique garantido e não seja apenas uma exceção, passa a ser uma regra nos portos nacionais, dar prioridade aos navios na atracação, na carga e na descarga, que se dirigem às regiões autónomas da Madeira e dos Açores.
0: José Manuel Rodrigues, o secretário da Economia, e as preocupações manifestadas ao Ministro das Infraestruturas e Habitação. Encontrar novos apoios para tornar a produção de uvas mais rentável e atrair jovens para trabalhar. Estes são alguns dos problemas dos viticultores, que além da escassez da mão de obra, sofrem também a pressão das novas culturas e do setor imobiliário. Para fazer face à atual situação, já tomou posse a nova Associação de Produtores de Vinho da Madeira, Pedro Filipe Costa.
2: Há 20 anos, Orlando Pereira fundou a Associação de Produtores de Vinho da Madeira e, passadas duas décadas, os problemas do sector ainda são os mesmos.
3: Era, de certa forma, dinamizar o sector, orientar os agricultores para os apoios que existiam da altura.
2: Entretanto, surgiram novos problemas, como é o da pressão imobiliária e a das novas culturas, mas há um problema que subsiste.
3: Cada vez há menos viticultores, cada vez há menos terrenos disponíveis para a agricultura, nomeadamente para as vinhas. Claro, a pressão imobiliária está a retirar um pouco dos terrenos agrícolas, e porque também os agricultores não se sentem devidamente compensados.
2: A associação esteve, entretanto, inativa e o novo presidente, Óscar Abreu, quer agora revitalizar o sector.
4: Tentar buscar e colmatar as necessidades que os viticultores têm, porque também há falta de mão de obra, e tentar fazer com que também não sejam substituídas por outras culturas. E a falta também de mão de obra. Se não fizermos nada que estagne este abandono ou esta substituição, acredito que em pouco tempo a vinha será bem, bem escassa.
2: O receio poderia ser minimizado se a uva fosse melhor paga, mas o sentimento é mais negro, como observa Eleutério Pestana.
5: A solução para a tinta negra não passa pela reconversão da vinha, mas pela valorização da casta. Porque enquanto as casas de vinho, junto com o governo, não entenderem não fazer mais alguma coisa para apoiar o viticultor nesse sentido, acho que a casta tinta negra em poucos anos está condenada.
6: Mas não vive da vinha, pois não?
5: Não, morri à fome, completamente.
2: Por enquanto, Maria Pereira vai tratando das vinhas de família, mas o futuro é incerto.
7: Não é fácil manter a vinha, as coisas como estão, os trabalhadores caros. Está muito mal pago o quilo de uva, muito mal pago. Este ano foi 1,50€, para compensar, quero uns 3€ ao quilo.
2: São muitas as dificuldades, mas ainda há esperança, como é o caso de Fernanda Sousa.
8: Tenho 1000 metros.
6: E vai continuar a plantar a vinha e a tratar da vinha?
8: Quanto tempo devo-a?
2: Mas a paisagem do Estreito de Camaralobos está a mudar rapidamente e a nova associação enfrenta um grande desafio para manter os vinhedos que deram fama ao vinho Madeira.
0: A tomada de posse da nova Associação de Produtores de Vinho da Madeira aconteceu no Estreito de Camaralobos. Preservar e valorizar tradições gastronómicas da Madeira é o objetivo da mostra e concurso gastronómico do Brigalhó. A iniciativa é promovida pela Casa do Povo do Curral das Freiras e decorre ao longo do dia de hoje. Marco António Sousa.
6: Frito ou cozido são as duas principais formas de consumir o brigalhó, tubérculo que é confeccionado com alguns cuidados devido à raiz tóxica, explica Rita Andrade.
8: Eles têm uma barbinha, não tirar tudo para cozer. Tem que levar vidros e azedas. Apertar bem por cima com uma pedra para ficar bem apertadinho para ele não se desfazer e deixar cozer durante 24 horas, às vezes ou mais, e provando a ver se não, tem, se não pica, porque isto pica.
6: Uma tradição que vem de outros tempos e que servia para colmatar a escassez de alimentos da altura.
8: A minha avó faziam em casa e tinha sobrinhos que também vinham lá, traziam. Na Páscoa também faziam isto muito, na Sexta-feira Santa, que era o dia do inhame, mas também as pessoas que eram mais pobres traziam, faziam isto e traziam aos tios, aos primos, para provar. Era uma iguaria dessa altura.
6: A 23ª Mostra do Brigalhó juntou residentes, mas também alguns visitantes, no Curral das Freiras, caso de Fábio Nóbrega.
9: Vi, por acaso, através de um vídeo na Casa do Povo daqui do Curral das Freiras. Gostei da informação que vi lá. Vejo que aqui era cultura e história madeirense e vim aqui provar. E fantástico. Pena só ter descoberto isto tão tarde.
10: O que é que sobe?
9: Uma semilha bem temperada.
10: Acha que está bem feito?
9: Extremamente bem feito, tanto que é difícil detectar, como eu estava a pensar, isto de olhos fechados é difícil dizer que é brigalhó.
6: A iniciativa é da Casa do Povo do Curral das Freiras. Eugénio Vasconcelos, o presidente, explica a iniciativa que pretende preservar a tradição.
11: É claro que o processo de cozedura ninguém sabe quando, quem é que descobriu, não é? Mas a verdade é que a necessidade obrigou, não é? E então, ao longo dos anos, foram transmitindo isto e é por acaso engraçado que até os dias de hoje ainda há muitas pessoas e famílias, e agora sobretudo nesta altura das visitas pascais, existe muito brigalhó nas mesas, porque efetivamente a visita pascal também é um dos momentos altos do Curral das Freiras ao longo do ano.
6: Brigalhó para provar hoje no Curral das Freiras.
0: Uma iniciativa promovida pela Casa do Povo do Curral das Freiras. Duas alunas do 5º ano da International Sharing School saíram à rua com um cartaz simples, mas inesperado. Do outro lado, não há prémios nem publicidade. Há palavras de incentivo, abraços e conversas que podem mudar o rumo de um dia difícil. Isabel Nóbrega Sá.
12: Would you like a letter?
13: Duas alunas da Sharing School decidiram levar para a rua uma iniciativa ligada ao bem-estar emocional.
14: Tem orgulho em ti mesmo por teres sobrevivido a todas as dificuldades de que não falas, com amor duas pessoas que se preocupam contigo.
13: Inês Miranda explica o projeto.
15: A gente, na nossa escola, a gente tem que fazer um projeto grande, temos que apresentar a toda a escola e a gente escolheu o tópico de saúde mental.
13: Marta Ferreira, psicóloga da escola, acompanhou a dinâmica.
16: Fizeram muita pesquisa, perceberam que existe muito tabu do que é a saúde mental, do que são os problemas. E então a ação delas baseou-se muito nisso, em tentar ajudar o próximo, mesmo que seja de uma forma silenciosa. Portanto, a ideia é que as pessoas passem e levem uma cartinha que faça o dia delas, pronto, ser melhor por alguma razão.
13: E o desafio é simples, tocar a campainha se estiver a ter um mau dia. E Maia Veloso entrega uma mensagem.
17: Eu ia perguntar se falava português ou inglês, porque nós temos cartas em português e em inglês, e depois eu dava a carta.
13: E o que é que tem nessa carta?
17: Frases de motivação.
13: São textos vossos?
17: Sim, nós tivemos uma inspiração e depois escrevemos.
13: No meio da azáfama do centro do Funchal, há quem pare por curiosidade e saia dali um pouco mais leve.
18: Would you like a letter?
19: Obrigada.
18: Português?
20: Sim. Português. E tu tens de ler. Que não tenho os óculos de ver, tenho aqui de ler.
18: Olá, não sei o que passas hoje, mas preocupo-me contigo e tenha a certeza que...
13: Entre campainhas, frases motivacionais e muitos sorrisos, a iniciativa acabou por transformar um espaço de passagem num ponto de encontro e discuta, seja em português ou em inglês.
21: Do you think you can make better? Yes. My day, but this is maybe my favorite day?
22: Yes.
21: Ok.
13: Uma frase simples, mas que para alguns pode chegar exatamente no momento certo.
23: If it's on your hands, let it out of your mind too. With love, two people that care. So cute! Thank you so much!
0: Alunas da International Sharing School. Na Proliga de Basquetebol, e já com a subida garantida, o Cabo recebe hoje o Póvoa no primeiro jogo da fase final do campeonato. O treinador Mário Fernandes diz que agora o objetivo é ser campeão.
1: Queremos ser campeões. Temos este fim de semana o primeiro jogo em casa. Estamos a prepará-lo da mesma forma que preparámos todos os jogos da época. Obviamente temos noção de que o Póvoa é uma equipa muito difícil, uma equipa que ficou em primeiro na fase regular que tem o fator casa agora na final. Uma equipa que nós vamos tentar explorar alguns aspectos defensivos deles, a maneira como eles defendem e tentar defensivamente parar as peças fundamentais deles, as peças principais deles. São as duas melhores equipas da época e se vão defrontar, eu acho que há de ser uma final bastante equilibrada e queremos começar com uma vitória.
0: O Cabo Póvoa joga-se a partir das 3h30 da tarde de hoje no pavilhão do Cabo, na Nazaré. No futebol feminino, o Marítimo joga hoje a primeira mão do play-off de manutenção na Primeira Liga. As verde-rubras recebem o Clube de Albergaria. O treinador Luís Gabriel só pensa na vitória e lembra que estes jogos definem uma época desportiva.
3: Vamos à procura já de uma vitória que seja muito importante para definir a seguir a eliminatória lá na casa do Albergaria. Sabemos que vai ser um jogo de emoções e a dificuldade que o próprio adversário vai nos criar. Vamos fazer de tudo para vencer este primeiro jogo cá em casa. E desde já peço o apoio dos nossos adeptos, dos nossos sócios, que compareçam em massa, porque vai ser muito importante para esta decisão final.
0: O jogo entre o Marítimo e o Clube Albergaria está marcado para daqui a pouco, às 14h. E para hoje está previsto céu pouco nublado. As temperaturas máximas são 25 graus para o Funchal e 21 para o Porto Santo.

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0: cordialíssimas saudações, votos renovados. Cá estamos para mais um abraço da Madeira na RTP Antena Madeira e também na RTP Mundo. Vamos ficar consigo nesta emissão até às 3 da tarde, hora de Portugal Continental. Assim há em especial votos de bom dia, boa tarde ou boa noite, conforme a hora e o local onde nos sintoniza.
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1: Estamos na Alemanha, Ricardo Mendes.
2: Olá, boa tarde. Estou-me a mandar muitos beijinhos para a minha família toda.
1: Na Colômbia está o Aníbal Rodrigues.
3: Bom dia, estava só ligar, dá para mandar um beijo para os meus pais.
1: Bernardo Assunção, olá viva, fala-me de Cabo Verde.
4: Muito boa tarde. Boa tarde, bom dia, boa noite, onde é que está a portuguesa espalhada de todo o mundo, especialmente madeirense.
5: E eu cá estou sempre todos os domingos a ouvir a vossa emissão, que eu adoro, gosto muitíssimo.
6: Acabamos indo com este sol maravilhoso que faz agora neste momento em Paris.
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0: fosse viva, teria completado 100 anos de vida no passado dia 13 de maio de 2026. Falamos de Maria Ascensão, mais conhecida como a Loura da Camacha. Esteve 5 décadas no grupo folclórico da Casa do Povo da Camacha e através deste levou a música e a dança tradicional a palcos nacionais e internacionais. Foi uma das figuras emblemáticas do folclore madeirense. Um século depois do nascimento, exibimos na rádio e na televisão de Portugal um trabalho que retrata a vida e o legado de Maria Ascensão. A Loura da Camacha, um documentário da jornalista Isabel Nóbrega Sá.
1: Efusiva, comunicativa, atenciosa e com uma alegria contagiante, Maria Ascensão estava sempre pronta para um bailinho ou até para um despique. A voz e o sorriso ficaram no coração de muitos. Nos próximos minutos, ouvimos memórias de quem com ela partilhou o palco e a vida. Rosa Barreto e Fátima Pestana foram alunas de Maria Ascensão.
2: Eu aos 14 anos fui para a casa da Senhora Ascensão para aprender a costurar. Claro, quando chegava à aldeia das atuações, eu via ela a sair para as atuações e eu queria balhar. Aprendi a costura, aprendi a balhar, tudo com ela.
3: Ah, para mim é assim, eu nasci com a Loura. Fui para lá muito novinha para a costura. E então eu cresci. E o que eu sou hoje em dia devo a ela.
1: Fosse em casa ou na casa do povo, a Ascensão deixou ensinamentos que ficaram para sempre. Daniela e Aveline Sousa recordam esses momentos.
4: Ela, para já, deixava-nos muito à vontade. Nos ensaios, as coisas iam sempre muito bem. Ela dizia sempre, vai, mesmo podia não estar bem. Mas ela tinha uma expressão, vai indo, vai indo. Ela animava sempre.
5: Era uma pessoa extremamente sorridente, afável e acolhia-nos a nós todos muito bem. Quando era para ensinar, ela era ela que o fazia. Quem sabia ensinar e quem balhou a vida inteira era a sua Ascensão, que nos transmitia as cantigas que ela sabia, até a parte dos homens também, às vezes ela também ajudava, as cantigas de trabalho, de caráter religioso, de caráter doméstico, foi tudo a sua Ascensão que nos ensinou.
1: Em palco, a energia era impossível de ignorar. Valentino Freitas lembra bem essa força.
6: Ela era conhecida em todo o lado onde ela chegava, toda a gente queria falar com ela. Havia sempre muitas pessoas de roda dela que falar com ela, ela era conhecida em todo o lado. Do grupo da Loura. Então, se fosse no estrangeiro, quando eu era imigrante, aquilo era uma loucura.
1: Luciano Freitas partilhou com ela muitos despiques, momentos de improviso e cumplicidade.
7: Ah, mas devo dizer, era uma senhora muito espetacular. E veja, às vezes fomos aos arraiais e as pessoas gostavam muito de ver os despiques. E ela cá tinha aquilo tudo de cor e eu tinha medo de falhar. Mas ela disse, estás à vontade, que eu vou-te dar um toquezinho, um lambrezinho e não vais falhar. E então ela fazia a quadra dela e depois dizia-me assim, quase uma voz muito baixinha, o que é que eu tinha que entrar à entrada e já nunca falhou.
1: E no balhar, Inácio Sá acompanhou-a durante muitos anos.
8: Eu tenho quase a impressão que foi eu que teve mais anos a balhar, mais ela. Eu às vezes é que vava com ela, é simples braço. Baila, pessoal, baila. E aquilo era este, então, é que me lembra bem. Não sei, mas acho que eu tive a trabalhar com ela, sei lá, perto de 20 anos. Um pouco mais, já não sei.
1: Mas havia algo que nunca faltava, o sorriso. Raul Vasconcelos diz que esta era a sua imagem de marca.
9: Cativante, em todo o lugar que trabalhávamos, ela era a figura principal. E apresentava-se sempre com aquele vigor, aquele sorriso. Os aplausos começavam logo com a entrada do grupo em palco. O sorriso nunca lhe saía da face. Em todo lugar onde era sempre Maria Ascensão, cabeça de cartaz.
1: Para Augusta Silva, Maria Ascensão era mais do que uma referência, era um ídolo.
10: Comecei a ir à Chiado e o que é que nós víamos? O bailinho da Camacha. E quem era? era sempre a senhora Ascensão a dar o seu melhor, sempre com aquele sorriso na cara, sempre. Ela era cativante, aquele era um sorriso natural, a gente notava, ela, eu adorava o bailinho. E todos os dias que eu a via, ficava nervosa, que queria pedir para ir para o bailinho. Lá chegou um dia, na achada ali, ao lado da casa do povo, lá consegui chegar ao pé dela, nervosa, e dizer: ora, senhora Ascensão, eu gosto muito do bailinho.
1: Gabriela Rodrigues conviveu com ela na última década no grupo e guarda memórias muito especiais.
11: A ideia que tenho dela é uma pessoa assim, sempre muito alegre, com aquele sorriso sempre. Uma pessoa muito espontânea e muito afável. E quando encontrava crianças, também tinha assim um carinho especial com elas. Quando estava no grupo, já não havia. Ela às vezes dançava algum baile, a chamarrita ou a ponta de sol, mas já lembro-me dela mais a cantar. Mas também ainda cheguei a vê-la a dançar, sim. Quando nós vamos, quando agora saímos, as pessoas perguntam: ah, isto era o grupo que era da Loura da Camacho, era uma referência.
1: Também a Adriana Gonçalves, que integrou o grupo, recorda a madrinha.
12: Era uma pessoa muito alegre, muito querida por todos, os da Camacho e os da Madeira, pessoas da Madeira. Porque ela era muito alegre e falava com amizade e com carinho com toda a gente.
1: Aires Caldeira e Fernando Fernandes fizeram parte do grupo nos anos 60 e também não esquecem a sua presença.
13: A senhora é muito alegre, muito, muito amiga de se conversar, e sempre teve muito respeito. Para mim, penso que ela que era ímpar no grupo. Era a número um de tudo.
14: A Maria Ascensão era uma pessoa que mais ninguém, nenhuma bailarina aqui na Madeira tinha a genica que ela tinha. Nenhuma. Portanto, era espetacular.
1: Ao longo de mais de 50 anos a cantar e a bailar, Maria Ascensão marcou gerações e chegou a tocar a vida de muitas figuras públicas. Alberto João Jardim recorda a primeira imagem que guarda da Loura da Camacho.
15: Eu lembro da senhora Dona Maria Ascensão, menino e moço de calça curta, e com os meus pais, a festas que havia nos jardins da Quinta Vigia, e vê-la dançar. E deu-me logo na vista que aquela alegria de bailar, que aquela alegria de cantar, sempre muito sorridente.
1: Também João Carlos Abreu privou de perto com a Ascensão.
16: Era uma das bailadoras que dava mais na vista. Pela alegria dela, o sorriso dela, o cabelo ouro, ela levou ao mundo o sorriso da Madeira, eu digo. Lembro-me de muitas vezes ela ter acompanhado me ter acompanhado em várias visitas que fiz de promoção, e realmente onde se bailava nas praças, nas ruas, ela transmitia, ela contagiava as pessoas, porque tinha sempre aquele sorriso, ela tinha uma força interior fantástica. Como a Amália era a vedeta de Portugal, a Ascensão era uma vedeta da Madeira. Ela amava a terra, e quando se ama uma terra, faz tudo o que ela fez.
1: E inspirado nos despiques, José Alberto Gonçalves chegou mesmo a escrever sobre ela.
17: O teu sangue foi bailinho, o folclore, teu coração. Tua garganta, despique, foste sol, foste canção.
1: Mas acima de tudo, a canção tocava as pessoas de forma muito profunda. Para muitos, era como família.
18: Era a segunda mãe, nos dava confiança.
19: Olha, ela foi como uma mãe para a gente e a gente era como filhos para ela.
20: Ela era como se fosse a minha mãe.
1: No dia da sua partida, Elsa Sá, emocionada, despedia-se da Loura da Camacho.
21: Transmitiu-nos tudo o que nós sabemos hoje. Hoje, o grupo é o que é, devido à força que ela teve, ela e o marido, em levar o grupo à frente, porque não é fácil. Com tantos problemas que o grupo teve durante estes 50 anos, eles nunca desanimaram.
1: 25 anos depois da sua morte, a memória permanece viva. Entre saudade e gratidão, os membros do grupo folclórico da Casa do Povo da Camacho continuam a lembrar a eterna embaixadora do folclore madeirense.
22: Eu tenho sempre muita saudade. Eu até às vezes sonho com ela.
5: Inicialmente, quando a sensação não estava, era como se o grupo tivesse despido.
23: Eu fui de emoção e arrepio. A gente não estava à espera.
9: A partir do momento que ela deixou de pertencer ao grupo, sentimos muita falta dele.
22: Eu tenho saudades dela, mas olha,
12: é com uma grande saudade. Era tão bom se ela ainda cá estivesse.
0: chamar-se Maria.
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3: Estamos na Alemanha, Ricardo Mendes.
4: Olá, boa tarde. Estamos a mandar muitos beijinhos para a minha família toda.
3: Na Colômbia está o Aníbal Rodrigues.
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7: Recordo, estamos consigo na RTP Antena Madeira e também na RTP Mundo. Daqui a pouco, às duas, temos notícias. Depois, regressamos para o segundo e último tempo do nosso abraço. Até já. Ai, que...

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0: RTP Antena 1, boa tarde. 14 horas, 13 nos Açores.
1: A poucas horas da final da Taça de Portugal, a Mata do Jamor está cheia de adeptos. A preparar o estômago antes de ir ver o jogo, neste noticiário vamos em direto até lá. O Ministério das Finanças garante que todas as regras legais foram cumpridas e desmente que tenha vendido imóveis em asta pública abaixo do valor de mercado.
0: Sandra Henriques, 26 graus agora aqui em Lisboa, 23 no Porto, 27 em Faro, em Coimbra 27, no Funchal 22, 19 graus em Ponta Delgada.
1: Hora de ponta na Mata do Jamor, a pouco mais de 3 horas do Sporting Torriense. Agora é a altura dos tradicionais piqueniques. É lá que está o repórter Walter Madureira a acompanhar a festa antes do jogo e que se junta a nós agora em direto. Walter, ambiente de festa por aí, como já é costume.
2: Ambiente de enorme festa na Mata do Jamor. São milhares e milhares de pessoas. 35 mil, mais ou menos, têm lugar garantido no estádio, mas arrisco a dizer, há outros tantos que nem sequer têm bilhete, mas mesmo assim não quiseram deixar de marcar presença nesta festa. Eu estou junto ao senhor, consegui descobrir um senhor que foi enfermeiro nas modalidades do Sporting durante 14 anos. Ele está aqui a dividir as atenções comigo e com as sardinhas que estão a assar. Muito boa tarde, estamos em direto na Antena 1. Tremenda festa esta que estamos a viver na Mata do Jamor.
3: É assim, o Sporting é um clube, como todos os clubes, evidentemente, os grandes clubes, têm sempre um fair play, mas pessoas com categoria para a festa. Eu não vou à bola porque não quero, tenho convite para ir para o sistema VIP e não posso ir. Estou aqui com a minha família e acontece que, isto é um espetáculo. Só visto é que é importante. E eu digo-lhe uma coisa, este senhor do repórter é um homem também extraordinário, aportou-me para quem me quis, não sei. E entretanto, posso ver uma pequena entrevista e cá estamos a falar um com o outro e para a rádio. E desde que horas é que está aqui? Eu cheguei aqui, eram 11 e 10 minutos. E só me vou embora depois do Sporting a levantar a taça.
2: Atenção, porque o jogo ainda não está a ganhar a partida, não é?
3: O jogo nunca está a ganhar a partida. E não podemos pensar que já ganhamos. Podemos é pensar que vamos ter a grande responsabilidade. E o Sporting, como uma equipa das grandes, é evidentemente que tem que ganhar a taça. Sem menos cruzar-me com os vedas, por amor de Deus.
2: O que é que trouxe para a emenda? Agora está a assar umas sardinhas, mas antes...
3: Trouxemos umas febras e trouxe umas sardinhas congeladas muito boas e temos queijo, temos milhos, temos cachorros, temos uma filha cá que é orientar as coisas todas, temos pão com chouriço... Temos terresmos, para quem gosta, eu não gosto muito por causa do colesterol, que já sou velho, não é? De maneira que é assim.
2: E há bocadinho contava-me, até chegou também a tratar o Cristiano Ronaldo, não foi?
3: Sim, quando estava no Sporting, Cristiano Ronaldo, tenho umas fotografias com o Maradona quando jogou em Alvalade com o Lyon, eu e mais meus filhos, eram pequenos, já são grandes, e enfim, eu tive lá os anos valentes. Aliás, até tenho uma fotografia da Taça de Portugal no museu do Sporting, então a gente vai lá, pode ver que me conhece logo, vê lá, olha, o gajo é aquele, o enfermeiro é aquele. E vou-lhe dizer uma coisa, o Sporting esteve um bocado em baixo de forma, na parte física, e eu vou-lhe dizer, no meu tempo não havia isto. No meu tempo a gente dava o lito a massajar os jogadores, não era uma hora, era duas, três horas. E eu digo-lhe uma coisa, o Sporting foi-se abaixo por causa da falta de massagens no seu departamento lá em Alcochete. Tem que ter massagens, tem que fazer massagens. E eu digo-lhe uma coisa, eu trabalho em fisioterapia, trabalho como deve ser, e digo-lhe uma coisa, o Sporting, se fosse massajado como deve ser, ele libertava, lhe dava o ácido lático e ficava os músculos como deve ser. Mas e assim, eles é que sabem.
2: Aqui fica este registro numa das muitas concentrações que existem na Mata do Jamor, nos preparativos de Sandra, para a festa que lá dentro do estádio começa às 5:15. As portas abrem uma hora e meia antes.
1: Reportagem de Walter Madureira, da Mata do Jamor, com este antigo enfermeiro do Sporting a falar sobre a importância das massagens e também com memórias de Maradona e de Cristiano Ronaldo. Como dizia o Walter, a final da Taça de Portugal é às 5:15, mas a tarde esportiva começa aqui na rádio depois das notícias das 16:00. O Futebol Clube do Porto conquistou o título de campeão de juvenis 14 anos depois. Empatou 2-2 2-2 em casa do Benfica foi no encontro da 15ª jornada da fase de apuramento do vencedor do escalão de sub-17. Faltam agora 3 jornadas para o fim do campeonato dos juvenis. O secretário-geral adjunto do Ministério da Administração Interna, António Pombeiro, pediu a exoneração do cargo. António Pombeiro acusa o general Viegas Nunes, apontado na sexta-feira pelo governo para regressar à presidência do Siresp, de favorecimento, conflitos de interesses e decisões eticamente reprováveis. A notícia é avançada pela CNN Portugal, que teve acesso ao e-mail enviado ao ministro Luís Neves, em que António Pombeiro refere que já tinha alertado o ministro anteriormente para situações ocorridas no Siresp, sem que tivesse sido desencadeada qualquer averiguação interna. O pedido de exoneração foi apresentado na sexta-feira, no mesmo dia em que o governo voltou a nomear o general para presidente do Siresp. O Ministério das Finanças garante que todas as regras legais foram cumpridas e desmente que tenha vendido imóveis em hasta pública abaixo do valor de mercado. É um comunicado do gabinete do ministro Miranda Sarmento, divulgado há cerca de uma hora e depois de o PS ter anunciado que vai pedir esta semana a audição parlamentar do ministro das Infraestruturas e Habitação, Miguel Pinto Luz, e também do presidente da Estamo, que é a empresa pública responsável pela gestão, valorização e venda do património imobiliário do Estado. Os socialistas acusam o governo de se comportar como um agente imobiliário invertido ao vender imóveis do Estado abaixo do preço. Em causa está a venda de património público em Lisboa, que poderia ser convertido em habitação a preços acessíveis. Gonçalo Costa Martins.
4: O Jornal Público fala de 8 edifícios que ficaram vazios quando o governo começou a concentrar ministérios e direções. 2 já foram vendidos, valeram juntos mais de 20 milhões de euros, mas poderiam significar entre 50 e 70 casas de habitação pública. São as contas feitas por arquitetos para o Jornal Público. Esse número é maior se forem considerados os imóveis que se preparam para ir à asta pública. Os 8 edifícios podiam ter 450 casas. Cumpre os critérios para estarem na Bolsa de Habitação Pública, mas a opção do governo foi outra. Havia a expectativa de aproveitar os edifícios com aptidão habitacional, mas passado mais de um ano, recorda o Público, em outubro de 2025, o objetivo do governo já seria aproveitar o dinheiro das vendas para financiar políticas de habitação.
1: O Ministério das Finanças refere esta tarde em comunicado que foram feitas 2 avaliações externas conduzidas por entidades autónomas, independentes e idóneas que fixaram o valor mínimo e máximo a alienar de cada imóvel na asta pública, em que o critério de seleção do valor base de alienação dos imóveis foi o do valor máximo. Valor esse que foi superado, garante o Ministério das Finanças, em todos os casos em cerca de 22% face ao valor base inicial. Em Madrid, milhares de pessoas manifestaram-se contra o aumento das rendas e os problemas em conseguir ter casa própria nas últimas horas. A manifestação foi convocada pelo Sindicato dos Inquilinos de Madrid e apoiada por sindicatos e coletivos. O protesto marca o início de uma onda de mobilizações pelo direito à habitação em 24 cidades espanholas até ao fim de junho. O Ministério dos Negócios Estrangeiros condena fortemente o que descreve como mais um enorme ataque russo à capital ucraniana. Vários países europeus e a Presidente da Comissão Europeia também já tinham condenado o lançamento de mísseis russos Oreshnik contra o território da Ucrânia na noite passada. São mísseis hipersónicos com capacidade de transportar ogivas nucleares. O presidente do Conselho Europeu, António Costa, também já se juntou ao coro de críticas de Ana Craveiro.
5: Para o presidente do Conselho Europeu, o ataque da Rússia contra a Ucrânia é uma demonstração implacável de brutalidade contra civis. António Costa diz que o uso do míssil Oreshnik lembra que a Rússia não tem interesse em participar em negociações de paz. Também Portugal já reagiu ao ataque. Na rede social X, o Ministério dos Negócios Estrangeiros de Paulo Rangel escreve que o governo português condena fortemente mais um enorme ataque da Federação Russa. A presidente da Comissão Europeia, Ursula von der Leyen, diz que o ataque demonstra a brutalidade do Kremlin. Já a chefe da diplomacia europeia, Kaya Kallas, condena o uso do míssil Oreshnik e diz que na próxima semana os ministros dos Negócios Estrangeiros da União Europeia vão discutir o aumento da pressão internacional sobre a Rússia. Os governos de Itália, França e Alemanha também já reagiram. Meloni, Macron e Merz condenam veementemente o ataque. Os ministros dos Negócios Estrangeiros de Espanha e do Reino Unido denunciam cenas horríveis em Kiev e reiteram o apoio à Ucrânia. Zelensky pede consequências para a Rússia e decisões por parte dos Estados Unidos, da Europa e de outros países.
1: Na noite passada, as forças russas dispararam mísseis Oreshnik, algo que aconteceu pela terceira vez desde o início da guerra.
0: Sandra Henriques na edição RTP Antena 1, em simultâneo com RTP Antena 1 Madeira, Açores, África e Mundo. 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

0: combinado, estamos de regresso. É a segunda hora do Abraço da Madeira na RTP Antena Madeira e também na RTP Mundo, ligando a Madeira ao mundo e naturalmente o mundo à Madeira. Ao longo deste segundo tempo de emissão, vamos ter as rubricas habituais Madeira Adentro e também Madeirenses como nós. Para ouvir, tudo aqui nesta rádio até às 3 da tarde.
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0: Rocha da Silva, cá estamos reunidos aqui na rádio novamente nesta terça-feira, programa que vai também para o ar ao fim de semana no Abraço da Madeira em reposição. Para esta semana sei que vai levar o programa para Norte, para São Vicente, uma terra que o engenheiro conhece bem, e particularmente para um sítio específico da freguesia de São Vicente.
1: Sim, sim, que é a Feijão da Areia. Parte das minhas raízes, da parte do meu pai, estão exatamente em São Vicente, que foi a primeira povoação a ser estabelecida na costa norte da Ilha da Madeira. E este é só um pouco de história. São Vicente já abarcou aquilo que é hoje o Porto Muniz, até os cortoados entre Santana e o Faial.
0: Portanto, era uma área considerável.
1: Uma área considerável. Mas dentro de São Vicente existe a Feijão da Areia. E aquilo que hoje vem aqui, que falar, portanto, traz-me falar de São Vicente.
0: Isto foi um parênteses, a questão administrativa foi um mero parênteses.
1: Foi uma provocação da sua parte.
0: também.
1: Mas falar de um sítio que também foi muito caro, que é a Feijão da Areia, onde também posso dizer que cresci e passei a minha adolescência e que me toca muito, porque também era tinha lá a minha família da parte paterna, era de lá. E a Feijão da Areia, hoje, talvez nem tanto, porque as coisas foram-se descentralizando, mas a Feijão da Areia é aquela terra que entre novembro e março o sol dá no mar, e as pessoas veem o sol bater no mar, mas não
0: chega à terra.
1: Não chega à terra por causa da parede que ali se forma, daquelas rochas. Mas a Feijão da Areia era um lugar, digamos, com uma personalidade própria, com uma identidade própria, mesmo dentro de São Vicente. Feijão da Areia era a porta para o mar, era onde as pessoas das vizinhanças, do concelho, iam comprar o seu peixe, porque tinha ali pescadores de canoa, em comotor, eram os braços, iam buscar o seu peixe, e era também onde o vinho Jacquéia, digamos, era rei, era forte, no tempo em que se podia usar o Jacquéia também no vinho Madeira. As casas comerciais dos vinhos gostavam muito de pescoar o vinho produzido pelas uvas da Feijão da Areia para dar cor aos seus vinhos. Eram vinhos muito fortes, 14, 16 graus era comum. Mas as coisas também foram evoluindo. Hoje em dia a Feijão da Areia continua a ser um ex-libris de São Vicente.
0: Destaca-se também pela prática do surf, é um dos pontos a norte.
1: Sim, mas hoje em dia, principalmente ao nível do fenómeno que se assiste, ao nível imobiliário, da fixação de estrangeiros, há cada vez mais casas lá na Feijão da Areia, precisamente de pessoas de fora, de estrangeiros, que gostam de ali estar, apanhando todo aquele cheiro.
0: E aquela brisa.
1: E aquela brisa ali, sim, do mar. E tem uma coisa que é, como o mar ali, o Mar do Norte, é assim um pedacinho bravio, a Feijão da Areia não se caracteriza por ter, propriamente, ao longo de toda a sua costa, um calhau miúdo. Tem um calhau, tem umas baixas, tem uns moledos. E que quando o mar bate forte, acreditem ou não, isto pode parecer um paradoxo, mas é que lá vivi, habituei-me a dormir com aquele, digamos, com aquele embalo, com aquele embalo que as ondas provocavam. A pessoa habituou-se àquela sonoridade, porque não há, quando há o arrastar do calhau, é incomodativo. Mas quando há aquele bum das ondas a baterem naquelas pedras, a pessoa acaba por se habituar e até o som parece que decorre melhor. Mas aquilo que também queria aqui trazer, e dentro da Feijão da Areia, há um sítio que eu diria poderá ser no futuro uma oportunidade. Poderá ser considerado até uma joia que possa proporcionar desenvolvimento, emprego. E falou ainda há pouco do surf, que é a Baía dos Juncos. É um lugar hoje em dia procurado. E é também onde há uma promenade que depois vai até ao Varador. Recordar que é uma baía muito bonita, seja de que ponta que se queira observar. É uma calheta, digamos assim, bem encaixada, em que o mar quebra fora e vem por ali dentro. E tem uma outra característica, é que lá escondida, que é isso que eu considero que poderá vir a dar um modo de desenvolvimento. É que entre os 6 metros e os 15 metros numa reentrância que, digamos, integrado naquela zona da Baía dos Juncos, mas que é mais conhecida pela Baía, a Baía das Motas, ou da Mota, tem uma série de canais lávicos que estão lá a essa profundidade. E esses canais lávicos vêm bem de lado dentro do interior da terra. A prova disso é de que quando, depois de 2000 e tal, foi aberta a via expressa em túnel, atrás, digamos, da Feijão da Areia,
0: sim,
1: aí a uns 200 metros, mais ou menos, sensivelmente,
0: para o interior,
1: do interior, sim, do túnel, foi rasgado um desses túneis, um desses canais lávicos, e foram lá encontradas, a descansar, 5 tartarugas. 3 tartarugas grandes e 2 pequenas. Claro que na altura a perspectiva era o desenvolvimento, era fazer a obra, e os responsáveis temeram que aquela descoberta levasse ao nível dos ambientalistas, dos biólogos, que as coisas parassem para uma determinada investigação. De forma rápida e precipitada foram feitas ordens para selar aquele canal. As tartarugas foram recolhidas, trazidas para o Funchal, e depois, digamos, pelos biólogos cá foram devolvidas ao mar. Mas estamos a falar a uma distância do mar, da linha de costa, estamos a falar de uma distância que eu calculo entre 1200 a 1300 metros. Portanto, significa que aquelas tartarugas entraram pelos canais lávicos,
0: sim,
1: até uma profundidade de 1200.
0: Já muito considerável.
1: 1300 metros.
0: Devem ter estranhado quando viram as máquinas.
1: Ah, sim, para lá a rasgar aquilo. Mas significa isto, que ao nível do mergulho, aliás, eu penso que toda aquela zona devia ser uma área, digamos, com um determinado estatuto, que enfim, que as entidades julgassem mais adequado, mas a exploração daqueles canais lávicos é feita em segurança, feita com controle, feita com acompanhamento e monitorização, para além do surf, julgo que aquilo, nalgum dia, poderá ser um polo, uma centralidade nesta área de observação da natureza, no caso...
0: Permita-me a provocação, Marinho. Poderá ou poderia ter sido?
1: Eu digo poderá, porque é uma questão das oportunidades, naturalmente não apareceu ainda ninguém com essa perspectiva. Poderia estar aqui numa situação de alguma crítica. Poderá alguém o querer fazer, mas julgo que as coisas têm o seu tempo certo para acontecer, e por isso é que eu digo poderá. Algum dia isso irá acontecer.
0: Engenheiro Rocha da Silva, obrigado por ter vindo aqui à rádio. Para a semana cá estaremos novamente. Até lá.
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2: João Nóbrega tem 22 anos, é natural da freguesia da Camacha e é jogador de futebol no Dilagori, equipa da 1ª Divisão da Geórgia.
3: Foi numa altura em que eu estava para sair já do Portimonense e depois pronto, o treinador que estava agora connosco no Dilagori, que agora saiu, é português e foi ele que me contactou, pronto, e acabei por ir.
2: O futebolista fez grande parte da formação no Nacional, à exceção de 2 anos na Sampdoria, em Itália. Na Geórgia, desde o início do ano, admite que a adaptação não foi fácil.
3: Estou a viver em Gori mesmo, uma cidade mais pequena do que a capital, uma cidade mais antiga, mas a adaptação lá está, as primeiras 2 semanas, 3, acaba por ser sempre complicado, um país novo, coisas novas, mas depois as coisas começam a aparecer já normais e começam a entrar bem na pessoa.
2: João Nóbrega confessa que o campeonato da Geórgia é desconhecido e admite que o próprio ficou surpreendido com a competitividade da liga.
3: Se fosse a comparar, por exemplo, a Portugal, eu comparava uma segunda liga portuguesa. Comparava a isso, porque lá está, é um campeonato que tem qualidade individual, os clubes estão cada vez a se reforçar mais, estão cada vez a acreditar mais no futebol, a investir muito mais no futebol. Pronto, acho que é mais uma segunda liga, mesmo a nível de competitividade, são equipas que todos os jogos lá são complicados.
2: Na Geórgia, o campeonato realiza-se ao longo do ano civil. O campeonato está atualmente em pausa, mas corre de feição até agora. João Nóbrega é habitual titular no meio-campo do Dilagori, o clube que lidera a liga.
3: Está tudo a correr bem, foi difícil no início, acabou por ser uma decisão difícil, mas graças a Deus está tudo a correr bem e somos líderes, agora temos que continuar assim. O míster tem apostado em mim, tem sempre me dado muita confiança e tenho jogado e as coisas têm corrido bem, mas lá está, temos que continuar porque a época lá é diferente, acaba só em dezembro. Isto agora estamos só numa pausa aqui de um mês, mas o campeonato só acaba mesmo em dezembro.
2: Quanto à paixão, é algo que não falta entre os adeptos georgianos.
3: O futebol é um desporto que é vivido com muita influência e muita afluência na Geórgia. Os adeptos são muito, apoiam muito os clubes, principalmente das suas terras, e principalmente quando a seleção é uma coisa incrível, que é toda a gente fica maluca com a seleção ali. E vi isso na qualificação, quando os qualificaram, acabam por ser um país muito patriota.
2: E apesar de distante, o dia-a-dia não tem grandes alterações.
3: Acabo de fazer o mesmo que fazia nas outras equipas, é treinar de manhã, almoçar, depois acabar o resto do dia por fazer, pronto, descansar e próprio fazer ginásio e assim, acaba por ser tudo praticamente o mesmo. A alimentação também é boa, a comida é boa lá. Tem os pratos típicos deles, tem os pratos normais que existe também em Portugal e em outros países. E pá, é um país até muito parecido com Portugal em relação a esse nível de comida e bebida e isso tudo.
2: A língua essa é de uns entraves com a comunidade local, confessa João Nóbrega. O futebolista diz, no entanto, que os georgianos são boa gente.
3: As pessoas normalmente é difícil comunicar com elas porque elas só falam georgiano e acaba por ser complicado, porque normalmente ali não são muitas as pessoas que falam inglês, mas acho que são pessoas, pelo menos aquelas que consegui comunicar e dentro do clube, são pessoas que são boa gente e adaptei-me bem graças também muito a eles e acho que isso foi também fundamental para mim.
2: As saudades, claro, estão sempre presentes.
3: As saudades são sempre muitas e é complicado, mas lá está, foi a vida que eu escolhi e tem que ser. Aproveitei agora estas 3 semanas, estive na Madeira 3 semanas, agora é a hora de voltar.
2: E voltar a curto, médio ou longo prazo à Madeira? A resposta de João Nóbrega deixa tudo em aberto.
3: Assim, é uma coisa que eu não penso muito agora, porque lá está, vai sempre depender do que vai aparecer, de tudo o que acontecer, mas claro que sim, já tive a minha formação praticamente quase toda na Madeira e sou daí, por isso claro que era um sítio onde eu gostava de jogar.
2: História de João Nóbrega, madeirense como nós, que decidiu partir à aventura no futebol da Geórgia.

Entretanto, é desta forma que estamos no final de mais um Abraço da Madeira na RTP Antena 1 Madeira e também na RTP Mundo. Em nome de toda a equipa que hoje esteve consigo, desejo-lhe a continuação de uma ótima semana e, como sempre lhe digo, seja feliz e faça alguém feliz.

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1: Contagem decrescente para a final da Taça de Portugal. A Mata do Jamor está cheia de adeptos e piqueniques nesta altura. O Ministério das Finanças garante que todas as regras legais foram cumpridas e desmente que tenha havido imóveis em hasta pública abaixo do valor de mercado.
0: Sandra Henriques, é esta hora aqui em Lisboa 26 graus, no Porto 23, em Faro 27, em Coimbra 28, no Funchal 23, em Ponta Delgada 19 graus.
1: Falta menos de uma hora para a abertura das portas no Estádio Nacional, às 13h45. Nas últimas horas, a festa tem sido rija, com muito churrasco e bebidas frescas na Mata do Jamor. A acompanhar os tradicionais piqueniques tem estado o repórter Walter Madureira, que encontrou três adeptas do Sporting vindas da margem sul do Tejo.
2: Na Mata do Jamor, sentados na manta de três amigas que vieram trajadas a rigor, três camisolas do Sporting vestidas, vêm da margem sul, muito embora sejam de São Miguel. O que é que fez estas três amigas virem até à final da taça hoje?
3: Viemos celebrar, é o amor pelo Sporting, o Sporting é o nosso grande amor. E então a gente juntou-se todas para fazer o piquenique, mais os maridos, e viemos celebrar e esperemos levar a vitória para casa, não é? Levar Sporting!
2: O que é que vinha na marmita?
4: Frango, rissóis, pastéis de bacalhau, mais o quê? É muita coisa, basicamente isto,
3: não
4: é?
3: Cerveja, não pode faltar a cerveja.
4: Cerveja, cerveja, muita cerveja.
2: Agora estão aqui naquela fase onde, a seguir ao almoço, é para descansar um bocadinho e ganhar energia para depois puxar pela equipa. Têm bilhete para o jogo? Porque há muita gente que vem e não tem bilhete.
4: Não temos bilhetes para o jogo. Viemos mesmo pelo amor ao Sporting, para confraternizar e para torcer, não é? Pelo Sporting. Viemos mesmo para o convívio, não conseguimos bilhetes, mas estamos cá sempre a apoiar a nossa equipa. Grande Sporting!
2: Mas e chegados às 5h15 vão fazer o quê? Vão ficar aqui à mesma a ouvir o relato ou vão para casa?
4: Não, vamos tentar aqui encontrar um sítio onde vermos o jogo. Não sei se há por aí ecrãs, televisões, mas vamos ver o jogo.
2: Se não houver, olhe, fiquem ligados na Antena 1 a ouvir o relato.
4: Exatamente, exatamente. Sporting sempre. Eu sou da Almada. Almada!
2: Muito obrigado também por este registro de três adeptas que vieram da margem sul, não têm bilhete para o jogo, mas não deixaram de se juntar à festa da taça.
1: A final da Taça de Portugal está marcada para as 5h15, com a arbitragem de António Nobre. A tarde esportiva começa aqui na rádio, depois das notícias das 4 da tarde. A emissão vai ser conduzida aqui em estúdio pelo jornalista João Gomes Dias. O relato vai ser dos jornalistas Paulo Sérgio e José Pedro Pinto. A reportagem de pista dos jornalistas Walter Madureira e João Alves Domingos. Os comentários ficam a cargo de Matilde Fidalgo e António Tadeia. 14 anos depois, o Futebol Clube do Porto conquistou o título de campeão de juvenis. Empatou 2-2 em casa do Benfica, numa altura em que faltam três jornadas para o fim do campeonato dos juvenis. O português Mahmoud Balbé tornou-se no atleta em cadeira de rodas mais rápido da Europa. Mahmoud Balbé conquistou a segunda posição nos 100 metros, classe T54 do Par Athletics 2026, na Suíça. O primeiro lugar foi assegurado por um atleta tailandês que fixou o novo recorde mundial em pouco menos de 14 segundos. O secretário-geral adjunto do Ministério da Administração Interna, António Pombeiro, pediu a exoneração do cargo. António Pombeiro acusa ao general Viegas Nunes de favorecer conflitos de interesses e decisões eticamente reprováveis. Viegas Nunes vai tomar posse amanhã como presidente do Siresp, depois de já ter estado no cargo entre 2022 e 2024. Na sexta-feira, o Ministério da Administração Interna anunciou que o general foi eleito em Assembleia Geral da Sociedade. A notícia da demissão do secretário-geral adjunto do Ministério da Administração Interna foi avançada pela CNN Portugal, que teve acesso ao e-mail enviado ao ministro Luís Neves, em que António Pombeiro refere que já tinha alertado o ministro anteriormente para situações ocorridas no Siresp sem que tivesse sido desencadeada qualquer averiguação interna. O pedido de exoneração foi apresentado logo na sexta-feira. Há instantes, o gabinete do ministro Luís Neves disse à agência Lusa que este foi o segundo pedido de demissão apresentado por António Pombeiro no espaço de um mês. Desta vez, a demissão foi aceita. O Ministério das Finanças garante garante que todas as regras legais foram cumpridas e desmente que tenha vendido imóveis em asta pública abaixo do valor de mercado. É um comunicado do gabinete do ministro Miranda Sarmento, divulgado há cerca de 2 horas, depois do PS ter anunciado que vai pedir esta semana a audição parlamentar do ministro das Infraestruturas e Habitação e do presidente da Estamo, a empresa pública responsável pela gestão do património do Estado. Os socialistas acusam o governo de se comportar como um agente imobiliário invertido ao vender imóveis do Estado abaixo do preço. Em causa está a venda de património público em Lisboa, que poderia ser convertido em habitação a preços acessíveis. Gonçalo Costa Martins.
5: O Jornal Público fala de 8 edifícios que ficaram vazios quando o governo começou a concentrar ministérios e direções. 2 já foram vendidos, valeram juntos mais de 20 milhões de euros, mas poderiam significar entre 50 e 70 casas de habitação pública. São as contas feitas por arquitetos para o Jornal Público. Esse número é maior se forem considerados os imóveis que se preparam para ir à asta pública. Os 8 edifícios podiam ter 450 casas. Cumprem os critérios para estarem na Bolsa de Habitação Pública, mas a opção do Governo foi outra. Havia a expectativa de aproveitar os edifícios com aptidão habitacional, mas passado mais de 1 ano, recorda o Público, em outubro de 2025, o objetivo do Governo já seria aproveitar o dinheiro das vendas para financiar políticas de habitação.
1: O Ministério das Finanças refere esta tarde em comunicado que foram feitas 2 avaliações externas conduzidas por entidades autónomas que fixaram o valor mínimo e máximo alienar de cada imóvel na asta pública, em que o critério de seleção do valor base de alienação dos imóveis foi do valor máximo, valor esse que foi superado em todos os casos em cerca de 22% face ao valor base inicial. Em Viseu, o atual secretário-geral da Juventude Social-Democrata, a JSD, João Pedro Luís, foi eleito esta tarde presidente da JSD com 58% dos votos. A adversária, a advogada e antiga deputada Clara de Sousa Alves, arrecadou 42% dos votos. Foi no Congresso de Viseu, que foi encerrado pelo presidente do PSD e primeiro-ministro Luís Montenegro. Em Madrid, milhares de pessoas manifestaram-se esta manhã contra o aumento das rendas e os problemas em conseguir ter casa própria. A manifestação foi convocada pelo Sindicato dos Inquilinos de Madrid. O protesto marca o início de uma onda de mobilizações pelo direito à habitação em 24 cidades espanholas até ao fim de junho. Vai passar, por exemplo, por Barcelona, Málaga, Valência e Las Palmas. O Ministério dos Negócios Estrangeiros condena fortemente o que descreve como mais um enorme ataque russo à capital ucraniana. Vários países europeus e a Presidente da Comissão Europeia também já tinham condenado o lançamento de mísseis russos Oreshnik contra o território da Ucrânia na noite passada. O Presidente do Conselho Europeu, António Costa, também já se juntou ao coro de críticas. Na noite passada, as forças russas dispararam estes mísseis Oreshnik, algo que aconteceu pela terceira vez desde o início da guerra. Pelo menos 4 pessoas morreram e mais de 100 ficaram feridas na noite passada na Ucrânia. O presidente do Irão garante que o país está preparado para mostrar ao mundo que não procura desenvolver armas nucleares. A garantia de Masoud Pezeshkian foi deixada ao início da tarde, depois do anúncio de uma aproximação entre iranianos e norte-americanos com vista a um acordo de cessar-fogo por mais 2 meses.
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Olá, sejam bem-vindos a 50 Minutos de Rádio, que pretendem festejar os 40 anos decorridos sobre a edição de um disco que continuamos a ouvir com prazer e com utilidade tanto tempo depois. Há um protagonista, Peter Gabriel, que na carreira a solo se mostrava disponível pela primeira vez a dar um título ao álbum. Chamou-lhe Soul, em clara economia de esforço, e também aceitou estrear-se na capa com uma fotografia limpa, sem efeitos, e mergulhar a sério num suporte fundamental à época, o dos videoclipes, manifestação paralela em que continua a ser um recordista, como se verá mais adiante. Para já, instalem-se para uns momentos em grande.

Big Time, uma das incursões descaradas do álbum São, na região demarcada da música de dança, abriu este especial dedicado ao disco São, agora quarentão, álbum de Peter Gabriel, num programa de João Goberno para a Antena 1, com produção de Joana Jorge, trabalho de sonorização de Luís Franjoso e cuidado técnico de Rui Coelho. Era já o quinto longa duração pós-Genesis, mas Gabriel não abrandava nas causas, já antes desdobradas em canções como Mother of Violence, que abordou de forma algo premonitória o crescimento da violência entre grupos políticos ou religiosos e entre géneros. Em Games Without Frontiers, alusão direta aos televisivos Jogos Sem Fronteiras, partia-se do entretenimento competitivo para aquilo que, mais a miúdo do que se pensa, desagua em confrontos sérios e guerras nada saudáveis. Biko, de uma maneira ainda mais evidente, era a evocação do líder negro sul-africano morto à pancada numa cela de prisão durante o apartheid. Em Shock the Monkey, se estava presente o flagelo dos animais submetidos a verdadeiras torturas de laboratório, havia uma deriva para os comportamentos abusivos provocados pela inveja, e não entre macacos, mas entre humanos. Só mais esta, Wallflower, uma das mais emotivas criações do autor, era um retrato do processo a que são sujeitos os que não podem exercer os livres pensamento e a expressão. Direitos humanos, por outras palavras. Em São, esta tendência para tomar posição não se atenua, com Gabriel a disparar em várias direções. That Voice Again refere-se à voz omnipresente dos pais tiranos, suscetível de gerar traumas e transtornos. Mas será redutor não vislumbrar aqui outro tipo de autoritarismos de âmbito e consequências muito mais generalizados. We Do What We're Told refere explicitamente um estudo feito pelo psicólogo social norte-americano Stanley Milgram a partir de um teste de obediência aos ditadores. Big Time, que já ouvimos, carregada de ironia, caricatura as subidas a pulso daqueles que se descontrolam em função do dinheiro, sem olharem a meios para aquilo que o cantor considera o crescimento, seja ele das partes anatómicas ou da conta bancária. Um manifesto contra o chamado progresso e, se quisermos, contra os excessos do liberalismo. E chegamos a um dos mais poderosos hinos, que não panfletos, que vieram pôr em causa os anos e as políticas laborais de Margaret Thatcher. Chama-se Don't Give Up e traz Kate Bush a tiracolo.

Depois da apaixonante Don't Give Up, esteve aí This Is The Picture, incluída apenas na edição em CD, gravada a meias com a iminente Laurie Anderson, um dos novos conhecimentos de Peter Gabriel à época. Em Soul, houve vários sumiços face ao período anterior. Entre outros, desapareceu do mapa Larry Fast, especialista de sintetizadores, que marcava presença desde o primeiro disco a solo de Gabriel. Houve um outro músico que perdeu a importância face aos três álbuns anteriores, o baterista Jerry Marotta. Alguém que nos diz muito depois de ter passado por Portugal, justamente com Peter Gabriel, em 1980, e de ter chegado a tocar e gravar com a banda do Casaco e com Gabriela Schaff. Na biografia que Spencer Bright dedicou a Gabriel, Marotta relembra a aflição do protagonista quando este teve que lhe comunicar que ia gravar pouco em Soul e que não seguiria para a digressão. Diz o percussionista, toda a legitimidade assistia ao Peter, claro, se queria seguir novas direções. Só me magoou, sendo nós amigos, que não me deixasse tentar chegar onde ele queria. Entrou em cena outro baterista, o francês Manu Katché, a partir daí com um lugar cativo nas turnês. E também o violinista indiano Shankar, daí em diante parceiro constante dos sempre presentes David Rhodes na guitarra e Tony Levin no baixo. Entre as passagens mais ocasionais, destaques para Larry Klein, baixista, produtor e também ex-marido de Joni Mitchell, que ainda produziu o marcante desfado da nossa Ana Moura, para Richard T, pianista habitual de Paul Simon, para dois notáveis do naipe de metais, Wayne Jackson, que tocou com Otis Redding, e Mark Rivera, parceiro habitual de Billy Joel. Jim Kah, do Simple Minds, foi chamado aos coros, mas sem o peso da revelação e o sonador na sua estreia ocidental, e desse verdadeiro amuleto de Gabriel, que voltou a ser Kate Bush, já presente no anterior Games Without Frontiers e aqui chamada, como vimos, ao dueto de Don't Give Up. Ainda assim, talvez a mais importante das aquisições tenha sido a do co-produtor canadiano Daniel Lanois, revelado com Martha and the Muffins, os de Echo Beach, e já com produções de Brian Eno e dos U2 no currículo. Lanois, que viria a trabalhar com alguns notáveis como Robbie Robertson, Bob Dylan, Emmylou Harris, Willie Nelson, Sinead O'Connor, Neil Young ou os Arcade Fire, passou meses a viver em casa de Gabriel para acompanhar todo o processo do disco. Num momento de impasse, em que os padrões rítmicos e as melodias estavam prontos a gravar, mas faltavam os textos, foi o agente operacional indispensável. Chegou a fechar Peter Gabriel num escritório durante um dia inteiro, dizendo que só o deixaria sair quando ele tivesse uma letra pronta. Pelos vistos, deu resultado. Não menos significativo e substancial é o facto de ter sido este o momento em que Peter se separou da primeira mulher, Jill, com um dado curioso. Jill reclama para si e para a relação de ambos papéis decisivos na canção Don't Give Up. Já o outro dos temas de Soul, chamado In Your Eyes, é reivindicado pela mulher com quem Gabriel viveu no momento da edição do álbum, a atriz norte-americana Rosanna Arquette. Voltamos às canções para ouvir Red Rain.

Red Rain e Mercy Street, o momento mais melancólico do disco, inspirado na vida e na obra da escritora norte-americana Anne Sexton. Peter Gabriel foi um homem que fez da escassez o modus operandi, mas que agora, aos 76 anos, parece perseguir o tempo perdido. Só neste século XXI, publicou um extraordinário disco de canções alheias, Scratch My Back, com versões próprias de originais de Lou Reed, David Bowie, Paul Simon, mas também dos Magnetic Fields ou dos Arcade Fire, entre outros. Recebeu em troca I'll Scratch Yours, em que as suas canções foram distribuídas por Reed e Simon, mas também Brian Eno e Randy Newman, ou David Byrne e Bon Iver, para citar só alguns. Lançou New Blood, com versões orquestrais de algumas das canções-chave do seu percurso, todas sem bateria, já agora. Depois de um bom disco de originais, I.O., dedicou-se este ano a registros ao vivo do passado, In the Big Room e Live at WOMAD, 1982. E está em curso, aos poucos, a divulgação das novidades que constituirão a OI a editar como álbum até ao fim de 2026. Continua a ser, mesmo em abrandamento natural, um homem de palco. E Portugal aplaudiu várias vezes com destaque para o concerto de 1980 no saudoso Pavilhão de Cascais, onde já tinha brilhado com os Genesis 5 anos antes. Seguiu sempre os seus códigos, sem cedências. Em resumo, tendo passado pelo pódio reservado aos campeões de vendas, precisamente com este show, nunca pareceu disposto a correr atrás de foguetes, quaisquer que estes fossem. É um mestre, capaz de ir buscar inspiração à música erudita ou à country music, à soul e aos padrões rítmicos do Brasil ou da Nigéria. Para resumir, é um cidadão do mundo e alguém a cujas canções se regressa para desfrutar e descobrir. Eis uma das chaves de ouro, In Your Eyes.

Uma pérola chamada In Your Eyes, quase no final desta emissão especial dedicada à Soul, de Peter Gabriel. Programa de João Goberno para a Antena 1, com produção de Joana Jorge, trabalho de sonorização de Luís Franjoso e cuidado técnico de Rui Coelho. Acabamos com o que foi, para muitos, o princípio de tudo. Gabriel nunca tinha chegado ao top 20 norte-americano, em singles ou em álbuns. Com Soul, alcançou o segundo lugar e trouxe para casa nada menos do que 5 discos de platina. Mais do que isso, a canção que alavancou essa explosão atingiu o posto máximo. Ou seja, fez melhor do que no seu país natal, onde ficou do número 2 da lista de mais vendidos. Quando o entrevistei na época, perguntei-lhe se Soul era uma resposta ao igualmente milionário No Jacket Required, disco do ano anterior assinado por Phil Collins, seu antigo parceiro nos Genesis. Gabriel respondeu, com um sorriso levemente incomodado, que tinha optado pela acessibilidade sem hipotecar a identidade, assim mesmo, e que talvez só refletisse em doses equilibradas a sua maturidade. Ele tinha 36 anos à época, e aquilo que designou como uma fase mais solar, menos sombria, da sua música, que não da sua vida. Há ainda assim um pormenor com a máxima importância: a disponibilidade e o investimento que o músico fez nos materiais de suporte. E sim, estou a pensar no histórico videoclipe de Sledgehammer, realizado por Stephen R. Johnson. Gabriel recordou nessa conversa a tarefa ciclópica que foi exigida por esse teledisco revolucionário, ainda hoje apontado como um dos melhores de sempre, tanto na concepção como na execução. Lembrou alguns momentos difíceis, por exemplo, como teve que se manter imóvel durante 6 horas para um aproveitamento final de 10 segundos de imagem, ou como passou 16 horas sob um lençol de vidro na companhia de peixes crus e naturalmente mortos. No final, foram 100 horas de filmagens e um custo de 120 mil libras, um enorme risco para um artista que ainda não era exatamente um campeão de vendas. Plenamente compensado, foi o videoclipe mais vezes exibido na história da MTV, o que é notável se olharmos à concorrência de Michael Jackson e de outras primeiras figuras, e alcançou ainda o recorde de prémios numa só edição dos troféus da estação. 9 triunfos em 10 nomeações. A canção, essa é descrita por Gabriel como uma reciclagem daquilo que o entusiasmava quando era adolescente: o som da música negra, em particular da Motown. Para fechar, só a nota de uma desforra perfeita, no top norte-americano foi este o tema que destornou do primeiro lugar a canção Invisible Touch, assinada por um grupo chamado Genesis. É pela porta grande que saímos de Soul, a porta de Sledgehammer. Foi um prazer.

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2: Já falta pouco mais de uma hora para a final da Taça de Portugal. Neste noticiário vamos em direto até ao Jamor. O Ministério da Administração Interna confirma que António Pombeiro se demitiu do cargo de secretário-geral adjunto do Ministério na sexta-feira. Foi o segundo pedido de demissão no espaço de um mês e desta vez foi aceite.
1: Sandra Henriques, 27 graus agora aqui em Lisboa, 24 no Porto, 27 em Faro, em Coimbra 28, no Funchal 22, 19 em Ponta Delgada.
2: Já abriram as portas do Estádio Nacional, com taxa decrescente para a final da Taça de Portugal entre Sporting e Torriense, marcada para as 5:15, no Estádio do Jamor. Está já o repórter João Alves Domingos, agora em direto. João, qual é que é o ambiente no estádio nesta altura em que os adeptos começam a ocupar as bancadas e em que já haverá 11 inicial do Sporting?
3: Exatamente, muito boa tarde. Impõe-se essa notícia porque saiu há minutos o 11 inicial com que o Sporting vai jogar esta Taça de Portugal, esta final aqui no Estádio Nacional, no Jamor. Alinhar com Rui Silva na baliza, Vaianides, o lateral direito, centrais Quaresma e Gonçalo Inácio à esquerda da defesa, vai jogar Maxi Araújo, meio campo para Hulman e Morita, mais à frente Génica também encostada à direita do ataque, Trincão mais ao centro, Pote do lado esquerdo e Luís Soares, o ponta de lança dos Leões, para tentar levantar pela segunda vez consecutiva a Taça de Portugal, algo que o Sporting não consegue fazer desde os anos de 2007 e 2008. Perguntavas também pelo cenário que já se vai pintando aqui no Estádio Nacional, as bancadas já a serem coloridas de verde e branco com os adeptos do Sporting, mas também com azul e bordô dos adeptos do Torriense. Começam a entrar a conta-gotas, já também longas filas dos acessos aqui ao Estádio Nacional, numa altura em que temos também os atletas do Sporting no relvado, a sentirem o ambiente ali à conversa, descontraídos, a absorverem toda esta envolvência da final da Taça de Portugal, um jogo sempre com muita mística aqui no Estádio Nacional. O Sporting, que depois de ter perdido o Campeonato Nacional, falhou esse objetivo, tem aqui o segundo da temporada, tentar levantar essa Taça de Portugal, e pela frente tem o Torriense. Dizer ainda que o Sporting, sempre que eliminou o Futebol Clube do Porto nas meias finais desta competição, como aconteceu esta temporada, nunca venceu a final. Isto aconteceu em 4 ocasiões, portanto vamos ver se à quinta é de vez e se o Sporting consegue desafiar estes dados históricos. O Torriense, que está pela segunda vez na final da Taça de Portugal, a última tinha sido em 55-56, perderam frente ao Futebol Clube do Porto por 2-0, na altura, há 70 anos, o Torriense a deixar escapar essa possibilidade de levantar a Taça de Portugal. Hoje tem a oportunidade de ser a primeira equipa na história do futebol português a levantar o troféu, sendo de um escalão inferior à Primeira Liga. Dizer que o Torriense está aqui a meio do play-off de acesso à primeira divisão do futebol português, que está a jogar com o Casa Bia, com quem empatou ainda esta semana 0-0, e tem aqui esta final da Taça de Portugal pelo meio. O Torriense, que está num bom momento, não perde há 7 jogos, venceu 5 dessas partidas e nesses últimos 7 jogos só sofreu 3 golos, portanto é um Torriense em grande forma. Pretende desafiar aqui o Sporting nesta tarde, nesta partida que arranca às 5:15 da tarde. As portas abriram há cerca de uma hora e vai-se pintando, colorindo o Estádio Nacional para essa grande festa do futebol português. É a final da prova rainha.
2: Reportagem em direto de João Alves Domingos, um dos repórteres da Antena 1 no Jamor. A emissão aqui na Antena 1 começa já a seguir a este noticiário. Vai ser conduzida aqui em estúdio pelo João Gomes Dias. O tenista alemão Alexander Zverev, número 3 do mundo, apurou-se para a segunda ronda do Roland Garros, rebateu o francês Benjamin Bonzi em 3 sets. Bonzi ocupa o lugar 98 do ranking ATP. O Ministério da Administração Interna confirma que António Pombeiro se demitiu do cargo de secretário-geral adjunto do Ministério na sexta-feira. Em resposta à agência Lusa, o gabinete do ministro Luís Neves referiu que António Pombeiro já tinha pedido a demissão a 28 de abril, antes de ser conhecida a eleição do general Viegas Nunes para presidente do Ciresp, e voltou a fazê-lo agora, um mês depois, na sexta-feira passada. Desta vez, o pedido de demissão foi aceito. Quanto aos motivos da demissão, o Ministério da Administração Interna recusou fazer comentários à agência Lusa. Antenum também já pediu esclarecimentos, ainda aguardamos por essa resposta do Ministério da Administração Interna. A notícia da demissão do secretário-geral adjunto do Ministério foi avançada pela CNN Portugal, que teve acesso ao e-mail enviado ao ministro Luís Neves, em que António Pombeiro refere que já tinha alertado o ministro anteriormente para situações ocorridas no Ciresp, sem que tivesse sido desencadeada qualquer averiguação interna. António Pombeiro acusou o general Viegas Nunes de favorecimento, conflitos de interesses e decisões eticamente reprováveis. Viegas Nunes vai tomar posse amanhã como presidente do Ciresp, depois de já ter estado no cargo entre 2022 e 2024. Na sexta-feira, o Ministério da Administração Interna anunciou que o general foi eleito em Assembleia Geral da Sociedade. O Ministério das Finanças garante que todas as regras legais foram cumpridas e desmente que tenha vendido imóveis em asta pública abaixo do valor de mercado. É um comunicado do gabinete do ministro Miranda Sarmento, divulgado depois de o PS ter anunciado que vai pedir esta semana a audição parlamentar do ministro das Infraestruturas e do presidente da Estamo, a empresa pública responsável pela gestão do património do Estado. Em causa está a venda de património público em Lisboa, que poderia ser convertido em habitação a preços acessíveis. Gonçalo Costa Martins.
4: O Jornal Público fala de 8 edifícios que ficaram vazios quando o Governo começou a concentrar ministérios e direções. 2 já foram vendidos, valeram juntos mais de 20 milhões de euros, mas poderiam significar entre 50 e 70 casas de habitação pública. São as contas feitas por arquitetos para o Jornal Público. Esse número é maior se forem considerados os imóveis que se preparam para ir à asta pública. Os 8 edifícios podiam ter 450 casas. Cumpre os critérios para estarem na Bolsa de Habitação Pública, mas a opção do Governo foi outra. Havia a expectativa de aproveitar os edifícios com aptidão habitacional, mas passado mais de um ano, recorda o Público, em outubro de 2025, o objetivo do Governo já seria aproveitar o dinheiro das vendas para financiar políticas de habitação.
2: O Ministério das Finanças refere esta tarde em comunicado que foram feitas avaliações externas e que o processo foi conduzido de acordo com as regras legais em vigor. O Presidente dos Estados Unidos pede aos membros da diplomacia do país para que não se apressem a fechar um acordo com o Irão. Donald Trump refere que o tempo está do lado dos Estados Unidos. Numa mensagem na rede social Truth Social, Trump sublinha que o bloqueio manter-se-á plenamente em vigor até que haja um acordo certificado e assinado. Ambas as partes devem levar o tempo necessário e fazê-lo bem para que não haja qualquer erro, diz Donald Trump. Esta tarde, um conselheiro militar do líder supremo do Irão disse que a gestão do Estreito de Hormuz é um direito legal de Teherão que garante a segurança nacional. A gestão iraniana põe fim a 50 anos de insegurança no Golfo Pérsico, disse Mohsen Razai, citado pelas agências de notícias iranianas. Na Turquia, centenas de polícias anti-mutim cercaram a sede do maior partido da oposição turca para destituir o líder do Partido Republicano do Povo. Özgür Özel tinha sido afastado do cargo na quinta-feira por ordem judicial e considerou a decisão como uma manobra política articulada pelo governo turco para enfraquecer o partido da oposição. Durante a manhã de hoje, muitos apoiantes ocuparam a sede, impediram a entrada da equipa do antigo líder do partido, que foi colocado de novo à frente da estrutura por decisão de um tribunal. Houve confrontos entre apoiantes dos dois lados no exterior da sede do partido até que a polícia interveio. Esta tarde, usou mesmo gás lacrimogéneo. O líder destituído do partido da oposição acabou por sair da sede. Na Sérvia, mais de 180 mil pessoas manifestaram-se ontem à noite em Belgrado a pedir eleições. São números de um organismo independente, divulgados esta tarde, que refere que esta foi a segunda maior manifestação na Sérvia desde a queda do presidente Slobodan Milošević no ano de 2000. A manifestação de ontem é mais uma de uma série de protestos do movimento anticorrupção no país, que começou depois da queda da cobertura de betão da principal estação ferroviária de Novi Sada, 1 de novembro de 2024. Esse acidente matou 16 pessoas.
1: Edição RTP Antena 1 com Sandra Henriques, num simultâneo RTP Antena 1 Madeira, Açores e Mundo. 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Bom domingo.
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0: Boa tarde, seja bem-vindo a mais uma emissão de Desporto da RTP Antena 1 para acompanharmos a final da Taça de Portugal a partir das 5:15 da tarde no estádio do Jamor. Sporting e Torriense vão lutar pelo troféu da Prova Rainha do Futebol Português, que fechou hoje a edição 86 da história. Foram 149 jogos até chegarmos a este duelo de todas as decisões, mais de 460 golos numa caminhada que começou a 30 de agosto e que termina hoje quase 9 meses depois. Sporting com 18 taças de Portugal no seu historial, Torriense ainda à procura do primeiro troféu. Recordo que desde 2018 que não há uma equipa a ganhar esta prova pela primeira vez. A última a fazê-lo foi o Desportivo das Aves em 2018, em uma final precisamente jogada diante do Sporting. Estão lançados os primeiros dados e ainda antes também do primeiro contacto com o Jamor, algumas notas rápidas. A primeira para a Premier League, hoje com vários pontos de interesse. A última jornada arrancou há instantes, às 4 da tarde. O Sporting segue atentamente dois jogos que vão ditar em entrada direta ou apenas um lugar nas pré-eliminatórias de acesso à Liga dos Campeões. A equipa verde e branca precisa que o Aston Villa pontue na casa do Manchester City, no adeus de Guardiola e Bernardo Silva, ou se os Villains não conseguirem sequer o empate, o Sporting espera que o Liverpool não ganhe em casa ao Brentford. Para já, o Sporting estaria a entrar diretamente na Champions, uma vez que não há golos nesse City-Aston Villa. Mantém-se então o empate, que é do interesse dos verde e brancos. Já agora, na outra partida que fiz referência, o Liverpool também 0-0 diante do Brentford, tal como as partidas que ditam, por exemplo, a manutenção. Neste momento, o West Ham de Nuno Espírito Santo está a descer, não vai além do empate diante do Leeds, 0-0, precisa de vencer e esperar que o Tottenham, que também está empatado, perca em casa diante do Everton. Já agora, o Fulham de Marco Silva, o técnico tem sido fortemente associado ao Benfica, está a empatar em casa diante do Newcastle. Ao longo desta tarde, vamos também utilizar, para lá destes resultados, outros pontos de interesse no que diz respeito ao desporto, nomeadamente ciclismo, também ténis, entre outras modalidades. Para já está feito o convite, vai ficar connosco pelo menos até às 8:30 da noite.
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0: Então, à primeira ligação ao Estádio Nacional para percebermos se também já há 11 do Torriense. Há pouco o João Alves Domingos trouxe-nos o 11 oficial do Sporting. A equipa leonina já tinha divulgado essas escolhas de Rui Borges e também fazer um primeiro retrato àquilo que se passa no palco da partida. O Sporting Torriense, que tem os cuidados técnicos do Eric Arizanos, a reportagem do Walter Madureira e do João Alves Domingos. Os comentários serão da Matilde Fidalgo e do António Tadeia. O relato é esse a cargo do Paulo Sérgio e do José Pedro Pinho. Sou todos com um grande abraço. Boa tarde.
2: Um grande abraço ao João Gomes Dias e ouvinte da Rádio Pública. Todos bem-vindos à sala de visitas do futebol português para a final número 86 da Taça de Portugal, a prova rainha do futebol nacional. Esta tarde, com esse apetitoso momento em que o Torriense, 70 anos depois, regressa a uma final de prova rainha, depois de, em 1956, ter perdido aqui mesmo, também no Val do Jamor, com o Futebol Clube do Porto, por 2-0. Mais de 7 décadas depois, regressa a folia do orgulho do Oeste. Pela segunda vez neste ano civil de 2026, teremos carnaval ao mais alto nível. Para alguns, fato de gala, para outros, fato de carnaval, certamente, nesta descida de Torres Vedras até o Conselho de Oeiras para defrontar o Sporting Clube de Portugal. Em Torres Vedras, a semana foi marcada pelo efeito escolar e com dezenas, centenas de bandeiras espalhadas por toda a cidade de Torres Vedras, às varandas, às janelas de muitos adeptos que sonham com uma época que pode ser absolutamente tremenda, que pode ser absolutamente perfeita para esse orgulho do Oeste, porque para além da presença dessa sensação da Taça de Portugal nesta final, frente ao detentor Sporting Clube de Portugal, este torriense Luís Tralhão está também na luta pela subida à Primeira Liga do Futebol Português. Está a meio do play-off de subida, frente ao Casa Pia, tendo empatado a meio da semana, a 0, frente à equipa comandada por Álvaro Pacheco. Formação de Torres Vedras que se vai apresentar aqui também munida de muito apoio, com cerca de 12 mil espectadores que acabaram.

0: e com muita, mas mesmo muita animação, com muitos adeptos na mata, a darem conta de que a Taça de Portugal é muito mais que um simples jogo de futebol. A equipa do Sporting procura a 19ª vitória na Taça, procura o título de bicampeão da Taça de Portugal, deixou pelo caminho o Paços de Ferreira na terceira eliminatória, perdeu a equipa de Paços por 2-3 após prolongamento, depois bateu o Marinhense por 3-0 nos oitavos de final, foi aos Açores, também após prolongamento vencer por 3-2 nos quartos de final, outra vez o mesmo resultado, 3-2 frente ao Aves Chade e após prolongamento e nas meias finais ganhou o primeiro jogo ao Futebol Clube do Porto, empatou 0-0 no Dragão e aqui está na Taça de Portugal na final, numa altura em que os guarda-redes da formação de Torres Vedras sobem ao relvado, bem tratado para os exercícios de aquecimento. A equipa do Sporting vai apresentar Rui Silva na baliza. Havia a dúvida se João Virgínia, se Rui Silva, após a escolha de Rui Borges, recaiu sobre o habitual titular da equipa leonina. Rui Silva é o guarda-redes. A alteração do lado direito, vai jogar o grego, vai a Anídis. Depois, os centrais, Eduardo Quaresma e Gonçalo Inácio. De Almeida está fora do 11 inicial. Fecha o quarteto defensivo com Maxi Araújo. No meio-campo, dois jogadores que, em princípio, um é de certo e sabido. O outro, tudo indica que também vai abandonar a equipa do Sporting, Morita. E também o capitão Yilmand, a frente de ataque com Jenny Katama à direita. Pedro Gonçalves à esquerda, Pote também pode estar de saída da equipa de Alvalade, com Trincão nas costas de Luís Soares. As equipas, como estamos a ver, já temos os guarda-redes do Torriense a fazerem exercícios de aquecimento, mas a equipa do Torriense ainda não está disponível enfim, oficialmente. Vamos esperar mais um instante porque acredito que dentro de 2-3 minutos tenhamos essa informação.
1: Muito bem, para já com apenas os guarda-redes a efetuar os exercícios de aquecimento e essa dúvida, percebendo-se logo à partida que em princípio Lucas Paes, o brasileiro, será o guarda-redes do Torriense, mas faltam ainda os 10 elementos de campo que serão escalados por Luís Dralhão. Numa altura em que prossegue a rumaria de entrada pela Praça da Maratona para o Estádio Nacional, para as bancadas que hoje vão estar repletas com cerca de 38 mil espectadores, oportunidade para acionarmos os repórteres da Rádio Pública, passando pelo relvado onde o Walter Madureira, desde as primeiras horas da manhã, já aqui presente no Complexo Desportivo do Jamor, teve a oportunidade de falar com um dos tais adeptos que há 70 anos esteve aqui na última presença do Torriense numa final da Taça de Portugal perdida para o Futebol Clube do Porto em maio de 1956. Walter Madureira, falaste com António Bento e vamos ter a possibilidade de escutar justamente essa conversa. Um abraço!
2: Um abraço, José Pedro Pinto, à equipa da Antena 1 para esta Taça de Portugal. António Bento vai hoje de novo voltar às bancadas do Estádio Nacional. Ele que esteve aqui há 70 anos e contou à Antena 1 vários episódios dessa final. Desde logo marcantes, porque no entender dele houve um erro grave da equipa de arbitragem que prejudicou claramente o Torriense e porque também essa era a primeira presença da equipa de Torres Vedras na final e agora está de regresso e ele também, através de um convite da Federação Portuguesa de Futebol, está também hoje aqui novamente no Estádio Nacional. Vamos ouvir.
3: Daqui a 3 dias, 70 anos certos.
4: Para sermos mais precisos.
3: Precisos. Memórias do que se passou, das recordações que tenho do jogo, das consequências a seguir ao jogo, durante o jogo, melhor dizendo. Porque realmente houve uma ação da arbitragem que ia causando a invasão de campo aqui. Eu nem sei como é que a Guarda Republicana foi capaz de conter as pessoas. Foi uma coisa vergonhosa o sucedido pelo senhor Hermínio Soares, que Deus eu tenho em bom lugar há muito tempo, e que fez um disparate. Não foi disparate, foi intencional. E, portanto, vivi isso tudo, tenho isso tudo gravado na minha cabeça, como é que foi o desarme que deu lugar à jogada, e depois às consequências.

0: do público. Tínhamos aqui quase a população de Lisboa toda a apoiar o Torriense, toda é uma força de expressão, mas os amantes do futebol a apoiar o Torriense, muita gente de Torres que vieram também a apoiar o Torriense, que era normal, a primeira vez que vínhamos a uma final, e esta é a segunda, e tínhamos subido há um ano apenas para a primeira divisão, muita gente, foi uma loucura, a não... invasão de campo, que eu não sei como é que a Guarda Republicana, são as duas memórias que eu tenho melhores, são a do lance propriamente do jogo e depois a Guarda Republicana a impedir
1: a invasão de campo.
0: Invasão de campo. Isso, como é que conseguiram?
1: E como é que classifica o desempenho da equipa esta temporada desportiva? Está ainda a uma vitória de poder subir à Primeira Liga e está também uma vitória de poder ganhar a Taça de Portugal?
0: Tudo pode acontecer, em futebol tudo pode acontecer. Tenho sérias dúvidas, pelo menos na taça é quase impossível, né? Da subida também é a mesma coisa, temos que ir a Rio Maior para a semana, estamos em pé de igualdade neste momento porque se empatou o jogo em casa, pode acontecer, pode ser o maio, o Torriense nasceu no dia 1 de maio de 1917. Este é o mês do Torriense, pode acontecer uma gracinha num lado ou no outro, pode acontecer, mas não acredito honestamente, pelo menos hoje.
1: Mas já estar aqui, depois de ultrapassar várias equipas da Primeira Liga também.
0: Estar cá hoje já é um privilégio, portanto tenho que dar graças a Deus por estar aqui ainda com lucidez, com clareza suficiente de pensamento descobriram como sócio do Torriense que teve cá há 70 anos e fizeram-me esta festa, portanto, olha, sinto-me muito honrado, muito feliz e muito satisfeito por ter estes anos de vida e estar cá ainda a acompanhar o meu Torriense.
1: Muito obrigado e também bom jogo.
0: Disponha-se, sei que tenho muito gosto, espero que seja um bom jogo, diferente do outro.
1: A equipa do Torriense perdeu frente ao Futebol Clube do Porto por 2-0. Falava António Bento de um lance em que o árbitro primeiro terá assinalado o canto e depois, num lance com Hernani, que caiu e foi rebolar até à entrada à área, foi assinalada grande penalidade. É esse o lance que recorda António Bento, sócio do clube. Nesta altura é o sócio 25. A partir de janeiro, com a reformulação que vai haver, será o sócio número 13. Deixa-me falar também com o Nelson Pereira. Nelson, muito boa tarde em direto na Antena 1. 11 anos num lado, 19 no outro. Como é que o coração hoje está?
2: Cheio. Está completamente ocupado, porque isto eu já o disse várias vezes, se eu pudesse escolher uma final de sonho seria esta, Torriense e Sporting, e isso hoje vai acontecer aqui no Estádio do Jamor, que seja uma grande festa do futebol e que eu vou estar aqui a torcer bastante para que seja um jogo onde no final, sabemos que não vão ser todos felizes, mas pelo menos que o futebol saia valorizado. O Sporting com a responsabilidade de ter que vencer este jogo, porque realmente é o tal detentor do troféu, o Torriense porque representa todas as outras equipas dos escalões inferiores que poderiam estar aqui e também representa a região oeste. É um orgulho.
1: Para Torres Vedras é muito importante, 70 anos depois, está também a uma vitória de poder subir à Primeira Liga.
2: Tudo o que está acontecendo nesta época para o Torriense são marcos importantes. É o estar na final da taça, é o play-off de subida à Liga Portugal. Isso é muito, muito mérito deste treinador, destes jogadores que tudo têm feito para elevar o nome de uma região e hoje que vão tentar ser felizes aqui no Jamor. Sabem a valia do adversário, é uma realidade, mas também sabem que do outro lado há o respeito. E por isso acho que todos os ingredientes que são precisos para uma final vão estar aqui e que seja realmente a festa do futebol e daqui um bocadinho então vamos começar a desfrutar.
1: Obrigado também, um abraço. Nelson Pereira, antigo jogador dos dois clubes, 11 anos num, 19 noutro. Daqui a pouco vamos ter também a equipa do Sporting em exercícios de aquecimento. Preparem-se para o Lux de Maxi. A imagem do Maxi Araújo hoje vai surpreender, acho eu.
3: Perigo, muito perigo.
4: Estou com medo.
3: João Alves Domingos, passo pelo outro repórter da Rádio Pública, porque a partir das bancadas do Jamor percebe-se que o Sporting vai estar em já esperada, já aguardada a maioria, mas atenção à falange de apoio à mão humana da equipa do Torriense, que começa também a ocupar grande parte dos seus lugares destinados aqui na sala de visitas do futebol português. Um abraço.
4: Muito boa tarde a todos. Grande representação das gentes de Torres Vedras hoje aqui no Estádio Nacional, no Estádio do Jamor, para tentarem essa conquista inédita da Taça de Portugal. Estão projetados 12 mil adeptos do Torriense para apoiar a equipa de Torres Vedras. Já vão ocupando a grande maioria os lugares que lhes estão destinados aqui no Estádio Nacional, que vai ganhando esse colorido azul e bordô destes adeptos, com uma esperança grande de uma temporada histórica, já que o Torriense está, como diziam há pouco, a um jogo de vencer a Taça de Portugal, mas também a uma partida estar no principal escalão, de volta ao principal escalão do futebol português. Portanto, tem sido uma temporada, uma época que tem arrastado e muito as esperanças das gentes de Torres Vedras, dos adeptos do Torriense, que não faltaram à chamada e hoje estão a marcar presença com um número elevado aqui no Estádio do Jamor e já vão ocupando os lugares. Também os adeptos do Sporting, como dizias, vão estar aqui em maioria, e já se vai percebendo pela percentagem de estádio que os adeptos leoninos vestidos de verde e branco vão ocupando aqui nas bancadas do Estádio Nacional, que vai ficando já com uma excelente imagem, com uma excelente moldura aqui na Casa do Futebol Português para mais uma final da Taça de Portugal. Um dia de calor na cidade de Lisboa, aqui no concelho de Oeiras, ainda assim céu nublado, não está com aquele sol a incidir demasiado nos adeptos que aqui se deslocaram, portanto criada aqui uma capa mais agradável, mas ainda assim muito calor, tempo também abafado, como é habitual nestas finais da Taça de Portugal, que se jogam no final da temporada, no final do mês de maio. Mas já sabemos que daqui a pouco, mais perto do início da partida, ali por volta das 5, 6 da tarde, o Vale do Jamor normalmente presenteia-nos com um refrescar da temperatura. Portanto, é bom que os adeptos que já estão habituados a estas andanças tenham trazido casaco, porque esse fresquinho normalmente costuma aparecer ao final da tarde aqui no Vale do Jamor. O relvado parece-me estar em boas condições, foi regado há pouco, tem para já apenas os exercícios de aquecimento dos três guarda-redes do plantel do Torriense. Lucas Paes, o habitual titular da equipa de Torres Vedras, já se vai percebendo que é ele quem vai ocupar a baliza, porque já vai fazendo ali exercícios mais específicos na preparação do encontro, ainda quando esperamos a entrada dos restantes protagonistas. Dizer ainda que as filas estão grandes nos acessos aqui ao Estádio Nacional, muita gente a entrar para se colocar no lugar que está destinado e não perder pitada desta final da Taça de Portugal.
5: Deixa-me perguntar-vos, Paulo,
6: que está a subir ao relvado os guarda-redes.
5: E a vocês, já chegaram as...
6: Já
5: chegou a equipa do Torriense?
6: Já, sim, senhor.
5: Okay.
6: A equipa do Torriense com duas alterações em relação ao empate de 0-0 com o Casa Pia na passada quarta-feira. Jogam de início Costinha e também o avançado maliano Zoi. A equipa de Torres Vedras vai jogar de início com Lucas Paes na baliza. Depois o lateral direito é David Bruno. Diaye, o central. O outro é o capitão da equipa, o cabo-verdiano Stopirá, que vai estar no Campeonato do Mundo das Américas. Fecha o quarteto defensivo o espanhol Javi Vázquez, guarda-redes formado no Sevilha. Depois, no meio-campo, o brasileiro Liberato. Costinha, o super experiente jogador que já passou, entre outras equipas, pela Vitória de Setúbal. E Léo, a frente de ataque com Quintero, Zoi e Dani Jean, o haitiano, numa altura Walter, em que também a subir ao galvado a equipa do Torriense.
5: E com os adeptos que não vão ocupar exatamente metade do estádio, porque terão sido vendidos mais bilhetes a apoiantes do Sporting do que a adeptos do Torriense, mas manifestam-se, levantam as bandeiras que foram entregues nesses lugares e vão apoiando a equipa. Mas eu acredito, até porque essa zona ainda não está totalmente preenchida, que há muitas centenas de adeptos do Torriense que ainda estão lá fora na mata.
6: É a altura certa para lançarmos os dois comentadores da RTP Antena 1 aqui no Estádio Nacional. António Tadeia, também a Matilde Fidalgo. Bem-vindos a esta transmissão. Matilde, começo por ti. O Sporting a apostar, eu diria, na equipa que é nesta altura a mais forte que está à disposição de Rui Borges. Já no meio de três finais, o técnico Luís Trilhão vai gerindo a equipa. Costinha e Zoe são de facto as novidades neste 11 inicial da formação do Oeste. Novidades, em tua opinião, para este jogo em termos de nomes, Matilde? Boa tarde.
7: Boa tarde a todos. A mim parece-me que não é surpreendente este ajuste da parte do Torriense, uma equipa que, cujo próprio treinador, o Luís Trilhão, admitiu que a prioridade seria o campeonato. Faz sentido que assim seja, ainda assim não parece que perca demasiada qualidade naquilo que é a sua estrutura. O Costinha é um jogador com experiência e que provavelmente motivado também para poder hoje realizar um jogo que o próprio admitiu que já nem sonhava na carreira poder fazer. A alteração na frente também, muito a explorar aquilo que é a capacidade do Torriense, não só de ter no ponta de lança o primeiro homem da pressão, mas depois de poder ter frescura suficiente para atacar o espaço que o Torriense espera ter com o Sporting mais dominador e mais instalado. E faz sentido estas alterações para ter a equipa dentro do possível mais fresca, não só para abordar este jogo, mas também pensando naquilo que será a segunda mão do play-off.
6: António Tadeia, a tua opinião sobre os dois 11 escalados por Rui Borges e igualmente por Luís Trilhão, com esta nota, duas alterações na formação do Torriense, já a equipa do Sporting, enfim, com tanta gente ilusionada, Fresneda, Debasse, Nuno Santos, João Simões e Ioannidis, vai a jogo, Diomande está no banco dos suplentes.
8: Sim, verdade, e poderá ser aqui um caso de ter havido alguma vontade do Rui Borges em recompensar com continuidade o 11 que se portou bem no jogo contra o Gil Vicente. Não terá sido bem julgado o cartão amarelo que Diomande viu em Vila do Conde contra o Rio Ave e que o impediu de jogar essa partida. Na altura Quaresma jogou bem, Ioannidis jogou bem e então Diomande terá perdido aí a possibilidade de entrar hoje. Quanto à equipa do Torriense, é como disseste, Costinha a aparecer ali em vez de Alfaro para dar mais alguma experiência à zona intermédia e depois uma aposta em Zoe em vez da velocidade de Dramés. Zoe é um avançado menos veloz, mas igualmente perigoso, até um avançado se calhar mais de referência. E isto pode permitir também que seja Dramé guardado para uma fase posterior do jogo, quando o Sporting estiver mais subido no campo e com mais espaço nas costas.
6: Equipa do Sporting, suplentes: João Virgínia, Ricardo Mangas, Diomande, Faé, Kocharashvili, Daniel Bragança, Luís Guilherme, Kenda e Rafael Nel. Do lado da formação do Oeste, Unai Pérez é o guarda-redes, Danilo, Arnau, depois Alfaro, Agbor, André Simões, ainda Trabulo, Musa, Dramé, Seidi e Alfaro, assim é que é.
3: 11 já escalados nesta emissão mundial da Rádio Pública para todo o mundo, com a final da Taça de Portugal. Atenção, que há um dado que não ajuda propriamente às aspirações do Torriense. É que as equipas de divisões inferiores que defrontaram prima divisionárias aqui no Val do Jamor, na sala de visitas do futebol português, nunca ganharam uma Taça de Portugal. Aconteceu, por exemplo, com o Chaves, com o Leixões, com o Farense ainda na segunda divisão e também com o Vitória Futebol Clube, Vitória de Setúbal, duas vezes aconteceu com o Vitória Futebol Clube e também, nesse caso, numa altura em que Walter Madureira, já vamos outra vez à análise dos comentadores da Rádio Pública, entra a equipa do Sporting, o vice-campeão nacional, em busca da revalidação da Taça de Portugal.
5: Regressa ao Jamor depois de ter vencido aqui o ano passado numa polémica Taça de Portugal frente ao Benfica. Grande manifestação de apoio por parte dos adeptos. Ainda não está à semelhança do que disse há pouco relativamente à zona do Torriense. A zona de adeptos do Sporting também não está totalmente preenchida, mas ainda assim ouviram-se muitos aplausos, muitos festejos com a subida da equipa para os exercícios de aquecimento.
6: Árbitro da partida, faltava-nos dar essa informação, mas já é conhecida desde a passada terça ou quarta-feira. António Nobre, de Leiria, o jogo 36 desta temporada, faz o segundo segundo jogo da Taça de Portugal, 4 jogos do Sporting, 3 vitórias e 1 empate, a saber, Famalicão 1, Sporting 2, Sporting 2, Alverca 0, Benfica 1, Sporting 1 e Sporting 5, vitória de Guimarães 1, fez apenas um jogo do Torriense, Torriense 0, Desportivo de Chaves 2. Aos comandos do vídeo-árbitro vai estar Pedro Ferreira de Braga. É a 7ª vez, Zé Pedro, que uma equipa de divisões inferiores chega à final da taça, como disseste. Vitória de Setúbal 2 vezes, Estoril, Praia, Farense, Chaves e agora também o Torriense. Sinto que o Leixões é bicho raro, passa a expressão. É a única vez que uma equipa da 3ª divisão conseguiu chegar à Liga, à final da taça, na altura treinada por Carlos Carvalhal.
3: É, e foi numa final frente ao Sporting em 2002, o Sporting conquistou a dobradinha nesse ano, aos comandos estava Laszlo Baloni, era a equipa de João Vira Pinto e também de Super Mário Jardel. Em relação ainda a António Nobre, primeira final da Taça de Portugal, do juiz natural das Caldas da Rainha. De qualquer das formas, Matilde Fidalgo já sabe que as armas são muito diferentes, mas a final da taça tem o seu lado especial, tem o seu lado místico, tem a sua própria aura e certamente neste mata-mata em que tudo terá de ficar decidido hoje, veremos se o Torriense estará mais com a cabeça na subida à Primeira Liga do que vencer a Taça de Portugal frente ao amplamente favorito Sporting.
7: Sem dúvida que jogos da taça e jogos de cariz eliminatório têm sempre uma forma de estar diferente, uma energia que motiva as equipas a tentarem, a estarem dispostas a uma superação que normalmente em continuidade é mais difícil de convencer. Mas claramente o Sporting é uma equipa com mais argumentos, com mais andamento, com uma maior qualidade individual e que provavelmente, e aí nem parece tanto o critério, esse descanso que o Sporting possa ter tido. É verdade que o Torriense queixa e não tem uma semana tão limpa, mas eu creio que as contas dessa frescura poderão se calhar ter maior impacto na segunda mão do play-off do que na Taça de Portugal. Agora, sem dúvida, o Torriense sabe que vem disputar o jogo, provavelmente dando iniciativa ao Sporting, provavelmente tentando jogar com o relógio. O Sporting tem muito mais responsabilidade e isso de alguma forma pode libertar o Torriense para ter os jogadores sem grande pressão na forma como vão abordar este jogo, mas eu diria que embora Rui Borges não quisesse admitir, o Sporting é claramente favorito para esta partida.
3: Já vou ao António Tadeia, mas passo por ti, João Gomes Dias, aos comandos da emissão mundial do desporto da Rádio Pública nos estúdios da Marcelo Gomes da Costa em Lisboa, porque esta é também uma tarde importantíssima para o futebol português à boleia da Premier League. Em frente!
9: E começo pelo recorde. Bruno Fernandes consegue mesmo a assistência que faltava para ser o jogador com mais assistências numa edição da Premier League. Neste momento, a equipa do United está a vencer o Brighton por 1-0. Bruno Fernandes fez a assistência para o golo de Patrick Dorgu. Consegue mesmo, na última jornada, Bruno Fernandes inscrever o seu nome entre os melhores no que diz respeito a este caso em concretas assistências na história do campeonato inglês. Ora, nesta derradeira jornada, o Sporting tem também os olhos colocados em dois jogos em particular. Um deles, as coisas não estão a correr propriamente bem, uma vez que o Aston Villa está a perder em Manchester diante do City. Manchester City 1, Aston Villa 0. Agora é preciso para o Sporting que o Liverpool também não chegue à frente do marcador no duelo diante do Brentford. Para já mantém-se 0-0 em Anfield. Estamos em todos os jogos com 39 minutos da primeira parte. Portanto, se o Liverpool não marcar um golo que possa colocar a equipa na frente, mesmo a derrota do Aston Villa é suficiente para o Sporting entrar diretamente na fase de grupo da Liga Milionária. Para já este o cenário, com essa nota que reforcei há pouco, Bruno Fernandes recordista e neste momento, se tudo acabar como está nos 10 jogos que estão em andamento, o West Ham de Nuno Espírito Santo deixaria de divisão. Voltamos ao Jamor.
3: E vamos acompanhar certamente ao longo de, sobretudo, a primeira parte aqui da final da Taça de Portugal, a andamento dessa última jornada da Premier League, com olhos focados em Manchester e também em Liverpool, para percebermos se o Sporting, por exemplo, entra ou não diretamente na Liga dos Campeões da próxima temporada. António Tadeia lança a mesma questão que lançava à Matilde Fidalgo num outro âmbito. Que peso terá o coração de Torres Vedras nesta final frente ao favorito Sporting?
8: há de ter algum seguramento, porque esta é uma ocasião única para a generalidade destes jogadores que aqui hoje vão defender as cores do Torriense. Eles sabem que do jogo da próxima quinta-feira vai depender a possibilidade do clube subir à primeira divisão, mas também não é seguro que eles estejam, muitos deles se calhar no Torriense, na próxima temporada. Aquilo que é deles mesmo é esta final de hoje. E é uma glória incomparavelmente superior conseguir ganhar uma Taça de Portugal, a conseguir uma subida de divisão, por muito que essa subida de divisão seja, como é, o principal objetivo do clube desde o início da época.
6: Obrigado, António Tadeia, Matilde Fidalgo, os dois comentadores da Antena 1 esta tarde aqui no estádio do Jamor, numa altura, João Alves Domingos, em que as equipas estão lá embaixo nos habituais exercícios de aquecimento e em que, olhando para a Praça da Maratona, continua a ver-se uma verdadeira mancha verde e branca a subir a rampa.
4: Ainda são longas as filas de adeptos do Sporting que vêm daquela zona da Mata do Jamor para entrar aqui no recinto do Estádio Nacional. Muita gente a deixar-se ficar para o fim, nos copos e bebes que começaram bem cedo na Mata do Jamor, aqui em redores do Estádio Nacional, com essas filas ainda a marcarem essa entrada da Praça da Maratona, mas também vou olhando aqui para a entrada destinada aos adeptos do Torriense e também ainda muita gente a entrar, a descer a bancada e ocupar o lugar que está destinado para assistir a esta partida, apesar dessa mancha, desse setor destinado aos adeptos de Torres Vedras, estar cada vez mais preenchido. Vão estar em minoria, mas bem representados, mas já com uma boa massa adepta a assistir aos exercícios de aquecimento. As duas equipas a processarem esses trabalhos do relvado, equipa do Torriense no topo sul do Estádio Nacional, do Sporting no topo norte, a fazerem esse trabalho de aquecimento. As duas equipas, dar este pormenor, o Sporting trouxe toda a gente na comitiva, incluindo os vários lesionados, Debasse, Fresneda, João Simões, inclusive veio de muletas até ao Jamor, e também o avançado Ioannidis, vieram todos no autocarro da equipa na comitiva leonina para marcar presença aqui no Estádio Nacional. Por exemplo, Debasse esteve inclusive ali no relvado antes dos exercícios de aquecimento, a absorver toda esta atmosfera da final da Taça de Portugal, apesar do central belga estar indisponível para esta partida e até para o arranque do Campeonato do Mundo, mas é garantido, do lado do Sporting, lesionados não vão faltar à festa caso os Leões voltem a levantar a Taça de Portugal. Lançou aqui mais um dado: em todas as vezes que o Sporting eliminou o Futebol Clube do Porto nas meias finais, e foram quatro antes destas, os Leões nunca conseguiram vencer a final, portanto está também aí um borrego para matar.
5: Deixa-me dar conta de um pormenor, até pegando naquilo que o João acaba de dizer, pego no exemplo de Fresneda, e na equipa do Torriense também existem outros espanhóis. Ele está mesmo aqui à saída da escadaria que dá acesso aos balneários, está à conversa com um adversário no jogo de hoje, vai apontando para as bancadas, vai também vivendo, ainda que do lado de fora, esta final.
3: Walter, se não me equivoco, acho que é o Manuel Pozo, ele que está lesionado e não pode dar o contributo. Parece-me que é ele que está à conversa com o Fresneda. São dois espanhóis e por isso entendem-se em castelhano.
5: Falam em castelhano, é exatamente o Pozo que está com uma proteção no tornozelo, tornozelo direito, está de muletas e está aqui há alguns minutos à conversa com o Fresneda. E agora junta-se também o treinador da equipa do Torriense, Luís Tralhão, ele que está também a cumprimentar todos os jogadores do Torriense que integram esta convocatória, mesmo estando fora da ficha de jogo. O Torriense também premiou todo o grupo e estão todos aqui no relvado com credencial ao pescoço a sentir este cheiro da relva do Estádio Nacional. Dentro de instantes vai começar também a animação no relvado.
6: Atenção, porque este é um jogo que pode marcar várias despedidas de jogadores de um lado e do outro, mas também de um dos árbitros da partida. É o quarto árbitro, Hélder Malheiro, 45 anos, e que faz a sua despedida aqui no estádio do Jamor. É o quarto árbitro desta equipa de arbitragem, chefiada por António Nobre de Leiria, que vai ter como árbitros assistentes Nelson Pereira e Francisco Francisco Pereira, árbitro assistente de reserva. É Inácio Pereira e o quarto árbitro, Hélder Malheiro. Aqui bem ao lado, do outro lado da autoestrada, Pedro Ferreira vai estar aos comandos do vídeo-árbitro. Assistentes de vídeo-árbitro são Ricardo Moreira e Nuno Eiras. A equipa de arbitragem está hoje reforçada com dois árbitros jovens. É uma tradição da final da Taça de Portugal, também da final da Taça da Liga. A Diniz Vieira e Joana Tavares são os árbitros júniores que estão ali preparados também para ajudar.
3: E vamos lá desvendar, Walter Madureira, qual é então esse look novo do Maxi Araújo aqui à distância? Parecem-me tranças, é isso?
5: O cabelo não tem tranças, Zé, mas está com muito gel agarrado assim à cabeça e como ele tem o cabelo ondulado pode dar essa ilusão ótica. Mas olha, está pintado em tons de branco e a barba também está branca, branca, branca. Ele tem assim um bigode e uma barba branquinha, branquinha. Será é o look para esta final da taça.
3: Será que foi como tu esta semana ao cabeleireiro, como vais todas as semanas, Walter Madureira? Fica a questão também para Maxi Araújo.
5: Eu acho que não é cá a ti.
6: Cabeleireiro não, atenção, barbeiro.
3: Barbeiro mesmo.
6: Walter Madureira vai ao barbeiro.
3: Ora bem, António Tadeia, é de facto um jogo, como dizia o Paulo Sérgio, marcado por despedidas garantidas do lado do Sporting de Morita e de Giovanni Kenda. Oficiosamente também será o último jogo de Morten Newmans e a ver vamos o que é que vai acontecer com a renovação de Daniel Bragança e o que vai também acontecer com Pedro Gonçalves, já apontado às Arábias. O peso e a carga simbólica de grande parte destes jogadores que ajudaram a construir os últimos 6 anos de sucesso para os lados de Alvalade é também um dos pontos para esta final da taça.
8: Sem dúvida, e eu acho que é preciso termos ainda cautela e esperar, porque uma coisa é Morten Newman ter a promessa de que poderá sair por uma determinada verba, outra coisa é aparecerem propostas e vamos todos ficar à espera de perceber se elas aparecem ou não. Eu creio que o Sporting, por aquilo que está a fazer no mercado e pela quantidade de jogadores com que já se reforçou e com quem tem aparentemente negociações avançadas, terá algumas garantias de que essa proposta vai aparecer. Quanto ao resto, eu teria cautela, porque não tem sido histórico desta gestão do Sporting fazer grandes revoluções. Geralmente nos últimos anos, desde mais ou menos desde o dia em que Rubén Amorim chegou ao Sporting, o Sporting nunca se separa de mais do que 2 titulares por cada defesa. E este ano em Morita e Ullmann já estão esses 2 titulares. Depois, eventualmente...
6: Mas poderá... o mercado é o mercado, não é, António?
8: Sim, o mercado é o mercado, mas a gestão também é a gestão. E aqui, enfim, o Sporting não terá necessariamente obrigatoriedade, nem sequer necessidade de vender, sobretudo se lhe correrem bem as coisas na Premier League hoje, e eu não estaria também muito otimista em relação a isso, depois de ver a equipa com que o Aston Villa começou a partida contra o Manchester City, quase sem titulares.
3: Não te esqueças que o Brentford também precisa de ter um...
8: É verdade, eu acho que a fé do Sporting estará mais aí do que o Brentford possa fazer, do que naquilo que o Aston Villa possa fazer em Manchester. Mas a questão é, o Sporting fez uma boa quantia com a Liga dos Campeões deste ano, tem uma boa perspectiva de poder estar na Liga dos Campeões do ano que vem, já adicionou, é verdade que os 60 milhões de Kenda e Essugo já entraram no exercício do ano passado, mas em contrapartida os de Jóqueres já só entraram no exercício deste ano, e portanto não haverá assim uma necessidade urgente do Sporting vender. O que pode haver é a vontade dos jogadores irem embora, mas eu ainda ontem dizia isso na RTP Televisão, é por isso é que estão lá eles e não estamos lá nós a gerir, porque é preciso chegar aos jogadores e dizer, olha, queres ir, mas não dá. E se calhar há aqui alguns casos de gente que possa querer ir porque acha que está a chegar à altura de fazer o grande contrato para uma grande liga e ganhar muito dinheiro.
6: Estás a referir ao Pedro Gonçalves?
8: Estou a referir-me a Pedro Gonçalves, a Trincão, a Diomande, enfim, a muita gente que está aparentemente na Maxi Araújo, muita gente que está e que tem sido notícia nos jornais de que poderá vir a sair, mas eu de repente olho para os jornais e olho para aquilo que são os programas de transferências nas televisões e chego à conclusão que o Sporting para o ano não tem equipa, com certeza.
3: Sim, a realidade é que se juntarmos também Maxi Araújo, Matilde, do 11 que Rui Borges apresenta hoje, pode ficar sem 4 elementos nucleares. Para além de Maxi, os já referidos Morita, Humant e Pedro Gonçalves, se ainda não considerarmos Giovanni Kenda e tudo mais que ainda pode sair de Alvalade, olhando para aquilo que é o futuro do Sporting, pode ser começado a jogar já muito hoje também nesta final da taça.
7: Sem dúvida, mas não me parece que o Sporting, e concordo com o António, tenha tido uma política de promover grandes revoluções de ano para ano. E sempre que pode ir segurando os seus ativos, vai fazendo. E o Mané é um jogador que já o ano passado se falava de muito interesse de outros clubes, e é um jogador difícil de segurar. A própria Antevisão tem ali um tom de despedida. Mas há outros jogadores muito importantes para este Sporting que ganharam uma importância muito grande. O Maxi é um deles, o Nuno Santos não conseguiu recuperar esta temporada e não se deu pela falta de um jogador que era decisivo no Sporting, porque o Maxi conseguiu afirmar-se de uma forma categórica. A perda deste jogador seria significativa. O próprio Trincão, que também já houve um ou outro rumor que poderia sair, que eu diria que é o jogador mais deste Sporting. Há alguns jogadores que de facto, saindo do Sporting, poderiam criar um rombo grande, e a necessidade do Sporting se reforçar, não só de se reforçar, mas de pensar nos processos, porque uma coisa é a qualidade dos jogadores e dos reforços do Sporting, outra coisa são as rotinas que a equipa já tem. Grande parte do sucesso deste Sporting não se prende só com a qualidade individual, mas com aquilo que é o conhecimento dos jogadores uns com os outros, e perder muitos jogadores significa também...
6: Mas isso vai aconteça o que acontecer, vai, enfim, ser algo que vai ter que ser mudado, porque rotinas é o nome do meio da Ullmann e também de Morita, não é?
7: Sem dúvida nenhuma, Paulo, mas uma coisa que é verdade é mudar uma duas peças numa equipa pode ter influência, mudar 5, 6 tem uma influência, claro, um impacto muito maior, e mesmo a capacidade dos jogadores chegarem e de se afirmarem, é verdade que são sapatos, são botas difíceis de calçar e nomes difíceis de fazer esquecer, mas temos o exemplo de Soares que vem substituir um Jokeres que não tem os mesmos atributos, que é um jogador diferente, mas que encaixou que nem uma luva. Mérito dele, é verdade, mérito também de uma equipa muito rotinada e que lhe permitiu uma adaptação rápida. E um Sporting que mantém a grande parte da sua estrutura tem uma capacidade diferente de fazer os jogadores rapidamente adaptarem-se ou não à equipa.
6: Muito bem, deixem-me passar outra vez pelos repórteres da Antena 1, repórteres atentos àquilo que se passa, não só no relvado, onde as equipas estão a ultimar o aquecimento, mas também nas bancadas, como a bancada reservada para os adeptos do Torriense, praticamente cheia. Há ali uma camisola grená que nunca mais acaba, mas, João Alves Domingos, há ali uma zona que tem também algumas camisolas verde e brancas.
4: Há ali alguma mistura com a Fair Play nesta final da Taça de Portugal entre adeptos do Sporting e também do Torriense, aqui nesta zona mais central do estádio do Jamor, aqui nesta bancada mais central. Mas deixa-me também falar aqui de um pormenor que captei ali embaixo, no lado dos adeptos do Torriense. Estão ali umas camisolas brancas e roxas, parecem-me ser do Valladolid, clube espanhol, e com o nome de Manu Pozo, que é um dos atletas do Torriense que está de fora por lesão, mas que teve grande contributo nesta temporada para o sucesso do Torriense. Portanto, diria que são família, amigos de Manu Pozo, que vieram também a marcar presença nesta final da Taça de Portugal, equipados com esse equipamento, com essa t-shirt do Valladolid, e que vão ali também tirando fotografias com adeptos do Torriense e gravando este momento para recordar, importante na carreira do jogador, apesar de estar de fora. Dizias e bem, já bem pintado este estádio do Jamor, os adeptos do Torriense com forte presença, algumas cadeiras ainda vazias, ainda com muita gente a entrar no topo desta mata do Jamor.
6: João, Torriense a regressar nesta altura aos balneários.
4: Exatamente, foi a primeira equipa a terminar os exercícios de aquecimento antes do Sporting. Já vão em direção do túnel de acesso do relvado aos balneários os atletas do Torriense, orientados por Luís Tralhão. Os do Sporting ainda vão terminando os exercícios. Para já, alguma finalização da equipa do Sporting ainda no relvado.
6: Há um jogador do Sporting de luto neste dia da Taça de Portugal. Nuno Santos despediu-se da avó com uma homenagem emotiva nas redes sociais. E, portanto, fica aqui uma palavra, um abraço forte para o Nuno Santos, que teve uma temporada bem complicada em termos de lesões e que hoje tem este, enfim, problema, digamos que, acrescido. Numa altura também, Walter Madureira, em que a equipa do Sporting, se não está a acabar o aquecimento, para lá caminha.
5: Caminha para lá, apenas agora aqui uma parte final será entregue ao Gonçalo Álvaro, ao preparador físico do Sporting, para dar por concluídos os exercícios de aquecimento, já fizeram finalização. A equipa de arbitragem abandona agora também o relvado com uma garrafa de água na mão. António Nobre, o árbitro de encontro, ele que vai dirigir esta final da Taça de Portugal. Um momento sempre muito importante para também os árbitros, todos querem estar neste momento de festa. É isso que vai acontecer. Vejo também já espalhados quase por todo o perímetro do relvado jovens, adolescentes, com panos grandes. Isso será para a coreografia, que irá preencher praticamente todo o relvado. Temos também grupos de folclore, música, e o hino irá ser interpretado por Bárbara Bandeira, ela que já saiu aqui do túnel, já se colocou naquela zona da bancada amovível, será muito provavelmente daquela zona que ela irá aparecer. Também há pouco aqui passou Frederico Varandas, ele esteve com a equipa no balneário e já fez esse trajeto até à tribuna presidencial, acompanhado pelo seu filho.
8: Ó, Walter, deixa-me só fazer um bocadinho de jornalista para te fazer uma pergunta. Eu não sei se me sabes responder. Não sei se me sabes responder a isso ou não. Há dois setores da bancada do lado do Torriense que estão vazios. Com toda a confusão que houve, porque não havia bilhetes para a final da taça, tu tens informação se isto é para ficar assim ou não?
6: Vai, vai.
5: Estou a tentar confirmar, mas parece-me que sim, por razões de segurança.
8: Pela madrugada.
5: Irá criada ali aquela barreira.
8: Isto é o fim do mundo, desculpa, é o fim do mundo.
10: Não, razões de segurança não, não. Tudo bem, é a justificação oficial, mas enfim, não faz muito sentido.
6: Não faz, até porque estamos a falar, enfim, de uma fatia considerável do Estádio Nacional.
10: Sim, estamos a falar de ainda uns bons
6: 15%.
10: Sim, porventura.
5: Mas olha, consegui confirmar, junto de uma fonte ligada à organização, que pode ser reajustada mediante a necessidade de colocar adeptos naquela zona. Portanto, há aqui alguma margem de flexibilidade para tentar colocar ali alguns adeptos.
10: Bem, vamos ver. Elementos stewards de segurança estão a balizar justamente esse fosso entre adeptos do Torriense e também adeptos do Sporting, que estão colocados também alguns deles numa das fatias da curva sul do Estádio Nacional, aqui no Vale do Jamor, no momento em que se prepara tudo para começar a cerimónia de abertura, a cerimónia oficial da Taça de Portugal, final número 86, temporada 25-26. Estamos a chegar às 5 da tarde e julgo ser importante nesta altura, João Gomes Dias, passarmos pelo ponto de situação da Premier League. A atenção do Sporting.
9: Muito bem, neste momento o Sporting estaria nessa fase de liga da Liga dos Campeões, uma vez que se mantém os resultados que eu trouxe há instantes. O Manchester City continua a vencer o Aston Villa por 1-0 com um gol de Semenio. Este é um resultado que não interessa ao Sporting, mas depois há o tal caso que vocês falavam do Brentford, que para já, ao empatar 0-0 em Liverpool, agarra o Sporting esse lote de 36 equipas que podem estar nessa fase da Liga dos Campeões, já na tal fase regular, a fase única de grupo. Portanto, neste momento, se mesmo o City vencendo, se o Liverpool não fizer o mesmo em casa ao Brentford, o Sporting consegue aquilo que é o seu grande desejo. Reforço essa nota também deixada há pouco. O Manchester United, que até já estava a vencer por 2-0, teve um dos golos com assistência de Bruno Fernandes. Torna-se agora no jogador com mais assistências numa temporada da Premier. Fez a assistência para o primeiro golo de Patrick Dorgu. E no que diz respeito às contas da manutenção, Palhinha marcou para o Tottenham. Tottenham 1, Everton 0. Com este resultado, o Tottenham consegue assegurar a presença na próxima edição da Premier, e é o West Ham de Nuno Espírito Santo que acaba por descer de divisão, uma vez que está empatado 0-0, e mesmo vencendo, se os Spurs também vencerem, a equipa de Nuno Espírito Santo vai ser despromovida ao Championship da próxima temporada. Já agora noutros resultados, e também porque estamos a chegar à hora certa e vamos carimbar dentro de segundos, isso mesmo, às 5 da tarde, também em tempo de intervalo, Burnley 0, Wolverhampton 1, a Palace 0, Arsenal 1, Fulham de Marco Silva 1, Newcastle 0, Nottingham de Vítor Pereira 1, Bournemouth 0, Sunderland 1, Chelsea 0. São estes os resultados das outras partidas que já não têm aqui grandes contas a fazer. A atenção do Bournemouth, que pode ser a equipa que pode beneficiar com o tal gol do Liverpool em detrimento do Sporting na qualificação para a Liga Milionária. De Roland Garros, boas notícias. Nuno Borges qualificado para a segunda ronda. em cima das 5 da tarde no continente e na Madeira, das 4 nos Açores. Digo também que Afonso Eulálio manteve o segundo lugar da geral na volta à Itália em bicicleta. Hoje, chegada com sprint a Milão, não houve alterações na classificação geral. Voltamos ao Estádio Nacional. Estamos, se começar a horas, a 15 minutos do apito inicial desse Sporting Torriense.
10: E arrisco-me a dizer que o Brentford, esse modesto clube londrino, nunca teve tantos adeptos do Sporting como nesta tarde de maio de 2026.
6: Pois é, a Premier League pode meter 8 equipas. É 8 equipas nas competições europeias.
10: Isso era mau sinal para o Sporting.
6: Era péssimo. Era um péssimo sinal para o Sporting. João Alves Domingos, há notícias em relação àquela zona que estava sem adeptos. Parece que vai ter adeptos.
11: Exatamente, por aquilo que vou conseguindo perceber, estavam ali os agentes da PSP e também equipas de segurança aqui destinadas a esta final da Taça de Portugal, com vários adeptos naquela zona, na parte de cima da bancada, à espera de poderem adiantar-se para aqueles lugares sentados. Agora desceram esses agentes da PSP, também as equipas de segurança vão-se colocando naquela zona do estádio, naquela bancada que está vazia e que está a criar aqui alguma dúvida, e parece-me que estão ali a perceber as condições de segurança para deixarem descer uma boa fatia de adeptos do Sporting e também do Torriense para aquela zona do estádio.
6: Muito bem, dentro de instantes isso vai acontecer, numa altura em que Walter Madureira está a iniciar-se a cerimónia de abertura desta Taça de Portugal, na edição 86, com metade do relvado com as cores do Torriense, o grená e branco, do outro lado as cores do Sporting, o verde e branco.
5: E também já está um piano branco quase no centro do relvado, uma espécie de uma árvore que tem um tronco em tons de vermelho e verde, e depois os ramos e as folhas, que não são folhas porque são fios, que caem desses ramos em tons de amarelo. Entram também músicos que vão daqui a pouco entrar em cena para tocar o hino, com a voz, o acompanhamento da voz da Bárbara Bandeira. E lá está essa descrição de que o João há pouco fazia referência. A polícia colocou um cordão uns metros mais ao lado e há mais lugares disponíveis agora nesta fase, nesta primeira fase, para serem preenchidos por adeptos do Torriense. Dizia eu que no relvado se começa a colocar uma orquestra para que daqui a pouco possamos ouvir o hino nacional.
10: É, e do lado dos adeptos do Torriense não são só os que entram pela parte de cimeira da bancada, também os que estão já bem concentrados dentro das bancadas tomam o seu lugar para se espalharem um pouco mais, para não estarem tão concentrados, e os adeptos do Sporting, João Alves Domingos, que vão ocupar grande parte da tal fatia que está em branco, estão à espera da autorização das forças de segurança para tomarem os seus lugares.
11: Exatamente, porque primeiro estão a distribuir os adeptos do Torriense por aquela zona da bancada que ainda estava livre, vão abrir ali um pouco mais de espaço para os adeptos de Torres Vedras, e depois há uma boa parte de adeptos do Sporting que ainda estão no topo daquela bancada, à espera que sejam colocados ali primeiro os adeptos do Torriense, que esteja tudo em segurança, para então depois descerem aqueles adeptos do Sporting que estão ali há algum tempo em pé, à espera também de tomar o lugar sentado.
6: Muito bem, vamos recordar 11 iniciais, até porque a Taça de Portugal é uma festa, mas também um jogo de futebol.
10: Exato.
6: É preciso que não nos esqueçamos disso. É verdade que o relvado está bonito, está com muitos jovens vestidos de calções brancos, t-shirt branca, mas... Zé, vamos lá para o 11 inicial do Sporting. Começas tu agora?
10: Sim, exatamente. Até porque as equipas vão entrar dentro de pouquíssimos minutos para termos o hino de Portugal e depois toda a cerimónia de abertura, também com um espetáculo de cor e de luz neste final de tarde no Val do Jamor, a sala de visitas do futebol português, a vestir o fato de gala para esta final entre o Sporting e Torriense. O vice-campeão nacional, detentor da taça, vai a jogo com Rui Silva na baliza. Vai Anidis, Quaresma, Inácio e Maxi Araújo. Meio campo para Morita e Ullmann. Daí para diante, Catamo de um lado, Pedro Gonçalves do outro e Trincão em apoio a Luís Soares. Banco do Sporting para João Virgínia, Kenda, Kocharashvili, Faye, Dani Bragança, Diomande, Luís Guilherme, Rafael Nel e também Ricardo Mangas. Lateral esquerdo, que ontem Rui Borges optou por convidar Roberto Martínez a ver alguns jogos, ainda que não tenham sido muitos nesta temporada, do lateral esquerdo contratado ao Spartak de Moscovo. Formação do Torriense a meio da luta pela subida histórica também à Primeira Liga, muitas décadas depois, com Luís Tralhão a apostar em Lucas Paes da baliza, David Bruno à direita, Javi Vázquez à esquerda, num quarteto defensivo que vai contar com Ali Diadier e Stopira, o veterano cabo-verdiano de 38 anos como centrais. No meio-campo, Guilherme Liberato, Léo Azevedo e Costinha. Na frente, Dani João, Zoe e também Quintero. Banco do Orgulho do Oeste, com Unai Pérez, Arnau Casas, Alejandro Alfaro, Dramé, Pité, André Simões, Saidi, Agbor e também Danilo Ferreira. Árbitro António Nobre na sua primeira final de Taça de Portugal, com o adjuvado no VAR por Pedro Ferreira.
6: 16º jogo na história entre estas duas equipas, 9 vitórias do Sporting, 3 empates, 3 vitórias do Torriense. É o 4º jogo da Taça de Portugal, entramos os emblemas, uma vitória para cada vez, para cada clube e um empate. A última vez que se defrontaram foi para a primeira divisão, a da temporada 91-92, já lá vão 34 anos, o Sporting goleou o Torriense por 4-0 com um hat-trick de Jorge Cadete e um outro golo marcado por Iordanov. Era António Domingues, que tinha sido adjunto de Marinho Pérez, o treinador dos Leões, Manuel Cajuda, o treinador da equipa de Torres Vedras. De resto, o último jogo para a Taça de Portugal entre ambas as equipas foi há 68 anos, a temporada 57-58, oitavos de final. O Sporting foi a Torres Vedras vencer por 1-0, a golo do brasileiro Osvaldinho, um brasileiro do Rio de Janeiro, a que jogou em Alvalade durante 3 temporadas. Walter, o que se vai seguir a seguir?
5: Estamos à espera que as equipas subam novamente aqui a escadaria para já passar por baixo de um pórtico que diz final 2026. Lá embaixo no relvado está tudo pronto para a cerimónia. Há aqui um rancho folclórico que também faz parte desta coreografia. Daqui a pouco estará também esse rancho no relvado.
6: João,
11: estava ali a ver uma tarja no lado dos adeptos do Torriense. 109 anos de história, um futuro de glória. Viva o Torriense! Ergue-se a tarja no estádio do Jamor antes do arranque desta final. Orgulhosos as gentes de Torres Vedras para esta oportunidade inédita de tentarem vencer a Taça de Portugal. Já tinham estado aqui por uma vez, não o conseguiram e agora querem levar a taça para Torres Vedras.
10: Torres Vedras que em 2022, ou desde 2022, é património cultural e material nacional e quer também deixar a sua pegada na história do futebol português com essa histórica, heroica, a ver vamos, conquista da Taça de Portugal 25-26 na sua edição 86. Walter Madureira, suplentes nem vê-los para já no Jamor.
5: Olha Zé, se tivesses falado mais cedo e se calhar começariam a passar aqui por esta zona mais cedo, começam os jogadores do Torriense, eles pedem à organização que não entrem para o relvado para que não façam parte inadvertidamente da coreografia, portanto eles vão passar por trás da baliza, depois entram na pista de tartan até chegarem à zona dos bancos e começam a fazer esse trajeto os jogadores do Torriense, um pouco mais atrasados os jogadores do Sporting. Ainda estão nos balneários aqui no Estádio Nacional. Este percurso é também mais longo do que acontece nos estádios mais modernos. Quem conhece bem o Estádio Nacional sabe que é ainda distante os balneários que hoje vão ser utilizados por Sporting e também por Torriense, mas os do Torriense, esses já começam a tomar o caminho que vão ocupar nesta primeira parte.
9: Deixem-me só dar boas notícias para o Sporting, porque marca o Aston Villa, gola de Ollie Watkins no arranque da segunda parte. Manchester City 1, Aston Villa 1, mantém-se o 0-0 entre Liverpool e Brentford. Portanto, neste momento, nos dois jogos que importam ao Sporting, 2 resultados que convêm à equipa leonina.
10: Certamente com muitos adeptos aqui no Jamor a escutar a emissão conduzida pelo João Gomes Dias nos estúdios da Marcial Gomes da Costa em Lisboa. Agora sim, João Alves Domingos, vai começar a cerimónia de abertura da final da Taça de Portugal.
11: Está tudo preparado, o cenário montado no relvado, os fotógrafos também já com as câmaras em arriste para captar a entrada das duas equipas e esta cerimónia que está montada pela Federação Portuguesa de Futebol, moldura também montada nas bancadas do estádio do Jamor. Amor, bem pintado, já com os adeptos do Torrense a preencher uma fatia maior das bancadas, aquela que estava vazia há pouco, ainda com alguns adeptos do Sporting a descerem para essa zona que também vão ocupar esses lugares que estavam há pouco vazios no Estádio Nacional, mas ainda, e vejo daqui, muita gente, muitos adeptos dos Leões a entrarem a partir da Praça da Maratona para ocupar o lugar nesta final da Taça de Portugal.
5: E este é um tributo à alma lusitana sob o conceito Portugal inteiro em campo. Mais do que um evento desportivo, pretende a Federação que este seja um encontro de identidade nacional com o futebol, onde cada detalhe celebra o que nos torna únicos. É um espetáculo que começa com um vídeo de 2 minutos, onde Bárbara Bandeira faz uma homenagem através da sua música Alma Lusitana. Ao mesmo tempo, no relvado, desenrolaram-se sobre a tela monumental azulejos numa assinatura visual que transporta a tradição das fachadas para o coração do estádio. A Portugalidade ganha vida e movimento nesta altura no Estádio Nacional.
6: É numa altura em que a Taça de Portugal, que vai ser entregue no final da partida ao vencedor, já ali está no palanque, foi lá colocada pelo antigo guarda-redes de ambas as formações, o Nelson. Ele foi ali colocar numa altura em que começava esta cerimónia de abertura, numa altura também, João Alves Domingos, em que há muita cadeira à mostra. Falou-se tanto de que o estádio estava com lotação esgotada, não havia bilhetes, não havia nada, mas afinal de contas há tanta cadeira à mostra, incrível.
11: Para, para já ainda muitas cadeiras disponíveis, mas também está muita gente a entrar, maioritariamente do lado do Sporting, ali da Praça da Maratona, gente que foi ficando para o fim, que foram arrastando as celebrações da Mata do Chamor e também o convívio, e agora só vão entrando ali na entrada da Praça da Maratona, mas como dizia, naquela zona em que esteve vazia durante muito tempo, em que as autoridades não deixaram ocupar, vão-se começando a colocar ali alguns adeptos, mas eu tenho algumas dúvidas, Paulo, mesmo com as pessoas que estão a entrar agora, que o Estádio Nacional fique completamente cheio com a caça ao bilhete que houve antes desta final.
3: António Tadeia, especialista em Portugal em taxa de ocupação de estádios. Quantos espectadores no Estádio Nacional?
8: Olha, não sei dizer, mas de facto, por tudo aquilo que estava a dizer o João, porque não é admissível isto. Para se no ano passado entre Sporting e Benfica se conseguiu ter o estádio cheio e não houve estas preocupações obsessivas com questões de segurança, se há uma coisa que eu não sou especialista, de certeza absoluta, é em segurança e em hooliganismo. Mas francamente, com tudo aquilo que se andou a dizer acerca de bilhetes que não havia, acerca do Estádio Nacional não ter espaço para toda a gente por ser um estádio com menos lotação, e depois chegarmos aqui e termos não só cadeiras vazias em zonas que aparentemente estavam vendidas, como termos zonas que eu só posso admitir que não foram sequer vendidas, é algo que é muito estranho.
6: Walter Madureira, equipa sobre o relvado do Estádio Nacional, equipa de arbitragem à frente.
5: E que saudades tínhamos de ver um equipamento como este. A equipa de arbitragem, hoje com uma camisola preta e aos quadrados branca, é ela que vai a liderar a entrada dos protagonistas no relvado. Um pouco mais atrás, capitão Morten Hulman e também o capitão da equipa do Torriense. É ele que vai também à frente, é o Stopira, é o capitão de equipa. Agora, separados por poucos metros, Luís Tranhão e também o treinador do Sporting, Rui Borges, olham para as bancadas. Agora, realmente, se calhar, conseguem sentir aquilo que está a passar no Estádio Nacional. Porque eles já tinham estado no relvado, mas com muito menos gente nas bancadas. O ambiente começa agora a ser mais efervescente. Bárbara Bandeira já está no centro do terreno, num palco com 3 degraus. Vai daqui a pouco cantar.
6: O hino nacional, Bárbara Bandeira vestida de preto. Lá vai.

0: a bandeira pode ser um artista de primeira água, e isso é verdade. Mas nada bate o instrumental da Portuguesa para escutarmos 30 mil nas bancadas do Estádio Nacional a cantar. É um cenário muito vistoso, é um cenário muito bonito para as televisões e para as redes sociais. Mas o som das bancadas completamente abafado, João Alves Domingos.
1: Exatamente, os adeptos a entoarem aqui o hino nacional nessa projeção também de Bárbara Bandeira no relvado. Os adeptos que já vão ocupando na grande maioria os lugares, mas ainda com muita gente a entrar. Ambiente do final de Taça de Portugal. Deixa-me só completar a informação que tive há pouco de uma fonte oficial da Federação Portuguesa de Futebol. Existiu aquela preocupação exagerada, diria eu, de segurança em relação àquela parte da bancada, porque aquela zona estava destinada a adeptos do Torriense, mas foram adeptos do Sporting que se fizeram sócios do Torriense nas últimas semanas e que, a partir do site do Torriense e também da organização do Torriense, adquiriram os bilhetes para aquela zona, e por isso estas medidas, eu diria, exageradas de segurança.
0: Bem-vindos ao futebol português, não é, António Tadeia?
2: Sim, até porque não estamos a falar só...

0: Sporting teve uma temporada na qual foi uma equipa competente, mas que não conseguiu arrecadar títulos nenhums. Isto é o único título que o Sporting pode ganhar nesta temporada. Uma equipa que, a meu ver, e como dizia no início, tem obrigação neste jogo, que sabe que vai encontrar um adversário que à partida vai querer jogar com o Belógio. E o Sporting está, diria eu, com o 11 mais forte que poderia ter neste momento. Portanto, acredito que tente resolver o jogo o mais cedo possível.
1: Tónio Tadeia, mesma questão.
2: Sim, eu acho que o jogo, as duas equipas sabem que o jogo tem 90 minutos e o tempo corre a favor do Torriense à partida, porque à medida que o 0-0 se for eternizando, ou até se o Torriense conseguir chegar à frente e fazer um golo e colocar-se em vantagem ainda mais, a ansiedade pode aparecer é do outro lado. Daí que me pareça que o Sporting vai, com certeza, e essa terá sido a ideia de Rui Borges, incutir na equipa um espírito do tal prego a fundo desde o início. Agora, se os jogadores vão fazer isso ou não, isso só mesmo é só depois de começar o jogo é que podemos saber se isso vai acontecer ou não, porque muitas vezes, quantas vezes os treinadores se queixam que as equipas não entram com a intensidade que eles gostariam. Isto não é ligar e desligar, é ver como é que corre.
1: Walter, a equipa do Sporting vai jogar em direção ao Rio Tejo.
3: É isso que sai do sorteio realizado há pouco entre os capitães de equipa e também António Nobre. Vocês já falaram na videoarbitragem. Este é o estádio onde a videoarbitragem está mais perto. Está aqui ao lado, na cidade do futebol.
1: É aqui uma autoestrada a dividir.
3: É verdade, é só mesmo passar aqui pela tribuna presidencial e estar do outro lado na cidade do futebol, onde em breve a seleção portuguesa vai começar a preparação para o Campeonato do Mundo. Diziam que o Sporting vai jogar para o lado do Rio, mas pertence à equipa do Torriense o pontapé de saída e Costinha já está junto à bola.
4: E nesta primeira parte, eu e o Walter Madureira vamos acompanhar o ataque do Torriense. Paulo Sérgio e João Alves Domingos a acompanhar o ataque do vice-campeão nacional do Sporting Clube de Portugal. Costinha para dar o pontapé de saída na edição 86 da final da Taça de Portugal, da prova rainha do futebol português. Jamor mais bem composto, mas ainda com muita cadeira vazia. António Nobre com aquele equipamento retro, cópia daquilo que já aconteceu na La Liga esta temporada, e toda a gente sabe o que representa o senhor Javier Tebas para o presidente da Federação, Pedro Proença, à boleia também do que fez Tebas com esses equipamentos retro na La Liga da presente temporada. Apita o árbitro, rola a bola na final da Taça de Portugal, Costinha traça para o guarda-redes Lucas Paes. Aí está o brasileiro a pontapé na frente, a bola já perto da grande área do Sporting, alivia Quaresma, ainda a tentativa de recuperação por parte de Liberato, impele na frente, na busca de Costinha, atrapalha-se com o Hillman, ainda a tentativa da formação a do Torriense sair, mas é o Sporting com a bola.
1: A bola está em pote a tentar combinar já ali com o Luís Soares, a fazer um combate, espera ali, a tentar a finta, tenta passar, recuperação por parte dos homens do Torriense.
4: Por outro lado, a falta, o colombiano, a bola já batida na frente para Kevin Zoe, vai lateralizar, tentava ligar com a Dani João, o haitiano, bola para fora, lançamento para o Sporting.
1: Já executado, vai Anídez a dar ali para trás na direção de Quaresma, a meter mais no meio em Gonçalo Inácio. Este a deixar depois é Maurita. Maurita a devolver para Inácio. Inácio ali à procura de um companheiro liberto do adversário. Joga ali curtinho com Hillman. A bola para trás para Inácio. Inácio a trabalhar, a deixar depois aqui do lado direito. Está ali de cabeça bem levantado o jogador do Barreiro. Aqui é o Eduardo Quaresma. A jogar ali para trás para Gonçalo Inácio. Dentro do grande círculo, soltou lá para a esquerda. A bola está ali em Maurita. A virar o flanco ao jogo. Meteu para Catamo. Recolhe pé esquerdo. Baixou para o relvado. Lá está Catamo. A jogar depois contra Trincão, a Trincão tira o cruzamento, stop ir ao dia, fazer o corte de bola, depois empurrada na direção de Eduardo Quaresma, a conseguir ganhar, mete lá para a esquerda para Maxi, Maxi a perder e a bola vai ficar à disposição da equipa de Torres Vedras, lá do lado direito.
5: Maxi Araújo tentava investir pelo lado esquerdo o ataque do Sporting, tentou ali um bonito, acabou por perder a bola pela linha lateral, é lançamento para o Torriense, vai executar David Bruno.
4: David Bruno, que na meia-final frente ao Faf marcou o golo mais importante da sua carreira, fazendo o primeiro na segunda mão em Torres Vedras, o segundo foi de Stopira. Aí está David Bruno, a começar na direção de Liberato, vai tentar adiantar na frente para Kevin Zoe, combinação, agora mais atrás com Léo Azevedo, é desarmado, em falta não, diz o árbitro, bola para o Sporting.
1: E o passo a ser feito ali para trás na direção de Inácio. Inácio a jogar depois aqui para o lado direito, lá vem a equipa do Sporting, vai Anídez a meter no meio campo contrário, soltou ali para cá, tem um adversário à sua frente que é o camisa 7 Dani Jean, a bola está em Ullman, de Ullman a jogar ali com o Marita, é travado, o árbitro diz que não houve qualquer falta, ainda se vai ali jogando, tenta a equipa do Torriense, tenta e consegue ganhar ali uma falta.

0: sobre Yulman e é livre mesmo sobre a divisória.
1: Duelo entre Léo Azevedo e o capitão do Sporting, levou melhor o homem do Torrense, conquistou a falta perante o dinamarquês.
2: Sim, mas havia falta antes sobre o Morita, clarividente a carga nas costas sobre o japonês. Bola para a equipa do Oeste, com Ali Diadie, encosta à direita para David Bruno, vai entrar de forma rasteira solicitando já Kevin Zoui, vai fazer a combinação, a bola para David Bruno, desmarcações da grande área, quer de Costinha, também de Danichon, a bola atrasada, na busca de Léo Azevedo, vai variar o flanco, a bola para a esquerda, para o sevilhano Léo Vázquez, o cruzamento, a bola batida, Javi Vázquez, grande área, pontapé, corta, Quaresma para canto, grande combinação entre Danichon e Javi Vázquez, o Torriense ameaça a segurança das redes de Rui Silva, ganha o primeiro conto da final.
3: Tremeu a linha defensiva do Sporting, lance muito perigoso com o camisola 3, Javi a tentar finalizar, corte do lateral direito, vai Anidis, canto para a equipa do Torriense, do lado esquerdo o ataque.
2: Canto para Javi Vázquez, o canhoto ex-Lugo, formado nas escolas do Sevilha, movimentações na grande área, António Nobre sinaliza algo para Rui Silva. Ponta, pé de canto para Javi Vázquez, ainda muita gente a entrar no Estádio Nacional. Canto para Javi Vázquez, movimentações na grande área sportinguista, levantou Vázquez, o cabeceamento, que perigo, e a bola para dentro! É Torres! É Torres! É Torres! Sou eu!

0: esta. A defesa do Sporting, cabeça na almofada. E o Torriense, arriscando-se a ser feliz, faz o primeiro, Walter Madureira.
1: Estava literalmente a dormir a linha defensiva do Sporting na sequência deste canto batido na esquerda ao primeiro toque, ao primeiro poste, e depois Zoe completamente solto ao segundo, até hesitou se havia de atacar a bola com a cabeça ou com a perna. É com a cabeça que o camisola 9 coloca a bola no fundo da baliza. Rui Silva nada podia fazer. Surpresa no Jamor, o Torriense está na frente.
0: Explode de alegria, jovens domingos, a fatia de adeptos destinado ao Torriense.
2: Bandeiras ao alto, a completa loucura nos adeptos do Torriense. Não estavam à espera de uma entrada tão afirmativa frente ao detentor da Taça de Portugal, que venceu aqui o ano passado o Sporting. É entrada à grande do Torriense.
0: Marco Maliano, Kevin Zoe, o melhor marcador da temporada do Torriense. Faturou aos 5, de forma madrugadora, a equipa do Luís Trelhão, na corrida pela subida à primeira, a vencer na final da taça. E esta hora da tarde, o placar assinala
3: 6 minutos, Sporting
0: 0,
3: Torriense.
0: Em busca da história, 1 marcou Zoe.
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5: Felizmente para o Sporting, em Inglaterra as coisas estão melhores. O Aston Villa ganha ao Manchester City por 2-1 e há 1-1 em Anfield entre Liverpool e Brentford. Só aí é que as coisas começaram bem diferentes e para pior para a equipa leonina.
3: Numa altura em que João Domingos já está à lista de lado do galvado, mesmo junto à linha lateral.
6: Muitas queixas do jogador extremo do Torriense, a ser assistido agora pela equipa médica da equipa de Torres Vedras, com vários jogadores do Sporting ali a observarem aquela ação, porque não estão satisfeitos com o tempo de paragem, queriam rapidamente reagir ao gol sofrido e dizer que Rui Borges, depois de o Sporting ter sofrido o primeiro gol da partida, deu ali um arraspanete a Vaianidis, chamou o lateral direito grego à linha lateral e puxou as orelhas, porque não ficou nada satisfeito com o comportamento da equipa.
3: Atilio Fidalgo, alguém estava a dormir na defensiva do Sporting.
7: É verdade, o primeiro lance de perigo da partida, mesmo antes do canto, é do Torriense. Uma boa combinação pelo corredor esquerdo. O Javi é um lateral que dá muita profundidade e tem qualidade, ganha o canto e depois mal defendido pelo Sporting. Um primeiro desvio no primeiro posto, segundo posto completamente vazio, usou e teve tempo para tudo e finalizou, deixando o Torriense muito mais confortável agora no jogo.
3: Jorge Domingos, há ali uma entrada dura sobre a Catam, fica estatelado no galvado, é um livre lateral bastante perigoso para a baliza de Lucas Paes. É meio caminho entre a linha lateral e a face lateral da grande área do Torriense, lado direito do ataque leonino.
6: Trabalhava a jogada de ataque Francisco Trenão com a Jani Catam e Guilherme Liberato foi travar o moçambicano do Sporting em falta, livre para ser batido ou por Francisco Trincão ou por Pedro Gonçalves. São os homens que estão mais próximos da bola. Barreira com dois elementos do Torriense e o Sporting coloca 6 unidades dentro da área, 2 à entrada.
3: A um pé esquerdo, a um pé direito, vamos lá ver quem vai levantar. A Trincão ali a bater, pé esquerdo direto à baliza, afasta, atenção ao segundo poste. Apareceu ali o remate de Soares. Ainda vai jogando Soares, à procura ali de passar por David Bruno, a conseguir levar a melhor. O lateral direito da formação do Torriense. A jogador formado nas escolas do Futebol Clube do Porto, a deixar ali um bocadinho mais para trás. Vai ali manobrando agora o Maxi. Maxi à espera agora de Inácio. Inácio a jogar com o Maxi. Joga-se lá pela esquerda, ali a desmarcação de Pedro Gonçalves, a recolher junto à face lateral, a grande área, ao lado esquerdo do seu ataque, a trabalhar bem, o remate ali prensado a Luís Soares. A bola a sobrar depois mais para trás para Eduardo Quaresma, baixa para o relvado ali de pé esquerdo, já pressionado por Zoe, o autor do golo da formação do Torriense, a deixar depois em Rui Silva, todo vestido de amarelo. Lá vai trabalhando a equipa do Sporting, lá pela esquerda, Maurita a adiantar, meteu já para Pedro Gonçalves, deixou depois em Ulmad, e Ulmad à saída o grande círculo adiantou depois para Luís Soares, é desarmado e é livre, diz o árbitro da partida.
6: Luís Soares já tinha ganho o controle da bola, foi carregado pelas costas por Guilherme Liberato.
3: Vai atacando a equipa do Sporting lá pela esquerda. Atenção, atenção ali o cruzamento a sair e a canto. Acreditou, mas há fora de jogo. Há fora de jogo a ser assinalado a Maxi Araújo. Acreditou o Uruguai, mas estava adiantado.
6: Já estava levantada a banderola do árbitro auxiliar nesta tentativa do Sporting atacar pelo lado esquerdo. Ainda surgiu o cruzamento, foi desviado pela linha final, mas fora de jogo para Maxi Araújo. Vai bater a falta. Lucas Paias já fora da grande área.
0: Sporting a tentar reagir, António Tadeia, depois daquela autêntica entrada em falso que nesta altura, a esta hora da tarde, dá vantagem ao Torriense na final do Jamor.
8: É verdade, e foi um canto a fazer lembrar as desconcentrações do Sporting naquele jogo contra o Tondela, por exemplo. E há aspectos em comum, um deles é que não está Diomande. E Diomande é muito importante para o Sporting defender bolas paradas. O Torriense, o próprio Rui Borges tinha chamado a atenção para a capacidade do Torriense nas bolas paradas, mas o lance foi muito mal defendido por parte da equipa do Sporting.
0: Tenta sair a formação que está na final da taça de Portugal e na frente do marcador a cair a Lídia Adier com falta de Luís Soares, apita António Nobre, protestam os jogadores do Torriense, do Sporting, aliás, João Domingos.
6: Pressão muito alta de Luís Soares sobre o central do Torriense, falta rapidamente assinalada pelo árbitro da partida, não gostaram da decisão os elementos leoninos.
0: Ponta pé livre para ser movimentado pelo paulista Lucas Paes, ele que foi formado no gigante, o São Paulo no Brasil, a bola já adiantada para Dani João, antecipa-se a equipa do Sporting por Diomande.
3: Lá vai Katama em alta velocidade, é ali desarmado, insiste ainda Trincão. Agora a arrumar a casa, a meter para trás para Eduardo Quaresma, lá está Quaresma a virar o jogo para a direita, dá para Diomande. Diomande de cabeça bem levantada, a pisa a bola, tem ali vários adversários sobre ele a jogar curtinho para Katama. A Katama a deixar depois atrás em Trincão. A equipa do Torriense a fechar e a fechar bem, a colocar um verdadeiro Airbus 380 à frente da baliza de Lucas Paes. Lá está o passo, atenção dentro da grande área, cruzamento atrasado, quem aparece? Catamo, a bola ainda sobrou para Soares, remate de calcanhar ao lado. Perigo finalmente aos 11 minutos, Alves Domingos, a equipa do Sporting a conseguir criar uma situação de apuro.
6: Pedro Gonçalves a entrar pelo lado esquerdo do ataque dentro da área do Torriense, foi até a linha final, cruzou para Jenny Catamo, não foi o melhor, o domínio do colombiano deixou escapar a bola, felizmente para o Sporting até Luís Soares, que de costas para a baliza tentou de calcanhar colocar no fundo das redes, a bola saiu para fora.
0: E atenção, Walter Madureira, o mar de gente que ainda está a tentar aceder às bancadas do Jamor a partir da Praça da Maratona.
9: São ainda centenas, se não milhares de pessoas, há muita gente que não viu que o Sporting está a perder por 1-0 porque há gente ainda do lado de fora.
3: E o estádio João Alves Domingos está quase, quase sem cadeiras à mostra. Incrível, mas é mesmo assim.
6: Exatamente, ainda algumas naquele lado que fomos aqui falando, com alguma ausência de espectadores nessa zona do estádio, mas para já está muito bem composto o Estádio Nacional. E dizias-lhe bem, muita gente a entrar, eu vejo daqui ainda uma longa fila de adeptos do Sporting do lado de fora do Estádio Nacional.
3: É lançamento para a equipa do Sporting, a bola está em Ullman. E Ullman ali sobre a divisória a jogar para trás dentro do grande círculo, vai ali recolhendo de pé esquerdo, Inácio depois a jogar com Morita, lateraliza para a direita, dá para Catamo, tem ali a desmarcação, vai a Nidos, vai para a linha final, tira cruzamento, recuperação a acontecer da Rádio Vázquez.
0: Bate já na frente para Dani João, Vreus vai dar um chocolate em Ullman, daí vem o Etienne, vem endibrado, agora num bronco com o Quaresma, já deixou o Ullman para trás, acompanha agora o Trincão, já passou Dani João, só ia pedir, cruzamento, grande corte de Eduardo Quaresma, limpar a jogada perante o Dani João.
9: Mas podia ser um lance uma vez mais muito perigoso, até porque ele foi aproveitar o espaço que estava desocupado pela subida no terreno de Vaianidis, depois ficou para trás o Yuln. Grande corte do Quaresma, grande corte do Quaresma.
3: A bola está em Trincão, Trincão a organizar, mas muito lento a equipa do Sporting. António Tadeia, de processos com a formação do Torriense, a organizar-se como quer. Está ali agora, deixa-me ir nesta jogada, a bola está na esquerda em Maxi. Maxi junto ao bico da grande área, dá ali curtinho para Pedro Gonçalves, a foz para o cruzamento. Oi! Lucas Paes, agora quase a borrar a pintura toda. João Domingos e esse canto.
6: Cruzamento aqui na esquerda da área do Torrense, na forma como ataca o Sporting, tentando encontrar Jenny Catamo. O cruzamento acabou por sair a remate na direção da baliza. Lucas Paes deixou a bola escorregar pela linha final. Pontapé de canto, vai bater Francisco Trincão.
3: É do lado direito do ataque do Sporting, lá está Trincão, levantou o braço esquerdo, vai bater, bateu o pé esquerdo lá para a primeira posta, para o desvio da Maurita. Afasta a defensiva do Torrense, bola para Maxi, encosta tudo lá para a esquerda, ainda mais para a esquerda, aparece ali o Luís Suárez a tricotar dentro da grande área, lá está o remate de Futoki a afastar a defensiva do Torrense, bola a sair pela linha lateral, António Tadeia, o Sporting que tem que acordar.
8: Sim, acelerou um bocadinho os processos nos últimos minutos, eu diria, depois daquela jogada do Pedro Gonçalves à linha, que acaba com o toque de calcanhar do Luís Suárez, mas o Torrense está bem organizado, está a baixar o extremo direito, o Quintero, para bloquear as subidas do Maxi, faz o David Bruno defender um pouco mais por dentro, mas atenção aí ao contra-ataque.
0: Caiu Kevin Zouin, vai sair cartão.
8: Não é vermelho.
0: E atenção, os jogadores do Torrense em cima de António Nobre, no meio do Quaresma e de Inácio, cartão amarelo. É para quem? É para Inácio ou para Quaresma?
9: É para Inácio, é para Inácio. O árbitro desta feita a indicar bem que era para Inácio e foi ele que carregou Zoe quando ia para a baliza.
0: Eu
9: acho que a explicação do árbitro para ser amarelo, ele apontou depois para o Quaresma, era para isso mesmo, para dizer que ao lado estava outro jogador do Sporting e que por isso o Zoe não estava isolado.
0: É, mas o Zoe já ia embalado, já tinha ganho a frente, Quaresma já estava numa linha mais recuada. Enfim, é uma situação em que o vídeo-árbitro não se vai meter, mas fica para já com a demonstração, com um cartão amarelo para António, aliás para Gonçalo Inácio, da parte de António Nobre. Completa, António, Tadeia.
8: Não, ia dizer isso mesmo, que o Torrense estava bem organizado do ponto de vista defensivo, porque fazia baixar o Quintero para quinto elemento da linha defensiva sobre a direita, para fechar o Maxi. O David Bruno vai mais dentro para defender o Pedro Gonçalves e a equipa depois sai muito rápida, sempre que consegue meter um contra-ataque.
0: E atenção, mais perigo para a baliza do Sporting com Stopira. A subir ao segundo posto, levantou o Ravi Vasquez, a bola cabeceada pelo cabo-verdiano, rechazada pela equipa do Sporting. E atenção que do lado do Sporting vai a Anidis, também ainda não entrou no jogo. Paulo Sérgio e Valda Madureira.
9: Está fora dela, ele agora até parecia o lance, tinha um lance controlado e deixou a bola sair pela linha lateral. E percebeu-se também nas bancadas que os adeptos do Sporting não estão contentes com a prestação do lateral direito nestes 15, 16 minutos.
3: É, nem os adeptos do Sporting, nem tão pouco Rui Borges, que vai ali gesticulando para Vaianides. A ganhar agora o lançamento da equipa do Sporting lá direito, lá está Vaianides, ainda à saída da zona defensiva do Sporting. A bola atrás da cabeça, lançamento executado, aparece ali o corte e a recuperação de Liberato. Afasta a defensiva de Alvalade, agora Yulman de cabeça a ganhar, Liberato conseguiu, vai baixar para o relvado, joga para Stop Pira, e este a deixarem Diaye.
0: Aí está Diaye, o central mauritano de 21 anos, aí está de Ronze, a atrasar até o quilómetro zero para Lucas Paes. Ele há pouco ia autenticamente entregando o mapa da mina à equipa do Sporting. Mal Quaresma, também não entrou no jogo, recuperação de Costinha, balcão da área, vai já daqui Costinha, diretamente para fora, mas Quaresma a falhar também a toda a linha, a entregar o espaço todo para Costinha.
9: A levantar logo o braço direito, a pedir desculpa aos companheiros de equipa por ter entregue a bola a Costinha no lance que podia ser perigoso para a baliza de Rui Silva.
3: Matido Fidal, estamos quase com 20 minutos, o Sporting parece-me que ainda está no balneário.
7: O Sporting intranquilo, entrou mal no jogo com o Torrense a conseguir colocar-se na frente. É verdade que o Torrense inicialmente com o Costinha muitas vezes usou e os dois a pressionar, agora tem sido algumas vezes o Costinha entrar também mais numa linha média a fechar o espaço ao Sporting. E o Sporting foi sendo vítima de ter uma equipa muito balanceada para o ataque e permitir ao Torrense um ou dois sustos em contra-ataque. Isso intranquilizou a linha defensiva. O Torrense conseguiu criar perigo pelo Jean há pouco, agora pelo Zoe, não fosse a falta de Inácio, também poderia ser uma jogada de muito perigo. Portanto, isso tem-se notado depois naquilo que é a prestação, especialmente na linha defensiva do Sporting até agora.
0: Ponta pé livre para a equipa do Torrense, assinalado fora de jogo, a formação do Sporting por intermédio de Luís Soares. O Torrense, para chegar à final do Jamor, ultrapassou o Correlhã, o Oliveirense, o Lusitânia de Lourosa, o Primo Divisionário, Casa Pia, a União de Leiria e o Faf da Liga 3 na meia-final. Atenção à equipa do Sporting a ser pressionada, Morita a ser carregado, falta, assinala o árbitro António Nobre sobre o Morita.
3: Lá está Morita a bater esse pontapé livre. Deixar depois é Eduardo Quaresma. Vem caminhando Quaresma no corredor central. Pode fazer a abertura para a direita. A recolher depois ali o grego Vaianidis. A deixar curtinho também Catamo. Lá está Catamo a trabalhar bem de pé esquerdo. Tem um adversário à sua frente que é o Haitiano Jean. A deixar no corredor central. A bola está em Ulman. Lateraliza ali curtinho para a esquerda. Aparece agora Morita. Morita vai se aproximando da grande área do Torriense. Bola está ali em Pedro Gonçalves. Adiantou em demasia. Afasta depois ali o David Bruno. A afastar a bola recuperada por parte agora de Gonçalo Inácio. Lá está Inácio. Lateraliza aqui para o lado direito para Baianides. Mete outra vez. Muito lenta a equipa do Sporting. Lá está a trabalhar agora o Catam. Dois adversários à sua frente. Dá ali mais para o meio. Para Yulman. Adiantou para Luís Soares. Bola para Trincão. Voltou à casa de partida Yulman. Lateraliza para o lado direito. Lá está ali junto à grande área. Bola para trás para Trincão. Baixa para o roubado. Remate para as mãos do guarda-redes Lucas Paes. Estava no caminho da bola. João Alves Domingos.
6: Jani Catam foi trabalhando o lance no lado direito. O ataque do Sporting com dois homens em cima na marcação. Colocou a bola mais ao centro para Trincão. Remate em jeito. Encaixou Lucas Paes. O pontapé saiu à figura.
0: Tenta sair a formação do Torriense com o Liberato. Cabeça da área. A combinar com Dani João. Aí vem o Haitiano. Pressionado por Baianidis. Vai para o relvado. Nada de zoar e sai o Sporting.
3: Atenção. A bola está em Morita. Dentro da grande área. Rodeado por três adversários. Passa a abertura. Vai marcar. Atirou por cima. Pedro Gonçalves. Grande abertura de Morita. Ali à entrada da pequena área. Rematou a bola. Tomou muita altura e passou longe da baliza de Lucas Paes.
6: E Demassa Morita. Despedida do Sporting. Estava de costas para a baliza. À entrada da grande área do Torriense. Olhou pelo espelho. Retrovisor. Picou a bola por cima da defesa de Torres Vedras. E apareceu Pedro Gonçalves em situação privilegiada, arrebatou por cima.
3: Final da Taça de Portugal, número 86 da história. No Estádio Nacional Loja Amor, estamos com 20 minutos desta primeira parte. Sporting
0: 0,
3: Torriense
0: 1.
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5: À entrada dos últimos 10 minutos na Premier League, bons resultados para o Sporting. Aston Villa vence o Manchester City por 2-1. Há pouco muitas lágrimas na saída de Bernardo Silva, do jogador e também de Pep Guardiola. Em Liverpool dá 1-1 diante do Brentford. Atenção que as contas das competições europeias podem ser bem diferentes do que aquilo que muitos calculavam se o Torriense ganhar essa final da Taça de Portugal. Mas isso fica para mais tarde.
3: Fica para mais tarde mesmo. Pode acontecer mesmo. Atenção. Pode acontecer se mantiver este resultado que o Benfica comece a Liga Europa na segunda pré-eliminatória.
5: E o Braga dizia... na Conference e o Famalicão fora da Europa.
0: Exato. Em relação ao Benfica, há pouco dizia que certamente o Brentford nunca teve tantos adeptos em Portugal. Hoje, porventura, o Sporting nunca teve tantos adeptos do Benfica. Num só jogo oficial, neste caso uma final de Taça de Portugal. Lançamento para a equipa do Sporting.
3: É do lado esquerdo, lá está Maxi Araújo à procura de um companheiro liberto de adversários. Aproxima-se agora o Morita, também Ullman. A demorar uma eternidade, o jogador uruguai, hoje com um look novo, como já contou, Walter Madureira. A bola está em Maxi, dá ali para trás para Inácio. Inácio a adiantar, a bater na direção de Eduardo Quaresma. Recolhe a saída da sua grande área. Mete no meio campo contrário, a bola está em Catamo a meter velocidade, lá vai Catamo, a desmarcação ali de Luís Soares, bem ali a dobra a ser efetuada por Diaye, lá está o jogador mauritano a adiantar e a meter já para já.
0: Vai tentar sair o Haitiano, desarmado por Ullman. Catamo tenta evitar o lançamento, uma lançada às quatro linhas. Arremesso João Alves Domingos para a equipa do Torriense.
6: Foi Morten Ullman a travar Dani Jean nesta tentativa nova de contra-ataque do Torriense. Jani Catamo tentava na sobra captar a bola dentro das quatro linhas. Saiu, já está executado o lançamento.
0: Lançamento para Rabi Vázquez, o melhor assistente da temporada da equipa do Torriense. Chegou aos 10, aos 12 passos para golo. Perda de bola do Torriense, o Sporting recupera no seu setor mais recuado.
3: A bola está em Eduardo Quaresma a bater ali no corredor central, dentro do grande círculo está Gonçalo Inácio, a ter a desmarcação ali do Maxi, passe longo, Lucas Paes a controlar e a bola a perder-se pela linha final, ponta, pé de rede para a formação do Oeste.
6: Gonçalo Inácio, como é habitual, a tentar o passe longo à entrada do meio campo do Torriense, na desmarcação de Maxi Araújo no lado esquerdo do ataque do Sporting, demasiada força, a bola a sair pela linha final, ponta, pé de baliza para ser executado por Stopira.
0: Em pressão minha, Matilde Fidalgo, o Torriense já tirou a pinta aquilo que vai tentando o Sporting fazer para chegar ao empate.
7: O Sporting vai procurando de alguma forma explorar os corredores tem sido aquilo que mais procura fazer, porque o Torriense, o corredor central, tem conseguido fechar. E naquilo que é a gestão do espaço, o Torriense tem estado bem. O António referia bem que o Quintero vai acompanhando o Maxi, que normalmente é um jogador de desequilíbrio. No corredor direito, o Catam muitas vezes barra com o Ravi, portanto, o Sporting não consegue criar tanto desequilíbrio por fora, por dentro vai tentando, mas acaba por encontrar sempre muitos homens pela frente.
3: A bola está na equipa do Sporting, lá do lado esquerdo, dentro do meio campo, defendido pela formação do Torriense. A bola está em Morita, Morita a levantar aqui para o lado direito, recolhe na pé direito, vai Anides, tenta combinar ali, agora com Catam, vai Anides, cruzamento atrasado, ninguém, Costinho, corte, e a bola depois para Quintero, a deixar em David Bruno, a bater em profundidade, na recuperação por parte da equipa do Sporting, Rui Silva a conseguir ali fora da sua grande área, a deixar depois a Inácio, Inácio a adiantar já para Neumann, vai trabalhando bem o Sporting no corredor central, a bola agora para a direita, para Baianides, Baianides a dar ali para Catam, Catam para Baianides, corte de Rami Vasquez, a bola outra vez na direção dos homens do Sporting, está ali o Trincão a dar uma volta sobre si próprio, lá está Trincão, vai combinando agora com Neumann, a bola para quem? Para Maurita, Maurita para Luís Suárez, Luís Suárez agora a virar o jogo lá para a esquerda, é Maxi, aproxima-se da grande área, Maxi, a puxa para a linha de cabeceira, tira cruzamento para as mãos do Lucas Paes.
6: A marcação de David Bruno, Maxi Araújo na tentativa de ir à linha final, cruzar, colocou a bola diretamente nas mãos do guarda-redes Lucas Paes, que deu dois passos em frente para captar o esférico.
10: Ainda tentou esticar rápido na frente, agora sim manualmente a colocar para Quintero, o Ilicitano, a ex-Villarreal, sobre o colo direito, a debater-se com o Maxi Araújo, aí vem o jogador de ascendência colombiana, é desarmado, sem falta, diz António Nobre, sem o Sporting.
3: A bola está aí, uma da saída do grande círculo no meio campo contrário, excelente ali a combinação, bola para Catam, lá vai Catam, vai para a grande área, em simulações, não passa por Ravi Vasquez. O corte do espanhol a deixar já em Jean, e Jean a trabalhar bem, mas depois há ali um passozinho a mais do Léo, a recuperação por parte da equipa do Sporting, a bola a ficar depois em Léo, a descongestionar, stop, irá tirar dali a bola.
10: E a lateralizar para a direita, para David Bruno, já apertado por Pedro Gonçalves, solicita já o recuo da parte de Quintero, aí vem Quintero, ultrapassa, pota, arrasta a marcação de Maxi Araújo, refugia-se no controle central, ainda perto da grande área do Torriense, ainda Quintero está desamparado, ninguém lhe dá uma linha de passe, ainda Quintero a lateralizar, dá para David Bruno, e este sem pudor a reiniciar até o quilómetro zero para a baliza, para Lucas Paes, este coloca à esquerda, no belíssimo lateral esquerdo que é Ravi Vasquez, a bola já adiantada para Liberato, o médio, a brasileira emprestado pelo Moreirense, a bola embate em última circunstância no jogador do Torriense, lançamento para o Sporting.
3: 25 minutos já ficaram para trás, perde a equipa do Sporting por 1-0, vence o Torriense como quiserem olhar para o jogo, a bola está Inácio, Inácio a adiantar ali com Pote, Pote vai virar o jogo lá para a esquerda, coloca junto à linha lateral, está ali o Maxi a dar para trás, o Sporting continua muito lento, agora a desmarcação de Trincão e a bola a sobrar para o guarda-redes brasileiro da formação de Torres Vedras.
6: Captar ali Lucas Paes, vai colocar a bola no relvado já no central de Adier.
10: A realidade, António Tadeia, é que com 27 minutos não há uma claríssima ocasião de gol para o Sporting nesta final da taça.
8: E haverá uma, aquele lance em que o Morita isola o Pedro Gonçalves sobre a meia esquerda e ele depois dá mal na bola e a faz subir sobre a barra. Mas é pouco, é verdade, a lentidão do Sporting tem muito que ver com a ocupação muito racional e rigorosa dos espaços por parte da equipa do Nacional, não é? Não se pode correr quando o espaço não está vazio. Agora o Sporting é que tem, e onde pode mais vezes criar superioridades é claramente no corredor direito, porque faz o overload habitual à direita entre Catamo e Baianidis, só que Baianidis não está cá hoje, lá está, é a tal questão.
10: Interrompe a partida António Nobre, Walter Madureira, Liberato a rebolar do relvado, está lesionado.
9: Ele está a queixar-se, parece-me, da cara, da cabeça. Terá havido ali um toque quando tentou chegar à bola nas alturas, terá sido atingido por um jogador do Sporting. E por isso mesmo, agora o árbitro fala com Hulman, faz bola ao solo, posse bola para o Sporting.
3: A bola está em Maurita, Maurita dá ali para trás para Inácio. Inácio a vir buscar a bola um bocadinho mais atrás. Lá vai Inácio caminhando com a bola dominada, baixa depois ali Maurita. Bola para o japonês, que hoje diz adeus ao futebol luso. A bola está em Maurita outra vez a adiantar para Luís Suárez. Dá para trás, dá para Hulman. Hulman a fazer uma abertura para a direita, para Vaianides. Recolhe Vaianides, lateraliza depois para Catam. Lá está Catam mais para o meio, para Maurita. Maurita está ali a ser desarmado por um homem do Torriense. Bola para Zoe.
10: A tentar combinar com Costinha na zona modular do terreno, perante a pressão do Pote, lateraliza, desinflaciona, dá para David Bruno. Não tem margem de progressão. Atrasa na direção de Ali Diarie. O atraso também para Lucas Paes. Solicita mais na frente. Agora Léo Azevedo. Recebe por Namecano. Sai com categoria a equipa do Torriense na pressão exercida pelos Leões. A bola já colocada à disposição de Léo Azevedo. Faz viajar até à meia esquerda para Stopira. Apertado por Trincão. Atrasa outra vez para Lucas Paes. O jogo está de feição para os comandados de Luís Tralhão. Aí está Lucas Paes na frontal da grande área. O guardião todo vestido de laranja. Vai dar um pequeno toque na bola. Ponta paia na frente. A bola na direção de Dani João. E leva-se Vaianidis. Consegue colocar fora. Lançamento para a equipa de Torres Vedras.
9: Lançamento no corredor esquerdo, onde está agora dono da bola, o Rui Borges, o técnico do Sporting. A bola foi para aquela zona. Ele agarrou e vai dar ao jogador do Torriense.
10: Lançamento para Javi Vázquez. Aí vem o espanhol, a camisola 23, para efetuar o remesso. Cai no engodo o Sporting. A bola atrasada para Stopira. Não era para a zona central, para Léo Azevedo. Aí está Stopira, o cabo-verdiano de 38 anos. O capitão do Torriense. Atrasando na busca de Lucas Paes. Apenas Luís Soares e também a Trincão numa cobertura média. Ponta a pé na frente de Lucas Paes, de costa a costa. A bola diretamente para Rui Silva. Evita que a bola saia das quatro linhas.
9: E que sprint fez o guarda-redes do Sporting, porque a bola é muito chegada à bandeirola de canto e ele queria que a bola não saísse. Fez um sprint, captou e deu em Quaresma.
3: Ou não fosse o camisola amarela da equipa do Sporting. A bola está ali em Eduardo Quaresma, a deixar depois em Inácio. Vai caminhando Inácio a fazer uma abertura lá para a esquerda para Pedro Gonçalves. Está ali com Quintero sobre ele. Lá está Pedro Gonçalves a esperar um bocadinho. Agora puxa para a linha de cabeceira. Atira cruzamento, corte! E aí, a ceder pontamente canto à esquerda para o Sporting.
6: Ataque do lado esquerdo da equipa do Sporting. Pedro Gonçalves simulou com o pé direito, puxou o cruzamento de pé esquerdo já bem perto da linha final. Primeiro poste, Diadier a limpar, pontapé de canto, lado esquerdo do ataque do Sporting, vai bater Pote.
3: Meia hora no Estádio Nacional. Pote vai levantar, levantou lá para o coração da grande área, o remate ao lado, mas há o desvio de um homem do Torriense. É pontapé de canto, há pouco foi à esquerda, agora é do lado direito.
6: Foi Gonçalo Inácio quem saltou para tentar cabecear na direção da baliza do Torriense. A bola a bater ali nos homens de Torres Vedras, a sair novamente pela linha final. Pontapé de canto, lado direito, Francisco Trincão para bater. Seis homens do Sporting dentro da grande área.
3: Lá está o homem de Viana do Castelo a dar ali dois passos atrás, vai bater de pé esquerdo. Árbitro assistente agora a aproximar-se, a impedir, porque há ali empurrões. Obviamente, Ullmann, claro. Sempre Ullmann em grande conversa com o árbitro da partida. E ainda bem que António Nobre gosta de jogadores assim. Onde há problemas, há Ullmann. Olha a bola batida lá para o coração da grande área. Atenção, quem afasta, afastou a defensiva do Torriense, mas uma falta a ser assinalada de um homem do Sporting e Pote está ali também a protestar.
6: Falta ofensiva da equipa do Sporting na sequência de um pontapé de canto. Rapidamente Pedro Gonçalves dirigiu-se ao árbitro da partida, desconfortável com esta decisão de António Nobre.
10: Matheus Senem, de bola parada, o Sporting consegue criar perigo. Mais mérito para o Torriense ou de mérito para o vice-campeão nacional?
7: Mérito também para o Torriense. Há que dar mérito a uma equipa que é forte na bola parada, quer no momento ofensivo, quer no momento defensivo. Parece-me que ofensivamente é uma equipa mais forte. O Sporting não está a conseguir nem nesse momento, mas como o António referia há pouco, e é verdade, Diomande é um jogador importante nestes momentos e o Sporting está privado dele, obviamente, por não contar no 11, mas não tem conseguido aproveitar o Sporting o pouco que o Torriense vai dando, nem tem conseguido condicionar demasiado a saída do Torriense, e isso prende-se com o Sporting algo partido entre Trincão e Soares e o resto da equipe, e o Torriense com alguma facilidade em poder gerir o tempo de jogo.
10: Atenção, que aí vem o Torriense, leva o Azevedo para Costinha, liberta no corredor esquerdo para Zoí, faz central da área, atrasa para Dani João, deixa-no sozinho, deixa-no, ainda Dani João na grande. E caiu com o manda protestos, salta ao banco do Torriense, é mesmo à tua frente, volta.
9: Fica o árbitro também a abrir e fechar os braços, a dizer que não havia nada. Parece-me que os jogadores do Sporting, no caso o Ullmann, ganha a posição ao camisola 7 do Torriense e o lance parece ser limpo.
3: Há uma lei da física que diz: onde está um corpo não pode estar um segundo corpo, e eu acho que foi exatamente isso que aconteceu. Olha a bola, está Ullmann, e Ullmann a bater ali para a esquerda, Inácio, a desmarcação de Gonçalves dentro da grande área, Pedro Gonçalves vai rodar, atirou no poste! Grande trabalho de Pedro Gonçalves. Gonçalves. Rodou sobre si próprio. Arrematou a bola a ser devolvida pelo posto esquerdo da baliza de Lucas Paes. E depois foi lá de Aie ceder pontapé de canto. O Sporting finalmente a acordar.
6: Passe telequiato de Gonçalo Inácio a partir da defesa do Sporting. Encontrou Pedro Gonçalves dentro da grande área. Rodopiou o camisola 8 do Sporting. Arrematou colocado, como é habitual em Pedro Gonçalves, a bola no poste de Adia, rapidamente a tirar a bola pela linha final, à ponta pé de canto, vai bater pote.
3: Sublinha este minuto 33, lá está a pote, bateu ali para o coração da grande área, bola a sobrar aqui para o Luís Suárez, lá está o colombiano Alcafetero, lá ali para trás na direção da Catamo, cruzamento, apareceu ali bem Lucas Paes a conseguir superiorizar-se a Inácio e a ganhar a posse de bola, o homem que veste todo de cor de laranja.
6: Cruzamento do lado direito, o ataque do Sporting, pé esquerdo de Jani Catamo. Gonçalo Inácio tentava colocar-se para finalizar, adiantou-se o guarda-redes do Torrense, captou a bola e já colocou a jogar.
3: António Tadeia, minuto 33, finalmente o Sporting a dar um ar da sua graça.
8: Sim, mas sempre muita dificuldade para desequilibrar, para uma defesa do Torrense muito bem posicionada. Só quando o Sporting consegue chegar mais rápido à frente, e daí que sejam importantes os passos que vêm desde a linha mais recuada, como foi este caso, é que consegue ainda assim aproveitar algum espaço que possa vir à frente.
3: A geneira da equipa do Torrense, atenção, Catamo lá direito, conseguiu! Conseguiu aparecer ali Liberato. O jogador brasileiro passou pelo Cruzeiro e pelo Botafogo. O jogador de nascido em São Paulo a ceder pontapé de canto e a resolver este problema que podia ser mais bicudo para a baliza do Torrense.
6: Primeira oportunidade com espaço no ataque do Sporting. Jani Catamo tentava lançar o contra-ataque quando procurava um colega para colocar a bola na área. Apareceu Guilherme Liberato a limpar pela linha final. Novo pontapé de canto, vai bater Francisco Trincão.
3: Agora ao levantar os dois braços, lá está Trincão, bateu o pé esquerdo para o segundo posto. Quem aparece afasta a defensiva do Torrense, ainda não remata ali de pote, mas a bola a ser afastada pela defensiva de Torres Vedras, apareceu ali o Quintero, acabou por perder, recuperação por parte de Maxi, agora é atropelado por Costinha e é pontapé livre junto ao bico da grande área, lado esquerdo do ataque da formação do Sporting, pode levar muito perigo aos domingos.
6: Número 10 do Torrense a perceber o perigo que vinha da investida de Maxi Araújo. Puxava a bola com o pé esquerdo para a zona central, virou completamente o uruguaio, livre ali na meia esquerda do ataque do Sporting. Estão nas proximidades Luís Suárez, Pedro Gonçalves e também Francisco Trincão, três candidatos para a bola parada. O Torrense coloca, parece-me, três homens da barreira.
3: 10 minutos para os 45 no Estádio Nacional. O Sporting está a perder por 1-0, o Torrense está a ganhar por 1-0, como quiserem olhar para o jogo. Lá está preparado para a movimentação da Trincão, também Pedro Gonçalves, a afastar-se agora Luís Suárez, vai ali para junto da barreira do Torrense. Vamos lá ver quem é que vai atirar. É Pota, tirou por cima. Passou o perigo para a baliza Lucas Paes. De bola parada ao Sporting a tentar ensaiar, a tentar chegar à igualdade.
6: Quina da área, Pedro Gonçalves podia ter optado pelo cruzamento. Tinha as torres dentro da grande área do Torrense. Preferiu o remate direto à baliza. Não passou muito longe da trave do Lucas Paes.
10: Ponta, pé de baliza para Lucas Paes. Aí vem o guarda-redes paulista para esse tiro de meta. Sobe em bloco a equipa comandada por Luís Trilhão, o técnico de 47 anos, que é ao serviço do Torrense. Na época passada foi campeão nacional da Liga Revelação no Sub-23. Ponta Peia vai a Nides, a bola recolhida por Rabi Vázquez, já no meio campo defensivo do Sporting. Tenta bater na frente para a desmarcação de Costinha. Ganha à frente de Quaresma. Mete a bola ao longo da linha para Catamo. Recupera o Sporting, Sérgio.
3: Ai sim, senhora, mas a meter mal e uma bola para Stopira.
10: Aí está Léo Azevedo a fazer a bola chegar até Quintero. Aí está Kevin Zoui. O Maliano libertou. Grande área, que perigo. Costinha cruzou e o corte de Gonçalo Inácio. Sobra ainda para a segunda vaga do ataque do Orgulho do Oeste. A bola de Dani João entrega mal atrás. A bola recuperada ainda assim por Léo Azevedo. Lá vem o pernambucano. Abre à direita. A bola para o David Bruno. Cruzamento na antecipação. Grande área. Corta Gonçalo Inácio. Bola viva na área. Corta também Eduardo Quaresma. O Sporting a passar dificuldades. Impela a bola. Stopira diretamente pela linha de cabeceira. Ponta, pé de baliza para Rui Silva.
9: Mas sempre que a bola perto da baliza de Rui Silva, há muito nervosismo na linha defensiva dos Leões.
3: Lá está o guarda-redes Rui Silva, a deixar ali curtinho agora em Eduardo Quaresma, vai caminhando Quaresma à procura do companheiro liberto de adversários, a deixar depois ali no corredor central, lá está Morita, a virar o jogo para a esquerda, a obrigar Inácio a uma correria agora, a louca, a conseguir ficar seguro da situação, dobrou a divisória e vai jogando ali com Pote, a bola devolvida para Inácio, Inácio dá mete para Ullmann, e o manda ali para trás para Morita, lá vem Morita a pisar a bola à procura de um companheiro liberto de adversários, lateraliza para Maxi, junto ao linha lateral, dá para trás, dá para Pote. A Pote não tem uma linha de passe. A Pote deixar outra vez em Maxi. A Maxi tem ali Quintero à sua frente. Agora também Costinha. Ali numa primeira linha de cobertura, dá para trás para Inácio. Gonçalo Inácio a tocar depois para Pote. Lá está o Pote a aproximar-se da grande área. A Pote a fazer uma abertura para Ullmann. Devolveu para Inácio. Inácio Rasteiro a tentar meter ali entre linhas. Quintero! A Quintero tentou passar por Pote. Depois atirou-se para o chão. Bola para Maxi, tira cruzamento, remate de cabeça. Não conseguir dar a melhor direção na bola. O Catamo, e aparece ali depois o Jean. A Jean meter mal na recuperação de Morita. Morita dá ali para trás para Ullmann. Ullmann a jogar com Trincão. Lá está Ullmann, dá ali entre linhas. Aparece agora o Pote, mal. Bola para Costinha, a jogar ali para trás para David Bruno.
10: A bola ainda embata assim no ressalto em Luís Soares. Sobra para as mãos de Lucas Paes, mas passa o perigo para a baliza do Torrense. Jovens Domingos.
6: A pressão do Sporting a tentarem criar perigo ali. Jenny Catamo numa primeira jogada quis cabecear na direção de Luís Soares em vez de finalizar. O ponta de lança colombiano preferia que o moçambicano tivesse tentado finalizar a baliza.
3: A bola ficou no guarda-redes Rui Silva, conseguiu tirar ali um adversário de caminho que era o Zoe. A jogar depois a equipa de Alvalade, a organizar melhor ali por intermédio de Ullmann, dá curtinho, dá para o Trincão, Trincão a deixar depois em Eduardo Quaresma. Lá está Trincão, a baixar um bocadinho para vir buscar jogo. Agora o Luís Soares tentou bater aqui para o lado direito, a bola vai sobrar para o guarda-redes Lucas Paes.
10: Aí está o guardião da equipa do Torriense, já com a pressão do Francisco Trincão, amarra a bola tranquilamente, Matilde Fidalgo, o jogo continua de feição para os comandados de Luís Tralhão.
7: Sim, até porque o Torriense continua a conseguir ditar aquilo que é o tempo de jogo. É verdade que o Sporting por vezes tenta acelerar, não tem conseguido fazer com qualidade e volta a deixar o jogo morrer. E o Torriense tem conseguido aproveitar uma ou outra vez com o Sporting mais descoberto, tentar de alguma forma ferir o adversário. Quando compreende que não consegue, vai segurando. Portanto, o Torriense neste momento está confortável no jogo. Sempre que o Sporting acelera tem um bocadinho mais de dificuldade. O Sporting não tem conseguido acelerar demasiadas vezes e o Torriense tem sido capaz de travar tanto em largura quanto em profundidade.
10: Faltam 5 minutos para os 45. Carimbamos a partir do Estádio Nacional do Jamor.
3: Sporting
10: 0
3: Torriense
10: 1.
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5: Em cima das 6 da tarde no continente e na Madeira, 5 da tarde nos Açores, ainda não é oficial, mas os jogos estão muito perto de acabar em Inglaterra e o Sporting vai mesmo entrar direto na Liga dos Campeões.
3: O Sporting está a perder, atenção, o passe, o remate, a dois tempos. Aparece Lucas Paes a negar o golo, a Luís Soares, um passe espetacular de Pote para o colombiano, rematou ali em pantufas de lã. E o guarda-redes Lucas Paes a dois tempos, Alves Domingos, lá foi resolvido o problema.
6: A jogada começou em Maxi Araújo, colocou em Pedro Gonçalves, zona central, rodopiou Pedro Gonçalves e depois passe rasteiro na direção de Luís Soares, que se desmarcou, quebrou a linha defensiva do Torrense, mas depois a finalização a sair na direção de Lucas Paes, que a dois tempos encaixou a bola.
3: Tadeia, a equipa do Torriense na zona de meio campo tem sempre duas unidades para um jogador do Sporting, e assim é mais complicado.
8: Sim, sobretudo o Torriense vai variando muito bem entre o 4-4-2 defensivo e depois o 5-4-1. Quando o Quintero baixa, o Costinha vai fechar o lado direito do meio campo. E isto está-lhe a permitir tapar sempre todos os caminhos para a sua área. E volto a dizer, a única área do campo em que o Sporting tem superioridade é no seu corredor direito, mas nem Jenny Catamo nem Vaianidis vieram cá hoje.
3: Olha Pote, olha o remate, olha a defesa de Lucas Paes a sacudir para canto.
6: Mais uma vez a bola a escorregar nas luvas de Lucas Paes em direção à linha final. Ganha pontapé de canto o Sporting depois de um pontapé de pé esquerdo de Pedro Gonçalves, com pouca força, alguma direção. Ainda assim Lucas Paes a conseguir evitar o empate. Cai no relvado o guarda-redes do Torriense com queixas físicas.
3: É guarda-redes do Torriense que entrou no futebol português pelo Loutano. Equipa ontem promovida à Liga 3, passou depois pelos quadros do Vitória Futebol Clube de Setúbal.

0: jogou na Primeira Liga pelo Casa Pia e está agora na final da taça com as cores do Torreense. Lá está Pedro Gonçalves a bater lá para o coração da grande área. Quem aparece? Olha o remate. O remate inacreditavelmente torto de Luís Soares. Ainda apareceu ali o remate agora da esquerda, mas há canto, diz o árbitro da partida. Canto não, fora de jogo, sim é que é.
1: Já está a falar de lá desse fora de jogo.
0: É fora de jogo a Pote.
1: Exatamente, tinha sido ele a bater o pontapé de canto. Ficou à frente da linha defensiva do Torreense depois daquela cabeçada completamente torta de Luís Soares. Terá batido a bola ali no alto da cabeça do ponta-de-lança que não estava à espera que o esférico lá chegasse. E depois Pedro Gonçalves tentou captar a bola para rematar rapidamente, mas estava em posição irregular.
2: Tenta ter bola a equipa do Torreense. O pontapé de Lucas Paz na frente para a desmarcação do Costinha. Impel de cabeça Gonçalo Inácio para Pote. Debate com David Bruno, a recuperação de Quintero, mete na zona central para Lão Azevedo, a bola já adiantada para Guilherme Liberato, lá vem o Paulistano, a bola colocada para Rabi Vasquez nas costas da defensiva, vai Anidis, fica nas cobras, cruzou o e corta, vai Anidis, o Torreense vai ter canto, foi de canto que marcou à esquerda.
3: Logo ao quinto minuto, com o desequilíbrio provocado também no corredor esquerdo do ataque com a camisola 13 do Sporting, desta feita a conseguir cortar pela linha de fundo, canto para a equipa de Torres Vedras.
0: E é oficial, não é, João Gomes Dias? O Sporting está na fase de Liga, da Liga dos Campeões.
4: É isso, dirão os adeptos do Sporting, haja uma boa notícia. No dia de hoje, a equipa do Sporting garante essa presença.
2: Aqui no Jamor, a notícia é que o Torreense está a vencer e que os 15 milhões que vai custar no total vai a Anidis, são talvez um dos maiores enganos impingidos ao Sporting Clube Portugal. Não é jogador de todo para esta dimensão. Ponta pé de canto para Rabi Vasquez. Aí está o sevilhano. A bola batida. O cabeceamento era na direção da baliza. E o corte da defensiva do Sporting outra vez. A superiorizar-se a equipa do Estrelhão. Sobra ainda para a segunda vaga do Torreense. A bola de Rabi Vasquez. Para trás para Dani João. Aí vem o Haitiano. Cruzamento. Bola para o segundo posto. Demasiado esticada junto à baliza. Quase era surpreendido. Rui Silva. Bola sai por cima.
3: Há também algum vento. E isso não sei se podia ter condicionado este lance. O que é certo é que Rui Silva conseguiu dar vários passos atrás para tentar controlar o lance.
0: Lá vai a equipa do Sporting caminhando, mas caminhando devagarinho, claro, por Maxi. Maxi a deixar em Inácio. Inácio a bater agora para o Eduardo Quaresma, a cruzar ali a divisória. Vamos lá ver quanto tempo vai dar a equipa de arbitragem de compensação. Está ali a trabalhar bem de pé esquerdo o Catama. A Catama a puxar, a deixar depois em Ilman. Ilman para Catama, Catama para Ilman. Vamos ter dois minutos para chegarmos ao final da primeira parte. A bola está em Inácio. Inácio faz uma abertura lá para a esquerda. Bola para Maxi para Pedro Gonçalves, aparece ali bem a recuperação, aparecia a recuperação da defensiva e era o Quintero, o colombiano Quintero, mas a empurrar a bola pela linha de cabeceira. É pontapé de canto para a equipa do Sporting.
1: Extremo direito do Torreense, sempre com vigilância apertada em relação às subidas de Maxi Araújo, ali a colocar a bola para pontapé de canto.
0: A bola está em pote a bater lá para dentro da grande área, subiu Lucas Paes ao primeiro andar e agarrou sem dificuldades.
1: Cruzamento de Pedro Gonçalves na direção da baliza. Lucas Paes estava à vontade, subiu, agarrou e já colocou a jogar.
2: Qualquer bola ganha em termos defensivos do Torreense, parece golo nas bancadas afetas a adeptos do conjunto Grenal, conjunto Oeste. Bola para o Sporting.
0: A bola está em Ulman, a não conseguir ali passar depois por Léo, afastou na defensiva do Torreense. A bola está em Catamo a adiantar, meteu já para Maurita, lateraliza para a direita, está ali o Vaianides, vai combinando com Catamo e canto, esticou ali a perna, o Léo Azevedo, e a bola está no fora das quatro linhas. É pontapé de canto à direita para o Sporting.
1: Léo Azevedo foi o homem com mais desarmes na segunda liga portuguesa, agora a desarmar ali Jenny Catam no lado direito do ataque do Sporting. Pontapé de canto, Francisco Trincão para executar.
0: Vamos lá ver se é desta, estamos já no último minuto desta primeira parte, antes de toda a gente ir para os balneários. Lá está Trincão, bateu ali para o primeiro posto, a bola vai sobrando para quem? Agora tomar alguma altura, grande confusão, Eduardo Quaresma também a saltar ali Inácio e a aparecer ali o David Bruno com alguma sorte à mistura a fazer a bola chegar até ao guarda-redes Lucas Paes, mas o jogo está interrompido.
1: Ficaram dois homens caídos no relvado, um do Sporting é Eduardo Quaresma, também um elemento
0: Stopira.
1: Do Torreense é Stopira, que já está ali a receber assistência, entre aspas, do árbitro da partida para perceber
2: a triagem.
1: Se é preciso, exatamente.
0: Pulseira verde, não é?
1: Se é preciso entrar em equipa médica.
0: Não, é pulseira verde. É.
1: Já se levantaram, exatamente.
0: Claro. Stopira é dos jogadores que mais admiro na segunda Liga Portuguesa. Este cabo-verdiano, uma história ao serviço do Videoton da Hungria e uma história que chega enfim, há sempre tempo para fazer história, Zé Pedro Pinto. Sim. Porque o homem chega aos 38 anos de idade, como titular do Torriense, joga à final da taça e vai ao Campeonato do Mundo. Nem nos sonhos mais loucos, seguramente.
2: É um ano perfeito. No momento em que apita António Nobre, Walter Madureira, toda a gente para os balneários. Atenção que há alguns assobios do lado da falange depois do Sporting.
3: Assobios audíveis para os jogadores do Sporting. Pedro Gonçalves é o primeiro a abandonar o relvado, faz aquele passinho para ser com o pé direito o primeiro apoio após sair do relvado, e os adeptos do Sporting, uns aplaudem, outros insultam ou contestam esta exibição na primeira parte da equipa leonina, que rapidamente recolhe aos balneários. Ficam mais para trás os jogadores do Torriense. Stopira a conversar principalmente com Diadier, o seu companheiro na linha defensiva. Para trás a equipa de arbitragem, também a trocar algumas palavras, Luís Tralhão, o técnico da equipa do Torriense, com David Bruno, o lateral da equipa de Torres Vedras. Os protagonistas, aqueles que foram titulares na partida de hoje, estão de regresso aos balneários. A equipa de arbitragem fica propositadamente para trás para ser a última a abandonar as quatro linhas.
0: João Alves Domingos, o último a sair vai mesmo ser o guarda-redes do Torriense, até ver impecável.
1: Era aquele que estava mais distante do túnel de acesso entre o relvado e os balneários. Lucas Paes ainda não foi batido nesta partida. A bola foi escorregando ali uma vez ou outra pelas mãos, mas para já vai mantendo a baliza em branco da equipa do Torriense, que foi festejada aqui pelos adeptos quando o árbitro da partida assinalou o intervalo. Grande festa na bancada dos adeptos de Torres Vedras. Parecia que o jogo já tinha acabado, porque para já vão para o intervalo a vencer.
0: Tempo de intervalo, ganha a equipa do Torriense por 1-0. Matilde, começa agora por ti. O Sporting demasiado lento, demasiado a dormir. Terá sido o calor, isto costuma-se dizer em África, na África portuguesa, de língua portuguesa, apareceu a giboiar, não é?
5: Um bocadinho, o Sporting se calhar não deu o devido valor a esta equipa do Torriense, que entrou não só com a pujança toda, e isso notou-se também nos duelos, como conseguiu conquistar num lance bem desenhado o canto que lhe permitiu, numa bola parada, colocar-se na frente. O Sporting estava avisado da capacidade ofensiva nos menos de bola parada deste Torriense, não foi capaz de contrariar isso, e depois o Torriense, vendo-se na frente, tem outra capacidade de poder gerir o jogo, de estar mais fechado, de ir prolongando a primeira parte sem conceder demasiadas oportunidades ao Sporting, e um Torriense que se conseguiu de certa forma também soltar e em momentos para procurar uma construção que não foi bem pressionada pelo Sporting, outros momentos esticar um bocadinho mais o jogo. O Sporting, sem conseguir incutir velocidade, foi fazendo muito esporadicamente, quando fez conseguiu um ou dois lances de perigo, mas uma equipa inconsistente nesse sentido. Na organização ofensiva, o Sporting não foi veloz, não conseguiu desposicionar este Torriense, e portanto chega ao final da primeira parte em desvantagem. Não me parece assim tão injusto, embora tenha tido mais volume ofensivo que o Torriense.
0: António Tadeia, o Sporting vai ter que fazer um bocadinho mais e um bocadinho melhor na segunda parte, se quiser inverter o rumo aos acontecimentos. Na primeira parte pareceu-me uma equipa demasiado lenta.
6: Sim, eu acho que a questão da lentidão tem muito que ver com a falta de espaço para correr. E isso, as coisas vão acontecendo umas atrás das outras e por consequência quase sempre. Repara, o Torriense está a conseguir esticar muitas vezes bem o jogo no Zoi e está a conseguir ligar o jogo do Zoi com o Dani Jean, sobretudo. Sempre que a equipa do Torriense procurou o seu lado esquerdo em bola longa, porque não está a elaborar muito, o Zoi consegue jogar no Dani Jean, cria-se uma situação de estabilização para a última linha defensiva do Sporting. E o melhor que o Sporting poderia fazer aqui até seria jogar muito em antecipação para evitar que a bola longa entrasse no Zoi, e para isso não tem melhor jogador do que Quaresma. Só que Quaresma está muitas vezes preocupado com Dani Jean, porque o Vaianidis não consegue de forma alguma conter o Dani Jean. Portanto, do ponto de vista defensivo, está logo aí um problema para o Sporting. E depois, do ponto de vista ofensivo, A equipa até está a conseguir meter os dois médios no jogo. E Ullmann e Morita estão muito ativos. Trincão e Pedro Gonçalves também estão a aparecer muitas vezes a conseguir ligar o jogo dentro, ativar até por vezes o Maxi Araújo. Já se viu que o Sporting, dos três lances de perigo que tem nessa primeira parte, todos tiveram intervenção do Pedro Gonçalves. O remate que ele faz por cima aos 20 minutos, o remate oposto aos 33, e a vez em que ele isola o Soares, que depois vê a bola ficar debaixo do corpo do Lucas Paes, aos 41. Mas onde o Sporting tem de facto superioridade numérica é no corredor direito, porque o Dani já nem sempre baixa para ficar ligado com o Zoe na frente, e aí Catamo e Vaianidis aparecem muitas vezes em 2 para 1 com o Vasquez. Só que o Catamo e o Vaianidis, por amor de Deus, não estão cá hoje, nem um nem o outro, muito incertos, muito inseguros, a não conseguirem criar seja o que for, e é muito por aí, pela junção desses dois fatores. É aqui mesmo à nossa frente, do lado esquerdo do ataque do Torriense e da defesa do Torriense, e o lado direito da defesa e do ataque do Sporting, que o jogo se está a decidir a favor do Torriense.
2: Obrigado, António Tadeia e Matilde Fidalgo, a partir das bancadas onde estão os adeptos do Torres Vedras. Estou a receber mensagens em que me dizem que trouxeram a Santa da Bola. O que quer que isso seja, e o que quer que seja certamente esotérico, está a resultar. É que nesta semana, que pode ser lendária, semana de tudo ou nada, o Torriense, em tempo de intervalo, com um gol de Zoe aos 5 minutos da primeira parte, está a vencer a final da Taça de Portugal frente ao amplamente favorito Sporting, antes das decisões na subida à Primeira Liga. Já voltamos para a segunda parte. Até já.
4: Até já. Já vamos voltar para a segunda parte dessa que é a final da Prova Rainha do futebol português.
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4: Daqui a pouco também uma síntese de notícias. Aproveito apenas para relembrar que o Sporting conseguiu entrar diretamente, ou vai conseguir entrar diretamente, na fase de Liga, da Liga dos Campeões. Os resultados dos quais dependia na Premier League foram satisfatórios para o lado verde e branco, nomeadamente o facto do Aston Villa ter vencido em Manchester o Manchester City por 2-1, na despedida de Bernardo Silva e também de Pep Guardiola. Muitas lágrimas de ambos. E também o resultado em Anfield entre Liverpool e Brentford deu um empate 1-1. A equipa do Liverpool precisaria de ganhar, mas aqui empatou, isto para que o Sporting não fosse à Champions. Ora, aqui também as coisas acabaram por correr bem ao conjunto liderado por Rui Borges. Nos outros resultados, destaque para o Man United, venceu em Brighton por 3-0, com mais uma assistência de Bruno Fernandes, recordista de assistências numa só época da Premier. Tivemos Burnley 1, Wolverhampton 1, Crystal Palace 1, Arsenal 2, Fulham de Marco Silva 2, Newcastle 0, ainda o Nottingham de Vítor Pereira 1, Bournemouth 1, Sunderland 2, Chelsea 1. Atenção, o Chelsea fica fora das provas europeias na próxima temporada. E depois, nos jogos da manutenção, o West Ham de Nuno Espírito Santo é despromovido, até venceu o Leeds por 3-0, mas em Londres o Tottenham, que também estava na luta pela permanência, venceu o Everton por 1-0, com um gol marcado por João Palhinho. O Tottenham mantém-se na elite do futebol inglês. O West Ham, como dissemos, acaba de descer de divisão. Daqui a pouco vamos olhar para outras modalidades, mas para já, quando são 6 horas e 14 minutos no continente e na Madeira, 5 e 14 nos Açores. Vamos avançar para uma síntese de notícias. A edição é da jornalista Sandra Henriques.
8: A Iniciativa Liberal pede a audição urgente no Parlamento do Ministro da Administração Interna, do Secretário-Geral Adjunto do Ministério, que se demitiu na sexta-feira, e do Presidente do Ciresp, que toma posse amanhã. Num requerimento enviado à Presidente da Primeira Comissão Parlamentar, com a data de hoje, a Iniciativa Liberal afirma que é importante a prestação de esclarecimentos urgentes à Assembleia da República sobre as graves afirmações constantes da carta em que o até agora Secretário-Geral Adjunto do Ministério da Administração Interna, António Pombeiro, solicita a exoneração de funções. Contactado pela Rádio Pública esta tarde, o Ministério da Administração Interna confirma que António Pombeiro se demitiu do cargo de secretário-geral adjunto do Ministério na sexta-feira e que já tinha pedido admissão a 28 de abril, antes de ser conhecida a escolha do general Viegas Nunes para presidente do Ciresp. Quanto aos motivos da admissão, o Ministério da Administração Interna refere que compete ao próprio António Pombeiro pronunciar-se sobre os mesmos, não cabendo ao Ministério elencá-los ou comentá-los. A notícia da demissão do secretário-geral adjunto do Ministério da Administração Interna foi avançada pela CNN Portugal, que teve acesso ao e-mail enviado ao ministro Luís Neves, em que António Pombeiro refere que já tinha alertado o ministro anteriormente para situações ocorridas no Ciresp, sem que tivesse sido desencadeada qualquer averiguação interna. António Pombeiro acusa o general Viegas Nunes de favorecimento, conflitos de interesses e decisões eticamente reprováveis. Viegas Nunes vai tomar posse amanhã como presidente presidente do Ciresp, depois de já ter estado no cargo entre 2022 e 2024. Na sexta-feira, o Ministério da Administração Interna anunciou que o general foi eleito em Assembleia Geral da Sociedade. O presidente do PS e primeiro-ministro, Luís Montenegro, pediu esta tarde aos jovens que estavam no Congresso da JST em Viseu para não se deixarem acorrentar por discussões mediatizadas e pela maldicência das redes sociais.
9: Nós estamos a transformar Portugal. Não nos deixemos acorrentar por lógicas de influência, às vezes até externa, das linhas de reflexão, de pensamento e muitas vezes das linhas de decisão, porque os políticos mais fracos

0: A toda a gente prometem, criando falsas expectativas, uma ideia errada de que podemos servir o interesse uns dos outros sem limites. Defendem uma baixa significativa da idade da reforma ou a pretensão de podermos ter as pensões todas com o limiar mínimo do salário mínimo nacional e não se apercebem que ao dizer estas coisas com tanta irresponsabilidade, o que estão a dizer é que não se importam com aqueles que aqui estarão a seguir a nós.
1: Declarações de Luís Montenegro no discurso de encerramento do Congresso da JSD em Viseu, que elegeu João Pedro Luís para líder. O primeiro-ministro israelita garante que o presidente dos Estados Unidos concorda que qualquer acordo final com o Irão vai ter de eliminar completamente a ameaça nuclear. Benjamin Netanyahu emitiu esta tarde um comunicado em que refere ainda que Donald Trump sublinhou o direito de Israel a combater no Líbano na conversa telefónica que tiveram ontem. Hoje tem sido um dia de ataques israelitas no Líbano, depois de ontem terem também morrido 11 pessoas na sequência de ataques israelitas. Entre esses 11 mortos estavam 6 mulheres e uma criança. Uma outra criança ficou ferida, tal como outros 8 adultos. São dados divulgados esta tarde pelo Ministério Libanês da Saúde. Israel continua a atacar aquilo que chama de alvos do Hezbollah pró-iraniano no Líbano, isto apesar de estar em vigor um cessar-fogo desde 17 de abril e de este cessar-fogo ter sido recentemente prolongado por várias semanas. O líder do Hezbollah apelou de novo esta tarde ao governo libanês que abandone as negociações diretas com Israel. Num discurso televisivo, Naim Qassem pediu ao governo do Líbano que não ceda aos Estados Unidos para que os norte-americanos não cedam a Israel. O presidente dos Estados Unidos pede aos membros da diplomacia do país para que não se apressem a fechar um acordo com o Irão. Donald Trump defende que o tempo está do lado dos Estados Unidos. Numa mensagem na rede social Truth Social, Trump sublinha ainda que o bloqueio vai manter-se em vigor até que um acordo seja alcançado e assinado. Ambas as partes devem levar o tempo que for necessário para que não haja qualquer erro, diz Donald Trump. Esta tarde, um conselheiro militar do líder supremo do Irão disse que a gestão do Estreito de Hormuz é um direito legal de Teherão que garante a segurança nacional. Mohem Razai, citado pelas agências de notícias iranianas, disse que essa gestão iraniana do Estreito de Hormuz põe fim a 50 anos de insegurança no Golfo Pérsico. A China lançou esta tarde a missão Shenzhou 23 para investigações nas áreas da ciência da vida, materiais, física e medicina. Pela primeira vez, um astronauta chinês vai ficar um ano inteiro em órbita, naquela que é considerada uma etapa importante para a ambição de Pequim de enviar humanos para a Lua até 2030. A missão é o primeiro voo espacial alguma vez feito por um astronauta de Hong Kong. O homem, de 43 anos, trabalhava anteriormente na polícia de Hong Kong.
2: Assim vai o mundo, uma síntese de notícias com a edição da jornalista Sandra Henriques. Daqui a pouco voltamos à final da Taça de Portugal.
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2: Estamos de regresso ao desporto e à final da Taça de Portugal. Em tempo de intervalo, Jamor, o Torriense está a vencer o Sporting por 1-0. Resultado surpreendente, mas é mesmo a equipa da segunda liga que está na frente do marcador, num dia no qual o Sporting já teve uma boa notícia vinda de Inglaterra. Conseguiu a entrada direta na fase da Liga dos Campeões da próxima temporada. Sporting que hoje também venceu a nível de atletismo, ou pelo menos tem boas notícias a nível de atletismo. Ganhou a Taça dos Clubes Campeões Europeus na vertente masculina. No lado feminino acabou por ficar em segundo lugar em provas realizadas em Castellón, aqui em Espanha. Ainda antes de voltarmos a fixar no Jamor, algumas notas rápidas na Liga Feminina. Playoff, hoje tivemos a primeira mão com triunfo do Marítimo diante do Clube de Albergaria por 1-0. A segunda mão está marcada para 30 de maio. Na Pro Liga, o apuramento de campeão. Hoje o primeiro encontro com

0: vitória do Cabo Madeira diante do Povo por 90-72. O segundo jogo está marcado para 30 de maio. Boas notícias para Portugal no voleibol de praia, com o apuramento para a fase final da CEF Nations Cup, com as duplas Nuno Campos, João Pedrosa e também Tomás Sousa, Francisco Pombeiro. Finalmente, no golfe, tivemos hoje o português Ricardo Mel Gouveia a ficar no 24º lugar num torneio realizado na Bélgica, já que lhe tinha trazido também a vitória de Nuno Borges hoje diante de Tomás Etcheverry na primeira ronda de Roland Garros, apurando-se para a segunda ronda do Major em Paris sobre terra batida, e também Afonso Eulálio, que mantém o segundo lugar da geral na Volta à Itália em bicicleta. Hoje tivemos uma chegada em linha à cidade de Milão.
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0: Vamos lá voltar para o estádio do Jamor para acompanharmos a segunda parte da final da Taça de Portugal. Para já, Sporting 0, Torriense 1. Este é um resultado que colocaria o Torriense na fase de grupos, ou na fase de grupo único, que agora é apenas um grupo da Liga Europa, e atiraria ao Benfica para a segunda pré-eliminatória de acesso precisamente a essa Liga Europa, ou seja, começaria a temporada em termos oficiais com o jogo a 23 de julho. O Braga iria para a Liga Conferência, o Famalicão ficaria sem provas europeias, mas claro, é um cenário que só se vai confirmar em definitivo daqui a cerca de 45 minutos ou um pouco mais, se o jogo se estender para lá dos 90. O som é cuidado pelo Eric Arizanos, a reportagem a cargo do Walter Madureira e do João Alves Domingos, comentários da Matilde Fidalgo e do António Tadeia, relato de Paulo Sérgio e José Pedro Pinto. Vamos lá para essa segunda parte.
2: De volta à sala de visitas do futebol português, o Estádio Nacional no Jamor, para Walter Madureira, para já apenas com o guarda-redes do Torriense, Lucas Paes, reativando também a sua parte física com o técnico de guarda-redes do Torriense, jogadores de campo do conjunto de Torres Vedras e todos do Sporting ainda recolhidos nos balneários.
3: Nem vê-los, só mesmo alguns suplentes, João Virgínia, Kenda, Faye, são os jogadores que vão tomar os primeiros lugares no banco de suplentes dos Leões. Também a equipa de arbitragem já está de regresso. Eu fico com a ideia que os treinadores não vão mexer, muito embora tenham tido, principalmente do lado do Sporting, sim, vários jogadores em exercícios de aquecimento em grande parte dos primeiros 45 minutos.
4: Exatamente, já há muito tempo que eles estão em aquecimento, para aí desde a meia hora.
3: Sim, olha, já estão de regresso os jogadores do Sporting, o Gonçalo Inácio. A minha dúvida prende-se aqui com o camisola 13, Vaianidi está aqui, portanto não há alterações na equipa do Sporting para o início desta segunda parte. Fico com essa ideia. 2, 4, 6, 8, 11, exatamente.
2: Estão todos.
3: Não mexe.
2: A realidade é essa. Não ficou ninguém a aquecer em tempo de intervalo. Não era expectável que Rui Borges fizesse alguma alteração para esta segunda parte.
4: É, de resto, o mesmo acontece, parece-me, do lado da formação do Torres Vedras, João Alves Domingos. Porque Luís Trilhão mandou toda a gente para os balneários. Acabaram de chegar três jogadores, mas está ali toda a gente a recriar-se com a bola, mas toda a gente ainda com o colete da Federação Portuguesa de Futebol.
5: Do lado do Torriense, toda a gente recolheu às cabines, juntamente com o 11 inicial, também os suplentes, que agora voltaram um pouco mais cedo, como dizias, e bem, ainda estão com o colete de substituição, de aquecimento, diria, vão ali trocando a bola, só recriando-se no relvado do Estádio Nacional. Alguns deles não vão ter a oportunidade de entrar nesta final e, portanto, aproveitam para pisar este relvado do Jamor. Festa nas bancadas, mais animada do lado dos adeptos de Torres Vedras, mais passivos, mais preocupados os adeptos do Sporting, e diria aqui algumas presenças inusitadas nas bancadas que estão aqui perto de nós. Estava aqui o José António dos Santos, mais conhecido como Rei dos Frangos, acompanhado de um antigo presidente do Benfica, Luís Filipe Vieira, que também marcou presença nesta final da Taça de Portugal.
4: É, mas João, é o presidente de uma empresa, Torres Vedras, Valor, que é patrocínio, uma das patrocinadoras oficiais da equipa de Torres Vedras, e portanto veio
5: nessa qualidade, à bola. Exatamente, veio nessa qualidade assistir a esta final da Taça de Portugal. Ainda assim, não se escapou, não se livrou de alguns insultos de adeptos do Sporting.
2: É, que deram logo pela presença do antigo presidente do Sport Lisboa e Benfica, muito perto desses adeptos do Sporting, alguns invectivando palavras de ordem. Walter Madureira regressa à equipa do Torriense também sem qualquer alteração.
3: E mesmo aqui à saída do túnel, junto à linha de fundo, a fazer com o preparador físico alguns exercícios de ativação. Luís Paes é que tinha sido o primeiro a subir ao relvado, como vocês deram conta disso. E agora o pontapé de saída vai pertencer à equipa do Sporting. Luís Soares já está junto à bola.
4: Está ali também um ex-treinador que já venceu a Taça de Portugal, precisamente José Rachão. Ganhou na temporada 2004-2005 ao serviço do Vitória de Setúbal e, portanto, é outro dos convidados, muitos convidados, que aqui estão na bancada, imediatamente por baixo do posto fixo de reportagem da Antena 1.
2: Vai arrancar a segunda parte, eu e o João Alves Domingos ficaremos com o ataque do Sporting nesta segunda parte. Paulo Sérgio e Walter Madureira acompanharão o ataque da formação do Torriense para esta segunda parte. Sporting vai sair para o ataque a partir do pontapé de baliza. Aliás, do pontapé de saída com Luís Soares, esperando a autorização de António Nobre, que surge nesta altura. Sai a equipa do Sporting. Soares para Ilmand. A bola para trás para Eduardo Quaresma. Recordar que não há alterações nas duas equipas. O Torriense vence na final da Taça de Portugal por 1-0. Golo de Kevin Zoi aos 5 minutos da etapa inaugural. A bola para a esquerda para Maxi Araújo. Tenta alongar na linha para Pedro Gonçalves. Afastado daquela zona por David Bruno. A bola entra novamente no corredor esquerdo para Maxi Araújo. Vai tentar uma roleta sobre o lateral formado nas escolas do Futebol Clube do Porto na época passada. Ajudou o Alverca a subir à primeira liga. Esta época está a tentar o tudo por tudo por uma época gloriosa do Torriense. A bola já à direita do ataque do Sporting com Vaianiris. Unidade claramente com um sinal menos na primeira parte. A bola para Morita, encosta no corredor à direita. A bola para Jéni Catamo. Recua a equipa do Torriense. Avança Catamo por dentro. Combinação com Vaianiris. Desarmado. Sai a equipa do Torres Vedra.
4: Sai sim, senhor. Em alta velocidade. Lá vai agora o Jam a tentar ali furar. Fura lá pela esquerda. Acabou ali por escorregar-se. Caiu e lançamento para a equipa do Sporting.
2: A bola para Jéni Catamo, recebeu de Ilmand, deixa jogar a bola para Ilmand, o capitão, no provavelmente jogo de última dança com a camisola do Sporting. A bola recuperada pelo Torriense por Javi Vázquez. Ainda a debater-se com Catamo, junto à linha lateral, ganha o moçambicano, a bola esbarra em Ilmand, sobre para Zoi.
4: Lá vai o Maliano, autor do único golo desta partida, a deixar depois mais atrás em Léo. A Léo a lateralizar ali para Javi Vázquez, adiantou, meteu já para Mejã. Lá vem o haitiano ali a ser pressionado por Vaianidis, vai para o chão, à falta de Vaianidis, livre para o Torriense.
2: Pontapé livre para a formação de Torres Vedras.
3: E é o próprio Trincão que ajuda o jogador do Torriense a levantar-se. Mas não está em condições, precisa de assistência médica. É isso que diz, é o camisola 7, o Dani.
4: É pulseira amarela para o jogador haitiano. Vamos lá ver se a equipa médica do Torriense vai ou não vai entrar no relvado. António Tadei, uma primeira pincelada da tua parte nesta segunda metade do desafio. O que estás à espera do jogo?
6: Para já está tudo muito, muito igual à primeira parte. Aliás, até inclusive é o jogador do Torriense a ser assistido. Acontece como aconteceu na primeira parte, a seguir ao golo. E na altura rendeu porque perderam-se mais do que os 2 minutos. Foram dados de compensação pelo árbitro no final. Mas está tudo muito igual. Torriense bem posicionado no campo. O Sporting seguramente vem com intenção de acelerar o jogo, de meter mais intensidade. Só que esta paragem também não ajuda. Deixa-me só dizer que no intervalo, depois estive aqui a olhar para as estatísticas do jogo na primeira parte, e o Sporting fez, ainda assim, apesar da exibição frouxa, o suficiente para marcar, porque rematou 16 vezes contra 5 e já criou 1.34 golos esperados, portanto mais do que suficiente para ter feito pelo menos um golo.
4: É, mas o facto é que isso não aconteceu e, portanto, está a perder por uma bola a zero frente ao Torriense, já com 3 minutos nesta segunda parte. Está recuperado o Dani Jean, livre para ser marcado ali por Stopir, ao levantar o cabo-verdiano, bolas a cair junto da defensiva e de Vaianidis. A empurrar, a recuperação por parte de Liberato, vai jogando ali agora a Costinha, passa em profundidade, não conseguiu perceber o jogador do Torriense, que era o Zoi, a bola a perder-se pela cabeceira.
5: Falta de combinação entre Costinha e também Zoi, queria um passe mais no pé. O homem avançado da linha do Torriense, Costinha, procurava mais na profundidade.
2: Sai o Sporting a partir do seu setor mais recuado, com Gonçalo Inácio na meia esquerda, combina com Pedro Gonçalves, aciona por dentro e Demas Amorita. Lateraliza outra vez para Gonçalo Inácio, apertado para Costinha, já adiantou para Pedro Gonçalves, mais atrás para Morita, zona central do terreno. Dentro do meio campo defensivo da equipa do Torriense, mete a bola na grande área para Catam, bem Morita, escorrega Catam no momento de tentar tirar do caminho o adversário. A bola sobra ainda para Vaianidis, segunda vaga do ataque do Sporting. Vaianidis libertou, trincou na linha de cabeceira, já apertado por Lucas Vázquez, a bola já para trás para Jéni Catamo, a simulação passou, Catamo cruzou, a bola desviada diretamente para as mãos de Lucas Paes, Walter.
3: Simulou que rematava com o pé esquerdo, fez uma finta, depois rematou forte com o pé direito, mas o remate saiu prensado e Lucas Paes a conseguir chegar à bola para evitar que ela saísse pela linha de fundo, porque dava canto para o Sporting.
4: e agora a conseguir colocar o brasileiro em Zoe. Apareceu ali ainda a segunda bola de Liberato, bem trabalhado por parte do brasileiro dentro do grande círculo, soltou na direção de um companheiro. Vai trabalhando a equipa do Torriense. Lá está a Quintero. Quintero ali em dificuldades, rodeado por três adversários, a jogar para trás para Diaye, um jogador francês de origem mauritana, ou se quiserem, o mauritano de origem francesa, a deixar no guarda-redes, bola lá para a esquerda, agora para o Stopira, mal jogado, bola para Catam, organiza o Sporting.
2: Bom, Morita a servir mais atrás e o Mando acelera o Sporting. Luís Soares tentou a drenar de calcanhar, a bola não chega a Morita, sai Quintero.
4: Lá vai o colombiano em alta velocidade, dobrou o divisório, vai correndo aqui para o lado direito, esqueceu-se da bola, agora toca mais e ela vai ter com o Eduardo Quaresma.
2: Já libertou para Morita, não consegue aproveitar o espaço, a formação do Luís Trajão para tentar colocar outra vez o Sporting em sentido. Posse de bola para a equipa verde e branca. 5 minutos na segunda parte, vence ainda o Torriense por 1-0. A bola para Yulman, pisa o grande círculo, aciona mais atrás a intromissão de Eduardo Quaresma na manobra ofensiva, lateraliza, mete à direita, a bola para Francisco Trincão, vai tentar romper, o passe é bom para Pote, a bola ganha Pirisca da Relva e escapa-se para as mãos do Lucas Paes.
3: Desesperado Pedro Gonçalves Pote, porque teve perto de chegar ao lance, mas a bola saiu com um bocadinho de força a mais do pé esquerdo de Trincão.
4: Matilde Fidalgo, a tua primeira nota nesta segunda parte. Estamos com 5 minutos, mas olha primeiro o ataque do Sporting.
2: Olha Trincão na cara do golo para Soares, assistiu, pontapé fora! Grande corte da defensiva do Torriense, a bola sai pela linha de cabeceira, vai dar canto, Walter Madureira.
3: Grande corte de Léo, depois de algum espaço no corredor esquerdo, Soares tentava fazer o cruzamento atrasado, mas aparece o camisola 6 do Torriense a cortar, dá canto para os Leões. Foi dali que nasceu o gol do Torriense.
2: Primeiro canto da segunda parte e é para o Sporting. Pedro Gonçalves sinaliza, parte para a bola, bateu o primeiro posto, o corte da defensiva do Torriense, a bola embate ainda Inécio, vai tentar despachar Kevin Zoi, sobra ainda para a segunda vaga do ataque verde e branco, aí vem Maxi Araújo, pisa o grande círculo, movimenta de pé direito para a meia esquerda para Gonçalo Inácio, vira-se de frente para o sentido de progressão, recua a equipa do Torriense, mantém-se bem posicionada, a bola para Pedro Gonçalves, dá para trás para Ilman, mais para trás para Gonçalo Inácio, aí vem o 25 da equipa do Sporting, vai fazer a bola viajar até à meia direita, recolhe Eduardo Quaresma, de um lado ao outro Sporting a tentar aplicar efeito limpa para brisas de um flanco ao outro. Trincão já libertou para Catamo. Lá vem Catamo, face lateral da grande área, coberto por Vasquez e também por Costinha. Tentou romper e o corte de Liberato. Que grande exibição está a fazer o paulistano. A bola sobra ainda para Francisco Trincão. O Sporting vai tentar insistir para carregar em cima do Torriense. Lá vem Francisco Trincão, esqueceu-se da bola, espera ainda. Ainda Trincão, levanta a cabeça, levanta o periscópio, fletiu, oblicou para a zona central, adiantou. Bola para Morita, balcão na área. O corte de Stopira. Heroico para a saída do Torriense.
4: E a bola está em Zoe. Atenção a fazer uma abertura para Quintero, vai invadir o meio-campo contrário, lá está Quintero, o colombiano aproxima-se da grande área, vai fechar para o pé esquerdo, tira o adversário, vai para o remate, já está com muita gente ali por cima, a demorar uma eternidade. Quintero obrigou a equipa do Sporting a conseguir organizar-se e agora toca a bola para a linha final. Boa possibilidade de oportunidade para a equipa de Torres Vedras.
5: Estava balançada no ataque, a equipa do Sporting aproveitou Quintero pelo lado direito do ataque de Torres Vedras. Gonçalo Inácio a ser desmontado completamente por Quintero, valeu Eduardo Quaresma.
2: Já vou a Matilde Fidalgo, atenção a Soares, lançado por Yuma, da bola conduzida ainda por ali, de Adiê na pressão, sobra ainda para o ataque do Sporting, atenção a Marita, varia o flanco, a bola para a direita para Francisco Trincão, perigo para a equipa verde e branca, lá vem a captar a bola à direita, Francisco Trincão faz a lateral da grande área, já cruzou, encaixa Lucas Paes. Matilde, o Sporting está novamente em cima do Torriense, mas perfeitamente controlado do ponto de vista emocional o conjunto de Luís Trajão.
7: Tem estado, a verdade é que nesse ponto de vista uma equipa bastante consistente. O Sporting agora com o Trincão a cair mais vezes pelo corredor e a criar algum desequilíbrio pelo corredor direito, também me parece, e já vi alguma movimentação ali no banco, que esta equipa do Torriense vai acusar...
4: Olha o Torriense, atenção, mal passa agora, tentou ali Liberato fazer a abertura lá para o Jean à esquerda, e a recuperação da equipa do Sporting, desculpa Matilde.
7: Não, dizia que o Torriense iria acusar alguma fadiga, passou boa parte da primeira, grande parte da primeira parte sem bola. O Jean, por exemplo, é um jogador que é quase sempre estimulado em velocidade e em explosão e, portanto, já se nota que está com alguma dificuldade e se pode...
2: Olha o Soares que prega, tirou para dentro! Para dentro! Pula para

0: Sporting! Do Sporting! Do Sporting Clube de Portugal! A Lídia Adia entregou o mapa da mina! E Luís Soares, o goleador maior do campeonato, em busca do primeiro título da carreira! Posição favorável, Walter! E o empate na final da Prova Rainha!
1: Recuperação do Sporting do lado esquerdo do ataque, com Maxi Araújo a ganhar nesse duelo ao camisola 93 do Torriense. Diadié dá depois para o coração da área, onde Soares recebe, roda e remata fora do alcance de Lucas Paes. Está empatada a final da Taça de Portugal com o colombiano, o goleador maior desta temporada na Primeira Liga, a faturar também no Jamor.
0: Olha o Sporting outra vez, vai a Nidis, vai mexer em gols, duplo do Estrelhão, ataca o grego, lado direto o Sporting já nivelou e vai com fome para o segundo, ainda vai a Nidis, balcão na área, já libertou para Trincão, o passo atrasado para Morten Newman, combina com Trincão, liberta para a direita para Catamo, lá vem Catamo, rasgou a bola para a linha de cabeceira, para vai a Nidis, não consegue acompanhar, Stopira ganha ponta, pé de baliza, é mau demais, vai a Nidis. O árbitro dá o quê? Canto? Não me pareceu. De todo não me pareceu.
1: Também não me pareceu, e até estranho é como é que ele não tenta fazer o cruzamento quando o jogador do Sporting teria sido o último a tocar na bola. Mas pronto, lá está. Canto para a equipa leonina para bater. Trincão grita Costinha a pedir incentivo e a apoiar os seus companheiros de equipa. Neste momento, sente o camisola 10, que é mais sensível para o Torriense.
0: Ponta, pé de canto para o Sporting. Trincão movimenta. A bola batida. Cabeçamento fora. Da morte a Newman por cima da barra da baliza do Lucas Paes. Dois homens, substituição no Torriense, João Domingo.
2: Vai entrar Musa e também Ismael Saidi. Sai para já Dani Gin. É o primeiro a ser notificado para deixar a partida. E também Kevin Zoe. O Estrelhão vai refrescar a frente de ataque. Dizer que estas substituições não vêm na sequência do gol do Sporting, porque já estavam preparados. Paradas, mesmo antes do Leão empatar a final.
0: Querem, vamos a partir da sala de visitas do futebol português, o Estádio Nacional no Val do Jamor. Minuto 57, marcou aos 55, o Pixão Soares e o placar assinala.
3: Sporting
0: 1,
3: Torriense
0: também 1.
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3: Alteração no ataque da formação do Torriense, saídas de Zoli e de Dani Jean, entradas de Seidi, de Ramen, Tony Tadeia. É por ti.
5: É troca por troca, tanto num caso como no outro. A questão aqui é mesmo refrescar e dar velocidade à saída de bola. A lógica teria sido a de dar meio jogo a cada dupla. Vamos ter outra vez Dramé em vez de Zoe na frente, e isso já era de esperar desde o início que viesse a acontecer, e Seidi em vez de Dani Jean no corredor esquerdo.
3: Olha, a bola está na equipa do Torriense, ali a trabalhar bem agora o David Bruno, passe longo, a bater na direção de Seidi, lá está Seidi a deixar para Javi Vasquez, invade o meio campo contrário, passe longo agora à procura de Seidi, lá vai o jogador francês, a tentar passar ali para um adversário, não lhe permitiu, depois o Eduardo Quaresma a tocar a bola para a linha lateral, lançamento à esquerda para a formação do Oeste.
2: Cobertura do central do Sporting, ali no lado esquerdo do ataque do Torriense, caía para ali Ismael Seidi, tentando desmontar Eduardo Quaresma, limpou pela linha lateral, lançamento para Javi Vasquez, já bem próximo da bandeirola de canto.
3: Lá está o sevilhano, bom de bola, Javi Vasquez, vamos lá ver se ele não vai parar à primeira divisão, lá está Javi Vasquez, pode ir por duas vias, pode ir pela via da transferência, pode ir pela via do Torriense, obviamente é bom jogador, dá profundidade ali ao corredor esquerdo, lá está Vasquez preparado para fazer um arremesso manual, anda ali de um lado para o outro, bola na direção de Liberato. A Liberato acabou por perder, Trincão sai a jogar.
0: Vai tentar sair o Sporting na contra-ofensiva, Trincão embalado, é travadíssimo. Logo à partida, António Nobre deixa jogar bola para o Torriense.
3: Lá vem Costinha a trabalhar ali com o companheiro, passa agora batido na direção de Ramé. O espanhol acabou por ser desarmado, bola outra vez em Trincão. Bom, se agora não fosse
0: vai
3: falta...
0: à primeira, vai à segunda, pronto.
3: Exatamente, vai sair cartolina amarela? Não.
0: Não,
3: era para...
6: Liberato.
3: Exatamente.
6: Fez uma obstrução incrível perante Francisco Trincão. Vamos à análise do gol do Sporting. No melhor momento da equipa do Rui Borges, Matilde Fidalgo consegue faturar aproveitando um erro individual de Ali Diadié, que estava a fazer até uma belíssima exibição até aquele momento.
7: Exatamente. O Sporting mais a ocupar o espaço ofensivo. Soares é um jogador que perto da baliza é perigosíssimo. Conseguiu aproveitar a única oportunidade clara que ele teve nesta partida. E o Sporting agora um bocadinho mais confortável, mais confiante, já se viu a soltar um pouco mais. E eu falava sobre o desgaste físico do Torriense, não parece que esteja ligado com o gol, mas essas substituições vão permitir ao Torriense continuar a acompanhar o corredor direito, agora com o Trincão a cair lá mais, e portanto tentar travar esse maior ímpeto que o Sporting tem tido por esse lado.
6: Ataca o Sporting à direita, Trincão a servir Géri Catamo, por dentro aparece Pedro Gonçalves, a bola outra vez para Catamo, dá mais atrás para o Trincão, rasga o passo na frente, não sei se vai Anídez, não estava acampadíssimo e fora de jogo, e toca na bola, não se abstrai da jogada, a bola seria boa para Pedro Gonçalves, livre e bola para o Torriense, Walter.
8: Continua muito desligado do jogo o lateral direito da equipa do Sporting e a cometer mais um erro, porque lá está, o companheiro estava, como dizias, mesmo ao lado, podia ter seguido a bola para ele.
3: António Tadei, um quarto de hora, 1-1 no marcador, o Sporting está agora bastante melhor.
5: Sim, e lá está, porque o Torriense está a perder alguma da sua tranquilidade com bola, a pressão, o erro de Diadié tem muito que ver com a pressão que lhe é feita pelo Maxi Araújo, que o obriga a resolver mal a jogada. A resolução é feita para o corredor central, onde o Soares também foi mais rápido, creio eu, que o Stopira, para poder depois finalizar.
6: Ataca o Sporting à esquerda, 10 Maxi Araújo, esquina da grande área, cruzamento demasiado previsível, cortou a defensiva do Torriense por ali, Diadié.
3: A bola está em Quintero, aliás, ali a conseguir o Dramed, mas depois acaba por fazer falta sobre Gonçalo Inácio, para desespero de Luís Trilhão, que não concorda nada com esta decisão da equipa de arbitragem.
9: Sai daí, não dominou a bola da melhor maneira, Gonçalo Inácio ganhou a posição e depois o ponta de lança da equipa do Torriense a empurrar Gonçalo Inácio, fica caído no relvado central do Sporting, já lá está nas proximidades António Nobre, faz sinalética para o banco de suplentes para entrar a equipa médica dos Leões.
6: Contraste nas bancadas, Walter Madureira, adeptos do Torriense nesta altura bem mais calmos do que estiveram na primeira parte, adeptos do Sporting empertigados, sobretudo a partir da curva norte do Estádio Nacional.
8: Estão fazendo uma grande festa, até porque pairava no Jamor aquele fantasma da final da Taça de Portugal frente à Académica, que o Sporting esteve em desvantagem logo desde o início da partida, minuto 4, minuto 5, e esse filme estava a repetir-se no dia de hoje. Agora, com este gol de Soares, as coisas animaram para este lado, em contraste com os adeptos do Torriense. Aproveitam esta pausa os dois treinadores para hidratação e, mais do que isso, para fazer reacertos.
6: Está recuperado o Gonçalo Inácio, não é, João Alves Domingos?
9: Já está ali de pé depois dessa assistência médica por parte da equipa dos Leões, ainda assim vai abandonar o relvado, é obrigado a isso segundo os regulamentos o central do Sporting, mas já está disponível e pronto para voltar a jogo.
6: Ponta bem livre para a equipa do Sporting à saída do seu setor mais recuado, com Morten Newman a movimentar Gonçalo Inácio fora ainda das quatro linhas. A bola combinada com Maxi Araújo, para trás para Morten Newman, pisa a linha divisória, adianta para Pedro Gonçalves, já falhou duas clamorosas ocasiões, todas na primeira parte. A bola já adiantada para Eduardo Quaresma, recolhe agora Newman, de reposta, a igualdade numérica em campo, reentra Gonçalo Inácio, pega na bola, recebe de Newman, adianta de forma a rasteira à flor da relva para Pedro Gonçalves. O Sporting a tricotar a partir do corredor esquerdo, recebe Maxi Araújo, decide não avançar perante a pressão de David Bruno, pica a bola Gonçalo Inácio, já na grande área para Luís Soares, combinação, tentativa disso mesmo, chega a bola até Pedro Gonçalves, atenção ao Marita, já libertou Maxi Araújo, arranca, cruzou, bola para a boca da baliza, para dentro! Fora de jogo! Já não conta, pelo menos para já, levantada a bandeirola do auxiliar Catamo, aparentemente para lá da cortina defensiva do Torriense, o Sporting ameaçou o segundo.
8: Apareceu Géri Catamo ao segundo posto a desviar, mas foi decidido o jovem árbitro assistente Francisco Pereira a levantar a bandeirola e a assinalar fora de jogo. Parece-me que da cidade do futebol já veio essa confirmação de que o lance realmente estava invalidado. Agora manda esperar. Fiquei com a ideia que ele mandou.
6: Nós temos o nosso VAR, João Gomes Dias.
10: Sim, mas para além de ser miúpo, ainda não passou a repetição, portanto.
3: temos que, mas temos que agradecer.
10: É, pronto, até chegou primeiro aí a notícia do que aqui.
3: Matilde, dá-me a ideia de que o Torriense já está a defender na A5.
7: já o Torrense já está com mais dificuldade, o Sporting também ganhou alguma confiança com aquilo que foi o golo e a capacidade que está a ter mais ofensiva, um bom desenho pelo corredor esquerdo, Catamo não sei por quando estaria fora de jogo, mas apareceu no segundo posto a conseguir finalizar, e o Torrense a sentir-se um pouco nesta segunda parte do maior poderio do Sporting.
6: Ataca o Sporting à esquerda depois do gol anulado a Catamo, triangulam agora Morita e também Pedro Gonçalves, Maxi Rujo à espera, a bola na grande área para o Soares, combina com Morita que vem jogar o Sporting, balcão da área para Jéri Catamo, puxa de pé esquerdo, não, desiste a ideia de rematar, ainda Catamo, solta no corredor à direita, a bola para Trincão, agora sim cruzamento do pé esquerdo, a bola desviada, recuperada pela equipa do Torrense, despachada na frente e atenção à velocidade de Saidi, obrigando Quaresma a atrasar para Rui Silva, veio empalado de trás o avançado da equipa do Torrense, João
9: tentava arrancar ali perante a aproximação de Maxi Araújo, bola batida na frente e não conseguiu captar, já joga o Sporting
6: à direita com Vaianidis a abrir para Trincão, devolução para Vaianidis, linha de cabeceira, cruzamento, não entra, uma bola de Vaianidis, recupera o Torrense,
3: recupera-se, senhora, tenta sair a jogar a formação de Torres Vedras, bola está ali em Javi Vázquez, mal passa a bola para Morta Newman,
6: tenta atacar outra vez o Sporting sobre o corredor, lá vem Newman, é mal roado por Costinha, livre lateral para a equipa do Sporting,
8: leva as mãos à cabeça, Costinha abre agora os braços a perguntar o que é que eu fiz, o que é certo é que foi derrubado Morta Newman, é um livre que pode levar algum perigo para a baliza de Lucas Paes.
6: Prepara-se, não tarda nada para mexer Rui Borges, alterações, duas
3: Diomande, Luís Guilherme,
6: Diomande e Luís Guilherme para serem lançados pelo técnico transmontano do Sporting, ele que se vencer esta Taça de Portugal iguala Paulo Bento como único treinador do Sporting que conquistou duas Taças de Portugal. Ponta, pé livre à direita para Trincão. Dentro de instantes, Diomande e Luís Guilherme para serem lançados na equipa vice-campeã nacional.
3: E atenção porque Alfaro prepara-se também para entrar na equipa do Torrense.
6: Centrocampista espanhol para ser lançado também para Luís Trincão. Autoriza o árbitro António Nobre. Francisco Trincão para levantar na grande área. Apenas Saidi na barreira. A bola batida junto à baliza. Agarra tranquilamente Lucas Paes, Walter.
8: Muito difícil para o guarda-redes brasileiro porque a bola foi chegada ao primeiro posto. Ainda tentou lá chegar Hulman para um desvio subtil. Mas atento o guarda-redes brasileiro.
3: Na próxima paragem do jogo vamos ter três alterações. Duas para o Sporting, uma para o Torrense. A bola a ser conquistada ali por Costinha. Mete lá para Saidi. A permitiu depois o desarme de Vaianidis. E é lançamento para a equipa de Torres Vedras à esquerda do seu ataque.
9: Vamos ter aí a substituição. Paulo vai-se processar já do Torrense. Alejandro Alfaro já está ali junto à linha lateral. Mas não é para já. Ainda vai haver o lançamento.
3: Vamos lá para o lançamento à esquerda, Javi, conseguir entregar depois para Derramé, de espanhol para espanhol, foi ali desarmado, bola para Morita, sai a jogar a equipa de Alvalade.
6: E já induzou Morita para Gonçalo Inácio, tenta recuar de forma desesperada a equipa do Torrense, avança o Sporting, a bola para Gonçalo Inácio, Maxi Araújo em excesso de velocidade, foi logo alertado pelo polícia, Gonçalo Inácio, a bola já adiantada justamente para o Uruguai, para o Charrua, Maxi Araújo, para trás para Gonçalo Inácio, a bola já para a zona central, no grande círculo recebe uma virado para o sentido de progressão, levanta ao periscópio, procura a linha de passe, toca curto e de forma rasteira à flor de relva para Pedro Gonçalves, de pé para pé, a bola já adiantada para Catamo sobre a linha lateral, arranca, muda de velocidade, tira a saída do caminho, cruzamento muito esforçado para Trincão, despachou de qualquer maneira o central Ali Diadie, o esférico sobra ainda para a equipa do Sporting, não, o seu centro mais recuado com Eduardo Quaresma, a adiantar para Inácio, pica na grande área, encurtou o espaço, Lucas Paes anula a desmarcação de Trincão, bola para o Torrense.
3: Às não guarda-redes do Torrense, Lucas Paes, ali com as mãos a deixar depois em Diaye. A Diaye a fugir aqui para o lado direito, passo longo à procura de Derramé. A Derramé a permitir ali o desarme de Inácio, recuperação do Maxi, a deixar depois em Eduardo Quaresma.
6: Está já jogável para Morta Newman, inicia-se a contra-ofensiva do Sporting Clube Portugal. A bola para a zona central para Francisco Trincão, dá outra vez para Newman. Este a lateralizar, mete mais à esquerda para Gonçalo Inácio. Tentam intensificar exercícios de aquecimento de Almanda, Luís Guilherme e Alfaro. Eles que vão ser lançados por Rui Borges e Luís Tralhão. A bola já adiantada para Pedro Gonçalves, mete por dentro na busca de Morita. Levanta a cabeça o japonês, já libertou outra vez na meia esquerda. Bola para Pedro Gonçalves, alonga ao longo da linha para Maxi Araújo. Cruzamento vai já de primeira boca da baliza e o corte da parte de Ali Diadie. O esférico vai pingar ainda na grande área, consegue o alívio. Léo Azevedo diretamente para fora, lançamento. E agora sim, João Alves Domingos, alterações nas duas equipas.
9: Vão processar-se as alterações. Primeiro no lado do Torrense, vai entrar Alejandro Alfaro para a saída do número 29. 9. Estava aqui a tentar...
6: Quintero.
9: Exatamente, é Quintero. Ele já bastante esgotado depois de ter perseguido Max Araújo durante toda a primeira parte e também uma boa parte deste segundo tempo, passando a redundância. E agora vão sair na equipa do Sporting Morita e Vaianidis para a entrada de Diomande e Luís Guilherme. Muitos aplausos para Morita por parte dos adeptos do Sporting. Foi o último jogo do Leão ao Peito.
8: Chama de imediato o árbitro, aliás, o treinador Rui Borges chama o Quaresma para esse dia certo, porque ele vai a partir de agora jogar como lateral direito.
3: Grande salva de palmas para Morita. Já está Morita fora do futebol português, cumpriu os seus últimos minutos ao serviço do Sporting. Matilde, leitura destas três alterações.
7: Para já o Quintero com um desgaste de facto muito significativo, tem nestes últimos minutos
6: Oi, atenção que Max Araújo cai na área, o árbitro António Nobre diz que é na bola, em primeira instância tem razão, tenho dúvidas depois do contacto posterior. Walter Madureira.
8: Também fico com a ideia que pode haver ali um contacto na perna direita de Maxi. O Maxi às vezes teatraliza um bocadinho, portanto eu não sei se não terá sido vítima disso. O árbitro já teve a indicação da Cidade do Futebol que o lance foi limpo.
6: Segue, Matilde.
7: Dizia que o Leo Azevedo tem caído muitas vezes entre os centrais para fechar na linha de 5. O Quintero acaba por sair. O Alfaro é de facto um jogador de meio campo, mas parece-me que talvez possa ser por aí. O Torrense no momento defensivo terá a largura assegurada com mais um elemento do meio a entrar. E depois do lado do Sporting, o Vaianidis esteve de facto muito mal. O Quaresma acaba por ir para a direita e o Pote neste momento a passar para dentro com o Luís Guilherme a cair no corredor esquerdo.
3: A bola está em stop, irá jogar ali para trás na direção de Lucas Paes, a meter para o outro lado, o lado direito, lá vem o Diaye em alta velocidade agora a deixar a bola depois em Liberato. A Liberato, a Léo a jogar depois com Alfaro, lá está o passo agora para Liberato por parte de Léo Azevedo, a adiantar, a meter já ali para o francês Seydi, aproxima-se da grande área, mau passe e a bola a morrer ali nos pés da defensiva do Sporting. Está ali o Rui Silva, agora sim a jogar com o Catamo, este a bater em profundidade. Recuperação por parte da equipa do Torriense. A bola ficou depois em Liberato. Liberato dá para Léo Azevedo. Léo Azevedo para Liberato. António Tadeia, a tua leitura sobre as alterações efetuadas nas duas equipas.
5: Olha, do lado do Sporting é tentar ganhar alguma segurança para conseguir reagir às motas novas que o Torriense tinha na frente. E dessa forma, com Diomande, o centro da defesa fica mais reforçado. Quaresma é o tal jogador que pode ser mais forte em antecipação, embora o Torriense ao mesmo tempo tenha, com a entrada do Alfaro, tenha mudado o Seydi para o lado direito, portanto para o lado do Maxi Araújo, e neste momento está a costinha a fechar o lado esquerdo, o lado direito do Sporting.
3: Ali a subir agora de cabeça na defensiva do Torriense, a bola a sobrar depois para Diaye. A passo longo para Seydi, aqui está ele do lado direito, tentou passar ali para o Maxi Araújo. O corte do uruguaio é lançamento para o Torriense.
9: Não foi o melhor domínio do homem do Torriense, aproximou-se rapidamente Maxi Araújo, sem grande cerimónia, colocou a bola pela linha lateral.
3: É lançamento do lado direito, vai ser executado por David Bruno. Acá está o jogador português, tem um golo marcado esta temporada e foi na Taça de Portugal. Lançamento que vai ser executado para quem está ali com alguma dificuldade, já dentro do meio campo defendido pela equipa do Sporting. Aproxima-se agora a Costinha ali pelo meio, a Costinha a receber, a Alfaro a perder e a bola para Trincão.
6: Vai tentar sair no contra, a equipa do Sporting é travadíssimo. Francisco Trincão leva uma paulada enorme, pareceu ter sido deliberado, e pontapé livre para o Sporting, João.
9: Tentava fazer a roleta, Francisco Trincão, para se desenvencilhar de dois adversários, acabou por ser pisado, parece-me que se vai queixando ali do pé esquerdo. Francisco Trincão ainda está caído no relvado, António Nobre nas proximidades, também estava Morta Newman e Pedro Gonçalves para se inteirarem da condição física de Francisco Trincão, quando há agora a indicação para a equipa médica do Sporting entrar para assistência ao número 17 dos Leões.
6: Momento de pausa no Estádio Nacional, conferimos tempo e marcador nesta altura.
3: Quase meia hora da segunda parte, 73 minutos de jogo. Sporting
6: 1
3: Torriense
6: também 1.
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10: Sobre a fora de jogo que invalidou o golo, o segundo golo ao Sporting, 61 centímetros. Há pouco, no lance de Max Araújo, numa primeira instância, até me parecia que tinha sido tocado. Na segunda, dá-me a ideia que é o próprio jogador do Sporting que acaba por forçar a queda.
6: afinal não tens que ir ao oftalmologista amanhã. Continua a ser assistido Francisco Trincão no relvado do Estádio Nacional, Walter Madureira.
8: Está ainda a ser assistido, vai ter que sair, até porque o árbitro assinalou falta, mas não mostrou cartão amarelo. Portanto, o Francisco Trincão vai ter que sair das quatro linhas. Ele está muito queixoso. Foi na parte de trás da perna esquerda, parece-me ali na zona do tornozelo. É uma zona sensível e que causa muita dor, mas aparentemente recuperado o jogador leonino.
6: Também com mazelas de uma temporada muito larga, novamente, pela segunda época consecutiva, o jogador mais utilizado nos 54 dos 56 jogos que o Sporting vai acabar esta temporada oficial. E não contando com compromissos de seleção, e ainda vem o Campeonato do Mundo.
3: Mas está para as curvas.
6: Sim.
3: Trincão.
8: Já reentrou.
3: É verdade, o Sporting a cumprir hoje o jogo 56 da temporada. 56 jogos. Melhor em termos de duração de jogos, só o Braga.
6: A bola para a equipa do Sporting, atenção a Gonçalo Inácio, faz jogar até ao espaço vazio onde aparece Ousmane Diomande, intromete-se na manobra ofensiva, liberta à direita, a bola para Jéri Catamo, encara Javi Vázquez, também no apoio, na cobertura está Costinha, ainda Catamo, atrasa na direção de Eduardo Quaresma, pisa o esférico, outra vez a endossar na direção de Jéri Catamo, já teve o tal gol anulado por pouco mais de 60 centímetros, a bola já adiantada na busca de Diomande, lateraliza, dá para Eduardo Quaresma, este mais atrás para Diomande, o Sporting a tentar montar o cerco à equipa do Torriense, aí vem Diomande, rasga o passe, pedir a Eduardo Quaresma nesta altura da temporada que faça um pique destes da parte de Diomande, não sai nem perto nem de longe na perfeição, Walter Madureira.
8: O passe saiu com muita, muita força, era impossível Quaresma lá chegar.
3: Estamos no último quarto de hora desta partida, depois, enfim, depois logo se vê. Um quarto de hora, lançamento para o Sporting, um quarto de hora para jogar, claro.
6: Exatamente, veremos que haverá prolongamento, se haverá necessidade disso. A bola para Luís Guilherme, lá vem o ex-West Ham, que hoje viu a equipa que representou até meados desta temporada descer ao Championship, sob o comando de Nuno Espírito Santo. Aí vem Luís Guilherme, no atraso, na busca de Gonçalo Inácio, vai levantar o periscópio, tentava ameaçar, fazer a bola viajar para a grande área, mete mais por dentro, na busca do Ousmane Diomande, controla no grande círculo, faz chegar até Eduardo Quaresma, aí está ele a lateralizar a bola para Francisco Trincão, o Sporting agora numa espécie de jogo de paciência e vai aguentando a equipa do Torriense, lá vem Diomande, combinou para Soares, na cara do golo para Max Araújo, leva à frente e leva a melhor de forma legal, David Bruno, bola para as mãos do Lucas Paes.
8: Limpo, limpinho, não há qualquer falta, o David Bruno foi logo para cima do árbitro, mas os jogadores podem cair, não estão proibidos de cair, e não fiquei com a ideia que o Maxi desta feita tivesse simulado.
3: Lucas Paes a bater imediatamente para a sua frente e ataque, recuperação por parte da equipa do Sporting, e Ullman esticou a perna, entregou o ouro à bandeira, recuperação por parte dos homens de Torres Vedras, David Bruno dá ali para trás para Diaye, a Diaye com a bola bem dominada, controlada, a dar depois ali para lá direito para Alfarmas, há ali uma falta sobre David Bruno, falta a ser cometida por Luís Guilherme, é livre para a equipa do Oeste.
9: David Bruno já tinha colocado a bola mais à frente no companheiro, Ismael Saidi neste caso, e depois Luís Guilherme chegou atrasado na discussão do lance e acabou por atingir o homem do Torrense.
3: 19 horas em Portugal Continental e na Madeira são 18 horas nos Açores. Pontapé livre para David Bruno, dar ali para trás para Diaye, a Diaye a bater ali para o corredor central onde está agora o Léo Azevedo, ali a ganhar em velocidade, a bola para Alfarmas, é travada em falta por um jogador do Sporting, que é o Luís Soares, e é livre para a formação do Torriense.
9: Ponta de lança dos Leões, tentava pressão alta sobre o homem do Torriense, acaba por cometer falta, já está a jogar a equipa de Torres Vedras.
3: Já sim, senhora, bola outra vez aqui na direita, a passe de Diaye para David Bruno. David Bruno ali a pisar a bola à procura de uma linha de passe, joga depois para Liberato, acabou por recuperar ali na Morten Ullman, sai a jogar a equipa do Sporting. Mal o passe agora de Eduardo Quaresma, a tentar ali ligar, a recuperação por parte a seria de Catamo, mas é conseguir Alfaro levar a melhor, a deixar lá do lado esquerdo, lateraliza para Rábio Vázquez. Rábio Vázquez tira cruzamento. Oi, oi, oi, oi, oi, oi. Rábio Vázquez tirou o cruzamento, quase que a bola entrava no posto mais longe da baliza do Sporting, mas a bater por cima na malha superior.
9: Sem intenção de colocar o cruzamento tão perto da baliza de Rui Silva, a bola saiu mesmo na direção das redes do guarda-redes do Sporting, passou ligeiramente por cima, teve de se recolocar Rui Silva apenas para controlar o lance.
6: Vem bola para a equipa do Sporting a partir do corredor direito. E o manda endossar em Quaresma. Quaresma a devolver a gentileza para o capitão que está de saída também de Alvalade. A bola para Diamando, outra vez para Yulman. De forma rasteira, outra vez a fazer a bola chegar até Eduardo Quaresma. Lá vem o Beckenbauer do Barreiro, já dentro do meio campo defensivo da formação do Torres Vedras. Ainda Quaresma espera a melhor tomada de decisão. Combina com Catamo, outra vez para Quaresma. O Sporting vai lento. Agora rumo à grande área do Torriense. Agradece a equipa do Luís Tralhão. Lá está a Trincão a tentar rasgar o passo na busca de Luís Soares. Despachou de qualquer maneira Léo Azevedo. O Xérico sobra ainda para os jogadores do Sporting, mas há falta sobre Dramé. Falta de Yulman, pareceu-me.
8: Não, é de Quaresma.
6: Isso. Obrigado, António.
8: E ali parece-me um pisão do Quaresma no pé direito, na perna direita do jogador do Torriense, o camisola 17, o Musa Dramé, que foi carregado.
3: Vitória Tadeia, a equipa do Torriense, quando defende, já tem três centrais, Diaê, Stopira e Léo, que recua.
5: Sim, o 5-4-1 continua a ser feito da mesma maneira, desta vez com o recuo do Léo para o espaço à direita dos dois centrais. Do lado do Sporting, defesa homem a homem atrás, o Quaresma vai atrás do Costinha para todo o lado e quem vai seguir o Javi Vásquez é geralmente o Jenny Catam.
3: Vai entrar André Simões na equipa do Torriense. O Sporting agora a ter que afastar. Entrava ali João Alves Domingos sobre o lado esquerdo dos atacantes da formação do Oeste.
9: Tentava uma nova iniciativa para ameaçar a baliza do Sporting. Limpou a defesa de Leonina numa altura em que está caído um dos homens do Torriense. Guilherme Liberato está ali no relvado. Muito provavelmente é ele quem vai ser substituído para a entrada de André Simões. Mas para já a equipa médica do Torriense vai se aproximando da linha lateral, possivelmente para assistir Guilherme Liberato, que já está de pé, faz sinal de que está tudo ok e para já vai permanecer no relvado.
3: Que bela exibição que Liberato está a fazer nesta final da Taça de Portugal. Estamos a 10, a 10 dos 90. Mantém-se a igualdade 1-1 no marcador, é lançamento para a equipa do Torriense, lá do lado esquerdo. A bola de Javi Vásquez, a dá ali para Costinha, Costinha, cruzamento, atenção, salta Stopira! E a bola fugiu-lhe, saiu pela linha final, é ponta, pé de baliza para o Sporting.
9: Estava aos papéis a defesa do Sporting, confundiram-se marcações, Stopira apareceu ali o central naquela iniciativa do Torriense e acabou por Maxi Araújo ficar a reclamar com os companheiros de setor defensivo porque a marcação não foi feita da melhor maneira ao central que aparecia na zona de segundo poste com possibilidade de finalizar. Vamos então processar essa alteração na equipa do Torriense. Como eu avançava há pouco, é mesmo Guilherme Liberato quem vai abandonar o terreno de jogo para a entrada de André Simões.
6: Matilde, a análise da alteração na equipa do Torriense e, pelo menos parece-me, não sei se concordas, mas o Sporting perde muito com a saída de Morita e com o recuo de Pedro Gonçalves para o lado de Ilman.
7: Não conseguiu manter o mesmo ritmo, o Luís Guilherme ainda não conseguiu criar tanto perigo. A verdade é que o Pote, a partir do corredor e a vir, baralha mais a marcação e conseguiu mais desequilíbrio e não tem o Sporting conseguido desde aí criar grande desequilíbrio. Quanto à substituição, parece-me que se prende aqui também com um cansaço de um jogo muito bem conseguido do Guilherme Liberato e a entrada de um médio para outro médio.
6: António, o jogo está a pedir Bragança do lado do Sporting ou nem por isso?
5: Eu acho que sim, e o Bragança tem estado ativo no aquecimento desde o início da segunda parte, mas Rui Borges ainda não olhou para ele.
3: Tem estado ativo e a olhar muito para o banco.
5: O Sporting perdeu o sentido de urgência que teve até ao lance do golo do empate. Daí para cá, a equipa parece-me que está mais preocupada em manter equilíbrios, mas atenção, à medida que o jogo se vai aproximando do fim, basta que uma destas motas do Torriense escape uma vez e pode ser um problema e o cabo dos trabalhos para a última linha defensiva da equipa do Sporting.
6: Já deixaste o aviso, lançamento para o Torriense.
3: É lançamento do lado esquerdo, Javi Vásquez a jogar ali com o Alfaro, de espanhol para espanhol, o lateral esquerdo a bombear, apareceu ali agora o corte de cabeça de Gonçalo Inácio, insistência ainda por parte do meio-campo do Torriense, a toca ali de cabeça de Seydi, a bola vai ter como na Catama, organiza o Sporting.
6: Com Quaresma a tentar dar para Trincão, entrou de forma mais viril Stopira. António Nobre muito poupado nos cartões, a uma entrada mais rasgadinha sobre Trincão, foi bola, foi perna, foi tudo, Walter Madureira.
8: Foi tudo, e se calhar agora aqui justificava um cartão amarelo, mas como dizes, António Nobre, a ser poupadinho.
3: Só um.
8: Neste momento só mostrou até agora um cartão amarelo, foi a Gonçalo Inácio, logo no arranque da partida, naquela arrancada de Zoi, que aparecia praticamente isolado. Trincão, mais uma pancada nas pernas, mas Stopira segue sem ver cartão amarelo e segue jogo para o Sporting.
6: Com Eduardo Quaresma a tocar jogável para Diomanda, adianta para Francisco Trincão, lá está ele restabelecido, acelera sobre o corredor direito, pressão à distância de Costinha, ainda Francisco Trincão, oblicou para o corredor central, procura o desequilíbrio, tira mais um adversário do caminho, varia ao flanco, a bola para Luís Guilherme, vai tentar evitar que a bola saia das quatro linhas, ganha Pirisca no relvado, impossível de alcançar, vamos ter ponta, pé de baliza para o Torrense.
8: Bola muito chegada à bandeirola de canto, mesmo com o sprint não conseguiu o jogador do Sporting captar, é ponta, pé de baliza e Lucas Paia já fez sinal para toda a gente subir, não é para bater à maneira curta.
3: Lá está Lucas Paias a tomar ali balança, a bola já está na linha da pequena área, vai bater, bateu de pé direito, bola viajando pelo ar, caindo já dentro do meio campo defendido pela equipa do Sporting, dará a meia conseguir levar a melhor, o corte depois da defensiva do Sporting, bola lá para o lado direito, para cá Tamo.
6: A distribuir Luís Soares para a Pérola de Moçambique, a Pérola de Maputo, lá vem Jenny Catamo, encara um adversário nas circunstâncias de Costinha, mete mais atrás para Iuma, no Sporting outra vez, de forma mais passiva ainda assim a montar o cerco à grande área do Torrense, a bola para Catamo, projeção da grande área. E espera para o apoio, dá atrás para Iuman, desiste a ideia de cruzar, ainda Iuman, cai um jogador do Torriense, é Ravi Vasquez, falta sem bola de Catamo, foi de caras e o árbitro auxiliar deu pela marosca.
8: Demorou um bocadinho até a informação chegar do árbitro assistente Francisco Pereira, António Nobre, mas houve um toque de Jenny Catamo a derrubar, parece-me o lateral esquerdo da equipa do Torriense e é por isso falta na grande área do Torriense.
3: Matilde Fidalgo, há pouco o Zé Pedro Pinto utilizava aqui um termo bem interessante. A urgência que o Sporting tinha posto em chegar à igualdade gurou-se, ou seja, terminou quando chegaram à igualdade. Isto está muito com ar de grande de prolongamento.
7: Sim, esvaneceu um bocadinho. O Sporting, de facto, entra na segunda parte com muita intensidade. Também acho que o facto do Torriense ter podido refrescar permite conseguir bater-se um bocadinho melhor, ainda que o Sporting esteja obviamente por cima no jogo, mas de facto o Sporting, depois de chegar à igualdade novamente, a permitir que o jogo assuma um ritmo mais pausado e que o Torriense tenha tempo de se reorganizar e o prolongamento parece até agora previsível.
6: 5 minutos para os 90. Atenção que isto não ata nem desata. Ataca a equipa do Sporting, está empatada com o Torriense. A bola para Eduardo Quaresma, com o extremo, puxa a balinha de cabeceira, pressionado ainda por Stopira. Ainda Eduardo Quaresma a tentar puxar mais atrás, tentava combinar a bola desviada num adversário na circunstância. Ravi Vasquez, lançamento para a equipa do Sporting.
8: Lançamento para o próprio Quaresma executar no corredor direito.
6: Aí está a Quaresma a atrasar para Iuman. Acho que estamos todos de acordo que aconteça o que acontecer, este Torriense tem tudo para sair de cabeça erguida desta final da Taça de Portugal. Está a jogar olhos nos olhos com a equipa do Sporting e a aguentar tudo. Aí vem Maxi Araújo, combina mais atrás com Pote, lateraliza a linha lateral, recupera agora Luís Guilherme, combina por dentro com Maxi Araújo, mais atrás agora para Pedro Gonçalves, a devolução para Maxi Araújo, tenta o Sporting criar o desequilíbrio, a sobrecarregar a equipa do Torriense, pontapé de Iuman, grande defesa! Assombrosa parada de Lucas Paes a evitar a cambalhota no marcador, é canto para o Sporting.
8: Estou mesmo atrás da baliza de Lucas Paes. Esta defesa é ainda mais difícil porque havia muita gente à frente do guarda-redes brasileiro. A bola vinha à meia altura, voou o Laranjinha para evitar o gol da equipa do Sporting.
6: Levanta Luís Guilherme o canto, o cabeceamento de devolução, sobra ainda para Catam, pé esquerdo na bola, a bola embate nas costas de um adversário, sai para a ponta, pé de canto em reedição para o Sporting.
8: Agora para o corredor direito, até porque Jenny consegue rematar, a bola bate, parece-me, no corpo e na cabeça de Costinha, sai enrolada. Lucas Paias tentava evitar o canto, mas não conseguiu. Canto para os Leões, bate Luís Guilherme agora do outro lado.
6: Aí está Luís Guilherme, o jogador formado nas escolas do Palmeiras, para levantar na grande área. Pé esquerdo, concentração de jogadores na pequena área, bola batida para Luís Guilherme, o crescimento e devolução, o Sporting não consegue ter qualquer superioridade em bola parada frente a este Torriense, incrível. A bola ainda para a segunda vaga do ataque do Sporting, Catamo a dar jogada para Luís Guilherme, rasga o passe, atenção a Quaresma, cruzamento batido, novo canto para a equipa do Sporting.
8: Quaresma com o extremo a fazer o cruzamento, mas a aparecer o corte do camisola 8 da equipa do Torriense Alfaro. É mais um canto para os Leões, de novo do lado direito do ataque.
6: 2 minutos e meio para os 90, o Sporting a tentar carregar para o gol da vitória e evitar o prolongamento. Levanta Luís Guilherme, cabeceamento, que perigo, e o corte a dois tempos da defensiva do Torriense. Sobra ainda para Pedro Gonçalves, desarmado, vai sair André Simões para o Torriense.
3: Em alta velocidade lá vai ele a tentar bater ali para o passar para o adversário. Há falta de Luís Soares, diz o árbitro da partida, não concorda o colombiano.
8: O colombiano agarra na bola, diz que o corte foi limpo, mas protesto também do lado oposto e o árbitro a assinalar falta para a equipa do Torriense Diadie vai bater esta falta.
3: Enquanto vai e vem o pau, folgam as costas, 88 minutos. É este o pensamento da equipa do Torriense. 88 minutos, estamos a 2 dos 90. Lá está Diadie a bater com força ali à procura de Ramé. Recuperação por parte de Luís, o jogador do Sporting, Luís Guilherme. Mas houve ali uma falta cometida sobre o antigo jogador do Palmeiras e do West Ham, e a bola pertence à equipa de Alvalade.
9: Foi David Bruno, Luís Guilherme já tinha ganho a posse de bola e a posição. David Bruno tentava recuperar, acabou por empurrar o camisola 31 do Sporting pelas costas. Falta já marcada, jogam os Leões.
6: Precavendo eventualmente que haja vencedor dentro do período regulamentar, forças de segurança já tomarem os seus lugares junto aos topos do Estádio Nacional. Vamos ter lançamento para o Torriense, perdeu a bola ao Sporting.
3: É Ravi Vasquez, lá está ele preparado para pôr a bola em jogo, é mais ou menos a meio do meio campo defendido pela equipa do Torriense nesta segunda parte. O Torriense a jogar em direção ao Rio Tejo, a formação do Sporting a jogar em direção à Autoestrada 5. Olha Costinho ali a manobrar, a fazer a abertura lá para o lado esquerdo. Atenção, organiza a equipa do Torriense, passa lá para dentro da grande área, aparece ali o corte de cabeça de Diomande. Ainda há recuperação por parte de André Simões, lá vai o número 26, acabadinho de entrar, André Simões a furar ali pela esquerda, vai para a grande área, adianto em demasia, um remate ao lado! Diomande fiou-se! Diomande fez o corte! Estava ali André Simões! E quase que a bola ia para o fundo da baliza do guarda-redes Rui Silva.
9: A subida dela monumental dos adeptos do Sporting com esta hesitação de Diomande. O Ullmann fez a cobertura a André Simões, ficou à espera que Diomande limpasse o lance, foi lá atrasado,
6: olha
9: a bola contra o adversário e ela saiu na direção da baliza de Rui Silva.
6: E Rui Borges não gostou da subida dela das bancadas com uma nota. É que não era sobretudo para Diomande, era para Rui Borges acordar no banco do Sporting e ele não gostou. Valter Madureira virou-se para as bancadas.
8: Sim, virou-se para as bancadas, insatisfeito com a reação dos adeptos do Sporting no momento em que é levantada a placa. Há 6 minutos de tempo adicional para jogar nesta segunda parte. Parece-me que agora sim Rui Borges vai fazer duas mexidas, vai lançar Kenda e Daniel Bragança, mas há sentimentos diferentes. O Torriense não marcou, mas está a festejar aquele lance quase como se de um gol se tratasse. E do lado do Sporting há um nervosismo incrível.
6: A realidade, António Tadeia, é que depois do golo a equipa desligou e as alterações não produziram qualquer efeito na equipa do Sporting.
5: Não, nenhum. Não se viu Luís Guilherme. Concordo com o que disse a Matilde há pouco. A equipa piorou com Pedro Gonçalves atrás, não só porque ele não dá o mesmo ritmo estava a dar o Morita, como também porque lhe falta depois a capacidade que ele tinha para surgir de surpresa na frente. E a verdade é que a equipa do Sporting, se há pouco sentia a urgência de recuperar no resultado, neste momento aquilo que está a sentir é uma coisa completamente diferente, que é o receio de vir a falhar atrás e de sofrer um golo que a impeça pelo menos de jogar o prolongamento. Eu acho que neste momento o Sporting já está sobretudo à espera do prolongamento.
3: Oh Walter, agora uma atitude feinha por parte de Maxi.
8: Sim,
3: mas foi para lá das quatro linhas e por isso mesmo é lançamento para a equipa do Sporting, mas ele tem ali uma entrada durinha sobre o francês Chedi.
8: Olha, deixa-me antes dar conta das alterações na equipa do Sporting, as saídas de Jenny Catamo e também de Pedro Gonçalves para as entradas de Daniel Bragança e também de Kenda, o último jogo de Kenda antes de se mudar para Inglaterra. Sobre essa falta, aquela entrada fora de tempo de Maxi, ele às vezes emprega mais impetuosidade no jogo, agora está a pedir desculpa ao companheiro de equipe, ao companheiro de profissão, mas não havia necessidade nenhuma.
6: Alterações processadas, já passo pelo Matilde Fidalgo, o primeiro dos acordes de Giovanni Kenda na sua despedida com a camisola do Sporting. À direita, Luís Guilherme mantém-se à esquerda, aí vem Giovanni Kenda, combina com o Eduardo Quaresma, nós estamos na compensação, a bola adiantada, ainda por Kenda, prolongamento de grande área, tenta soltar para Yuma, e o quarto da defensiva do Torriense, a despachar de qualquer maneira, a bola para Gonçalo Inácio, impele de cabeça na frente, estava acampado em fora do jogo, Eduardo Quaresma consegue rechaçar Javi Vasquez, impele agora também para o corredor, a bola para Trincão, ataque para a equipa do Sporting sobre o corredor. Ainda Trincão vai tentar a diagonal para o meio. E Ullmann para Luís Soares. A desmarcação para a velocidade de Quaresma. Grande corte de Stopira. 38 anos. Minha nossa, bola para fora.
8: Digam lá a este senhor que ele tem 38 anos. Não parece, tem sido gigante ao longo destes quase 90 minutos. Ganhou a Quaresma e cortou de carrinho.
6: Aí, pelo andar da carruagem, vai fazer o prolongamento inteiro. A bola para a equipa do Sporting. Lá vem Diamande. Prolongamento se efetivar, bem entendido. Lá está Giovanni que ainda, cruzamento batido. Corte de Ali Diadie. Sobra ainda para Maxi. O pontapé de pé esquerdo em vôlei. A bola sai acima da barra da beleza de Lucas Pai.
8: Ajeitou com o pé, ajeitou com o peito, aliás, rematou com o pé esquerdo, mas a bola a sair por cima da trave. Perdeu-se esta oportunidade para a equipa do Sporting.
6: Ponta, pé de baliza para a equipa do Torriense, com Lucas Pais a ter esse momento de ponta, pé de baliza.
3: Matilde, as alterações na equipa do Sporting não vêm um bocadinho tarde?
7: Sim, vem tarde, até porque depois das substituições, não havendo efeito, o Rui Borges poderia ter colocado especialmente o Bragança mais cedo. O Catam também teve um jogo bastante apagado. O Kenda, é verdade, não tem o mesmo ritmo de outras temporadas, mas pode trazer alguma vertigem ao corredor. Portanto, aqui a equipa a ser refrescada, mas já mexeu um bocadinho tarde, provavelmente a pensar nestas alterações para abordar o prolongamento com frescura.
3: Estamos já em pleno período de compensação. Estamos nos últimos suspiros desta na partida. 1-1.
6: Lá vem a bola para a equipa do Sporting, meia esquerda, Maxi Araújo a receber de Gonçalo Inácio, dá para Ilman, este mais para trás para Gonçalo Inácio, de forma rasteira vai fazer a bola chegar até ao corredor para Luís Guilherme, efeito zero para já, mas jogar à esquerda é muito diferente do jogar à direita para Luís Guilherme. Lá vem Dani Bragança a atrasar para Ilman, da bola para Usman Diomando. O Sporting vai com tudo, a tentativa de resolver a taça dentro do período regulamentar. Já não ataca o Torriense, ataca a formação do Sporting, porque ainda sobre o corredor direito, combinação com o Bragança, o príncipe

0: quadrado está pela hora da morte. Ponta, pé de canto para Giovanni Quinda. Lá está ele a levantar a bola batida. Lucas Paes a meio caminho, cabeceamento para fora. De Gonçalo Inácio falhou Lucas Paes e o Sporting esteve com a taça na mão, Walter.
1: Faltou Lucas Paes chegar à bola. Falhou também a linha defensiva do Torriense. Penso que houve ali um desvio, parece-me, do Soares, mas por cima. Um grande lance de perigo para o Sporting poder-se adiantar na parte final deste jogo.
2: Lá está o guarda-redes Lucas Paes a levantar de pé direito, bola caindo já dentro do meio campo, defendido pelo Sporting. Ganhou da Amia nas alturas, acaba por permitir o desarme, bola depois ali na direção de Bragança. Adiantou, mas o meio campo do Torriense conseguiu resolver. Alfaro. Alfaro dá ali para trás, dá para stop ir ainda mais para trás para o seu guarda-redes. Outra vez de pé direito a levantar aqui para o lado direito, saltou o Seidi, não chegou à bola, fica caído fora do relvado e a bola pertence à equipa do Torriense.
3: Parece-me que foi falta.
1: Sporting, só se assinalou falta.
3: É, foi falta assinalada. Afinal, é lançamento. Há aqui uma troca.
0: É falta.
3: Exatamente. Foi essa indicação porque Saidi saltou ali com o Max Araújo.
2: O árbitro assistente estava ali perto. Portanto.
0: Acabou. Já não deu falta.
2: Acabou. Prolongamento. Final da Taça de Portugal, edição 86. A temporada 25-26 vai ter tempo extra.
1: E o Lucas Paes fica para trás, até porque ele tinha, agora é que consegui ver, ele tinha um terço dentro da baliza e, como não sabe se vai começar esta segunda parte nesta baliza, pega no terço, benze-se, vai a todos os postos, agora ajoelha-se na linha de golo e vai...
0: Volta, espera aí, há desentendimento entre Luís Soares e alguém da equipa do Torriense. Luís Soares está ali a debater-se com argumentos com o capitão Stopira, não é?
3: Exatamente, é o Stopira que está ali, desentendeu-se ali com a ponta de lança do Sporting. Muitos duelos têm travado no relvado durante esta final da Taça de Portugal e agora travaram-se ali de argumentos quando o árbitro António Nobre interrompeu a partida.
2: É, mas está tudo calmo e tranquilo, António Tadeia. 1-1 no final dos 90 minutos.
4: Sim, é um resultado que se justifica por duas ordens de razões. A primeira é que o Sporting, de facto, a partir do momento em que fez o gol do empate, perdeu a urgência de atacar. A equipa fez uma primeira parte melhor do que a segunda. Na segunda parte, a seguir ao golo, praticamente não criou nada. Houve aquele remate de Ullmann de fora da área ao minuto 90 e o golo tinha sido ao minuto 54. Portanto, isto mostra bem. E a segunda razão é que também me parece que o Torriense foi perdendo capacidade para chegar à frente à medida que o jogo ia avançando e também nada interessaria menos ao Torriense do que prolongamento, porque o Torriense vai ter jogo ainda na próxima quinta-feira e já não terá assim tanta capacidade para mexer. De qualquer modo, isto acaba por ser um prémio. Se não vier melhor, isto já será um prémio para esta valorosa equipa do Torriense.
2: Obrigado, António Tadeia. Matilde, a tua análise, estes 90 minutos com o Sporting muito lento.
5: O Sporting é verdade que entrou melhor na segunda parte, remeteu o Torriense para o seu meio campo. O Torriense começou a encolher-se um pouco mais, já com o Léo a entrar muitas vezes na linha de 5. A verdade é que não permitiu demasiado perigo ao Sporting depois do 1 igual, mas dificultou aquilo que era o seu processo ofensivo e a sua capacidade de sair no momento da transição, porque tem mais jogadores baixos. Concordo com o António, o Sporting acaba por fazer, por merecer chegar a este empate. O Torriense tem-se batido muito bem, mas nada interessava menos ao Torriense do que ter que ir para um prolongamento e o esforço extra que isso significa.
2: E agora, Matilde, Sporting pode aproveitar exatamente isso para finalmente dar um ar da sua graça e superiorizar-se?
5: Eu acredito que o Torriense, já que veio até aqui, que vai ter que passar pelo desgaste, vai tentar disputar da melhor forma possível. Prevejo que haja algumas alterações, estou também a ver movimentação nesse sentido. O Sporting acabou de colocar dois homens frescos e, portanto, também poderá de alguma forma incutir mais ritmo. A verdade é que nem Bragança nem Quenda, no pouco tempo que tiveram de intervenção, conseguiram dar ares de alteração no Sporting.
2: António, e agora?
4: Agora, eu acho que, enfim, obviamente o Torriense vai discutir o jogo. Repara, o Torriense na segunda parte não fez um remate. Tem aquela situação em que há o alívio.
2: Aquele cruzamento na esquerda.
4: Sim, há um cruzamento
2: cima,
4: do Vasquez que passou sobre a barra e há aquele alívio que eu até creio que foi do Ullmann, mas vocês disseram de Omanda, enfim, aqui não temos TV para ver depois a repetição, mas foi um alívio de um defesa do Sporting contra o André Simões

0: que levou a bola.
1: Foi o Diamante, sim, foi o Diamante.
0: Foi o Diamante, pronto, então fui eu que vi mal. Mas, e de facto não há um remate do Torrense na segunda parte, não houve capacidade do Torrense para chegar à frente, mas o Sporting também secou do ponto de vista ofensivo. Eu acho que, em grande parte, por um lado é aquela sensação de que já tinha feito o golo do empate e que o pior já estava evitado, por outro era aquele receio de sofrer um golo, então à medida que o final do jogo se aproximava, um golo seria uma situação sem remissão. Daí que eu acho que o Sporting também se soltou menos. Agora com meia hora pela frente, eu creio que há condições para o Sporting poder soltar um pouco mais o seu futebol. Da parte do Torriense, será com certeza resistir e tentar lançar as setas que tem na frente, que neste momento são sobretudo o Seydi sobre o corredor direito e o Dramé como ponta de lança.
2: Contraste evidente, volta na Madureira, no relvado, no plano físico das equipas, Rui Borges, com os jogadores todos de pé à sua volta, do lado do Torriense não há massagistas suficientes para atender a tantas necessidades.
3: E Zé, há pouco apercebi-me de elementos do staff de um lado e do outro terem vindo buscar grades com águas, com...
4: Por momentos pensei noutra coisa, grades?
3: Não, as cervejas eram só lá fora.
4: Ah, ok.
3: Havia muita cerveja. Não, era de... Foram buscar garrafas de água, foram buscar outros suplementos, antevendo já que podia acontecer, isto vai acontecer, que é haver mais meia hora de jogo. E pode ser feita mais uma alteração para cada lado.
2: Exatamente. Porque tiveram 4 alterações os dois treinadores, mas ainda tem mais duas quedas.
4: Duas quedas, sim.
2: Duas quedas, a realidade
3: uma
2: é essa.
3: Do facto de termos...
2: Exatamente.
4: Sim, uma que ficou por fazer, mas olha, e uma vai já.
2: Vai já. Vai entrar Pité para o lugar de Costinha na equipa do Torriense, João Domingos.
5: É, Pité já estava ali junto da linha lateral, é a primeira mudança para o tempo de prolongamento. Luís Trelhão acaba por não perder tempo, ele que inicialmente falou em conjunto com todos os jogadores montando ali uma rodinha, depois foram assistidos com massagens os elementos do Torriense. Fez ao contrário o Sporting, o Rui Barros foi falando individualmente com alguns jogadores nesta paragem, especialmente com o Soares, muitas indicações para o ponta de lança Leonino e depois sim montou uma roda para uma palestra geral aos Leões.
4: E portanto o Sporting ainda pode fazer duas alterações, o Torriense apenas uma alteração.
2: Vai sair a equipa do Torriense para o arranque do prolongamento na 86ª final da Taça de Portugal, a prova rainha do futebol português. Dramé para dar o primeiro pontapé no esférico no tempo extra. Aí está Dramé à espera da autorização de António Nobre. A bola colocada no centro do terreno. Apita o árbitro, arranca a segunda parte e o atraso. Já na busca de Leo Azevedo. A ponta a piar na frente, a bola diretamente para as mãos do Rui Silva. Posse de bola para o Sporting.
3: Atento o guarda-redes internacional portuguesa, dar vários passos, sair até ao limite da grande área, agarrar e a lançar para Diomande.
4: Lá vai o Marfinense em alta velocidade, agora a pisar a bola, a fazer um combate, espera a deixar depois em Inácio. Inácio está ali, descaí sobre o lado esquerdo, a fazer uma abertura depois para Maxi. A Maxi a bater, a dar ali para o Luís Guilherme. A Luís Guilherme de um lado para o outro, está tapado, não, estão tapados os caminhos para a baliza do Torriense. Bola voltou à casa de partida. Está outra vez em Diomande. Diomande já dentro do meio campo contrário, vai caminhando Diomande, agora a fazer um compasso, espera, lateraliza, mete para Eduardo Quaresma, a Quaresma para Kenda, a Kenda a recolher ali de pé esquerdo, a jogar para trás para Diomande. A Diomande vai andando, levantou a cabeça, faz uma abertura lá para a esquerda na direção de Inácio, a devolução outra vez de Inácio para Diomande. A Diomande a adiantar, aqui na direção de Kenda, lá vai Kenda, vai para a grande área, vai para a baliza do Torriense, a deixar depois em Diomande, vai aproximando-se a equipa do Sporting da baliza contrária, agora a picar para a entrada de Kenda. Mal passe, bola a perder-se pela cabeceira, ponta, pé de baliza para o Torriense.
5: Passo cumprido com Gonçalo Inácio, a partir do setor mais recuado, à procura de Giovanni Kenda, ali na quina esquerda, aliás, direita da área do ataque do Sporting. Não conseguiu captar porque a bola saiu com muita força. Linha final, ponta, pé de baliza, vai bater, stopira.
2: Primeira posse de bola, a saída do ponta, pé de baliza para a equipa do Torriense e Matilde Fidalgo. Tivemos a entrada do experiente Pité para a saída do escutadíssimo Costinha. Muda alguma coisa em termos de perfil para aquela zona do terreno ou nem por isso?
6: Muda um bocadinho, o Pité é um jogador mais de perfil avançado, mais um extremo do que o Costinha, que é um meio campista que já estava a cair pelo corredor esquerdo. Mas essencialmente parece-me que isto tem a ver com o desgaste que o Costinha já tinha e com a incapacidade que dava à equipa de poder sair. Talvez Pité consiga transmitir um bocadinho mais isso à equipa, embora também não seja um jogador de profundidade como tem no Dramé e o próprio Seydi.
4: Vai lá sair em profundidade, tentar sair a equipa do Torriense. A bola acabou por transpor a linha lateral, lançamento já executado à esquerda, a deixar depois em Gonçalo Inácio. Faz uma abertura ali para a meia-direita, vem caminhando agora Diomanda. A Diomanda virá outra vez o jogo mais para a meia-esquerda, está ali Gonçalo Inácio, mas tudo muito calmo, tudo muito tranquilo. A bola depois para jogador da formação do Sporting, Daniel Bragança, a bater lá para a esquerda. Atenção, lá vai o Maxi a ser desarmado impecavelmente, sai a jogar o Torriense.
0: Lá está Alfaro a ligar na frente com Dramé, vai tentar virar-se para o sentido de progressão, linha de passo para Saidi, intromete-se Alfaro, lá vem o Ilicitano, ex-deportivo da Corunha, a bola para fora, falta rasgadinha do jogador do Sporting, Walter, foi Ullmann de outro.
3: Foi Ullmann que atingiu o Alfaro, esticando a perna e derrubando o jogador mesmo em cima do árbitro assistente.
0: Livre para a formação do Torriense. Sobem a conta-gotas as torres da equipa de Luís Tralhão para este pontapé livre. Das duas uma, sairá longo para a grande área ou sairá estudado. Já se aproxima Javi Vázquez, esgotadíssimo de um flanco a outro para bater este momento de esquema tático. Na sua companhia também André Simões. Vázquez sinaliza, foi de bola parada que marcou o Torriense nesta final da taça. Aí está o Sevilhano. Aí está a bola batida por Javi Vázquez a meia altura, o defesa do Sporting aos papéis, a bola para Dramé, pontapé de Lewandowski, que perigo, está para dentro, fora de jogo! Fora de jogo ali de Adi, parece-me adiantado, levantada de pronto a bandeirola do auxiliar de António Nobre, mas o Torriense, atenção a colocar o Sporting em sentido.
3: A colocar o Sporting em sentido desde logo no momento em que o Sporting tem a bola à frente da baliza e não conseguem tirar dali. Até que num conjunto de ressaltos a bola sobra para Diadie, ele que consegue rematar fora do alcance de Rui Silva. Foi no cara a cara com o Internacional Português. Bala para o fundo da baliza, mas depois o árbitro assistente ribatejano Francisco Pereira, natural de Torres Novas, a levantar a placa, a bandeirola e a assinalar fora de jogo ao ataque da equipa de Torres Vedras.
4: João Gomes Dias, está fora de jogo. Ajudar?
1: Sim,
4: fora
1: está,
4: de jogo.
1: Está fora
4: Obrigado.
1: De jogo.
4: Confirmada também nos tinha aparecido aqui na jogada na corrida e portanto fora de jogo e mantém-se 1-1 no marcador. Mas ouçam as assobiadelas para tudo. O árbitro da partida pede agora desculpa ao banco do Torriense. E voltamos à casa de partida. Lá está Rui Silva agora de pé esquerdo a fazer a bola chegar até Gonçalo Inácio. Vai caminhando o Internacional Português da equipa do Sporting. Pisa a bola, deixa no capitão da equipa Ullmann. Primeiros 5 minutos já esgotados nesta primeira parte do prolongamento. Organiza o Sporting à entrada do meio campo contrário. Diomande a dar ali instruções para o lado direito, mas agora vira o jogo para o lado esquerdo. Deixa depois em Gonçalo Inácio. A baixar ali depois o Luís Guilherme. Lá está Luís Guilherme, tira um adversário de caminho. Aumenta a velocidade, vai para a grande área lá no corredor esquerdo, não consegue ali, agora sim tirou o cruzamento, mas a bola acabou ali numa rosca por sair pela linha final e a pontapé de baliza João Alves Domingos para a equipa do Torriense.
5: Luís Guilherme já estava a ser empurrado na direção da linha final por dois elementos do Torriense, perdeu espaço para tirar esse cruzamento que saiu muito embrulhado e em direção à linha final, Lucas Paes vai bater o pontapé de baliza, manda a equipa do Torriense subir.
0: E o Torriense, António Tadeia, volta a aproveitar sinais preocupantes da equipa do Rui Borges.
7: É verdade, e bolas paradas sobretudo, mais uma vez foi uma bola parada, não precisou sequer de ser perto da área, mas a verdade é que o Sporting teve sempre ali muita dificuldade para tirar a bola da sua zona de perigo e num ressalto acabou por surgir o tal gol anulado. Vamos a ver se este gol anulado serve para moralizar o Sporting, porque escapou, ou para deixar a equipa mais ansiosa.
4: Olha o Luís Guilherme, olha o cruzamento, está no caminho da bola, Lucas Paes a conseguir levar a melhor, mãos de ferro do brasileiro.
5: Nova investida do lado esquerdo do ataque do Sporting, Luís Guilherme, o homem que veio do West Ham para Alvalade, foi até à linha final do cruzamento, voltou a não sair bem.
4: Passo longo ali por parte de Lucas Paes, o corte de cabeça de Maxi, olha a janela, atenção, olha o Torriense.
0: Atenção à formação do Torres Vedras com a perda de bola de Quaresma, Alfaro intrometeu-se, a bola para Javi Vázquez, muda de velocidade, vai para a linha de cabeceira, ainda Vázquez corta, Quaresma sai de ponta, pé de canto. Os jogadores da equipa do Torriense.
3: Atenção, porque ponta o jogador do Torriense está muito queixoso.
4: É o Javi Vázquez.
0: Olha o Mangas, agora o Mangas não pode fazer.
3: Pega-se com o Mangas. Vai lá o Hélder Malheiro para resolver aquele problema. Mas tudo começa com um erro tremendo do Quaresma, que depois tenta resolver a situação. O Mangas vai ver amarelo, parece-me.
2: Claro. Não tem nada que ir tirar. Ravi Vásquez empurrando para fora das quatro linhas.
7: O Ravi Vásquez estava fora do campo.
3: Sim, ele estava fora do campo, mas depois percebeu. O melhor é eu rebolar para dentro.
7: Pronto.
3: Para poder interromper o jogo, não é?
2: Mas as Mangas mas não podem ter esta atitude.
3: Claro,
2: não tem que se meter.
7: Isto resolvia-se com um amarelo para cada lado.
3: São tantos árbitros
7: claramente
3: que alguém pode ajudar.
7: Aquilo tinha que acontecer.
3: Claro.
2: Ora bem, eu fiquei com a ideia também que era pontapé de canto.
1: Era falta até. Era até falta. O Eduardo Quaresma até acerta em Ravi Vásquez, portanto, desde logo devia haver motivo para falta.
4: E é de resto isso que o Ravi Vásquez está ali a conversar com o árbitro da partida.
2: Ah, e dá falta.
4: Dá falta.
2: O Nobre dá falta.
4: Dá falta.
2: Agora dá falta. Primeiro pontapé de baliza e agora dá falta. Mas quem é que acionou quem?
7: O jogo não tinha recomeçado já, ajuda.
2: Já sim senhor. Rui Silva já ia bater o pontapé de baliza.
4: Exatamente.
2: Era o pontapé de baliza e António Nobre, apesar de ter razão, e o João Gomes já nos esclareceu, mas voltou atrás por ordem de quem? Quem é que acionou António Nobre?
4: Olha,
2: não faz sentido nenhum.
4: No entretanto, a equipa do Sporting prepara-se para fazer mais uma alteração. Rafael Nel está preparado para entrar, não tarda nada.
5: É o jovem ponta de lança, já está ali a receber indicações da equipa técnica de Rui Borges. Aproxima-se agora também o treinador Leonino para dar mais algumas palavras ao ponta de lança. Jovem ponta de lança da formação do Sporting. Já se vai encaminhando ali para a zona de substituições, mas não vai ser para já. Porque
4: não, a primeira ao livro, não é?
7: Deixa-me só dizer uma coisa antes de ser marcado o livro. Eu não tenho a certeza do que vou dizer, mas creio que já tendo o jogo sido recomeçado, é difícil o árbitro voltar atrás, apesar de ter razão.
2: Sim, ele até parece interromper depois do pontapé de baliza por causa da confusão entre Mangas e Ravi Vásquez. Pontapé livre, canto de Mangas arregaçadas para o Torriense. Levanta Vásquez, cabeceamento de devolução de Ilman. A bola vai sobrar para a saída do ataque. Olha o Giovanni Keila travado. Por Alfaro sai cartão amarelo para o ilicitano do Torriense.
3: Isto porque já tinha adiantado a bola. Kenda com um toque de cabeça. Procurava receber mais à frente e depois apostar na velocidade. Mas foi derrubado por Alfaro. Amarelo, alteração mais uma na equipa do Sporting. Vai entrar Rafael Nel e sai Eduardo Quaresma.
4: Exatamente.
3: Portanto, isto vai provocar um rearranjo na linha defensiva do Sporting.
4: É Kenda quem vai ficar aqui com o lado direito, com Trincão como extremo direito. Parece-me não estar a ver mal, Matilde Fidalgo.
2: E o Mano vai fazer, eventualmente... Ou Kenda baixo ou então Yoman de juntar-se à comitiva de centrais. Vamos esperar.
4: Kenda.
6: Eu acredito que será a Kenda fazer o corredor todo, basicamente, com o Trincão a abrir um bocadinho mais e ter duas referências na frente, o Nel e o Soares.
4: Lá está a Bragança a sofrer ali uma falta, ele próprio a marcar, a deixar depois em Inácio, a bater lá para o lado esquerdo, vai lá a chegar agora até Né Luís Guilherme, a fugir agora da ala, a adiantar, bem trabalhado, Maxi dentro da grande área, remate, vai marcar, grande desarme, ainda a insistência do Sporting, Trincão, o remate e é para as mãos do Lucas Paes, é um desarme absolutamente sensacional de um dos defesas da formação do Torriense, o Luís Soares preparava-se para faturar e permitir a cambalhota no marcador.
5: Triangulação sul-americana no ataque do Sporting, é Turo Maxi Araújo e Luís Soares, e na hora H apareceu o corte do homem do Torrense para evitar a finalização do melhor marcador do campeonato, e depois Francisco Trincão com as sobras ficou, tentou a remate e encaixou Lucas Paes.
4: Passo longo agora ali por parte de Gonçalo Inácio. A bola a sobrar para o guarda-redes Lucas Paes. Numa altura em que estamos já a caminhar-nos a passos largos para o final da primeira parte do prolongamento. Mantém-se o resultado numa igualdade 1-1.
2: Manualmente a colocar fora da grande área Lucas Paes. Rui Borges está à beira de um ataque de nervos no banco do Sporting. Stop e despacha na frente. Na busca de Dramé e leva-se Tiamande. A bola vai pingar na zona central do terreno. Tenta debater-se Daniel Bragança com vários jogadores do Torriense. A recuperação por parte de Alfaro. A bola embate em António Nobre, posse de bola para o Torriense, interrompida a jogada por António Nobre, João.
5: Estava ali o árbitro da partida nas proximidades do lance, acabou por tocar a bola, portanto vai ser a reposição ao solo para a equipa do Torriense, essa sinalética, e já está entregue a bola.
4: Daniel Ferreira prepara-se para entrar na equipa do Torriense, o número 57.
2: Será a sexta e última alteração por parte de Luís Tralhão. Ali Diadier combina com Saidi, tentava que a triangulação com o David Bruno, mas já não tem pernas para o andamento, recupera a bola aqui pelo Sporting.
4: A bola está em Diomanda, vai Diomanda, desmarcação ali de Kenda, Diomanda demorar uma eternidade, faz a abertura agora na direção de Trincão, adiantou já para Kenda, Kenda vai se aproximando da grande área do Torriense, aqui pelo lado direito, lá está a Kenda, de pé esquerdo tem à sua frente o Ravi Vasquez, a bola para trás para Trincão, Trincão a jogar ali com Yulman, depois Trincão a fazer uma abertura para Gonçalo Inácio, vai buscar ali na meia esquerda à procura de um companheiro liberto de adversários, toca ali curtinho a jogar depois com Luís Guilherme, Luís Guilherme a meter mal, recuperação do Torriense, sai para o ataque.
2: Por intermédio de André Simões sobre o corredor direito, envia a bola contra Maxi Rujo, respira a equipa do Torriense, lançamento para o orgulho do Oeste, Danilo Ferreira vai entrar na equipa do Torriense para a saída de Ravi Vasquez, que já não aguenta das pernas, João Domingos.
5: Já está ali caído do relvado, vai levantar-se com a ajuda de Luís Soares para ser substituído a Ravi Vasquez, um dos homens mais utilizados nesta equipa do Torriense, o rei das assistências de Torres Vedras, fez uma nesta final da Taça de Portugal para o primeiro gol da partida, vai agora abandonar o relvado com aplausos da bancada do lado dos adeptos de Torres Vedras para a entrada de Danilo, que já está ali junto à linha lateral e ainda vai ali receber algumas indicações de Luís Tralhão.
4: É um belíssimo jogador, aproveita agora também para, enfim, respirar, demorar mais um bocadinho na saída e lá vem ele. Eu diria que está para lá de Bagdá.
2: Sim, sem dúvida, em termos físicos, e dizia mesmo o Alves Mingos, é o jogador com mais minutos na temporada, sendo que na sua segunda temporada já está no coração dos adeptos do Torriense. Posse de bola para a equipa do Sporting, perde Bragança, atenção à bola, já na frente para Saidi, Dramé vai aparecer, cruzamento batido, demasiado esticado, a bola sobra ainda para o ataque da equipa do Torriense, agora sim aparece Saidi, ganha na raça de Giovanni Kenda, bola para a equipa do Sporting.
4: Lá está a Kenda, à procura de sair com a bola dominada naquela zona, atirou a bola para fora, arremesso manual do lado esquerdo para a equipa de Torres Vedras.
3: Agora lateral direito da equipa do Sporting a tentar desenvencilhar-se, mas depois com o pé direito a ceder lançamento para a equipa de Torres Vedras.
2: Lá está Danilo, lateral direito, agora lateral esquerdo para suprir a ausência de Ravi Vasquez, o arremesso diretamente para fora, ponta, pé de baliza, já cobrado para o Sporting.
4: Já sim senhor, Rui Silva a deixar depois ali Gonçalo Inácio, lá vai ele caminhando ali ao longo do seu meio campo, a fletir agora lá para a esquerda, invade o meio campo contrário, lá está a deixar a bola depois em Maxi Araújo, o cruzamento lá para dentro da grande área, aparece ali o corte de cabeça de um dos defensores do Torriense, por trás dele estava Rafael Nele, do corte na altura certa.
5: Foi stop era o central do Torriense a limpar aquele lance, porque Rafael Nele já se posicionava para tentar finalizar, bola pela linha final, ponta, pé de canto para o Sporting, lado esquerdo do ataque, vai bater Luís Guilherme.
4: Faltam dois minutos para chegarmos ao final da primeira parte do prolongamento, Luís Guilherme a bater lá para dentro da grande área, afasta a defensiva do Torriense, a bola vai ter com Luís Guilherme, recolhe Luís Guilherme, colado à linha lateral, lado esquerdo do ataque do Sporting, lá vai ele a faturar, ali a tentar a triangulação, a afastar outra vez a defensiva do Torriense, David Bruno a ceder ponta, pé de canto outra vez.
5: Cobertura do lateral direito do Torriense nesta tentativa de combinação do lado esquerdo do ataque do Sporting, novo ponta, pé de canto, novamente Luís Guilherme para bater.
4: Lá está o jovem brasileiro a levantar ali o braço esquerdo, a levantar agora de pé esquerdo lá para o coração da grande área, saltou nas alturas, atenção, o remate ali de Trincão, afasta a defensiva do Torriense, bola para fora.
5: Saiu sem grande convicção este pontapé de Trincão nas sobras do pontapé de canto, zona da meia-lua, tentou de primeira, a bola saiu fraca na direção dos adversários, lançamento para Giovanni Kenda executar, já bem perto da bandeirola de canto, lado direito do ataque do Sporting.
4: Kenda prepara-se para deixar a equipa do Sporting para reforçar o Chelsea, desta vez é mesmo para valer. Lá está o Internacional sub-21 para Portugal, lançamento já executado lá para dentro da grande área, afasta o remate de Luís Soares, estava no caminho da bola ao guarda-redes Lucas Paes.
5: A bola caiu no colo do ponta-de-lança colombiano do Sporting, rematou de primeira, bola embrulhada, rasteira, fraca para encaixar Lucas Paes.
2: Ponta paia, Lucas Paes, bola na frente, na busca de Saidi, penteia, bola para Dramé, intromete-se de Almanda, despacha a bola para Trincão, a perder agora com Danilo, a bola para Saidi, para Danilo, para Saidi, bate no francês, embrustado pelo Rapid Viena, lançamento para o Sporting.
4: Está Está ali lista de lado do relvado, o jogador do Torriense. Vai-se levantando agora, vai caminhando agora o Yulmed. Estamos a caminhar para o final da primeira parte do prolongamento, a virar Yulmed à procura de Maxi. A Maxi acabou por escorregar, final da primeira parte. A terminar a primeira parte do prolongamento desta edição 86 da final da Taça de Portugal, com o resultado numa igualdade. Sporting 1, Torriense
2: também 1.
1: E a verdade é que o Sporting não ganha uma final da Taça de Portugal sem recorrer ao prolongamento desde 2006-2007, naquela final diante do Belenenses de Jorge Jesus por 1-0. Daí para cá tem sido sempre preciso ou prolongamento ou penaltis, como foi preciso, por exemplo, o ano passado para os Leões ganharem a final da Taça de Portugal. Este ano, se o fizerem também, não será diferente, mantém-se a tendência.
4: Matilde.
6: Uma primeira parte de um prolongamento que não mudou muito em relação àquilo que vinha a ser o jogo. Se calhar o Sporting a tentar incutir um bocadinho mais velocidade, a ter duas oportunidades. O Torriense na luta novamente, com o mesmo esquema de ter uma equipa um pouco mais baixa, mais expectante, a procurar a transição, e as bolas paradas que foi tendo, que conseguiu criar perigo.
4: Dário Tadeia.
7: Sim, é isso. O Torriense está basicamente à espera de uma bola parada que possa levar perigo até próximo da baliza de Rui Silva. O Sporting está a funcionar um bocadinho por insistência, não é? Está a ir, vai, circunda, à espera de uma aberta neste prolongamento. Teve duas situações, uma de Trincão e outra de Luís Soares, em que podia de facto ter feito golo. Há uma coisa que o Sporting já devia ter percebido, e eu até posso ser desmentido pelos 15 minutos que faltam, é que cruzamentos por alto para a zona do guarda-redes não vale a pena, porque Lucas agarra todas.
2: Aí embaixo, Walter Madureira, o último momento em que os treinadores reúnem as tropas antes da decisão, eventualmente antes dos penaltis.
3: Exatamente, toda a gente a receber indicações, há também esses cuidados com a hidratação, também alguns suplementos para tentar atenuar este desgaste. Este jogo surge numa final de temporada desgastante para um lado e para o outro. Atenção, porque o Torriense ainda não termina a época com este jogo. Tem a partida da próxima semana em Rio Maior, frente ao Casa Pia.
4: Quinta-feira.
3: Para decidir exatamente quem é que vai para a Primeira Liga e para a segunda na próxima temporada desportiva. Mas há essa tónica dos treinadores de pedirem um bocadinho mais um esforço para estes últimos 15 minutos, acreditando que o jogo pode ficar decidido, sair para as grandes penalidades.
2: Não será fácil. O Sporting já por três ocasiões esteve em prolongamento nesta Taça de Portugal, frente ao Passos de Ferreira, frente ao Santa Clara nos Açores e em Alvalade, frente ao Aves. Segunda parte do prolongamento para começar com um toque de bola da equipa do Sporting. Rafael Nel perto do esférico. Juntar-se-á agora Luís Soares. O Sporting ainda tem uma alteração por fazer por parte de Rui Borges. Não está muito inclinado para isso. Vai arrancar a etapa complementar. A decisão da Taça de Portugal dentro das quatro linhas, neste período extra, se não tivermos recurso a penaltis, bem entendido. Aí está Luís Soares. Apita António Nobre, arranca a segunda parte do prolongamento. A bola atrasada por Luís Soares para Yulman. Dá para Gonçalo Inácio. Aí vem o Sporting para cima do Torriense. Tenta acelerar na medida do possível ainda Gonçalo Inácio. Encosta no corredor, a bola à esquerda para Luís Guilherme. Vai tentar fletir, mas dificuldade de vir um canhoto da esquerda para dentro. É a dificuldade que está a passar Luís Guilherme. Lá vem Gonçalo Inácio a combinar com o Maxi Araújo. Dá para trás para Gonçalo Inácio. Apertado por Pité. Efetua o traço para Diomande. Aí vem o Marfinense, já dentro do meio campo defensivo da formação, a de Torres Vedras, vai levantar ainda Gonçalo Inácio, ameaçou isso, espaço agora para Yulman de balcão da área, rasga o passo, a bola chega até Kenda, desviada por Saidi, despachou Danilo Ferreira, lançamento para a equipa do Sporting.
3: Soprou para Kenda não chegar à bola, depois fez o corte, o Sporting tenta já carregar pelo corredor direito.
2: Por intermédio de Francisco Trincão, atrasa para Yulman, reinicia a jogada mais atrás até o Semano Diomande, formação do Torriense com 11 homens atrás da linha da bola, o Sporting todo enfiado no meio campo defensivo, a do conjunto do Oeste, exceção de Rui Silva. A bola para Gonçalo Inácio, vai picar na grande área, desmarcação de Daniel Bragança, o corte de Stopira diretamente para fora, coberto por Maxi e também por Bragança, sete canto.
3: Mas tem pilhas que não acabam, Stopira. O passe é bom, a recepção de Bragança também, mas depois a recuperação do central e capitão Stopira, 38 anos de idade.
2: Inacreditável. Ponta pé de canto para Luís Guilherme. Movimentações na área. O Torrense defende com 11 porque não é permitido mais. Levantou Luís Guilherme, quer precisamente para a confusão. Pontapé de Inácio e o corte da defensiva do Torrense. O Esférico sobra ainda para a segunda vaga dos vice-campeões nacionais. A bola para Luís Guilherme, encara um adversário. Na circunstância, David Bruno, cruzamento batido, demasiado esticado. A bola vai de um flanco ao outro para Trincão. Outra vez, cruzamento, bola bombeada, corta Léo Acevedo. O Esférico vai sobrar ainda para mais uma vaga de ataque do Sporting. A bola para Max Araújo, adianta em demasia, apanhado por Léo Acevedo. A bola de Luís Guilherme deixou, protegeu para fora, o lançamento já executado. A bola para Max Araújo, mete por dentro para Morten Newman, levanta ao periscópio, corredor central, simula Inácio, permite a passagem de bola até Giovanni Quinda, rasga o passe na grande área, corta David Bruno. O Esférico sobra ainda para Morten Newman, aí vem o Sporting a carregar, a pressionar, a sufocar o Torriense. Ainda Newman rasgou o passe e o corte. A bola vai sobrar ainda para Max Araújo, ganha à frente, a Pité, vai para o relevado, levanta-se Max Araújo, é travado outra vez, o árbitro diz que não há nada, sai para o Torriense.
4: Pité a tentar ligar a jogada, a bater ali para Derrame, a bola acabou por sobrar depois para o Gonçalo Inácio, organiza o Sporting.
2: Com o Inácio a fazer a bola chegar até ao Osman Diamante, combina outra vez para o Gonçalo Inácio, a este tamanho tem pilhas que não acabam. Lá vem Inácio, lateraliza, mete à direita, a bola para Francisco Trincão, encara um adversário, ainda na circunstância sairi, ainda Francisco Trincão, vai tentar armar o cruzamento a meia altura e o corte de Léo Acevedo. Sobra ainda para mais uma vaga da equipa do Sporting, atenção a Luís Soares, o corte da defensiva do Torriense, vai tentar sair Pité, não permite o Sporting, mas boa recuperação de Léo Acevedo.
4: Olha Drame, a arrancar, lá vai Drame para a baliza adversária, atenção Drame, passa ali a sair, pode ir para o remato, sai de, ainda o francês dentro da grande área, vai marcar, atenção, a penalti! A penalti para o Torriense! A penalti, Seidi a ser travado, a ser impedido de jogar, e cartão vermelho para Maxi Araújo.
5: Porque Ismael Seidi tirou completamente Gonçalo Inácio da fotografia, e quando se deslocava em direção à baliza, pareceu-me na altura, tenho esta dúvida agora, foi Morten Newman que puxou o avançado do Torriense e rapidamente António Nobre apontou para a marca dos 11 metros para marcar grande penalidade. Posso ter aqui sido confundido pela nova cor de cabelo do Maxi Araújo, mas vamos já esclarecer qual dos dois terá cometido esta grande penalidade.
0: Ah, não, é o Maxi, ele já
4: é
0: está.
4: Maxi, é o Maxi,
5: exatamente, exatamente.
0: Já está cabisbaixo.
5: É, tenho agora a confirmação, foi mesmo Maxi Araújo que puxou autenticamente o Seidi na tentativa do homem do Torriense se deslocar até à baliza.
4: O homem pintou o cabelo e confundeu João Alves Domingos. E é falta, grande penalidade.
1: Sim, é falta. Havia ali a dúvida se havia ou não fora de jogo, mas pela primeira repetição parece-me totalmente limpo nesse capítulo. E depois é uma abordagem completamente disparatada e atrasada do Maxi.
4: Tónio Tadeia, as motas, lembra-me bem daquilo que disseste quando eles entraram. As motas andavam à pesca e as motas cavaram esta grande penalidade.
7: Sim, mas aqui houve vários erros da parte do Sporting. O Sporting estava até a recuperar a bola quase sempre nas imediações da área, mesmo ficando em 2-2, que foi o que aconteceu. Havia a obrigatoriedade da linha defensiva do Sporting deixar o Seidi em fora de jogo no momento em que o Drame faz o passe. Depois é mal defendido na área também, é mal defendido pelo Inácio e é mal defendido pelo Maxi.
4: É um pontapé que pode ser um pontapé para a história. É um pontapé que pode dar pela primeira vez na história uma Taça de Portugal a uma equipa da Segunda Liga. É um pontapé que pode fazer explodir de alegria os adeptos do Torriense, que estão todos de pé, João Alves Domingos.
5: Estão já em grande festa, ainda não marcaram o gol dos homens de Torres Vedras, mas as bancadas fecharam e festejam ainda muito esta marcação de grande penalidade.
0: Atenção,
5: está a ser analisada na cidade do futebol.
0: Eu acho que não é o penalti, pode ser a deslocação do Saidi no momento em que recebe a bola e pode ser uma questão de fora de jogo. Não sei até que ponto é que, acho que o árbitro agora confirma, mas o que estaria a ser avaliado era o eventual fora de jogo do Saidi.
5: Mas eu parece-me que ainda não está confirmado, porque o Diomande ainda está ali nas proximidades.
4: É, e o Maxi Araújo ainda lá está dentro do relvado.
5: Exatamente, ainda está ali a caminhar no relvado do Jamor. Eu vou já arriscar, se houver penalti, aposto que o batedor vai ser o Stopira. Ele marcou de grande penalidade na meia-final da taça e acredito que seja ele a bater a grande penalidade, caso seja confirmada. Ainda há ali um compasso de espera, mas António Nobre já fez a sinalética.
4: O Maxi já vai embora.
0: O Maxi já vai embora.
5: Exatamente, já abandonou o relvado em direção ao túnel de acesso.
4: E é só Pira, tens razão.
5: É ele quem muitas vezes bate as grandes penalidades na equipa do Torriense.
4: Léo beijou a bola e entregou a Stopira.
5: Aconteceu assim, Stopira bateu, o cabo-verdiano bateu nessa meia-final, fazendo 2-0 na altura para a equipa de Torres Vedras, e é novamente escolhido amuleto para esta equipa de Torres Vedras para tentar bater Rui Silva da marca dos 11 metros.
4: Cabo Verde está a sentir esta grande penalidade no pé de Stopira. Pode entrar na história a equipa do Torriense. A Stopira já colocou a bola na marca dos 11 metros. Está autorizado por António Nobre. A Stopira vai partir para a bola. Rui Silva entre os postos. Vai partir, atirou!

0: Torres. De grande penalidade. A stop ira de pé esquerda tirou para o fundo da baliza. Golo do Torriense, Jorge Domingos. A equipa do Oeste está em vantagem na final da taça.
1: Está montado o carnaval nas bancadas do Jamor. Grande festa dos adeptos de Torres Vedras. Depois de Stopira, pé esquerdo na bola, pontapé acima do limite de velocidade, sem qualquer hipótese para Rui Silva. Ficou cravado no relvado a ver a bola entrar para o fundo da baliza do central de 38 anos. Ano de sonho, época de sonho para Stopira. Já o tinha sido, já o tinha confessado na meia-final que deu acesso ao Jamor, por estar também convocado para o Campeonato do Mundo, ter marcado nessa presença para o acesso ao Mundial. E agora fatura também na final do Jamor. Stopira pode ser o herói do Estádio Nacional.
0: É um pé esquerdo que pode entrar para a história da Taça de Portugal. É um pé esquerdo que pode entrar para a história do Torriense. É um pé esquerdo que pode entrar para a história de Cabo Verde. Stopira a marcar aos 313 minutos de jogo, numa altura em que o Sporting faz uma alteração, Walter.
2: Saída de Gonçalo Inácio para a entrada de Faé para os últimos instantes.
3: É o desespero total de Rui Borges. Faé que não entra nem para o toto, a bola do técnico dos vice-campeões dos sinais, lançado em profunda alteração de desespero. Atenção, Walter, já há muitos adeptos do Sporting a abandonar o Estádio Nacional.
2: Sim, há muitas dezenas, centenas de adeptos que abandonam principalmente esta parte aqui atrás da baliza de Lucas Paes.
3: Ataca ao Sporting já reduzido a 10 unidades. A bola para o ataque é para Luís Guilherme, a tentar sair, mas sai a equipa do Torriense.
0: Sai, sim senhor, Alfaro, ali alta velocidade, a bola a sair para a linha lateral, tocada para um jogador do Sporting.
2: Mas é assinalada falta sobre o camisola 31, o Ismael Saidi.
0: E atenção, com este resultado, com a vitória na Taça de Portugal pelo Torriense, Torriense vai à Liga Europa, fase de grupos, e o Benfica vai à segunda pré-eliminatória da Liga Europa.
3: E o Famalicão fora da Europa.
0: Exatamente.
3: O efeito borboleta desta eventual vitória do Torriense pode ter repercussões inacreditáveis.
0: Faltam 5 minutos para chegarmos aos 120, ao final do prolongamento. A passo longo, a bola vai ali ter com os homens do Sporting. Ainda a conseguir ali, agora o David Moruno afastar a bola em Kenda.
3: Tenta despachar na frente, diretamente para fora. Kenda diz que foi atingido. Fica queixoso no relvado. O árbitro, atenção que interrompe. Kenda está queixoso do ombro, João Alves Vinhos.
1: Foi a queda aparatosa depois de uma entrada mais dura de André Simões. Não caiu bem de Giovanni Kenda. Queixa-se do ombro, mas agora já se vai levantando porque percebe que o tempo é pouco.
3: É, a fome é dura. Ponta, pé livre, e neste caso o lançamento para a formação do Torriense à direita, da forma como ataca a equipa de Luís Trilhão. Bola para o Torriense.
0: É verdade, ali está David Bruno, agora com mais calma. Grande festa, João Alves Domingos, do lado das Torres do Oeste.
1: Lágrimas, muita emoção nas bancadas do Torriense. Adeptos com as mãos da cabeça nem conseguem acreditar neste feito inédito que a equipa de Torres Vedras está prestes a atingir.
3: E o cenário diametralmente oposto do outro lado. Os adeptos do Sporting não acreditam, Walter Madureira.
2: Muitos deles abandonam, como já dissemos, o Jamor, e desalentados com este resultado e, acima de tudo, com a exibição fraca do Sporting.
3: 3 minutos para os 120. Ataca ao Sporting por intermédio de Diomande. E o Mundo já está como central. Ainda Diomande lateraliza. A bola já para Luís Guilherme. Agora aparecer ao lado direito. É aí que faz a diferença. Cruzamento de Luís Guilherme. Desvio de cabeça para canto. Bola parada para o Sporting.
2: Cruzamento de Luís Guilherme. Depois há o desvio de um dos defesas da equipa do Torriense. Canto do lado esquerdo do ataque. Bate Kenda.
3: Para o Sporting pode estar aqui a diferença entre uma época conseguida e uma época de profunda desilusão. Atenção a Kenda. Aí está o pontapé de canto, bola batida, cabeceamento fora! Do Osman Diomande por cima da baliza de Lucas Paes, que fica lesionado.
2: É forte no jogo aéreo, o camisola 26 do Sporting ganhou nas alturas, cabeceou, mas não acertou no alvo. Está caído o guarda-redes brasileiro.
3: Rafael Nala a tentar fazer levantar rapidamente Lucas Paes e a indicação de António Nobre de que vai prolongar o cronómetro na compensação.
0: E rapidamente se levantou, parecia que tinha uma mola, o guarda-redes Lucas Paes. Lá está ele a colocar a bola na linha da sua pequena área, a tomar muito balanço agora. Lá vai, preparar para despachar o Torriense, pode se tornar na primeira a equipa das divisões secundárias a ganhar uma Taça de Portugal. Está a 2 minutos de o conseguir. A bola está ali, Rafael Nela, olha a atenção, a PT a levar a melhor, a recuperação da morta Nilma, vai para o chão, falta livre para o Sporting.
1: Caiu ali Morten Hillman, capitão, sobre falta de PT. Já viu o cartão amarelo do homem do Torriense. Joga o Sporting.
3: Já não há discernimento. O Sporting vai com tudo, com muito coração e pouca razão. Ataca Hillman. Adianta para Faye. Para trás para Hillman. Vai fazer a bola circular até Ousmane Diomande. Adianta. São 8 da noite em Portugal Continental e na Madeira. Menos uma nos Açores. Está a acabar o prolongamento da taça. Vai haver taça. Vai haver taça no Jamor. A bola batida por Luís Guilherme. Cruzamento. Grande área. Corte. De stopira incrível.
2: Havia falta de Soares, o árbitro é que não viu, empurrou o Soares.
3: Ataca ao Sporting, lá vem Dani Bragança, tenta contornar a defensiva da equipa do Torriense. A bola para Faye, lá vem o senegalês, combina com uma na simulação, pontapé de Trincão, fora! Por cima da beleza de Lucas Paes, 1 minuto para os 120.
0: O futebol é lindo por causa disto. O futebol ainda é um jogo. A equipa vice-campeã nacional a perder a final da taça com o terceiro classificado da Liga 2. Na semana, ou talvez numa das semanas mais importantes da história do Torriense, está a meio a dana do play-off de acesso à Liga Principal com o Casa Pia. E está a 1 minuto do final do jogo a vencer o Sporting por 2-1. Golos de Stopira e de Zoi. A Soares marcou para a equipa do Sporting. A bola a sobrar agora para Diomando. Organiza a equipa de Alvalade.
3: É por isto que a taça é a prova da democracia. É por isto que a taça é a prova de todos. Lá vem a equipa do Sporting em busca do empate. O Torriense está a escassos segundos de ganhar a taça. Lá vem Kenda. Cruzamento violentíssimo de um flanco ao outro. A bola sobra ainda para Luís Guilherme. Encara no corredor direto o Sadi. Lá vem Luís Guilherme. Vai subir a placa do quarto árbitro. Ainda Luís Guilherme desarmado por Sadi. Sai o Torriense.
0: 5 minutos é o que falta. Lá vai a equipa do Torriense, alta velocidade, sai daí, passa agora para Dramé, está adiantado Dramé, lá vai Dramé, o árbitro da partida, na sinal do seu árbitro assistente, está à espera do quê para levantar. Lá está Dramé, agora a bola ficará na equipa do Sporting, está em Trincão.
3: Arranca 1 minuto, lá vem Francisco Trincão, o Sporting está desesperado, a bola batida na frente para Rafael Nel, não consegue alcançar a bola dentro das 4 linhas, lançamento para o Torriense.
2: Esperado ainda faz, tira a bola contra o placar de publicidade, protesta com o árbitro assistente, mas é lançamento para a equipa do Torriense.
0: Lançamento do lado esquerdo. Aproveita, de facto, a equipa de Torres Vedras para respirar um bocadinho. Lá está preparado o Danilo para repor a bola em jogo. 5 minutos foi aquilo que a equipa de arbitragem deu. Um já passou. A bola está à disposição da equipa do Sporting. Tenta ali organizar lá pelo lado direito. A bola vai sobrar depois para Léo. Léo a jogar para trás para Lucas Paes. Este a levantar de pé direito. A bola caindo ali junto de Morten Hillman. Não há um fio de jogo. A bola ficou no ataque do Sporting.
3: Lá vem Francisco Trincão, zona central do terreno. Aciona mais à esquerda. A bola para Giovanni Quenda. Arranca, combina. Daniel Bragança. Está a pedir Faye, mais aberto o corredor. A bola já enfiada no raio de ação do senegalês. Cruzamento batido junto à baliza. Lucas Paes, seguríssimo, tranquilo.
2: A bola direitinha para o guarda-redes brasileiro do Torriense. Ao primeiro posto estava Soares, ao segundo Nel. A bola foi ao meio para o brasileiro agarrar.
0: Lá está o guarda-redes brasileiro. 3 clubes em Portugal. A primeiro Loutano, depois Vitória de Setúbal, depois Casa Pia. É no quarto que vai ter sucesso, ou pelo menos sucesso para já evidente. Prepara-se para ganhar a taça. A bola acabou ali por Seidi. Acabou por ficar no chão e a bola pertence à equipa do Sporting Hillman.
3: Sai por intermédio do capitão que está de saída. A bola para a zona central, para Francisco Trincão. Combina agora com Daniel Bragança. Já não há centrais, já não há tática. É futebol de rua para o Sporting até ao pito final. Despeja Bragança na grande área. O corte da equipa do Torriense. Vai tentar o alívio por intermédio de André Simões. A bola sobra para o Trincão. Liberta no corredor para o Luís Guilherme. Lá está Luís Guilherme. Atirou a figura de Lucas Paes. Nada sabem ao Sporting.
2: Estava muito mais atrasados os finalizadores, o Nelo, o Soares, até o próprio Diomande. A bola foi direitinha para o guarda-redes.
0: Hasta ao guarda-redes, todo vestido de cor de laranja. Aproxima-se na zona limite da sua grande área. Com as mãos a bater ali para Dramé. Dramé em luta com Kenda. Kenda a conseguir levar a melhor bola para Bragança. Bragança fica de frente para a bola. Sai a jogar o Sporting.
3: É feliz no ressalto. O Príncipe de Alvalade vai já endossar para Faye. O Sporting pode ter um dos últimos ataques. Lá vem Faye. Já oblicou. Grande área. Atrapalha-se com a bola ainda. Faye vai ganhar ponta. Pé de canto. Pode ser a última jogada do encontro.
2: Parecia completamente perdido, baralhado o próprio jogador do Sporting com o lance que criara, mas ainda assim conseguiu conquistar o pontapé de canto. Bate na esquerda, Kenda.
3: E sobe João Alves Domingos, Rui Silva.
4: Exatamente, já lá está o guarda-redes do Sporting na área, um dos últimos lances da partida. Pontapé de canto para o Sporting. No banco do Torriense, já ninguém está sentado.
3: É agora ou nunca, Sporting. Levanta Giovanni Kenda e leva-se Rui Silva e o corte. Baliza descoberta no Torriense.
0: Atenção, vai marcar a equipa do Torriense. É alta velocidade. Lá vai, sem ideia, tirou.
4: Completamente à mercê, não estava lá Rui Silva, não conseguiu colocar a bola no fundo das redes quando os suplentes acompanhavam ao longo da linha lateral. Esta jogada parecia que ia terminar em golo.
3: Nel cruzou para fora. O árbitro vai acabar a partida, não tarda nada.
0: É canto.
3: É canto.
2: É canto. O árbitro assistente disse que era pontapé de baliza, mas fico com a ideia que António Nobre aponta para canto. Canto já batido pelo Sporting.
3: Rui Silva vai subir outra vez. O canto já movimentado. O Yuman para Kenda. Espaço para Kenda. Pé esquerdo da bola, Kenda. A simulação de Kenda. O corte. Ainda sobra Bragança contra a baralha defensiva do Torriense. Ainda Bragança a libertar para Yuman. O cruzamento. Bola batida. Desviada. Corta Léo Azevedo. Vai sobrar ainda para a segunda vaga do ataque do Sporting. Trincão cruzou. Bola desviada pela equipa do Torriense. Vai sair com a bola a equipa do Estrelhão.
0: Lá vai a equipa do Torriense outra vez. É Dramé. Lá vai Dramé, aqui pelo lado direito. Dramé tira um adversário de caminho, que é o Trincão. Depois embrulha-se com a bola. Trincão a levar a melhor.
3: Aí está Trincão a sair para o ataque do Sporting. E ninguém se aguenta nos bancos. Bola de Faye para Trincão. O árbitro dá o quê?
2: Falta de Soares sobre um dos...
3: Sem bola.
2: Sim. Vai ver amarelo.
0: E é o árbitro assistente que dá cartão amarelo. Exatamente, volta.
3: É continuar, vai para a rua também.
2: Que... dá essa informação ao António Nobre, porque o foco estava claramente noutra zona onde estava a bola. É o árbitro assistente que assinala a falta e diz que é para mostrar cartão amarelo. É uma falta sobre Alfaro.
3: Ponta pé livre para a equipa do Torriense.
0: Bem, já ninguém para. O treinador, temos a ideia, Zé, que o Luís Trilhão é o mais calmo dos homens.
3: Sim,
0: que está
3: o Luís
0: ali,
3: Trilhão já vestiu o casaco, já está frio.
2: Sim, está mais fresco agora. Neste final de tarde aqui no Val do Jamor.
0: Acabou! Acabou o Torriense! É o vencedor da Taça de Portugal 25-26! É a primeira equipa dos escalões secundários a vencer o troféu! É histórico! Porters da Anteira 1 em frente!
4: Grande festa nas bancadas do Jamor, apertas ao clube de Torres Vedras. Há adeptos que saem da bancada para ir fechar com os jogadores do Torriense, que se dirigiram ao topo sul deste Estádio Nacional. É loucura, nunca tinha acontecido uma equipa do segundo escalão do futebol português ou das camadas inferiores do futebol nacional vencer a Taça de Portugal. O Torriense nunca tinha ganho esta prova, a prova rainha do futebol português, e é um feito inédito celebrado pelos adeptos de Torres Vedras que vieram até Oeiras fazer história. Já caíram as gradas que impediam a passagem dos adeptos até ao relvado. Forças de segurança atentas, mas os adeptos só querem ir ter com os heróis desta tarde no Jamor.
3: Volta na Madureira, a imagem da tarde é toda uma cidade, todo um clube, em união, em uníssono, das mãos na cabeça, porque ninguém acredita no feito que acaba de acontecer em plena sala de visitas do futebol português.
2: É toda uma região que está a festejar a conquista deste título, em contraponto, claro está, com o desalento dos jogadores do Sporting após este desaire.
3: Olha, o Luís Soares está com a cabeça afundada no relvado, a chorar inconsolavelmente. Estou a tentar levantá-lo, ele não deixa.
2: Por elementos do staff da equipa por elementos do staff da equipa do Sporting Clube de Portugal, que tentam levantar o avançado colombiano, que hoje não teve o resultado que desejava. Eu tentava aqui chamar o Lucas.
5: Lucas!
2: Ele está ainda, lá está.
6: Vai rezar primeiro.
2: Ele fez um sinal para esperar. Ele tinha um terço dentro da baliza, um terço em cor de pérola. E Lucas Paes, ele que leva as mãos agora ao rosto e vai tirar as luvas e vai para o centro do relvado. Eu vou tentar posicionar-me noutra zona, na procura de reportagem.
6: Muito bem, numa altura em que João Domingos, a equipa do Torriense está ali junto dos seus adeptos, no topo sul do Estádio Nacional. 109 anos de história, um futuro de glória. Viva o Torriense!
4: Mais do que o futuro é o presente, porque o Torriense ergue hoje a Taça de Portugal aqui no Jamor. Acredito que estas 12 mil pessoas que vieram de Torres Vedras para ver esta partida não acreditassem que fosse possível bater aquele que era o detentor do título da Taça de Portugal, o segundo classificado do principal escalão do futebol português. E os jogadores do Torriense já não saem daquela zona, estão ali junto ao topo sul do Estádio Nacional para fechar, e atrevo-me a dizer que aquela famosa discoteca que só abre no Carnaval em Torres Vedras, o túnel, hoje vai ter uma noite especial e vai abrir portas.
3: Vai estar on fire, certamente. É um ambiente absolutamente tremendo.
2: Léo,
3: curva sul,
2: o que é que está dizendo?
7: Só tenho a agradecer a Deus primeiramente. O Dom Rui, toda a glória seja dada a ele. Parabéns ao grupo, o grupo trabalha pra caramba e merece esse título. E vamos seguir, que quinta-feira tem mais.
2: Onde é que esteve o segredo para acreditar que era possível vencer o vice-campeão nacional?
7: Eu acho que no trabalho do dia a dia, a gente trabalha sempre para ganhar e a gente tem essa mentalidade dentro do público. E desde o primeiro dia só pensa em trabalhar e ganhar e melhorar cada dia.
2: Obrigado. Deixa-me falar aqui com o Alfaro. Alfaro, onde é que esteve o segredo? Onde é que esteve o segredo para ganhar o Sporting?
8: Confiar, sabíamos que uma vez chegamos aqui, somos um equipado, lo hemos demostrado, hemos tenido ocasiones contra o Sporting, não nos hemos caído. E bueno, para toda esta gente, isso também é parte do segredo, é uma loucura.
2: Tem que passar a ser friado.
8: Deveria. Eu acho que esta gente não pode trabalhar uma semana mínimo.
2: Obrigado. Deixa-me tentar falar com mais protagonistas. Vamos ouvir o Lucas, que foi protagonista também neste jogo.
9: Quem considera ser herói aqui dentro? Toda a gente é herói aqui.
2: Stopira, o que é que significa este momento para si?
10: Ah, orgulho. Muito orgulho desta equipa. Fizemos por merecer. Eu acho que fomos um digno vencedor. E parabéns a toda a equipa. Parabéns a esses adeptos, todos merecem.
2: Onde é que você foi buscar energia para estar assim até aos 120 minutos e com 38 anos?
10: Olha, é como sempre, muito trabalho, dedicação. E é isto.
2: As palavras de Stopira. Deixem-me tentar ouvir o Costinha. Costinha, o que é que lhe vai na alma?
11: Não sei, amigo. Isto é a prova que tudo é possível no futebol. David contra Golias, mas eternizamos o nosso nome na história, não só do Torriense, mas também...
2: Nunca ninguém tinha dos calões secundários vencido uma taça assim.
11: É isso. Acho que ficará para sempre na história marcada, e lá está. E acalentamos todas as equipas. É possível ganhar, seja quem for, porque lá está, com as nossas forças. Tivemos um jogo há 4 dias, mas tudo é possível. E fica aqui. Nunca desistam dos vossos sonhos.
2: Nunca desistam dos vossos sonhos. A frase de Costinha. Deixa-me ouvir mais um dos jogadores da equipa do Torriense.
12: A gente construiu os nossos objetivos primeiro. A gente não esperava que ia ser como foi. Então, cada vez mais a gente foi acreditando e a gente chegou aqui. É um jogo, são 11 para 11, então tudo pode acontecer. E aconteceu, a gente foi campeão. E é muito lindo isso, porque o futebol proporciona essas coisas. E a gente está aqui muito feliz e é muita emoção.
2: Onde é que esteve o segredo para acreditar que era possível? Aquele gol logo aos 5 minutos catapultou-vos para isto que aconteceu hoje?
12: Eu acho que a gente sabia que o ponto fraco deles era a bola parada. A gente sabia que a gente podia achar um gol e, entender o jogo, que foi maior posse de bola deles, mas a gente entendeu que era possível e a gente fez um gol no começo e a gente está campeão porque a gente merece. Porque a gente fez um grande jogo também. E vamos lá, vamos lá.
2: Liberato, um dos protagonistas também nesta tarde, neste final de tarde fantástico aqui no Jamor, com a vitória do Torriense na segunda presença na final da Taça de Portugal, consegue pela primeira vez uma equipa do segundo escalão vencer a do primeiro. Já cá tinha estado há 70 anos, mas desta feita conseguiu vencer.
3: 14º vencedor da história da Taça de Portugal, João Alves Domingos, equipa de arbitragem, já está a subir a escadaria para ser a primeira medalhada na Tribuna de Honra do Estádio Nacional.
5: Exatamente, vai ser a primeira equipa a ser distinguida aqui na Tribuna Presidencial do Estádio do Jamor. Deixa-me só dar aqui um pormenor, que Manu Pouso, que está lesionado, eu espero que a lesão não seja muito grave, porque ele nos festejos atirou as muletas para o relvado e foi festejar com o resto da equipa. Portanto, a loucura também a apoderar-se do espanhol, que não pôde dar o contributo nesta reta final de época, mas a festejar e muito com os restantes colegas de equipa depois desta conquista absolutamente inédita, absolutamente especial para a equipa de Torres Vedras.
2: Agora já estamos reposicionados numa outra zona para ver não só a subida da escadaria do Sporting, que vai receber o troféu e a medalha de participação nesta taça, numa altura em que a equipa de arbitragem já está junto ao Presidente da República, ao Presidente da Federação, na tribuna presidencial.
6: É, com o Primeiro-Ministro também, vários ministros e, portanto, toda a gente preparada para receber primeiro o Sporting Clube de Portugal. Sporting a subir e muitos a subir, reparem bem.
2: Mas nesta fase deixa-me sublinhar que adeptos do Sporting já são em clara minoria. Mas estes assobios também vêm dos adeptos do Sporting,
3: não,
2: claro.
3: Não, é que estão a subir os jogadores do Sporting pelo meio da escadaria, onde ainda há muitos adeptos do Sporting que estão a tentar sair, que agora não podem, e que estão a brindar a equipa com um coro de assobios, não só a equipa, também Rui Borges.
5: É, mas ele tomou a dianteira da comitiva leonina, o Pote à frente, alguns jogadores já estavam colocados mais à frente e Rui Borges colocou-os para trás para ser ele o primeiro a assumir as críticas do Sporting nesta subida à escadaria do Chamon.
3: Não teria ser de outra forma. Erros no 11, erros nas substituições. Um Sporting que praticamente não compareceu nesta final da Taça de Portugal e que agora terá de lidar com esse escrutínio da parte dos adeptos. Alguns deles vão batendo palmas, os assobios já acalmaram. É uma saída de cena de uma enorme tristeza para a nação sportinguista.
6: Walter, a equipa do Sporting está praticamente já a subir, a fazer a viragem, por assim dizer, à esquerda para entrar na zona onde estão as individualidades, desde logo o Presidente da República.
2: São tantos elementos que uns já lá estão em cima a virar à esquerda, ainda o Paulinho, que é o último e que encerra este lote de elementos do staff e jogadores do Sporting, que está agora a iniciar essa subida. Do outro lado estão os jogadores do Torriense, eles que vão também fazer esse trajeto. Já a terminar esta descida, pelo outro lado está a equipa de arbitragem liderada por António Nobre, ele que dirigiu pela primeira vez a final da Taça de Portugal. E lá está, esses assobios de há pouco será uma das notas principais também desta tarde de Taça de Portugal, o desagrado, porque o Sporting acaba por terminar a temporada sem qualquer troféu. Apostava na conquista da Taça de Portugal, é certo, depois de uma grande campanha, principalmente na Liga dos Campeões Europeus, mas sem conquistar nenhum troféu nesta temporada.
3: Há adeptos do Sporting que no final da escadaria apontam para o escudo e pedem que os jogadores tivessem suado mais e melhor. A camisola é uma das imagens que fica na subida do Sporting até à Tribuna de Honra.
6: Atenção, porque há um dado também muito importante. Supertaça Cândido de Oliveira esta temporada será entre o Futebol Clube do Porto e o Torriense. E a vitória do Torriense provoca, eu diria, um mini terremoto no apuramento europeu, porque Futebol Clube do Porto e Sporting vão diretos à fase

0: Federação Portuguesa de Futebol a entregar, parece-me que a última taça, e agora é a vez do Torriense subir à tribuna de honra.
1: Mas do outro lado está a descer agora a equipa do Sporting Clube de Portugal. Estava na expectativa de ver se havia aqui uma guarda de honra, não vai haver no momento da subida, mas muito provavelmente ficarão ali os jogadores do Sporting para acompanharem a descida do Torriense. A ver, vamos numa fase em que, como dizes, Paulo, se tivermos de frente para a tribuna presidencial, o Sporting subiu e desceu pelo lado direito, o Torriense está agora a subir pelo lado esquerdo.
0: É topo norte ou topo sul, como quiseres.
1: Costinha está a subir, é o primeiro a fazer essa caminhada, uma escadaria longa, mas que numa fase destas, depois de conquistar um troféu tão importante como este, certamente que se faz de forma mais leve e sem cortar a respiração.
2: Walter, os jogadores do Sporting não esperaram no topo da tribuna de honra, já estão no relvado.
1: Já estão no relvado a assistir, é certo, a esse momento da entrega da Taça de Portugal à equipa do Torriense, mas não houve essa guarda de honra, nem no momento da subida, nem no momento, pelo menos para já, não está formada essa guarda de honra no momento da descida. Na zona mais central está ainda a equipa de arbitragem, também do Conselho de Arbitragem, Nuno Almeida, agora de fato sem gravata, mas de fato sorridente António Nobre. O jogo não acabou por não ter casos e sem polémica esta final. Lá está, mas mais distantes e estão os jogadores.
2: Atenção que trincão! Quer vir à bancada para se debater com algum adepto do Sporting, que está a ser agarrado por um elemento da segurança do Sporting. Está o caldo entornado, Trincão está de cabeça perdida.
1: Sim, se não fosse um elemento da segurança do Sporting a evitar que Trincão agarrou pela cintura, agarrou o camisola 17 pela cintura, e ele estava a querer ir tirar desforço de algum adepto do Sporting que ali na zona da escadaria, na parte de baixo, lhe terá dito alguma coisa. E agora até o pai de Francisco Trincão é levado por alguém do Sporting para uma outra zona, porque se calhar...
2: Terá sido um problema com o pai de Trincão.
1: Sim, muito provavelmente terá sido. É o pai de Trincão que agora com um dos elementos...
2: Fresneda também.
0: Fresneda também, exatamente.
2: Bem, isto tem tudo para acabar bem.
0: Não está fácil. Agora é Luís Soares também a olhar... E Luís Soares a pôr um bocadinho de água na fervura.
2: E desde logo Luís Soares, não
0: mas
2: é?
0: Mas atenção, jogador... o momento é do Torriense.
2: É, sem dúvida.
0: Walter e João Alves Domingos.
1: Aí estão os jogadores do Torriense, já estão todos, ou praticamente todos. Agora faltam elementos do staff, da equipa técnica, ainda a fazer esta escadaria. Mas os jogadores já estão junto à tribuna presidencial, já estão naquela varanda onde está uma placa enorme a dizer final da Taça de Portugal 2026, com o símbolo da taça ao meio, e dentro de instantes vai ser entregue o troféu aos capitães de equipa. O Costinha foi o primeiro a subir essa escadaria.
3: Walter, deixa-me só dizer que há vários adeptos do Sporting que se colocaram na escadaria onde o Torriense subiu para, com fair play, também aplaudir o vencedor desta Taça de Portugal.
1: E dizia eu que a taça vai ser entregue dentro de instantes. Stopira era ou foi o capitão de equipa também neste jogo. Ontem falou aos jornalistas o Costinha, um dos elementos mais experientes desta equipa. Eles vão acenando lá de cima da varanda para os adeptos que mostram essa tarja, 109 anos de história, o futuro e glória viva Torriense. E daqui a nada, quando subirem todos, o Presidente da República vai entregar o troféu ao novo vencedor da Taça de Portugal. Fez história o Torriense, 70 anos depois, regressou ao Jamor. Na altura perdeu frente ao Porto. Hoje derrotou o Sporting Clube de Portugal. E não olhar ali novamente para aquele lado, aqueles diferentes ainda não estão resolvidos. E os familiares dos jogadores, penso que para tornar ali o ambiente até mais tranquilo e calmo.
2: Os jogadores do Sporting, João Alves Domingos, estão preocupados com as famílias e têm razões para isso. O ambiente está muito mal.
1: Sim, exatamente.
0: Agora é Kenda que vai lá, juntamente com alguém da segurança do Sporting.
3: Vão sendo retirados os
2: familiares. Está a dizer aos familiares para saírem dali, porque não há condições para evacuar toda a gente.
3: Exatamente, os familiares dos jogadores vão saindo a conta-gotas do Sporting, vão sendo retirados daquela zona que estava atribuída às famílias, como é habitual

0: nestes jogos da final da Taça de Portugal e vão sendo retirados porque não estão com condições de segurança para estarem ali naquela zona, porque há adeptos do Sporting que confrontam as famílias com este resultado final.
1: Atenção,
0: da Taça de Portugal.
1: Atenção, António José Seguro, Presidente da República, aproxima-se
2: ali caminho para a chegada de António José Seguro com o troféu nas mãos e para o entregar ao vencedor da Taça de Portugal, que vai erguer Stopira. É ele que tem a taça e levanta a taça, o vencedor torriense. São disparados milhares de confetis em tons de grená, em tons de roxo, nos céus do Jamor, pela conquista deste troféu para a equipa do Torriense, que está ainda a jogar o play-off. Acredita ainda que é possível vencer na quinta-feira o Casa Pia e subir também como terceiro classificado no segundo escalão à primeira divisão. Hoje faz a festa com a conquista da taça e apura-se também para as provas europeias da próxima temporada desportiva. Vejo encaminhar-se para a zona de entrevistas Rui Borges, com o rosto claro fechado após este resultado, mas daqui a pouco teremos as primeiras declarações do treinador do Sporting após a conquista da taça por parte do Torriense e por esse momento de entrega do troféu. Eles vão baixando, levantando a taça, passando por vários jogadores, com milhares nas bancadas que não arredam pé, continuam também a fazer a festa com as bandeiras que lhes foram distribuídas, em contraponto, claro, com os assobios que vêm do outro lado.
3: Walter, vamos ouvir Rui Borges, como já tinhas indicado, já está na flash.
4: Não fomos capazes, é tão simples quanto isso. Sabíamos de antemão daquilo que o Torriense nos podia criar perigo, foi no que nos criou perigo, transições, bola parada. Depois andámos sempre atrás do prejuízo, não conseguimos, depois do empate fomos perdendo algum fulgor também. Não, tivemos algumas oportunidades, algumas aproximações à baliza do adversário, não conseguimos finalizar da melhor forma. O adversário acaba por ser feliz, acaba por abetar-se.
5: A equipa parece, e corrija-me se estiver enganada, nunca ter conseguido chegar aos patamares que esta época demonstrou em alguns momentos. Parece-lhe que, de alguma forma, houve um relaxamento, até por do outro lado estar uma equipa menor. O Rui avisou para isso, mas no inconsciente dos jogadores esteve presente. Isto fez diferença?
4: Eu penso que não. Penso que foi o desenrolar do jogo. Não fomos perdendo alguma confiança. Aqui ou ali a relva também muito pouco... Não era muito rápida como nós gostamos, queremos bola rápida, bola andar rápida, bola prendia muito, não é desculpa, como é lógico, mas nunca fomos aquela equipa muito intensa no processo ofensivo como gostámos e como pretendíamos. Não tem a ver com o relaxamento, porque eu acho que eles estavam ligados. Não fomos capazes, não seguimos quanto isso, dar os parabéns ao adversário, teve mérito, as poucas oportunidades que teve conseguiu finalizá-las e acaba por ser um vencedor.
5: O Rui disse na antevisão a esta partida que se o Sporting ganhasse a taça era uma grande temporada. Não ganhando, terminando a época sem títulos, de que forma é que define a época do Sporting?
4: É uma época que não pode ser totalmente positiva. Não nos podemos agarrar só e eu assumo essa responsabilidade. Uma equipa como nós, como o Sporting, quer ganhar, quer conquistas, quer troféus. Infelizmente não conseguimos. Apesar de toda a qualidade que fomos tendo ao longo do campeonato, ao longo do tempo, o que é certo é que chega ao fim e os adeptos querem troféus, querem conquistas e nós não fomos capazes. Por isso é perceber daquilo que temos que fazer melhor para a próxima época, levantar a cabeça. Estamos tristes todos, estamos tão tristes como os nossos adeptos. Agradecer o apoio, que foi sempre incondicional, como sempre, e seguir.
5: Numa altura em que já se olha naturalmente para a próxima temporada, que tipo de ensinamento é que leva deste jogo aqui no Jamor, mas também desta época, para o que se segue?
4: Agora com o tempo é perceber naquilo que podemos melhorar. Aquilo que fizemos de bom, aquilo que fizemos de menos bom e tentar melhorar. De forma geral, mais do que qualquer final ou o jogo de hoje, olhar sim para aquilo que foi a época e onde é que nós temos que melhorar como individual e como coletivo.
5: Terá de ser obrigatoriamente um Sporting diferente na próxima época, até pelas muitas saídas que podem acontecer?
4: Vamos perceber o que é que o mercado vai ditar, entre saídas e entradas, perceber como é que vamos ajustar, como é que vamos ter a equipa, acredito sim num Sporting forte, como foi ao longo desta época também, mas acima de tudo que cheguemos ao fim e que, apesar de termos feito coisas boas, a melhor forma de o valorizar é com conquistas, por isso é muito nisso que vamos focar. E crescer acima de tudo.
5: E agora não há margem de erro?
4: Não há margem de erro, não se trata de margem de erro. Trata-se
6: preparar a próxima época e como eu disse, tentar melhorar em todos os aspectos.
5: Rui, só para terminar, este dia acaba por não ser positivo na história do Sporting, mas ainda assim, e por resultados de terceiros, o Sporting garante a chegada direta à Liga dos Campeões. De que forma é que isto muda na preparação da nova época?
6: Não muda nada, tira-nos 4 jogos numa fase inicial. De resto, estamos tristes pela não conquista da Taça de Portugal, mais do que agora estar a pensar no futuro.
5: Obrigada.
3: Primeira análise de Rui Borges, depois da derrota diante do Torriense, mentre as várias coisas que disse, retém uma época que não pode ser considerada totalmente positiva. Sporting que fecha a época sem troféus. Vamos agora escutar Morten Hjulmand. Acho que a linguagem corporal do Sporting não foi boa hoje. Desperdiçámos algumas oportunidades. Temos que mostrar mais coragem. Mas acho que tivemos as chances para ganhar a partida, para marcar golos. Mas eles defenderam muito bem durante 120 minutos. E é aquilo que eu tenho a dizer sobre o jogo.
5: Que a equipa relaxou por ser um adversário menor?
3: Não acho. Temos muito respeito pelo Torriense. Sei que eles fizeram um grande campeonato e que estão a lutar pela subida. Estávamos preparados para jogar este jogo. Mas às vezes o futebol, estas coisas acontecem. E é difícil dizer porque é que elas acontecem assim.
6: Acho
3: que no final, o Torriense merecia ganhar mais esta final do que o Sporting.
5: Conhece tão bem o clube e sabe o que significa esse símbolo. Terminar esta época sem títulos, o que é que significa?
3: Dói muito não ter nenhum título esta temporada.
6: Pensar
3: imenso nisso quando for para casa de férias.
5: Ontem, quando falava sobre este jogo, prometeu falar sobre o seu futuro no final do jogo com o Torriense. O que é que pode dizer aos adeptos neste momento?
3: Não é o dia certo, não é o momento certo agora. Eu preciso primeiro de analisar o jogo, estar com a minha família depois do que aconteceu hoje.
5: Mas, ou não, algum acordo com o Sporting para sair no fim desta época?
3: Não sei. Eu vou falar com vocês só depois, quando vier de férias. As palavras de Morten Hjulmand a dizer que o Torriense fez mais para ganhar, um Sporting com dificuldades, a assumir isso o capitão da equipa leonina e sem olhar para já de forma concreta para aquilo que seja o futuro. Fala-se muito nessa iminente saída de Morten Hjulmand. A verdade é que ele atira apenas para depois das férias, pelo menos hoje essas palavras em termos de definição de futuro. Não temos para já ninguém na zona de entrevista rápidas, não sei. Pronto, é isso mesmo que ia perguntar. com a vossa possibilidade.
2: Nós fomos colocados aqui numa outra zona com a promessa também de que teríamos a possibilidade de fazer entrevistas rápidas para a rádio. O Hjulmand já foi de regresso aos balneários, portanto não sei quem é que serão os protagonistas que a Federação nos colocará aqui nesta zona.
1: Do Sporting provavelmente já não há ninguém, porque já se foi toda a gente embora.
2: Ainda está a falar da RTP. Sim.
7: A questão é, em relação a Hjulmand, ele ontem dizia que falaria do futuro após a final da taça. Hoje, e agora mesmo, acaba de dizer que só depois das férias. E a declaração da tarde, colocando o dedo na ferida, o Sporting nem sequer teve linguagem corporal adequada para disputar uma final de Taça de Portugal. E essa é uma ferida que é colocada bem assente naquilo que foi a exibição do Sporting. Stopira avança agora para Walter Amadora à zona de entrevistas rápidas, depois de ter recebido o troféu de melhor em campo nesta final da Taça de Portugal.
2: Ele já recebeu esse troféu e penso que irá falar para a Sport TV dentro de alguns segundos.
7: Ao teu cuidado, João Gomes Dias.
3: Muito bem, vamos fazer aqui um compasso de espera para aparecer também na imagem o herói desta final da Taça de Portugal. Já aqui escutámos Rui Borges, já escutámos também a Morten Hjulmand, há jogadores do Torriense que estão a cortar a rede da baliza na qual Stopira acabou por marcar esse penalti para levarem mais uma recordação para casa deste momento único para a formação do Torriense. Aí está ele, Stopira.
8: É o vencedor da Taça de Portugal, o Torriense, é quem conquista este troféu. Está aí a medalha, prémio também de melhor jogador aqui da final. O que é que lhe passa pela cabeça, o que é que lhe vai na alma?
9: Ah, sem palavras. Só quero agradecer a todo o povo de Torres Vedra pelo apoio, a equipa técnica, todos os jogadores. Eu acho que foi uma longa caminhada, uma longa época. Trabalhamos muito e merecemos muito esse título. E agora não acabou. E vamos para a segunda mão contra a Casa Pia. E para tentar subir a divisão e fazer uma época perfeita.
8: Vocês sempre acreditaram que era possível, mais do que as palavras mostraram-no aqui hoje.
9: Ah, sem sombra de dúvida. Sabíamos o poderio do Sporting, uma excelente equipa. Eu acho que dos melhores em Portugal e da Europa. Mas nós também sempre acreditamos no nosso potencial. E hoje mostramos que podemos competir de igual para igual. E por fim, saímos com a vitória. Eu acho que merecemos esse título.
8: Eu vi bem como festejou no golo, ali em direção também aos adeptos do Torriense, agora com o confirmar desta conquista. É um grande ano também para o Stopira, vai ainda ao Mundial, mas acredito que isso, o cansaço, isso não é nada, perante um ano tão bom para o Stopira.
9: Ah, sem sombra de dúvida, cansaço faz parte, mas isto é resultado de muito trabalho e, acima de tudo, o grupo, esse grupo, a nossa humildade, e mostramos sempre nos jogos mais difícil, demos a cara. E acho que esse prémio, não só o homem do jogo, pela toda a equipa, pelo Mister e pelo todo o povo de Torres Vedra, vamos desfrutar dessa vitória.
8: Vocês até têm noção da dimensão deste feito. Também ainda agora acabou, mas é difícil ter noção da dimensão deste vosso feito.
9: Ah, isto é uma loucura, é loucura. Só quero dizer isto. Isto é uma loucura. Agora desfrutar e desfrutar hoje. Amanhã descansar e pensar logo no Casa Pia.
3: Palavras de Stopira na Sport TV. Vamos escutar já Luís Tralhão na RTP.
10: Feita a pergunta se eu conhecia o treinador que tinha sido finalista da Taça com o Torriense. Eu na altura não sabia. E respondi que gostava de um dia ser recordado como um dos finalistas. Não sou só eu, é o grupo inteiro, né? E eu depois deixei bem claro a todo o grupo. Isto nunca se trata apenas de uma pessoa, de mim, mas sim todos nós. Este grupo vai ficar para sempre gravado na história do Torriense e na história do futebol português, digamos.
11: É claro que agora, a partir de hoje, vai falar-se muito daquilo que o Sporting fez ou não fez, mas qual é a história que conta desta semana tão complicada para si? Vai jogar ainda o play-off que vai eventualmente decidir a vossa ida para a segunda, para a primeira divisão. Como é que foi? Como é que foram todos estes dias e todos estes minutos e a forma como conseguiu mexer com os jogadores ali na cabine?
10: É uma semana muito, muito curta, não é? Muito intensa. Não tivemos muito tempo a pensar neste jogo, se calhar foi um dos fatores que nos ajudou, apesar de... Isto agora parece bonito dizer, depois de ter ganho, mas não tivemos muitos dias para preparar o jogo, a verdade seja dita, mas como eu lhes disse a eles, nós preparamos o jogo desde o início da época, nós andamos a preparar para jogar com qualquer equipa. Sabíamos que ia acontecer isto, quer dizer, o Sporting com uma, nem sei a porcentagem, mas uma porcentagem gigante de posse de bola, nós com muito menos bola, tínhamos que esperar bem, defender bem, sair bem no ataque. Tivemos a felicidade, como é óbvio, e o mérito de marcarmos logo no início do jogo, que isso também nos dá aquela confiança que é importante nesses jogos. Mas ao longo de todo o jogo fui sentido que nós éramos capazes de aguentar os ataques do Sporting, que esta equipa já demonstrou ao longo da época inteira, que é uma equipa que trabalha muito defensivamente. Para além dos princípios táticos e estratégicos que nós temos, a nossa maior força é a capacidade de sofrimento uns com os outros. E para mim eu estava super tranquilo. E pronto, foi preparar o Sporting, ver o Sporting ao detalhe, tentar tapar aquilo que eram as melhores forças deles. Infelizmente conseguimos.
11: Para lá da qualidade futebolística que foi demonstrando ao longo da temporada, é preciso também, claro, ter aqui grande qualidade humana. O segredo também passa por aí?
10: Na minha opinião, sem dúvida, absolutamente nenhuma. Tanto da nossa parte do staff, como dos jogadores. Eu disse ontem na conferência de imprensa, para mim foi bastante fácil, porque ainda há 5 meses estava na Liga Revelação, e aproveito para lhes dar aqui a todos um grande abraço, que isto também é deles. E apanhei um grupo extraordinário, extraordinário. Não seria difícil fazer um trabalho tão bom se tivesse outro tipo de personalidades.
11: Percebeu logo isso quando chegou em janeiro?
10: Fui percebendo. Eu também sou uma pessoa de consensos, tento gerar consensos, tento agregar. Foi fácil, acho que foi fácil agregá-los. Eles qualidade sempre tiveram. E depois, claro, isto é tudo muito bonito dizer, mas se não tivermos resultados, a ideia que nós temos não cola. E foi colando. Fomos ganhando. Na segunda liga fomos a equipa que fez mais pontos na segunda volta. Com mérito ultrapassámos o Liria na taça, ultrapassámos um Faf muito difícil, mesmo muito difícil, de chegar aqui. E hoje tudo era possível, acreditámos, sem pânico, sem também entrar em euforias.
3: Perdemos o sinal da RTP, escutámos ainda assim o essencial de Luís Talhão, voltamos. Sim.
2: Olha, tenho David Bruno.
3: Força, avança.
2: Boa tarde, estamos em direto na Rádio Antena 1. O que é que se sente depois de vencer o Sporting e de conquistar uma Taça de Portugal?
12: Sem dúvida que é o momento mais feliz da minha carreira. É uma conquista incrível para mim, para o clube, para a cidade e mesmo na história da Taça de Portugal, porque é a primeira vez que uma equipa de escalão inferior ganha uma supertaça. Acho que estamos todos parabéns. Isto não fica para a história, isto fica para a eternidade, sem dúvida.
2: Mas quando diziam que acreditavam, acreditavam mesmo ou era muito difícil?
12: Claro que sim, sabíamos que ia ser difícil, que o Sporting, pronto, é uma equipa fortíssima. Mas tínhamos a nossa fé e acreditávamos, claro, senão não valia a pena vir para aqui. E chegámos aqui à final por mérito próprio, por isso tínhamos que acreditar, sem dúvida.
13: Com a intranquilidade do adversário, à medida que as coisas não lhe saíam bem, também é uma sapiência, não é?
12: Sim, sabíamos que o Sporting ia querer entrar forte, marcar um golo nos minutos iniciais para tornar o jogo supostamente mais fácil. E aguentamos bem e foi o contrário, foi um golo nosso. Isso também criou alguma intranquilidade, fomos vendo isso no terreno de jogo e na própria bancada, com os adeptos com alguma contestação, e sem dúvida jogou a nosso favor.
2: Já tem noção do que é que fizeram? Porque já cá tinham estado há 70 anos e não conquistaram o troféu. Agora ganharam o troféu, estão apurados para as competições europeias na próxima temporada, independentemente de subirem ou não de divisão?
12: É mesmo isso, ainda há bocado estávamos a comentar entre nós, nem temos noção do que desta conquista. Como disse há bocado, isto é histórico. Nunca foi feito em Portugal uma equipa de escalão inferior ganhar a Taça de Portugal. Acho que ainda não caiu a ficha, sinceramente. 34.
13: Então e que tal é levar com 109 aos ombros?
12: É incrível, mas levar desta forma, uma pessoa aguenta o esforço, aguenta com tudo. E então...
14: Temos aqui pelo menos uma tarja, quase que figurativamente a fazer deles Jesus. O que é que significa literalhar neste grupo?
12: Não, claro, é o nosso chefe, claro que tem a sua importância. E também aproveito já para dar uma palavra para o Vítor Martins e a equipa técnica, que também tiveram um papel importante nesta trajetória da Taça de Portugal.
2: Acha que a noite de hoje pode ser comparável a um carnaval em Torres Vedras?
12: Tenho que perguntar a esta gente, que esta gente
2: não, mas
12: está
2: pela vossa parte.
12: Vamos ver, mas penso que sim, acho que isto vai ser a noite adentro. Se bem que temos um jogo quinta-feira importante, então... Exato, é um jogo muito importante também na história do clube. Há que viver este momento, sem dúvida, mas também temos que ter a cabeça já.
13: Só mais uma questão.
15: O Papa Subidas já aconteceu várias vezes na sua carreira. Sente que esta equipa tem tudo para estar na Primeira Liga na próxima temporada?
12: Sim, temos demonstrado ao longo da época e mesmo no primeiro jogo do play-off, hoje mais uma vez aqui contra uma grande equipa. Acho que temos todas as condições para conseguir subir à Primeira Liga e seria ainda mais inédito e ainda mais incrível a época do Torriense.
13: Tem ideia quão histórico será também que uma equipa antes garantido numa competição europeia?
12: Não sei se será a primeira vez que isso acontece, não sei. Por acaso não tenho esse dado, se é uma equipa da segunda liga, não sei. Mas é incrível. Mas e mais a super...
13: não há dados, não é?
12: Pois. Ainda temos mais a supertaça também, é mais uma oportunidade do clube ganhar um troféu e siga para a frente. Hoje aproveitar este dia de festa e logo vemos o que o futuro dirá.
2: A questão física pensa para o jogo de quinta-feira? A questão física?
16: Como é que foi o jogo agora de uma forma um pouco mais fria? Conseguiu ser superior ao Sporting neste jogo? Como é que foi a gestão também dentro do relvado, até da vossa cabeça?
12: Sim, sabemos que o Sporting é uma equipa fortíssima e nos ia encostar um pouco atrás e estávamos preparados para lidar com isso. Mas a equipa acho que demonstrou personalidade e mostrou sempre calma em todos os momentos de jogo. E acho que, pronto, o Sporting tem mais poder ofensivo, mas uma vitória justa e merecida da nossa parte.
2: Foram obrigados a fazer mais 30 minutos de jogo. A questão física vai pesar na próxima quinta-feira?
12: Sim, não foi o ideal, obviamente, mas nesta fase da época, cansaço, não cansaço, acho que o que estamos a lutar por uma coisa tão incrível, acho que não podemos pensar nisso. E lutar pela vitória para conseguirmos a subida de divisão.
15: O que é que mudou com a chegada do Luís Tralhão? Porque a vossa segunda volta é completamente memorável, tendo em conta a dificuldade que existe na segunda liga e agora com o culminar deste troféu e com a possível subida à primeira divisão.
12: Sim, isso é um dado já comprovado. Fomos a melhor equipa da segunda volta, da segunda liga. É assim, a gente também não estava mal com o Vítor Martins. Tivemos ali uma sequência um pouco negativa e o clube decidiu fazer uma mudança. Mas havia qualidade no grupo, isso já tínhamos demonstrado e foi pôr as peças no sítio e está à vista de todos o excelente trabalho que foi feito pelo clube.
2: Muito obrigado às palavras de David Bruno naquilo que seria uma zona de entrevistas rápidas para as rádios. tendo também o olhar agora noutra zona, na expectativa de ter agora Stopira numa... Stopira agora num registro se calhar mais tranquilo do que há pouco. Já acredita que fez história aos 38 anos de idade, depois da convocatória para o Mundial, conquista a Taça de Portugal e marca o gol decisivo?
17: Ah, isto é uma loucura, é uma loucura. Mas eu sempre acreditei desde o início. Uma palavra, eu acho que sou predestinado, abençoado pelo Deus, e também todos os meus amigos, meus familiares, acima de tudo meus colegas, que desde o início eu falei no balneário, malta, acredita que é possível, vamos à luta. E acho que todo Portugal, todo mundo vê um jogo hoje muito bem disputado contra uma grande equipa que é o Sporting, mas nós acreditamos, mesmo sendo divisão inferior, lutamos olhos nos olhos, sem medo que era possível, e no fim fomos abençoados, e eu também predestinado pelo golo.
16: O que é que sentiu quando percebeu que o árbitro tinha assinalado grande nulidade e que era a sua responsabilidade?
17: Senti que chegou a nossa hora. Chegou a nossa hora, e senti toda a confiança de assumir o penalti, porque sabia que era o momento certo para assumir o penalti e dar esta vitória a toda essa massa executiva de Torres Vedra, que vieram aqui fazer a festa. Eu acho que foi uma festa linda da taça, e merecemos essa vitória. E quero dedicar a minha família, a minha namorada, meu pai, minha mãe que está aqui, meu irmão, minha irmã, meus amigos e Cabo Verde em geral, Zona Média, quem eu sabe, no Sajunto, Cabo Verde não vai!
18: O que é que você disse? Traduza lá.
17: Cabo Verde, vamos agora descansar pelo próximo jogo, preparar a segunda mão de playoff e depois o Mundial.
14: A forma como este grupo viveu a sua convocatória para o Mundial, a forma como festejaram os golos, o momento de sofrer e de marcar, e como festejaram este troféu, que grupo é este que
17: Demonstra a nossa união, demonstra como somos forte como grupo, tão grande como somos, e provamos isso hoje mais uma vez. Não só, eu fiquei muito feliz, até fiquei emocionado quando fui convocado pela seleção, mesmo sabendo que era possível, mas senti todo o balneário a festejar comigo, a felicidade minha, como que é deles também. E isto mostra hoje dentro do campo e no momento do penalti, e também no momento que sabemos sofrer, que tivemos dificuldade no jogo, mas isto é demonstrar-me que somos uma verdadeira equipa, nos bons e nos maus momentos, e a vitória é tão merecida.
18: E agora quinta-feira?
17: É predestinado. É uma loucura, é loucura esta época. É loucura.
18: E agora, para ser mesmo espetacular, é garantir quinta-feira a subida?
17: É, temos trabalho para fazer. Agora, festejar agora, talvez até amanhã, e depois pensar na segunda volta do play-off e tentar fazer o nosso trabalho, tentar chegar à primeira divisão.
15: Vai ser um carnaval em Torres Vedra?
17: Espero que sim. Vamos, Torres! Bora!
2: As palavras de Stopira numa zona de entrevistas para as rádios, onde estão também outros órgãos de comunicação social. Daqui a pouco teremos a oportunidade de ouvir Luís Tralhão.
3: Vamos tentar acelerar processos. Há pouco já começou o Carnaval no Jamor, com o som Cavalinho de Gasparzinho e Pedro Sampaio, a abrir também o mote para aquilo que será uma noite. É um tema emblemático no Brasil.
19: Vai ser lindo até para quinta-feira.
3: Avancem vocês, porque estamos já nesta ponta final da emissão.
19: Olha, vamos para as notas dos comentadores da Antena 1. Melhor jogador em campo, Matilde, começo por ti.
20: Eu acho que o prémio foi bem entregue a Stopira, não pelo penalti que acaba por coroar, mas por um jogo de muita solidez defensiva, muito sacrifício, de coberturas. É um jogador que ajudou a manter a baliza pouco batida e, portanto, merece o destaque.
19: António Tadeia.
21: Eu votei no Stopira, mas depois de repente também me lembrei que é ele que está também no lance do golo do Soares. Não ficaria mal também a entrega ao Dani Jean, ou eventualmente a qualquer dos homens do meio campo, com destaque para o Liberato, fez uma boa partida também, mas sim, Stopira é justo.
3: Sinal menos, Matilde.
20: Vai a Nidis. Acho que houve alguns jogadores que não tiveram particularmente bem no Sporting, mas o Vaianidis teve uma tarde muito complicada, quer defensiva, quer ofensivamente.
21: António, eu para sinal menos, eu quero simbolizar em Rui Borges aquilo que foi uma exibição
19: paupérrima.
21: eu ia dizer patética mesmo, mas porque
7: é mais isso.
21: Enfim, não quero com isto tirar mérito ao Torriense, que o tem, como é evidente, mas a quantidade de jogadores do Sporting que hoje apareceram fora dela, Vaianidis, Inácio, o próprio Maxi, Jani Catamo, Luís Guilherme entrou e não se notou que ele lá estava, viu-se esforço em Trincão e em Pedro Gonçalves, mas pouco mais do que isso, e então aquilo, e o treinador também conseguiu prejudicar a equipa com as substituições que foi fazendo. Cada vez que o Sporting mexia, o Sporting piorava, daí que tem que simbolizar em Rui Borges o sinal menos deste jogo.
19: Matilde, cartão mostras ao árbitro da partida, António Nobre de Leiria.
20: Eu acho que de uma forma geral foi um jogo bem gerido. Aquele lance do livre é estranho, ainda não sei o que aconteceu. Em relação ao lance do Inácio, depois não ouvimos mais sobre isso, portanto acredito que o amarelo tenha sido bem dado. Parece-me que foi uma partida bem gerida.
19: António.
21: Sim, eu acho que ele teve a preocupação de não dar muitos cartões para não eventualmente não estragar a festa. Aceito,
7: António,
21: a decisão.
7: Deixa-me só interromper. Walter Madureira, tens possibilidade de falar com o treinador vencedor da Taça de Portugal, Luís Trilhão.
0: Vamos ouvi-lo.
4: Acima de tudo, para além de toda a qualidade que têm, a melhor qualidade deles todos é humana. Isso vê-se todos os dias. E eles merecem muito. Se há gente que merece, são eles. E com o apoio desta gente toda torna-se muito mais fácil.
0: Luís, parece que era mais sereno no meio de tanta confusão, de tanta agitação. Era mesmo assim ou isso era uma capa que estava a tentá-lo manter sereno para os instantes finais?
4: Mais do que sereno, estava lúcido para tomar decisões e tentar olhar para o jogo e perceber, calma lá, o que é que... Tinha esse plano na minha cabeça, porque já tive em alguns jogos com muita gente, mas nunca num jogo com 40 mil pessoas. E fiz esse trabalho ao longo dos últimos dias de me preparar. Eventualmente, acontecesse o que acontecesse, estar com a cabeça fria para tomar boas decisões. A gente, eu como todos os treinadores, temos planos e temos cenários montados na cabeça. E às vezes o que a experiência me diz é sermos demasiado efusivos e ter aqui o coração junto da boca ou tomar decisões muito drásticas, depois acaba no minuto seguinte podemos sofrer um golo e então acabamos por não estar a pensar. E hoje, honestamente, aquilo que eu estava mesmo era a querer pensar durante o jogo.
16: Foi sempre muito sereno, aparentou sempre ser muito sereno adiante do Sporting.
4: Eu acho que essa é a nossa matriz durante estes tempos, os últimos tempos. Portanto, não entramos em pânico por sofrermos uma ocasião de golo ou por sofrermos um golo. Acabámos por sofrer um golo, o Sporting teve várias oportunidades. Se calhar aquela que nem sequer criou muito foi um ressalto que foi para dentro da área e acabou por ser golo. Mas a equipa não entrou em pânico e esta malta sabe que hoje íamos dar tudo por tudo para chegar ao final e podemos vencer.
0: Tem algum receio que no pós-festa, com esta euforia toda, que se desfoque um bocadinho daquilo que é também outro objetivo, que é o jogo de quinta-feira em Rio Maior?
4: Obviamente que a nossa preocupação é recuperar bem os jogadores, não é? Para quinta-feira, isso é determinante fisicamente, mas nós sabemos que o estado anímico e motivacional deles é brutal, portanto vamos fazer o nosso trabalho. Não vou hoje proibir ninguém de festejar, isso está fora de questão, com moderação, como é óbvio, mas amanhã, meia de manhã ou à tarde, olha, vou pensar um bocadinho, mas é à tarde, provavelmente à tarde vamos treinar.
0: É alguma dedicatória?
16: Espera para o ano ser o rei do carnaval em Torres Vedras?
4: Eu não quero ser rei de nada, não ambiciono nada disso, sou uma pessoa bastante discreta e que gosta de fazer o meu trabalho e ser feliz naquilo que faço, sem protagonismos exagerados. Sei que o treinador muitas vezes é a cara do grupo, mas sou treinador há muitos anos, fui professor também há muitos anos, e aquilo que eu costumo dizer é que eu gosto que os meus grupos sejam um bocadinho reflexo daquilo que eu também sou como sou.
0: Tem alguma dedicatória especial para fazer neste momento, depois de conquistar a taça?
4: Olha, eu dedico em primeiro lugar aos adeptos do Torriense, que eles merecem mesmo. Isto não é por ser simpático ou por ficar bem na fotografia, mas eles merecem muito, acreditaram muito, mobilizaram-se muito e eu senti essa energia sempre a crescer. Bah, e depois não posso esquecer a minha família, não é? A minha mulher me apoia incondicionalmente. Toda a gente sabe que toda a gente imagina o que é a vida de um treinador, não é? Portanto, temos alguns, nem tudo é rosas e são muitos momentos passados fora de casa. Ela tem sido uma mulher fantástica que faz de mãe, às vezes também de pai, e é uma pessoa muito, muito especial para mim. E os meus pais, desculpa impressionar-me, mas os meus pais são sempre as pessoas que acreditam mais em mim. Desde miúdo,
5: mesmo quando as coisas não correm tão bem, são eles que estão lá sempre. Pá, isto, para o meu pai, para a minha mãe, para o meu irmão, meu obrigado.
0: E obrigado, vamos deixá-lo festejar. Luís Tralhão, não fez de reportagem no relvado aqui no Estádio Nacional.
19: António Tadeia, completa em relação ao árbitro, e já agora, o que é que achaste desta final da Taça de Portugal? Absolutamente histórica, nunca um clube da 2ª Divisão a tinha ganho.
21: Pronto, em relação ao árbitro, parece-me que, enfim, vinha com essa ideia de não dar cartões a mais para não estragar a festa. Houve ali 2 ou 3 lances que percebi mal, ou que não vi como ele, mas dou-lhe cartão verde, porque me parece que esteve claramente ao nível do jogo. Em relação ao jogo em si, foi muito bem preparado o jogo pelo Torriense. E eu quero começar pelo Torriense, porque o Torriense merece a festa que está a viver neste momento. A equipa, muito solidária do ponto de vista defensivo, conseguiu organizar-se atrás, primeiro com a inclusão do Quintero como lateral direito para o David Bruno vir defender dentro, depois mais à frente com a inclusão do Léo Silva à direita dos dois centrais, para o, já com o David Bruno a fazer lateral direito quando o Quintero saiu. A equipa conseguiu sempre fechar o seu espaço na área, convidou o Sporting a cruzar e o Sporting foi no engodo, cruzou muito quase sempre para o Lucas Paes conseguir bloquear, e depois sempre que conseguia ligar as duas motas que tinha na frente, e teve sempre duas, primeiro o Zoui e o Dani Jean, e depois, na segunda parte, o Seydi e o Dramé, a equipa conseguia criar problemas ao Sporting. O Sporting, por seu lado, pareceu-me sempre falho de energia, falho de motivação, falho de inspiração. Houve demasiados jogadores a não conseguirem pôr no campo aquilo que, de facto, parecem ser capazes. Este é um final de época penoso para a equipa do Sporting. Muita gente em sub-rendimento hoje. E hoje era o dia em que estava em causa um título. E isto, não só... O Sporting teve uma boa notícia ao intervalo, quando viu confirmada a entrada na fase de Liga da Liga dos Campeões. São 47 milhões de euros, creio eu, que entram assim de uma vez. Mas, ao mesmo tempo, parece-me que a equipa não... tem aqui um início da época que vai ser problemático. Não só porque se antevê uma espécie de revolução nesta equipa, vamos a ver se ela acontece ou não, como também porque depois Rui Borges não vai entrar na época com o espírito e com a aceitação por parte das bancadas que se impõem.
3: Matheus, as consequências são fabulosas para o Torriense, veremos se terá essa época perfeita. Para o Sporting, certamente um período de reflexão para toda a gente na estrutura verde e branca.
20: Sem dúvida, uma época que até há 2 horas atrás teria sido muito boa, segundo Rui Borges, com a possibilidade de vencer a taça, e termina sem qualquer título. É verdade que o Sporting foi uma equipa que jogou muito bem, a equipa do Futebol Champagne, que muitas vezes foi elogiada, mas que no fim das contas participou em tudo, não ganhou absolutamente nada. E hoje foi uma equipa com pouca energia, com pouca capacidade de desequilibrar um adversário que, com todo o mérito, disputa este jogo e acaba por o vencer, mas que não tinha os mesmos argumentos. E o Sporting disse, avisado das bolas paradas e do contra-ataque, é exatamente nesses momentos que sofre golo. Uma equipa que não foi tão forte nos duelos quando teve que ser, nomeadamente no segundo golo e nos lances de bola parada, que não incutiu velocidade onde tinha que incutir, que não foi corajosa para ter protagonistas a assumirem momentos de 1-1 e desequilíbrio, e portanto não conseguiu acabar a temporada com qualquer título, e além disso acabou bastante veiado por um público que se juntou para apoiar, mas que também se juntou para poupar.
19: Obrigado, Matilde Fidalgo. Obrigado, António Tadeia. Os comentadores da RTP Anteirão esta tarde, noite, aqui no Estádio Nacional em Lisboa. O futebol português tem as decisões da temporada 25-26 tomadas em termos de títulos. Futebol Clube do Porto, campeão nacional. Torriense, vencedor da Taça de Portugal. Vitória de Guimarães, vencedor da Taça da Liga. E o Benfica, vencedor da Supertaça. O Sporting, apesar de ter chegado praticamente às divisões, acabou por não conseguir ganhar nada. Zoi marcou aos 4 minutos, empatou Soares aos 54. De grande penalidade, Stopira de pé direito aos 113 minutos. colocou a vitória no Torriense, uma vitória absolutamente histórica. É a primeira vitória do Torriense na Taça de Portugal. É a primeira vez que uma equipa da 2ª Liga consegue ganhar o troféu. E isto veio mudar várias situações em relação às competições europeias, porque o Benfica vai à segunda pré-eliminatória da Liga Europa, o Sporting de Braga vai à segunda pré-eliminatória da Liga Conferência, a equipa do Famalicão fica fora das competições europeias, é o Torriense que vai à Liga Europa. Em nome de toda a equipa, uma boa noite. Mais uma vez, tivemos a oportunidade de narrar história em direto. Boa noite.
3: Assim foi. Um grande abraço. Boa noite a toda a equipa da Antena 1. Daqui a pouco vem a informação à hora certa.

0: 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São 9 horas no continente e na Madeira, são 8 nos Açores. Nas notícias.
1: Contra todas as expectativas, o Torriense bateu o Sporting na final da Taça de Portugal por 2-1. O tempo regulamentar terminou com as duas equipas empatadas, com um gol para cada lado, mas a equipa de Torres Vedras conseguiu marcar o gol da vitória já no prolongamento. O Sporting perde a Taça de Portugal, mas consegue o acesso direto à Liga dos Campeões, depois do Aston Villa ter batido hoje o Manchester City na última jornada da Liga Inglesa. A Iniciativa Liberal e o Chega pedem uma audição urgente no Parlamento do Ministro da Administração Interna e também do Secretário-Geral do Ministério, que apresentou hoje a demissão na sequência da recondução do Presidente do Siresp, anunciada na sexta-feira.
0: Estão 19 graus em Ponta Delgada e no Funchal, 21 em Coimbra e no Porto, estão 22 graus em Lisboa e em Faro. 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
1: De forma inesperada, acabou por dar Torriense num final de tarde de emoções fortes no Jamor. A equipa de Torres Vedras bateu o Sporting na final da Taça de Portugal por 2-1. Leva a taça para casa. O Torriense foi, aliás, a primeira equipa a marcar. Esteve a ganhar por 1-0. O Sporting conseguiu empatar, mas foi preciso esperar pelo prolongamento para o Torriense marcar o segundo golo e garantir a vitória e um troféu inédito para uma equipa da Segunda Liga. Golo que foi apontado por Stop It.
2: Orgulho, orgulho, orgulho. Muito orgulho desta equipa. Fizemos por merecer. Eu acho que fomos um digno vencedor. E parabéns a toda a equipa. Parabéns a... Esses adeptos todos merecem.
3: Onde é que você foi buscar energia para estar assim até aos 120 minutos e com 38 anos?
2: Olha, é como sempre, muito trabalho, dedicação. E é isto.
1: O capitão do Torriense, Stopira, foi o responsável por erguer a primeira taça de Portugal de futebol na história dos Azuis Grená, depois do emblema da Segunda Liga ter batido o favorito por 2-1 no final da prova. O troféu foi entregue pelo Presidente da República, António José Seguro, que marcou presença na tribuna do Estádio Nacional e se estreou também a entregar este troféu no momento em que esteve ladeado por Luís Montenegro, o primeiro-ministro. No final do jogo, Luís Tralhão, o treinador do Torriense, diz que a equipa conseguiu manter a tranquilidade.
4: Acabámos por sofrer um golo, o Sporting teve várias oportunidades, se calhar aquela que nem sequer criou muito, foi um ressalto que foi para dentro da área e acabou por ser golo, mas a equipa não entrou em pânico e esta malta sabe que hoje íamos dar tudo por tudo para chegar ao final e podemos vencer.
1: Já Rui Borges, treinador do Sporting, reconhece que a equipa esteve muito longe do seu melhor.
5: Nunca conseguimos ser um Sporting à nossa verdadeira imagem. Muito por aí, por sermos reativos. A malta que entrou no registro do jogo não mudou muito. É levantar a cabeça, perceber o futuro também, perceber o que é que temos que fazer melhor, não só em relação a este jogo, mas em relação a tudo que foi a época, porque é ingrato para eles, para os jogadores principalmente, porque vou defendê-los sempre, vou dar cara sempre por eles. Por tudo que demonstraram ao longo da época, mereciam, mas lá está. O merecer não chega. Tínhamos de ter feito mais, não fomos capazes.
1: Declarações do treinador do Sporting já esta noite, depois da equipa de Alvalade ter sido derrotada na final da Taça de Portugal por 2-1 frente ao Torriense. O Sporting vai ter entrada direta na fase da Liga dos Campeões de Futebol na próxima época. Isto depois da vitória do

0: Aston Villa, esta tarde, frente ao Manchester City. Na última jornada do campeonato, a equipa orientada por Unai Emery foi ao terreno do Manchester vencer por 2-1 em jogo de despedida de Bernardo Silva, para assim somar o quarto lugar da Liga Inglesa, a Liga Europa conquistada na passada quarta-feira, abrindo assim as portas na fase de Liga dos campeões do clube português, o segundo classificado no campeonato nacional. O Tottenham ganhou hoje ao Everton por 1-0 com o golo do português João Palhinha na última ronda da Liga Inglesa de Futebol, ditando assim a despromoção do West Ham, que é treinado por Nuno Espírito Santo. A West Ham que cai assim para a segunda divisão no campeonato inglês. A Iniciativa Liberal pede audição urgente no Parlamento do Ministro da Administração Interna, do Secretário-Geral Adjunto do Ministério, que se demitiu na sexta-feira, e também o Presidente do Siresp, que toma posse amanhã. Num requerimento enviado ao Presidente da Primeira Comissão Parlamentar, com data de hoje, a Iniciativa Liberal afirma que é importante a prestação de esclarecimentos urgentes à Assembleia da República. Contactado pela Rádio Pública esta tarde, o Ministério da Administração Interna confirma que António Pombeiro se demitiu do cargo de Secretário-Geral Adjunto do Ministério na sexta-feira e que já tinha pedido admissão a 28 de abril, antes de ser conhecida a escolha do general Viegas Nunes para presidente do Siresp, que foi anunciada oficialmente na passada sexta-feira. A notícia da admissão do secretário-geral adjunto do Ministério da Administração Interna foi avançada pela CNN Portugal, que teve acesso a um e-mail enviado ao ministro Luís Neves, em que António Pombeiro refere que já tinha alertado o ministro anteriormente para situações ocorridas no Siresp sem que tivesse sido desencadeada qualquer averiguação interna. António Pombeiro acusa o general Viegas Nunes de favorecimento, conflitos de interesses e decisões eticamente reprováveis. O presidente do Chega anunciou hoje o pedido de audição parlamentar urgente do ministro da Administração Interna e também do secretário-geral adjunto, demissionário António Pombeiro, e do general Paulo Viegas Nunes, questionando a integridade desta escolha para o Siresp. André Ventura faz mesmo uma relação com este episódio, com o relatório recentemente divulgado pelo Presidente da República.
1: Esta demissão, no âmbito do Ministério da Administração Interna, ocorre no mesmo ou nos mesmos dias em que o Presidente da República deu a conhecer o relatório das tempestades feito pela sua própria, pelo seu próprio staff e pela sua equipa de presença no terreno, dando a conhecer, precisamente, que o Governo falhou na generalidade e nos casos principais de gestão da crise em relação às tempestades. Aquilo que suspeitámos durante a campanha eleitoral é agora, e será ainda quando o relatório for conhecido publicamente, mais evidente em relação às falhas que o Governo teve num tema em que não podia falhar e em que não devia falhar.
0: As críticas e o pedido de audição urgente feito esta tarde por André Ventura, o presidente do Chega, na sequência da demissão do secretário-geral adjunto do Ministério da Administração Interna. O presidente do PSD e primeiro-ministro Luís Montenegro pediu esta tarde aos jovens que estavam no Congresso da JSD em Viseu para não se deixarem acorrentar por discussões nas redes sociais. Um momento que foi seguido pelo repórter Joaquim Reis.
2: João Pedro Luís, ex-mandatário nacional da juventude de Luís Montenegro, quando este foi eleito presidente do PSD em 2022, é o novo líder da juventude do partido. No encerramento do 29º Congresso da Jota, Montenegro saudou-o com amizade e aos jovens congressistas quis transmitir uma mensagem de esperança na transformação do país.
3: Um dos grandes eixos da nossa política é termos a oportunidade de concretizar em decisões o princípio de unidade intergeracional e, em particular, de dizer aos jovens de Portugal que há futuro em Portugal. O futuro de Portugal será tanto maior quanto o nível de participação dos jovens se puder precisamente materializar cá dentro e não no estrangeiro. Integra esta geração e o processo de transformação e reforma que o país está a assistir.
2: Na transformação inscrevem-se as reduções de impostos para os mais jovens em início de vida, políticas públicas de habitação, o ensino profissional e, em especial, pedindo Luís Montenegro o apoio da juventude social-democrata,
3: uma nova fase da nossa legislação laboral. Não há melhor plateia do que esta para compreender o alcance daquilo que nós queremos. Muitos jovens emigraram por falta de dinamismo económico, afetado também pelo dinamismo laboral. A legislação laboral, com todos os outros fatores de competitividade, deram a Portugal uma taxa de desemprego jovem que é cerca de 3 vezes maior do que a taxa de desemprego normal. Por isso, este combate também é o vosso combate.
2: A terminar, Luís Montenegro deixou uma firme mensagem aos jovens. A JSD é uma escola de valores e não para lugares.
0: Declarações de Luís Montenegro esta tarde no discurso de encerramento do Congresso da JSD em Viseu, que elegeu João Pedro Luís como novo líder.
4: Alexandre David, com as notícias da Antena 1, num simultâneo com a RTP, Antena 1 Açores e Madeira, a RTP África e a RTP Mundo. 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

Estamos a começar mais uma hora na Rádio Pública Portugal, a partir do este plot twist de Carolina dos Anjos. Filipe Pinto e Tiago Vaz no som desta emissão nacional. Eu sou o Herberto Quaresma e digo-lhe que vamos ficar com Quero é Viver, de Sara Correia. E depois há um clássico dos 80s, são Soft Cell, de Mark Almond. Bom domingo connosco.

0: Estes são os Alentons, com Dona de Si. Daqui a pouco chegam Maira Andrade e Paulo Gonço. Primeiro, algumas sugestões.
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Da janela do meu quarto. Foi o que ouvimos de Paulo Gonzo, atrás a manga de Mayra Andrade. E está na hora de dizer como vai estar o tempo amanhã. Esta segunda-feira no continente, o céu vai estar muito nublado, com possibilidade de ocorrências de aguaceiros fracos e dispersos, acompanhados de trovoada no norte e durante a tarde. O céu na Madeira vai estar em geral pouco nublado. O céu nos Açores terá mais nuvens, mas com algumas boas abertas, aguaceiros fracos nos Açores e também eles pouco frequentes na região autónoma. Nas máximas, Ponta Delgada 21 graus, o Funchal e o Porto chegam aos 25, máxima de 27 para Faro, Lisboa chega aos 31, máxima de 32 para Coimbra. 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Laurie Anderson está de regresso a Portugal, vai passar por Lisboa, no CCB. O concerto está então marcado para o próximo dia 31. 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

É o regresso de um gênio. Chama-se Laurie Anderson, está de volta a Portugal. Concerto marcado para o próximo dia 31 no CCB, em Lisboa. Este é Luís Trigancheiro. Depois, Edmundo Inácio.

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0: Que mulher é essa? A garota não, na Antena 1. Atrás ouvimos Só Penso Nisso com Rita e os Usados de Qualidade. São os momentos iniciais de nova canção. Este é Benjamin, Recursos Humanos.
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0: E era mesmo o Benjamin que vai entrar daqui a pouco. Primeiro, Pearl Jam.

Uma das marcas do grunge nos anos 90, os Pearl Jam, de Eddie Vedder, neste Daughter. E agora, prometido é devido, uma segunda vez para estes recursos humanos, Benjamin. As notícias essas chegam à hora certa.

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Recursos Humanos é uma das novas de Benjamin. Estamos a chegar ao fim desta hora. Depois, o golpe que derrubou a Primeira República, um programa especial que se vai ouvir depois da informação. Até às notícias, os Rolling Stones. Esta vai para o Alexandre, que está a escrever as notícias, que chegam à hora certa.

0: os eternos Rolling Stones neste Harlem Shuffle. Depois das notícias, o golpe que derrubou a Primeira República passa na Antena 1.
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0: São 10 horas no continente e na Madeira, são 9 nos Açores e nas notícias.
2: E a Taça de Portugal vai para Torres Vedras. O Torriense bateu hoje o Sporting por 2-1 na final da Taça de Portugal no Jamor. Depois da surpresa, a equipa de Torres Vedras vai disputar a fase da Liga Europa, naquela que vai ser a estreia nas competições europeias. Por causa da vitória do Aston Villa frente ao Manchester City, o Sporting consegue garantir acesso direto à Liga dos Campeões. Tanto o Chega como a Iniciativa Liberal querem explicações urgentes no Parlamento sobre a demissão do secretário-geral adjunto do Ministério da Administração Interna. O ministro Luís Neves também vai ser chamado.
0: Esta hora estão 18 graus no Funchal e em Ponta Delgada, estão 20 no Porto e em Coimbra, estão 21 em Lisboa, 22 em Faro. 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
2: Era inevitável Torres Vedras em festa quando muitos habitantes esta noite estão na rua para celebrar a vitória do Torriense na final da Taça de Portugal. A equipa do segundo escalão bateu o Sporting no Jamor por 2-1. Foi mesmo a primeira equipa a marcar. O Sporting conseguiu empatar, mas depois, no prolongamento, o Torriense conseguiu marcar o gol da vitória. Luís Tralhão, o treinador da equipa de Torres Vedras, não conseguiu disfarçar alguma emoção depois do apito final do árbitro.
3: Em primeiro lugar, aos adeptos do Torriense, que eles merecem mesmo. Isto não é por ser simpático ou por ser ficar bem na fotografia, mas eles merecem muito, acreditaram muito, mobilizaram-se muito e eu senti essa energia sempre a crescer. Pá, e depois não posso esquecer a minha família, não é? A minha mulher me apoia, pá, incondicionalmente. Toda a gente imagina o que é a vida de um treinador, não é? Portanto, nem tudo é rosas e são muitos momentos passados fora de casa. Ela tem sido uma mulher fantástica que faz de mãe, às vezes também de pai. E é uma pessoa muito, muito especial para mim. E os meus pais, desculpa impressionar-me, mas os meus pais são sempre as pessoas que acreditam mais em mim. Desde miúdo, mesmo quando as coisas não correm tão bem, são eles que estão lá sempre. Bah, isto, para o meu pai, para a minha mãe, para o meu irmão, muito obrigado.
2: Do lado do Sporting, Rui Borges, o treinador do Sporting, reconhece que a equipa esteve longe do seu melhor.
4: Nunca conseguimos ser um Sporting à nossa verdadeira imagem. Muito por aí, por sermos reativos. A malta que entrou no registro do jogo não mudou muito. É levantar a cabeça, perceber o futuro também, perceber o que é que temos que fazer melhor, não só em relação a este jogo, mas em relação a tudo que foi a época, porque é ingrato para eles, para os jogadores principalmente, porque vou defendê-los sempre, vou dar cara sempre por eles. Por tudo que demonstraram ao longo da época, mereciam, mas lá está. O merecer não chega. Tínhamos de ter feito mais, não fomos capazes.
2: O gol da vitória do Torriense foi apontado por grande penalidade por Stopira.
5: Orgulho, orgulho, orgulho. Muito orgulho desta equipa. Fizemos por merecer. Eu acho que fomos um digno vencedor. E parabéns a toda a equipa. Parabéns a... Esses adeptos todos merecem.
6: Onde é que você foi buscar energia para estar assim até aos 120 minutos e com 38 anos?
5: Olha, é como sempre, muito trabalho, dedicação e é isto.
2: O capitão do Torriense, Stopira, foi responsável por erguer a primeira taça de Portugal de futebol da história desta equipa, depois do emblema da 2ª Liga ter batido o favorito por 2-1 no final desta prova. Esta foi a segunda vez que o Torriense esteve numa final da Taça de Portugal. A última tinha acontecido há 70 anos. O repórter Walter Madureira falou com António Bento, sócio número 25, que assistiu aos dois momentos. E claro que preferiu o de hoje.
7: Melhor, foi muito melhor cá estar. Foi uma felicidade tão grande que me proporcionaram, trazendo-me cá, convidando-me, trazendo-me, proporcionando-me a alegria de manhã ter estado ao pé da taça e combinarmos com o meu filho. Esta vai logo para todos connosco, para a gente parece que adivinhava. E vai mesmo, e vai mesmo. Pronto, depois foi um dia cheio, porque... Há 70 anos, quando cá estive, foi uma tristeza, o jogo correu muito mal. Não é que tenha corrido mal, que tivéssemos jogado mal, mas porque grave, não foi erro, que foi deliberado, grave, grave demais. Hoje não.
8: E hoje, como é que foi?
7: Eu hoje acho que foi um jogo absolutamente normal, não havia nada de grave, nem para um lado, nem para o outro. Foi uma felicidade, porque era aquilo que eu desejava, era que o Torrense ganhasse. E ganhou, felizmente. Só me emocionei mesmo um bocadinho quando o jogo acabou. Palavra de honra, quando o jogo acabou, aí vieram as lágrimas aos olhos de felicidade. Foi um prazer enorme.
8: E agora vai ser festa como se fosse carnaval?
9: Ah, hoje?
7: Esta noite vai ser certamente. Não sei o que é que está lá preparado já, mas vai ser certamente. E vou, ainda com alguma dificuldade de locomoção, mas ainda vou dar uma perdinha porque isto não volta a acontecer na minha vida.
2: A emoção e a festa dos adeptos do Torriense que hoje bateram o Sporting na final da Taça de Portugal por 2-1 no Jamor. Apesar de ter perdido a Taça de Portugal, o Sporting conseguiu entrada direta na fase da Liga dos Campeões de Futebol da próxima época, depois da vitória do Aston Villa frente ao Manchester City. Graças a este feito histórico, a equipa de Torres Vedras garante assim lugar na fase regular da Liga Europa. Posto isto, o Benfica terá de jogar a segunda pré-eliminatória da Liga Europa e está assim obrigado a arrancar a pré-época mais cedo. Para os encarnados, a primeira mão está marcada para o dia 23 de julho, a segunda para 30 do mesmo mês. A equipa da Luz vai ter que fazer 6 jogos até entrar na fase de Liga. Já o Sporting Braga vai para a segunda pré-eliminatória da Liga Conferência e o Famalicão, que também torcia pelo Sporting após o 5º lugar no campeonato, fica fora das competições europeias. O presidente do Chega anunciou hoje o pedido de audição parlamentar urgente do ministro da Administração Interna e também do secretário-geral adjunto de missionário António Pombeiro e ainda do general Paulo Viegas Nunes, questionando a integridade desta escolha para o Siresp. André Ventura faz mesmo uma relação com este episódio com um relatório recentemente divulgado pelo presidente da República.
10: Esta demissão, no âmbito do Ministério da Administração Interna, ocorre no mesmo ou nos mesmos dias em que o Presidente da República deu a conhecer o relatório das tempestades feito pela sua própria, pelo seu próprio staff e pela sua equipa de presença no terreno, dando a conhecer precisamente que o Governo falhou na generalidade e nos casos principais de gestão da crise em relação às tempestades. Aquilo que suspeitámos durante a campanha eleitoral é agora e será ainda quando o relatório for conhecido publicamente mais evidente em relação às falhas que o Governo teve num tema em que não podia falhar e em que não devia falhar.
2: Para além do Chega, também a Iniciativa Liberal pede audição urgente no Parlamento do Ministro da Administração Interna, do Secretário-Geral Adjunto do Ministério, que se demitiu na sexta-feira, e também do Presidente do Siresp, que toma posse amanhã, depois de ter sido anunciado na passada sexta-feira que ia ser reconduzido na presidência do Conselho de Administração do Siresp, depois de ter abandonado o cargo em 2024.
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0: 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Bom domingo. Connosco, o golpe protagonizado pelo general Gomes da Costa e outros militares aconteceu há 100 anos. Na rádio, temos estado a recordar este acontecimento marcante do século XX português com uma série documental de 4 episódios. O golpe que derrubou a Primeira República é um trabalho do jornalista João Paulo Baltazar, com música original e pós-produção áudio de Paulo Cavaco e pesquisa de arquivo de Sónia Ferreira. O terceiro episódio aborda as divisões entre golpistas e a resistência que tentou travar a ditadura.

0: O 28 de maio foi feito por idealistas para uma solução nacional de momento e se fazer eleições, pois, brevemente. O Sr. Presidente da República abdicou para não haver sangue e não haver complicações. Quer dizer, o movimento 28 de maio foi bem aceito nesse momento pelo país. Foi traído, evidentemente.
1: Traição. Nesta conversa de 1977, guardada nos arquivos da Rádio e Televisão de Portugal, o coronel Carlos Vilhena vai falar de traição mais de uma vez. Em maio de 1926, o então tenente de infantaria integra a Junta de Salvação Pública, chefiada por Mendes Cabeçadas. É justamente Carlos Vilhena quem comanda os militares que encerram as portas do Congresso em São Bento no final desse mês. Gomes da Costa ainda vinha a caminho de Lisboa, tilintando medalhas, mas já se levantavam entre os idealistas algumas suspeitas que iriam confirmar-se.
0: O Gomes da Costa, como toda a gente sabe, tinha o sentido extraordinário do risco, era um homem que tinha passado a África no sentido heroico da vida, era uma pessoa condecorada, desde como eu costumava dizer, desde o peito aos joelhos, com umas relações internacionais fantásticas, mas era uma pessoa, que muita gente não julga, era uma pessoa inteligente, o que não tinha era o sentido da vida e das realidades, e para político, zero.
1: O facto é que Mendes Cabeçadas só fica ao leme do país 18 dias.
0: O Gomes da Costa começa a pôr as pedras de valor dentro, depois do movimento, todos reacionários. É claro, rapidamente, o nosso amigo Cabeçadas foi expulso, ainda estive da Guarda Republicana. Eu, o Jaime Cortesão, o Aquilino Ribeiro, para dar uma volta rápida ao assunto. E o comandante da Guarda Republicana, que era um homem seríssimo, com sentido da dignidade profissional, ele estava a dizer para o Cabeçadas, se você quiser, eu resolvo isto já. E o Cabeçadas, como era um homem bom, disse, ah, eu não quero sangue, etc. E mais tarde, quando eu vim, disse, não quero sangue deles, mas quero o nosso. Eu também não gosto de ver o sangue de ninguém. Não desejo mal a ninguém. Mas quem se mete nas coisas tem de ir até ao fim. Porque não é o interesse pessoal que está em causa. O que está em causa é o interesse geral, é o interesse coletivo, que as pessoas, quer ou não quer, têm que respeitar. E se não respeitam, estão a trair.
1: A indignação com que Carlos de Vilhena recordava, já depois da Revolução dos Cravos, o rumo tomado pelo golpe de 28 de maio de 1926. Aqui chegados, vale a pena lembrar, em síntese, os três mitos que, na opinião do historiador Fernando Rosas, rodeiam os acontecimentos do 28 de maio e a ditadura militar.
2: O mito de que o exército constituiu um corpo unido e salvífico da República. O segundo mito, o mito de que a República caiu sem que os valores da República fossem defendidos. E o terceiro mito de que a ditadura foi uma espécie de tapete aberto para pacificamente o Salazar, pacífica e contrariadamente, como ele gostava de insinuar, chegou ao poder.
1: Como lembrámos no episódio anterior, o único consenso entre todos os envolvidos no golpe é derrubar o governo do Partido Democrático liderado por António Maria da Silva. Quanto ao tipo de regime que deve seguir-se, as opiniões divergem.
2: O Gomes da Costa, à partida, tem luz verde do grupo do Sinel de Cordes e do Passo e Sousa, que é o grupo mais à direita. Deixam-no sair. Mas desconfiam imenso daquilo, porque têm os radicais a apoiá-lo, porque é muito incerto e porque o próprio Marechal Gomes da Costa já era um homem cheio de dívidas, era um homem que jogava, era um jogador, e o credor dele era um dos chefes do Partido Radical, portanto era um homem muito preso, tinha sido candidato do Partido Radical, portanto eles deixam-no sair para obviar ao Mendes Cabeçadas, e o Mendes Cabeçadas, aliás, rende-se sem luta. Mas o próprio Gomes da Costa está lá há muito pouco tempo, porque logo a seguir vem, digamos assim, um golpe de palácio que retira o Gomes da Costa e põe o general Carmona. O general Carmona era uma pessoa vinda tipicamente da direita republicana. Aliás, estava muito ligado ao Partido Nacionalista. Tinha feito parte de um julgamento muito benevolente em relação a um ensaio anterior de um movimento militar semelhante, o 18 de Abril de 25, e, portanto, era um homem consensual. Era um homem sem nenhum brilhantismo militar. Não tinha feito as campanhas da África, não tinha estado na Primeira Guerra Mundial, Era um homem ligado à burocracia militar, mas era um indivíduo habilidoso e, portanto, vai ser aceite pelas várias facções.
1: Carmona será uma figura marcante até meados do século XX, como vamos lembrar daqui a pouco. Mas antes, tratemos de perceber que resistência houve, afinal, à consolidação da ditadura militar depois do último chefe de governo da República ter sido afastado.
2: Quem se rendeu sem luta foi o silvismo. Ou seja, foi, digamos assim, a facção mais oligárquica do republicanismo, aquela facção situacionista, aquela facção ligada aos interesses económicos, aquilo em que se tinha transformado o Partido Democrático, que era o partido hegemónico, digamos, da República. A República vai bater-se, os valores da República vão bater-se denudadamente contra a ditadura.
3: Mas isso não é depois, não é?
2: Sim, mas, quer dizer, sim, mas é a defesa da República. Ou seja, o meu amigo tem logo a partir de 26 e depois, sobretudo, fevereiro de 27, depois 28, depois 31. Digamos que entre, sobretudo entre 27 e 31, tem uma guerra civil larvar, quase permanente. Porquê? Porque há digamos, aquilo que se chamará o revireísmo republicano, que é uma frente dos partidos, digamos assim, da esquerda republicana, alvaristas, esquerda democrática, ciareiros, Partido Radical, juntamente com a Confederação, com o que restava da Confederação Geral do Trabalho e da CIS. Eu acho piada porque o nosso Partido Comunista Português tinha muito uma versão que era que aquilo tudo não valia nada, que eram, mas os comunistas participam ativamente, historicamente, nessa altura mandam gente para as barricadas no Revireiro. Há muitos comunistas nas barricadas. Aliás, o Partido Comunista Português, que tinha a sua central sindical, a Confederação Intersindical, CIS, e a Confederação Geral do Trabalho, anarco-sindicalista, estão nas barricadas desde o primeiro, sobretudo em fevereiro, na Revolução de Fevereiro de 27, estão nas barricadas em Lisboa e no Porto, e são os primeiros partidos a serem ilegalizados. Porque, repara, a ditadura militar não ilegaliza os partidos, deixa-os continuar. Exceto os anarco-sindicalistas e os comunistas, que são proibidos à luz sob o pretexto da sua participação na Revolução de Fevereiro de 27.
1: Esta revolta é a primeira de várias tentativas para travar a marcha da ditadura militar. As movimentações políticas, promovidas pela oposição republicana, ficarão conhecidas como reviralismo. O historiador Luís Farinha nota a dimensão expressiva do arranque da onda de contestação.
4: Nessa revolta de 27, há mais militares e mais políticos na rua do que em 5 de outubro. Para termos uma ideia, há mais. E há mais forças militares.
1: É um momento crucial.
4: Crucial. Aí é que tudo se decidiu. Foi em 3 de fevereiro até 9 de fevereiro de 27, como dizia depois mais tarde o coronel Durão, em 37, sem sangue as situações políticas não se confirmam. Então nós precisávamos deste sangue e da revolta para nos consagrarmos. Isto 10 anos depois era o que ele dizia, não é?
1: A revolta, que se saldou por dezenas de mortos e centenas de feridos, surgiu depois de um período inicial de cautelas e expectativa, lembra o historiador Rui Tavares.
5: Nos primeiros tempos ainda não é claro o que é que se vai passar. Até os próprios anarcossindicalistas ficam uns dias de esperar para ver e só começam a apelar

0: uma ditadura autoritária como no resto da Europa, o povo do Porto revolta-se e é duramente reprimido, com artilharia, tiros de mortalha. Há 80 pessoas que são mortas, portanto é um verdadeiro massacre, é uma coisa de que nós temos pouca noção hoje em dia. Há centenas de feridos. Passado alguns dias, a revolta alastra-se a Lisboa, talvez demasiado tarde, porque só quando começa a perceber-se da dureza da repressão à revolta no Porto é que Lisboa se revolta. Os números são mais ou menos equivalentes, dezenas, 70, 80 mortos e centenas de feridos, e aí é que se começa a perceber que a ditadura estava ali para valer, ou seja, que ela não iria ser tão tolerante com as revoltas como a República tinha sido com o golpismo.
1: Apesar da mão de ferro para impor a ordem, a ditadura militar não tem um projeto político claro e, sobretudo, tarda em resolver os problemas económicos e financeiros. Até 1930, antes da viragem rumo ao Estado Novo, são republicanos conservadores que estão ao leme do país, aponta Fernando Rosas.
2: São os homens, uma parte dos homens do Partido Nacionalista, é a União Liberal Republicana do Engenheiro Cunha Leal, que ele quer o... Ele tenta ser ele o chefe do golpe através do Almirante Cabeçadas, que é um homem da União Liberal Republicana, e são militares republicanos, muitos deles frutos da Primeira Guerra Mundial. O Coronel Vicente Freitas, o General Avenço Ferraz, o próprio Carmona, vem daí. Ou seja, querem uma república ordeira, mas liberal. Ou seja, é um liberalismo conservador que tenta aplicar em Portugal o que eles achavam que era a dualidade britânica, o bipartidarismo britânico, não é? Com um partido mais republicano, um partido mais conservador, e eles iam-se alternando. Digamos assim, que até 1930 é o republicanismo conservador que chefia a ditadura. O próprio Carmona chega a acumular, primeiro, é nomeado pela ditadura Presidente da República e chefia o governo por pouco tempo, depois é o Coronel Vicente Freitas, mais tarde o General Vicente Freitas, e depois o General Lavens Ferraz. É? E essa facção é uma facção que quer manter o Parlamento com dois partidos, mas manter um regime liberal-conservador, uma república ordeira, uma república conservadora.
1: Os setores mais radicais da direita não estão pelos ajustes e conspira-se outro caminho, inspirado pelo exemplo de Mussolini em Itália, mas sobretudo, nota o historiador Rui Tavares, por ideólogos franceses como Charles Maurras e Léon Daudet.
0: Bem, nós no início o que temos de direitas mais reacionárias ou até extremas em Portugal são mais influenciadas por aquilo que se passa em França, pelas direitas francesas até mais do que a direita italiana. Os portugueses eram bastante influenciados pelos franceses e há reacionários franceses como, por exemplo, o Léon Daudet, que era um dos autores da predileção até do entorno de Salazar, como do Cardeal Cerejeira e por aí afora. Daudet era uma figura que se proclamava antiparlamentar, antiliberal, anti-ciência, anti-direitos das mulheres e por aí afora, orgulhosamente. Em Portugal também tivemos disto. Tivemos publicações do integralismo lusitano que proclamavam tudo isso, portanto, serem organicistas, corporativas, antiparlamentares, antipartidos, antidemocráticas, anticiência. Portanto, isso não tinham pejo do dizer, não era uma coisa que escondessem, era uma coisa que assumiam. E depois houve também, no movimento nacional sindicalista do Rolão Preto, um movimento de imitação do fascismo, aí declarado. E havia fãs do fascismo italiano. O que acontece é que, nos primeiros tempos da ditadura militar e depois com o Estado Novo, esses elementos têm que fazer uma escolha. Ou se normalizam e entram no Estado Novo, e é o que faz, por exemplo, Marcelo Caetano, que era um dos ultras do regime no início e depois acaba por, no fim do regime, ser apresentado como uma hipótese, uma transição de uma primavera liberalizante no próprio regime. Mas aqui estamos a falar de um Marcelo Caetano jovem, completamente dentro desta mudança reacionária, e temos aqueles que não se normalizam, como o Rolão Preto, que são

0: depois perseguidos por Salazar e que se tornam inimigos do salazarismo. E portanto, também nessas direitas nós vamos ter adversários de Salazar. Vamos tê-los com Cunha Leal, que tinha sido o chefe dos nacionalistas de direita durante a Primeira República. Temia-se que ele fosse dar o golpe. Ele esteve em conversações para dar o golpe, mas acaba por ficar leal à República e vai ser um opositor de Salazar, de quem ele tinha sido reitor em Coimbra. Portanto, ele tinha conhecido Salazar como um professor de finanças e de direito.
1: Nos primeiros dois anos da ditadura militar, está no governo uma figura menos falada, mas que tem um papel relevante nesta fase. O ministro da Justiça, Manuel Rodrigues Júnior, impulsionador da criação da Ordem dos Advogados, faz uma série de reformas nos processos civil e criminal, lembra o jurista e historiador Luís Bigode Chorão.
2: Uma das coisas que, por exemplo, põe em prática o doutor Rodrigues é, digamos, a desmontagem daquilo que eram os julgamentos com recurso a jurados, não é? E, portanto, verdadeiramente quem tinha que decidir não eram os jurados, eram os juízes que tinham que ditar as sentenças. Mas, por exemplo, rapidissimamente o Dr. Manuel Rodrigues concretiza um projeto que vinha sendo falado desde há algum tempo e a ver precisamente com a fundação da Ordem dos Advogados Portugueses, não é? Cujo centenário, aliás, se comemora este ano.
1: Manuel Rodrigues promove, ainda que com cautelas, uma aproximação do Estado com a Igreja, revelando habilidade para gerir diversas sensibilidades.
2: Ele consegue fazer pontes. É um homem que, como Ministro da Justiça, vai também ter nas suas mãos o tema pesado da política cultural, que estava, enfim, estava em aberto e havia uma chaga.
1: A relação com a Igreja.
2: A relação com a Igreja. E, ao contrário daquilo que certos amigos do Dr. Salazar esperariam, gente ligada, sobretudo, ao Centro Católico, etc., que era de que, enfim, com estes vários golpes, não é, que sucederam no 28 de maio, que conquistado o poder, que, digamos, as reclamações católicas iam ser imediatamente satisfeitas. Ao contrário disso, o Dr. Manuel Rodrigues Júnior vai conduzir uma política muito cautelosa em relação à Igreja Católica, até porque sabe que há setores militares importantes que não podem ser desconsiderados, não é? Que têm que ser poupados pelas novas instituições, que são indispensáveis às novas instituições e, portanto, ele vai fazer uma gestão muito hábil da relação com a Igreja.
1: Manuel Rodrigues Júnior será ministro de Salazar de 1932 a 1940, ano em que é afastado do governo por se mostrar crítico da perpetuação no cargo do presidente do Conselho. Mas no início da ditadura militar, Salazar não acompanha Rodrigues Júnior no governo, aguarda pelo momento certo, recordará mais tarde, nas cerimónias dos 40 anos do golpe militar de maio.
3: Na fase inicial e ainda profundamente inquieta que se viveu de 26 a 28, fui ministro das Finanças durante uns 4 dias e também me afastei por verificar que as hesitações do momento político não davam a qualquer esforço a menor garantia de êxito.
4: O Salazar, quando é chamado pela primeira vez ao governo da ditadura, ainda com o almirante Cabeçadas,
5: logo em 26, não é?
4: Em 26, logo, ele não aceita. Vai para casa outra vez, porque acha que ainda não estão reunidas as condições. E não estavam, para ele não estavam. Quer dizer, vai para casa, volta outra vez, mas depois sai, quando o almirante Cabeçadas é destituído, com o Gomes da Costa ele não vem. A belenzada, não é? Quer dizer, não. O Gomes da Costa meteu a família toda em Belém, os filhos, os netos. O Gomes da Costa, aliás, já estava muito diminuído, até intelectualmente. E, portanto, esse setor é um setor que agrupa uma direita radical que vai do centro católico, que o Salazar interpreta, mas vai muito para além do Centro Católico. O Salazar torna-se uma espécie de figura tutelar dessa direita. Os integralistas, o integralismo lusitano, as associações patronais, quer da indústria, quer a CAP, da Confederação da Agricultura, que vem dessa altura, e, portanto, digamos que é uma direita conservadora, que quer um regime de tipo novo, já com muita influência do Munus Mussoliniano de Itália. Um nacionalismo autoritário, conservador, corporativo, e isto tem que ser negociado entre eles. Quer dizer, é uma negociação complicada. O Salazar consegue pôr no governo em 1930, com o coronel e depois general Domingos de Oliveira, já é um governo que vem do campo salazarista. Já é um homem, a ditadura militar passa-se a chamar ditadura nacional, em 30. O Salazar está no governo desde 28, como ministro das Finanças. E aí, de facto, começa a inflexão.
1: A consolidação do poder de António de Oliveira Salazar vai ainda demorar algum tempo, sublinha o jurista e historiador Luís Bigode Churão.
2: O Salazar é chamado em 32 para constituir governo e tem dificuldade em constituir governo. Uma grande, enfim, querida amiga e historiadora, Fátima Patriarca, deixou elementos muito interessantes, escreveu sobre o assunto, com base em correspondência da época, que permite compreender a dificuldade, mas a dificuldade seríssima, que o Dr. Salazar teve em constituir governo, exatamente porque o primeiro governo dele é um governo em que, digamos, entram vários grupos diferenciados. Portanto, a ideia de que o Dr. Salazar chegou e constituiu um governo e impôs um isso não corresponde historicamente à realidade.
1: É um processo gradual em que ele vai consolidando o poder sobre as várias áreas.
2: Exatamente.
1: Uma das razões para este jogo de paciência tem a ver com a falta de apoio militar expressivo, nota Fernando Rosas.
4: O apoio militar a esta corrente de direita radical não é muito significativo. O Salazar não tem muitos militares à volta dele. E os militares que tem são assim, uns tipos mais ou menos isolados. O sinal de cordas cai em descrédito. Aliás, uma polémica forte com o próprio Salazar, porque o Salazar opõe-se à política financeira do Sinel. O Passos e Sousa, o Raul Esteves, são generais que não são muito orgânicos, não é? E, enquanto que os outros têm, uma boa parte da elite militar é republicana conservadora, vem da Primeira Guerra, vem dos valores anticlericais, vem do o liberalismo conservador, é um liberalismo republicano. E, portanto, é preciso negociar. E essa negociação é uma negociação que se estende claramente até 33. O texto constitucional de 33, Constituição Corporativa, é de qualquer maneira um compromisso. Porquê? Porque o Salazar cria uma Assembleia Nacional logo dividida ela própria em duas. Metade da Assembleia era corporativa, eleita pelas futuras corporações, e outra metade lá consentiam os deputados, não é? E o Salazar vai ser obrigado a recuar em alguns pontos. A Assembleia Nacional continua com o seu caráter formalmente parlamentar e depois há uma Câmara Corporativa como Câmara puramente consultiva. Mas o governo fica com uma capacidade de legislação própria, legislativa própria e autónoma, muito grande. A Constituição de 33 é, de facto, a fixação do Estado Novo, mas com compromissos no plano da Constituição, e mais do que isso, o Ministério da Guerra é entregue não a ninguém do Salazar, nem ao Salazar ele próprio, mas é entregue a um militar, ao Coronel Passos e Sousa, que também está ligado um pouco a essa corrente, e portanto o Salazar não manda na tropa, a não ser a partir de 36, com as reformas militares de 36-38, passa a controlar politicamente o exército.
1: Como o Fernando Rosas referiu, Salazar mostra-se muito crítico das opções do general Sinel de Cordes, que tem a pasta das finanças nos primeiros 2 anos da ditadura militar. A principal divergência tem a ver com um pedido de empréstimo internacional que Salazar considera desajustado, sem estar garantido um equilíbrio orçamental. A ideia, no entanto, acaba por não fazer caminho, por causa das contrapartidas exigidas a Portugal, sublinha Nuno Valério, investigador de História Económica e Social.
0: Procurou-se obter recursos para consolidar a estabilização financeira através de um empréstimo junto de
5: dos grandes bancos internacionais, com o apoio e a garantia da Sociedade das Nações.
1: Isso foi uma ideia muito polémica.
5: Foi polémica, mas para a generalidade dos especialistas na época, era aquilo que era preciso fazer, porque, até porque foi aquilo que a generalidade dos países que estavam em condições semelhantes a Portugal fizeram. E com êxito. Enfim, conseguiram a estabilização, consolidar a estabilização financeira à custa desses empréstimos. O que é que acontece? O governo da ditadura militar entendeu que aceitar as condições que lhe eram propostas pela Sociedade das Nações criaria problemas de política interna e, portanto, achou por bem não aceitar essas condições e não fazer o empréstimo, o que impediu essa consolidação da estabilização monetária e financeira nos princípios de 1928.
1: Salazar avança então para a pasta das finanças a convite do presidente Oscar Carmona. Esboça-se já o duunvirato que vai dominar o país durante um longo período, sublinha o historiador Luís Farinha.
6: É essa direita que ganha aos revoltosos de 27, a partir de 28 está em condições de instalar uma nova situação política, uma nova ordem. Uma nova ordem, porque de facto era uma nova ordem, quer dizer, seria uma nova Constituição, seria um regime corporativo, seria um regime com sindicatos controlados, seria um regime com uma censura controlada, seria um regime eventualmente com poucos partidos ou até que só com um. Salazar até dizia que não existia nenhum. Não existem partidos políticos, há uma emanação da nação que é a União Nacional e que não é propriamente um partido, é a União Nacional, é uma emanação de toda a nação, não é? E portanto não havia partidos, era um regime desse género. Isso sim, isso a ditadura. Isso a ditadura instala, não é? Começa por fazer um plebiscito à Carmona, não é? Que a partir de 28 tem ali aquela capacidade enorme de poder já gerir o poder político sem dar, digamos assim,
1: cavar com ninguém.
6: Cavar com ninguém, justamente. E de poder convidar Salazar para Ministro das Finanças e de poder conjugar com ele um regime que a pouco e pouco se foi consolidando, um duunvirato, não é? Quer dizer, que acaba por se manter até à morte de Carmona, não é? Quer dizer,
1: depois de uma longa presidência.
6: Sim, são é de 28 até 51, quer dizer, são duas décadas em que Salazar, na verdade, através da União Nacional, coloca Carmona no poder, não é? De algum modo elege, porque não há opositores. Portanto, a União Nacional acaba por levar este presidente sempre à presidência, sem oposições, a não ser em 49 com o Norton de Matos, mas, enfim, sem nenhuma possibilidade. E simultaneamente com a garantia de que Carmona nunca iria demitir Salazar.
1: A relação entre os dois homens não será isenta de tensões, mas na viragem para a década de 30, a notícia é o equilíbrio das contas públicas conseguido por Salazar. Um verdadeiro milagre, ironiza Fernando Rosas.
4: Ele surge como um técnico das finanças, um milagreiro das finanças. Equilibrar as contas. Coisa que ele consegue em regime de ditadura, não é? Equilibrar as contas. Corta as despesas, aumenta as receitas, há uma ditadura para deixar a malta de sossegada no sítio, há reação social, devo dizer, 30, 31 são anos de muita agitação social, onde a ditadura treme, mas são anos que não conseguem derrubar. As últimas grandes intentonas contra a ditadura são fruto, em parte também, quer dos efeitos da crise de 29, quer dos efeitos do remédio que o Salazar cria desde 28, que é austeridade. Equilíbrio das contas com austeridade. Uma coisa que passámos a ouvir depois, uns anos mais tarde, como solução. Não é o Salazar radicaliza essa solução, mas a solução já era dos últimos governos, os últimos ministros de finanças do António Meira da Silva, já tinham ido também por essa solução austeritária, deflacionária e, portanto, com fortes efeitos sociais na vida das pessoas. O Salazar radicaliza e tem outra coisa. É que o Salazar tem a noção clara que só se pode aplicar essa estratégia financeira com um outro tipo de regime político.
1: O economista Nuno Valério explica que são várias as decisões de Salazar que acabam por mitigar o impacto em Portugal da grande depressão que abala o mundo na década de 30.
5: O verdadeiro retoque final na estabilização monetária e financeira, que foi tentado em julho de 1931 com a adesão ao que era na altura o Sistema Monetário Internacional, com a fixação do valor do escudo em ouro, que era, enfim, o padrão da época, e que correspondia, no fundo, à tal estabilização, consolidação da estabilização que se tinha tentado sem êxito em 1927-28, antes de Salazar nas finanças, mas que ele consegue, embora ainda haja um solavanco, um abalo final, que é o facto de a libra esterlina, dois, três meses depois desta estabilização, abandonar, por sua vez, a ligação ao ouro, o que coloca a dúvida ao governo português. Acompanhamos a libra, mantemos-nos ligados ao ouro, e o governo, e Salazar em particular, toma a decisão de acompanhar a libra, por um lado para evitar grandes pressões inflacionistas, por outro lado para evitar que a valorização do escudo dificulte as exportações portuguesas, e esta política teve êxito em manter Portugal relativamente imune a uma parte das consequências do que era a situação muito grave da economia internacional, a chamada Grande Depressão que existia na altura. E pode dizer-se que é a consolidação final da estabilização financeira e, ao mesmo tempo, a consolidação final do novo regime e do poder de Oliveira Salazar dentro dele.
1: Um poder que vai muito para além da economia e que trata de afinar o dispositivo autoritário desenhado pela ditadura militar, detalha o historiador Luís Farinha.
6: O que acontece com Salazar é tornar constitucional a ordem excepcional da ditadura. Porque as políticas são semelhantes, os órgãos de repressão são quase os mesmos. Se a polícia era de informação e segurança, passou a ser PVDE a partir de 34. Por razões até que têm a ver com o facto da Europa estar a enviar-nos muitos imigrantes e as fronteiras serem situações que, enfim, era preciso controlar com muita força. PVDE é Polícia de Vigilância e Defesa do Estado, das fronteiras, fundamentalmente. Também internamente. Mas quer dizer, é uma continuidade da polícia anterior, da ditadura militar. A PVDE é apenas uma reorganização da polícia anterior da ditadura. O Tribunal Militar Especial, que faz as primeiras deportações a partir de 27, é criado em 27. E Salazar reformam e tornam mais eficaz em 33. Entre 33 e 45, este Tribunal Militar Especial vai julgar cerca de 10 mil presos políticos. O Tribunal de Santa Clara. Portanto,
7: é uma afinação, digamos assim.
6: Sim, é uma afinação, é uma racionalização, é tornar mais eficaz, embora os militares não tivessem desaparecido de modo nenhum. Quer dizer, a censura é feita por militares. Mesmo durante o período de Salazar, só começa a ser uma censura mais civil com o SNI, não é? E, portanto, a partir de 45. Aí é que a ditadura toma um caráter mais centralizado, não é? Mas até lá, quem faz a censura são os militares, nos vários sítios. Aqui em Lisboa, mas também nos quartéis de todo o país. Quem está no Tribunal Militar Especial são os militares. Porque aquilo é um Tribunal Militar Especial que julga civis à maneira militar. Ou seja, os deportados que vão para Timor a seguir à revolta de 27, que são 1000, dois barcos de 500, são pessoas que foram à ordem do governo, nem se dizia que era o tribunal, à ordem do governo para as colónias.
1: O golpe de 28 de maio vai ser celebrado com pompa e circunstância durante o Estado Novo de Salazar. O regime trata de lembrar a agitação da Primeira República para prevenir tentações de uma deriva democrática. Mesmo depois do 25 de Abril, os acontecimentos de maio de 1926 vão ser evocados em jeito de alerta, como vamos escutar no próximo episódio.
8: Os 28 de maio são sempre possíveis. 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Há sempre um detido bem que espera por nós. 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

Como é fraco o coração. Elisa, aqui com a contribuição de Tiago Nogueira. E a seguir, mais uma das marcas da obra de José Afonso, que continua a ser reeditada com o apoio da RTP Antena 1. Sai agora em versão remasterizada em CD, vinil e plataformas digitais. O disco Galinhas do Mato trata-se do último álbum da discografia de Zeca Afonso. A edição foi no passado dia 22. É mais um disco RTP

José Afonso aqui com Luís Represas. José Afonso, o último álbum da discografia Galinhas do Mato, mais uma edição RTP Antena 1. Esta é a versão de Modern Love, um original de David Bowie, e pela francesa Zao de Sagazon.

0: Modern Love, a nova versão de um clássico de Bowie, aqui pela francesa Zao de Sagazão. Bem, não era isto. A felicidade agora é sabermos como o tempo vai estar amanhã. No continente, o céu vai estar muito nublado, com possibilidade de ocorrência de aguaceiros dispersos e acompanhado de trovoada no norte e durante a tarde. Madeira com céu em geral pouco nublado. Nos Açores, céu muito nublado com abertas e aguaceiros fracos e pouco frequentes. Temperaturas máximas, Ponta Delgada 21 graus, Funchal e Porto 25, Faro sobe aos 27, Lisboa espera por 31 e Coimbra vai chegar a uns impressionantes 32 graus Celsius. As notícias dentro de instantes na Rádio que liga Portugal.
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0: São 11 horas no continente e na Madeira, 10 nos Açores. 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
2: Contra todas as expectativas, o Torriense bateu o Sporting na final da Taça de Portugal por 2-1. O tempo regulamentar terminou com as duas equipas empatadas, com um gol para cada lado, mas a equipa de Torres Vedras conseguiu marcar o gol da vitória já no prolongamento. Nesta edição, seguimos em direto para Torres Vedras, onde é noite de festa. O Sporting perde a Taça de Portugal, mas consegue o acesso direto à Liga dos Campeões, depois do Aston Villa ter batido hoje o Manchester City na última jornada da Liga Inglesa.
0: Esta hora, Ponta Delgada e o Funchal estão com 18 graus, são 19 em Coimbra e no Porto, 20 em Lisboa, 21 em Faro. 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
2: De forma inesperada, acabou por dar Torriense. No final de tarde, de emoções fortes no Jamor, a equipa de Torres Vedras bateu o Sporting na final da Taça de Portugal por 2-1. Leva a taça para casa. O Torriense foi, aliás, a primeira equipa a marcar. Esteve a ganhar por 1-0. O Sporting conseguiu empatar, mas foi preciso esperar pelo prolongamento para o Torriense marcar o segundo golo e garantir a vitória e um troféu inédito para uma equipa da segunda divisão. É claro que em Torres Vedras é noite de festa e de celebração. É um momento que está a ser seguido pelo repórter Walter Madureira, em direto da Câmara Municipal de Torres Vedras.
3: Estou junto à Câmara Municipal, onde já estão milhares e milhares de pessoas à porta da Câmara, também junto ao estádio. É expectável que menos de meia hora seja suficiente para ver a equipa chegar aqui à Câmara. Presidente Sérgio Galvão, muito boa noite. Primeiro de tudo, parabéns também em nome do município. O que é que está previsto para esta noite aqui na Câmara Municipal?
4: Boa noite e muito obrigada. Hoje vamos receber a equipa e a equipa vai mostrar aos sócios e a toda esta falange de apoio que aqui está, são milhares de pessoas, aos torrienses, a taça. Só que a equipa vai ficar pouco tempo, porque, como sabe, na próxima quinta-feira a equipa ainda tem um jogo muito importante a disputar com o Casa Pia e para saber se sobe divisão ou não. Portanto, vou ter que estar pouco tempo aqui, mas depois os torrienses, obviamente, vão fazer a festa agora durante a noite e vai ser uma noite mágica, porque de facto foi um jogo mágico, foi épico, e uma equipa da segunda liga vencer a Taça de Portugal frente ao Sporting é algo que era inimaginável e de facto isso aconteceu.
3: E vai condecorar estes atletas, esta equipa técnica? Está previsto ou pode isso acontecer nas próximas semanas?
4: Evidente que sim, eles já foram condecorados quando subiram de divisão, ganhando a Taça de Portugal, chegando o nosso feriado municipal, obviamente que serão homenageados por aquilo que conseguiram. Isto é um feito histórico, o Torriense fez 109 anos no dia 1 de maio, portanto é um prémio pelo trabalho desenvolvido precisamente no mês em que fazem 109 anos e tem sido um trabalho excelente desta direção de há uns anos esta parte que tem investido bastante no clube e de facto conseguimos esta Taça de Portugal, como digo, é um momento histórico para a cidade, para o concelho, para o Torriense e aqui para o Oeste.
3: Até o apuramento também já para as provas europeias, independentemente do que acontecer na quinta-feira.
4: Evidente, vamos para a Liga Europa, vamos à Supertaça, portanto tudo isto aconteceu de repente. Nós não estávamos preparados para isto, nós sabíamos que tínhamos a nossa hipótese de vencer o jogo, mas era difícil vencer o jogo contra o Sporting. Agora, a equipa também estava focada muito no jogo com o Casa Pia, no segundo jogo, e temos muita pena, e quem esteve no Jamor viu a falange de apoio que o Torrense levou atrás, e queríamos fazer o mesmo agora para Rio Maior, no jogo com o Casa Pia, e ao que parece, há uma bancada vai estar interdita, em 7 mil lugares vão apenas estar poucos lugares à disposição. Há algo que eu não consigo compreender, porque se a festa do futebol são os adeptos e são os jogadores, não consigo perceber o que está a acontecer, que é impedirem um clube de participar num jogo muito importante e os seus associados poderem assistir. É algo que eu não consigo perceber, mas o Torrense vai dar para ganhar.
3: Muito obrigado também pelas suas declarações e boa festa.
4: Muito obrigado e obrigado também pela vossa presença.
3: Sérgio Galvão, presidente da Câmara Municipal de Torres Vedras, à espera que a equipa chegue. Nós estamos numa porta lateral, mas na entrada principal estão milhares e milhares de pessoas. Há um DJ a colocar música. Parece quase uma noite de carnaval.
2: A reportagem de Walter Madureira junto à Câmara Municipal de Torres Vedras, onde esta noite vai haver festa pela vitória na Taça de Portugal frente ao Sporting. Luís Tralhão, o treinador da equipa de Torres Vedras, não conseguiu disfarçar alguma emoção depois do apito final do árbitro.
5: Em primeiro lugar, aos adeptos do Torriense, que eles merecem mesmo. Isto não é por ser simpático ou por ser ficar bem na fotografia, mas eles merecem muito. Acreditaram muito, mobilizaram-se muito e eu senti essa energia sempre a crescer. E depois não posso esquecer a minha família, não é? A minha mulher me apoia incondicionalmente. Toda a gente imagina o que é a vida de um treinador, não é? Portanto, nem tudo é rosas e são muitos momentos passados fora de casa. Ela tem sido uma mulher fantástica que faz de mãe, às vezes também de pai, e é uma pessoa muito, muito especial para mim. E os meus pais, desculpa impressionar-me, mas os meus pais são sempre as pessoas que acreditam mais em mim. Desde miúdo, mesmo quando as coisas não correm tão bem, são eles que estão lá sempre. Bah, isto, para o meu pai, para a minha mãe, para o meu irmão, muito obrigado.
2: Do lado do Sporting, Rui Borges, o treinador, reconhece que a equipa esteve longe do seu melhor.
6: Nunca conseguimos ser um Sporting à nossa verdadeira imagem. Muito por aí, por sermos reativos. A malta que entrou no registro do jogo não mudou muito. É levantar a cabeça, perceber o futuro também, perceber o que é que é. O que é que temos de fazer melhor, não só em relação a este jogo, mas em relação a tudo que foi a época, porque é ingrato para eles, para os jogadores principalmente, porque vou defendê-los sempre, vou dar cara sempre por eles, por tudo que demonstraram ao longo da época, mereciam, mas lá está, o merecer não chega, tínhamos de ter feito mais, não fomos capazes.
2: Apesar de tudo, o Sporting vai ter entrada direta na fase de Liga dos Campeões de Futebol na próxima época. Isto depois do Aston Villa ter batido este domingo o Manchester City na última jornada do campeonato. A equipa orientada por Unai Emery foi ao terreno do Manchester vencer por 2-1 em jogo de despedida de Bernardo Silva. O Tottenham ganhou hoje ao Everton por 1-0 com um gol do português João Palhinha na última ronda da Liga Inglesa de Futebol, ditando a despromoção do West Ham, treinado por Nuno Espírito Santo, à segunda divisão. O presidente do PSD e primeiro-ministro, Luís Montenegro, pediu esta tarde aos jovens que estavam no congresso da JSD em Viseu para não se deixarem acorrentar por discussões nas redes sociais. Um momento que foi seguido pelo repórter Joaquim Reis.
7: João Pedro Luís, ex-mandatário nacional da juventude de Luís Montenegro, quando este foi eleito presidente do PSD em 2022, é o novo líder da juventude do partido. No encerramento do 29º Congresso da Jota, Montenegro saudou com amizade e aos jovens congressistas quis transmitir uma mensagem de esperança na transformação do país.
8: Um dos grandes eixos da nossa política é termos a oportunidade de concretizar em decisões o princípio de unidade intergeracional e, em particular, de dizer aos jovens de Portugal há futuro em Portugal. O futuro de Portugal será tanto maior quanto o nível de participação dos jovens se puder precisamente materializar cá dentro e não no estrangeiro. Integra esta geração e o processo de transformação e reforma que o país está a assistir.
7: Na transformação inscrevem-se as reduções de impostos para os mais jovens em início de vida, políticas públicas de habitação, o ensino profissional e, em especial, pedindo Luís Montenegro o apoio da juventude social-democrata,
8: uma nova fase da nossa legislação laboral. Não há melhor plateia do que esta para compreender o alcance daquilo que nós queremos. Muitos jovens emigraram por falta de dinamismo económico, afetado também pelo dinamismo laboral. A legislação laboral com todos os outros fatores de competitividade, deram a Portugal uma taxa de desemprego jovem que é cerca de 3 vezes maior do que a taxa de desemprego normal. Por isso, este combate também é o vosso combate.
7: A terminar, Luís Montenegro deixou uma firme mensagem aos jovens. A JSD é uma escola de valores e não para lugares.
2: Declarações de Luís Montenegro no discurso de encerramento do Congresso da JSD em Viseu, que elegeu João Pedro Luís como novo líder.
0: Alexandre David com as notícias na Antena 1, simultâneo RTP Antena 1 Madeira e Açores, RTP África e RTP Mundo. 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
0: Passam 10 minutos das 11. Fique connosco até à meia-noite.
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12: Entre vencedores e vencidos, há uma subida infinita hoje na viagem pelos sons do cinema, sempre de olhos bem fechados. Eu sou o Rui Alves de Sousa e começo hoje em 1986, há 4 décadas, e com o teclista dos Genesis, Tony Banks. Houve várias bandas sonoras assinadas por um dos membros fundadores da banda. Uma delas é do filme O Prazer de Ganhar, Quicksilver, realizado e escrito por Thomas Michael Donnelly, com o novíssimo Kevin Bacon a fazer pela vida, com personagens perigosas no meio da sua jornada. Vamos ficar já a seguir com 2 temas da banda sonora e é assim que começamos a viagem de hoje.

0: Música de Tony Banks dos Genesis a abrir este programa de um filme de 86, ano em que também saiu o maior sucesso de vendas dos Genesis, Invisible Touch, devidamente assinalado aqui na rádio que liga Portugal. Continuamos nos Estados Unidos, mas com uma sequela de 1990.
1: You got the same girl too?
2: Lane? Ah, oh, hell, I don't want to talk about this shit.
1: It was good. Keep it all balled up like a nut.
0: 48 horas, parte 2, reuniu Eddie Murphy com Nick Nolte e o realizador Walter Hill. Esta sequela não tão lembrada e adorada como o filme original, com a mesma equipa e também com o mesmo compositor da banda sonora, James Horner. Nesse campo, o filme pelo menos voltou a ser bastante interessante.

Vamos agora a um dos filmes de culto dos anos 70, amado por uns, odiado por outros. Zabriskie Point, Deserto de Almas, de Michelangelo Antonioni. É um filme que, desde a sua estreia, continua a dividir pessoas com alguma agressividade, mas ninguém pode duvidar das qualidades da banda sonora deste filme, que teve várias participações, uma delas dos Pink Floyd.

0: Agora temos cinema falado em português do Brasil, uma das versões cinematográficas mais célebres do mito de Orfeu e Eurídice.
1: Você não era aqui, né?
2: Não.
1: Para onde você vai?
2: Para a casa da minha prima.
1: Ah, bom, então tá legal.
0: Orfeu Negro, realizado pelo francês Marcel Camus, estreado em 1959 e inspirado numa transposição do mito de Orfeu para o Carnaval do Rio de Janeiro, da autoria de Vinícius de Moraes, este Orfeu Negro contou com banda sonora original bastante marcante de Luís Bonfá e António Carlos Jobim.

E depois de uma produção italiana, francesa e brasileira, temos a junção de um americano e um italiano. O filme é Um Italiano na América, de 1962, simplesmente no original intitulado The Smog, um filme dramático de Franco Rossi sobre as desventuras de um italiano a tentar fazer pela vida na América. Um dos pontos fortes de Smog está na banda sonora que juntou dois génios, Piero Umiliani com Chet Baker.

0: E depois da junção das linguagens de Piero Milliani e Chet Baker, uma banda sonora que foi recuperada numa edição estendida pela maravilhosa editora dedicada às bandas sonoras Cam Sugar, que vos aconselho a espreitar o catálogo que tem sido muito utilizado neste programa de bandas sonoras. Depois desta junção, estava eu a dizer, vamos acalmar um bocadinho, estamos a meio da viagem, a sala está cheia de fumo.
1: Lit up. He smoked a cigar, carefully tapping the ashes into the balance pan. When he was finished, he put the butt into the pan along with the ashes. Then he subtracted that number from the original weight of the unsmoked cigar. The difference was the weight of the smoke.
0: É Fumo, Smoke, filme de 1995, realizado por Wayne Wang e escrito por Paul Auster, sobre uma tabacaria e os clientes que por lá passam. Um filme mítico dos anos 90, com uma banda sonora feita de várias colaborações, uma delas de Rachel Portman.

Agora ficamos mais perto de 2026 com um filme de há 6 anos que se chama O Duque, de Roger Michell, e teve Jim Broadbent a ser o protagonista de uma história verídica que aconteceu em 1961, em que um motorista de táxi conseguiu roubar um quadro de Goya da National Gallery em Londres. Este filme divertido, com charme, com Broadbent e também Helen Mirren, teve George Fenton a fazer a banda sonora.

0: Vamos agora ter com personagens muito duvidosas To Live and Die in LA, Viver e Morrer em Los Angeles. Foi o filme que William Friedkin lançou em 1985. Uma história de um polícia a tentar apanhar um falsificador. O primeiro é William Peterson e o segundo é William Dafoe. Um grande thriller dos anos 80 que contou com uma banda sonora de Wang Chung.
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E continuamos com personagens duvidosas agora com o remake do Toxic Avenger, uma das produções mais célebres da Troma, uma casa especializada em filmes de qualidade duvidosa. Este é dos melhores, de Lloyd Kaufman e o seu eterno parceiro Michael Hertz. Em 2023, Macon Blair fez um remake que teve Peter Dinklage a ser o homem que de repente se torna num vingador tóxico. Esse filme, que demorou algum tempo a estrear, acabou por finalmente sair nos cinemas de todo o mundo no ano passado. A música, pode-se dizer que ficou tudo em família. O filme foi realizado por Macon Blair, que também é ator, e a música é de Brooke e Will Blair.

Ainda tenho mais um ser humano transformado, neste caso por uma máscara. Jim Carrey protagonizou a adaptação de uma banda desenhada que estreou em 1994, realizada por Chuck Russell, um dos grandes filmes de Jim Carrey nessa década imparável que foram os 90 na sua carreira, e a banda sonora desta comédia translocada foi feita com muita dignidade por Randy Edelman.

0: Vamos ao último instrumental de hoje e acho muito estranho que nunca tenha passado este tema em 117 programas do De Olhos Bem Fechados.
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0: Eram as vozes das novíssimas Thora Birch e Scarlett Johansson em Ghost World, Mundo Fantasma, filme de 2001, realizado por Terry Zwigoff, argumento escrito pelo realizador e também por Daniel Klaus, que foi a inspiração para este filme. Fez uma banda desenhada protagonizada por duas raparigas que saíram da escola secundária e estão prestes a enfrentar o mundo dos adultos. Um belo filme, engraçado, bizarro, mas também melancólico, como o tema recorrente que David Keating fez para a sua banda sonora.

E a canção que escolhi para terminar a viagem de hoje é de Cocktail, um dos ex-libris de Tom Cruise nos anos 80. O filme realizado por Roger Donaldson saiu em 88 e talvez não se lembrem que teve uma banda sonora com várias canções originais, uma delas dos Beach Boys, Kokomo. Foi escrita para Cocktail e é com ela que me despeço, a desejar uma boa semana e a brindar com os ouvintes do De Olhos Bem Fechados. Até à próxima!

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Est-ce que tu aimes o francês Arthur Rage? Som de Filipe Pinto e Tiago Vaz. Eu sou o Herberto Quaresma. Tenham uma ótima semana. Notícias dentro de instantes.

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1: Meia-noite no continente e na Madeira. São 11 horas nos Açores. 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
2: O Torriense com entrada direta na Liga Europa depois de ter vencido a Taça de Portugal este sábado frente ao Sporting. Nesta edição, seguimos em direto para Torres Vedras, onde é naturalmente noite de festa. Por causa da vitória do Aston Villa frente ao Manchester City, o Sporting consegue garantir acesso direto à Liga dos Campeões. Tanto o Chega como a Iniciativa Liberal querem explicações urgentes no Parlamento sobre a demissão do secretário-geral adjunto do Ministério da Administração Interna, o ministro Luís Neves. Também

0: ser chamado. Esta hora, Coimbra, Porto, Ponta Delgada e o Funchal estão com 18 graus, estão 19 em Lisboa, 20 em Faro. Estas são as notícias à meia-noite com Alexandre David.
1: São milhares de pessoas esta noite frente à Câmara Municipal de Torres Vedras, uma festa que começou no Jamor. Os torrienses concentram-se no mercado municipal, seguiram depois precisamente para a Câmara Municipal e por toda a cidade se ouviram buzinas e gritos de celebração de uma vitória histórica frente ao Sporting no final da Taça de Portugal, uma vitória por 2-1. E é precisamente para Torres Vedras que seguimos agora de novo em direto, já com a equipa na Câmara Municipal, Walter Madureira.
2: Estão prestes a chegar ao edifício da Câmara Municipal. Já foram recebidos por um banho de multidão junto ao estádio. Depois passagem pela estação antes de aqui chegarem ao edifício da Câmara Municipal. Estão milhares de pessoas mesmo em frente à entrada principal da autarquia. Mas a equipa vai entrar, como contávamos há uma hora, pela porta lateral para depois subir ao primeiro andar e na varanda mostrar a taça conquistada esta tarde no Jamor, mostrar esta taça a milhares e milhares de pessoas que enchem esta rua. A rua está, claro, fechada ao trânsito e estão muitas, muitas pessoas aqui, têm vindo a cantar, a dançar, transformaram esta zona aqui numa pista de dança. Em poucas horas montaram-se aqui várias colunas, estão aqui dois DJs a tentar animar as pessoas até à chegada da equipa. Isso irá acontecer nos próximos minutos, com a equipa a entrar pela parte de trás da autarquia e depois a ir lá acima ao primeiro andar, à varanda, onde já está de resto colocada uma bandeira do clube e também hasteada a bandeira portuguesa, ainda do município de Torres Vedras, à espera a todo instante da chegada dos jogadores, esses jogadores que hoje conseguiram fazer história ao conquistar a Taça de Portugal para o Torriense.
1: A reportagem de Walter Madureira, com milhares de pessoas nas ruas de Torres Vedras que esperam agora a chegada da equipa que ganhou hoje a Taça de Portugal. O presidente da Câmara de Torres Vedras já disse, aliás, aqui na Antena 1, que esta vitória não vai ser esquecida.
3: Eles já foram condecorados quando subiram de divisão, ganhando a Taça de Portugal, chegando o nosso feriado municipal, obviamente que serão homenageados por aquilo que conseguiram. Isto é um feito histórico. O Torriense fez 109 anos no dia 1 de maio, portanto é um prémio pelo trabalho desenvolvido precisamente no mês em que fazem 109 anos e tem sido um trabalho excelente desta direção de há uns anos esta parte, que tem investido bastante no clube e de facto conseguimos esta Taça de Portugal. Como digo, é um momento histórico para a cidade, para o concelho, para o Torriense e para o Oeste.
1: Esta já foi a segunda vez que o Torriense esteve numa final da Taça de Portugal. A última tinha sido há 70 anos. O repórter Walter Madureira falou com António Bento, sócio número 25, que assistiu aos dois momentos e, claro, que preferiu o deste sábado.
4: Melhor, foi muito melhor cá estar. Foi uma felicidade tão grande que me proporcionaram, trazendo-me cá, convidando-me, trazendo-me, proporcionando-me a alegria de manhã ter estado ao pé da taça e combinarmos com o meu filho. Esta vai logo para todos connosco, para a gente ver se que adivinhava, e vai mesmo, e vai mesmo. Pronto, depois foi um dia cheio, porque há 70 anos, quando cá estive, foi uma tristeza, o jogo correu muito mal. Não é que tenha corrido mal, que tivéssemos jogado mal, mas porque grave, não foi erro, que foi deliberado, que grave demais. Hoje não.
5: E hoje, como é que foi?
4: Eu hoje acho que foi um jogo absolutamente normal, não havia nada de grave, nem para um lado, nem para o outro. Foi uma felicidade, porque era aquilo que eu desejava, era que o Torriense ganhasse. E ganhou, felizmente. Só me emocionei mesmo um bocadinho quando o jogo acabou. Palavra de honra, quando o jogo acabou, aí vieram as lágrimas aos olhos de felicidade. Foi um prazer enorme.
5: E agora vai ser festa como se fosse carnaval?
6: Ah, hoje?
4: Esta noite vai ser, certamente. Não sei o que é que está lá preparado já, mas vai ser, certamente. E vou, ainda com alguma dificuldade de locomoção, mas ainda vou dar uma perdinha, porque isto não volta a acontecer na minha vida.
1: É uma festa que está a acontecer nesta altura, com a equipa do Torreense quase a chegar ao edifício da Câmara Municipal, onde nesta altura estão milhares de pessoas. O AC Milão e os Juventus e as Juventus estão fora da Liga dos Campeões na sequência da última jornada da Liga Italiana de Futebol, hoje disputada e fértil em surpresas. Os milaneses foram derrotados em casa pelo Cagliari por 2-1, um resultado que atirou a equipa para o quinto lugar, passada pelo surpreendentemente Como ainda há duas épocas na segunda Liga. Com um empate a 2 golos para cada lado frente ao Torino no derby da cidade, a Juventus fica atrás do Como, equipa sensação do campeonato e hoje vencedora em Cremona por 4-1. E já lá vão 4 seguidas. O italiano Kimi Antonelli venceu esta noite o Grande Prémio de Fórmula 1 do Canadá, naquela que foi a 4ª vitória consecutiva. Aliás, Antonelli é o primeiro piloto a conquistar as primeiras 4 vitórias da carreira, sem interrupção. Com este resultado, Kimi Antonelli reforçou o comando do Mundial de Pilotos com 131 pontos, mais 43 do que Russell, que é nesta altura o segundo. O presidente do Chega anunciou hoje o pedido de audição parlamentar urgente do ministro da Administração Interna, do secretário-geral adjunto de missionário António Pombeiro e também do general Paulo Viegas Nunes, questionando a integridade desta escolha para o Siresp. André Ventura faz mesmo uma relação com este episódio, com um relatório recentemente divulgado pelo presidente da República.
7: Esta demissão, no âmbito do Ministério da Administração Interna, ocorre no mesmo ou nos mesmos dias em que o Presidente da República deu a conhecer o relatório das tempestades feito pelo seu próprio staff e pela sua equipa de presença no terreno, dando a conhecer precisamente que o Governo falhou na generalidade e nos casos principais de gestão da crise em relação às tempestades. Aquilo que suspeitámos durante a campanha eleitoral é agora e será ainda quando o relatório for conhecido publicamente mais evidente em relação às falhas que o Governo teve num tema em que não podia falhar e em que não devia falhar.
1: Para além do Chega, também a Iniciativa Liberal pediu uma audição urgente no Parlamento do Ministro da Administração Interna, do Secretário-Geral Adjunto do Ministério, que se demitiu na sexta-feira, e do Presidente do Siresp, que toma posse amanhã, depois de ter sido anunciado na passada sexta-feira que vai ser reconduzido como Presidente do Siresp.
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11: Viva, boa noite. E aqui se abre a nossa Alma Lusa, lugar de fados e de outras grandes músicas. Emissão de Edgar Canelas. Uma grande viagem para ouvir e para sentir.

E assim começamos a viagem de hoje, aqui na nossa Alma Lusa, com António Chainho, Hélder Moutinho e o coro Coral da Serpa, Aldina Duarte, Alfredo Marceneiro e Camané com Gisela João, Alma Lusa, O Fado e outras grandes músicas, emissão de Edgar Canelas. Se quiser contactar-nos, o nosso endereço é este: alma.lusa@rtp.pt.

E aqui chegámos nos últimos minutos com Mário Pacheco, Dulce Pontes, Marco Rodrigues e agora Olavo Bilac, Alma Lusa. Aqui todas as músicas se conhecem.

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1: Uma festa em grande, milhares de pessoas esta noite frente à Câmara Municipal de Torres Vedras. Uma festa que começou no Jamor. Os torrienses concentraram-se no mercado municipal, seguiram depois frente para a Câmara Municipal. Por toda a cidade foram-se ouvindo buzinas e gritos de celebração de uma histórica vitória do torriense na Taça de Portugal frente ao Sporting por 2-1. É precisamente para Torres Vedras que seguimos agora de novo em direto. Como foi a chegada da equipa aí à Câmara Municipal, Walter Madureira?
2: Foi uma chegada com muitos aplausos, muitos gritos, muitas felicitações que vieram desde o resto do chão até lá ao primeiro andar, onde da varanda da Câmara Municipal de Torres Vedras a equipa do Torriense mostrou o troféu conquistado esta tarde. Mas estava previsto que os jogadores e o staff ficasse apenas no primeiro andar, mas nesta altura os jogadores estão cá embaixo, no resto do chão, estão num convívio muito próximo com os adeptos, estão a mostrar a taça, a passar a taça, e continua esta rua que está cortada ao trânsito, transformada numa grande pista de dança. Ainda há poucos instantes, em declarações à Antena 1, Stopira, capitão de equipa e herói no jogo de hoje, marcou ele o penalti que deu o triunfo à formação do